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1: Boa noite.
2: Boa noite para você que nos acompanha em todo o país.
1: Segunda-feira, 8 de junho de 2026.
2: Vamos ao destaque do dia, meio ambiente.
1: BNDES nega mais de R$1 bilhão em crédito para produtores rurais que desmataram.
2: Polícia Rodoviária Federal apreende mais de 300 toneladas de ouro extraídas ilegalmente da Amazônia e inutiliza equipamentos do garimpo.
1: O governo do Brasil lança campanha para triplicar a quantidade de materiais reciclados no país.
2: Você vai ouvir também assistência social e combate à fome.
1: Como programas sociais como Bolsa Família e o benefício de prestação continuada ajudaram a retirar 26 milhões de pessoas da insegurança alimentar.
2: E vamos falar também do seguro defeso, que desde novembro do ano passado já foi pago a 745 mil pescadores artesanais. Natália Koslip.
3: Os estados do Maranhão, Pará, Bahia, Amazonas e Piauí concentram quase 80% do total de requerimentos do seguro defeso.
1: E ainda dá tempo de fazer a inscrição para o Exame Nacional do Ensino Médio, o Enem.
2: O prazo foi prorrogado para o dia 12.
1: Estudantes de escolas públicas e que recebem o pé de meia têm a inscrição pré-preenchida, mas precisam fazer a confirmação na página do participante.
2: Hoje, na apresentação da Voz do Brasil, Mariana Jungmann e Luciano Seixas.
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2: Dia 5 de junho foi celebrado o Dia Mundial do Meio Ambiente.
1: O Brasil vem reduzindo o desmatamento em todos os biomas nos últimos 3 anos.
2: Parte do resultado foi alcançado com uma cooperação internacional que resultou na retomada do Fundo Amazônia com a participação de 9 países financiadores.
1: Para reforçar o debate sobre a pauta ambiental, até a próxima quinta-feira acontece a Semana Nacional do Meio Ambiente, realizada aqui em Brasília.
2: Hoje, na abertura do evento, autoridades discutiram a importância do Fundo Amazônia e os avanços no Brasil na conservação da floresta.
4: Criado em 2008, o Fundo Amazônia é hoje um dos principais mecanismos de financiamento para ações de proteção e desenvolvimento sustentável na Amazônia, maior floresta tropical do mundo. Além da Noruega, pioneira na contribuição ao fundo, são doadores a Alemanha, Estados Unidos, Irlanda, Japão, Reino Unido, Dinamarca e Suíça. Segundo dados do Banco Nacional de Desenvolvimento Econômico e Social, BNDES, responsável por gerir o fundo. Em 18 anos de existência, mais de R$5 bilhões foram investidos em 153 projetos. As ações envolvem comunidades tradicionais, povos indígenas, agricultores familiares e outras comunidades que atuam na proteção e no desenvolvimento sustentável da Amazônia Legal. Só nos últimos 3 anos, a média de investimentos subiu para mais de R$1 bilhão, como destaca a diretora socioambiental do BNDES, Tereza Campelo.
5: O que nós fizemos ao longo desses 3 anos e meio é absolutamente diferenciado com relação ao que nós conseguimos fazer na história. É um dado muito representativo de tudo que a gente vem fazendo na área de floresta, na área de biodiversidade, de desenvolvimento sustentável.
4: Para o ministro do Meio Ambiente, João Paulo Capobianco, os números são resultado de um trabalho conjunto do governo do Brasil para fortalecer a conservação da floresta e o desenvolvimento sustentável na região.
6: É uma opção que o Brasil fez por, de fato, transformar a sua economia, encontrar uma rota própria de descarbonização, e tudo isso aconteceu com os desmatamentos registrando os menores índices da história, com o restauro florestal registrando os maiores índices da história, com a redução de incêndios com os maiores índices da história.
4: Os resultados e experiências de projetos apoiados pelo Fundo Amazônia são parte da exposição Afluentes, Caminhos e Histórias do Fundo Amazônia, que está em cartaz na Biblioteca Nacional de Brasília. A visitação é gratuita e segue até 12 de junho. Reportagem Gabriel Gabriela Noronha.
1: Todos os dias, toneladas de materiais recicláveis são descartadas no Brasil, mas boa parte desse lixo ainda acaba no lugar errado.
2: Para mudar essa realidade, o governo do Brasil lançou uma campanha nacional para incentivar a separação correta dos resíduos dentro de casa.
1: A meta é triplicar os índices de reciclagem no país, que hoje giram entre 8 e 9%.
7: A reciclagem começa dentro de casa. Um gesto simples, capaz de transformar resíduos em renda inclusão social e preservação ambiental. E apesar dos avanços, o Brasil ainda recicla pouco. Ao todo, são 80 milhões de toneladas de lixo reciclados por ano, cerca de 382 quilos por brasileiro. Os serviços públicos recuperam apenas 4%, enquanto o índice chega a 8% quando se contabiliza o trabalho essencial dos catadores autônomos. O secretário-executivo da Secretaria-Geral da Presidência da República, Ari Moraes, defende que quando o lixo é separado corretamente, todos ganham.
8: Então tem estudos que dizem que o material que chega misturado, principalmente o material orgânico, o material seco na cooperativa, né, vai ter que separar. Que depois vai virar rejeito, porque ele não fica comerciável, não fica economicamente viável. Então ele perde 2, 3 dias de trabalho da sua vida. Então, para os catadores, para a geração de renda para eles, é fundamental que o material seja segregado corretamente na fonte, já na sua casa, na sua empresa, para que possa chegar um material mais limpo e de melhor qualidade.
7: Os desafios são muitos. Resíduos orgânicos misturados aos recicláveis, restos de comida, vidros quebrados e até materiais perfurantes ainda chegam diariamente às cooperativas. Além de reduzir o aproveitamento dos materiais, o descarte incorreto coloca trabalhadores em risco, avalia o gerente operacional de uma empresa de reciclagem em Brasília, Jorge Ribeiro Dias.
9: Porque se o material chega na cooperativa melhor, vai facilitar o trabalho do cooperado e ele vai vender um material de melhor qualidade. Além desse ganho ambiental que tem, ainda vai gerar esse ganho social que rende renda para as pessoas.
7: O governo do Brasil quer triplicar a reciclagem no país e lançou uma campanha nacional para ampliar a conscientização ambiental e fortalecer o trabalho das cooperativas.
10: O resíduo que você separa vira renda nas mãos de quem recebe. Valorize e respeite as catadoras e catadores. O descarte correto pode começar com você.
7: A orientação é simples. Papéis, plásticos, metais e vidros devem ser separados dos resíduos orgânicos. Reportagem Pablo Mundim.
2: Desde 2023, o BNDES, Banco Nacional de Desenvolvimento Econômico e Social, recebeu mais de 500 mil pedidos de crédito rural de produtores do agronegócio.
1: Mas em 1% deles, as propriedades em questão tinham sido apontadas em indícios de desmatamento ilegal pelo MAP Biomas, um sistema de monitoramento colaborativo da vegetação nativa em todo o país.
2: Nesses casos, para evitar o fomento a quem prejudica o meio ambiente, os pedidos foram negados pelo banco.
11: O BNDES, Banco Nacional de Desenvolvimento Econômico e Social, rejeitou mais de 1 bilhão e 100 milhões de reais em pedidos de financiamento feitos por produtores rurais que tinham propriedades com indícios de desmatamento ilegal nos últimos 3 anos. O monitoramento de propriedades rurais é feito em parceria com o MAP Biomas, uma rede colaborativa de organizações não governamentais, universidades e empresas de tecnologia que monitora os biomas brasileiros via satélite. O objetivo desse trabalho em conjunto é evitar a concessão de financiamentos a quem pratica o desmatamento ilegal. O chefe do Departamento de Acompanhamento e Prevenção de Inconformidades do Banco, Rafael Santelli, explica que o BNDES é um grande parceiro do agronegócio e valoriza a produção sustentável e ética no campo brasileiro. Mas o banco, de acordo com Santelli, não é complacente com o agro que destrói o meio ambiente.
12: O BNDES é uma das maiores instituições apoiadoras do setor agropecuário, sem dúvida alguma. Mas é claro, o agronegócio sustentável. Está dentro da estratégia do banco apoiar agricultura sustentável, preservação das florestas, transição justa para uma economia neutra em carbono. E a gente vem buscando apoiar os produtores que têm boas práticas de manejo, de sustentabilidade, agricultores inovadores. Então a gente vem buscando apoiar essas boas práticas no setor agropecuário, assim como nos demais setores da economia também.
11: O Norte e o Nordeste foram as regiões que tiveram o maior percentual de financiamentos evitados pelo BNDES por conta de indícios de desmatamento ilegal. 1,7% dos 6 bilhões de reais em financiamentos solicitados na região Norte e 1,7% dos quase 8 bilhões de reais da região Nordeste. Reportagem André de Barros Lima.
1: E a Polícia Rodoviária Federal também aproveitou a Semana do Meio Ambiente para divulgar números recordes de combate aos crimes ambientais em todo o Brasil, especialmente na Amazônia Legal.
2: Desde 2023, quando foi lançado o Plano Amazônia Segurança e Soberania, também conhecido como Plano AMAS, foram apreendidos 300 quilos de ouro nos 9 estados da Amazônia Legal.
1: A PRF também atuou contra o tráfico de drogas na região, com a apreensão de 107 toneladas de maconha e 32 de cocaína, além de armas e munições.
2: O prejuízo ao crime organizado inclui a inutilização de equipamentos utilizados no garimpo ilegal, como balsas, motores, tratores, escavadeiras, caminhões e até aviões e helicópteros.
1: Mais de 14 bilhões de reais foram anunciados hoje para fortalecer a agropecuária pelo programa Move Agricultura.
2: O valor vai ser investido em crédito para aquisição de tratores, colheitadeiras, plantadeiras e outros equipamentos para o campo.
1: O anúncio foi feito durante uma feira de tecnologia agrícola no município de Luiz Eduardo Magalhães, na Bahia.
2: O vice-presidente Geraldo Alckmin também anunciou o financiamento de 21 bilhões de reais para a renovação de frota de caminhões que deve atender às demandas logísticas do agronegócio.
13: Estão liberados 14 bilhões de reais para financiamento de tratores, implementos agrícolas, um ano de carência, 5 anos para pagar, juros em torno de 9% ao ano. A segunda boa notícia é o Move Caminhões, são 21,1 bilhões de crédito, 2 bilhões para ônibus, renovação de frota, melhora a logística, melhora a produtividade, melhora o meio ambiente, segurança automotiva para ajudar a mecanização da nossa agricultura.
1: Estudante do ensino médio e ainda não fez a sua inscrição para o Enem, atenção.
2: O Ministério da Educação ampliou o prazo de inscrições para as provas desse ano para até sexta-feira, dia 12.
1: O Exame Nacional do Ensino Médio seleciona estudantes para ingresso nas universidades públicas e privadas e institutos federais de educação superior.
14: A prorrogação foi anunciada pelo Ministério da Educação, MEC, e pelo Instituto Nacional de Estudos e Pesquisas Educacionais, Anísio Teixeira, INDEP. As provas continuam marcadas para os dias 8 e 15 de novembro. Vale ressaltar que ter direito à isenção da taxa não garante a inscrição automática. Quem recebeu a gratuidade teve a justificativa de ausência aceita na edição passada, participa do programa PED-6 ou conclui o ensino médio na rede pública neste ano, também precisa confirmar a participação no sistema. No caso dos estudantes da rede pública, a inscrição foi gerada automaticamente, mas é necessário acessar a plataforma para confirmar os dados, escolher o município de prova, a língua estrangeira e solicitar atendimento especializado, se necessário. Para os candidatos, R$ 200 a taxa de inscrição é de R$ 85,00 e agora pode ser paga até 17 de junho. O prazo para solicitar atendimento especializado e tratamento por nome social também termina nesta sexta-feira. Quem concluir o ensino médio em 2026 e participa do PED-6 recebe um incentivo adicional de R$ 200,00 desde que esteja presente nos 2 dias de prova. Para conferir todas as regras da edição e se inscrever, acesse enem.inep.gov.br/participante. Dilson Santa Fé, para a Voz do Brasil.
2: O Ministério da Saúde suspendeu temporariamente a aplicação da vacina contra a dengue, desenvolvida pelo Instituto Butantan.
1: Segundo o ministro da Saúde, Alexandre Padilha, a ação foi necessária após o sistema de vigilância registrar 42 reações severas em pessoas que tomaram o imunizante, incluindo 2 mortes.
2: Os casos equivalem a apenas 0,008% do total de 500 mil doses que já tinham sido distribuídas.
1: Mesmo assim, o ministro Alexandre Padilha explicou os objetivos para suspender a aplicação do imunizante.
15: Primeiro é a ação de precaução, que deve sempre guiar quem respeita a vida, quem respeita a ciência, ainda mais quando a gente está falando de vacinação. Segundo, para que Ministério da Saúde, Anvisa, Instituto Butantan aprofundem a investigação, tanto nos 42 casos... buscar fator de risco nessas 42 pessoas, identificar com pessoas que tomaram na mesma época, se tem alguma outra diferença entre essas pessoas, inclusive aprofundar a investigação sobre os três casos graves e os dois, em especial, que temos óbitos registrados, onde não existe informações suficientes para estabelecer uma causalidade entre a vacina e esses óbitos.
2: Importante destacar que esse imunizante nacional estava sendo aplicado apenas nas cidades de Botucatu, em São Paulo, Nova Lima, em Minas Gerais, e Maranguape, no Ceará, e ainda na região de Araguaína, em Tocantins.
1: Para quem tomou a vacina nos últimos 21 dias, a orientação do Ministério da Saúde é fazer o acompanhamento em uma unidade de saúde local para observar possíveis reações adversas.
2: E o Ministério da Saúde ampliou a capacidade de atendimento do SUS com a entrega de 300 equipamentos e a 185 municípios em todos os estados.
1: A modernização do Sistema Único de Saúde deve diminuir a fila de espera dos atendimentos em todo o país.
2: Os investimentos do novo PAC Saúde chegam a R$ 546 milhões de reais e vão viabilizar 428 mil cirurgias eletivas por ano.
16: O Ministério da Saúde iniciou a segunda etapa da entrega de equipamentos para hospitais públicos e filantrópicos em todo o país. A ação prevê a distribuição de 150 novos combos cirúrgicos e 20 tomógrafos para ampliar os atendimentos especializados no SUS. Com investimento de R$ 546 milhões de reais, os equipamentos devem permitir a realização de cerca de 428 mil cirurgias eletivas por ano. A ação deve reduzir filas e o tempo de espera dos pacientes. Os combos incluem equipamentos para cirurgias gerais e oftalmológicas, utilizados em procedimentos como vasectomia, laqueadura e cirurgia de catarata. Ao todo, 185 municípios vão ser beneficiados. As remessas começaram em fevereiro deste ano e seguem até o fim de junho. Além da entrega dos equipamentos, o Ministério da Saúde também garante instalação, treinamento das equipes e manutenção por 3 anos. A iniciativa faz parte do programa Agora Tem Especialistas e busca ampliar o acesso da população a consultas, exames e cirurgias pelo SUS, especialmente em regiões com menor oferta de atendimento especializado. Lucília Araújo para a Voz do Brasil.
1: Entre 2023 e 2025, o Brasil levou mais de 26 milhões de pessoas para fora da faixa de insegurança alimentar.
2: Isso levou as Nações Unidas a retirarem o país do mapa da fome.
1: O resultado refletiu a adoção de uma série de ações para aumentar a oferta de alimentos e a renda das famílias mais vulneráveis.
17: Moradora do Sol Nascente, região mais pobre do Distrito Federal, Keila de Souza Barbosa tem 7 filhos e está à espera de mais 2. Segundo ela, com crianças ainda muito pequenas, é difícil trabalhar fora. Keila revela que a fome já fez parte da rotina do lar, mas hoje a situação mudou. O sustento vem principalmente do Bolsa Família. O benefício chega a R$ 1.400 por mês.
18: Já passei fome, mas meus filhos, e hoje meus filhos já não passam mais, né? Então, assim, é um benefício que me ajuda muito.
17: O Bolsa Família é uma das ações do Plano Brasil Sem Fome, criado em 2023. A iniciativa reúne o trabalho de 24 ministérios para aumentar a renda, garantir comida saudável e dar proteção social. E é coordenado pelo Ministério do Desenvolvimento e Assistência Social, Família e Combate à Fome. Valéria Buriti, secretária extraordinária de Combate à Pobreza e à Fome, explica que o plano nasceu num momento crítico e foi estruturado como uma das prioridades do governo do Brasil.
19: Eram 33 milhões de pessoas passando fome, então a gente conseguiu nesse período controlar a inflação de alimentos, gerar emprego, gerar ocupação e reduzir desigualdades.
17: Entre 2023 e 2025, o Bolsa Família atendeu em média 20 milhões e 700 mil famílias por mês. O total de repasses passou de 434 bilhões de reais. O resultado foi reforçado por ações como o programa Gás do Povo, o benefício de prestação continuada e a valorização do salário mínimo. Com isso, a rede de segurança alimentar avançou e a adesão de municípios ao Sistema Nacional saltou de 536 para mais de 2.200 cidades em abril deste ano. Mesmo com a saída do mapa da fome, 6 milhões e 500 mil pessoas ainda enfrentam a fome grave no país. Para mudar essa realidade, a nova etapa do Plano Brasil Sem Fome vai concentrar esforços em territórios onde há maior concentração de domicílios nessa condição. Valéria Buriti traz os detalhes.
20: A gente tem mobilizado os entes federativos para adotarem esses planos, também com estratégias que garantem acesso à água, produção de alimentos, abastecimento alimentar. Seja um esforço coletivo, um grande mutirão para que a gente tenha, de fato, o direito à alimentação é garantido todos os dias para quem vive no Brasil.
17: Com o aumento da renda pelo trabalho, 2 milhões de pessoas deixaram o programa Bolsa Família entre janeiro e outubro do ano passado. Reportagem Luciana Colares de Holanda.
2: E assegurar renda para famílias vulneráveis que vivem da pesca é também o objetivo do Seguro Defeso.
1: Mais de 3 bilhões de reais foram pagos a pescadores artesanais de todo o país desde novembro do ano passado.
16: O seguro-desemprego do pescador artesanal, também conhecido como seguro-defeso, é um benefício que garante renda aos pescadores durante o período em que a atividade é interrompida para a reprodução das espécies. O valor das parcelas é de um salário mínimo e o tempo do pagamento varia conforme a espécie e a região. Uma ajuda necessária para conseguir manter-se na profissão. No caso da pescadora Sandra Paula Ribeiro, de 41 anos, que exerce a atividade em Santa Catarina.
21: Nesse período que a gente não pode pescar, é uma ajuda para casa, para renda, para ir mantendo as contas em dia. Se a gente não consegue trabalhar nesse período de defeso, a gente vai sobreviver do quê? Então a gente precisa do seguro para isso.
16: Desde novembro do ano passado, 745 mil pescadores artesanais foram beneficiados pelo Seguro Defeso. Ao todo, o Ministério do Trabalho e Emprego já repassou 3 bilhões e 130 milhões de reais a esses profissionais. O diretor do Departamento de Gestão de Benefícios, João Paulo Ferreira Machado, explica que a medida também tem importância ambiental.
22: Para garantir a reprodução das espécies, a continuidade da produtividade da produção de peixes, o seguro-defeso é pago para que o pescador não pesque naquele momento, ele fique impedido de pescar e devido a esse impedimento, ele recebe uma parcela de um salário mínimo para cada mês em que há um impedimento.
16: Os estados do Maranhão, Pará, Bahia, Amazonas e Piauí concentram quase 80% do total de requerimentos do seguro-defeso. Um dos beneficiados é o pescador José Leandro Melo, da cidade paraense de Santarém, que exerce a atividade no Rio Tapajós e recebe o seguro há 7 anos.
23: A distância de onde vivemos para a cidade são de 6 horas de embarcação, né? Para chegar na cidade para comprar alimentação. Então esse seguro ele é muito importante. Ele serve para comprar a nossa alimentação, serve para comprar os nossos materiais de pesca, né? E comprar também combustível.
16: Para este ano, o orçamento destinado pelo governo ao Seguro Defeso é de 7 bilhões e 900 milhões de reais. Para receber o benefício, é preciso fazer o pedido no aplicativo da Carteira de Trabalho Digital ou no portal do Emprega Brasil. Tem direito ao seguro o pescador artesanal que já tenha pelo menos 1 ano de registro, que não tenha qualquer outra fonte de renda e que tenha se dedicado a essa atividade em todos os meses entre os períodos de defeso. Com locução de Natália Koslick, reportagem Márcia Fernandes.
2: 67 toneladas de drogas apreendidas, 639 armas retiradas de circulação e mais de 26 mil munições recolhidas.
1: Esses são alguns dos primeiros dados divulgados como resultado do novo programa Brasil contra o Crime Organizado.
2: Apenas 3 semanas após o lançamento da nova estratégia, 473 prisões foram realizadas.
1: O programa prevê ações integradas entre as forças policiais da União, estados e municípios.
2: E essas foram as notícias do Governo do Brasil.
1: A realização da Secretaria de Comunicação Social da Presidência da República.
2: Com produção da Empresa Brasil de Comunicação.
1: E agora com as notícias do Poder Judiciário e do Congresso Nacional. Boa noite.
2: Uma boa noite para você. Até amanhã.
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0: E eu sou Walter Lima.
1: Conselho Nacional de Justiça institui grupo de trabalho para aperfeiçoar sistema remuneratório da magistratura em cumprimento à decisão do Supremo Tribunal Federal.
0: A medida integra ações para garantir transparência, uniformidade e controle dos pagamentos realizados no Poder Judiciário. Fernanda Porto.
2: O grupo de trabalho foi instituído pelo presidente do CNJ e STF, ministro Edson Fachin, a fim de realizar estudos para basear propostas legislativas sobre a remuneração da magistratura. A comissão tem a tarefa não só de analisar propostas já produzidas, mas consolidar e sistematizar conclusões voltadas a contribuir com a uniformização, padronização, transparência e previsibilidade das parcelas remuneratórias do Judiciário, em respeito à Constituição Federal. Para isso, os estudos e relatórios devem ser produzidos periodicamente e divulgados no portal do CNJ.
1: Pessoas com visão em apenas um dos olhos têm direito à isenção do ICMS na compra de veículo automotor.
0: Esse entendimento é do STJ. Fátima Uchoa.
3: A segunda turma do STJ rejeitou o recurso do Distrito Federal e manteve decisão que concedeu isenção do ICMS a um motorista com visão monocular. De acordo com o relator ministro Francisco Falcão, a jurisprudência das cortes superiores considera a visão monocular uma deficiência para vários efeitos jurídicos e uma lei de 2021 a classificou como deficiência sensorial do tipo visual para todos os efeitos legais. Assim, segundo o ministro, reconhecer a visão monocular como deficiência para diversos efeitos jurídicos e, simultaneamente, negar tal condição quando se trata de política pública voltada à promoção da mobilidade dessas pessoas implicaria incoerência normativa incompatível com a lógica do sistema jurídico.
1: Tribunal Superior Eleitoral abre consulta pública para definir modelo da nova urna eletrônica para as eleições de 2028.
0: Empresas especialistas poderão apresentar Aliás, empresas e especialistas poderão apresentar sugestões técnicas para aperfeiçoar o equipamento. Fábio Ruas.
4: As contribuições devem ser encaminhadas para o e-mail urna2028@tse.jus.br. As sugestões precisam ter fundamentação técnica com propostas de alteração, inclusão ou substituição dos requisitos previstos nos anexos do edital. O TSE poderá ainda solicitar esclarecimentos complementares às empresas participantes. A consulta pública vai ficar aberta por 21 dias, contados a partir da publicação do edital, e poderá ser prorrogada.
1: Ministério Público Federal entra com ação para que hospital em São Paulo implemente política de cotas na residência médica.
0: A instituição tem desrespeitado diretrizes do Ministério da Saúde, apesar de atuar no SUS e receber benefícios fiscais. Vanessa Pereira.
5: Na ação, o MPF pede que o hospital israelita Albert Einstein, em São Paulo, implemente a política de cotas nos programas de residência médica. Os pedidos incluem a abertura de editais complementares no atual processo seletivo de 2026, com a destinação de vagas para candidatos com deficiência, negros, indígenas, quilombolas e pessoas trans, conforme os percentuais definidos pelas normas vigentes. O MPF ressalta que a aplicação de ações afirmativas nas residências médicas é obrigatória, mesmo em instituições de direito privado. Isso porque tais programas envolvem o treinamento no âmbito do SUS, sendo regulamentados pelo governo federal.
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1: Uma boa noite.
0: E até amanhã.
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8: Eu sou Paula Groba.
9: E eu sou Ricardo Nakaoka.
8: E estes são os destaques de hoje do Jornal do Senado, que começa agora.

0: Congresso analisa medida provisória para conter preço do diesel.
1: Policiais e bombeiros podem receber indenização por atuação na pandemia.
0: Aumento de pena para roubo de combustíveis e menores infratores está na pauta desta semana.
1: Boa noite.
2: Boa noite.
1: Quando o diesel sobe, o impacto é sentido em toda a economia, já que o combustível é essencial para o transporte de cargas e influencia o preço de alimentos, produtos e serviços.
0: E para tentar aliviar essa pressão, o Congresso vai votar uma medida provisória editada pelo governo federal que estabelece condições para produtores e importadores beneficiados ajudarem a reduzir o preço do combustível. Os detalhes com Lana Dias.
3: O subsídio de R$ 1,12 por litro do óleo diesel fica condicionado a critérios, como dedução do valor no preço de venda do combustível e identificação dos descontos equivalentes nas notas fiscais. A fiscalização dos preços será feita pela Agência Nacional do Petróleo, Gás Natural e Biocombustíveis. Para o senador Paulo Paim, do PT do Rio Grande do Sul, a medida foi positiva, especialmente em meio à guerra no Oriente Médio.
4: O governo continua entregando, apresentando, né, para o povo brasileiro subsídios como esse do óleo diesel, né, para que realmente chegue lá na bomba, lá na ponta, né?
3: Já o senador Isalci Lucas, do PL do Distrito Federal, espera que o incentivo tenha efeito real nos preços oferecidos ao consumidor.
5: Esse preço do diesel com relação à guerra do Irã, isso acaba comprometendo a economia. Espero que isso chegue na bomba, né? Porque muitas vezes também é dado desconto e o consumidor acaba pagando o mesmo preço.
3: A subvenção entrou em vigor em 1º de junho. Valerá até 31 de dezembro e substitui medidas anteriores. A medida provisória precisa ser analisada pelo Congresso Nacional.
1: E as companhias aéreas que operam voos regulares no Brasil também podem contar com um reforço bilionário no caixa. O Congresso vai analisar outra medida provisória que destina R$ 1 bilhão para financiar o capital de giro dessas empresas.
0: O objetivo é dar suporte às operações do setor, garantindo recursos para despesas essenciais e manutenção das atividades. O crédito extraordinário será administrado sob supervisão do Ministério da Fazenda e já está disponível.
1: O que é decidido no Congresso pode acabar no Supremo Tribunal Federal. E neste mês, temas que mobilizam parlamentares e dividem opiniões também estarão no centro dos julgamentos da Corte.
0: Entre os assuntos, a responsabilidade das plataformas digitais por conteúdos publicados na internet. A reportagem é de Márcio Maturana.
6: Nesta quarta-feira, dia 10, a Corte deve julgar recursos contra a decisão que ampliou a responsabilidade das plataformas digitais no julgamento sobre o Marco Civil da internet. No dia 17, está na pauta o prazo de 24 meses dado pelo ministro Flávio Dino para o Congresso regulamentar a mineração em terras indígenas. O Senado tem um grupo de trabalho sobre isso, que é presidido pela senadora Tereza Cristina, do PP de Mato Grosso do Sul.
7: O que nós não podemos mais conviver é com essa situação de infratores que invadem as terras indígenas, fazem o garimpo, na verdade, né? E ninguém ganha nada com isso. Nem os povos indígenas, nem o Estado.
6: E para o dia 24 está marcado o julgamento do Supremo Tribunal Federal que discute o vínculo de trabalho entre motoristas e entregadores com plataformas digitais, a condição chamada de uberização.
1: Durante a pandemia de Covid-19, profissionais da segurança pública também estiveram nas ruas, mantendo serviços essenciais e atuando diretamente no enfrentamento da crise sanitária.
0: Agora o Senado pode ampliar um benefício já concedido aos trabalhadores da saúde, garantindo indenização para policiais, guardas e bombeiros que morreram ou ficaram permanentemente incapacitados em razão da atuação na linha de frente da pandemia. Os detalhes com Bruno Lourenço.
8: O projeto original, que está pronto para ser votado na Comissão de Segurança Pública do senador Marcos Duval, do Avante do Espírito Santo, foi apresentado no auge da crise sanitária em 2020 e pedia a criação de uma pensão especial para os dependentes dos profissionais da linha de frente. Naquela época, o senador destacava o drama de policiais e profissionais da saúde que iam para o trabalho sem saber se voltariam e de suas famílias.
9: É um amparo de toda a sociedade, um reconhecimento de toda a sociedade desse trabalho, porque hoje, caso aconteça alguma coisa com ele, não é considerado acidente de trabalho, simplesmente uma morte natural. A família acaba não tendo a segurança, os benefícios que a família tem que ter numa profissão como essa, que você vai para o trabalho e não sabe se volta.
8: O relator da matéria, senador Márcio Bittar, do PL do Acre, atualizou o projeto para levar em conta a lei aprovada pelo Congresso Nacional em 2021, que garantiu uma compensação financeira paga pela União aos profissionais de saúde incapacitados pela Covid-19 ou aos seus herdeiros em caso de óbito. O substitutivo apresentado por Bittar estende os mesmos direitos e valores aos agentes de segurança pública, como policiais de todas as corporações, guardas municipais, bombeiros, agentes de trânsito e guardas portuários.
1: E o combate à criminalidade e à proteção do patrimônio público estarão entre os destaques das comissões do Senado nesta semana.
0: Na pauta, propostas que endurecem as punições para o furto de combustíveis e ampliam o tempo máximo de internação de menores envolvidos em atos infracionais graves. Saiba mais com a repórter Marcela Cunha.
2: Na terça-feira, a Comissão de Serviços de Infraestrutura pode votar uma proposta que endurece a punição contra o furto e o roubo de combustíveis, com penas de 4 a 10 anos de reclusão. E na Comissão de Segurança Pública, uma proposta aumenta o tempo máximo de internação de adolescentes que cometerem atos infracionais graves, especialmente os equivalentes a crimes hediondos. Hoje, pelo ECA, a internação não pode passar de 3 anos, como lembrou o senador Fabiano Contarato, do PT do Espírito Santo.
10: Não é razoável, por exemplo, hoje, se um rapaz de 17 anos, 11 meses e 29 dias, ele estuprar e matar e ocultar o cadáver, ele vai ficar, no máximo, 3 anos.
2: Na quarta, a Comissão de Constituição e Justiça analisa o projeto que facilita a cobrança da pensão alimentícia e outro que amplia o prazo para vítimas de crimes sexuais cometidos na infância ou na adolescência pedirem indenização na justiça. Já na Comissão de Ciência e Tecnologia, destaque para o projeto que reforça a proteção de dados pessoais para reduzir o risco de vazamentos e uso indevido de informações dos cidadãos por empresas e órgãos públicos.
1: Já no plenário, estão na pauta desta semana medidas que ampliam a proteção aos trabalhadores domésticos resgatados de situação análoga à de escravidão.
0: A renegociação de dívidas de produtores rurais e a definição de novas regras para atividades de inteligência no país também estão na pauta. Repórter Pedro Pincer.
11: Na terça-feira, pode ser analisado o projeto que estabelece novas medidas de proteção e acolhimento para trabalhadores resgatados de condições análogas à escravidão. A ideia é ir além da punição aos infratores e assegurar o acolhimento estrutural das vítimas, com acesso facilitado a benefícios sociais, acompanhamento psicossocial e políticas de qualificação e inserção no mercado de trabalho. Outra novidade, segundo o senador veneziano Vital do Rego, do MDB da Paraíba, é o combate à exploração no ambiente doméstico.
12: O trabalho doméstico tradicionalmente invisibilizado nas políticas públicas e na fiscalização estatal. O projeto reconhece que esse setor apresenta riscos específicos de exploração em razão do isolamento do local de trabalho, da assimetria de poder entre empregador e empregado e da naturalização histórica de práticas abusivas.
11: Já na quarta-feira, o plenário analisa a criação de uma linha especial de crédito com recursos do Fundo Social do Pré-Sal para a renegociação de dívidas de produtores rurais. O relator, senador Renan Calheiros, do MDB de Alagoas, afirmou que o texto foi ajustado para impedir que a regulamentação da proposta crie exigências excessivas ou restrições que dificultem a sua aplicação. Constam ainda da pauta da semana o projeto que estabelece diretrizes para as atividades de inteligência no Brasil e o texto que cria a política de governança da administração pública federal.
1: E motoristas com bom histórico no trânsito já podem contar com uma novidade na renovação da Carteira Nacional de Habilitação. Entrou em vigor a renovação automática da CNH para condutores sem infrações sujeitas à pontuação nos últimos 12 meses.
0: A medida reduz etapas burocráticas, mas mantém a exigência dos exames médicos obrigatórios, retomada pelo Congresso Nacional. A nova lei também prevê a criação de um teto nacional para o valor desses exames, que será definido pela Secretaria Nacional de Trânsito. Com a edição de Paula Groba e trabalhos técnicos de João Lira, o Jornal do Senado fica por aqui. Acompanhe agora as notícias da Câmara dos Deputados. Boa noite.
1: Boa noite e até amanhã.
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14: Deputados aprovam convenção da OIT sobre segurança e saúde no trabalho.
15: Câmara cria cadastro de pesquisa sobre drogas experimentais contra o câncer.
14: Relatório final sobre o combate à misoginia deve ser apresentado na quarta.
15: Projeto que altera código de mineração já pode entrar na pauta do plenário.
14: Boa noite. O plenário da Câmara pode votar projeto criticado pelo governo que altera o Código de Mineração. O repórter Antônio Vital nos conta como está a discussão.
16: Ganhou o regime de urgência e pode ser votado a qualquer momento no plenário da Câmara projeto que altera diversos pontos da legislação da mineração. Entre outras medidas, o texto amplia o conceito de garimpeiro e cria o leilão social, que vai ofertar áreas de menor volume de minérios e pode beneficiar cooperativas de garimpeiros, que terão prioridade no processo de autorização. A lei atual define a garimpagem como trabalho individual que utiliza instrumentos rudimentares, aparelhos manuais ou máquinas simples. A nova definição prevê que a atividade não depende da técnica utilizada ou do tamanho da produção. A proposta foi apresentada por um grupo de trabalho criado em 2022 para propor mudanças no Código de Mineração. O projeto é assinado pelo deputado Felipe Barros, do PL do Paraná, coordenador do grupo. A justificativa é que o projeto dá mais agilidade ao processo de mineração. Um dos pontos permite que o plano de aproveitamento econômico da jazida levará em conta apenas questões de salubridade e segurança e não vai abranger o método utilizado no garimpo e beneficiamento. Outro dispensa licenciamento ambiental para pesquisa se a tecnologia usada não provocar impactos significativos. O regime de urgência provocou discussão no plenário. O governo se manifestou contra a proposta e pediu mais discussão antes da votação, como disse a deputada Érica Cocai, do PT do Distrito Federal.
17: Esse projeto é para legalizar o garimpo, e legalizar o garimpo sem regras. Nós, o Brasil inteiro, viu o desastre que houve no território Yanomami, pela ação sem regras do próprio garimpo. Porque não dá para ficar todo o tempo passando a boiada, porque meio ambiente é fundamental para a própria soberania. Mas nós também temos a posição do Ministério do Planejamento, da Casa Civil, do governo, contra esta proposição. Não dá para liberar, como está se propondo, o garimpo sem regras.
16: Já o deputado Joaquim Passarinho, do PL do Pará, relator do grupo de trabalho que apresentou a proposta, defendeu as mudanças na lei de mineração. Segundo ele, o objetivo é permitir que pequenas empresas atuem no setor.
18: No nosso projeto, não há nenhum tipo de restrição ao meio ambiente, não há nenhum tipo de facilitação, não há anuência prévia, não há tasta, não há nada disso. Pelo contrário, o que nós estamos tentando é tirar da mão de 5, 6 empresas, umas nacionais, outras internacionais, que detêm quase todo o subsolo nacional pesquisado. Está na mão de 5 empresas. E essas empresas não dão anuências para as menores empresas trabalharem. E o subsolo brasileiro, ele é do povo brasileiro.
16: Com o regime de urgência, o projeto que altera diversos pontos da legislação sobre mineração pode ser votado diretamente no plenário da Câmara sem passar pela análise das comissões permanentes da Casa. Da Rádio Câmara de Brasília, Antônio Vital.
13: Relações Exteriores.
15: Pastor Henrique Vieira, do PSOL do Rio de Janeiro, protocolou no STF um pedido de inclusão de novas lideranças da oposição em inquérito que busca esclarecer a atuação de políticos brasileiros contra instituições e contra a soberania nacional junto ao governo dos Estados Unidos.
14: Pastor Henrique Vieira defende uma apuração técnica sobre reuniões ocorridas no país norte-americano. O deputado suspeita que a taxação a produtos nacionais e os ataques ao sistema de pagamento instantâneo PIX é fruto de pressão dessas lideranças.
15: José Medeiros, do PL de Mato Grosso, critica a condução da política externa do governo federal. De acordo com o parlamentar, o executivo cria atritos com o governo dos Estados Unidos para desviar o foco das críticas e dos vários problemas nacionais.
14: José Medeiros alega que possíveis taxações contra produtos brasileiros resultam de uma investigação sobre práticas comerciais consideradas prejudiciais aos Estados Unidos. Ele reitera que as novas taxas não têm relação com qualquer atuação de parlamentares da oposição.
13: Educação.
15: Comissão aprova projeto que autoriza o uso de escolas para atividades da comunidade no entorno. A reportagem é de Júlia Lopes.
19: quadra, auditório e sala de aula poderão ser usados pela comunidade fora do período letivo. A Comissão de Educação aprovou o projeto de lei que permite às comunidades utilizarem os prédios escolares para a prática de exercícios e atividades de lazer. Pelo texto, a direção de cada instituição será responsável pela autorização e quem solicitar o uso deverá assinar um termo de responsabilidade sobre o patrimônio escolar. Além disso, a utilização dos espaços não poderá interferir no funcionamento regular da escola durante o período letivo, nem em atividades extracurriculares. O relator da proposta, deputado Luiz Fernando Vampiro, do MDB de Santa Catarina, destacou que, em muitos casos, esses espaços são os únicos disponíveis na comunidade para a realização dessas atividades.
20: Porque em algumas cidades do Brasil, nós temos um ginásio, por exemplo, de uma escola que é único naquela cidade e por uma briga política de alguma coisa não pode ser utilizado pela comunidade. Esse é o objetivo dessa lei, é colocar como base nacional a autorização de prédios públicos para a utilização do seu entorno onde está inserido.
19: O projeto prevê a realização de atividades formativas, científicas, culturais e esportivas com o objetivo de integrar a comunidade escolar, incluindo as famílias dos estudantes e moradores do entorno de cada escola. O texto estabelece ainda que atividades com fins lucrativos só poderão ser autorizadas se forem realizadas por entidades públicas ou de caráter social ou filantrópico, com finalidade social comprovada. O deputado professor Reginaldo Veras, do PV do Distrito Federal, que participou da discussão da proposta, explica na prática como essa medida já acontece nas comunidades do Distrito Federal.
21: Até às 23 horas do sábado e do domingo, a quadra é utilizada ininterruptamente pela comunidade, porque simplesmente, senhoras e senhores, não tem outro espaço de lazer. E o grande barato, a gente dialogando com a galera que usa para jogar o futebol, a gente ainda faz os multirões para que eles façam a pintura, para que eles mantenham o espaço.
19: A proposta, que busca promover a integração entre a escola e a comunidade e altera a Lei de Diretrizes e Bases da Educação Nacional, segue agora para análise na Comissão de Constituição e Justiça. Da Rádio Câmara de Brasília, Júlia Lopes.
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23: Saúde.
14: Câmara aprova projeto que cria cadastro de pesquisas sobre drogas experimentais para tratar o câncer. A repórter Sofia Peçanha nos conta como deve funcionar.
24: A Câmara dos Deputados aprovou o projeto que cria o Banco Nacional de Combate ao Câncer. O objetivo é divulgar em todo o país, de forma sistematizada, os protocolos abertos de pesquisa de drogas experimentais em oncologia já validadas pelas normas de ética médica. Segundo dados da Organização Mundial da Saúde, no ano passado o câncer foi a segunda doença responsável pelos óbitos registrados, juntamente ao grupo de doenças cardiovasculares e as doenças do aparelho respiratório. Nesse cenário, o projeto pretende democratizar os novos tratamentos, tornar os protocolos experimentais amplamente conhecidos pela comunidade médica e pelo público em geral, e humanizar os canais de acesso aos medicamentos e tratamentos, como ressaltou a deputada Rosângela Moro, de São Paulo, relatora na Comissão de Saúde.
25: A centralização dessas informações democratiza o acesso a novas opções de tratamento e fortalece a pesquisa clínica no país.
24: As pesquisas serão disponibilizadas ao público em geral, aos profissionais de saúde previamente registrados e às centrais de regulação de consultas de cada estado. Os dados coletados serão organizados e ordenados pelos ministérios das áreas da saúde e da ciência e tecnologia, ou por outro órgão indicado por estes ministérios. Médicos e demais profissionais poderão dispor de uma base de dados diversificada, atualizada, gratuita e de fácil acesso. Assim, a equipe médica ampliará o leque de alternativas de tratamentos, potencializando as possibilidades de recuperação de cada paciente, como destacou a deputada Rosângela Moro.
25: Permitirá que profissionais de saúde e paciente tenham acesso a tratamentos inovadores, aumentando as chances de sucesso terapêutico e possibilitando a escolha dos tratamentos mais adequados ao tipo de câncer.
24: As informações informações disponibilizadas no banco de dados deverão estar habilitadas pela Comissão Nacional de Ética em Pesquisa e pela Agência Nacional de Vigilância Sanitária. O projeto que cria o Banco Nacional de Combate ao Câncer será analisado em seguida pelo Senado, caso não haja recurso para análise no plenário. Da Rádio Câmara de Brasília, Sofia Peçanha.
13: Desenvolvimento Regional.
15: Ricardo Maia, do MDB, registra visita que fez a vários municípios no interior da Bahia. O parlamentar cumprimenta a população e lideranças locais, especialmente das cidades de Tucano, Ouriçangas, Queimadas e Cansanção.
14: Ricardo Maia destaca seu retorno à cidade de Araci depois de uma ausência de 2 anos relacionada à morte de seu irmão. Ele ressalta que, mesmo distante, continuou enviando recursos para a compra de viaturas, ambulâncias, tratores e para a construção de quadras esportivas, entre outras iniciativas.
13: Trabalho.
15: Câmara aprova a Convenção da Organização Internacional do Trabalho sobre Segurança e Saúde no Trabalho. As informações com a repórter Daniele Lessa.
3: A Câmara dos Deputados aprovou o projeto que aprova o texto da Convenção 187 da Organização Internacional do Trabalho, a OIT, sobre o marco promocional para a segurança e a saúde no trabalho. O texto da convenção foi adotado pela OIT em 2006 e busca promover a melhoria das condições de segurança e saúde no trabalho, com ações para prevenir lesões, doenças e mortes relacionadas à atividade profissional. A mensagem presidencial que encaminhou o texto ao Congresso destaca que a segurança e a saúde no trabalho passaram a ser reconhecidas pela OIT como parte dos princípios e direitos fundamentais no mundo do trabalho. Segundo o documento, a proteção à vida, à saúde e à integridade física dos trabalhadores é um direito humano básico. A convenção prevê que os países que ratificarem o texto adotem uma política nacional, com programas nacionais de segurança e saúde no trabalho. Essas medidas devem ser construídas em consulta com organizações representativas de empregadores e trabalhadores. O texto também valoriza a criação de uma cultura de prevenção para reduzir riscos no ambiente de trabalho. Ao defender a proposta, o deputado Hildo Rocha, do MDB do Maranhão, argumentou que aumentar a segurança no trabalho melhora a produtividade das empresas.
4: Para que nós possamos criar um ambiente de trabalho mais seguro, mais saudável, e isso favorece, logicamente, a nossa economia brasileira, melhora, sem dúvida nenhuma, o custo Brasil, porque vai aumentar a produtividade.
3: Hildo Rocha disse ainda que o aumento da produtividade torna as empresas brasileiras mais atrativas para investimentos. O deputado Marcel Van Hatten, do Novo, do Rio Grande do Sul, encaminhou o voto contra a proposta, por considerar que o texto da convenção interfere no trabalho do parlamento.
5: Com tratados internacionais que afetam a nossa soberania, o Novo orienta contra. Afeta a nossa legislação nacional e a capacidade do parlamento decidir o que é melhor para o trabalhador.
3: O plenário da Câmara aprovou também mais 2 acordos internacionais. O protocolo de Montevidéu sobre compromisso com a democracia no Mercosul estabelece medidas a serem tomadas pelos países participantes em caso de ruptura da ordem democrática, incluindo fechamento de fronteiras e sanções políticas e diplomáticas. Também foi aprovado acordo com a Venezuela para a cooperação em ciência e tecnologia espacial, em projetos nas áreas de observação do território, telecomunicações, tecnologias e dados espaciais. O Brasil já mantém acordos similares com a Argentina, Peru e Colômbia. A Convenção da Organização Internacional do Trabalho sobre Segurança e Saúde no Trabalho e os 2 acordos internacionais agora serão analisados no Senado. Da Rádio Câmara de Brasília, Daniele Lessa.
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13: Direitos Humanos.
14: relatório final do Grupo de Trabalho sobre Combate à Misoginia deve ser apresentado na próxima quarta-feira. O repórter Murilo Souza adianta um pouco de como foi a última discussão do GT.
6: A Câmara dos Deputados encerrou a fase de audiências públicas do Grupo de Trabalho que analisa o projeto de lei que equipara a misoginia, definida como ódio ou aversão às mulheres, ao crime de racismo. O texto prevê penas de 2 a 5 anos de prisão para combater discursos de ódio e a discriminação baseada na crença da supremacia masculina. A coordenadora do colegiado, deputada Tabata Amaral, do PSB de São Paulo, anunciou que o foco agora está em receber sugestões técnicas para construir a versão para a votação.
7: O nosso trabalho está longe de ter terminado. A gente está agora numa fase muito importante de acolher as contribuições técnicas, de sugestões de alteração do texto que a gente está analisando. Então, por favor, me procurem, procurem a equipe do meu gabinete, a secretaria do nosso grupo de trabalho, para que a gente possa fazer esse esforço difícil, complexo, mas necessário de tentar... Não sei se consensuar, mas com certeza consolidar as contribuições para que a gente possa avançar.
6: A última audiência pública reuniu juristas, pesquisadores e representantes de embaixadas para avaliar a eficiência jurídica da proposta. O objetivo é assegurar que os novos mecanismos possam ser aplicados de forma prática pelo sistema de justiça e estejam alinhados com os princípios da Constituição Federal, como a liberdade de expressão e a dignidade humana. Segundo a deputada, o relatório final do colegiado será apresentado na próxima quarta-feira. Durante a reunião, representantes estrangeiros compartilharam as experiências de seus países. Simon Fairweather, conselheiro político da Embaixada Britânica, explicou que o Reino Unido incluiu o sexo na lista de motivações de crimes de ódio. Pela legislação britânica, se um crime for motivado por hostilidade baseada no sexo, a pena se torna mais severa. Ele também destacou ações voltadas para o ambiente digital, como a proibição de aplicativos de inteligência artificial que tiram a roupa de mulheres em fotos sem autorização. Já a representante da embaixada francesa, Cynthia O'Hyan, afirmou que a lei da França evita o termo misoginia, por considerá-lo amplo e subjetivo. O direito francês prefere focar em sexismo ou violência sexista. A constitucionalista Alice Bianchini, presidente da Associação Brasileira de Mulheres de Carreiras Jurídicas, garantiu que a proposta atende aos critérios técnicos necessários para integrar o sistema penal. Ela rebateu críticas de que o texto criaria um conceito vago e explicou que a proposta segue a mesma lógica das leis que já punem o racismo e a homotransfobia. O projeto de lei que criminaliza o ódio contra mulheres já foi aprovado pelo Senado e, se for aprovado pela Câmara dos Deputados sem alterações, poderá seguir diretamente para a sanção presidencial. Da Rádio Câmara de Brasília, Murilo Souza.
8: Segurança Pública.
15: Coronel Ulisses, do União do Acre, relata sua experiência de mais de 30 anos na segurança pública para apoiar a classificação do PCC e do Comando Vermelho como organizações terroristas. Segundo ele, as facções espalham medo nas comunidades, dominam territórios e impõem regras.
14: Para Coronel Ulisses, o governo federal é tolerante com o crime organizado e, por isso, resiste contra a classificação dos grupos criminosos como terroristas. O deputado entende que só o endurecimento das leis é capaz de desestimular a criminalidade e ampliar a proteção aos cidadãos.
15: Delegado Éder Mauro, do PL, critica a condução da segurança pública no Pará diante do avanço de organizações criminosas no estado. Ele relata que comerciantes de Belém têm sido ameaçados por criminosos que cobram taxas para permitir o funcionamento de estabelecimentos.
14: Delegado Éder Mauro responsabiliza o grupo político que comandou o governo estadual nos últimos anos. Ele também contesta a eficácia da PEC da Segurança Pública, que busca centralizar as ações no governo federal. O deputado entende que os estados precisam de mais autonomia.
15: Termina agora o jornal Câmara dos Deputados, produzido pela Rádio Câmara, com trabalhos técnicos de Wellington Teles e apresentação de Val Monteiro e Luciana Vieira. Uma boa noite para você.
14: Você fica com as notícias do Tribunal de Contas da União. Boa noite.
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0: Agora 10h02. Muito boa noite pra você que sintoniza aqui na TMC. Começa agora mais uma edição do Resumo TMC. É, hoje é segunda-feira, dia 8 de junho. Seja muito bem-vindo, muito bem-vinda. Meu nome é Alexia Marília e seguimos juntos em mais uma edição aqui até a meia-noite, com um programa bem leve, bem informativo, com as principais notícias do dia, do mundo da política, da música, da cultura, do entretenimento e, é claro, com a sua participação aqui com a gente no Todo Mundo Comenta, que é aquele momento tete-a-tete com os nossos ouvintes, onde você me conta, né, como tá sendo a sua segunda-feira, ou participa também da nossa enquete. Daqui a pouquinho eu vou falar sobre o assunto, mas já vai anotando aí o número do WhatsApp, é o DDD 11 97221 1001, é, repetindo mais uma vez, DDD 11 97221 1001. Eu aguardo então a sua mensagem. Daqui a pouquinho a gente fala sobre a enquete de hoje e vem comigo que eu vou adorar ter a sua companhia. Vamos para os destaques desta segunda-feira.
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0: É, vem você também para mais um Giro TMC, porque o ministro Cássio Nunes Marques, presidente do Tribunal Superior Eleitoral, determinou a suspensão da divulgação de uma pesquisa do Instituto Atlas Intel, que apontava queda nas intenções de voto do senador Flávio Bolsonaro. A decisão foi tomada de forma individual e será analisada pelo plenário do TSE nesta terça-feira, quando os demais ministros poderão confirmar ou revogar a medida. Segundo o levantamento, né, ouviu 5.032 eleitores entre os dias 13 e 18 de maio, com margem de erro de 1 ponto percentual e nível de confiança de 95%. Segundo os resultados divulgados, Flávio Bolsonaro teria registrado uma queda de 5 pontos percentuais nas intenções de voto. A pesquisa foi realizada após a repercussão de um áudio em que o senador aparece pedindo recursos ao empresário Daniel Vorcaro. O Partido Liberal recorreu ao TSE, alegando que o questionário da pesquisa foi estruturado de forma a influenciar negativamente a avaliação dos entrevistados sobre o pré-candidato, né? No caso, sobre o Flávio Bolsonaro. De acordo com a ação, oito das 49 perguntas tratavam diretamente do caso do Banco Master e foram apresentadas em sequência antes das perguntas sobre a intenção de voto. Ao conceder a liminar, Nunes Marques considerou plausível o argumento de que questões com conteúdo negativo sobre o Banco Master, apresentadas imediatamente antes da pergunta eleitoral, poderiam influenciar as respostas dos entrevistados. Segundo a decisão, esse formato poderia caracterizar uma interferência indevida no resultado da pesquisa, funcionando como uma forma de propaganda negativa disfarçada de levantamento de opinião pública. Agora 10 horas mais 5 minutos e o Ministério da Saúde anunciou nesta segunda-feira a suspensão temporária da vacina contra a dengue desenvolvida pelo Instituto Butantan. A decisão foi tomada após o registro de duas mortes suspeitas que podem estar relacionadas ao imunizante. O anúncio foi feito em conjunto com a Agência Nacional de Vigilância Sanitária, a Anvisa, e representantes do Butantan. Desde o início da campanha, cerca de 500 mil doses da vacina já foram aplicadas em todo o país. Além das duas mortes em investigação, o Ministério da Saúde informou ter recebido 42 relatos de reações graves, possivelmente associadas à vacina. Então, a vacina do Butantan é considerada um marco por ser a primeira do mundo contra a dengue aplicada em dose única e também a primeira desenvolvida integralmente no Brasil. As autoridades ressaltam que ainda não há confirmação, de que os óbitos tenham sido causados pela vacina. Bom lembrar, a suspensão permanecerá em vigor enquanto são realizados os estudos e análises necessárias para esclarecer os casos, Então, por precaução e também em nota, o Instituto Butantan afirmou que mantém seu compromisso e rigor absoluto com a ciência e a saúde da população e irá seguir trabalhando para apoiar o Ministério da Saúde e a Anvisa, fornecendo todas as informações disponíveis sobre a vacina, realizando novos estudos e acompanhando o trabalho de farmacovigilância dos vacinados, fecha aspas, então, aí da nota do Instituto Butantan. Agora, 10 horas mais 7 minutos e a defesa de Jairo Souza Santos Júnior, o Jairinho, apresentou nesta segunda-feira um recurso ao Tribunal de Justiça do Rio de Janeiro pedindo a anulação do júri popular que o condenou pela morte do menino Henry Borel. O pedido foi protocolado pelo advogado Rodrigo Falks e tem como principal argumento uma suposta parcialidade da juíza Elizabeth Machado Louro durante a condução do julgamento. Jairinho foi condenado a 43 anos e 9 meses de prisão pelos crimes de tortura e homicídio. O julgamento aconteceu no segundo Tribunal do Júri do Rio de Janeiro, durou 11 dias e terminou na madrugada de uma quarta-feira, quando a sentença foi lida pela magistrada. Henry Borel tinha apenas 4 anos de idade quando morreu. A defesa de Jairinho não foi a única a recorrer da decisão. O Ministério Público do Rio também apresentou recurso após o encerramento do julgamento. Os promotores questionam uma alteração em um dos quesitos submetidos aos jurados, que levou à desclassificação da conduta atribuída a Monique Medeiros para homicídio culposo, ou seja, quando não há intenção de matar. Então, o Ministério Público defende que o caso deveria ter sido reconhecido como homicídio doloso, modalidade que pressupõe intenção. Leniel Borel, pai de Henry e assistente de acusação no processo, também informou que pretende pedir a anulação do julgamento. Então, até o momento, o Tribunal de Justiça do Rio de Janeiro ainda não definiu uma data para analisar os recursos apresentados. Agora, 10 horas mais 9 minutos, vamos para o noticiário internacional, porque o número de mortos em um forte terremoto de magnitude 7,8 ao largo da ilha de Mindanao, no sul das Filipinas, nessa segunda-feira, subiu para pelo menos 32 e dezenas de pessoas ficaram feridas, informaram então as autoridades de desastres, enquanto Manila intensificava as operações de busca e resgate. O terremoto, que provocou alertas de tsunami em vários países, atingiu a província de Sarangani no início da manhã, a cerca de 20 quilômetros da costa. E os tremores foram sentidos fortemente em Mindanao, e a 420 quilômetros de distância, na cidade de Mindanao, na ilha Indonésia. Agora são 10 horas mais 9 minutos.
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0: E vamos nos encaminhando aí para o finalzinho da nossa segunda-feira, Segundas-feiras são sempre difíceis, ainda mais aí numa volta de feriado, para muitos que prolongaram, Para você que curtiu o Corpus Christi, ter que voltar é sempre difícil, mas tá acabando a nossa segunda-feira aí, Sempre trago aqui no Resumo TMC a previsão do tempo para o dia seguinte, ou seja, para terça-feira. Assim você consegue se planejar, se vai fazer calor, frio ou até mesmo se vai chover. Então vem comigo que eu te explico aqui região por região, começando pela região sul. Alô aí para o Curitibano, porque a terça-feira começa com sol entre nuvens. E olha só, tem pancadas de chuva previstas no período da tarde. A mínima vai ser de 11 graus e a máxima de 20 graus. Agora vamos para o sudeste, começando aqui por São Paulo. Então, o dia é de sol com nuvens na terça-feira. E olha só, não tem previsão de chuva, viu? A mínima vai ser de 11 graus e a máxima de 25. Agora o alô é para o Carioca. Rio de Janeiro, então, a terça-feira tem sol e nuvens. A mínima vai ser de 13 graus e a máxima de 29. E vamos agora para Belo Horizonte. Então, em BH, o dia começa com sol na terça-feira. Nuvens aparecem à tarde e não tem previsão de chuva, viu? A mínima vai ser de 11 graus e a máxima de 26. E vamos agora para o Centro-Oeste, em Brasília, a terça-feira é ensolarada, olha só, já separa aí então o seu óculos de sol. E a mínima vai ser de 11 graus, com máxima de 26. Fechando com chave de ouro aqui a nossa previsão do tempo, vamos agora para o Nordeste, em Recife. Então, na terça-feira o sol aparece, mas olha só, mesmo assim, tem previsão de chuva no período da manhã. A mínima vai ser de 23 graus e a máxima de 29. 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
0: E olha só, em mais um desdobramento do caso Banco Master, um dos envolvidos no crime recorre ao STF para cumprir pena em casa. De Belo Horizonte, o Bruno Marum tem mais detalhes.
3: O ministro Gilmar Mendes pretende levar à segunda turma do Supremo Tribunal Federal o pedido de revogação da prisão preventiva do empresário Henrique Vorcaro, pai do banqueiro Daniel Vorcaro. A informação é do colunista Lauro Jardim, do jornal O Globo. Henrique Vorcaro, portanto, aguarda uma decisão sobre o futuro dele. A prisão preventiva, a gente lembra, é uma medida cautelar, ou seja, uma detenção antes do julgamento definitivo, decretada quando há risco à investigação ou à ordem pública. O pedido em análise busca substituir essa medida por prisão domiciliar, que permite ao detento cumprir a restrição, a pena, dentro de casa. Segundo Lauro Jardim, há uma inclinação favorável à concessão da prisão domiciliar a Henrique Vorcaro. A decisão, porém, não seria bem recebida por André Mendonça, que é o ministro, né, do STF, relator do caso lá na Suprema Corte. Lembrando que nesta semana a Polícia Federal e a Procuradoria-Geral da República devem definir se pretendem ou não avançar nas negociações para um acordo de delação premiada com o banqueiro Daniel Vorcaro, que é o principal articulador, né, de toda essa trama, de todo esse crime cometido aí junto ao Banco Master.

0: Agora 10h14, e olha só, ano eleitoral, muitas movimentações, inclusive na TMC Recife, que entrevista os pré-candidatos ao Senado. Nesta segunda-feira, foi a vez de receber Túlio Gadelha, do PSD. E o repórter Júlio Andrade traz as informações desse encontro.
1: O deputado federal participou do programa Pernambuco TMC Primeira Edição. Ele começou a entrevista falando sobre o atual momento da conjuntura política aqui no estado. A chapa que ele pretende disputar a eleição ainda não está formada e defendeu o motivo de querer representar Pernambuco no Senado Federal. Defendeu que as redes sociais e o uso da inteligência artificial devem prevalecer nas campanhas que se aproximam. O deputado disse que, se eleito, será um defensor de categorias, como, por exemplo, enfermagem e agentes comunitários de saúde. Em relação ao apoio do presidente Lula, Túlio Gadelha acredita que teremos uma divisão de palanques entre os dois principais pré-candidatos ao governo do estado.
2: Eu não tenho dúvida que será. Basta ver a declaração do coordenador da campanha do presidente hoje, jornais, o Wellington Dias, falando da importância de dialogar com o centro, de se aproximar dessas forças políticas. É importante isso para o presidente. A eleição está apertada, o presidente precisa de apoio e a gente pode apoiar.
0: E agora nós vamos para Brasília, porque para evitar a taxa de 25% nos produtos exportados para os Estados Unidos, o governo brasileiro busca chegar em um consenso com o país norte-americano. E o repórter Adrian de Almeida tem as informações para a gente.
3: Palácio do Planalto estuda chegar a um acerto com os Estados Unidos para evitar que a Casa Branca aplique a tarifa adicional de 25% sobre importações brasileiras. O governo avalia que é possível firmar um acordo tarifário que seja mais vantajoso do que a sobretaxa anunciada. Isso porque, entre outros motivos, os Estados Unidos têm superávit comercial com o Brasil e provavelmente não queiram uma manobra que vá tirar o país dessa posição. Segundo o país norte-americano, o Brasil está tendo práticas desleais nas relações comerciais. Eles alegam ainda que o PIX acaba prejudicando as empresas que antes lucravam com cada transação financeira e agora perderam espaço em solo brasileiro. O governo vem questionando as tarifas adicionais estipuladas pelo governo de Donald Trump ao afirmar que a tarifa média aplicada pelo Brasil sobre as importações dos Estados Unidos é de 2,7%. Dessa forma, não justificaria o argumento de que as empresas norte-americanas seriam prejudicadas no acesso ao mercado brasileiro. O Brasil tem até o dia 15 de julho para fechar um acordo tarifário. Esse prazo foi fixado pelos Estados Unidos com a possibilidade de prorrogar por mais tempo.
0: E a Federação de Agricultura do Paraná divulgou um comunicado em que afirma estar preocupada com a proibição da exportação de carne, da carne brasileira, para a União Europeia. O Brian Valêncio conta pra gente.
4: A decisão da União Europeia de retirar o Brasil da lista de países habilitados a exportar proteína animal ao bloco europeu acendeu um sinal de alerta no setor agropecuário paranaense. A Federação da Agricultura do Estado do Paraná, a FAEP, contestou a medida e cobrou do governo federal uma atuação rápida para restabelecer a autorização antes que os efeitos econômicos sejam sentidos pelos produtores. O Paraná está entre os principais exportadores brasileiros de proteína animal, com forte participação nas cadeias de carne de frango, suína e bovina. Por isso, segundo a entidade, a exclusão do país da lista europeia pode gerar impactos significativos, tanto para a economia quanto para a produção agropecuária estadual. O técnico do Departamento Econômico do Sistema FAEP, Anderson Sartorelli, afirmou que o setor recebeu a decisão do Bloco Europeu com preocupação. Segundo ele, o Brasil e o Paraná possuem reconhecimento internacional pelos padrões sanitários adotados na produção animal.
5: O estado do Paraná é um grande exportador de proteína, então os impactos dessa decisão aqui para o estado seriam bastante significativos, tanto no âmbito econômico quanto no âmbito produtivo mesmo, das cadeias produtivas. A gente é um estado e um país reconhecido internacionalmente por ter questões sanitárias adequadas a esse comércio internacional, e também essa decisão não ocorre por nenhum tipo de falha sanitária.
4: E diante desse cenário, a FAEP defende que o governo federal intensifique o diálogo diplomático com as autoridades europeias e encaminhe a documentação solicitada o mais rápido possível. A avaliação da entidade é que uma solução ágil pode evitar prejuízos para os produtores e para toda a cadeia produtiva da proteína animal.
0: Agora 10 horas mais 19 minutos e a Justiça do Rio vai analisar recursos apresentados pelo Ministério Público e pela defesa de Jairinho, um dos réus no processo que contestam a condução do julgamento do caso Henri Borel. Um terceiro recurso também deve ser apresentado nos próximos dias pela assistência de acusação. O Rafael Alves traz os detalhes.
6: A defesa do ex-vereador Jairo Souza Santos Júnior, condenado pela morte do menino Henri Borel, apresentou nesta segunda-feira um recurso de apelação contra a sentença da última quinta e alega parcialidade da juíza responsável pelo júri. Isso significa que o juízo foi comunicado formalmente de que a decisão vai ser contestada em segunda instância. Os advogados defendem que, além da parcialidade no julgamento, foram identificadas mais de 20 nulidades processuais que vão ser demonstradas no recurso e precisam ser analisadas pelo Tribunal de Justiça do Rio. As justificativas do recurso, com as teses da defesa, vão ser feitas depois, junto à 7ª Câmara Criminal do Tribunal de Justiça. Um dos aspectos levantados pela defesa é a suposta parcialidade da juíza Elizabeth Machado Louro. A postura da magistrada também é contestada pelo Ministério Público do Rio e pela assistência de acusação. A defesa de Jairinho destaca que, com a anulação do júri em relação a Monique Medeiros, o mesmo deve acontecer em relação a Jairinho. Esse é mais um movimento dos advogados para tentar derrubar o júri. Antes da realização do julgamento, eles abandonaram o plenário em março, alegando que não tinham acesso a todas as provas. Já em maio, na segunda data do júri, Jairinho destituiu a banca inteira após o líder da defesa, Fabiano Tadeu Lopes, em sofrer um infarto. Os advogados do ex-vereador, no entanto, voltaram atrás e aceitaram a continuidade do júri depois de a juíza indicar que iria aceitar uma transferência de Jairinho para o Presídio de Segurança Máxima do Estado, Bangu 1. O Ministério Público também entrou com recurso contra a decisão de quinta-feira e contesta o perdão judicial concedido a Monique Medeiros, mãe de Henri. O MP informou que as razões também vão ser apresentadas durante essa semana. O órgão e a assistência de acusação que representa o pai de Henri, Leniel Borel, também recorreram para anular o júri. As partes criticam a sentença da juíza, que concedeu perdão judicial a Monique Medeiros ao considerar que a mãe do menino foi vítima de misoginia pela opinião pública no curso do processo. Procurado sobre a suposta parcialidade da juíza, o Tribunal de Justiça do Rio não se manifestou.
0: E agora em São Paulo, mais uma atualização envolvendo o caso da Deolane Bezerra, porque a Polícia Civil está investigando as irmãs e a mãe de Deolane por suposto envolvimento no esquema de lavagem de dinheiro do crime organizado. A advogada e influenciadora está presa desde 21 de maio e é apontada como caixa do primeiro comando da capital. A repórter Luísa Mutoni vem acompanhando o caso e traz os detalhes dessa nova etapa.
7: Segundo o Ministério Público, há uma relação próxima entre familiares de Deolane Bezerra e de Marcos Williams Herbas Camacho, o Marcola, apontado como o líder do PCC. As defesas de ambos negam essa relação. A Folha de São Paulo teve acesso a um novo relatório da Operação Vernix, que levou à prisão da advogada e influenciadora digital e que aponta que as duas irmãs dela, Daiane Bezerra Santos e Daniele Bezerra Santos, assim como a mãe, Solange Alves Bezerra, estariam ligadas a empresas de fachada que seriam utilizadas para lavar o dinheiro do crime organizado. Uma das empresas citadas no relatório é a DSDD Cobranças e Informações Cadastrais, que tem as irmãs e a mãe de Deolane como sócias e administradoras. Essa empresa também é citada em um e-mail do contador Eduardo Afonso Rodrigues, que é um dos indiciados nessa investigação. Eduardo também foi apontado em contatos com Everton de Souza, conhecido como Player, que foi preso no mesmo dia de Deolane, e também com Francisca da Silva, a preta, que é cunhada de Marcola. Essa segunda etapa do inquérito busca saber qual seria exatamente o suposto papel das familiares de Deolane dentro do esquema e quanto as empresas ligadas a elas teria movimentado em recursos ilícitos. Deolane está presa desde o dia 21 de maio e é apontada pelo Ministério Público e pela Polícia Civil como caixa do crime organizado. A defesa dela diz que tudo será esclarecido no andamento do processo.
0: Agora voltamos para Brasília, porque os deputados devem analisar nesta terça-feira a PEC que reduz a maioridade penal em 2 anos. Se aprovada, ela vai permitir que quem tem a partir de 16 anos já possa responder legalmente por crimes. O repórter Adrian de Almeida traz as informações para a gente.
3: A proposta de emenda à Constituição, que propõe a redução da maioridade penal de 18 para 16 anos, deve ser analisada nesta semana pela Comissão de Constituição e Justiça da Câmara. Essa proposta é defendida principalmente pela ala da oposição, que deve usar o tema para pressionar o governo na área de segurança pública. O texto defende que a maioridade é atingida aos 16 anos, idade a partir da qual a pessoa é considerada penalmente imputável e capaz de exercer plenamente todos os atos da vida civil. O relator da proposta, deputado Coronel Assis, já deu parecer favorável para a PEC. Na discussão da redução da maioridade penal, deputados do PT têm se posicionado contra e tentado impedir a aprovação da proposta na CCJ. Já o ministro da Justiça e Segurança Pública, Wellington César Lima e Silva, disse em entrevista ao jornal O Globo ser a favor de debater o tema de uma forma mais ampla. A fala dele contraria o posicionamento da base aliada do presidente Lula, que tem sido contra a redução da maioridade penal.
0: E a suspensão temporária da aplicação da vacina contra a dengue do Butantan levantou questões sobre a segurança do imunizante e possíveis efeitos colaterais. E para esclarecer as principais dúvidas, a TMC conversou com a infectologista Maria Luísa Bruce, que ressaltou que os casos de reações adversas representam uma porcentagem

0: da vacina e vão refazer e tabular todos os dados novamente para se ter alguma coisa, para ver se acha alguma coisa. Porque foram feitas várias fases de pesquisa da vacina. Essa vacina é um vírus atenuado, e não é um vírus morto. Então, sempre tem mais chance de dar efeito colateral, principalmente em pessoas que são imunossuprimidas, que estão fazendo tratamento contra o câncer, se usam imunobiológicos. Esses pacientes devem ter cuidado e tomar a vacina, por ser um vírus atenuado. Mas não existe nada de comprovação. Foram aplicadas mais ou menos 410 mil doses da vacina e houve 42 casos de reações adversas, sendo que três foram graves com duas mortes. Então, é por isso que foi suspenso e estão fazendo uma revisão total dos dados.
1: Total, doutor. Eu acho que é importante a gente acalmar um pouco as pessoas, porque a gente já tem, de certa parte da população, que tem aquele medo que, para mim, tá? Eu que leio, que assisto, enfim, já entrevistei diversos profissionais né, sobre esse assunto de vacinas, que para mim é algo, é uma ignorância completa, mas ainda tem muita gente que é resistente a vacinas. Então a gente tem que tomar muito cuidado com o que a gente traz aqui. O Ministério da Saúde também tá tomando todos os cuidados, que é justamente para as pessoas não ficarem mais inseguras ainda, algumas delas. Então vamos lá, doutora, são dois casos suspeitos entre 400 mil para uma vacina que combate uma doença que sozinha já mata muito. Né, no país. Então, não é uma notícia para ninguém se assustar e olha, não, meu Deus, não posso tomar vacina. Queria que a senhora comentasse um pouco sobre isso.
0: Então, no universo de 417 mil pacientes, talvez muitos desses nem saibam que tivessem alguma doença que imunossuprime o organismo. E esses pacientes tomaram a vacina e podem ser justamente esses casos que deram os efeitos colaterais. Agora, vai ser estudado tudo novamente, vão ser tabulados todos os dados. Porque se tivesse tido, durante as fases de estudo da vacina, se tivesse tido casos graves e mortes, logicamente que a vacina teria outros estudos, né? Então a gente tem que ter certeza disso, claro, tem que ter certeza. Mas também a gente não pode começar a desconfiar de tudo quanto é vacina. Veja bem, não tem nada a ver com outras vacinas. Vacina da gripe e outras são vírus mortos que não têm esse problema. As vacinas que podem dar mais efeitos colaterais são as vacinas com vírus atenuado, que é essa da dengue, é da febre amarela. Então, realmente, essas vacinas, elas precisam ter mais cuidado na aplicação em certos pacientes.
2: Agora, doutora, para a gente finalizar, para quem se vacinou, né, obteve aí a vacinação antes dessa suspensão e sentiu alguma reação adversa, qual que é o primeiro passo, o que que deve fazer, qual que é o protocolo que você recomenda?
0: É ir no lugar que ela tomou a vacina e relatar para o centro de vacinação. Esse centro de vacinação, ele tem os papéis que eles vão preencher e vão mandar para o Ministério e para o Butantan. O Butantan é uma instituição muito antiga, mais de 120 anos no Brasil, muito renomada, é muito uma instituição altamente científica. Então, eles estão fazendo de tudo para refazer esses estudos o mais rápido possível.
1: E para o mais rápido possível, se tudo der certo, descartar que essas duas mortes tenham alguma relação com a vacina. Mas isso é para vocês verem a seriedade do Instituto, a seriedade do Ministério da Saúde como um todo de ter suspendido. Porque são duas mortes suspeitas, o que poderia ser feito? Ah, não, são suspeitas, então não está confirmado, vamos continuar vacinando. Mas não, é uma medida de profilaxia, de prevenção mesmo, até que o caso seja, os dois casos sejam avaliados com muito cuidado e aí a vacinação possa ser liberada ou mudar o que tem que mudar.
3: Ficou alerta aí, a gente aguarda os desdobramentos dessa situação envolvendo a vacina, mas ainda continua sendo, né, segura, obviamente, com essa suspensão, por questão de realmente ali, prevenção mesmo, né, de não, de pesquisar um pouco mais, investigar mesmo, mas vale lembrar, né, que o número é muito pequeno em relação a toda a porcentagem de pessoas que já se vacinaram e que a vacina ainda continua salvando vidas. Daqui a pouquinho a gente fala sobre

0: Rock in Rio, aqui no Resumo TMC. Agora são 10 horas mais 32 minutos.
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2: Bora conhecer o adversário do Brasil no último jogo da fase de grupos da Copa do Mundo FIFA 2026? Vamos falar da Escócia. O país do Reino Unido está na Copa depois de uma boa campanha nas eliminatórias europeias, se classificando em primeiro lugar em um grupo com Dinamarca, Grécia e Bielorrússia. Será a 9ª participação dos escoceses na Copa, que voltam a disputar o torneio depois de 28 anos. Muito por conta de uma boa geração de jogadores, como Robertson, lateral esquerdo histórico do Liverpool, e Scott McTominay, meio-campista do Napoli, que vive o auge da sua carreira, joga muita bola. O Brasil nunca perdeu para a Escócia na história. Foram 10 jogos, 2 empates e 8 vitórias brasileiras. Olho nesse jogo, essa será a última partida do Brasil na fase de grupos e tem de tudo para ser decisiva. Brasil e Escócia é dia 24 de junho, às 7 da noite.
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0: diz aí a sua opinião. Agora 10 horas mais 38 minutos. Vamos pro nosso quadro, todo mundo comenta. E olha só, você gosta de Rock in Rio, do grande festival que acontece no Rio de Janeiro? É, porque a venda geral dos ingressos para o Rock in Rio deste ano começa nesta segunda-feira, ou seja, hoje, começou aí a partir das 7 horas da noite, né? Exclusivamente no site da Ticketmaster. Então, na pré-venda, que aconteceu na terça-feira, dia 2, vale lembrar, né, que os ingressos para todos os dias esgotaram em menos de 2 horas. Nessa etapa, a compra de ingressos estava disponível apenas para clientes Itaú, ali do Rock in Rio Club. Mas, lembrando, né, o Rock in Rio acontece, né, nos dias 4, 5, 6, 7, 11, 12 e 13 de setembro deste ano, no Rio de Janeiro, né? O ingresso custa R$870 a inteira, R$870 reais, e R$ 435 a meia entrada, né? Tem também ali um preço de R$ 739,50 para clientes Itaú. E não há cobrança de taxa de serviço, né? O cliente ali pode comprar até 4 ingressos por dia do festival em seu CPF, sendo no máximo uma meia entrada para cada dia, né? A única exceção fica por conta das pessoas com deficiência, que poderão selecionar, além do seu ingresso, um ingresso meia entrada adicional para o acompanhante, né, que irá juntamente no dia comprado. Entre os artistas convidados, você que não sabe ainda o line-up, estão ali, então, Elton John, Stray Kids, Avenged Sevenfold e Foo Fighters, né? Mas tem também vários nomes, por exemplo, ali, Capital Inicial, né? Tem aqui também uma lista imensa, né? Então, por exemplo, Avenged Sevenfold, que eu mencionei, Bring Me The Horizon, Sepultura, Black Pantera, né? Tem também ali, deixa eu pegar, Super Combo, né, que é uma banda brasileira, Calvin Harris, Black Eyed Peas também, né, Barão Vermelho, Nioh, Baiana System, Jota Quest, tem também ali Xamã, enfim, vários nomes aí que estão neste festival, vale a pena conferir a lista, né, tem até Elton John, Gilberto Gil, Luísa Sonza, Péricles, Roupa Nova, Vanessa da Mata. Olha só, a lista realmente é infinita. Martinália, Zeca Veloso, enfim, várias opções para você curtir, então, o Rock in Rio. E eu te pergunto, por você aí, nosso ouvinte, nosso telespectador, para você que sintoniza na TMC, no youtube.com/TMCNewsBR, ou até mesmo no seu dial, né, em São Paulo e Brasília, é o 100.1, Rio de Janeiro 101.3, Curitiba 100.3, BH 88.7 e também em Recife no 92.7. Você gosta de festivais? Vai pro Rock in Rio? Tem algum artista favorito que você vai, né, então curtir o show? Ou até mesmo se faltou alguém na lista, né? Você que queria aquele artista específico, poxa, queria o meu cantor, minha cantora favorita ou até banda, e dessa vez neste ano não vem aí. Conta pra mim então, você gosta de festivais? Você vai ao Rock in Rio, tava esperando algum artista, ou vai assistir algum artista específico, enfim, eu quero saber então de você, manda no nosso WhatsApp da TMC, tô até aqui, né, com o Canequinha, está sob os cuidados do celular da produção, já vai anotando então o número do WhatsApp, é o DDD 11 97221 1001, repetindo, DDD 11 97221 1001. Também não se esqueça que tem a nossa transmissão no YouTube, youtube.com/TMCNewsBR. Assim você consegue me ouvir e também ver aqui com imagens, né? Então a gente aguarda, eu aguardo aqui ansiosamente pela sua mensagem. Manda pra mim então no zap zap da TMC.
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1: É, quem escuta sabe, agora 10 horas mais 42 minutos. Vamos agora para o nosso quadro. Trago muitas curiosidades para falar do Tony Awards de 2026. Então tivemos lá já anunciados os vencedores desta edição. Edição aí que é a 79ª edição, né? Então a 79, para quem aí não entende, né? A gente fala 70ª, né? É um já um palavrão, digamos assim, né? Mas, então, foi realizada essa edição na noite deste domingo, dia 7, em uma cerimônia no Radio City Music Hall, em Nova York, sob o comando da cantora Pink. Olha só, tivemos Pink, então, aí, comandando a noite. Os musicais estreantes, ali no caso, né, temos ali o The Lost Boys, tinha também ali um outro musical, que é o Timageddon, também, né, então... Eles são os mais indicados da edição, com 12 cada, seguidos pelo Revival Ragtime, com 11. Então, os principais concorrentes entre a categoria, com Titanic e Two Strangers, Carry a Cake Across New York, conquistaram fortemente o público, tornando este ano um dos mais concorridos para o cenário musical. Então, temos ali, né, o Timageddon, que ganhou o melhor musical, melhor peça Liberation. Então, ali também, em reencenação de um musical, tivemos ali Arthur Miller's Death of a Salesman, o vencedor, então, de reencenação de peça. Ator protagonista em musical, Joshua Henry, de Ragtime. Ator protagonista em peça, John Lithgow, em Giant. E a atriz protagonista em musical, Cassie Levi, em Ragtime também. Então, vários vencedores aí nesta premiação, né, conquistada aí na sua 79ª edição, com vários nomes ali do mundo do musical. Agora, 10 horas mais 44 minutos.
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1: Seguimos aqui no nosso Trago Muitas Curiosidades, porque o Brasil superou R$1 bilhão em bilheteria no ano de 2026. Então temos ali uma lista aqui das maiores arrecadações, né? Então os cinemas brasileiros começaram junho com o melhor resultado desde a pandemia da Covid-19, né? Para quem lembra, essa pandemia aí que realmente foi assim impactante, não tem nem o que falar. Quantas pessoas que não foram, né? E nós tínhamos que, por obrigação, até para cuidar um dos outros, não transmitir o vírus, que ficar em casa, né? Então, com isso, muitas salas de cinema ficaram vazias, né? Impossível, né? Até ter esse tipo de evento naquele momento. E também muitas salas de cinema ficaram em crise, realmente ali em crise. Então, esses dados aí, desde a pandemia da Covid-19, foram divulgados pela Ancine. A bilheteria deste ano já ultrapassa R$1 bilhão, como eu disse, sendo impulsionada pelos mega lançamentos, né? No caso, O Diabo Veste Prada 2, que alcançou ali 150,5 milhões de reais, e o filme Michael também ali no valor de 147,5 milhões de reais também, o filme que fala sobre a cinebiografia do cantor do rei do pop, Michael Jackson. As maiores arrecadações são de títulos de Hollywood, como eu mencionei, alguns do final do ano passado, mas um filme brasileiro aparece no top 10, notícia boa, porque, né, muitos filmes brasileiros acabam renegados aí nas salas de cinema, né? O 4 vezes indicado ao Oscar, né? O Agente Secreto esteve nessa lista, então, do top 10. Então, a indústria tenta voltar ao patamar pré-pandemia, mas o processo tem sido longo, já que lá em 2019, a arrecadação no mesmo período foi de 1,2 bilhão de reais. Então, por mais que tivemos esta melhoria, né, no orçamento, ainda está muito abaixo do que já foi conquistado há pouco tempo, né? Então, dizemos aí, né, do ano de 2019, não está tão distante. Então, no ano seguinte, já caiu aí para 559 milhões de reais, né? Estou falando, então, de 2020, que é o momento ali que foi decretada a questão envolvendo a pandemia. E, com isso, os cinemas ficaram fechados por muitos meses. Então, vamos para a lista aqui, né, dos que estão aqui nas maiores bilheterias deste ano até maio, né? O disse do Diabo Veste Prada, Parte 2 está ali em primeiro lugar, segundo lugar, Michael. Terceiro lugar, o Super Mario Galaxy, né? Que é o filme ali que fala um pouquinho sobre a versão galáctica, né? Do videogame Super Mario. Em quarto lugar, a Empregada, que inclusive também é livro, né? No quinto lugar, Avatar, Fogo e Cinzas. Sexto lugar, Zootopia 2. Sete, Devoradores de Estrelas. Oitavo, Pânico 7. Nove, Cara de Um, Focinho de Outro. E décimo lugar, então, O Agente Secreto. Quase que O Agente Secreto não entra no top 10, né? Então, é muito importante a gente também consumir o cinema internacional, mas também o nosso cinema brasileiro. Quantos filmes maravilhosos que não temos, né? Então, a gente fala desses últimos aí, que foram internacionalmente reconhecidos, como O Agente Secreto, ou até mesmo Ainda Estou Aqui, mas vários, né? Então, Que Horas Ela Volta, tem também o filme do Carandiru, né? Então, são muitos filmes mesmo muito marcantes, que Bicho de Sete Cabeças, enfim, a lista é infinita. É importante também valorizar o nosso cinema nacional. E olha só, ainda falando de filme, cinema, aqui no nosso quadro trago muitas curiosidades. Você gosta do Scooby-Doo, sabe? Aquele cachorro que desvenda ali mistérios juntamente com uma turma, né? Uma turma ali que realmente tem aquela van, né? Que tem a van que tem o símbolo da coleira do Scooby-Doo e leva ali o símbolo da van deles também, né? Então tem vários personagens ali que fazem essas investigações. E olha que curioso, né? Eu assistia muito Scooby-Doo criança e no final das contas os vilões são seres humanos, né? Quando chegava a hora de revelar ali quem que era a pessoa, né? Que estava por trás ali de todas aquelas situações envolvendo ali então, lugares mal assombrados, né? Por exemplo, apareceu um fantasma, mas no final das contas não era um fantasma, era um cara vestido de fantasma, né? Então isso também traz uma lição de moral para nossa sociedade, só fazendo um comentário, né? Mas, sabe a Enya a gigante do N vermelho, né? Que a gente chama aqui, tô falando da Netflix, revelou hoje, dia 8, um novo teaser de Scooby-Doo Origins, né? Sua série live action do clássico desenho animado. E pela primeira vez podemos ver a versão em carne e osso do personagem título. Então, essa será a primeira vez que Scooby-Doo é interpretado por um cachorrinho de verdade nas telas, né? Então, nos filmes live action dos anos 2000, famosamente o personagem foi feito com CGI, então não era realmente um cachorro, né? Era uma montagem ali virtual. Então temos essa novidade, o seriado live action de Scooby-Doo vai mostrar a origem da equipe de investigadores conhecida como Mistério S.A. na trama. Os velhos amigos Daphne e Salsicha estão em um acampamento de verão quando começam a investigar um assassinato sobrenatural que pode ter sido visto por um filhote de dog alemão. Para resolver a charada, eles se unem à estudiosa Velma e ao novato Fred, né? A Velma é aquela que tem aqueles óculos redondos. A série está atualmente em produção e temos ali o elenco principal com McKenna, Grace, Tanner Hagen e outros nomes aqui como A.B. Ryden Fortin e Maxwell Jenkins. Ainda não há data da estreia definida para a produção, mas nós fãs já ficamos aqui ansiosos, aguardando então por esta versão diferenciada, live action dessa vez, né? Inclusive com o cachorrinho Scooby-Doo, né? Então, série da Netflix que revela aí já o visual do cachorro do clássico, então, Scooby-Doo. Agora 10 horas mais 51 minutos, ainda no nosso quadro, vamos falar do Todo Mundo em Pânico, porque ele também teve uma estreia aí com muito sucesso, topo das bilheterias, inclusive brasileiras, né? Então, Todo Mundo em Pânico, que reúne Aina Faris, né, para maiores, Regina Hall também, que fez uma batalha após a outra, e os irmãos Wayans, após mais de 2 décadas, estreou em primeiro lugar nas bilheterias brasileiras. Olha só, a novidade disputava a atenção do público com Mestres do Universo, novo live action do He-Man, que também estreou no último final de semana e ficou na segunda posição ali, né, falando no caso do live action de He-Man. Então, falamos agora de Backrooms, Um Não Lugar, Michael, que é o filme do Michael Jackson, e o Diabo Veste Prada 2, além também do filme Obsessão, também apareceram na lista dos mais assistidos, né? Então, que bacana, a gente tem aí um pouquinho do Todo Mundo em Pânico dominando aí o cinema. E para você que não conhece, né, esse clássico em Todo Mundo em Pânico, mais de 2 décadas após lidarem com um assassino com uma máscara fantasmagórica, sabe? Aquela máscara branca que tem ali 2 olhos negros ali, né? Então, Cindy Campbell e Brenda Max e seus amigos precisam lutar por suas vidas novamente quando a ameaça, no caso essa máscara fantasmagórica, acaba reaparecendo. Então temos essa curiosidade também em relação ao cinema, com Todo Mundo em Pânico também no topo do cinema brasileiro, né? Das bilheterias brasileiras. Agora 10 horas mais 53 minutos.
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1: E olha, mais de 560 municípios podem perder parte dos recursos que são repassados pelo governo federal para a educação básica. No Paraná, mais de 60 cidades foram notificadas pelo Tribunal de Contas. As informações você confere agora com o repórter Luiz Fernando, diretamente de Curitiba.
3: A ausência de prestação de contas de recursos da educação coloca mais de 560 municípios no país em alerta devido ao risco de corte de repasses federais. As informações são de um levantamento do Tribunal de Contas da União. No Paraná, mais de 60 municípios foram notificados por apresentarem pendências graves no envio de dados para os sistemas do governo federal. Caso os gestores municipais não corrijam as inconsistências até o dia 31 de agosto, as prefeituras devem perder uma complementação que corresponde a 10,5% do total dos aportes feitos pelo Fundo Nacional de Desenvolvimento da Educação Básica, para garantir a verba de investimento por aluno nessas cidades. Os municípios precisam transmitir 2 exigências: a matriz de saldos contábeis e o relatório resumido de execução orçamentária referente a 2025. O Tribunal de Contas do Estado do Paraná declarou que essa pendência fere a lei que regulamenta o Fundeb e compromete diretamente o funcionamento das escolas. A irregularidade pode impactar negativamente a prestação de contas anual das prefeituras. O Tribunal de Contas do Estado reforçou ainda que está fazendo um monitoramento contínuo da lista divulgada pelo Fundo Nacional de Desenvolvimento da Educação. A orientação é de que as secretarias municipais agilizem o envio das informações retificadas para evitar a falta de recursos nos cofres municipais durante o ano que vem.
1: E olha só esse caso, a Polícia Civil investiga a morte de um vigilante encontrado morto dentro de um galpão da subprefeitura da Mooca, na Zona Leste de São Paulo. O caso aconteceu na noite deste domingo, na rua Jaibarás, no Belenzinho, e é tratado como homicídio. Os detalhes chegam com a Luísa Mutoni.
4: A vítima foi identificada como Lodoil Marques da Silva, de 61 anos. O corpo dele foi encontrado na cozinha do local, com um boné cobrindo o rosto e marcas de violência. Segundo o depoimento de testemunhas, o crachá da vítima estava quebrado. A dentadura do vigilante foi encontrada distante do corpo, que pode ter sido arrastado, conforme indicam marcas que foram encontradas no chão. Também foram encontradas marcas no pescoço da vítima, compatíveis com sinais de esganadura. O celular de Lodoil não foi encontrado no local. O último contato telefônico dos colegas foi por volta das 16h, mas o corpo do vigilante só foi encontrado por volta de 22h. As testemunhas também disseram à polícia que a cozinha estava com as luzes apagadas e fechada com uma trinca. O caso foi encaminhado ao Departamento de Homicídios e Proteção à Pessoa, que investiga e quer saber quais foram os motivos que levaram à morte do vigilante e quem teria sido o autor desse assassinato. Os agentes também avaliam imagens de câmeras de segurança do local. O galpão onde Lodoil foi encontrado morto era usado para fiscalizar as mercadorias apreendidas pela subprefeitura da Mooca.
1: Em nota, a subprefeitura da Mooca lamentou a morte. Informou que a vítima era um funcionário terceirizado e que está prestando todo o apoio necessário às autoridades competentes. Agora 10 horas mais 57 minutos.
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1: E olha, novas imagens foram divulgadas mostrando o homem que pulou uma grade de proteção para recuperar um celular na beira da Garganta do Diabo, nas Cataratas do Iguaçu. O repórter Luiz Fernando traz os detalhes dessa história para a gente.
3: O turista brasileiro foi retirado do Parque Nacional do Iguaçu, no Paraná, depois de arriscar a própria vida para recuperar um celular que caiu na água. A situação chamou a atenção de outros visitantes que filmaram toda a ação. É possível ver nas imagens o homem se pendurando na passarela de acesso à Garganta do Diabo e descendo até uma área próxima às quedas d'água que tem mais de 60 metros de profundidade. Depois de encontrar o aparelho, ele conseguiu retornar à estrutura junto aos outros turistas. De acordo com a administração do Parque Nacional do Iguaçu, bombeiros civis interviram na situação e o acompanharam até o fim do passeio. Na sequência, o homem acabou sendo retirado do local pelas equipes do parque. Em nota, a administração reforçou que é expressamente proibido ultrapassar as grades de proteção ou ainda acessar áreas restritas, mesmo que seja para recuperar objetos perdidos. Ainda de acordo com a administração do parque, os visitantes do local recebem orientações de segurança durante todas as atividades de passeio. Quando celulares, câmeras ou outros pertences caem no rio ou em encostas, a recomendação é acionar as equipes de emergência, que avaliam a possibilidade de resgate de forma segura. Nos primeiros 5 meses de 2026, o Parque Nacional do Iguaçu já recebeu quase 930 mil turistas, se consolidando como um dos principais pontos turísticos do país.
1: E daqui a pouquinho a gente fala um pouquinho sobre nutrição e sobre o preço do Whey Protein. Agora são 10 horas mais 59 minutos.
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0: 11:02, vem você também se atualizar no nosso Giro TMC, porque o ministro Cássio Nunes Marques, presidente do Tribunal Superior Eleitoral, determinou a suspensão da divulgação de uma pesquisa do Instituto Atlas Intel, que apontava queda nas intenções de voto do senador Flávio Bolsonaro. A decisão foi tomada de forma individual e será analisada pelo plenário do TSE nesta terça-feira, quando os demais ministros poderão confirmar ou revogar a medida. O levantamento ouviu 5.032 eleitores entre os dias 13 e 18 de maio, com margem de erro de 1 ponto percentual e nível de confiança de 95%. Segundo os resultados divulgados, Flávio Bolsonaro teria registrado uma queda de 5 pontos percentuais nas intenções de voto. A pesquisa foi realizada após a repercussão de um áudio em que o senador aparece pedindo recursos ao empresário Daniel Vorcaro. O Partido Liberal recorreu ao TSE, alegando que o questionário da pesquisa foi estruturado de forma a influenciar negativamente a avaliação dos entrevistados sobre o pré-candidato, né? Então, de acordo com a ação, 8 das 49 perguntas tratavam diretamente do Banco Master e foram apresentadas em sequência antes das perguntas sobre intenção de voto. Ao conceder a liminar, Nunes Marques considerou plausível, né, o argumento de que questões com conteúdo negativo sobre o Banco Master, apresentadas imediatamente antes da pergunta eleitoral, poderiam influenciar as respostas dos entrevistados. Então, segundo a decisão, esse formato poderia caracterizar uma interferência indevida no resultado da pesquisa, funcionando como um tom de propaganda negativa disfarçada de levantamento de opinião pública. E o Ministério da Saúde anunciou nesta segunda-feira a suspensão temporária da vacina contra a dengue desenvolvida pelo Instituto Butantan. A decisão foi tomada após o registro de 2 mortes suspeitas que podem estar relacionadas ao imunizante, né? Então, o anúncio foi feito em conjunto com a Agência Nacional de Vigilância Sanitária e a Anvisa, né? No caso, a Anvisa e representantes também do Butantan. Desde o início da campanha, cerca de 500 mil doses da vacina já foram aplicadas em todo o país. Além das 2 mortes em investigação, o Ministério da Saúde informou ter recebido 42 relatos de reações graves, possivelmente associadas à vacinação, possivelmente, né? A vacina do Butantan é considerada um marco por ser a primeira do mundo contra a dengue aplicada em dose única e também a primeira desenvolvida integralmente no Brasil. As autoridades ressaltam que ainda não há confirmação de que os óbitos tenham sido causados pela vacina. A suspensão permanecerá em vigor enquanto são realizados os estudos e análises necessárias para esclarecer os casos, né? Então, em nota, o Instituto Butantan afirmou, abre aspas, mantém seu compromisso e rigor absoluto com a ciência e a saúde da população e irá seguir trabalhando para apoiar o Ministério da Saúde e a Anvisa, fornecendo todas as informações disponíveis sobre a vacina, realizando novos estudos e acompanhando o trabalho da farmacovigilância dos vacinados, fecha aspas, então, nota do Instituto Butantan. Agora, 11:05, e a defesa de Jairo Souza Santos Júnior, o Jairinho, apresentou nessa segunda-feira um recurso ao Tribunal de Justiça do Rio de Janeiro, pedindo a anulação do júri popular que o condenou pela morte do menino Henry Borel. O pedido foi protocolado pelo advogado Rodrigo Faux e tem como principal argumento uma suposta parcialidade da juíza Elizabeth Machado Louro durante a condenação do julgamento, né? Então, Jairinho foi condenado a 43 anos e 9 meses de prisão pelos crimes de tortura e homicídio. O julgamento ocorreu no 2º Tribunal do Júri do Rio de Janeiro, durou 11 dias e terminou na madrugada de uma quarta-feira, quando a sentença foi lida pela magistrada. Henry Borel tinha 4 anos de idade quando morreu. A defesa de Jairinho não foi a única a recorrer da decisão. O Ministério Público do Rio também apresentou recurso após o encerramento do julgamento. Os promotores questionam uma alteração em um dos quesitos submetidos aos jurados, que levou à desclassificação da conduta atribuída a Monique Medeiros para homicídio culposo quando não há intenção de matar. O Ministério Público defende que o caso deveria, né, ter sido reconhecido como homicídio doloso, modalidade que pressupõe intenção. Leniel Borel, pai de Henri e assistente de acusação no processo, também informou que pretende pedir a anulação do julgamento. Até o momento, o Tribunal de Justiça do Rio de Janeiro ainda não definiu uma data para analisar os recursos apresentados. Agora, 11 horas mais 7 minutos, vamos para o noticiário internacional, porque o número de mortes em um forte terremoto de magnitude 7,8 ao largo da ilha de Mindanao, no sul das Filipinas, nessa segunda-feira, subiu para pelo menos 32 e dezenas de pessoas ficaram feridas, informaram as autoridades de desastres, enquanto Manila intensificava as operações de busca e resgate. O terremoto, que provocou alertas de tsunami em vários países, atingiu a província de Sarangani no início da manhã, a cerca de 20 quilômetros da costa, e os tremores foram sentidos fortemente em Mindanao, e a 420 quilômetros de distância na cidade de Manado, na ilha indonésia de Sulawesi. Agora 11 horas mais 8 minutos.
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0: Agora, 11 horas mais 8 minutos e agora o assunto é nutrição. O preço do whey protein subiu mais de 40% em 2 meses. E o motivo tem tudo a ver com o queijo. Isso mesmo, o whey é feito do soro, que sobra na produção do queijo. Então, quando a demanda por proteína explode, a oferta simplesmente não consegue acompanhar. E para falar sobre isso, claro, a TMC falou com a nossa colunista, a nutricionista Amanda Figueiredo.
1: Eu acho que nunca se falou tanto em proteína, consumo de proteína, seja ela vindo da alimentação quanto do whey, principalmente agora que estamos vendo a era das canetinhas emagrecedoras, mais ainda as pessoas estão entendendo um pouco a necessidade, como deve ser o consumo proteico, porém, até existe uma continha assim, mas é tudo muito relativo. Tem alguns números que falam entre 1,2 até 2 gramas de proteína por peso. Então, se a pessoa pesa 60 quilos, ela tem que multiplicar ali por 1,2 a 2 gramas, e aí ela vai chegar na necessidade de proteína no dia. Porém, isso é tudo muito relativo. Você precisa entender quem é essa pessoa. Se ela faz atividade física ou não. Se ela tem algum problema de saúde ou não. Então, como que está essa alimentação dela? Então, a gente tem que primeiro entender que é muito individual. E apesar do whey ser um excelente suplemento, ele nunca, jamais pode ser a nossa principal fonte de proteína do dia. A gente precisa ter a proteína vinda da nossa alimentação, da comida de verdade. E caso sim você tenha uma necessidade de aumentar o seu aporte proteico, o whey protein ele entra como uma cereja do bolo. Não é indicado que o whey seja substituto de uma refeição ou de várias refeições. A gente pode entrar com ele, mas não que ele seja obrigado para bater a meta diária de proteína. O whey protein, ele tem um scoop, pode ter de 20 a 30, dependendo da marca. Então você pode ali mais facilmente atingir essa base de proteína. Então, teoricamente, tem mais proteína no whey. Porém, quando eu tomo um whey, eu estou tomando proteína. Quando eu como um ovo, eu estou comendo proteína, vitamina B12, colina, ferro. Então, são muitos nutrientes. Não adianta a gente só olhar para a proteína e esquecer que a partir de um alimento como o ovo, a gente também tem outras fontes. Então, a gente tem que sempre dosar. Um dia ou outro, para bater a meta proteica, ou dependendo da sua alimentação, tudo bem ser um whey de pós-treino, mas não achar que o whey está sendo ali, está suprindo todas as necessidades de todos esses outros nutrientes.
0: Agora, 11 horas mais 11 minutos e a parada do Orgulho LGBT+, levou cores e muita vibração à Avenida Paulista. O ato deste ano lembrou a importância do voto nas eleições. E para marcar esse debate, os participantes levaram para as ruas não só as cores do arco-íris, símbolo do movimento, como também as cores da bandeira brasileira. A repórter Júlia Takahashi acompanhou a mobilização.
2: Entre abraços, festa e muita luta, a Parada do Orgulho LGBT+, de São Paulo, é reconhecida pelo Guinness World Records como a maior do mundo. O evento entrou para o Livro dos Recordes em 2006, ao reunir 2,5 milhões de pessoas. De lá para cá, o público só cresceu.
3: 20 anos após esse reconhecimento, celebrando 3 décadas de existência, a Parada de São Paulo continua mobilizando as ruas da capital paulista. A concentração começou cedo na Avenida Paulista, em frente ao MASP, e seguiu aqui pela Rua da Consolação. Ao todo, foram 14 trios elétricos que garantiram a festa com grandes atrações, como Pablo Vittar, Glória Groove, Pepe, Urias e Majur.
2: Com o tema A Rua Convoca, a Urna Confirma, o evento buscou conscientizar sobre a importância do voto em ano eleitoral e foi palco de fortes manifestações políticas. Entre as pautas, houve críticas ao partido PL, representada por um personagem vestido de Lúcifer com um cartaz decorativo, e a defesa do fim da escala 6x1, abordada pela deputada federal Érica Hilton, que marcou presença no ato.
4: Davi Alcolumbre, o Brasil quer mais tempo, o Brasil quer descanso, o Brasil quer dignidade.
2: A deputada Sâmia Bonfim também subiu ao palco e criticou as tentativas da Câmara de São Paulo de proibir a presença de menores de 18 anos na parada. O deputado estadual Guilherme Cortes conversou com a TMC sobre a relevância do tema deste ano e destacou a necessidade de representatividade política da comunidade LGBTQIA+ no Legislativo.
5: A parada já é um patrimônio de São Paulo, uma festa, um ato político e um momento de celebração do nosso orgulho de ser quem a gente quer. É um tema importante, a comunidade LGBT tem se conscientizado sobre a importância da eleição. Eu acho que a parada, mais uma vez, acerta com esse tema e essa conscientização.
2: Além de celebrar o orgulho e a luta diária da comunidade, a parada é um motor financeiro gigante. A estimativa é de que o evento movimente cerca de 466 milhões de reais na economia paulistana. Apesar da grandiosidade, a edição deste ano enfrentou alguns desafios, entre eles a queda no número de patrocinadores. O investimento em patrocínio direto ficou em cerca de 2 milhões de reais. Em edições anteriores, o evento costuma atrair cerca de 7 grandes marcas, somando mais de 5 milhões de reais em investimentos. Mesmo com um orçamento mais enxuto, Matheus, que é diretor da associação que organiza o evento, reforça a importância da parada como espaço de mensagem e resistência política.
6: E ao longo desses 30 anos, a gente percebe a importância da parada na luta dos direitos da população LGBT+. Todos os direitos que foram conquistados através dos tribunais passaram antes pela Avenida Paulista. E esse ano, em especial nesses 30 anos, a gente está sim sofrendo uma série de dificuldades, mas a gente vai continuar ocupando sim a Avenida Paulista.
0: É, e por trás dessa festa existe uma trajetória marcada por mobilização, resistência e enfrentamento ao preconceito. De grupos que se organizavam durante a ditadura militar, as conquistas que ampliaram direitos e deram visibilidade à comunidade LGBT+, a evolução da parada acompanha as transformações da sociedade brasileira. E eu estive lá e mostro para você agora como essa caminhada ajudou a construir a maior parada LGBT+, do mundo. A Avenida Paulista recebeu milhares de pessoas, artistas, trios elétricos e grandes marcas, mesmo que tenha perdido 60% do patrocínio esse ano. Mas a história da maior parada LGBT+, do mundo começou de forma muito diferente. A organização do movimento LGBT+, em São Paulo, ganha força em 1978, ainda durante a ditadura militar. Naquele ano surge o grupo Somos, um dos primeiros grupos de militância homossexual do Brasil. As reuniões aconteciam de forma discreta. Havia medo de perder o emprego, romper com a família ou sofrer perseguições políticas. Na rua Martinho Prado, na Bela Vista, tinha um bar nos anos 80 chamado Ferros Bar, que era um ponto de encontro das lésbicas em São Paulo. Nesse bar, integrantes do grupo de ação lésbica feminista entregavam um jornal que falava sobre assuntos da sexualidade feminina e sobre os direitos da mulher lésbica no Brasil, como conta a Flávia Perit, no livro Imprensa Gay. Em 1983, a administração do bar, que não era muito gay-friendly, apesar do público-alvo serem lésbicas, eles proibiram, então, a distribuição do jornal. E isso resultou no Levante do Ferros Bar, uma manifestação que aconteceu naquele momento, inclusive com batida policial. Operações policiais como a Sapatão, a Mata Bicha e a Tarântula tinham como alvo gays, lésbicas e travestis. A mais conhecida delas foi a Operação Tarântula, coordenada pelo delegado Wilson Richetti. A ação ficou marcada pela violência contra travestis e pela tentativa de expulsar essas pessoas do centro de São Paulo. Ocupando lugares historicamente negados à população trans, Erika Hilton lembrou que o caminho ainda não é simples.
7: Não é fácil ser a primeira travesti presidenta da Comissão de Defesa dos Direitos das Mulheres.
2: Em 1997, aconteceu a primeira parada do Orgulho LGBT de São Paulo. O lema era direto: estamos em todos os lugares e em todas as profissões.
8: E uma das histórias mais marcantes desse dia envolve a drag queen da Cat Poli, que se jogou no meio da avenida em meio às negociações para que a marcha pudesse acontecer.
9: Roberto de Jesus virou para mim e falou: não vai sair. A polícia veio dizer que vai ficar parado aqui. Eu falei: então pera um pouco, meu amor. Vai sair sim.
0: Não por acaso, o tema deste ano foi A Rua Convoca, A Urna Confirma. Um lembrete de que muitos direitos conquistados pela população LGBT nasceram nas ruas, antes de chegarem às leis. Entre eles estão o reconhecimento da união estável e do casamento entre pessoas do mesmo sexo, o direito de pessoas trans alterarem nome e gênero nos documentos e a criminalização da homofobia e da transfobia. Diante dos desafios que ainda existem para ser quem se é, a drag queen Tchaka e a cantora Pepita deixaram um recado.
10: Só respeita e tá tudo certo.
11: Que a nossa comunidade vai casar, vai ser mãe, vai construir família e invadir os espaços. Então, se ame!
0: É dia de resistência. Agora 11 horas mais 19 minutos, vamos mudar de assunto, porque as investigações continuam para identificar as circunstâncias da morte de um canadense de 38 anos que caiu de quase 200 metros em uma trilha no Parque Nacional da Tijuca. A repórter Érica Levigard explica essa história para a gente.
12: A Delegacia Especial de Atendimento ao Turista vai realizar uma nova perícia na trilha do Primata, no Parque Nacional da Tijuca, para apurar as circunstâncias da morte de um canadense, essa ação que vai ser realizada nesta terça-feira. A delegada responsável pelo caso, Patrícia Alemani, disse à reportagem da TMC que uma perícia já foi feita no último sábado com o Corpo de Bombeiros. Essa é mais uma ação para entender o que levou à morte de Doni Ahmed Mohamed Fauzi Mohamed, que tinha 38 anos.
13: Nós estamos apurando as circunstâncias desse acidente, como aconteceu. Fizemos uma perícia nesse último sábado, junto com o Corpo de Bombeiros, e estamos entendendo o que aconteceu com esse turista, ouvindo as pessoas para concluir exatamente o que acarretou essa queda e como aconteceram os fatos.
12: O caso aconteceu na última quarta-feira. O registro foi feito na delegacia pelo amigo da vítima, Karim Karan, que contou que os dois começaram o passeio por volta de 1:30 da tarde, próximo ao Cristo Redentor. Hora depois, a dupla se perdeu em uma área de mata fechada e terreno acidentado, e o acidente teria ocorrido entre 3:20 e 3:30 da tarde. Ao tentar passar por uma árvore caída, o Dônia escorregou em uma pedra e caiu pela cachoeira de uma altura de aproximadamente 170 metros. Karim relatou que tentou descer para prestar socorro ao amigo, mas desistiu por conta do risco. A vítima foi localizada na madrugada de quinta-feira. Os agentes que usaram técnicas de rapel para conseguir chegar até ele. O corpo de Dônia segue no Instituto Médico Legal no centro aqui do Rio de Janeiro à espera de procedimentos legais e contato com a família do canadense. Procurado pela reportagem, o Instituto Chico Mendes de Conservação da Biodiversidade, que é responsável pelo Parque Nacional da Tijuca, informou que não foi acionado para atuar nessa ocorrência nem comunicado pelas autoridades que atuaram no socorro ao turista. O ICMBio reforçou que na trilha da Cachoeira dos Primatas, a sinalização logo no início da caminhada, com informações sobre os riscos e perigos que existem em trilhas em locais naturais. Em 2025, foram instaladas 34 novas placas que informam aos visitantes sobre os riscos e perigos das trilhas e locais.
0: E um ataque de pitbull deixou uma pessoa ferida durante um passeio em São Paulo neste domingo. Segundo relatos, o animal estava sem guia e focinheira. E o paulista TMC, primeira edição, conversou sobre o tema e a responsabilidade dos tutores com o especialista Jairo Teixeira, que é adestrador de cães. Vamos ouvir.
14: Eu sou de Porto Alegre, eu lembro de estar em debates na televisão lá e rádio com políticos para tentar formar uma legislação que realmente resolva o problema. E isso é responsabilizando quem é o responsável. Porque todos os movimentos que eu vejo em relação a leis é sempre punindo o cachorro. Ah, vão proibir pitbull, vão proibir Rottweiler, vão proibir fila, mas só um pouquinho, todos os cachorros têm dono. E se eles não têm dono, então são responsabilidade da administração pública, né? Então nós precisamos de leis que punam os responsáveis. Se eu tenho um cachorro e esse cachorro mata uma pessoa, por exemplo, Deus me livre, eu deveria ser responsabilizado, opa, bati aqui, por homicídio, certo? deveria ser responsabilizado por homicídio. Então, há pouco tempo até eu fiz um react de um vídeo de um vereador lá de São José dos Campos, em São Paulo, ele propondo isso, um cachorro matou uma pessoa e ele queria fazer uma lei proibindo cães chamados de potencialmente perigosos. Mas só tem um problema, os cães são de proteção, cães de médio e grande porte, são a última alternativa do cidadão de bem para proteger a sua família e se proteger. No país onde a gente não pode, é muito difícil você ter uma arma para se proteger, o cão, e eu que trabalho nisso há mais de 4 décadas como profissional, o cão é a última fronteira para proteger o cidadão, especialmente mulheres. A minha filha, há pouco tempo atrás, escapou de uma situação graças ao seu cão, que não é um pitbull, mas é um American Staffordshire, é um derivado, só do fato do animal estar dentro do carro. Então, a minha proposta é que se façam leis que punam os responsáveis. Só que fica muito difícil fazer isso se, ao mesmo tempo, é impressionante, o Brasil anda para trás, né? Ao mesmo tempo que eu acho que são necessárias leis mais rígidas que punam o responsável pelo cão, a administração pública está batendo palma e incentivando os chamados cães comunitários. Porque, é pitbull? Não, eu fiz um react essa semana de cães que atacaram um garoto na rua, acho que mais de 12 cães. Cães chamados cães comunitários. Aqui na minha cidade tem esse tal cão comunitário. Mas não é comunitário, é cachorro de ninguém. Porque derrubaram o motoqueiro, o rapaz quebrou o braço, quebrou a moto e não aparece dono, ninguém se responsabiliza, entende? Então não tem como eu fazer o certo, que é criar leis que responsabilizem o proprietário, e ao mesmo tempo a administração pública está carimbando, está avalizando essa ideia de chamada cão comunitário, que na verdade não é de ninguém. Os animais andam na rua, perseguindo motos, atacando cães que são contra as pessoas na guia, fazendo xixi, cocô em tudo que é lugar, eles deixam ração exposta ali, né, atraindo roedores. Desculpa.
15: Não, perdão, eu achei que você já estava terminando, que eu tenho uma outra pergunta.
14: Não, tá, tem que me interromper, me liga o botão de... Não tem o botão de desliga, pode falar.
15: Então, a minha dúvida é o seguinte, tem muitos tutores, muitos donos de pitbull que falam, o meu cachorro ele é super carinhoso, ele é dócil, ele é manso, ele dorme, inclusive, comigo, com a minha família, na cama, enfim. Dá para ter, então, confiança no cachorro da raça pitbull? Estamos falando do pitbull, porque o ataque foi com o pitbull. Dá para ter confiança, então, baseado nisso, ou não dá para ter confiança, porque a gente já viu casos, inclusive, de pitbulls que atacaram os próprios donos, que disseram que tratam com carinho, com amor, que dormem na cama. Como é que fica isso, então? Saiu, tem que colocar focinheira, independentemente disso ou de qualquer outra coisa.
14: Tá, são vários pontos, tá? Primeiro ponto, que a maioria das pessoas não entende cachorro nem do próprio cachorro, tá? Então, nem os donos, porque assim, a pessoa acha, dorme na cama, dá carinho, é aí que mora o perigo. Porque as pessoas acham que dá carinho, dá amor, basta. Porque essa ideia fictícia, uma ideia mentirosa de que cachorro é melhor amigo do homem. Eu venho combatendo isso há décadas. Cachorro é um bicho. Ele não é amigo, ele não entende amizade. Amizade envolve princípios morais. Se o cachorro, se a mãe dele estiver no cio, ele é casá-la com a mãe. Se a filha estiver no cio, ele é casá-la com a filha. Cachorro é um bicho. Meus filhos e meus netos convivem com pitbulls. Esses pitbulls são bons ou são ruins? Não, eles são cachorros educados. Não existe cachorro traiçoeiro e não existe cachorro amigo. Existe cachorro educado. Então, enquanto tivermos essa cultura que basta dar amor, a coisa vai continuar acontecendo. Inclusive, a maioria dos casos de agressão ocorre dentro de casa e envolvem cães de pequeno porte. Não vira notícia porque são animais de pequeno porte. Então, não dá para confiar, não é porque o cachorro não dá para confiar, entendeu? Não existe cão traiçoeiro, existe animal fora do controle. Não dá para confiar no proprietário. Não tem desculpa para a pessoa andar na rua com cachorro sem guia. Não, é regra. Se eu for dirigir meu carro, eu não posso subir nas calçadas, eu tenho que dirigir na mão, respeitar a sinaleira, o dobre para a direita, faixa de trânsito, tem regras. Nós estamos em sociedade, eu tenho que transportar e conduzir meu animal nas regras da sociedade. Soltar um animal em espaço público não é direito das pessoas.
16: Agora, Jairo, né, vou trazer uma,

0: uma vara comigo. Uma vara para espantar cachorros de rua. Eles já me conhecem e nem vêm. Agora, dependendo do cachorro, tipo um pitbull, um animal que tem uma caça alta, se a pessoa segurar por exemplo, um poodlezinho, uma senhora com um poodle segurar no colo, o cachorro pode pular e morder até os braços dela na tentativa de pegar o cachorro. Eu já vi pessoas colocando num vídeo, né? Colocando o cachorro sobre a capota de um carro e o animal escalando e pegando o cãozinho em cima do carro. Já imaginou uma situação dessa? Então não tem, vai depender do cachorro, né? Porque tem cães e cães, né? Animais de grande porte. Outra coisa, essa mania que as pessoas têm, porque quando você solta um cachorro, é importante entender, não tem cachorro mau, tá? Mas você solta um cachorro da liberdade, abre o portão, deixa ele sair na rua, ele vai na árvore, faz o xixi, vai no poste, faz xixi, ele entende que aquele espaço, a calçada, é parte do território dele. Se no momento que a pessoa está fazendo isso, saindo com o carro, e o cachorro costumeiramente sai para urinar e marcar território, se estiver passando alguém no momento, ele pode atacar, porque ele percebe como uma invasão do seu território. Se a pessoa vai no parque, que costuma soltar o cachorro e ele vai marcando nas árvores, ele começa a tomar posse daquele território. Aí surge outra pessoa, uma criança correndo, ou outros cães, a tendência é ele atacar. Não porque ele seja mau, é porque ele é cachorro, é só isso. As pessoas têm que entender a natureza do cachorro. A minha briga, através dos anos, de décadas, dá para perceber pela minha barba branca, é justamente ensinar as pessoas o que é um cachorro. Porque o Walt Disney, né, pintou o cachorro como um bichinho amigo, né? E não tem problema, eu posso assistir um filme com meus netos, né, de Porquinho Baby, de Ben, de Beethoven, comendo pipoca, mas é uma película, é um filme, é ficção. As pessoas têm que entender que cães são predadores. Tá? São predadores. E eles, repito, não existe cachorro mau, cachorro bom, amigo ou traiçoeiro. Existe cachorro controlado fora do controle. 98% das pessoas não têm o controle do seu cachorro e não tem nem noção. Uma pessoa comentou no meu vídeo: pô, Jair, eu estava andando na rua com a minha filha, tinha um rapaz com border collie, eu perguntei se ela podia passar a mão. Ele falou que sim. Ela foi passar a mão, o cachorro mordeu.
1: É, porque não dá
0: Então
1: para
0: a
1: ter
0: minha
1: um controle
0: recomendação.
1: total, né, Jairo?
0: Oi?
1: É, não dá para ter um controle total. Mas a gente gostaria
0: Não,
1: muito.
0: dá para ter o controle total. Eu tenho o controle total do meu cachorro. Eu não posso confiar que um leigo tem o controle total.
1: Sim.
0: Porque a maioria das pessoas não educa seus cães. A maioria das pessoas acha que é dar carinho, ele vai ser bonitinho, obediente.
2: Agora são 11 horas mais 30 minutos.
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5: Agora 11 horas mais 34 minutos e o plenário da Câmara de Curitiba aprovou a saída de um dos integrantes e sorteou uma nova vereadora para o grupo que investiga a denúncia de rachadinha. Quem traz as informações é a repórter Isabela Miranda.
6: O vereador da Costa do Podemos é o novo relator da comissão processante que vai investigar Lorenz Nogueira na Câmara Municipal de Curitiba. O parlamentar do Progressistas é um principal alvo de um inquérito que apura a prática criminosa de rachadinha no gabinete. A substituição aconteceu depois que o vereador Mauro Bobato, também do Progressistas, apresentou um ofício pedindo para se afastar da relatoria do caso. O parlamentar argumentou que a atual situação jurídica do mandato dele poderia levantar questionamentos sobre o andamento da investigação. Bobato exerce a função no Legislativo Municipal apenas na condição de suplente do Partido Progressistas. Ele assumiu a cadeira depois que a Justiça Eleitoral determinou a cassação da chapa, mas o caso ainda aguarda uma decisão final em Brasília. Diante disso, o plenário da Câmara aprovou a suspeição de Bobato e sorteou Mary Martins, vereadora do Republicanos, como nova integrante. Com isso, a comissão processante ficou assim: Serginho do Posto, PSD, como presidente, Mary Martins, vice, e da Costa como relator. Agora, o trio tem até 90 dias para investigar o caso. O colegiado pode optar pela cassação do mandato de Lorenz ou arquivamento do processo. A decisão final caberá ao plenário da Câmara de Vereadores de Curitiba.
5: E no Ceará, um casal de idosos provocou tumulto após confundir uma estrela, símbolo de uma quadrilha junina, com a marca do Partido dos Trabalhadores. A confusão virou, inclusive, caso de polícia. Quem traz os detalhes dessa história é o Kennedy Lacerda.
7: O caso aconteceu em um shopping na cidade de Sobral, na região norte do estado. Em nota divulgada nas redes sociais, a quadrilha Estrela do Luar afirmou que os suspeitos teriam invadido o espaço do espetáculo, interrompido a apresentação e constrangido os brincantes. Ainda segundo a Estrela do Luar, a situação se agravou quando a mulher envolvida se dirigiu de forma hostil ao marcador do grupo, tentando puxar a roupa dele e interrompê-lo. O casal não se pronunciou. O grupo afirma que os componentes foram alvos de ofensas racistas e homofóbicas.
8: Não me bata não, viu? Você tá cometendo um crime, minha linda, e você não sabe. Vai ficar famosa em Sobral todinha.
9: Homofóbico! Seu homofóbico! Mau caráter, preconceituoso, contra a cultura! Homofóbico! Homofóbico, mau caráter! Mau caráter!
7: A Polícia Civil do Ceará apura o caso por meio de um termo circunstanciado de ocorrência. O casal foi levado à delegacia, ouvido e autuado por constrangimento ilegal. Em seguida, os dois foram liberados e as investigações continuam.
5: E E a previsão do Super El Niño envolve secas mais extremas para algumas regiões do país, o que favorece o surgimento de queimadas. Com a tendência de agravamento das condições climáticas, o governo de Minas lançou um plano de enfrentamento ao incêndio que vai até o ano de 2031. A repórter Mariana Reis tem as informações para a gente.
10: É assinado nesta segunda-feira pelo governo de Minas o compromisso de investir 440 milhões de reais ao longo de 6 anos em um plano estadual de enfrentamento aos incêndios florestais. O governador Matheus Simões detalha a aplicação dos recursos.
11: Estão distribuídos entre esforço humano, tecnológico, equipamentos, que vão desde contratação de air tractors, que são aqueles aviões para despejar água, aos nossos helicópteros, que também são usados para resgate e para as bolsas.
10: A expectativa é de que, lançando o plano previamente ao Super El Niño, haja a redução progressiva das áreas queimadas a partir do fortalecimento da proteção de unidades de conservação estratégicas, que vão ganhar 8 bases do Corpo de Bombeiros.
11: O próximo ano será um ano de muito desafio. Nós estamos falando de um ano de Super El Niño, que significa que nós vamos extremar as condições climáticas que já estavam extremadas no último ano. Então, vocês imaginam, nós estamos falando de chuvas torrenciais mais fortes, mas também de secas mais graves com temperaturas mais altas, o que cria uma condição muito grave para o risco de incêndios.
5: E olha, na quarta-feira, o Teatro Municipal do Rio de Janeiro vai receber o prêmio BTG Pactual da Música Brasileira. A Rebeca Renzi traz mais detalhes sobre os indicativos para as 18 categorias.
12: Homenageando Cazuza, a 33ª edição do Prêmio BTG Pactual da Música Brasileira acontece nesta quarta-feira e vai apresentar a trajetória do homenageado com os clássicos sendo interpretados por artistas de diferentes gêneros. Entre cantores e lançamentos, serão 18 vencedores no total durante a noite. No axé, Daniela Mercury se destaca entre os indicados. Já em canção popular, a lista é de peso, entre João Gomes, Joelma, Luci Alves, Peninha e Simone Mendes. O evento também abrange a música eletrônica e a língua estrangeira, que conta com uma seleção de clássicos. E falando em clássico, a música erudita está muito bem representada com 2 lançamentos da Orquestra Sinfônica Brasileira. Os projetos especiais que fizeram sucesso em 2025 também têm um lugar na premiação. Caetano e Bethânia ao vivo, Dominguinho e Homem com H são algumas das produções concorrentes. No funk, MC Kevin e o Cris é o mais conhecido entre os indicados. Já Djavan é um dos favoritos para o prêmio de MPB. João Gomes é um dos destaques da noite e concorre na categoria Raízes. Rap também tem uma lista de peso. Baco Exu do Blues, BK e Emicida são alguns dos nomes. Reggae, artista revelação, rock, pop e instrumental também são premiações esperadas pelo público, além de projeto, que coroa o melhor audiovisual do ano passado. No samba, a lista traz nomes muito conhecidos. Alcione, Jorge Aragão, Moacir Luz, Péricles e Xande de Pilares vão concorrer a melhor artista. No sertanejo, fecha a lista com chave de ouro, trazendo Ana Castela, Chitãozinho e Chororó e Lauana Prado como alguns destaques.
5: Agora, 11 horas mais 41 minutos, vamos para o nosso quadro Tem Música Chegando, para falar de música popular brasileira. Olha só, o Tim Bernardes, conhece? Um artista aí da nova geração da MPB, está compondo e gravando músicas novas. Quem deu a boa notícia foi o próprio artista na noite de hoje, no caso, na noite de domingo, dia 7 de maio, ou seja, ontem, no palco da Casa Vivo Rio, durante a última apresentação do show Mil Coisas Invisíveis, no Rio de Janeiro, né, cidade onde a turnê nacional estreou no dia 24 de agosto de 2022. Né? O cantor, compositor e multi-instrumentista paulistano revelou estar ao mesmo tempo feliz pelas músicas novas e triste com a proximidade do fim do ciclo do show baseado no repertório do segundo álbum solo de Bernardes, né? No caso, o álbum Mil Coisas Invisíveis, de 2022. Há ainda apresentações agendadas em Brasília, São Paulo e Recife, então, para esta turnê. Ao fazer o balanço desse ciclo, o artista também ressaltou o crescimento do público ao longo da turnê, que já totaliza 4 anos, né? Expansão atestada pelo fato de Tim ter feito 2 apresentações no Vivo Rio com casa cheia, então os ingressos ali lotados, né? Ele alternando ali violão, piano e guitarra, seguiu basicamente no mesmo roteiro de estreia do show, com uma ou outra mudança no repertório ao longo da apresentação, né? Que durou 2 horas, sem que ele perdesse o fôlego, né? Tampouco cansasse o público. Então, ele fez esse show e, com isso, já também anunciou que está gravando novas músicas, né? Enquanto fecha esta turnê, a gente aguarda, então, os lançamentos de Tim Bernardes. Para você que gosta de música popular brasileira, vale a pena conferir, então, a discografia dele, mas tem coisa vindo por aí, né? Então, inclusive ali na grande interpretação de Tim Bernardes no show, Praga, que é uma música dele, teve ali um samba, inclusive sinalizando que a música cairia bem com um altivo e dramático de Maria Bethânia, né, que é a intérprete original desse samba-canção, no caso falando ali de Prudência, né, que estava também presente no show do Tim, mas estamos ansiosos aí, na verdade, para os novos lançamentos que vêm por aí de Tim Bernardes. E vamos falar de Taylor Swift, a loirinha aí tão conhecida e adorada por muitos, né? Se tornou a mulher mais rica da música, olha só. Ela foi oficialmente reconhecida como a mulher mais rica da música. A distinção foi anunciada pela revista Forbes, ao incluí-la em uma prestigiada lista Econoclast 50, né? Uma seleção que destaca os principais líderes em finanças, negócios, tecnologia, mídia, entretenimento e filantropia, né? Então, de acordo com os dados revelados pela publicação, via Music News, o patrimônio da cantora e compositora atingiu a marca de 2 bilhões de dólares, né? Aproximadamente aí 10,4 bilhões de reais em março deste ano, só no mês de março, então, né? O feito isola a artista no topo do ranking financeiro feminino da música, superando outras divas pop, como Rihanna e Beyoncé, né? Cujas fortunas estão estimadas ali em 1 bilhão de dólares, 5,2 bilhões de reais, cada uma. Então, entre os homens, falando agora dos homens, né, o rapper Jay-Z ainda lidera com um patrimônio avaliado em 2,8 bilhões de dólares, né? Então, cerca de 14,5 bilhões de reais. Então, a gente vê aí, né, essa questão financeira envolvendo a Taylor Swift, né? A ascensão dela ao Clube dos Bilionários aconteceu lá em 2024, impulsionada pelo sucesso da The Eras Tour. Né, a mega turnê contou com mais de 140 apresentações distribuídas por 51 cidades em 5 continentes. Foi a excursão de maior bilheteria de todos os tempos, gerando uma receita de 2,2 bilhões de dólares. É muita coisa mesmo, né? Então, ela segue sendo um grande sucesso no meio da música e isso, consequentemente, as faz aí obter muitos dinheiros, né? Então, conquistando esse título de mulher mais rica da música. E falando agora de música também, sabe aquele cantor chamado Tyler, The Creator? Então ele revelou que recusou uma proposta de contrato com o Jay-Z lá no início da carreira. Então ele revelou, no caso o Tyler, né, que recusou essa oferta de contrato quando o grupo ainda estava no começo da carreira. O episódio foi contado no primeiro episódio ali do Gangsta Grills Podcast, do DJ Drama, uma conversa gravada em 2022, mas exibida agora pela primeira vez, né? Então, segundo o Tyler, Jay-Z os convidou para sua casa em Los Angeles e o encontro aconteceu de forma descontraída, né? Com tacos e pouca solenidade. Então, abre aspas, ele queria nos assistir, eu falei, cara, você é legal. E disse não, eu só queria controle criativo para fazer tudo por conta própria, revelou então o Tyler, né? Teve essa questão ali deles, né, tentarem uma parceria, mas o Tyler não topou, né? Então, nessa situação, muitos artistas teriam aceitado sem hesitar, né? Porque trata-se do Jay-Z, mas dado o peso do nome envolvido, no final das contas, né? Então, dado o peso do nome do Jay-Z, o Tyler concordou, mas foi muito direto ao explicar sua lógica na época, né? Então, ele disse, eu adoro o trabalho de vocês, todo mundo é legal, mas acho que vocês não têm o que eu tenho e não poderiam me ajudar a chegar ao que eu realmente quero. Não ao que achamos que deveríamos ter como músicas ou artistas, ou essa coisa brilhante. Eu não quero isso, agora eu só quero ficar no Photoshop criando essas coisas e fazendo essas batidas estranhas e aí eu chego lá. Então, ele realmente ficou tentado ali em aceitar, mas não aceitou. Foi realmente ali muito decisivo em falar que não iria mesmo, né? Então, o caminho dele, ele fez muito sucesso recentemente, né? Com Odd Future, né? Em outros álbuns também, como o Chromacopia de 2024 e Don't Tap the Glass de 2025, não tendo topado então trabalhar com Jay-Z. Agora 11 horas mais 48 minutos.
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0: ainda no nosso quadro, trago muitas músicas, na verdade, né? Tô falando aqui no Tem Música Chegando, às vezes a gente confunde os quadros, né? Trago muitas curiosidades, Tem Música Chegando, todos eles têm ali as iniciais da TMC, né? Tem Música Chegando, trago muitas curiosidades, mas falando de música agora, né? Porque a Ariana Grande estreou seu single em número 1, né? Na Hot 100 e empata recorde de Taylor Swift, né? Então ela estreou em primeiro lugar na Billboard Hot com seu mais recente single Hey That I Made You Love Me. Então, Odeio Que Eu Fiz Você Me Amar, faixa que faz parte do Pitel, oitavo álbum de estúdio da artista, que tá para ser lançado, ainda não saiu, né? A Ariana Grande, que estava focada em projetos do cinema, falando também do The Wicked, né? É, baseado ali no musical muito famoso da Broadway, também uma continuação, digamos assim, uma continuação não, ele fala um pouco de como foi tudo antes do Mágico de Oz, né? Projeto ali que ela estava muito empenhada. E agora, voltando aí pra música, né? É, então, com a estreia na Hot 100, Ariana e Taylor Swift agora são as duas únicas mulheres com mais músicas estreadas diretamente no topo da parada da história, acumulando 8 estreias em número 1 ali nas paradas de sucesso cada uma. O feito marca também o 10º topo da carreira de Ariana no ranking de singles dos Estados Unidos, né? Os números por trás do debut de Hey That I Made You Love Me, da música nova da Ariana Grande, impressionam e mostram o tamanho do impacto do lançamento, né? Então foi realmente aí um sucesso, impulsionado por uma estratégia pesada que contou com diversas versões físicas em vinil e fita cassete, além de edições digitais exclusivas para os fãs, né? Então ela ali que voltando aí para música, né? Com muitos sucessos, a Ariana Grande, que começou inclusive como atriz, né? Com vários participando ali um pouquinho da Nickelodeon, né? Então a gente teve, por exemplo, o último álbum dela de 2024, que é o Eternal Sunshine, e agora 2026, 2 anos depois, temos aí o Pitel, né? Que vem aí ainda, se eu não me engano, no mês de julho, mas tá pra chegar, e temos já pelo menos este single, que fez muito sucesso aí pela Billboard Hot, inclusive superando aí marcas, né? Agora, 11 horas mais 50 minutos.
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0: E do mundo da música, a gente vai agora para o noticiário internacional, porque o presidente ucraniano Volodymyr Zelensky segue em agenda no Reino Unido e deve se reunir com o rei Charles III nos próximos dias, né? O encontro acontece em meio às articulações diplomáticas para uma possível retomada das negociações de paz entre Ucrânia e Rússia. E direto de Londres, nossa correspondente Marina Isidro traz os detalhes dessa movimentação.
2: Houve um encontro entre o primeiro-ministro, Keir Starmer, presidente da França, Emmanuel Macron, e o chanceler alemão, Friedrich Merz, para falar sobre a guerra na Ucrânia. Starmer, Macron e Merz reiteraram o seu apoio aos ucranianos nessa guerra contra a Rússia. Há alguns dias a gente falou por aqui sobre como os três estariam trabalhando em um plano nos bastidores para voltar a falar sobre um acordo de paz, e esse encontro público reafirma esse objetivo, mas eles não querem fazer isso sozinhos. Disseram que querem que os Estados Unidos também participem do processo. Isso em um momento em que as atenções de Donald Trump estão voltadas para a guerra no Irã. Em dezembro, Trump agiu como mediador entre Zelensky e o presidente da Rússia, Vladimir Putin, pressionou um pouco Zelensky a aceitar um acordo de paz, mas aí essas discussões esfriaram, né? Então, na semana passada, Zelensky, inclusive, escreveu uma carta aberta para Putin, pedindo que os dois se encontrem pessoalmente, voltem à mesa de negociações, mas Putin voltou a dizer que só vai encerrar a guerra quando os objetivos da Rússia tiverem sido atingidos. E para o presidente russo, isso significa que a Ucrânia abra mão de alguns dos seus territórios que hoje estão ocupados pelos russos e que se comprometa a não tentar fazer parte da OTAN, que é algo que Zelensky tem se recusado a fazer, né? Ambos.
0: E aconteceu nesta segunda-feira a cerimônia de formatura de mais uma turma da Polícia Militar de São Paulo. O Ricardo Sparvoli, nosso repórter, acompanhou tudo e conta as informações pra gente.
3: O evento contou com as presenças de grandes autoridades, como o governador do estado, Tarcísio de Freitas, o prefeito da capital paulista, Ricardo Nunes, e o secretário de Segurança Pública, Oswaldo Nico Gonçalves. Nico, inclusive, discursou e elogiou a liberdade que a gestão Tarcísio tem dado para a PM. Depois foi a vez do próprio Tarcísio discursar. Ele ressaltou a melhora dos índices de criminalidade no estado de São Paulo nos últimos anos.
4: As forças de segurança têm atuado muito e têm obtido resultados expressivos. Mais de 170 municípios do estado de São Paulo não tiveram um roubo sequer no ano passado. Quase metade dos nossos municípios, um homicídio sequer. Temos os menores indicadores da nossa história. Menor indicador de homicídios, de latrocínios, de roubos em geral, de roubo de veículo, de roubo de carga, reduções expressivas. Mas enquanto tiver um cidadão sendo roubado, sendo assaltado na rua, perdendo um celular que com muito sacrifício conquistou, a gente não vai estar satisfeito.
3: Entretanto, vale pontuar que nem todos os dados da segurança pública da gestão Tarcísio são positivos. Os casos de feminicídio, por exemplo, aumentaram em 41% no primeiro trimestre de 2026, se tornando tema recorrente no debate público nos últimos meses. 2026 é ano de eleição e, de acordo com pesquisas de opinião recentes, a principal preocupação do eleitor paulista é a segurança pública.
0: É outubro chegando, eleições chegando, e a gente faz uma cobertura especial aqui na TMC. Mudando de assunto agora, né? Porque com multas de até R$5.000, um projeto de lei quer garantir que os entregadores de aplicativo de Curitiba tenham direito a usar o banheiro e a receber água de graça durante o trabalho. Informações aí chegam com a Isabela Miranda.
5: Novo projeto que está em tramitação na Câmara de Curitiba prevê que restaurantes e outros estabelecimentos sejam multados caso não forneçam água ou não permitam que entregadores de aplicativo utilizem o banheiro durante o horário de serviço. A proposta de iniciativa da vereadora Wanda de Assis, do PT, impede que os locais cobrem por esses auxílios, podendo inclusive ser considerada uma prática abusiva. De acordo com a parlamentar, o objetivo é garantir condições mínimas de dignidade, saúde e trabalho para os entregadores. Caso a proposta seja descumprida, os estabelecimentos infratores serão multados em R$1.000, com o valor subindo para R$5.000 em caso de reincidência. O projeto argumenta que normas trabalhistas já garantem esses direitos aos trabalhadores, mas que por não terem um local fixo de trabalho, os entregadores de aplicativo não são beneficiados pela medida. Wanda de Assis ainda justifica a proposta, alertando para sérios riscos relacionados à saúde, relacionados à falta de hidratação adequada e demora para ir ao banheiro. Segundo a parlamentar, a iniciativa também não geraria custos relevantes ao Poder Executivo, uma vez que as eventuais despesas relacionadas à fiscalização dos estabelecimentos já são utilizadas pela administração pública da capital.
0: Tema muito importante aí que a Isabela Miranda nos trouxe diretamente de Curitiba. E a gente muda de assunto agora porque o caso do suposto objeto voador não identificado, né, um OVNI aparentemente, que foi filmado ali pelo influenciador Mike Leão, né, no caso, em Campo Largo, na região metropolitana de Curitiba, ganhou um novo capítulo neste fim de semana. Um youtuber visitou a propriedade onde os vídeos foram gravados e afirmou ter encontrado uma possível explicação para as luzes que apareceram nas imagens que viralizaram nas redes sociais. O Brian Valêncio explica essa polêmica pra gente.
6: O caso do suposto OVNI filmado pelo influenciador Mike Leão, em Campo Largo, na região metropolitana de Curitiba, ganhou um novo desdobramento e agora é marcado por uma disputa de versões sobre a origem das luzes que viralizaram nas redes sociais. O youtuber Henrique Pereira, do canal Na Lata Driver, esteve na região onde os vídeos foram gravados e afirma ter encontrado uma explicação para o fenômeno. Segundo ele, as luzes registradas por Mike seriam, na verdade, parte da iluminação de um camping localizado próximo à propriedade do influenciador. Para sustentar a tese, Henrique gravou vídeos no local e realizou um teste com o proprietário do camping. Durante uma ligação telefônica, parte das luzes foi apagada gradualmente, enquanto as imagens eram registradas. O dono do estabelecimento afirmou que a iluminação existe há pelo menos 5 anos e negou qualquer ação para gerar repercussão. A versão também foi reforçada pela esposa do proprietário, que declarou que Mike já conhecia o camping por ter frequentado o espaço anteriormente. Após o experimento, Henrique afirmou que o mistério estaria solucionado. Mike Leão, porém, rejeita a explicação. Ele afirmou que as luzes mostradas pelo youtuber não têm relação com o fenômeno registrado em seus vídeos. Mike diz que Henrique Pereira está faturando muito dinheiro para desmentir a versão dele. O influenciador afirma que conhece a região e afirma que a reconstrução apresentada não corresponde ao que foi observado por ele. Sem uma análise técnica independente que confirme uma das versões, o caso segue cercado de dúvidas e continua movimentando as redes sociais.
0: É, caso bem peculiar. Lembra, inclusive, aquela história, né, do ET de Varginha. Agora, 11 horas mais 59 minutos. Esse foi o nosso resumo TMC. Como o próprio nome diz, é um compilado aí das principais notícias desta segunda-feira. Resumo TMC com muita informação, jornalismo, dinamismo, cultura e esporte também, interação, uma programação 360 para você. Inclusive, teve mensagem aqui dos nossos ouvintes que falou, né, um pouquinho, falamos aqui um pouquinho sobre o Rock in Rio de 2026, e tem aqui o Rafael Nogueira, Asa Norte de Brasília, falando assim: eu queria muito ver um artista que não vai mais estar na edição, vou acabar indo mesmo assim, mas queria outro line-up. Teve aqui também Camila Duarte de Taguatinga: vou sim, mas só para assistir o Avenged Sevenfold, o resto não me anima tanto. Então, o pessoal falando bastante ainda do Rock in Rio. E nós vamos aqui desacelerando o nosso resumo TMC com a minha apresentação, Alexia Marília. Nos vemos amanhã às 10 horas da noite neste mesmo Bate-Canal. Fique agora com o Amanhã TMC, na apresentação de Diego Andrade. Boa noite.
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8: Muito bom dia, uma ótima terça-feira para você que sintoniza a TMC. Hoje é dia 9 de junho. Seja muito bem-vindo e muito bem-vinda ao Amanhã TMC. Eu sou o Diego Andrade, eu te faço companhia até às 5 horas da manhã. Aqui no Amanhã TMC você fica por dentro de tudo que aconteceu de mais importante, tanto no noticiário do Brasil quanto do mundo, além de saber das primeiras notícias que vão impactar aí a sua terça-feira. Se você está em Belo Horizonte, acompanhe a nossa programação em 88.7, em Recife 92.7, em São Paulo e Brasília 100.1, em Curitiba 100.3 e no Rio de Janeiro estamos no 101.3. O meu muito obrigado a você que sintoniza a TMC. O WhatsApp está aberto para você participar, manda sua mensagem, o seu áudio comentando sobre as principais notícias aqui do Amanhã TMC no 119-7221-1001. 119-7221-1001. Vamos às principais manchetes do programa de hoje. Ministro Cássio Nunes Marques, presidente do Tribunal Superior Eleitoral, determinou a suspensão da divulgação de uma pesquisa do Instituto Atlas Intel, que apontava queda nas intenções de voto do senador Flávio Bolsonaro. A decisão foi tomada de forma individual e será analisada pelo plenário do TSE nesta terça-feira, quando os demais ministros poderão confirmar ou revogar a medida. O levantamento ouviu 5.032 pessoas entre os dias 13 e 18 de maio, com margem de erro de 1 ponto percentual e nível de confiança de 95%. Segundo os resultados divulgados, Flávio Bolsonaro teria registrado uma queda de 5 pontos percentuais nas intenções de voto. A pesquisa foi realizada após a repercussão de um áudio em que o senador aparece pedindo recursos ao empresário Daniel Vorcaro. O Partido Liberal recorreu ao TSE, alegando que o questionário da pesquisa foi estruturado de forma a influenciar negativamente a avaliação dos entrevistados sobre o pré-candidato. De acordo com a ação, 8 das 49 perguntas tratavam diretamente do Banco Master e foram apresentadas em sequência antes das perguntas sobre intenção de voto. Ao conceder a liminar, Nunes Marques considerou plausível o argumento de que a questão com conteúdos negativos sobre o Banco Master, apresentadas imediatamente antes das perguntas da eleitoral, poderiam influenciar as respostas dos entrevistados. Segundo a decisão, esse formato poderia caracterizar uma interferência indevida no resultado da pesquisa, funcionando como uma forma de propaganda negativa.

iniciativa disfarçada de levantamento de opinião pública. O Ministério da Saúde anunciou nesta segunda-feira a suspensão temporária da vacina contra a dengue desenvolvida pelo Instituto Butantan. A decisão foi tomada após o registro de duas mortes suspeitas que podem estar relacionadas ao imunizante. O anúncio foi feito em conjunto com a Agência Nacional de Vigilância Sanitária, a Anvisa, e representantes do Instituto Butantan. Desde o início da campanha, cerca de 500 mil doses da vacina já foram aplicadas em todo o país. Além das duas mortes em investigação, o Ministério da Saúde informou ter recebido 42 relatos de reações graves possivelmente associadas à vacina. A vacina do Butantan é considerada um marco por ser a primeira do mundo contra a dengue aplicada em dose única e também a primeira desenvolvida integralmente no Brasil. As autoridades ressaltam que ainda não há confirmação de que os óbitos tenham sido causados pela vacina. A suspensão permanecerá em vigor enquanto são realizados os estudos e análises necessários para esclarecer os casos. Em nota, o Instituto Butantan afirmou que mantém seu compromisso e rigor absoluto com a ciência e a saúde da população e irá seguir trabalhando para apoiar o Ministério da Saúde e a Anvisa, fornecendo todas as informações disponíveis sobre a vacina, realizando novos estudos e acompanhando o trabalho da farmacovigilância dos vacinados. E a defesa de Jairo Souza foi lida pela magistrada. Henri Borel tinha apenas 4 anos de idade quando morreu. A defesa de Jairinho não foi a única a recorrer da decisão. O Ministério Público do Rio de Janeiro também apresentou recurso após o encerramento do julgamento. Os promotores questionam uma alteração de um dos requisitos submetidos aos jurados, que levou à desclassificação da conduta atribuída a Monique Medeiros para homicídio culposo quando não há intenção de matar. O Ministério Público defende que o caso deveria ter sido reconhecido como um homicídio doloso, modalidade que pressupõe intenção. Leniel Borel, pai de Henry e assistente da acusação no processo, também informou que pretende pedir a anulação do julgamento. Até o momento, o Tribunal de Justiça do Rio de Janeiro ainda não definiu uma data para analisar os recursos apresentados. No noticiário internacional, o número de mortos em um forte terremoto de magnitude 7,8 ao largo da ilha de Mindanao, no sul das Filipinas, nesta segunda-feira, subiu para pelo menos 32 e dezenas de pessoas ficaram feridas. Informaram as autoridades de desastres enquanto Manila intensificava as operações de busca e resgate. O terremoto, que provocou alertas de tsunami em vários países, atingiu a província de Sanangani no início da manhã, a cerca de 20 quilômetros da costa, e os tremores foram sentidos fortemente em Mindanao e a 420 quilômetros de distância na cidade de Manado, na ilha Indonésia de Sulawesi. Vamos à previsão do tempo para todo o país nesta terça-feira. E olha, amanhã do Curitibano começa com sol entre nuvens, pancadas de chuva à tarde, com máximas de 20 e mínimas de 11 graus. Em São Paulo, dia de sol com nuvens, não chove, máximas de 25 e mínimas de 11 graus. No Rio de Janeiro, a terça tem sol e nuvens, máximas de 29 e mínimas de 13 graus. Em BH, o dia começa com sol, nuvens aparecem à tarde, mas fica tranquilo que não chove, viu? Máximas de 26 e mínimas de 11 graus. Já em Brasília, a terça é ensolarada, máximas de 26 e mínimas de 11 graus. Para fechar em Recife, o sol aparece, chove de manhã, com máximas de 29 e mínimas de 23 graus. E olha, as negociações para um possível acordo de delação envolvendo Daniel Vorcaro segue sob análise das autoridades. Investigadores avaliam o material apresentado pela defesa e a expectativa é de uma decisão nos próximos dias.

0: Repórter Murilo Hernandes traz os detalhes.
1: A Polícia Federal deve rejeitar novamente a proposta de delação premiada apresentada por Daniel Vorcaro, controlador do Banco Master. Segundo informações divulgadas, investigadores avaliam que o conteúdo entregue pela defesa continua sem atender aos requisitos exigidos para um acordo de colaboração. Na prática, a avaliação é que as informações apresentadas não trazem fatos novos nem provas consideradas relevantes para o avanço das investigações. A delação premiada permite ao investigado obter benefícios judiciais em troca de informações e provas que ajudem a esclarecer crimes e identificar outros envolvidos. O caso ganhou repercussão pelos valores envolvidos nas negociações. Durante as tratativas, Vorcaro chegou a ampliar para 60 bilhões de reais a proposta de ressarcimento apresentada às autoridades. Mesmo assim, investigadores entendem que a principal exigência continua sendo a apresentação de informações úteis, inéditas e comprováveis. Por isso, a tendência neste momento é de nova rejeição da proposta. O caso segue sob análise da Polícia Federal e da Procuradoria-Geral da República. Eventuais avanços nas negociações podem gerar novos desdobramentos nas áreas econômica e política.
0: E olha, em mais um desdobramento do Banco Master, um dos envolvidos no crime recorre ao STF para cumprir pena em casa. De Belo Horizonte, o Bruno Marum traz os detalhes.
2: O ministro Gilmar Mendes pretende levar à segunda turma do Supremo Tribunal Federal o pedido de revogação da prisão preventiva do empresário Henrique Vorcaro, pai do banqueiro Daniel Vorcaro. A informação é do colunista Lauro Jardim, do jornal O Globo. Henrique Vorcaro, portanto, aguarda uma decisão sobre o futuro dele. A prisão preventiva, a gente lembra, é uma medida cautelar, ou seja, uma detenção antes do julgamento definitivo, decretada quando há risco à investigação ou à ordem pública. O pedido em análise busca substituir essa medida por prisão domiciliar, que permite ao detento cumprir a restrição, a pena, dentro de casa. Segundo Lauro Jardim, há uma inclinação favorável à concessão da prisão domiciliar a Henrique Vorcaro. A decisão, porém, não seria bem recebida por André Mendonça, que é o ministro, né, do STF, relator do caso lá na Suprema Corte. Lembrando que nesta semana a Polícia Federal e a Procuradoria-Geral da República devem definir se pretendem ou não avançar nas negociações para um acordo de delação premiada com o banqueiro Daniel Vorcaro, que é o principal articulador, né, de toda essa trama, de todo esse crime cometido aí junto ao Banco Master.
0: E o governo federal suspendeu temporariamente uma das principais estratégias de vacinação contra a dengue no país. A medida foi tomada após o registro de casos graves, que agora estão sendo investigados pelas autoridades de saúde. O repórter Murilo Hernandes tem as informações.
1: A decisão foi tomada por precaução após o registro de 3 casos graves e 2 mortes ocorridas pouco tempo depois da aplicação do imunizante. O governo destaca que até o momento não existe comprovação de que os casos tenham sido causados pela vacina. Por isso, o Ministério da Saúde, Anvisa e Instituto Butantan decidiram por aprofundar as investigações antes de retomar a estratégia da vacinação. As orientações passam a valer a partir desta semana. Pessoas vacinadas nos últimos 21 dias serão acompanhadas pelas equipes de saúde e quem apresentar sintomas como febre, dor abdominal, tontura, desidratação, sonolência ou irritabilidade deve procurar o atendimento médico. Segundo o Ministério, os casos investigados são considerados isolados. A pasta também destaca que a vacina apresentou eficácia de 65% contra casos gerais de dengue e 80,5% contra casos graves.
3: A nossa decisão nesse momento é por descontinuar de forma temporária a atual estratégia de vacinação do uso da vacina do Butantan da dengue no país. E vou falar o motivo dessa decisão. Desde quando começou essa estratégia atual de vacinação, nós tivemos cerca de 500 mil doses aplicadas no país. 500 mil de doses aplicadas no país. Neste 500 mil de doses, foram identificados por esse sistema de vigilância 42 episódios de reações mais severas que estão temporalmente associadas ao momento que foi aplicada a vacina.
1: Em nota, o Instituto Butantan informou que a suspensão é preventiva e que continuará colaborando com as investigações conduzidas pelas autoridades sanitárias. Segundo o Instituto, os eventos analisados ocorreram entre cerca de 550 mil pessoas vacinadas. Estudos também apontaram eficácia de 79,6% contra a doença e 89% contra casos graves. Diante da suspensão temporária da estratégia de vacinação, o Butantan afirmou que vai reavaliar o ritmo de produção do imunizante enquanto acompanha o avanço das investigações.
4: Sobre a produção da vacina, falei várias vezes durante todos esses meses que o Butantan vem trabalhando para entregar até o fim de 2027 60 milhões de doses de vacinas. Uma boa parte dessas vacinas, dessas doses já estão produzidas. Todavia, evidentemente que depois desse momento a gente vai fazer uma avaliação do ritmo de produção e vai ter que ter uma atualização. Mas uma grande parte dessas doses já estão produzidas e estariam disponíveis, mas agora a gente vai fazer a reanálise.
1: Até a conclusão das análises, as doses distribuídas permanecerão armazenadas e não serão aplicadas. A retomada da vacinação dependerá do resultado das investigações conduzidas pelo Ministério da Saúde, pela Anvisa e pelo Instituto Butantan.
0: A suspensão temporária da aplicação da vacina contra a dengue do Butantan levantou questões sobre a segurança do imunizante e possíveis efeitos colaterais. Para esclarecer as principais dúvidas, a TMC conversou com a infectologista Maria Luísa Bruce, que ressaltou que os casos de reações adversas representam uma porcentagem minúscula do total de doses aplicadas, que a vacina continua sendo a melhor forma de prevenção para doenças. Vamos acompanhar.
5: Bom, a suspensão é uma medida preventiva. Não se tem nada ainda certo sobre alguns casos que houve, se foi mesmo a vacina, se não foi. Então, o que que o Butantan com o Ministério da Saúde fez? Suspendeu a aplicação da vacina e vão refazer os estudos de fase 1, fase 2, fase 3 da vacina e vão refazer e tabular todos os dados novamente para se ter alguma coisa, para ver se acha alguma coisa. Porque foram feitas várias fases de pesquisa da vacina. Essa vacina é um vírus atenuado, não é um vírus morto. Então, sempre tem mais chance de dar efeito colateral, principalmente em pessoas que são imunossuprimidas, que estão fazendo tratamento contra o câncer, se usam imunobiológicos. Esses pacientes devem ter cuidado em tomar a vacina, por ser um vírus atenuado. Mas não existe nada de comprovação. Foram aplicadas mais ou menos 410 mil doses da vacina e houve 42 casos de reações adversas, sendo que 3 foram graves com 2 mortes. Então, é por isso que foi suspenso e estão fazendo uma revisão total dos dados.
6: Total, doutor. Eu acho que é importante a gente acalmar um pouco as pessoas, porque a gente já tem, de certa parte da população, que tem aquele medo que, para mim, tá? Eu que leio, que assisto, enfim, já entrevistei diversos profissionais sobre esse assunto de vacinas, que para mim é uma ignorância completa, mas ainda tem muita gente que é resistente a vacinas. Então, a gente tem que tomar muito cuidado com o que a gente traz aqui. O Ministério da Saúde também está tomando todos os cuidados, que é justamente para as pessoas não ficarem mais inseguras ainda, algumas delas. Então, vamos lá, doutora. São 2 casos suspeitos entre 400 mil para uma vacina que combate uma doença que sozinha já mata muito, né, no país. Então, não é uma notícia para ninguém se assustar e, olha, não, meu Deus, não posso tomar vacina. Queria que a senhora comentasse um pouco sobre isso.
5: Então, no universo de 417 mil pacientes, talvez muitos desses nem saibam que tivessem alguma doença que imunossuprime o organismo. E esses pacientes tomaram a vacina e podem ser justamente esses casos que deram os efeitos colaterais. Agora, vai ser estudado tudo novamente, vão ser tabulados todos os dados, porque se tivesse tido, durante as fases de estudo da vacina, se tivesse tido casos graves e mortes, logicamente que a vacina teria outros estudos, né? Então, a gente tem que ter certeza disso, claro, tem que ter certeza. Mas também a gente não pode começar a desconfiar de tudo quanto é vacina. Veja bem, não tem nada a ver com outras vacinas. Vacina da gripe e outras são vírus mortos, que não têm esse problema. As vacinas que podem dar mais efeitos colaterais são as vacinas com vírus atenuado, que é essa da dengue, é da febre amarela. Então, realmente, essas vacinas, elas precisam ter mais cuidado na aplicação em certos pacientes.
7: Agora, doutora, para a gente finalizar, para quem se vacinou, né, obteve aí a vacinação antes dessa suspensão e sentiu alguma reação adversa, qual que é o primeiro passo, o que, que deve fazer, qual que é o protocolo que você recomenda?
5: É ir no lugar que ela tomou a vacina e relatar para o centro de vacinação. Esse centro de vacinação, ele tem os papéis que eles vão preencher e vão mandar para o Ministério e para o Butantan. O Butantan é uma instituição muito antiga, mais de 120 anos no Brasil, muito renomada, uma instituição altamente científica. Então, eles estão fazendo de tudo para refazer esses estudos o mais rápido possível.
6: E para o mais rápido possível, se tudo der certo, descartar que essas duas mortes tenham alguma relação com a vacina. Mas isso é para vocês verem a seriedade do Instituto, a seriedade do Ministério da Saúde como um todo de ter suspendido. Porque são duas mortes suspeitas, o que, que poderia ser feito? Ah, não, são suspeitas, então não está confirmado, vamos continuar vacinando. Mas não, é uma medida de profilaxia, de prevenção mesmo, até que os dois casos sejam avaliados com muito cuidado e aí a vacinação possa ser liberada ou mudar o que tenha que mudar.
0: E a TMC Recife entrevista os pré-candidatos ao Senado. Nesta segunda-feira foi a vez de receber Túlio Gadelha, do PSD. O repórter Júlio Andrade traz as informações.
8: O deputado federal participou do programa Pernambuco TMC Primeira Edição. Ele começou a entrevista falando sobre o atual momento da conjuntura política aqui no estado. A chapa que ele pretende disputar a eleição ainda não está formada e defendeu o motivo de querer representar Pernambuco no Senado Federal. Defendeu que as redes sociais e o uso da inteligência artificial devem prevalecer nas campanhas que se aproximam. O deputado disse que, se eleito, será um defensor de categorias, como, por exemplo, enfermagem e agentes comunitários de saúde. Em relação ao apoio do presidente Lula, Túlio Gadelha acredita que teremos uma divisão de palanques entre os dois principais pré-candidatos ao governo do estado.
9: Eu não tenho dúvida que será. Basta ver a declaração do coordenador da campanha do presidente hoje, jornais, o Wellington Dias, falando da importância de dialogar com o centro, de se aproximar dessas forças políticas. É importante isso para o presidente. A eleição está apertada, o presidente precisa de apoio. E a gente pode apoiar.
0: A Justiça do Rio vai analisar recursos apresentados pelo Ministério Público e pela defesa de Jairinho, um dos réus do processo que contestam a condução do julgamento do caso Henry Borel. Um terceiro recurso também deve ser apresentado nos próximos dias pela assistência de acusação. O Rafael Alves traz as informações.
10: A defesa do ex-vereador Jairo Souza Santos Júnior, condenado pela morte do menino Henry Borel, apresentou nesta segunda-feira um recurso de apelação contra a sentença da última quinta e alega parcialidade da juíza responsável pelo júri. Isso significa que o juízo foi comunicado formalmente de que a decisão vai ser contestada em segunda instância. Os advogados defendem que, além da parcialidade no julgamento, foram identificadas mais de 20 nulidades processuais que vão ser demonstradas no recurso e precisam ser analisadas pelo Tribunal de Justiça do Rio. As justificativas do recurso, com as teses da defesa, vão ser feitas depois, junto à 7ª Câmara Criminal do Tribunal de Justiça. Um dos aspectos levantados pela defesa é a suposta parcialidade da juíza Elizabeth Machado Louro. A postura da magistrada também é contestada pelo Ministério Público do Rio e pela assistência de acusação. A defesa de Jairinho destaca que, com a anulação do júri em relação a Monique Medeiros, o mesmo deve acontecer em relação a Jairinho. Esse é mais um movimento dos advogados para tentar derrubar o júri. Antes da realização do julgamento, eles abandonaram o plenário em março, alegando que não tinham acesso a todas as provas. Já em maio, na segunda data do júri, Jairinho destituiu a banca inteira após o líder da defesa, Fabiano Tadeu Lopes, em sofrer um infarto. Os advogados do ex-vereador, no entanto, voltaram atrás e aceitaram a continuidade do júri depois de a juíza indicar que iria aceitar uma transferência de Jairinho para o Presídio de Segurança Máxima do Estado, Bangu 1. O Ministério Público também entrou com recurso contra a decisão de quinta-feira e contesta o perdão judicial concedido a Monique Medeiros, mãe de Henri. O MP informou que as razões também vão ser apresentadas durante essa semana. O órgão e a assistência de acusação que representa o pai de Henri, Leniel Borel, também recorreram para anular o júri. As partes criticam a sentença da juíza, que concedeu perdão judicial a Monique Medeiros ao considerar que a mãe do menino foi vítima de misoginia pela opinião pública no curso do processo. Procurado sobre a suposta parcialidade da juíza, o Tribunal de Justiça do Rio não se manifestou.
0: A Polícia Civil de São Paulo está investigando as irmãs e a mãe de Deolane Bezerra por suposto envolvimento no esquema de lavagem de dinheiro do crime organizado. Advogada e influenciadora está presa desde 21 de maio e apontada como caixa do primeiro comando da capital. A repórter Luísa Mutoni vem acompanhando o caso e traz os detalhes dessa nova etapa.
11: Segundo o Ministério Público, há uma relação próxima entre familiares de Deolane Bezerra e de Marcos Williams Herbas Camacho, o Marcola, apontado como o líder do PCC. As defesas de ambos negam essa relação. A Folha de São Paulo teve acesso a um novo relatório da Operação Vernix, que levou à prisão da advogada e influenciadora digital e que aponta que as duas irmãs dela, Daiane Bezerra Santos e Daniele Bezerra Santos, assim como a mãe, Solange Alves Bezerra, estariam ligadas a empresas de fachada que seriam utilizadas para lavar o dinheiro do crime organizado. Uma das empresas citadas no relatório é a DSDD Cobranças e Informações Cadastrais, que tem as irmãs e a mãe de Deolane como sócias e administradoras. Essa empresa também é citada em um e-mail do contador Eduardo Afonso Rodrigues, que é um dos indiciados nessa investigação. Eduardo também foi apontado em contatos com Everton de Souza, conhecido como Player, que foi preso no mesmo dia de Deolane, e também com Francisca da Silva, a preta, que é cunhada de Marcola. Essa segunda etapa do inquérito busca saber qual seria exatamente o suposto papel das familiares de Deolane dentro do esquema e quanto as empresas ligadas a elas teria movimentado em recursos ilícitos. Deolane está presa desde o dia 21 de maio e é apontada pelo Ministério Público e pela Polícia Civil como caixa do crime organizado. A defesa dela diz que tudo será esclarecido no andamento do processo.
0: Para evitar a taxa de 25% dos produtos exportados para os Estados Unidos, o governo brasileiro busca chegar a um consenso com o país norte-americano. O repórter Adrian de Almeida traz as informações.
12: O Palácio do Planalto estuda chegar a um acerto com os Estados Unidos para evitar que a Casa Branca aplique a tarifa adicional de 25% sobre importações brasileiras. O governo avalia que é possível firmar um acordo tarifário que seja mais vantajoso do que a sobretaxa anunciada. Isso porque, entre outros motivos, os Estados Unidos têm superávit comercial com o Brasil e provavelmente não queiram uma manobra que vá tirar o país dessa posição. Segundo o país norte-americano, o Brasil

0: brasileiro. O Brasil tem até o dia 15 de julho para fechar um acordo tarifário. Esse prazo foi fixado pelos Estados Unidos com a possibilidade de prorrogar por mais tempo.
1: Em meio à disputa comercial com os Estados Unidos, o governo federal decidiu ampliar uma das principais medidas de apoio às empresas brasileiras. A mudança já está em vigor e pode beneficiar um número maior de setores. O nosso repórter Murilo Hernandes tem todos os detalhes direto de Brasília.
2: Empresas brasileiras afetadas pelas tarifas impostas pelos Estados Unidos já podem solicitar as linhas de crédito do Plano Brasil Soberano, com regras mais flexíveis. A partir desta semana, companhias que comprovarem o impacto de pelo menos 1% no faturamento bruto passam a ter acesso ao programa. Antes, o benefício era restrito a empresas que registrassem perda mínima de 5% na receita. A mudança foi oficializada por meio de portaria publicada pelo governo federal. O objetivo é ampliar o alcance das medidas de apoio e atender empresas que, mesmo com perdas menores, enfrentam dificuldades por causa das barreiras comerciais impostas pelos Estados Unidos. O programa oferece linhas de crédito para capital de giro, investimentos, ampliação da produção e fortalecimento das exportações. Entre os setores potencialmente beneficiados estão empresas ligadas às cadeias do aço, alumínio, cobre, indústrias automotivas, setor moveleiro e fornecedores dessas áreas. A medida integra a estratégia do governo federal para reduzir impactos econômicos das tarifas enquanto negociam com Washington. Segundo o BNDES, os pedidos de financiamento já somam bilhões de reais. O governo espera preservar investimentos e empregos enquanto mantém as negociações com os Estados Unidos e avalia novas medidas de apoio ao setor produtivo.

para você ficar muito bem informado e muito bem informada, o Giro TMC tá aqui para isso, viu? O Conselho Nacional de Justiça deve analisar amanhã uma proposta de resolução que regulamenta a participação de crianças e adolescentes em atividades no ambiente digital. A proposta estabelece regras para concessão de alvarás judiciais necessários à atuação de menores de idade em produções artísticas e campanhas publicitárias realizadas em plataformas digitais. A análise acontece poucos meses após a entrada em vigor do ECA Digital, em março deste ano. A legislação consolidou normas específicas ampliando a responsabilização das plataformas e reforçando medidas de segurança voltadas ao público infanto-juvenil. E a Comissão de Constituição e Justiça da Câmara dos Deputados pauta nesta terça-feira a votação da PEC que reduz a maioridade penal de 18 para 16 anos. A relatoria é do deputado Coronel Assis, do PL, que apresentou o parecer favorável ao avanço da proposta. O relator também propôs que a PEC trate exclusivamente de responsabilização penal, retirando do texto as mudanças sobre direitos civis e regras eleitorais previstas na proposta original. O voto foi adiado duas vezes nas últimas semanas. Caso a proposta seja aprovada na CCJ, ela ainda precisa ser analisada por uma comissão especial e passar por duas votações no plenário da Câmara, necessitando de pelo menos 308 votos favoráveis em cada turno antes de seguir para o Senado. E a Prefeitura do Rio de Janeiro decretou ponto facultativo no próximo dia 24, a partir das 3 da tarde, por causa da partida entre Brasil e Escócia pela Copa do Mundo. Segundo o decreto, a decisão leva em consideração os impactos esperados na mobilidade urbana e no sistema de transportes da cidade. Já os serviços essenciais seguirão funcionando normalmente. A Secretaria Municipal de Saúde ainda vai publicar uma resolução específica para regulamentar o expediente nas unidades de saúde da rede municipal. Este será o único ponto facultativo garantido durante a fase de grupos da Copa. A estreia da Seleção Canarinho acontece neste sábado, dia 13, contra o Marrocos. Por ser fim de semana, a partida dispensa qualquer alteração no funcionamento da administração pública. A segunda partida, que será no dia 19, contra o Haiti, não vai interferir no expediente dos servidores. O plenário da Câmara de Curitiba aprovou a saída de um dos

0: integrantes e sorteou uma nova vereadora para o grupo que investiga a denúncia de rachadinha. Quem traz as informações é a repórter Isabela Miranda.
1: O vereador da Costa do Podemos é o novo relator da comissão processante que vai investigar Lorenz Nogueira na Câmara Municipal de Curitiba. O parlamentar do Progressistas é um principal alvo de um inquérito que apura a prática criminosa de rachadinha no gabinete. A substituição aconteceu depois que o vereador Mauro Bobato, também do Progressistas, apresentou um ofício pedindo para se afastar da relatoria do caso. O parlamentar argumentou que a atual situação jurídica do mandato dele poderia levantar questionamentos sobre o andamento da investigação. Bobato exerce a função no Legislativo Municipal apenas na condição de suplente do Partido Progressistas. Ele assumiu a cadeira depois que a Justiça Eleitoral determinou a cassação da chapa, mas o caso ainda aguarda uma decisão final em Brasília. Diante disso, o plenário da Câmara aprovou a suspeição de Bobato e sorteou Mary Martins, vereadora do Republicanos, como nova integrante. Com isso, a comissão processante ficou assim: Serginho do Posto, PSD, como presidente, Mary Martins, vice, e da Costa como relator. Agora, o trio tem até 90 dias para investigar o caso. O colegiado pode optar pela cassação do mandato de Lorenz ou arquivamento do processo. A decisão final caberá ao plenário da Câmara de Vereadores de Curitiba.
0: No Ceará, um casal de idosos provocou tumulto após confundir uma estrela, símbolo de uma quadrilha junina, com a marca do Partido dos Trabalhadores. A confusão virou caso de polícia e quem conta tudo pra gente é o Kennedy Lacerda.
2: O caso aconteceu em um shopping na cidade de Sobral, na região norte do estado. Em nota divulgada nas redes sociais, a quadrilha Estrela do Luar afirmou que os suspeitos teriam invadido o espaço do espetáculo, interrompido a apresentação e constrangido os brincantes. Ainda segundo a Estrela do Luar, a situação se agravou quando a mulher envolvida se dirigiu de forma hostil ao marcador do grupo, tentando puxar a roupa dele e interrompê-lo. O casal não se pronunciou. O grupo afirma que os componentes foram alvos de ofensas racistas e homofóbicas.
3: Não me bata não, viu? Você tá cometendo um crime, minha linda, e você não sabe. Vai ficar famosa em Sobral todinha.
4: Seu homofóbico! Mau caráter, preconceituoso contra a cultura! Homofóbico! Homofóbico, mau caráter! Mau caráter!
2: A Polícia Civil do Ceará apura o caso por meio de um termo circunstanciado de ocorrência. O casal foi levado à delegacia, ouvido e autuado por constrangimento ilegal. Em seguida, os dois foram liberados e as investigações continuam.
0: E um ataque de pitbull deixou uma pessoa ferida durante um passeio em São Paulo neste domingo. Segundo relatos, o animal estava sem guia e focinheira. E o Paulista TMC Primeira Edição conversou sobre o tema e a responsabilidade dos tutores com o especialista Jairo Teixeira, que é adestrador de cães. Vamos ouvir.
5: Eu sou de Porto Alegre, eu lembro de estar em debates na televisão lá e rádio com políticos para tentar formar uma legislação que realmente resolva o problema. E isso é responsabilizando quem é o responsável. Porque todos os movimentos que eu vejo em relação a leis é sempre punindo o cachorro. Ah, vão proibir pitbull, vão proibir rottweiler, vão proibir fila, mas só um pouquinho, todos os cachorros têm dono. E se eles não têm dono, então são responsabilidade da administração pública, né? Então nós precisamos de leis que punam os responsáveis. Se eu tenho um cachorro e esse cachorro mata uma pessoa, por exemplo, Deus me livre, eu deveria ser responsabilizado, opa, bati aqui, por homicídio, certo? Eu deveria ser responsabilizado por homicídio. Então, há pouco tempo até eu fiz um react de um vídeo de um vereador lá de São José dos Campos, em São Paulo, ele propondo isso. Um cachorro matou uma pessoa e ele queria fazer uma lei proibindo cães chamados de potencialmente perigosos. Mas só tem um problema, os cães são de proteção, cães de médio e grande porte, são a última alternativa do cidadão de bem para proteger a sua família e se proteger. No país onde a gente não pode, é muito difícil você ter uma arma para se proteger. O cão, e eu que trabalho nisso há mais de 4 décadas como profissional, o cão é a última fronteira para proteger o cidadão, especialmente mulheres. A minha filha, há pouco tempo atrás, escapou de uma situação graças ao seu cão, que não é um pitbull, mas é um American Staffordshire, é um derivado, só do fato do animal estar dentro do carro. Então, a minha proposta é que se façam leis que punam os responsáveis. Só que fica muito difícil fazer isso se, ao mesmo tempo, é impressionante, o Brasil anda para trás, né? Ao mesmo tempo que eu acho que são necessárias leis mais rígidas que punam o responsável pelo cão, a administração pública está batendo palma e incentivando os chamados cães comunitários. É porque, é pitbull? Não, eu fiz um react essa semana de cães que atacaram um garoto na rua, acho que mais de 12 cães, cães chamados cães comunitários. Aqui na minha cidade tem esse tal cão comunitário, mas não é comunitário, é cachorro de ninguém, porque derrubaram o motoqueiro, o rapaz quebrou o braço, quebrou a moto e não aparece dono, ninguém se responsabiliza, entende? Então não tem como eu fazer o certo, que é criar leis que responsabilizem o proprietário, e ao mesmo tempo a administração pública está carimbando, está avalizando essa ideia de chamada cão comunitário, que na verdade não é de ninguém. Os animais andam na rua, perseguindo motos, atacando cães que são contra as pessoas na guia, fazendo xixi, cocô em tudo que é lugar, eles deixam ração exposta ali, né, atraindo roedores. Desculpa.
6: Não, perdão, eu achei que você já estava terminando, que eu tenho uma outra pergunta.
5: Não, tá, tem que me interromper, liga o botão de... Não tem o botão de desliga, pode falar.
6: Então, a minha dúvida é o seguinte, tem muitos tutores, muitos donos de pitbull que falam, o meu cachorro ele é super carinhoso, ele é dócil, ele é manso, ele dorme, inclusive, comigo, com a minha família, na cama, enfim. Dá para ter, então, confiança no cachorro da raça pitbull? Estamos falando do pitbull, porque o ataque foi com o pitbull. Dá para ter confiança, então, baseado nisso, ou não dá para ter confiança, porque a gente já viu casos, inclusive, de pitbulls que atacaram os próprios donos, que disseram que tratam com carinho, com amor, que dormem na cama. Como é que fica isso, então? Saiu, tem que colocar focinheira, independentemente disso ou de qualquer outra coisa.
5: Tá, são vários pontos, tá? Primeiro ponto, que a maioria das pessoas não entende cachorro nem do próprio cachorro, tá? Então, nem os donos, porque assim, a pessoa acha, dorme na cama, dá carinho, é aí que mora o perigo. Porque as pessoas acham que dá carinho e dá amor, basta. Porque essa ideia fictícia, uma ideia mentirosa de que cachorro é melhor amigo do homem. Eu venho combatendo isso há décadas. Cachorro é um bicho. Ele não é amigo, ele não entende amizade. Amizade envolve princípios morais. Se o cachorro, se a mãe dele estiver no cio, ele é casá-la com a mãe. Se a filha estiver no cio, ele é casá-la com a filha. Cachorro é um bicho. Meus filhos e meus netos convivem com pitbulls. Esses pitbulls são bons ou são ruins? Não, eles são cachorros educados. Não existe cachorro traiçoeiro e não existe cachorro amigo. Existe cachorro educado. Então, enquanto tivermos essa cultura que basta dar amor, a coisa vai continuar acontecendo. Inclusive, a maioria dos casos de agressão ocorre dentro de casa e envolvem cães de pequeno porte. Não viram notícia porque são animais de pequeno porte. Então, não dá para confiar, não é porque o cachorro não dá para confiar, entendeu? Não existe cão traiçoeiro, existe animal fora do controle. E não dá para confiar no proprietário, não tem desculpa para a pessoa andar na rua com cachorro sem guia. Não, é regra. Se eu vou dirigir meu carro, eu não posso subir nas calçadas, eu tenho que dirigir na mão, respeitar a sinaleira, o dobre para a direita, faixa de trânsito, tem regras. Nós estamos em sociedade, eu tenho que transportar e conduzir meu animal nas regras da sociedade. Soltar um animal em espaço público não é direito das pessoas.
7: Agora, Jairo, né, vou trazer uma situação hipotética aqui, independentemente da raça, vamos supor que uma pessoa está ali caminhando com o seu cachorro, com o seu cão, na coleira e outro cão avança, tá solto, avança. Qual que é a reação correta que a gente deve ter numa situação como essa? É tentar pegar o próprio cachorro no colo, como instintivamente muita gente faz, ou piora a situação? O que que a gente deve fazer numa situação como essa?
5: Então, infelizmente, não tem uma receita, porque vai depender do cachorro. Eu, por exemplo, na minha cidade, eu moro numa cidade do interior, eu sempre levo uma vara comigo, uma vara para espantar cachorros de rua. Eles já me conhecem e nem vêm. Agora, dependendo do cachorro, tipo um pitbull, um animal que tem uma caça alta, se a pessoa segurar um poodlezinho, uma senhora com um poodle segurar no colo, o cachorro pode pular e morder até os braços dela na tentativa de pegar o cachorro. Eu já vi pessoas colocando num vídeo, né, colocando o cachorro sobre a capota de um carro e o animal escalando e pegando o cãozinho em cima do carro. Já imaginou uma situação dessa? Então não tem, vai depender do cachorro, né? Porque tem cães e cães, né? Animais de grande porte. Outra coisa, essa mania que as pessoas têm. Porque quando você solta um cachorro, é importante entender, não tem cachorro mal, tá? Mas você solta um cachorro da liberdade, abre o portão, deixa ele sair na rua, ele vai na árvore, faz o xixi, vai no poste, faz xixi, ele entende que aquele espaço, a calçada, é parte do território dele. Se no momento que a pessoa está fazendo isso, saindo com o carro, e o cachorro costumeiramente sai para urinar e marcar território, se estiver passando alguém no momento, ele pode atacar, porque ele percebe como uma invasão do seu território. Se a pessoa vai no parque e costuma soltar o cachorro e ele vai marcando nas árvores, ele começa a tomar posse daquele território. Aí surge outra pessoa, uma criança correndo, ou outros cães, a tendência é ele atacar. Não porque ele seja mau, é porque ele é cachorro, é só isso. As pessoas têm que entender a natureza do cachorro. A minha briga, através dos anos, de décadas, dá para perceber pela minha barba branca, é justamente ensinar as pessoas o que é um cachorro. Porque o Walt Disney, né, pintou o cachorro como um bichinho amigo, né? E não tem problema, eu posso assistir um filme com meus netos, né, de Porquinho Baby, de Ben, de Beethoven, comendo pipoca, mas é uma película, é um filme, é ficção. As pessoas têm que entender que cães são predadores, tá? São predadores. E eles, repito, não existe cachorro mau, cachorro bom, amigo ou traiçoeiro. Existe cachorro controlado fora do controle. 98% das pessoas não têm o controle do seu cachorro e não tem nem noção. Uma pessoa comentou no meu vídeo: pô, Jair, eu tava andando na rua com a minha filha, tinha um rapaz com border collie, eu perguntei se ela podia passar a mão, ele falou que sim, ela foi passar a mão, o cachorro mordeu.
6: É, porque não dá então, pra ter um controle total, né, Jairo?
5: Oi?
6: É, não dá pra ter um controle total, mas a gente gostaria
5: muito... Não, dá pra ter um controle total, eu tenho o controle total do meu cachorro, eu não posso confiar que um leigo tenha o controle total.
6: Sim.
5: Porque a maioria das pessoas não educa seus cães, a maioria das pessoas acha que é dar carinho, ele vai ser bonitinho, obediente.
0: E olha, o caso do suposto objeto voador não identificado, filmado pelo influenciador Mike Leão, em Campo Largo, na região metropolitana de Curitiba, ganhou um novo capítulo neste fim de semana. Um youtuber visitou a propriedade onde os vídeos foram gravados e afirmou ter encontrado uma possível explicação para as luzes que aparecem nas imagens que viralizaram nas redes sociais. O Brian Valêncio foi entender bem isso aí e conta essa polêmica pra gente.
8: O caso do suposto OVNI filmado pelo influenciador Mike Leão, em Campo Largo, na região metropolitana de Curitiba, ganhou um novo desdobramento e agora é marcado por uma disputa de versões sobre a origem das luzes que viralizaram nas redes sociais. O youtuber Henrique Pereira, do canal Na Lata Driver, esteve na região onde os vídeos foram gravados e afirma ter encontrado uma explicação para o fenômeno. Segundo ele, as luzes registradas por Mike seriam, na verdade, parte da iluminação de um camping localizado próximo à propriedade do influenciador. Para sustentar a tese, Henrique gravou vídeos no local e realizou um teste com o proprietário do camping. Durante uma ligação telefônica, parte das luzes foi apagada gradualmente, enquanto as imagens eram registradas. O dono do estabelecimento afirmou que a iluminação existe há pelo menos 5 anos e negou qualquer ação para gerar repercussão. A versão também foi reforçada pela esposa do proprietário, que declarou que Mike já conhecia o camping por ter frequentado o espaço anteriormente. Após o experimento, Henrique afirmou que o mistério estaria solucionado. Mike Leão, porém, rejeita a explicação. Ele afirmou que as luzes mostradas pelo youtuber não têm relação com o fenômeno registrado em seus vídeos. Mike diz que Henrique Pereira está faturando muito dinheiro para desmentir a versão dele. O influenciador afirma que conhece a região e afirma que a reconstrução apresentada não corresponde ao que foi observado por ele. Sem uma análise técnica independente que confirme uma das versões, o caso segue cercado de dúvidas e continua movimentando as redes sociais.
0: Imagens de câmera de segurança mostram momentos antes do menino de 11 anos comer um bolo envenenado na Baixada Fluminense. Arthur está internado em estado grave E quem conta mais detalhes é a nossa repórter Érica Levigardi.
9: A Polícia Civil não descarta nenhuma hipótese investigativa em relação ao caso do menino de 11 anos que foi internado em estado grave após comer um bolo envenenado. O Arthur de Melo da Silva precisou ser entubado depois de dar entrada no Hospital Estadual Ricardo Cruz, que fica em Nova Iguaçu, na Baixada Fluminense. Esse caso aconteceu no dia 1º de junho. Imagens de câmeras de segurança mostram quando Arthur chegou na casa do pai em São João de Meriti, na mesma região, por volta de 6h20 da noite. O menino, ele anda sozinho e parece assustado, olhando para os lados de forma apreensiva. Horas depois, por volta de 11h20 da noite, o carro da família desce a rua de ré. Nesse horário, o Arthur já estava passando mal e o pai foi até a casa da mãe para informá-la. E cerca de 10 minutos depois, o carro volta rapidamente. A madrasta do menino havia ligado para a Ademir para informar que Arthur havia piorado. A criança foi levada para a unidade hospitalar, onde segue em estado grave. O pai de Arthur, o Ademir de Melo, contou que o menino passou o último fim de semana na casa da mãe, onde teve uma festa de aniversário para a avó. Ele retornou à casa do pai na segunda-feira seguinte, depois da escola, e segundo o Ademir, o comportamento do filho estava diferente do habitual.
10: Quem não conhece o Arthur não vai perceber, mas a gente que conhece vê que a atitude dele está muito, muito suspeita, uma atitude nervosa. Isso foi confirmado pessoalmente. Assim que ele entrou dentro de casa, o meu filho de 4 anos foi falar com ele, ele disse, sai para lá, Enzo. Aí eu, Arthur, que isso, Arthur? Ele tá aí te perturbando aí, tá desde sábado. Ele tá toda hora falando, tu, cadê o tu, cadê o tu?
9: Ademir relatou que a esposa foi arrumar a mochila do menino e encontrou as roupas dobradas e um pedaço de bolo. Quando questionado, o Arthur disse que a mãe havia colocado o doce lá e com isso o pedaço foi oferecido ao menino. Horas depois, ele começou a se sentir mal. O Ademir falou ainda que em sua casa, Arthur sempre foi tranquilo e respeitoso com o pai, a madrasta e os irmãos, mas desde que a mãe do menino começou a namorar, ele tem apresentado acessos de raiva e episódios de agressividade na escola.
10: Com uns 3 anos que essa mãe tem esse relacionamento com esse padrasto do Arthur, eu venho notando um comportamento muito estranho do Arthur. E o Arthur chegou, voltando ao assunto, sentou do meu lado ali, eu falei, Arthur, melhora, cara. E sem eu perguntar, sem exaltar, ele chega para mim e fala, pai, eu escutei o meu padrasto falar com a minha mãe que se eu voltasse para casa, ele largaria a mãe. Eu e minha esposa olha a mochila dele, perguntou ele se tinha roupa suja na mochila, que ele ficou sábado, domingo de manhã na segunda. E quando a minha esposa abre, a surpresa era que é uma roupa dobrada, suja, bem dobrada, e o bolo embaixo. Sendo que o Arthur não dobra a roupa.
9: A investigação está a cargo da delegacia da região. Em nota, a Polícia Civil informou que aguarda a conclusão dos laudos médicos, toxicológicos e periciais para o completo esclarecimento do ocorrido.
0: Deputados devem analisar nesta terça-feira a PEC que reduz a maioridade penal em 2 anos. Se aprovada, ela vai permitir que quem tem a partir de 16 anos já possa responder legalmente por crimes. O repórter Adriano de Almeida traz os detalhes pra gente.
11: A proposta de emenda à Constituição que propõe a redução da maioridade penal de 18 para 16 anos deve ser analisada nesta semana pela Comissão de Constituição e Justiça da Câmara. Essa proposta é defendida principalmente pela ala da oposição, que deve usar o tema para pressionar o governo na área de segurança pública. O texto defende que a maioridade é atingida aos 16 anos, idade a partir da qual a pessoa é considerada penalmente imputável e capaz de exercer plenamente todos os atos da vida civil. O relator da proposta, deputado Coronel Assis, já deu parecer favorável para a PEC. Na discussão da redução da maioridade penal, deputados do PT têm se posicionado contra e tentado impedir a aprovação da proposta na CCJ. Já o ministro da Justiça e Segurança Pública, Wellington César Lima e Silva, disse em entrevista ao jornal O Globo ser a favor de debater o tema de uma forma mais ampla. A fala dele contraria o posicionamento da base aliada do presidente Lula, que tem sido contra a redução da maioridade penal.
0: Mais de 10 vítimas do ginecologista que abusava sexualmente das pacientes em consultório prestaram denúncias com a repercussão do caso. A repórter Érica Levigardi traz as informações.
9: A Polícia Civil afirma que vai concluir o mais breve possível os procedimentos para encaminhar a investigação dos casos de abuso sexual cometidos por um ginecologista durante as consultas médicas à justiça. Até o momento, 17 denúncias foram feitas contra Carlos Alfredo Mendes de Oliveira. A delegada titular da Delegacia Especializada de Atendimento à Mulher de São João de Meriti, Vanessa Martins, contou que, com a repercussão do caso, no início de junho, outras mulheres procuraram a instituição.
12: A Delegacia de Atendimento à Mulher de São João de Meriti foi procurada por outras mulheres pacientes do médico ginecologista que identificaram nas reportagens, pelos relatos das outras vítimas, a semelhança com o que fora por elas experimentado dentro do consultório médico por esse profissional de saúde que, a pretexto de estar prestando atendimento, cuidado médico, se aproveitava desse contexto de silenciamento, de clandestinidade que o consultório propicia para levar a efeito uma série de atos de abuso sexual contra as pacientes.
9: A investigação começou em 2024, quando uma vítima foi até a DEAM para realizar uma denúncia contra Carlos Alfredo Mendes de Oliveira. A apuração revelou que havia outros 4 registros precedentes contra o médico, praticados em 2015, 2019, 2020 e 2021. Em 2026, após o fim das investigações do quinto caso, mais uma ocorrência chegou na delegacia. Vanessa Martins reforçou a importância das denúncias.
12: Importante destacar que é fundamental que outras mulheres vítimas do mesmo autor, do mesmo médico, compareçam o quanto antes à delegacia, seja a DEAM de São João de Meriti, seja a Delegacia da Mulher de outros locais, ou mesmo as delegacias estão preparadas para acolhê-las e para proceder às demais providências pertinentes. É muito importante, uma vez que a palavra de uma mulher reforça, fortalece a palavra das outras mulheres e robustece o nosso acervo probatório.
9: A reportagem da TMC procurou o Conselho Regional de Medicina do Estado do Rio, que informou que Carlos Alfredo Mendes de Oliveira está suspenso mediante ordem judicial e, por esse motivo, não pode exercer a medicina no país. Há também, em nome dele, um procedimento em tramitação no CREMERJ que corre em sigilo. Questionado, o Tribunal de Justiça do Rio declarou que o processo corre em sigilo e, por isso, não pode fornecer informações adicionais.
0: Mais de 560 municípios podem perder parte dos recursos que são repassados pelo governo federal para a educação básica. No Paraná, mais de 60 cidades foram notificadas pelo Tribunal de Contas e as informações chegam com o nosso repórter Luiz Fernando de Curitiba.
13: A ausência de prestação de contas de recursos da educação coloca mais de 560 municípios no país em alerta devido ao risco de corte de repasses federais. As informações são de um levantamento do Tribunal de Contas da União. No Paraná, mais de 60 municípios foram notificados por apresentarem pendências graves no envio de dados para os sistemas do governo federal. Caso os gestores municipais não corrijam as inconsistências até o dia 31 de agosto, as prefeituras devem perder uma complementação que corresponde a 10,5% do total dos aportes feitos pelo Fundo Nacional de Desenvolvimento da Educação Básica, para garantir a verba de investimento por aluno nessas cidades. Os municípios precisam transmitir 2 exigências: a matriz de saldos contábeis e o relatório resumido de execução orçamentária referente a 2025. O Tribunal de Contas do Estado do Paraná declarou que essa pendência fere a lei que regulamenta o Fundeb e compromete diretamente o funcionamento das escolas. A irregularidade pode impactar negativamente a prestação de contas anual das prefeituras. O Tribunal de Contas do Estado reforçou ainda que está fazendo um monitoramento contínuo da lista divulgada pelo Fundo Nacional de Desenvolvimento da Educação. A orientação é de que as secretarias municipais agilizem o envio das informações retificadas para evitar a falta de recursos nos cofres municipais durante o ano que vem.
0: Agora o assunto é nutrição. O preço do whey protein subiu mais de 40% em 2 meses. E o motivo tem tudo a ver com o queijo. Isso mesmo, o whey é feito de soro que sobra da produção de queijo. Então, quando a demanda por proteína explode, a oferta simplesmente não consegue acompanhar. E para falar sobre isso, claro, a TMC conversou com a nossa colunista, a nutricionista Amanda Figueiredo.
14: Eu acho que nunca se falou tanto em proteína consumo de proteína, seja ela vindo da alimentação quanto do whey, principalmente agora que estamos vendo a era das canetinhas emagrecedoras, mais ainda as pessoas estão entendendo um pouco a necessidade, como deve ser o consumo proteico, porém, até existe uma continha assim, mas é tudo muito relativo. Tem alguns números que falam entre 1,2 até 2 gramas de proteína por peso. Então, se a pessoa pesa 60 quilos, ela tem que multiplicar ali por 1,2 a 2 gramas, e aí ela vai chegar na necessidade de proteína no dia. Porém, isso é tudo muito relativo. Você precisa entender quem é essa pessoa. Se ela faz atividade física ou não. Se ela tem algum problema de saúde ou não. Então, como que está essa alimentação dela? Então, a gente tem que primeiro entender que é muito individual. E apesar do whey ser um excelente suplemento, ele nunca, jamais pode ser a nossa principal fonte de proteína do dia. A gente precisa ter a proteína vinda da nossa alimentação, da comida de verdade. E caso sim você tenha uma necessidade de aumentar o seu aporte proteico, o whey protein ele entra como uma cereja do bolo. Não é indicado que o whey seja substituto de uma refeição ou de várias refeições. A gente pode entrar com ele, mas não que ele seja obrigado para bater a meta diária de proteína. O whey protein, ele tem um scoop, pode ter de 20 a 30, dependendo da marca. Então você pode ali mais facilmente atingir essa base de proteína. Então teoricamente tem mais proteína no whey. Porém, quando eu tomo um whey, eu estou tomando proteína. Quando eu como um ovo, eu estou comendo proteína, vitamina B12, colina, ferro. Então, são muitos nutrientes. Não adianta a gente só olhar para a proteína e esquecer que a partir de um alimento como o ovo, a gente também tem outras fontes. Então, a gente tem que sempre dosar. Um dia ou outro, para bater a meta proteica ou dependendo da sua alimentação, tudo bem ser um whey de pós-treino, mas não achar que o whey está sendo ali, está suprindo todas as necessidades de todos esses outros nutrientes.
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0: Umi, bom dia!

0: Muito bom dia a você que sintoniza a TMC. Este é o Amanhã TMC e aqui você fica por dentro de todas as informações mais relevantes do noticiário do Brasil, do mundo, do esporte, para você acordar muito bem informado e muito bem informada aqui no Amanhã TMC. O ministro Cássio Nunes Marques, presidente do Tribunal Superior Eleitoral, determinou a suspensão da divulgação de uma pesquisa do Instituto Atlas Intel, que apontava queda nas intenções de votos do senador Flávio Bolsonaro. A decisão foi tomada de forma individual e será analisada pelo plenário do TSE nesta terça-feira, quando os demais ministros poderão confirmar ou revogar a medida. O levantamento ouviu 5.032 pessoas entre os dias 13 e 18 de maio, com margem de erro de 1 ponto percentual e nível de confiança de 95%. Segundo os resultados divulgados, Flávio Bolsonaro teria registrado uma queda de 5 pontos percentuais nas intenções de voto. A pesquisa foi realizada após a repercussão de um áudio em que o senador aparece pedindo recursos ao empresário Daniel Vorcaro. O Partido Liberal recorreu ao TSE, alegando que o questionário da pesquisa foi estruturado de uma forma a influenciar negativamente a avaliação dos candidatos sobre o pré-candidato. De acordo com a ação, 8 das 49 perguntas tratavam diretamente do Banco Master e foram apresentadas em sequência antes das perguntas sobre intenção de voto. Ao conceder a liminar, Nunes Marques considerou plausível o argumento de que questões com conteúdo negativo sobre o Banco Master apresentadas imediatamente antes da pergunta eleitoral poderiam influenciar as respostas dos entrevistados. Segundo a decisão, esse formato poderia caracterizar uma interferência indevida no resultado da pesquisa, funcionando como uma forma de propaganda negativa disfarçada de levantamento de opinião pública. O Ministério da Saúde anunciou nesta segunda-feira a suspensão temporária da vacina contra a dengue, desenvolvida pelo Instituto Butantan. A decisão foi tomada após o registro de duas mortes suspeitas que podem estar relacionadas ao imunizante. O anúncio foi feito em conjunto com a Agência Nacional de Vigilância Sanitária, a Anvisa, e representantes do Butantan. Desde o início da campanha, cerca de 500 mil doses já foram aplicadas em todo o país. Além das duas mortes em investigação, o Ministério da Saúde também informou ter recebido 42 relatos de reações graves, possivelmente associadas à vacinação. A vacina do Butantan é considerada um marco por ser a primeira do mundo contra a dengue aplicada em dose única e também a primeira desenvolvida integralmente no Brasil. As autoridades ressaltam que ainda não há confirmação de que os óbitos tenham sido causados pela vacina. A suspensão vai permanecer em vigor enquanto são realizados os estudos e análises necessários para esclarecer os casos. Em nota, o Instituto Butantan afirmou que mantém seu compromisso e rigor absoluto com a ciência, a saúde da população e irá seguir trabalhando para apoiar o Ministério da Saúde e a Anvisa, fornecendo todas as informações disponíveis sobre a vacina, realizando novos estudos e acompanhando o trabalho da farmacovigilância dos vacinados. A defesa de Jairo Souza Santos Júnior, Jairinho, apresentou nesta segunda-feira um recurso ao Tribunal de Justiça do Rio de Janeiro, pedindo a anulação do júri popular que o condenou pela morte do menino Henry Borel. O pedido foi protocolado pelo advogado Ricardo Rodrigo Falks, e tem como principal argumento uma suposta parcialidade da juíza Elizabeth Machado Louro durante a condução do julgamento. Jairinho foi condenado a 43 anos e 9 meses de prisão pelos crimes de tortura e homicídio. O julgamento ocorreu no segundo Tribunal do Júri do Rio de Janeiro, durou 11 dias e terminou na madrugada da última quarta-feira, quando a sentença foi lida pela magistrada. Henry Borel tinha apenas 4 anos de idade quando morreu. A defesa de Jairinho não foi a única a recorrer da decisão. O Ministério Público do Rio de Janeiro também apresentou recurso após o encerramento do julgamento. Os promotores questionaram uma alteração em um dos quesitos submetidos aos jurados que levou à desclassificação da conduta atribuída a Monique Medeiros para homicídios culposo, quando não há intenção de matar. O Ministério Público defende que o caso deveria ter sido reconhecido como homicídio doloso, modalidade que pressupõe intenção. Leniel Borel, pai de Henry e assistente de acusação do processo, também informou que pretende pedir a anulação do julgamento. Até o momento, o Tribunal de Justiça do Rio de Janeiro ainda não definiu uma nova data para analisar os recursos apresentados. Uma hora, seis minutos pelo horário de Brasília. Muito bom dia a você que sintoniza a TMC. No bloco agora do A Cidade é Sua, direto do Rio de Janeiro, conversamos com a Silvia Gonzaga, coordenadora dos projetos sociais do Consórcio Cristo Sustentável e presidente da obra social Leste 1, o Sol. Em pauta, as ações sociais e sustentáveis do consórcio que administra o Cristo Redentor. Vamos conferir agora essa entrevista do A Cidade é Sua, direto do Rio de Janeiro.
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2: Eu me chamo Rebeca Renzi e vou estar aqui com você pela próxima hora para a gente conhecer os entrevistados desse episódio. Primeiro, a gente vai conversar com a Silvia Gonzaga. Ela é coordenadora dos projetos sociais do Consórcio Cristo Sustentável e presidente da obra social Leste 1, o Sol. Vocês sabem, né, que o Cristo Redentor é a maior atração turística aqui do Rio de Janeiro, mas ele também faz vários projetos e tem várias iniciativas voltadas para a gente. Eles falam, inclusive destacam, que Cristo desce a montanha para ajudar também a nossa população. Então a gente consegue mencionar a Campanha dos Agasalhos, por exemplo, que é tão conhecida, que acontece todo ano aqui na cidade, e outras campanhas que a gente vai descobrir agora. Vamos ouvir a entrevista.
3: Seja bem-vinda, Silvia, ao A Cidade é Sua. O que é o Consórcio Cristo Sustentável, por favor?
4: Então, o consórcio é a união de três instituições, né, que se uniram para fazer o bem para a cidade do Rio de Janeiro. É, o Cristo Redentor é a primeira das instituições. Ele começou os projetos sociais quando ele fez 80 anos, esse ano vai fazer 95, então são 15 anos que o Cristo está envolvido com projetos sociais. Um dos primeiros projetos que surgiram foi o Ação de Amor, depois foi o Centro de Atendimento à Mulher, depois o Banho de Amor. Então, são os projetos iniciais do consórcio. Num dado momento, já ali para 2019, 2020, o Padre Omar, que é o reitor do Santuário Cristo Redentor, ele assumiu a obra O Sol, né? Que é a obra social Leste 1, O Sol. É uma instituição de assistência social, né, que trabalha com desenvolvimento humano, desenvolvimento do artesanato, da economia criativa de um modo geral, e aí fortaleceu ainda mais os trabalhos dessa instituição, o Sol, que é uma instituição muito antiga, sexagenária, tradicional aqui na Zona Sul, e que tem trabalhos assim, com artesanato brasileiro realmente há 6 décadas. E, por fim, entrou mais uma instituição para nos ajudar, né, formando esse consórcio, que é o Instituto Redento, que é um instituto que trabalha na captação de recursos, na busca de novos parceiros, para que o Cristo e o Sol, cada dia, possa fazer mais os seus projetos acontecerem. Então, hoje é uma grande força, Instituto Redento, consórcio formado por essas três, Instituto Redento, o Sol e Cristo Redentor. O Cristo é sempre esse articulador, comunicador, que nos faz falar com a sociedade. O Sol, ele operacionaliza o dia a dia das ações. Aqui, as pessoas chegam, são atendidas, vão para os projetos, para as oficinas. Então, esse boom de trabalho conjunto fez que a gente ampliasse muito a nossa capacidade de atendimento.
3: É, porque querendo ou não, o Cristo tem um alcance incrível, né? Todo mundo conhece o Cristo Redentor e é muito legal ver como, além de um ponto turístico gigantesco, ele devolve, né, para a cidade do Rio de tantas formas. Qual você acha que é a maior importância de ter um atrativo tão grande do lado da população do Rio, assim, voltada, né, voltando os trabalhos para a gente?
4: Então, é essa consciência mesmo. Está no DNA da Igreja Católica, né? Fazer o bem, realizar essa... Não, eu não diria a caridade, a solidariedade, colocar a solidariedade em ação. Então, o Cristo tem essa responsabilidade pelo seu próprio DNA, né? De fazer. O padre usa um termo muito interessante, que é o Cristo desce a montanha para fazer o bem. Então, aquele Cristo que é um santuário, é um monumento turístico, religioso, né? É um, tem todo um apelo de turismo e cultural. Mas ele também é voltado, além da sua religiosidade, por ser um santuário que realiza batizados, casamentos, tudo aquilo que é próprio de um santuário, ele não se esquiva, né, de fazer a sua parte para que a transformação social aconteça. Aí é bem esse termo que o padre usa: o Cristo desce a montanha. Ele recebe tanta gente, milhares de turistas, responsabilidade pelo seu próprio DNA, né, de ainda mais. Os trabalhos dessa instituição, o SOL, que é uma instituição muito antiga, sexagenária, tradicional aqui na Zona Sul, e que tem trabalhos assim com artesanato brasileiro realmente há 6 décadas. E, por fim, entrou mais uma instituição para nos ajudar, né, formando esse consórcio, que é o Instituto Redento, que é um instituto que trabalha na captação de recursos, na busca de novos parceiros, para que o Cristo e o Sol, cada dia possa fazer mais os seus projetos acontecerem. Então, hoje é uma grande força, Instituto Redento, consórcio formado por essas três: Instituto Redento, o Sol e Cristo Redentor. O Cristo é sempre esse articulador, o comunicador que nos faz falar com a sociedade. O Sol, ele operacionaliza o dia a dia das ações. Aqui as pessoas chegam, são atendidas, vão para os projetos, para as oficinas. Então, esse boom de trabalho conjunto fez que a gente ampliasse muito a nossa capacidade de atendimento.
3: É, porque querendo ou não, o Cristo tem um alcance incrível, né? Todo mundo conhece o Cristo Redentor e é muito legal ver como, além de um ponto turístico gigantesco, ele devolve, né, para a cidade do Rio de tantas formas. Qual você acha que é a maior importância de ter um atrativo tão grande do lado da população do Rio, assim, voltada, né, voltando os trabalhos para a gente?
4: Então, é essa consciência mesmo. Está no DNA da Igreja Católica, né? Fazer o bem, realizar essa. Não, eu não diria a caridade, a solidariedade, colocar a solidariedade em ação. Então, o Cristo tem essa responsabilidade pelo seu próprio DNA, né? De fazer. O padre usa um termo muito interessante, que é: o Cristo desce a montanha para fazer o bem. Então, aquele Cristo que é um santuário, é um monumento turístico religioso, né? Tem todo um apelo de turismo e cultural, mas ele também é voltado, além da sua religiosidade, por ser um santuário que realiza batizados, casamentos, tudo aquilo que é próprio de um santuário, ele não se esquiva, né, de fazer a sua parte para que a transformação social aconteça. Aí é bem esse termo que o padre usa: o Cristo desce a montanha. Ele recebe tanta gente, milhares de turistas, mas pouquíssimas pessoas sabem que esse Cristo Redentor desce, né, fazendo bem ali na região próxima a ele, né, na região de Guararapes, todas aquelas comunidades que tem ali em Santa Teresa, mas como toda a cidade, e hoje a gente pode dizer que todo o estado se beneficia desse trabalho social que o Cristo Redentor realiza através do consórcio.
3: Só para fazer um parênteses muito rápido, para a gente explicar para as pessoas,
4: Sim.
3: o que seria um santuário do Cristo Redentor? Só para a gente deixar isso bem claro.
4: O santuário, dentro da Igreja Católica, nós temos a organização assim. Nós temos, dentro da Arquidiocese, né, que é a igreja mãe de todas as outras igrejas, nós temos as igrejas paroquiais, nós temos os santuários, que são fontes de devoção específica, não é? E nós temos as capelas. O Cristo é uma igreja, né? É denominada santuário, porque ele recebe muitos visitantes e ele tem um devocional ligado a ele, né? Que é essa expressão do Cristo Redentor, né? Então ele propaga essa devoção do Cristo Redentor dos homens.
3: Entendi. Então, voltando aos projetos aqui que vocês fazem. É um dos mais conhecidos, eu acredito que seja a campanha do agasalho, né? Que vocês fazem anualmente. Inclusive, esse ano já começou, né? Como é que funciona ela? Da onde ela surgiu? Assim, para onde você vê ela indo? Porque é uma campanha muito importante e muito emblemática, né? Que o Cristo faz todos os anos.
4: Muito importante mesmo. Na verdade, as campanhas, elas por nós são denominadas ações, né? Os projetos são, depois eu explico para vocês, são vários e eles têm uma outra duração. Mas o Cristo trabalha com as campanhas, o consórcio trabalha com as campanhas. Na verdade, são 5 campanhas, né, que acontecem durante o ano. No verão, nós temos o Verão Sem Sede, que é a campanha da água, porque a população em situação de rua depende dessa mobilização, para que eles tenham água potável nesse verão que acontece aqui no solo carioca, que é um verão escaldante, não é? Principalmente hoje, com as temperaturas cada vez mais altas, nós nos sensibilizamos de ter a campanha da água. Depois nós temos, na Páscoa, a campanha dos chocolates, né? Que nós atendemos, digo de passagem, não só para os nossos projetos, mas são 100 outros projetos são ligados a nós, que nós repassamos aquilo que nós arrecadamos. E aí chega nessa campanha tão importante que nós estamos vivendo agora, que é a campanha do agasalho, né? Que é a campanha que acontece durante todo esse período de inverno. Até antes do inverno, nós já estamos sensibilizando as pessoas, porque a gente já está sentindo a queda da temperatura. Né? Quando eu mesmo faço essa experiência, você deve fazer também, Rebeca. Quando a gente pega uma coberta em casa e a gente se cobre, a gente fica pensando, meu Deus, quem não tem uma casa ou quem não tem um cobertor nessa hora, né? Então a gente se preocupa com isso, a campanha está startada, ela está acontecendo, nós temos diversos pontos que essa campanha está, né, hoje no Rio de Janeiro. E o mais importante disso, a pessoa pode, na sua casa, ajudar, né, tanto pelo QR Code, que a gente tem uma campanha também de doação, ou a campanha física, qual a pessoa possa estar colaborando conosco e nos dando essa, entregando essa doação nos nossos pontos. Né?
2: São vários pontos, né, espalhados pela cidade.
4: Sim, são vários pontos espalhados. Nós temos dentro do santuário, nós temos um ponto, né, lá em cima, né, no trem do Corcovado, acho que é um emblemático temos ali, porque você imagina quantas pessoas sobem pelo trenzinho do Corcovado, né? Então ali a gente tem uma caixa e a gente recebe com muito carinho essas doações. Nós temos na Obra O Sol, aqui no Jardim Botânico, se a pessoa é da Zona Sul, ela pode trazer até o Jardim Botânico, na rua Corcovado 213, aí tem essa caixa mesmo de arrecadação aqui. Ah, mas a pessoa quer numa das paróquias, paróquia São José, na Lagoa. Nós temos esse espaço dentro da São José, que é ali na Avenida Borges de Medeiros, 2735, aquela igreja de vidro redonda. Lá também nós temos uma caixa para arrecadação. Nós temos no centro da cidade a IMEG, que entra, a Escola de Magistrado é um parceiro incrível. Eles arrecadam todos os anos. Temos lá a nosso espaço de arrecadação. Nós temos na Biblioteca Nacional, nós temos depois no mês do inverno mesmo, no Festival de Inverno que acontece na Marina da Glória, também um boom de arrecadação, que as pessoas podem comprar o ingresso solidário e levar o seu agasalho, que pode ser cobertor, pode ser o agasalho mesmo, não é? As duas formas aquecem no frio.
2: E como é que vocês fazem, assim? Tem vários esses pontos de recolhimento, e aí vocês vão pegando e vão distribuindo? Como é que funciona essa logística?
4: Vamos pegando e vamos... nós temos uma logística toda, né? Nós temos o seguinte, à medida que vai chegando, a gente já vai trazendo, a gente vai fazendo a triagem e nós já vamos encaminhando para as instituições. No ano passado, foram 10 toneladas arrecadadas, sabe, de agasalho. E a gente está com a expectativa que não pode ser menos, né? Nós temos que pelo menos chegarmos aí a essas 10 toneladas, porque nós já fizemos as primeiras entregas, já fomos no centro da cidade, as aglomerações que eles ficam, né, à noite, aquela região da Cruz Vermelha, na Central do Brasil, na Presidente Vargas, na Avenida Rio Branco, sabe? Na 1º de Março, nós temos pessoas que passam a noite ali e nós fazemos essa entrega dos agasalhos, já fizemos duas entregas, mas nós temos também um trabalho que é interessante, você vê que não fica assistencialista, nós temos um trabalho que acontece o ano inteiro voltado para o atendimento da população de rua. Um dos nossos projetos, o Banho de Amor, que é em parceria com a Catedral, nós temos um equipamento de banho, que são 8 banheiros e sanitários e barbearia e lavanderia, e eles são acolhidos ali, e eles ali também pegam o seu agasalho, pegam os seus cobertores. Hoje mesmo, agora à tarde, dois da nossa equipe já foram levar vários cobertores que chegaram aqui, já foram levados para lá, porque o frio já está acontecendo, né?
2: Não, e então, é legal por causa disso, né? Vocês pensam no frio, essa campanha emblemática todos os anos, mas o trabalho de vocês vai além disso, né? Vocês dão esse apoio 360 para a população de rua, podemos dizer assim?
4: Verdade. Eu só queria falar das outras duas campanhas, que eu comecei a falar que são cinco, eu contei três. Nós temos a campanha dos brinquedos, né, que acontece próximo ao Dia das Crianças, no mês de outubro, setembro, outubro, a gente entra nos brinquedos. E no Natal, a gente tem a campanha dos panetones. Foram quase 20 mil brinquedos doados o ano passado, né? Foi 18.900 brinquedos e quase 10 mil panetones entregues também durante o Natal para a população em situação de rua. E ali eles têm todo esse apoio, né? Não só de receber os donativos, mas também esse carinho permanente, que é o acesso à higiene, ao banho, e inclusive aqueles que querem algum tipo de tratamento para saírem do álcool, das drogas, nós temos parceria com 7 casas de acolhida que também recebem. Hoje nós temos o Maranatá, mais de 900 homens, né, que são atendidos no tratamento de álcool e droga, e nós apoiamos também esse projeto.
3: Para que eles possam ter, né, uma manhã. Para a pessoa voltar a ter dignidade de vida, a pessoa conseguir tomar um banho, conseguir, enfim, fazer uma barba, faz toda a diferença, né? Até para a autoestima dele, para ele, de repente, conseguir sair daquela situação.
4: Para ele circular, né, as pessoas não correrem dele. Então eles falam, nossa, banho me dá possibilidade de circular, me dá dignidade, é muito importante. E como são várias camadas, né, dentro desse atendimento, desde o acesso ao agasalho, à roupa, ao tratamento, ao encaminhamento social, a tirar documentos. Então a catedral faz essa outra parte, né, de acompanhamento socioassistencial para que eles sigam em frente e possam, se quiserem, ter suas vidas transformadas.
3: E é muito legal, assim, agora indo além para essa parte das campanhas dos agasalhos, dos brinquedos, etc., como vocês têm uma visão inteira da linha de produção, entre muitas aspas, né? Por exemplo, vocês fazem esse apoio para as pessoas em situação de rua, e aí no Sol, por exemplo, vocês já dão esse apoio para quem já tem um comércio, né? Para quem já tem uma linha de produção e para a pessoa conseguir se desenvolver mais, posso dizer assim?
4: Pode dizer isso, sim. É realmente essa possibilidade de desenvolvimento integral, não é? Nós fazemos também, além do trabalho com a população em situação de rua, que é atendida por nós, né, durante todo o ano, nós temos um trabalho voltado para as mulheres em situação de vulnerabilidade, gestantes ou não gestantes, mulheres que moram em comunidades carentes, em diversos pontos aqui da cidade do Rio de Janeiro, desde aqui de Santa Teresa, Gamboa, Saúde, Morro da Providência, como também das regiões mais longe, como na zona sudoeste, ou zona também oeste. Muitas mulheres vêm até nós damos todas as condições para que elas participem das nossas atividades. A gente dá a essas mulheres o transporte, o lanche, né, para que elas possam vir com tranquilidade participar dos projetos. Lá no projeto do Centro de Atendimento à Mulher, nós temos muitas oficinas que acontecem voltadas para a saúde materno-infantil, porque a maioria delas são gestantes, e também projetos de apoio psicossocial, né, mulheres também em situação de violência doméstica, que chegam até nós precisando desse apoio, tanto psicológico como social. E uma segunda etapa de trabalho com essas mulheres, nós realizamos aqui no Jardim Botânico, na sede mesmo do Sol, que é o Centro de Capacitação Profissional. Então a mulher tem um primeiro atendimento, esse primeiro amparo na área de cidadania, e o segundo momento com elas é na capacitação profissional, onde nós trabalhamos com elas o projeto Despertar, esse conhecimento das potencialidades, ela conhecer os recursos internos que ela tem para ela fazer uma escolha na área de empreendedorismo. Aí ela escolhe ou na área de beleza, de estética, de gastronomia, ou na área de corte e costura, artesanato, para que elas possam ser fortalecidas com mais um saber que possa gerar renda para elas. Aqui nessa sede tem os espaços, né, essas oficinas. Elas têm uma primeira etapa de aprendizado das oficinas e uma segunda etapa é participar da escola de negócios, onde elas aprendem a vender, a administrar, a trabalhar com o financeiro e trabalhar também com o marketing, com a divulgação dos seus produtos. E nesse processo todo, também é um diferencial nosso, temos uma recreadora e um espaço recreativo para aquela que está com um filho pequeno, né, que não está na idade escolar, ela possa trazer a criança e fazer seu curso tendo esse apoio da recreadora.
3: Nossa, que legal isso! A gente
4: é
3: vê
4: muito
3: pouco,
4: legal, né? Pouquíssimo.
3: É justamente sobre isso, né? Sobre a gente conseguir dar autonomia financeira para a mulher, para ela se se libertar e ser de fato independente, né? Eu acho que muitos dos casos da violência doméstica acontece também por dependência financeira. Então, quando a mulher entende que ela pode, que ela consegue, já é um avanço enorme.
4: É, são asas, né, que são dadas. Ela pode alçar o próprio voo, se proteger, fazer escolhas, não é? Ela não está, né, numa situação de dependência, né? E a gente trabalha tanto a dependência emocional como essa dependência financeira, essa independência financeira que é necessário para que ela possa realmente se sentir protegida, valorizada, né? Essa é a verdadeira autonomia que nós acreditamos.
3: E como é que funcionam esses centros, assim? É só chegar? Tem uma filtragem? Tem turmas? Como é que é?
4: Olha, nós temos hoje, a maior parte delas vem por essas instituições que nós apoiamos, né? Então, as instituições, elas, olha, eu tenho, vamos supor, o pessoal do Gavime no Rio das Pedras. Olha, nós estamos aqui com várias mulheres precisando fazer os cursos. A gente fala, o que que tá a agenda que está aberta? Esse mês tem padaria, tem oficina de chocolate. Ah, elas se interessaram. Então, elas vêm para o Projeto Despertar e a segunda etapa, elas podem escolher as oficinas. E elas podem também, né, de forma espontânea, nos procurar através das redes sociais, deixar o nome. A gente orienta também para que ela possa fazer essa porta de entrada, é sempre pelo Projeto Despertar, que é esse encontro consigo mesma e essa descoberta do seu potencial. Aí depois ela segue com as oficinas.
3: E como é que é, assim, durante esse encontro com ela mesma? Ela passa por atendimento psicológico? Como é que funciona?
4: A gente tem muita roda de conversa, não é um atendimento clínico, né? É um atendimento terapêutico através mesmo das oficinas que trabalham dinâmicas, com ferramentas próprias de autoconhecimento, com escuta, com a partilha entre elas. É um trabalho muito interessante que as psicólogas fazem, dentro da oficina mesmo, sabe? Para que elas tenham esse acesso, né, a si mesma, ao seu interior, que às vezes a sobrevivência bate tanto na porta que elas não têm tempo de se reconhecerem como pessoa e como mulher, né? Então, elas têm essa oportunidade participando das rodas e das oficinas.
3: Nossa, muito legal. E aí, como é que funciona depois no sol? Assim, elas conseguem expor esse trabalho? Como é que é o trabalho do sol artesanato?
4: Então, o sol artesanato, se ela se tornar uma artesã e tiver uma produção, a gente tem plena abertura para que elas possam expor na própria loja. Mas elas são muito voltadas para o empreendedorismo individual. Elas fazem o próprio MEI, a gente orienta para ela organizar o negócio. E elas estão muito ativas na área de beleza estética. Muitas delas criaram o seu próprio salão na comunidade, criaram um espaço.

0: E aí elas vão dando essa resposta ali perto da sua casa, porque ela geralmente ela tem que cuidar dos filhos. Então, por isso o empreendedorismo deu tão certo aqui no Sol.
1: Porque é isso, né? Você ensina e você dá os primeiros passos para a pessoa, para ela conseguir andar sozinha, né? É justamente esse
0: Exatamente.
1: início ali. E é muito
0: É,
1: legal.
0: duas delas ganharam um prêmio da Engie de empreendedoras do ano, no ano passado. Bem legal, porque elas realmente foi uma história e foi uma história de superação e conseguiram, sim, depois se despontar, né, como profissionais no ramo que elas escolheram. Então é muito legal vê-las crescerem. É, às vezes, pessoas que eram totalmente dependentes de um Bolsa Família, hoje elas têm outros ganhos e outra possibilidade de crescimento. Isso é muito legal.
1: Perfeito. E só para a gente finalizar, assim, eu sei que tem muita coisa para falar do Consórcio Cristo Sustentável. O trabalho de vocês realmente é incrível, parabéns. Mas para a gente fechar, para onde você vê o trabalho de vocês indo, assim? Qual o impacto que você acha que vocês podem ter maior, né, que já tem?
0: Então, eu percebo que nós temos que avançar, né, nessa linha de um trabalho completo, pensando em cada etapa. A gente tem medido os resultados, a gente quer saber ainda existe vulnerabilidade dentro do processo para cada vez mais a gente possa corresponder e elas possam ter essa inserção social que é o sonho da gente, né, onde elas têm autonomia de vida financeira e emocional, né, com todo esse viés também psicológico que a gente tanto gosta de apoiá-las. E a parte da empregabilidade, a gente está muito aqui trabalhando isso, a melhoria do que elas tenham melhoria do seu da sua escolaridade, né? Isso também agora é uma meta muito importante para nós, principalmente agora em 2027, é o nosso principal foco, né, de dar a elas também essa melhoria na escolaridade, porque geralmente elas também têm isso como uma defasagem muito grande, principalmente se elas quiserem trabalhar no mercado formal de trabalho.
1: Entendi. E o consórcio também dá aulas de educação ambiental, né? Vocês têm uma visão muito para frente de temas muito atuais, né, do que está acontecendo.
0: Muito. O educador, né, Marco Antônio, que é o educador, ele faz as oficinas transversais a tudo que nós fazemos. Tanto é que, por exemplo, nós tivemos 1.238 oficinas socioambiental no ano passado. Por quê? Todo mundo que entra aqui aprende, né, a cuidar da casa comum, né, que é para nós o mais importante, saber que esse planeta é nosso. E cuidar dele é responsabilidade de todos nós. Então, elas aprendem isso cuidando do espaço que elas estão ocupando dentro das oficinas. É, ele cria essa sensibilidade para que elas possam perceber dentro das suas casas como elas podem ser, né, mais sustentáveis. E passa também pelas oficinas de aprendizado, né, na área de gastronomia, aproveitamento integral de alimentos. Então, esse eixo ambiental, né, Marco Antônio, que é o educador, ele faz as oficinas transversais a tudo que nós fazemos. Tanto é que, por exemplo, nós tivemos 1.238 oficinas socioambiental no ano passado. Por quê? Todo mundo que entra aqui aprende, né, a cuidar da casa comum, né, que é para nós o mais importante, saber que esse planeta é nosso e cuidar dele é responsabilidade de todos nós. Então, elas aprendem isso cuidando do espaço que elas estão ocupando dentro das oficinas. É, ele cria essa sensibilidade para que elas possam perceber dentro das suas casas como elas podem ser, né, mais sustentáveis. E passa também até pelas oficinas de aprendizado, né, na área de gastronomia, aproveitamento integral de alimentos. Então, esse eixo ambiental e o eixo de educação ambiental é um dos mais crescentes aqui dentro do projeto também. E isso é um grande diferencial, porque perpassa toda a oficina. Chegou aqui, passa por essa consciência ambiental. E agora, nessa Semana do Meio Ambiente, o Marquinho está com uma atividade super interessante, super diferenciada, inclusive com os filhos dessas mulheres que participam das oficinas e são impactados também, né, com essa nova consciência de cuidado com o mundo, cuidado com o meio ambiente, né?
1: A gente vê como tudo está entrelaçado no final, né? Toda ajuda acaba sendo com o mesmo objetivo, né? Muito legal.
0: Exatamente.
1: Muito
0: É
1: obrigada,
0: isso.
1: Silvia, por participar aqui da Cidade é Sua. Muito obrigada mesmo por compartilhar um pouquinho do que o consórcio faz. Adorei saber um pouco mais dos projetos de vocês e obrigada pela oportunidade.
0: Certo, que todas as pessoas possam acompanhar as nossas redes sociais, para ver, né, toda a entrega que nós fazemos, porque nós temos o Instagram da Obra Social Sol Leste 1, que as pessoas podem entrar, todo dia tem fotos, vídeos, tudo isso que eu falei aqui, tá lá, né? A pessoa pode ser um seguidor,

0: acompanhar tudo aquilo que nós fazemos e ver o rostinho de cada pessoa sendo impactada por aquilo que nós fazemos.
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2: Espero que vocês tenham gostado dessa entrevista, porque agora a gente vai ouvir a Letícia Gabriela. Ela é executiva social e diretora institucional da CUFA, a Central Única das Favelas, e da Favela Holding. Com ela, a gente vai falar um pouquinho sobre a importância de uma organização do tamanho da CUFA para a população que realmente precisa dos seus cuidados. Nesse último mês, eles começaram uma campanha de apoio psicológico às mulheres das comunidades aqui do Rio de Janeiro e de todo o Brasil. E assim, eles vão construindo um trabalho muito inspirador, principalmente assim com projetos que a gente já conhece, né? Como a Taça das Favelas, por exemplo, que a gente pensa, ah, não, é só um campeonato de futebol, mas não. Ele tem todo um propósito por trás, tem todo um trabalho com as crianças dessas comunidades por trás. Então a gente consegue ver o trabalho, né, a abrangência do trabalho da CUFA para além desses projetos conhecidos. Eles ajudam, oferecem apoio, eles dão uma rede de apoio 360 graus para as pessoas das comunidades, tanto do Rio de Janeiro quanto do Brasil. Mas aqui vocês sabem que a sede da CUFA é no Rio de Janeiro, então a gente vai conversar um pouquinho com ela sobre a importância para cá, para nossa cidade. Principalmente com outros projetos, como, por exemplo, a Expo Favela, que acabou de acontecer ali no Museu do Amanhã, no centro do Rio. Tenho certeza que você que está ouvindo já ouviu falar. E esse tipo de evento, de festival que eles promovem, traz também muito do empreendedorismo dessas comunidades. Então, aqui, nessa entrevista, a gente vai falar não só sobre projetos pontuais da CUFA, mas como eles afetam a nossa cidade e as comunidades daqui. Vamos ouvir.
3: Letícia, seja bem-vinda ao A Cidade é Sua. Então, a gente vai aqui falar um pouquinho sobre a CUFA. Eu vou começar te perguntando do começo. Me fala um pouquinho da importância da CUFA aqui na cidade.
4: Perfeito, a CUFA é uma instituição que existe há quase 30 anos. Ela está hoje presente em todo o território nacional, em mais de 5 mil favelas e em 79 países. A CUFA ela nasce do Rio de Janeiro, a nossa sede principal é aí no Viaduto de Madureira, que é a grande referência, e o nosso fundador, Celso Ataíde, também é daí do Rio de Janeiro. Hoje a organização ela atua em várias frentes, em especial nas frentes de empreendedorismo, de esporte, cultura, lazer, cidadania. E o que a gente traz como DNA da CUFA é a potência das favelas. Porque hoje, quando você olha para o território de favela e periferia, você vê muita potência, mesmo com todos os desafios sociais. E o papel da CUFA é apresentar todo esse cenário de concretude, de realização que as favelas e os territórios têm. E não somente isso, os seus moradores, que têm muita resiliência, que têm muita criatividade e que têm muita potência.
3: Nossa, muito legal. Vamos falar um pouquinho sobre os projetos que estão acontecendo por agora. A gente recebeu aqui recentemente um programa nacional, né, gratuito de atendimento psicológico. Como é que ele funciona, assim? Qual o público-alvo dele? O que vocês buscam com esse tipo de programa? Tão importante, né?
4: Sim, esse é mais um dos projetos que nós temos com a CUFA e com o seu braço econômico, que é a Favela Hold. É uma parceria entre Favela Seguros, CUFA, onde a gente criou essa estrutura do atendimento emocional, visando esse know-how, né, de necessidades que nós temos hoje na sociedade brasileira, que é a questão da saúde mental. E o nosso papel é questionar quem cuida de quem cuida. Então, a gente entendeu dentro do território que hoje as mães, as mulheres que estão na ponta cuidando das suas famílias, muitas das vezes liderando seus lares ali sozinhas, elas precisam de um apoio emocional, um apoio psicológico, e a gente conseguiu transformar isso em realidade. A gente sabe que o acesso à saúde mental, o acesso a uma terapia, a todo esse canal, né, que envolve o atendimento psicológico é muito desafiador no Brasil ainda, infelizmente, mesmo nós sendo o país que mais sofre com essas questões de ansiedade, questões de saúde mental, mas hoje o nosso papel é democratizar esse acesso. E aí o olhar é focado em mulheres, tá? Então, a gente fez uma ação muito especial de Dia das Mães. A gente conseguiu mais de 10 mil vagas para poder construir. Já temos no programa mais de 6 mil mulheres que estão sendo cadastradas, automaticamente atendidas. E a ideia é que elas possam ter a oportunidade de buscar o seu cadastro e participação nesse projeto até o final do mês agora. Então, quem não acessou essa oportunidade ainda tem tempo de acessar, e tem sido uma ação cidadania, de solidariedade, mas também de compromisso social, que é como acontece em todos os projetos da CUFA na ponta.
3: E por que, assim, o foco principal, então, são as mães solo, né, e o trabalho delas dentro das comunidades? Vocês perceberam que é um público que pouca gente se preocupa, assim, é uma parcela da população que às vezes não é tão lembrada nesse sentido, pode se dizer assim?
4: Sim, total. Quando a gente olha para a base da pirâmide, quem sustenta a base da pirâmide social são as mulheres. E quando a gente faz um recorte racial, são as mulheres negras. Então, quando a gente pega todas as mazelas sociais que existem no nosso país, é um rosto de uma mulher negra que está nessa ponta, sendo a principal persona. E dentro desse papel, quando a gente está no território atuando, não só atuando nas ações, mas também no processo de escuta, a gente vê essa necessidade. E foi a partir desse apelo social, dessa necessidade, que a gente entendeu que era um caminho importantíssimo de construir essa ação. Principalmente para democratizar o acesso a essa saúde, em especial focado na saúde mental. A gente sabe dos desafios que existe ainda também para esse tipo de assunto, né? Existem muitos mitos, mas o nosso trabalho hoje tem sido comunicar e dar essa oportunidade.
3: Qual você acha que é o maior desafio que a CUFA enfrenta? Porque agora a CUFA é uma rede muito consolidada, né? Realmente uma instituição muito conhecida no país todo, mas eu imagino que ainda deve ter algum tipo de desafio, obstáculo que vocês enfrentem para botar e implementar esse tipo de projeto, né?
4: Ter parceiros que acreditem no processo e nessa parceria. Então, hoje, nós temos um apoio econômico que vem da Mag Seguros, que fez a construção do Favela Seguros, que é uma parceria junto com a CUFA, tem todo esse empenho social. Então, é muito importante que as empresas, que todo esse processo de narrativa de construção governamental, sociedade privada, esteja envolvido para poder fortalecer as ações desse território e para esse território.
3: E quais são, assim, os outros projetos que vocês estão tocando agora? Por exemplo, vocês têm o Taça das Favelas, né? Que é super conhecido, por exemplo, para os meninos que gostam de futebol e tal, para quem tem esse sonho. Mas quais são os outros projetos, assim, que vocês estão tocando?
4: É muito legal porque aqui é um mar de projetos, né? Como eu te disse, a CUFA hoje está em mais de 5 mil favelas no Brasil e dentro do cenário global em 79 países. E as CUFAs têm as suas autonomias de construir várias ações. Então, se eu fosse elencar todas, elas seriam desafiadoras, mas tem projetos nossos que são nacionais, como Taça das Favelas, como você bem citou, que acontece em todos os estados e que a CUFA está presente. E nós temos também o Expo Favela, que é uma feira de empreendedorismo que atua nessa construção da favela e do asfalto e como que a gente usa isso, né? A gente traz a potência dos negócios que estão ali de forma invisível no território de favela, a gente puxa com o epicentro e dá a oportunidade à pessoa apresentar, e quando a gente fala do asfalto, são possíveis investidores e pessoas que podem contribuir com aqueles negócios. E falar do empreendedorismo, a gente fala de futuro também, porque as pessoas buscam uma certa autonomia nesse processo. Então, são dois grandes projetos da CUFA hoje, mas nós temos esse projeto de atendimento psicológico, temos projetos culturais, de audiovisual, que também está acontecendo. Nós estamos fazendo junto agora com a Rede Globo de Televisão um projeto de audiovisual muito potente, em que vai escolher jovens da periferia e da favela para poder potencializar e dar espaço no mercado, e mais do que isso, formar também. Nós temos Escola de Negócios das Favelas, que também tem vários projetos que estão acontecendo junto com instituições grandes, como a Fundação do Cabral, que é uma rede, né, uma potência, quando a gente fala de estudo e focado em economia no país, e trazer isso como oportunidade para a favela é muito importante. Na verdade, eu digo que é um divisor de águas, porque a gente vai construindo um novo mundo e um novo futuro. E nós temos uma figura muito importante, que é o Bezerra da Silva. Ele vai fazer uma construção social de lembrança e de validação assim, desse artista tão potente que é na sociedade. E agora, aí no Rio de Janeiro, nós teremos o Museu da Manhã, o lançamento dos 100 anos de Bezerra da Silva, em que vai ser proposto uma ação de desenvolver não só uma ação social que envolve cinema, mas também uma ação social que mostra a trajetória dele no palco, na música, no audiovisual, no contexto social e também histórico. E deixa eu pensar aqui se nós temos mais ações potentes que acontecem. Já podemos esperar também pelo Fórum Mundial das Favelas. A gente, esse ano, chega na terceira edição do Fórum Mundial das Favelas, que ele veio junto de uma ação muito importante, que foi o G20 Social, que foi sediado também no Rio de Janeiro. Pela primeira vez, teve ali o braço social e a CUFA conseguiu construir o G20 Social, emplacou questões importantes do território de favela e periferia. Nós construímos um documento técnico chamado Comuniqué, que tinha ali todas as problemáticas do território de favela e periferia, mas também as soluções. Então, são diversas ações por todo o Brasil, mas no Rio de Janeiro são essas bem latentes. Taça das Favelas está chegando aí, Expo Favela também, que a gente está construindo a etapa nacional, que pode ser também por aí, ou em São Paulo, enfim, está sendo decidido, mas são projetos que estão circulando também, fora as ações, que a gente está sempre envolvido com doações e parcerias, enfim. E também nós temos alguns projetos com shows, né? Então a gente tem parceiros sociais que traz para a gente participação de arrecadar alimento em shows grandes, e a gente consegue então atuar nesse cenário e depois na ponta levar para as comunidades e as favelas que mais precisam desse apoio. Lembrando que as ações assistencialistas são importantes, mas o nosso papel é sempre construir ações sociais em que essas pessoas consigam despertar para a sua ação cidadã, consiga pensar em políticas públicas, e também a gente sempre convida nossos parceiros governamentais e da ação privada, porque a gente entende que esse caminho conjunto é o caminho que vai levar a gente para realizações de um mundo diferente. Porque naquele momento a cesta básica vai ajudar, mas aquilo não é tudo. Então a gente cria possibilidades e oportunidades para que aquela pessoa e aquela família também consiga se fomentar. Então, quando a gente fala do Taça das Favelas, parece que é só um evento esportivo, parece que é só ali a bola no campo. Mas você fala de protagonismo, de pertencimento, de oportunidade para aquele jovem que está na ponta, que muitas das vezes não sonha, tira ele de uma situação que pode ser até um caminho desastroso para o crime ou para outras situações, para levar para um cenário de oportunidades, de reconhecimento e também de ações positivas, porque não é só o jogo em campo, a gente também faz workshops de formações para esses jovens, e ao trazer o jovem, a gente traz toda a família. Então, por exemplo, o Taça das Favelas é um projeto que atinge 600 mil jovens como um todo. É muito grande, é muito potente, e é dessa forma que a CUFA trabalha.
3: Nossa, é muito legal a gente perceber, porque eu estive na última Expo das Favelas que aconteceu aqui no Rio, no Museu da Manhã, e a gente vê que o trabalho de vocês é justamente para isso, né? Para incentivar as pessoas a conquistar uma independência, uma autonomia financeira, né? Que eu acho que é o grande diferencial da pessoa conseguir galgar o próprio negócio, conseguir se desenvolver no que ela gosta, no que ela sabe fazer. E a gente percebe, assim, comércios e vendas, né, e atividades mesmo das mais variadas, né, que a gente nem imagina. E é tão legal ver o trabalho de vocês, assim, voltado para isso, né, que é a forma que você tem de... É o que você falou, né, a comida vai ajudar ali momentaneamente, mas você capacitar a pessoa para ela se desenvolver e ela conseguir ter essa autonomia financeira acaba sendo um dos principais alicerces, né, de vocês.
4: Sim, dentro dessa sua fala, a partir da Expo Favela, nós criamos a primeira escola de negócios da favela, porque a gente entendeu que não basta só o empreendedor ir lá e mostrar o seu negócio, ele precisa saber de gestão, ele precisa saber o que ele está fazendo, ele precisa garantir que aquele negócio dele tenha um plano de negócio, tenha uma sustentabilidade. Então a gente constrói nesse olhar de capacitação e formação também. É muito importante porque a gente também vai deixando um legado muito potente e preparando as pessoas para que de fato elas tenham uma autonomia, criação de renda, de oportunidades. Então, assim, são várias ações que englobam nesse processo de responsabilidade social e também do impacto na ponta de pessoas que muitas das vezes estão atuando de forma visível, e o nosso papel é só trazer ali a luz, porque, na verdade, nosso papel é só dar um microfone porque a voz a pessoa tem, e aí a gente vem com essa autonomia de mostrar tanta diversidade como uma Expo Favela, que você vê empreendedor desde a área de beleza, como da área de cosméticos, saúde, comida, roupa, moda, enfim, é uma mistura muito bonita, muito potente, artistas independentes que vão desde a parte musical até a parte também de construção de literatura. Então é realmente um pedaço de oportunidade que diz muito quem é a favela e a potência dela também.
3: É o que você falou sobre essa questão do curso de empreendedorismo, né? A pessoa às vezes tem uma pérola na mão com o que ele faz, assim, com desde a gastronomia, pessoas que chegam para vocês, vocês já encaminham, como é que funciona?
4: Bom, na verdade é assim, a Expo Favela, ela é aberta com inscrições, então todas as pessoas que passam na feira, elas passam por um processo seletivo, e esse processo seletivo transforma-se também numa curadoria. Essa curadoria hoje é feita pela Escola de Negócios da Favela, e aí ele tem a oportunidade não só de acessar espaços que conectam ele com investidores ou com um espaço de formação, como também nós temos uma plataforma digital em que a pessoa consegue se capacitar. Então, tem várias trilhas, né, de formação, trilhas de conhecimento, onde a pessoa acessa e se prepara. E a gente já constrói uma trilha em que a gente entende o nosso público, a gente sabe que o nosso público tem um desafio de tempo, por exemplo. Então, a gente constrói trilhas que são objetivas, claro, sem perder o assunto, a profundidade, a parte técnica, mas sendo uma linguagem acessível, uma linguagem do favelês, uma linguagem democrática e também uma formação que vai, de fato, mudar o dia a dia e a gestão daquele negócio.
3: Nossa, muito maneiro. Eu estava dando uma olhada também no site de vocês, na parte dos projetos, e eu fiquei curiosa com o Criativos da Favela. Você pode me explicar um pouquinho sobre ele?
4: Sim, claro. O Criativo da Favelas é um projeto nosso de audiovisual, em que tem também essa parte de IA. Então, são jovens periféricos também, que muitas das vezes estão envolvidos com audiovisual, mas não têm uma formação técnica. Então, hoje nós temos a empresa chamada Favela Filmes, que também é do braço econômico da Favela Road, que alimenta a CUFA economicamente falando. E dentro desse cenário, a gente viu o quanto era importante ter uma atuação desses jovens para ter essa oportunidade, porque o nosso fundador também do projeto, ele vem dessa realidade, né? Tem o Celso Ataíde, tem o John, que cuida desse projeto, e ele vem dessa realidade de ter tido uma oportunidade social para hoje ele ser um cara do mercado e quem faz acontecer. Então, o Criativos da Favela, ele vem com esse olhar do audiovisual, e a gente conseguiu fazer uma parceria muito bacana com a Heineken, que dá espaço em grandes eventos como o Detal. Então, os nossos jovens, eles são formados e depois, de forma prática, eles têm essa vivência em grandes shows, né, em grandes espaços de criatividade, para eles produzirem conteúdos. E automaticamente foram também construir profissionais. Então, os nossos projetos, eles têm esses dois caminhos, de formação, mas ao mesmo tempo também de conectar com a oportunidade.
3: De realmente inserir no mercado, né, que muitas vezes é um mercado tão fechado, né, para novas opções. Então, é tão importante você fazer essa ponte, né, com novos profissionais. E
4: total, e mostrar para o mercado também que tem essa safra potente, criativa e que já produz e que, na verdade, só precisa de um espaço.
3: É verdade. E falando um pouquinho sobre isso também, sobre mostrar e amplificar, né, essas vozes, me fala um pouquinho do Fórum Mundial das Favelas, como é que é?
4: O Fórum Mundial das Favelas, ele é um encontro anual em que todos os anos a gente tem uma pauta em que traz, né, os nossos líderes do Brasil e os nossos líderes globais também. Então a gente consegue trazer mais de 40 nacionalidades. É um encontro que acontece no Rio de Janeiro anualmente, geralmente é no final do ano, que é uma reunião de fechamento. E, por exemplo, no ano passado a gente fez a OGFs, né? A gente tem as ODFs, que são os desenvolvimentos sociais, em que é proposto pela ONU, e a gente propôs o desenvolvimento social da favela, em que a gente coloca ali 12 iniciativas que a gente traz, porque assim, quando a gente fala de favela, claro que entre um estado ou outro são realidades diferentes. Imagine entre um país ou outro. Mas tem coisas que a gente viu que é muito pontual, que é a questão da desigualdade, do combate à fome, e a questão também de segurança pública. Então, são três temas, grandes temas, que circulam, independente de onde que é a favela, independente até do país, pode ser dentro ou fora do Brasil. E a partir disso, a gente faz uma reunião com as demandas e também propostas de soluções, porque são pessoas que muitas das vezes conseguem elaborar o processo de encontrar o diagnóstico da problemática, elaboram uma possível solução, mas muitas das vezes não conseguem sistematizar. E o nosso papel hoje tem sido sistematizar tudo isso, com o apoio também. A gente tem um apoio muito potente, que veio da London School Economic, e também da nossa parceira, deixa eu só me recordar aqui, da Unesco. Então, é uma parceria que envolve também a Unesco, então é chancelado por ações sociais e também organizações de peso, que faz com que a gente consiga deixar o nosso trabalho de forma técnica, sistematizado, e o material que ele é utilizado para você construir políticas públicas, construir ações concretas. E aí o que a gente mostra bastante é o quanto é importante ter essa provocação para ter um compromisso social, né? Seja dos nossos governantes ou até mesmo da sociedade civil, que também tem muito poder e muita força.
3: Muitas vezes alguma ação que esteja sendo feita em outro país funciona para cá também, né? E vice-versa. É super importante ter essa troca, né?
4: Sim, total. Por exemplo, a Ecosul Favela já acontece a terceira edição em Paris e tem uma potência muito grande também. A gente está indo também para a África, enfim, está construindo ações importantes fora do Brasil também, e que a gente vê que muitas das vezes só precisa de uma oportunidade. Eu, por exemplo, recentemente voltei de Angola. Nós abrimos uma sede em Angola, que na verdade vai representar o espaço de África, e dentro desse cenário a gente começou a trazer, né, coisas que a gente faz aqui no Brasil para lá. A Taça das Favelas é uma dessas ações sociais, e a gente vê o quanto é importante e impactante nesses territórios também.
3: Não, muito legal. E até vice-versa, né? A gente vê que o Brasil tá na moda, assim, no cenário internacional, mas as pessoas não imaginam a riqueza que a gente tem nessa cultura também periférica, né? Eu acompanho até uma influenciadora que ela veio, se eu não me engano, da Austrália, e ela veio, ela começou a conhecer o Rio, ela ficou 3 meses conhecendo só a cultura periférica no Rio de Janeiro. E ela ficou completamente apaixonada. E eu acho que é bem legal a gente mostrar esse outro lado também para quem tá vindo, né? Fazer literalmente esse intercâmbio do que realmente acontece aqui na nossa cultura, não só do Rio, mas do Brasil, né?
4: Sim, o que a gente traz, muito importante também, é que a gente não quer mais ser um rato de laboratório, em que as pessoas venham entender como funciona, ditar regras, ditar. Não, nós queremos ser protagonistas dessa história, até porque nós temos condições hoje de formular as nossas questões, né? Desde o processo das problemáticas como as soluções. Então, nosso papel hoje é de protagonismo, e quando a gente fala que a favela não é carência, é potência, por ter toda essa narrativa de construção hoje e também de entrega.
3: Maneiro, muito legal, Letícia. Me fala um pouquinho para onde é que você vê agora a CUFA indo, assim, agora que vocês estão, né, expandindo as barreiras internacionais. Qual é o próximo passo de vocês?
4: Bom, tem uma coisa que é muito impactante, que quando eu perguntei para o nosso fundador, César Taíde, qual era o grande sonho dele enquanto CUFA, ele falou: o meu maior sonho é que a gente não existisse, porque a gente só existe porque eu tenho uma dor social. A gente não se orgulha, né, de ver tantas favelas, de ver tantos desafios sociais que nós enfrentamos, mas hoje nós somos um canal muito potente de trazer a força do território e de trazer essa construção. Então, a gente sempre caminha para fazer com que esse crescimento cada vez atinja mais lugares e mais pessoas, e seja cada vez mais impactante. Então, por exemplo, quando a CUFA foi criada, Central Única das Favelas, foi algo que no primeiro momento tinha muito estigma, né? Não tinha aceitação. E hoje, como você disse, assim como o nosso país, hoje parece que está na moda ser de favela, ser negro e negra, por exemplo. São pautas delicadas, mas que hoje as pessoas falam um pouco mais e trazem um certo orgulho, mas é um orgulho de muita luta. Então, quando a gente olha, a gente continua nessa luta, a gente pretende expandir globalmente. Então, nós estamos em 79 países, a meta é chegar em 100. Nós também temos atuações na cadeira da ONU de juventude, afrodescendência e habitação. Então, a ideia é que a gente continue construindo políticas públicas, fomentando as relações institucionais e ajudando quem de fato precisa.
3: Perfeito. Muito obrigada pelo tempo disponibilizado aqui. De verdade, assim, pelo Cidade é Sua, eu acho que tipo, é esse tipo de projeto que a gente está buscando, de fato, mostrar um pouquinho para os nossos ouvintes. Então, muito obrigada pela sua participação, Letícia.
4: Foi uma honra e parabéns por abrirem esse espaço, porque comunicar isso é muito importante e o projeto só existe porque a gente também tem parcerias e pessoas como vocês que trazem iniciativas tão potentes assim também. Obrigada.
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7: 2 da manhã, bom dia.

0: Giro TMC para você ficar muito bem informado e muito bem informada nessas primeiras horas do dia. Muito bom dia a você que sintoniza a TMC. Eu sou o Diego Andrade e eu te faço companhia até as 5 da manhã aqui no Amanhã TMC. Eu já vou te dar um spoiler que daqui a pouquinho você vai ficar ligado no Corre TMC, que você vai ficar sabendo de tudo que precisa para sua semana e de quebra vai ouvir histórias inspiradoras, tá? Já já eu falo de quem que é, mas vamos às principais manchetes do programa de hoje. O ministro Cássio Nunes Marques, presidente do Tribunal Superior Eleitoral, determinou a suspensão da divulgação de uma pesquisa do Instituto Atlas Intel que apontava queda nas intenções de voto do senador Flávio Bolsonaro. A decisão foi tomada de forma individual e será analisada pelo plenário do TSE nesta terça-feira, quando os demais ministros poderão confirmar ou revogar a medida. O levantamento ouviu 5.032 pessoas entre os dias 13 e 18 de maio, com uma margem de erro de 1 ponto percentual e nível de confiança de 95%. Segundo os resultados divulgados, Flávio Bolsonaro teria registrado uma queda de 5 pontos percentuais nas intenções de voto. A pesquisa foi realizada após a repercussão de um áudio em que o senador aparece pedindo recursos ao empresário Daniel Vorcaro. O Partido Liberal recorreu ao TSE, alegando que o questionário da pesquisa foi estruturado de forma a influenciar negativamente a avaliação dos entrevistados sobre o pré-candidato. De acordo com a ação, 8 das 49 perguntas tratavam diretamente do Banco Master e foram apresentadas em sequência antes das perguntas sobre intenção de voto. Ao conceder a liminar, Nunes Marques considerou plausível o argumento de que a questão com conteúdos negativos sobre o Banco Master, apresentadas imediatamente antes das perguntas da eleitoral, poderiam influenciar as respostas dos entrevistados. Segundo a decisão, esse formato poderia caracterizar uma interferência indevida no resultado da pesquisa, funcionando como uma forma de propaganda negativa disfarçada de levantamento de opinião pública. O Ministério da Saúde anunciou nesta segunda-feira a suspensão temporária da vacina contra a dengue desenvolvida pelo Instituto Butantan. A decisão foi tomada após o registro de 2 mortes suspeitas que podem estar relacionadas ao imunizante. O anúncio foi feito em conjunto com a Agência Nacional de Vigilância Sanitária, a Anvisa, e representantes do Instituto Butantan. Desde o início da campanha, cerca de 500 mil doses da vacina já foram aplicadas em todo o país. Além das 2 mortes em investigação, o Ministério da Saúde informou ter recebido 42 relatos de reações graves possivelmente associadas à vacina. A vacina do Butantan é considerada um marco por ser a primeira do mundo contra a dengue aplicada em dose única e também a primeira desenvolvida integralmente no Brasil. As autoridades ressaltam que ainda não há confirmação de que os óbitos tenham sido causados pela vacina. A suspensão permanecerá em vigor enquanto são realizados os estudos e análises necessários para esclarecer os casos. Em nota, o Instituto Butantan afirmou que mantém seu compromisso e rigor absoluto com a ciência e a saúde da população e irá seguir trabalhando para apoiar o Ministério da Saúde e a Anvisa, fornecendo todas as informações disponíveis sobre a vacina, realizando novos estudos e acompanhando o trabalho da farmacovigilância dos vacinados. E a defesa de Jairo Souza Santos Júnior, o Jairinho, apresentou nesta segunda-feira um recurso ao Tribunal de Justiça do Rio de Janeiro pedindo a anulação do júri popular que o condenou pela morte do menino Henry Borel. O pedido foi protocolado pelo advogado Rodrigo Falks e tem como principal argumento uma suposta parcialidade da juíza Elizabeth Machado Louro durante a condução do julgamento. Jairinho foi condenado a 43 anos e 9 meses de prisão pelos crimes de tortura e homicídio. O julgamento ocorreu no 2º Tribunal do Júri do Rio de Janeiro, durou 11 dias e terminou na madrugada da última quarta-feira, quando a sentença foi lida pela magistrada. Henry Borel tinha apenas 4 anos de idade quando morreu. A defesa de Jairinho não foi a única a recorrer da decisão. O Ministério Público do Rio de Janeiro também apresentou recurso após o encerramento do julgamento. Os promotores questionam uma alteração de um dos requisitos submetidos aos jurados, que levou à desclassificação da conduta atribuída a Monique Medeiros para homicídio culposo quando não há intenção de matar. O Ministério Público defende que o caso deveria ter sido reconhecido como um homicídio doloso, modalidade que pressupõe intenção. Leniel Borel, pai de Henry e assistente da acusação no processo, também informou que pretende pedir a anulação do julgamento. Até o momento, o Tribunal de Justiça do Rio de Janeiro ainda não definiu uma data para analisar os recursos apresentados. E agora, amarre os cadarços, escolha um bom fone de ouvido e confira tudo sobre corrida de rua e bem-estar com Mirelle Moschella. No bate-papo de hoje, ela conversa com a ultramaratonista e triatleta Kelly Niglio de Luca. Você fica agora com o Corre TMC.
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2: Olá, olá! Sejam muito bem-vindos ao Corre TMC. Eu sou Mirelle Moschella. Quem cedo madruga já correu 2 quilômetros? Gente, que bom que você tá aqui comigo. Por acaso, você tá dirigindo? Você tá escutando a rádio aí? Indo pro seu longão ou não? Tanto faz. O mais importante é você tirar este popô do sofá e fazer uma atividade física, fazer um esporte. Ai, Mirelle, mas eu não gosto de fazer um monte de coisa. Uma hora você vai encontrar alguma atividade física que você goste. Confia no processo, tá certo? Então, bem-vindo mais uma vez. Além de estarmos aqui, claro, na rádio 100.1 TMC, quem sabe, né? Quem escuta sabe. Tem também, claro, estamos lá no YouTube, no arroba TMC Esportes. Já segue a gente, compartilhe. Tem uma playlist, gente, só com os convidados do Corre TMC. Primeira temporada, segunda temporada, tá bom demais. Tem tanta gente legal que já passou por aqui. E também já fica aqui o meu convite para você seguir a gente nas redes sociais, que é o arroba TMC Esportes. Falando em pessoas legais que apareceram por aqui, hoje não seria diferente. Ai, gente, vamos fazer muito barulho pra ela, que ela, assim, olha, ela é personal. Ela foi minha professora de spinning. Há muito tempo a gente vai falar sobre isso. Kelly Niglio de Luca. Bem-vinda, Kelly, amiga. Obrigada. Bem-vinda.
3: Eu acredito que deu certo.
2: Deu certo. Essa agenda aí, gente.
3: Essa agenda de mãe, trabalhadora, dona de casa.
2: É isso.
3: Treinadora.
2: Personal, maratonista,
3: atleta.
2: Ultramaratonista. Meu Deus do céu.
3: Bailarina.
2: Bailarina.
3: Quem sabe dessa?
2: Quantas Kellys cabem uma Kelly, hein?
3: Não
2: muitas.
3: Não sei. Eu devo ter clone, gente. A verdade é essa.
2: Ô, Kelly, quem é você no corre?
3: Quem sou eu no corre? Bom, eu comecei a correr muito cedo, como preparação física de todos os outros esportes que eu fazia. Então, tanto para natação, quanto para GR, que eu fazia ginástica rítmica, para o voleibol, eu sempre tinha que fazer preparação física. E eu corria. E uma coisa muito engraçada era que ninguém acreditava que eu treinava. Porque eu não suava. Eu continuava sem...
2: Plena.
3: E aí, uma vez, um treinador meu do vôlei, ele falou, não, eu vou correr do seu lado pra ver se você realmente tá correndo. E fui conversando comigo. Ele falou, ficou chocado. E aí, eu falei assim, bom, acho que eu tenho jeito pro negócio.
2: Você lembra quantos anos você tinha?
3: 12.
2: 12 anos.
3: A gente já corria 15K com 12
2: Quê?
3: Anos.
2: Quê?
3: 15 quilômetros.
2: Para.
3: No Tietê.
2: Sério?
3: Sério. A gente já corria na
2: Mas
3: pista.
2: Mas calma.
3: Com a galera
2: você
3: do atletismo.
2: Você era de… Isso. Na escola?
3: Não, isso daí era no clube. A gente saía da escola, ia pro clube. E aí, a gente tinha a parte física e parte técnica e tática. Então, a parte física, a gente juntava com o pessoal do atletismo. E a gente usava a pista e usava o clube inteiro. E ainda fazia o escadão.
2: Meu Deus, chocada!
3: Meu Deus. É.
2: 12 anos
3: correr,
2: já corria.
3: A gente poderia correr São Silvestre, assim, brincando.
2: Sim, total. Gente, pra quem acha que São Silvestre
3: não
2: é uma maratona. A gente já começa com a piada. Não é, gente?
3: Maratona.
2: É isso, são 15 quilômetros. Que daria muito bem pra você ter corrido aos 12 anos de idade.
3: Muito fácil.
2: E foi ali que você identificou, junto com a galera, né, do atletismo, do seu clube. Você falou, nossa, essa menina tem aptidão pra corrida?
3: Eles falaram, você tem jeito pra corridas de longas distâncias. Porque eu entrava em flow, e isso é uma coisa que se fala agora. Mas eles já entendiam lá, porque eu ia, e eu não pensava em nada. Não ficava ofegante, porque eu tinha que correr no ritmo das meninas. O ritmo das meninas, pra mim, era um ritmo Z2. Tá. Que eu trocava uma ideia, ficava numa
2: Que era
3: boa,
2: um ritmo mais confortável?
3: Bem confortável. Tipo, tá. Você consegue conversar com a pessoa.
2: Pense fofoca.
3: Pense fofoca.
2: Tá.
3: Adoro. Esse pense, eu penso que eu adoro.
2: Tá, pense fofoca.
3: Pense fofoca. Então eu ia conversando e as meninas do meu time, tudo morrendo. E eu, e, tipo, numa boa, tranquilo.
2: Ó, gente, mas eu posso falar que até hoje ela conversa, tá? Porque a gente fez uma corrida juntas. Até hoje ela conversa, já a gente chega aí.
3: A gente conversa, não, gente, eu converso muito. O homem da feira. E aí eu entendi que tudo bem, eu levava jeito pra corrida. Mas até aí, o meu amor ali era o vôlei. Então, fui até a Seleção Paulista, aí chegou uma hora que você entende que você precisa tomar uma decisão. E eu vi que eu não queria levar além, porque eu já estava muito machucada, eu sabia até onde eu conseguiria dentro, né, da minha... eu era saída de rede, eu ia ter que virar líbero, eu não queria.
2: Isso no vôlei,
3: isso,
2: né?
3: Isso no vôlei. E aí eu sabia...
2: Porque você é muito alta, é bom a gente falar... Não, eu acho que pra estatura da... Não, assim, não. Pra média das mulheres...
3: Não, tem... gente, pro vôlei, não.
2: Ah, mas
3: pro
2: você tem 1,70?
3: Era... Eu tenho 1,75.
2: Eita, que isso!
3: Baixinha, minha filha. Eu era lá pro cantinho, eu ficava
2: Sério?
3: Lá de saída de
2: Com
3: rede.
2: Com 1,75?
3: Uhum.
2: Não, no vôlei realmente é... Mas assim, na média das mulheres, você é uma mulher alta.
3: Sim, alta.
2: É.
3: Aí eu falei, bom, eu quero ir pra educação física. E eu não sabia de verdade... com o que eu ia trabalhar dentro da educação física. Porque eu queria ir aberta e entender o meu processo ali. Mas era uma probabilidade muito grande de que eu ficasse no vôlei, porque eu já conhecia, já tinha passado por vários clubes. Enfim, eu tinha...
2: E tava curtindo fazer
3: tava
2: o vôlei.
3: Tava curtindo. E eu consegui também, no primeiro ano de educação física, tirar o CREF provisionado. Porque eu tinha como comprovar que eu já trabalhava na área 4 anos anterior. Porque eu ajudava na escolinha de vôlei.
2: Olha como o esporte estava sempre ao seu redor, né, Kelly?
3: Sempre. E aí eu pedi uma carta pro clube, o clube deu essa carta, eu consegui CREF provisionado. E o William Urizi, que era o técnico da Seleção Brasileira de Natação, ele viu que tinha um potencial e ele falou, bora trabalhar comigo, já no primeiro ano. Você consegue o provisionado? Aí eu consegui, a gente começou a trabalhar, eu fui ganhando vários cursos, comecei na natação. Que também nadei 20 anos da
2: Meu
3: minha
2: Deus
3: vida.
2: Meu Deus do céu, é uma máquina.
3: Na natação eu não podia competir, minha mãe não deixava eu competir.
2: Por quê?
3: Porque eu era muito competitiva, eu precisava escolher um esporte pra relaxar.
2: Olha, como chama sua mãe?
3: Regina.
2: Dona Regina Sábia.
3: Psicóloga.
2: Ah, nem falar mais, pronto, não preciso falar mais
3: Ela
2: nada.
3: Ela falava, não, você é muito competitiva, na competição individual você vai exigir demais de você, não, fica no vôlei e mantém a natação, tipo, pra acalmar. Porque muita energia, amiga, muita energia. Tem fora do normal. Eu, hoje, como mãe, eu consigo entender ela, porque eu tenho uma pequena que também é igualzinha.
2: Uhum.
3: Veio...
2: Tal mãe, tal filha, né?
3: Tal mãe, tal filha. E aí, comecei a trabalhar com ele. Ele viu que eu tinha jeito também pra academia. E aí, ele comentou num curso da Vera Lúcia, que era de hidro. Ele falou assim, ah, provavelmente ela vai acabar indo pra academia. E aí, eu tive que fazer o... como que se fala? O estágio.
2: Perfeito.
3: E aí, eu entrei na academia. E entrei na Training Club. A primeira aula que eu fiz foi de step avançado. Nunca tinha entrado numa academia.
2: Ah, mas já te conhecendo, ela já tava lá dando aula, depois de 2 dias.
3: Eu tava caindo, né?
2: Sério?
3: Eu falei, meu Deus, isso aqui é muito desafiador. Vou fazer um curso pra dar aula disso.
2: Oh,
3: e aí, eu comecei a fazer curso de spinning, curso de body combat. Acho que eu cheguei…
2: Lembro, body combat
3: body
2: também.
3: Body combat, porque eu já tinha feito artes marciais. Também, já tinha feito muita coisa
2: meu
3: de luta.
2: Deus.
3: E aí, acabei ganhando esse curso quando veio pro Brasil. E fui fazendo curso atrás de curso. E aí, eu trabalhei em academia com ginástica coletiva e personal durante um bom tempo. Aí, fui pegando personal. E personal do que vinha sempre?
2: Ai, meu Deus, o que vinha de personal? Corrida!
3: Claro!
2: Mas calma, antes da corrida, então, foi aí que eu te conheci na academia.
3: Na R.
2: White. Né, R. White, queridíssima, na ZN… Na Zona Norte, né? E aí, eu fazia aula ali de spinning.
3: Spinning? Você fazia mais alguma aula?
2: Eu acho que o body combat era.
3: É.
2: E aí, você também tava lá como professora. Gente, ela na aula de spinning era assim, crazy teacher. Mas assim, eu digo crazy de muito legal. Por isso que a aula dela era sempre bombada.
3: Era.
2: Tinha gente que ficava pra fora, porque não tinha mais bike o suficiente pra todo mundo.
3: É.
2: Então você tinha que chegar mais cedo na aula.
3: Pra pegar.
2: Porque a aula da Kelly era muito, muito legal. E assim, perdia muita caloria ali, né? E sobe, sim, desce, som alto. Enfim, a gente adora. Spinning. Mulherada adora, né?
3: Eu adoro.
2: Eu também.
3: Ainda faço pedal hoje.
2: Uhum.
3: Pedal externo.
2: Sim.
3: E aí eu sei que eu fiquei um tempo até engravidar. Fui levando, né, personal, sempre pegando a galera da corrida e acompanhando. E aí eu engravidei da Lulu. E ali eu falei assim, vou precisar mudar. Porque com a Lulu eu não ia conseguir ficar com ela. Porque os horários de academia são horários extremos, enquanto as pessoas estão trabalhando. Então é muito cedo, muito tarde. E aí eu resolvi abandonar o mundo de academia e focar em personal e trabalhar em escola também.
2: Uhum.
3: Que aí eu não sabia se eu ia gostar. Minha mãe trabalhava em escola e ela falou, Kel, eu acho que você vai amar. Mas é muito rápido. Ou você ama ou você odeia. Não tem meio termo. Você vai saber. E aí eu amei. Eu amo trabalhar com criança.
2: Olha, gente, acabou se descobrindo em outra função também, né? Que é trabalhar em escola.
3: Na dança. Com dança.
2: Nossa, gente, peraí.
3: Hip hop.
2: Dança, natação. Ah, tá bom.
3: Tá bom, né?
2: Tá,
3: hip hop
2: tá.
3: Tem mais estilo.
2: Faltava, era um checkzinho, né? Body combat, spinning. Aí faltava.
3: Tinha o body jam.
2: Balé.
3: Tinha o body jam, já dei aula de balé também, pra baby class.
2: Uhum.
3: E aí eu peguei essa turminha de hip hop. E foi chegando a galera pra personal, porque daí eu abri mais horário pra personal. E realmente veio vindo a galera da corrida. E outra coisa, era uma coisa que eu… Não é que vinha só da corrida, é que eu oferecia corrida. Porque muita gente vinha pra mim com o objetivo de emagrecimento. Principalmente a mulherada. E aí eu falava assim, ah, vamos fazer a parte de fortalecimento, pode ser funcional, pode ser musculação. A parte de cardio eu tentava levar pra rua, não só ficar na esteira. Então, eu oferecia para ver se a pessoa gostava. E acho que a minha paixão pela corrida também dava aquela picadinha na pessoa.
2: Olha aí, aham.
3: Porque daí foram muitas pessoas, eu realmente iniciei na corrida. A pessoa nunca tinha corrido e eu cheguei e falei, ah, vamos tentar correr? E aí eu fazia um pouquinho de caminhada, um pouquinho de trotinho, um pouquinho de caminhada. E eu conseguia dosar tudo isso, né? Para não deixar a pessoa morrendo, para nunca mais querer fazer isso na vida. Então, eu ia em doses homeopáticas e a pessoa ia vendo o resultado. Ela tinha mais condicionamento, mais energia, tava emagrecendo.
2: Era isso que eu ia falar, tava vendo o resultado. Porque a corrida, se você pega realmente uma pessoa que tá acima do peso, né, sobrepeso, você consegue dar uma enxugada, claro, não só com a corrida, mas com uma alimentação,
3: sim,
2: a gente, né, esse combo.
3: É.
2: Mas o esporte, gente, ele é maravilhoso. Então, vendo o resultado, essa pessoa ficava animada.
3: É, e também ela começava a entender, a virar a chave, não só pra estética. Porque, apesar, quando você consegue colocar a atividade física como um hábito, você consegue usar mais dela, não só dessa parte estética, mas também da parte hormonal. Você se sente muito mais feliz, muito mais disposto, muito mais alegre. A tua energia muda, você muda a energia do ambiente.
2: Isso é verdade.
3: Você atrai pessoas mais felizes, mais alegres. E a tua vida começa a girar de um jeito diferente, que você fala, meu Deus, por que que eu não fazer isso antes? Eu não vou parar nunca de fazer isso. Eu quero isso pra minha vida.
2: É verdade. É verdade. Muita
3: não
2: gente
3: é?
2: Que vem pra cá fala exatamente isso. Ou no primeiro momento não se adapta, mas ela vê e ela escuta as pessoas falarem muito bem da corrida. Ela fala, pensa, eu vou dar mais uma chance. Porque talvez eu goste. Aí o resto é história, porque ela se apaixona pela corrida.
3: É, muita gente chega pra mim, que você falou, a pessoa vai dar mais uma chance.
2: Isso.
3: Porque o que eu vejo, assim, é que alguns profissionais passam de uma maneira mais focada em performance. E muita gente não busca performance. Muita gente quer ter um momento pra sair de casa, pra relaxar, pra melhorar o condicionamento, pra emagrecer, pra conhecer gente. E às vezes essa pessoa fica exaurida, porque ela é exigida de uma forma de performance. E aí isso não conecta. Então, na verdade, não foi o esporte que não conectou. Foi a forma como foi iniciado no esporte que não conectou. Então, ótimo que essas pessoas dão essa outra chance. Porque tem gente que consegue ter esse feeling Então, consegue colocar o esporte de um jeito que ele caiba na vida da pessoa. E não que a pessoa tenha que caber no esporte.
2: Perfeito. Né? É isso.
3: É isso.
2: É isso. Inclusive, isso casa muito com o que eu escutei de um amigo meu, Fábio França, amigo de trabalho. Nós corremos juntos um final de semana, estávamos trabalhando juntos em Florianópolis. Primeiro que o visual correr em Floripa. Tava bom demais, né? Tava ótimo. E aí eu falei, vambora, a gente tem 8 quilômetros. A gente vai naquele pace fofoca gostosinho. Ele tava voltando a corrida, ele topou e foi comigo e fez. E aí ele disse, sabe por quê, Mi, eu gosto de correr? Porque é o único momento que eu tenho pra mim. E aí casa exatamente com o que você tá falando, Kelly. Sim. É o problema que eu não tenho que me preocupar com o meu trabalho. Eu não tenho que dar atenção pra minha mulher, pras coisas de casa. Pro meu filho, porque filho suga muita energia, né? O filho Sim. tem que estar ali o tempo inteiro, é um filho pequeno. Então, enfim, ele falou, é um momento meu. E faz sentido com o que a gente tá falando agora. A corrida Total. Traz muito isso, né? Esse sentimento.
3: Traz, porque é um momento que você se reconecta com você. E você aprende sobre você.
2: É.
3: Você aprende que se você não se dedica, você não tem resultado. Se você tenta pular casinhas, você cai. E você tem que voltar para trás. Então, ela é verdadeira, a corrida. Ela exige de você que você se entregue de verdade. E aí, quando você tá lá, você não consegue, ou às vezes até consegue pensar no problema, mas você consegue ter mais clareza para a resolução. Você consegue terminar um treino e não se sentir mais nervoso com aquele pensamento repetitivo. E aí você consegue tratar bem as pessoas. Você não. Quando você chega em casa e você tá muito nervoso, você às vezes acaba maltratando quem tá lá.
2: Ixi, quantas vezes eu chego bem brava em casa e meu marido fala, vai correr. Mirelle.
3: Ai, o meu também.
2: Você também. Filha, eu corro, volto assim, um gatinho mansinho.
3: Tranquilo.
2: É isso, porque a corrida, o esporte faz, né, com que a gente se sinta um pouco mais relaxado, um pouco mais adrenado também.
3: E a mente não tão acelerada.
2: É isso.
3: Desacelera a mente. E outra, por exemplo, você acaba conhecendo teus limites. Mas também você conhece as suas forças. Porque às vezes a gente acha que a gente não é capaz de muita coisa. E o esporte, como a gente vai sempre indo no limite para tentar melhorar, para tentar evoluir, a gente fala... Nossa, eu consegui. Eu sou capaz.
2: É.
3: E a partir do momento que você começa a ter essa noção e a se valorizar, isso muda não só dentro do esporte. Você começa a não aceitar pouco de outras pessoas. Você começa a enxergar a vida de uma forma diferente. Você começa a ter um autoconhecimento, um amor próprio. E aí você...
2: A corrida vai te dando outros valores, né?
3: Outros.
2: Que você acaba colocando isso dentro de casa, né? Dentro da sua Sim. família ali. E você tocou no assunto que eu já ia conversar contigo, que isso é muito legal, de você imaginar e acreditar no que você é capaz. Você tem um projeto que é do 0 aos 5 quilômetros?
3: Tenho.
2: Então, queria que você falasse isso pra gente, né? Do 0 aos 5, ou seja, uma pessoa que não faz absolutamente nada, não acredita no seu potencial. E aí, chega nas mãos da Kelly. A Kelly, o quê?
3: Ai, eu recebi mensagens da olha comunidade.
2: Olha a mágica acontecendo. Como é que funciona?
3: Eu tava trabalhando com personal, e aí eu queria crescer. Eu pensei, poxa, mas eu não tenho mais horário. Né? E eu comecei a trabalhar com duas blogueiras, com a Nina e com a Fabi. E aí, eu já não tinha muito horário.
2: Com a Nina, vamos falar. A Nina Secrets.
3: A Nina Secrets e a Fabi Santina.
2: Uma blogueira muito famosa. Uma das primeiras blogueiras, eu diria, né? No ramo assim, não. Na área de make, de maquiagem.
3: De vlog.
2: Exatamente, de vlog. Milhões de seguidores. E aí, você conheceu a Nina e você se tornou a personal dela.
3: Isso. Da Nina, eu já vou voltar nessa história. E aí, depois da Nina, acabei conhecendo a Fabi, que é a irmã dela. Então, a gente se conectou por conta da dança. Mas aí, eu acabei levando as duas pro mundo da corrida. Falando, da mesma forma como eu faço com todos os alunos de personal. Ah, vamos correr. Ela queria emagrecer. A Fá queria ganhar condicionamento. E aí, a gente começou a correr. E aí, eu vi que elas curtiram. E aí, eu falei assim, poxa, legal. Vamos indo. A gente vai evoluindo. E aí, a gente conectou com a Nike, na época.
2: Legal. Pô, uma mega marca grande, esportiva, que todo mundo conhece, né?
3: E a Nike levou a gente pra Noronha.
2: Tá. É,
3: pra fazer um projeto em Noronha, que foi muito legal. E depois levou a gente pra Disney. E a gente contou essa história do zero ao Dupe Challenge.
2: E... Ai, conta primeiro pras pessoas, eu já sei. Que esse é o desafio do Pateta?
3: O desafio do Dunga.
2: Do Dunga.
3: É.
2: Conta pras pessoas o que é esse desafio que existe nos Estados Unidos na maratona da Disney.
3: É, você vai correr durante 4 dias seguidos. No primeiro dia você corre 5K, no segundo você corre 10, no terceiro você corre 21 e no quarto 42.
2: Que?
3: Todos nos parques da Disney, com personagens, você tira foto com os personagens, é a coisa mais
2: incrível. Não, mas peraí, 5, 10, 21 e 42, sem descansar, tipo quinta, sexta, sábado, domingo?
3: Aham. E a gente fez todo esse processo.
2: Com a Nina e a Fabi.
3: A Nina e a Fá. E a gente...
2: Sem ter corrido absolutamente nada.
3: Elas saíram do zero comigo.
2: Isso,
3: elas
2: saíram do zero.
3: Nunca tinham corrido na vida. Não.
2: Para.
3: Nunca tinham corrido.
2: E quantos anos elas demoraram pra fazer isso?
3: Ah, não foi muito tempo, não. Eu acho que foram... Deu 2. Porque é diferente na Disney. Na Disney,
2: tá,
3: eles têm uma mentalidade de running walking.
2: Ah, o que que é isso?
3: Você faz caminhada e corrida, caminhada e corrida. Não tem que correr o tempo inteiro. Você entra no meio da tua corrida, você entra na fila pra tirar foto com o Pateta.
2: Perfeito.
3: Você entra numa fila…
2: Fun.
3: É um run fun, bem run fun mesmo. Bem, não é fácil, porque fazer 4 dias de prova…
2: Gente.
3: E fazer 42, depois de ter feito uma meia maratona…
2: Não, pelo amor de Deus, não é nada fácil.
3: É algo assim, bem
2: mesmo
3: difícil.
2: Mesmo você andando, mesmo você correndo… Você vai correr 42, já tendo feito 21 e 15 antes.
3: É, 5, 10 e 21.
2: É isso!
3: E aí, eu criei ali, tipo, uma estratégia. Porque eu fiz um curso de coaching. Ai, meu Deus, eu fiz tudo! Eu fiz um curso de coaching porque eu precisava ter ferramentas psicológicas para ajudar os meus alunos. Eu aprendi bastante coisa, porque minha mãe era psicóloga.
2: Interessante.
3: Então, isso foi muito legal. E aí, eu coloquei as amigas num parque, a mãe e o pai na ESPN, a avó e o vô lá no último, na hora da linha de chegada, pra realmente, assim, motivar. Porque eu sabia que uma hora a cabeça ia falar, deu.
2: E aí,
3: chegou um momento desse, a gente tava na estrada, e eu falei, gente, precisa tomar o último... Não, a gente não vai tomar.
2: Ah.
3: Eu falei, não, vocês vão tomar. Não, a gente não vai tomar, porque se a gente ficar com dor de barriga, a gente for no banheiro, a gente não vai conseguir chegar, a gente não vai conseguir sentar. A cabeça tava a milhão. Eu falei,
2: claro.
3: Tudo bem, relaxa, gente. Vai no tempo de vocês, não precisa. Aí chegou na frente do parque, eles entregam, gente, é muito fofo. Eles ficam entregando várias coisas pra você comer.
2: Mentira.
3: Ai, um monte de coisa, um monte de doce,
2: isso
3: salgadinho.
2: Que eu falar. Candies, né? Doces.
3: Aí tinha Twix.
2: Tá, chocolate.
3: Aí ela disse, a gente pode comer isso? Eu falei, pode, é carbo. Ela já tava no final, não tinha como… Se desse errado, ia dar bem depois,
2: tá.
3: Mas assim, na linha… Ia
2: liberou.
3: Cruzar. Liberei.
2: Se a personal liberou, tá tudo certo.
3: Vai ser feliz. Pelo menos tem um açúcar aí pra gente terminar, senão vão me matar. E aí, a gente cruzou, elas cruzaram a linha de chegada. Foi muito legal, foi uma coisa…
2: Não, e emocionante.
3: E aí, eu já tava preparada, assim, porque… O que eu pensei no meio de todo esse caminho… Eu já não tinha mais horário para atender as pessoas. Mas o começo é um começo parecido. Eu não vou falar que é igual, que eu não gosto de fazer receita de bolo. Porque a gente pode fazer por zona de frequência, por zona de treinamento. Nós, como treinadores, a gente consegue individualizar. E eu falei, eu vou criar um info para atender essas pessoas. Até porque eu vou conseguir atender mais pessoas... E eu vou conseguir filtrar também quem curtiu e que vem depois para minha consultoria individual. E aí, quando eu tava lá na Disney, eu anunciei. Foi uma loucura, gente. Foi muito legal. Foi muito rápido. A gente abriu, era para ser uma abertura de carrinho de 10 horas, durou 10 minutos.
2: Que isso?
3: Foi muito legal. E aí, eu falei assim, nossa, que da hora. Quantas pessoas

0: Teve uma que falou que ela estava muito feliz porque ela tinha muita ansiedade e que estava melhorando muito por conta da corrida.
1: Nossa, eu imagino o quanto. Você tem ideia de quantas alunas. Hoje você tem quantas alunas, Kelly? Alunos e alunas.
0: Amiga, foram mais de 5 mil pessoas, certeza. Que? Porque se parar
1: São muitos
0: pensar,
1: anos, né?
0: É
1: muita gente.
0: Eu tô nessa
1: e mais mulheres do que homem?
0: Mais mulheres do que homem. Os homens, quando vêm, são os maridos. Agora tá vindo, porque eles entenderam também que eu trabalho com performance. Então agora tem vindo mais,
1: tá.
0: Porque eu coloquei mais coisa no feed sobre performance. Eu fiz pós em treinamento desportivo, então essa parte de performance eu sei trabalhar. É que eu entendi que o público que vinha mais pra mim, um público que eu adoro trabalhar, é essa turma que tá começando. Que o pessoal não tem muita paciência.
1: Não tem,
0: não
1: né?
0: Não tem.
1: É.
0: Tipo, fica lá no cantinho da assessoria, fica pra trás, se sentindo um patinho feio.
1: Sim.
0: E não é o patinho feio, é o patinho incrível que levantou do trabalho, de
1: claro.
0: Casa e foi lá.
1: Não, e tem que dar uma moral, né? Tem que dar um
0: muita
1: ânimo, porque
0: moral.
1: É exatamente isso.
0: É quem levantou, mais precisa de moral.
1: Exato. Porque o cara que tá lá o dia inteiro, ou o cara que já tá há muito tempo nessa
0: já
1: assessoria…
0: Tem
1: ou já conhece todo mundo, vai embora. Agora a pessoa que tá chegando agora, ela precisa ser abraçada, ela precisa ser, né, como se ela tivesse
0: pertencendo.
1: Exato, pertencendo à comunidade.
0: E foi muito legal, porque a partir daí eu entendi que eu podia crescer a minha comunidade e ajudar mais pessoas a iniciar no esporte. Então foi incrível, porque foi até antes do boom que teve a corrida.
1: Tá.
0: Então, eu já tava nisso, tanto no online, na consultoria online, desde 2016. Então, quando veio a pandemia, eu já tinha 3 infoprodutos. Tinha um de emagrecimento, tinha um de treino em casa sem material.
1: Nossa, assim, com as coisas de casa.
0: Só
1: cadeira,
0: o peso do corpo. Que
1: pode
0: era
1: ser...
0: um que eu tinha gravado quando eu tava eu tive neném e eu não conseguia malhar. Então, eu criei uma sequência para eu fazer em casa, sem precisar de material, sem precisar de alguém para ficar com a minha filha.
1: E que aí, excelente ideia!
0: E aí, quando? Isso aí já estava pronto. Eu só precisava gravar. E na hora da pandemia, eu falei, bom, se eu ficar anunciando meu programa de corrida, não é todo mundo que tem esteira. Eu vou incentivar as pessoas a irem para a rua. Então, não.
1: Uhum.
0: Eu vou vender o método KN, que é um método de treino funcional, para fazer em casa. Sem material, porque a maioria das pessoas não tem material. E aí eu anunciei, mas eu também sabia que muita gente tinha perdido emprego.
1: Claro.
0: Então eu falei, como eu não posso mais prestar serviço voluntário, eu posso fazer live. Eu virei a louca da live, amiga. Eu virei a louca da live.
1: Na pandemia.
0: Nossa, um monte de live.
1: Mas é porque eu acho, não só você, né? Acho que na pandemia, aquele momento pra você se conectar, artistas se conectando com os fãs, cantores, e também quem produzia conteúdo na época,
0: sim.
1: A live foi
0: não, boom, foi incrível.
1: Incrível.
0: Não, e imagina as pessoas dentro de casa, sem poder fazer nada, e aí ali eu podia mudar totalmente a visão das pessoas sobre
1: sim.
0: A atividade. Porque elas falavam, nossa, eu achava isso super chato. E agora eu adoro, eu fico esperando, contando as horas pra entrar no ao vivo e ficar lá no comentário.
1: Era muito legal.
0: Foi
1: é que
0: muito.
1: Também na pandemia ela deu um boom e depois ela deu uma caída, né?
0: E aí, né, nesse momento de caída, eu até sustentei por mais tempo. Mas também eu entendi que eu precisava, em um momento, eu precisava focar um pouco em mim. Eu me dei muito, porque eu não perdi nada. Eu não perdi ninguém, eu não perdi trabalho, não aconteceu nada.
1: Nossa,
0: de ruim na minha
1: que
0: vida.
1: Sorte a sua.
0: Muita gente perdeu tudo.
1: Porque muita gente. Eu
0: muita.
1: Perdi meu avô, perdi meu tio. Perdi um monte de gente, infelizmente.
0: E eu falei, se eu não tô perdendo nada, eu posso me doar esse momento, sabe?
1: Uhum.
0: Eu posso ser luz na vida de alguém.
1: Claro!
0: E aí, quando passou tudo isso, eu falei, tá, eu preciso respirar. Recalcular minha rota, olhar pra dentro de mim, porque também eu tinha parado de me olhar. E foi aí que minha aluna falou assim, eu quero fazer minha primeira ultra. Aí, quando ela falou do 75 solo, o que que eu pensei? Eu falei, meu Deus, é impossível.
1: Quando ela falou, quero fazer minha primeira ultra.
0: Eu falei assim, quero fazer minha primeira ultra. Eu falei, 75, meu Deus, eu ia pensando assim.
1: Mas você já tinha feito uma maratona, uma meia?
0: Ah, já. Isso aí eu já tinha feito tudo. Tá. Já tinha feito desafio. Já tá. Tinha feito essa ultra, só que picadinha. Eu já conhecia muito bem o percurso. Por isso que eu falei, meu Deus, é impossível. E aí, quando eu pensei isso… Não, amiga.
1: Aonde foi? Onde seria?
0: Em Maresias, Bertioga, Maresias.
1: Ah, Maresias, Bertioga. Tá. Aí, nesse... não tem mais? Ainda tem?
0: Tem, eu vou…

0: fazer de novo esse
1: que?
0: Ano.
1: Ai, meu Deus, gente, que maravilhosa.
0: Aí, nesse momento que a minha amiga falou isso, passou um moço com uma perna.
1: Na maratona?
0: Na ultra. Com um negócio escrito solo. Aí eu falei, você contratou ele pra aparecer nesse momento, só pra falar sim.
1: Sim.
0: Aí ela deu risada. E realmente, assim, aí eu falei, tá bom, a gente vai fazer. Ele consegue, a gente consegue.
1: Uhum.
0: E a gente começou a treinar pra isso, veio a pandemia, não teve a ultra. A gente chegou até 50K. E não teve.
1: 50K, 50 quilômetros no treino? Vocês fizeram 50…
0: Já era ultra, amiga!
1: Meu Deus do céu, você faz… Isso
0: porque
1: é legal,
0: você
1: então
0: faz
1: numa
0: a progressão.
1: Planilha de 75 quilômetros, qual é o máximo que você chega,
0: 50.
1: Kelly?
0: 50.
1: O máximo 50.
0: É, igual nunca… quando você vai fazer 42, que o pessoal vai até…
1: Até 32, 30. É. Tá, e nunca chega aos 75.
0: A gente foi até 50.
1: E aí você acaba correndo esses 50 quilômetros… Você vai pra onde, mulher? Porque não dá pra correr 50 quilômetros no Ibirapuera,
0: amiga,
1: na USP.
0: Olha,
1: vai pra praia, né?
0: Esse foi na praia.
1: É.
0: Mas a gente fez vários longos, longos, longos aqui. Se você quiser
1: na cidade?
0: Se você quiser um roteiro de 50K, eu conheço aqui, dentro de São Paulo. Eu conheço ali, perto da Serra da Cantareira. Eu conheço muitos roteiros legais. Mas esse a gente fez na praia, com o pessoal do Bizan, que é um fofo. E aí, a gente fez 25 ida. 25,
1: tá bom.
0: Volta.
1: Tá.
0: Pra trabalhar também cabeça. Porque você pensa, você tá indo 25. Você fala, meu Deus, nem cheguei, ainda vai ter que voltar.
1: É.
0: E ainda falta. E aí você fala, não, preciso tirar minha cabeça dessa situação.
1: Kelly, você vai do lado da atleta ali? Vai com ela?
0: Fui com ela. E uma das
1: que
0: minhas
1: incrível.
0: Atletas, que foi também com a gente, ela resolveu começar a correr na pandemia. Porque o marido disse que ela tava muito chata pra ela ir fazer alguma coisa. E ela começou a correr. E aí… Eu rasguei meu diploma, amiga, porque ela simplesmente fez a maratona de São Paulo, a primeira maratona da vida dela, ficou em oitavo no geral.
1: Meu Deus!
0: Depois ela foi pra ultra com a gente e ela ficou em segundo no geral.
1: Meu Deus, é um fenômeno!
0: É, agora vai fazer uma… um Iron.
1: Meu Deus, olha pra quem tá acompanhando a gente lá no YouTube.
0: Ah!
1: Tem imagens da Kelly correndo.
0: Esse é no triatlon.
1: Ah, esse foi no triatlon. Olha aí, a gente vê, porque tem até a marca do número ali no antebraço,
0: sim,
1: né?
0: Sim, sim.
1: Ah, é como sempre, você então, na bike…
0: No esporte.
1: Na natação, no esporte. Pô, o triatlon, então, perfeito pra você, né? Porque você é boa na pedalada também?
0: Não, eu me sinto pica-pau no tico-tico. Assim, eu fui perdendo medo. Eu sempre pedalei, mas eu pedalava MTB.
1: Tá bom.
0: E aí você vai pro
1: speed. O MTB é diferente?
0: Mountain bike.
1: Tá bom.
0: E aí eu fui pro speed, né? E aí foi um convite da Samsung. Foi como começou minha parceria com a Samsung.
1: Legal. Legal, né? Quando grandes marcas também estão junto com os atletas, incentivam, acreditam no esporte.
0: E no caso, eu achei muito legal que a Samsung se conectou comigo pelo health. Pela comunicação que eu tenho sobre qualidade de vida e longevidade. Não sobre alta performance.
1: Olha, que interessante.
0: Isso foi muito legal. Porque daí eles falaram pra eu fazer uma travessia. Era aquela fuga das ilhas.
1: Tá.
0: Eu já tava um tempo sem nadar. Mas eu falei, bom, a fuga eu consigo. Porque é no mar, a flutuação do mar
1: aonde é
0: ótima.
1: A fuga das ilhas?
0: Você sai daquela praia, não é Juquei. É…
1: Ah, mas é São Sebastião, litoral norte.
0: Isso, e aí você pega, você vai nadando até uma escuna. Aí a escuna te leva até uma ilha, você pula lá da escuna, nada até a ilha.
1: Que?
0: E a prova é voltar nadando da ilha até
1: que?
0: A praia.
1: Não. Gente…
0: Amiga, eu surfava.
1: Que loucura!
0: O mar, pra mim, é tipo minha
1: não,
0: casa.
1: Não, peraí, você surfava também?
0: Também! Ah.
1: Gente, essa é uma mulher maravilha do esporte.
0: Morei
1: incrível.
0: Em Surfers Paradise na Austrália.
1: Eu já fui pra lá, já morei na Austrália também.
0: Sério?
1: Surfers Paradise.
0: Em Surfers?
1: Eu morei em Sunshine Coast.
0: Meu Deus!
1: É, morei um ano em Sunshine Coast.
0: A gente
1: mas,
0: foi em Burley.
1: Sim, mas
0: Kiha.
1: Pô, visitava Brisbane. Ai, Austrália é tudo de bom, né, amiga? Por que a gente voltou?
0: Não sei.
1: Ai,
0: o Gustavo queria ficar.
1: Queria?
0: Queria, eu que voltei besta.
1: Não, mas a Austrália é maravilhosa.
0: Mas tinha que voltar pra acontecer tudo isso, né?
1: Exato, é isso. Então a gente fica naquela história do E se
0: a gente tinha sido comida por um tubarão?
1: É, total.
0: Ainda mais
1: saber.
0: Que eu ficava lá que nem uma foca no mar, né? Não saía do mar. Ficava lá com a pranchinha. E lá é uma delícia, porque é fundo de pedra, né? Então quebra no lugar certo, é uma direita eterna. E a gente amou. Fiquei lá e só surfava, nem corri, não fiz nada, só surfava.
1: Que delícia, cara.
0: Foi
1: não,
0: bem
1: realmente,
0: legal.
1: Pra quem não conhece a Austrália e tem condições e pode ir…
0: Vai.
1: Gente, vai, porque é muito maravilhoso, é incrível. Lugares paradisíacos.
0: Eu amei.
1: E aí você começa, então, aí você faz os 75 com ela.
0: Fiz. A gente tá conversando sobre vários assuntos,
1: pois é.
0: Mas né?
1: É
0: vários
1: assim,
0: assuntos.
1: Papo bom é assim.
0: Vamos voltar. Então, eu sim fiz o 75 com a Susan. Levamos a Grace.
1: É
0: a Grace foi na frente.
1: Foi na frente, porque ela já tava…
0: Ela tava muito mais à nossa frente.
1: Tá avançada.
0: Avançada.
1: Empolgada e falou, vai embora.
0: É.
1: Vou embora.
0: E aí, ela terminou, pegou o troféu, tomou banho, esperou. Aí, a gente chegou. E eu tenho um negócio muito legal sobre tela mental.
1: Nossa, não sei nem o que significa.
0: Então, nem sabia que isso se chamava tela mental, mas quando eu fiz o curso de coaching, descobri que isso se chama tela mental. Quando eu tenho alguma coisa muito difícil, eu visualizo eu conseguindo realizar aquela coisa antes de acontecer.
1: Ah.
0: E eu visualizei a Fabi, locutora, falando: Kelly, você é ultra! Você é ultra! E aí, eu tava cruzando a linha de chegada e ela não falava. Aí eu, fala, por favor, Fabi. Aí eu, mostrou o número. Kelly, Susan, vocês são ultra. Aí eu, agora eu posso cruzar a linha.
1: Amiga, sabia que eu tenho muito esse pensamento também? De acreditar muito. Ah, olha, não sabia que tinha esse nome.
0: Por isso que você consegue.
1: Eu visualizo isso. Meu marido fala, amor, você consegue porque você sempre visualizou. Olha aí.
0: Tem tudo a ver.
1: Tudo a ver.
0: É poder mental.
1: Consigo, posso. E é isso aí, gente. Tem gente que pode achar, nossa, que brega.
0: É.
1: Ai, nossa, que papo de coach furado.
0: Mas
1: ai,
0: pra gente
1: não sei
0: deu
1: o quê.
0: Certo.
1: Mas, gente, é isso, pra gente deu certo.
0: É.
1: E vamos
0: Tanto
1: falar.
0: Tanto que eu vou fazer de novo. E vou levar mais aluna pra fazer. Alunas que já estão comigo há muito tempo.
1: Tá. E quando é essa outra?
0: Agora em outubro.
1: No final do ano, e vai ser aonde?
0: É
1: Maresias, Bertioga.
0: Não vai mais até Maresias agora.
1: Isso, vai até
0: Vai até Juqueí, aí dá 60. A que eu fiz foi até Juqueí, deu 60, aí volta 15 pra Bora Bora. Mas é um lugar, assim, que eu conheço muito. Porque eu sempre frequentava a praia. Eu fiz muito o octeto.
1: Tá.
0: Então, eu já fiz todos os trechos.
1: É revezamento?
0: Já fiz muito revezamento. Aí, já fiz de novo. Eu gostei. Gostei da sensação. Gostei como eu me senti depois. Eu não fiquei mal, acabada, destruída. Foi ótimo. A gente foi pra um churrasco. No dia seguinte, a gente entrou no mar.
1: Mas vamos lá. Dúvidas de quem faz 75 quilômetros. Primeiro, você não descansa, né? Porque você, ai, tá, mas Mirelle, são 75 quilômetros, mas tem um lugar pra você dar uma cochilada? Você consegue ir no banheiro? Você consegue comer alguma coisa? Tem pontos estratégicos onde você deixa a sua suplementação? Explica pra gente, porque essa é uma dúvida também de quem tá escutando.
0: Nessa prova, você pode, é diferente do trail de single track. Então, nesse tipo de prova, você pode levar um apoio. E esses apoios, eles vão ficar em PCs. Então, pode ser uma pessoa fazendo apoio de carro, uma pessoa fazendo apoio de bike.
1: Ah, pode contigo.
0: Pode com a gente. Então, carregava pra gente essa parte de suplementos. Porque eu e a Su, a gente praticamente fez um piquenique. A gente fez bolinho de tapioca, pãozinho com azeitonas pretas. A gente leva um monte de coisa. Eu não gosto muito de suplemento. Eu gosto mais de comida, né, rapadura.
1: Olha, que interessante, paçoquinha, essas coisas.
0: Menina, fazia um monte. Sabe aquele chup-chup gelinho?
1: Sei.
0: Eu colocava um monte de purê de batata doce, purê de cabocha.
1: Nossa, que sal
0: grosso.
1: Ideia incrível.
0: E aí eu ia chupando, porque é muito doce aquilo, né? E isso daí vai. Nossa, vai que vai, porque parece que você tá comendo. Então, a gente tinha momentos que a gente fazia, a gente tinha um plano com o nutricionista. Então, a Nutri fez todo o preparo nosso, fez um projeto ali para aquela prova. Cada uma seguiu da sua Nutri, porque eram Nutris diferentes.
1: Corpos diferentes, enfim, tudo diferente,
0: eu tenho,
1: né?
0: Hipoglicemia, então a gente foi se alimentando durante a prova. Mas não para, você não tem um descanso. Porque senão você fica no corte.
1: E vamos falar, até porque você tá tão adrenada que eu acho que não a vontade de você. Talvez não. Vontade de você sentar, dar uma alongada numa câimbra que você tem. Mas assim, dar uma cochilada, impossível. Não tem como você descansar.
0: Não. Acho que seria pra uma prova maior.
1: E qual daí? É? Toda prova, então, você falou agora por conta do corte. Toda prova tem uma hora que corte, assim, ó. Se você não chegou em 5 horas, claro. Você tá fora.
0: Sim, sim, tem. Essa prova, na época que a gente fez, era 11 horas o tempo de corte. Eu não sei se mudou agora, a gente vai ver tudo isso. Mas por todo o treinamento que eu tô dando pras meninas, a gente vai fazer em torno de 10 horas, 10 horas e 15 estourado.
1: Tá bom.
0: Então, eu já sei mais ou menos… essas meninas estão comigo faz tempo.
1: Gente do céu, peraí, Kelly.
0: Mas assim, pensando que muita coisa pode acontecer. Uma bolha pode vir, e a bolha, essas bolhas não são pequenas. Porque é areia, é sal, é pé molhado…
1: Tem tênis próprio pra isso?
0: O tênis
1: pro trail?
0: Que você… Gente, eu falo… Não, ele não é considerado trail.
1: Considerado trail.
0: Tem uns percursos que você faz ali de trail, mas são curtos.
1: Mas também não pode ser tênis de placa.
0: Estrada, não, tênis de placa.
1: Nem pensar, viu, gente?
0: Não, não.
1: Tá.
0: Tem que ser um tênis que o fly… Geralmente, assim, de fly knit, porque é bem levinho e seca rápido.
1: Tá, que tem em cima, o cabedal, assim, é… Bem
0: parece
1: respirável.
0: Uma meia, bem respirável, seca rápido, tem amortecimento. Porque você vai correr na estrada, você vai correr na areia, fofa, na areia dura. Tem
1: vários
0: que ser
1: tipos de asfalto ali, né?
0: Tem que ser o tênis que você… Eu arranquei a sola de dois tênis durante a primeira preparação.
1: Doendo?
0: Não, arranquei mesmo, porque saiu mesmo, durante a preparação.
1: Mentira!
0: Não, e aí eu levei o último que sobrou pra fazer aquela prova. Eu sabia que ia molhar, não tenho problema com o pé molhado. Tem gente, muita gente que não aguenta ficar com o pé molhado por horas. Mas eu já fazia prova de montanha.
1: Então,
0: eu já tô acostumada com meleca, não me importo. Então, eu não fiz trocas, mas tem gente que troca. A Su teve uma bolha, eu tive uma bolha. Pra você ter uma noção, no 60, eu falei, nossa, tô com uma bolha. Bolha, você fica aí, porque agora não vai dar pra pensar em você. Eu tenho que voltar e tenho que terminar. E eu esqueci, depois, que eu tava com a bolha. E fui arrancar a meia depois.
1: Nossa,
0: eu sofri ali, eu sofri.
1: Aquela ardência estourou, meu Deus do céu.
0: Ainda minha amiga veio com um espirrancinho, assim, eu achando que era, sei lá, o que era álcool. 70%,
1: Minha, morreu, né? Morreu e voltou.
0: Morri, voltei. Passou e depois bem. Tava bem. No outro dia a gente foi pra praia e tal. Então assim, tem esse lance de você… se você é muito delicada, você sofre um pouquinho mais. Mas como eu acho que eu trabalhei muito… Acho que eu ressignifiquei a dor durante toda a minha vida com os esportes que eu faço. Sim. Então eu tenho uma tolerância… Mais fora do normal.
1: Eu estou percebendo, tô percebendo. Quantas ultras você já fez até o momento? Você tem ideia?
0: Só essa, mas os treinos de 50,
1: não,
0: dois
1: então,
0: de 50.
1: Mas é isso que eu tô falando. Essa ultra de 75. Mas acima dos 42 já foram várias provas.
0: Já, né? Já foram vários treinos. Eu não tenho muito isso de, tipo assim, as meninas vão fazer assim… a gente vai fazer toda a preparação agora. E a gente vai fazer os 42 em Floripa.
1: Ai,
0: eu amo
1: delícia.
0: Floripa. Porque tem vários alunos que vão fazer pela primeira vez a maratona. Nós vamos ter que entregar a maratona…
1: Esse ano?
0: Esse ano. Nós vamos ter que entregar essa maratona em Z2, Z3. Então a gente vai ter que segurar muito. E eu falei, cara, vai ser o melhor dos mundos. Porque a gente vai conseguir correr com essa galera…
1: Ritmo confortável.
0: Ritmo confortável, junto com essa galera que vai fazer pela primeira vez. Então a gente vai fazer um mega pelotão. Vai ser muito legal.
1: Quantas pessoas?
0: Ai, já tem quase 20.
1: 20 pessoas?
0: Fora a galera que vai fazer 21, a galera que vai fazer os 5.
1: Não, mas uma galera.
0: Vai, da última vez eu levei 40 e ainda tinha os familiares.
1: Que isso? Olha, gente, vou falar que eu corri a minha primeira vez, a minha primeira São Silvestre, a centésima com a Kelly.
0: Foi muito legal.
1: Porque a nossa turma da ZN, eu falei, Kelly, eu preciso de alguém pra ir comigo. Eu nunca corri, eu preciso entender como é que funciona. Ela falou, amiga, eu tenho
0: Bem
1: uma turma que é da ZN, vamos todos nos encontrarmos ali no metrô. Vem em mim! Aí fui, gente, foi uma festa, foi legal demais.
0: Muito, né?
1: A São Silvestre. Olha, não achei fácil a São Silvestre.
0: Não?
1: Não achei. Eu achei
0: que é quente.
1: Isso. E outra, você imagina que a nossa largada é
0: foi
1: mais
0: tarde,
1: né? Tipo, 8h30. Só que a gente acordou 5 da manhã. Então assim, você
0: comeu
1: tem…
0: Comeu só uma banana?
1: E aí você… Até você pegar o metrô, vai andando até a largada. Então você já tem um desgaste ali, pra mim, de quase 2 horas e meia, 3 horas. E aí, depois… depois você vai ter que correr 15 quilômetros. É. Mas sim, é mágico, é legal.
0: É divertido.
1: É divertido. Você vê, é isso. Você viu, né, uma pessoa ali correndo sem uma perna. Você sim. vê alguém de muleta, você
0: são
1: vê alguém mais…
0: São tantas histórias, Mi.
1: Meu
0: são muito...
1: Deus do
0: a,
1: céu.
0: A Tatá, uma aluna minha, foi grávida. Mas assim, grávida final de gestação.
1: Que
0: assim.
1: Isso?
0: Mas ela tava ótima, com o aval do médico.
1: Claro.
0: Com o monitor cardíaco, ela correu. Eu também corri grávida, mas bem tranquilo. E ela correu a São Silvestre em várias fotos, depois eu te mando. Ela assim, com aquele barrigão.
1: Lindo.
0: Lindo, lindo, lindo. E ela cruzando a linha de chegada. Meu, foi muito legal. Tem muitas histórias legais, assim, da turma da corrida. Porque é muita superação. E a gente, como treinadora, a gente não fala só sobre aquilo. Porque quando a pessoa vai dar um feedback de por que ela não fez aquele treino, ela conta tudo o que aconteceu na vida dela pra justificar.
1: Justificar, né?
0: Então a gente acaba virando uma amiga também. Porque a gente sabe o que a pessoa tá passando, né? Assim, o que a pessoa quer dividir, lógico, né? E acaba criando essa coisa, assim, de mentor mesmo, amigo, treinador. A gente pega um amor, sabe?
1: Não, e uma conexão que você tem com essas atletas, com esses atletas, que assim, é muito grande. É isso,
0: é.
1: Você vira amiga, vira… Tipo, o seu WhatsApp, ele acaba, às vezes, nem sendo tão profissional. Ele acaba sendo pessoal, porque acabam te convidando pra casamento, pra aniversário.
0: Teve um pedido de casamento.
1: Então,
0: sabe o Rodrigo do Tênis Certo?
1: Sei.
0: Ah, ele pediu a Yarinha na confraternização de final de ano.
1: Viu? Olha aí.
0: Foi muito lindo.
1: Então tem pedido de casamento, você vai pra casório. Então você acaba… E muita gente chega em você, eu tenho certeza, com muitas histórias de que o esporte salvou a vida dela. Transformou a vida dessa pessoa. Como esporte, você enxerga isso, né,
0: sim.
1: Kelly? Você… Eu percebo, eu já sabia que você era uma apaixonada por esportes, mas agora eu já tô achando que você é a louca
0: a louca de vários esportes. Ainda que eu nem falei da corrida de aventura, hein?
1: Não,
0: que
1: gente,
0: é a minha família.
1: É. Também tem isso. E vou falar que você ainda continua fazendo nutrição na faculdade ou não?
0: Tô fazendo faculdade de nutrição.
1: Gente, igual a mim. Quando ela falou, estou fazendo nutrição, eu falei, meu Deus do céu, olha só.
0: Que horas que você faz.
1: Que horas você faz isso, né? Mas é isso, é um momento que você gosta, que você… Eu percebo também que você quer sempre estudar,
0: entender. Eu também sou a louca
1: do estudo. Fazendo pós, fazendo cursos, para se aprimorar e mostrar e dar o melhor pro seu aluno.
0: Exato.
1: Né,
0: por exemplo, a Grace, ela foi um caso que eu tive que dividir com outros profissionais. Então, eu tenho amizade com o Kleber Lourenço, que é o técnico da Seleção Brasileira de Ultra, o próprio Bizan, que tava me ajudando. Então, eu fui dividindo. Eu falei, gente, eu vou rasgar o diploma. O VO2 dela é tanto. Tipo, eles falaram, não, mas qual é o tempo de prova dela? Aí eu falei, ó, meu cálculo, 7:03. Aí eles falaram, não, mas se for isso, ela é pódio. Eu falei, eu sei. Ela sabe? Não, ainda não. Eu preciso conversar com vocês. Eu preciso de ajuda. E aí, eles foram me dando feedback, assim. Tipo, nem eles tinham visto algo assim. Uma judiação, né? Porque era um caso ali que podia ter virado seleção brasileira. E
1: claro.
0: Batido vários recordes.
1: Não, e a sua… Falando um pouquinho mais agora também da sua trajetória. A sua sorte, assim, é porque você sempre esteve ao redor de pessoas que já te colocavam ali também no atletismo. Porque na escola, a gente não tem atletismo. A gente tem futebol, tem vôlei, tem natação, como eu tive. Mas a gente não tem corrida.
0: É verdade.
1: E aí, você teve a sorte de já estar num clube onde as pessoas te enxergaram com grande potencial também. Enxergaram potencial em você.
0: Foi muito legal. Eu acho que sempre você tá num ambiente e também você se mostrar disposta a aprender.
1: É isso.
0: Porque às vezes o pessoal falava assim, ah, eles são muito chatos, porque eles ficam corrigindo, porque eles ficam ensinando a respirar. E eu achava o máximo, eu queria falar com eles. Eu não via a hora de ir pra pista pra saber o que eu podia melhorar, o que eu podia fazer pra não sentir aquela dor de lado.
1: Claro.
0: E eles falavam, não, você precisa controlar a respiração. Na época, existiam exercícios respiratórios, né? A gente controlava e coordenava a respiração. Com cadência.
1: Uhum.
0: Tinha tudo isso. Aí agora, diz. Não vamos falar sobre esse assunto. Mas enfim, então foi muito legal. Porque eu sempre tô como aluna, assim. Com o próprio Kleber, a gente tem conversas. Eu falo, mas o que? Porque ele treina um monte de gente da seleção. Então ele tem muito atleta de performance. Então a gente tem muita figurinha pra trocar. O Theo Diniz, um querido.
1: Claro.
0: A gente fez, eu fiz mentoria com ele. E ele viu que eu gostava. Ele, não, peraí que eu tô te mandando artigo. Meu telefone tinha um monte de artigo. E ele, você fala inglês? Falo. Então vamos ver o artigo em inglês.
1: Legal, né?
0: Isso
1: e sempre
0: é legal.
1: Você aprimorando.
0: Porque você consegue transpor isso não só para o seu treinamento, porque a gente também é atleta, mas também para os seus alunos, ver o que, que funciona, porque tem coisa que funciona com um, não funciona com outro.
1: É exatamente isso.
0: Ter
1: por
0: esse,
1: isso...
0: esse cuidado.
1: Sim, né? Essa sensibilidade, gente. Cada aluno, ele é único, exatamente.
0: Porque senão você frustra a pessoa.
1: É isso. Né? Olha só, chegou o momento... do nosso quadro, nosso novo quadro aqui, tá, gente? Do Corre TMC, Pace das Perguntas. Algumas perguntas aqui dentro, aleatórias.
0: Ah, meu Deus!
1: Então, peraí, boa sorte, vamos chacoalhar o saquinho, Pace das Perguntas. E aí, vamos ver qual é a sua pergunta. Leia em voz alta, bem pertinho aí do mic. Vai.
0: Se correr desse muito dinheiro, o que você compraria? Uma Olha casa aí. Na praia!
1: Ai.
0: Gente, eu preciso morar na praia. Deus, eu quero morar na praia. Tá aqui.
1: É isso, visualiza. Como é que chama a tela, o quê?
0: Tela mental.
1: Tela mental. Casa
0: já visualizei,
1: na praia.
0: Já visualizei exatamente como é, onde é, já visualizei tudo.
1: Maravilhosa.
0: E olha a pergunta que sai.
1: Viu? Oh! Amiga, mais uma, vamos lá.
0: Mais uma, eu te convido pra gente correr na minha casa na praia.
1: Vamos lá, mais uma perguntinha no Pace das Perguntas.
0: Vamos lá. Qual o pensamento mais estranho já te acompanhou numa corrida longa? Nossa, eu já até sei qual é.
1: Ai,
0: e, se eu for pra, e se eu for pra frente e não voltar? Eu às vezes, assim, às vezes você só quer ir. E você quer chegar na praia. E você não quer voltar e fazer toda aquela sua rotina louca, aquela sua coisa maluca, aquela sua vida doida de cidade grande. E eu só queria ir pra frente. Eu pensando assim, mas se eu descer um pouco mais... Eu consigo, eu vou descer, eu vou chegar na praia. E se eu não voltar? E se eu ficar aqui? E se eu for pra praia e ficar?
1: Gente, calma que eu tô sabendo naquele Windows.
0: Porque você não entra em flow quando você começa a correr? E a correr muito? E aí você começa a correr pra frente, pra frente, pra frente, pra frente? E aí você não quer só ir pra frente?
1: Tá. E acho tipo, que já.
0: Acho que já, eu sou louca.
1: Acho que já.
0: E eu pensando assim, nossa, se eu descer tudo isso aqui, eu caio na praia. E se eu não voltar? E se eu ficar na praia?
1: Claro, já tive vários também.
0: Porque eu podia comprar até um biquíni na praia.
1: Já, eu já tive vários também.
0: É?
1: E às vezes, sei lá, eu tô correndo e aí eu falo assim, gente, e se eu corresse, sei lá, nua?
0: Eu nunca
1: que
0: pensei.
1: Aconteceria?
0: Nadar, eu já pensei.
1: Pensamentos intrusivos. Tipo, o que será? Que eu tava assim, tipo assim, que doideira.
0: Que legal. E como será que as pessoas iam me ver?
1: Exato. Como as pessoas iriam me enxergar? Que doideira, né?
0: Amiga, ia ficar famosa. Toda gata lá.
1: Deus me livre, pelo amor de Deus. Não, jamais faria isso. Última pergunta
0: Última
1: do nosso
0: pergunta.
1: Pace das Perguntas. Perguntas aleatórias no Corre TMC.
0: Meu Deus.
1: Bora.
0: Se sua corrida tivesse trilha sonora, qual música estaria tocando agora? Linkin Park.
1: Oh,
0: eu gosto de rock and roll. Rock and roll me empolga. E não sei, eu acho que a batida, tudo. Meu coração é do rock.
1: Legal!
0: Eu tenho escutado bastante Linkin Park por conta da cadência. Eu gosto bastante. Então,
1: olha aí, gente. Então, pra você que quer escutar uma música legal…
0: Pro Corre.
1: Mas é legal demais, Link Park.
0: Eu gosto.
1: Nossa, eu adoro também.
0: Mandei bem na trilha.
1: Mandou muito. E é das antigas, né, Link Park. Assim, bem da nossa, né, geração, assim, anos 80, 90.
0: Ai, menina, fui até assistir a Luana dançar agora. E era numa balada de house dance, tipo de flashback.
1: Tá.
0: Amei, gente. Me convidem. Para de me convidar só pra correr. Pode me convidar pra dançar nessa balada.
1: Pelo amor de Deus, gente.
0: Pra comer um bolo.
1: Ai, bom demais, né? E fica, vai ter bolo, não tem,
0: vai
1: né? Esse meme. Kelly, ai, gente, foi tão legal.
0: Foi, gente, tanta coisa ainda pra falar,
1: Tinha
0: gente.
1: Mesmo, olha só, eu tenho um roteiro aqui, sabe o que eu fiz com esse roteiro?
0: Rasgou.
1: Nada.
0: Eu falei pra ela, amiga, relaxa, não precisa de roteiro.
1: Foi muito bom, obrigada.
0: Muito.
1: Continue exercendo esse trabalho maravilhoso que você faz.
0: Obrigada.
1: Fala pro pessoal quem quer te seguir nas redes sociais, como é que você tá?
0: Ah, Kelly N. De Luca.
1: Kelly, dois L's?
0: K-E-L-L-Y, N de navio, De Luca com um C só.
1: É isso, Kelly De Luca. E outra, também a gente vai colocar nas redes sociais da TMC, vai ter collab pra vocês também.
0: Eba!
1: Já seguirem a Kelly, vai rolar. Obrigada.
0: Eu que agradeço.
1: Vou quebrar o protocolo, dar um super abraço. Muito obrigada.
0: Eu que agradeço. Adorei. O convite. Obrigada. Espero que vocês tenham gostado.
1: É isso, gente. Ó, Corre TMC fica por aqui. Segue a gente nas redes sociais. E você sabe que aqui o papo é verdadeiro, é de verdade. A gente tá no corre, mas a gente abre o coração também, não é verdade?
0: Abre.
1: Então é isso, gente. Beijo, valeu, fui, que eu tô no corre.
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4: 3 da manhã, bom dia!

Ministro Cássio Nunes Marques, presidente do Tribunal Superior Eleitoral, determinou a suspensão da divulgação de uma pesquisa do Instituto Atlas Intel que apontava queda nas intenções de voto do senador Flávio Bolsonaro. A decisão foi tomada de forma individual e será analisada pelo plenário do TSE nesta terça-feira, quando os demais ministros poderão confirmar ou revogar a medida. O levantamento ouviu 5.032 pessoas entre os dias 13 e 18 de maio, com margem de erro de um ponto percentual e nível de confiança de 95%. Segundo os resultados divulgados, Flávio Bolsonaro teria registrado uma queda de 5 pontos percentuais nas intenções de voto. A pesquisa foi realizada após a repercussão de um áudio em que o senador aparece pedindo recursos ao empresário Daniel Vorcaro. O Partido Liberal recorreu ao TSE, alegando que o questionário da pesquisa foi estruturado de forma a influenciar negativamente a avaliação dos entrevistados sobre o pré-candidato. De acordo com a ação, 8 das 49 perguntas tratavam diretamente do Banco Master e foram apresentadas em sequência antes das perguntas sobre intenção de voto. Ao conceder a liminar, Nunes Marques considerou plausível o argumento de que questões como conteúdo negativo sobre o Banco Master apresentadas imediatamente antes da pergunta eleitoral poderiam influenciar as respostas dos entrevistados. Segundo a decisão, este formato poderia caracterizar uma interferência indevida no resultado da pesquisa, funcionando como uma forma de propaganda negativa disfarçada de levantamento de opinião pública. O Ministério da Saúde anunciou nesta segunda-feira a suspensão temporária da vacina contra a dengue desenvolvida pelo Instituto Butantan. A decisão foi tomada após o registro de duas mortes suspeitas que podem estar relacionadas ao imunizante. O anúncio foi feito em conjunto com a Agência Nacional de Vigilância Sanitária, a Anvisa, e representantes do Butantan. Desde o início da campanha, cerca de 500 mil doses da vacina já foram aplicadas em todo o país. Além das duas mortes em investigação, o Ministério da Saúde informou ter recebido 42 relatos de reações graves possivelmente associadas à vacinação. Lembrando que a vacina do Butantan é considerada um marco por ser a primeira do mundo contra a dengue aplicada em dose única e também a primeira desenvolvida integralmente no Brasil. As autoridades ressaltam que ainda não há confirmação de que os óbitos tenham sido causados pela vacina. A suspensão permanecerá em vigor enquanto são realizados os estudos e as análises necessárias para esclarecer os casos. Em nota, o Instituto Butantan afirmou que mantém seu compromisso e rigor absoluto com a ciência e a saúde da população e irá seguir trabalhando para apoiar o Ministério da Saúde e a Anvisa, oferecendo todas as informações possíveis e disponíveis sobre a vacina, realizando novos estudos e acompanhando o trabalho de farmacovigilância dos vacinados. A defesa de Jairo Souza Santos Júnior, Jairinho, apresentou nesta segunda-feira um recurso ao Tribunal de Justiça do Rio de Janeiro, pedindo a anulação do júri popular que o condenou pela morte do menino Henry Borel. O pedido foi protocolado pelo advogado Rodrigo Fox e tem como principal argumento uma suposta parcialidade da juíza Elizabeth Machado Louro durante a condução do julgamento. Jairinho foi condenado a 43 anos e 9 meses de prisão pelos crimes de tortura e homicídio. O julgamento ocorreu no 2º Tribunal do Júri do Rio de Janeiro, durou 11 dias e terminou na madrugada da última quarta-feira, quando a sentença foi lida pela magistrada. Henry Borel tinha apenas 4 anos de idade quando faleceu. A defesa de Jairinho não foi a única a recorrer da decisão. O Ministério Público do Rio de Janeiro também apresentou recurso após o encerramento do julgamento. Os promotores questionaram uma alteração em um dos quesitos submetidos aos jurados, que levou à desclassificação da conduta atribuída a Monique Medeiros para homicídio culposo, quando não há intenção de matar. O Ministério Público defende que o caso deveria ter sido reconhecido como homicídio doloso, modalidade que pressupõe intenção. Leniel Borel, pai de Henry Borel e assistente da acusação do processo, também informou que pretende pedir a anulação do julgamento. Até o momento, o Tribunal de Justiça do Rio de Janeiro ainda não definiu uma data para analisar os recursos apresentados.
No noticiário internacional, o número de mortos em um forte terremoto de magnitude 7,8 ao largo da ilha de Mindanao, no sul das Filipinas, nesta segunda-feira, subiu para pelo menos 32 e dezenas de pessoas ficaram feridas, informaram as autoridades de desastres, enquanto Manila intensificava as operações de busca e resgate. Terremoto que provocou alertas de tsunami em vários países atingiu a província de Sanangani no início da manhã, a cerca de 20 quilômetros da costa, e os tremores foram sentidos fortemente em Mindanao e a 420 quilômetros de distância na cidade de Manado, na ilha indonésia de Sulawesi. E olha, tá no ar o seu programa favorito, eu tô falando do Sobremesa, pois é, e o entrevistado de hoje é o ator Oscar Magrini. No comando do programa estão o Lucas Salles, Marcelo Batista, e ele tá de volta. E ela, Mini Ruth, fica agora com o Sobremesa. Parabéns.

0: você que tá sintonizado na Transamérica TMC. Sim, Transamérica agora é TMC. Quem escuta sabe, seja muito bem-vindo ao Sobremesa, o seu programa favorito. Comigo, Lucas Salles, e também com ela, Mini Ruth.
1: Oi, gente! Olha só, alguém resolveu trabalhar, né, Batista?
2: Ué, tô aqui.
0: Senhoras e senhores, estamos aqui nós três, Batista, Mini Ruth e Lucas Salles, para apresentar o Sobremesa. E você pode participar do nosso programinha de meu Deus. Como é que faz, Batista? É a enquete do dia.
2: É, você manda um WhatsApp pelo 11 97221 1001. Exatamente. Qual a pergunta de hoje, hein, Mini Ruth?
1: A pergunta... Olha, é uma pergunta aqui, muito interessante.
0: Vem junto com uma notícia.
1: Exatamente. Sim.
0: É o Elon Musk, ele vai se tornar o primeiro trilionário do mundo.
1: O que você faria, hein, com um trilhão de reais?
0: É, no caso do Elon Musk, são um trilhão de dólares. Nossa, que vale mais do que real.
1: Senhora.
0: É. E o que você faria com um trilhão de reais, Marcelo Batista?
2: Um trilhão de reais? Não dá pra saber o que você faz com um trilhão de reais. Com um milhão, eu já não saberia o que fazer. Um milhão de reais. Eu já ia ficar meio perdido.
0: Balançando, né?
2: Que é um dinheiro que eu nunca vi na minha vida.
0: E você, Mini Ruth?
1: Ah, me dá um mêsinho que eu gasto tudo, cara.
0: Um trilhão não dá. Não dá pra gastar.
1: Ah, eu acho que eu consigo.
0: Não consegue. Um trilhão não consegue.
1: Não, ia ser iate todo dia, com homens lindos, maravilhosos.
0: Mas você comprar
1: um
0: iate todos os dias?
1: Talvez, por que não?
0: Por que você comprou um iate?
1: Eu conheço muita gente.
0: Que compra um iate todo dia?
1: Não, compraria, sei lá.
0: Olha, com esse valor, você conseguiria comprar a Apple. A Apple é a única empresa, até onde eu sei, que tem o valor estimado em $1 trilhão. Sabia?
1: Olha,
0: é a primeira empresa a chegar nessa
2: eu
0: marca.
2: Eu compraria a TMC.
0: Compraria a TMC?
2: Eu compraria a TMC.
1: Ai, meu Deus, eu falei do Atessal, ele vai querer me demitir.
2: Eu compraria a TMC, mandaria você embora.
0: tá vendo?
2: E todo mundo que duvidou do meu atestado também.
0: Eu nunca duvidei de Marcelo Batista, tá bom? E você pode mandar pra gente no 011 97221 1001. O que é que você faria com um trilhão de reais? Eu quero muito saber. E pra você que me ouve com o seu ouvido, você que tá sintonizado no radinho do carro, ou até mesmo no seu fone de ouvido, no celular, no computador, você que tá ouvindo a gente, aproveite para seguir a TMC em todas as redes sociais. Em todas elas, o arroba é o mesmo, arroba TMC NewsBR. Siga para ficar muito bem informado, até porque, se você seguisse a gente já, saberia que o nosso convidado de hoje, além de ser um convidado de honra, é um convidado muito, mas muito bonito. O nosso convidado, ele tem mais de 30 anos de carreira, já participou de mais de 40 novelas, entre elas, O Rei do Gado. E isso, As Pupilas do Senhor Heitor, que era uma novela linda do SBT. E ele é considerado um dos atores mais cheirosos e bronzeados do Brasil. Senhoras e senhores, vamos receber ele, que já teve um dos bigodes mais cobiçados da televisão brasileira, Oscar Magrini!
2: Aê! Olha aí os dois grisalhos.
3: Obrigado,
2: mais
3: dois grisalhos. Bacana,
2: da
3: né?
2: comunicação.
3: Antigamente se falava que era dos careca que elas gostam mais. Mas a Telhado Branco, o velho da lancha, acho que ganhou forma, ganhou performance e saiu na frente. Brincadeiras à parte, Deus é maravilhoso. E ó, ainda bem que tem um telhado.
2: Ainda bem que ainda temos um pouco. O Magrini, ele tem cara de ser aquele estilzão que usa sunga.
3: Eu sempre usei, eu não uso short de surfista.
2: Não.
3: Apesar de eu ter começado com 14 anos a surfar, acho que o Momero, a Prancha Homero em Santos, sou Caissara. Três Santos, time, cidade, coração. Aprendi a surfar com 14 anos. E hoje em dia os homens também usam short. Eu sempre usei sunga. Cara.
2: Sunga. Mas aquela cavadinha.
3: Não, cavadinha não. Nem de crochê, nem na sunga. Quatro, cinco dedos lateral. É. O corpo é um corpo, né, pô?
0: Isto é um homem que não se faz mais hoje em dia, sabia? Isto é um homem clássico, homem robusto. Sim. Homem que a mulherada se perde.
3: Eu chamo que nós chamamos vintage, placa preta. Placa preta, não tem mais, meu irmão. Rústico. Não é elétrico, não. É diesel. E automático e dramático, câmbio em cima na coluna,
0: rústico,
3: entendeu?
0: Rústico.
3: Seja muito bem-vindo.
0: Falou, eu te amo também. Aqui.
3: Muito obrigado.
0: Muito obrigado pela sua presença.
3: Café aqui, né?
0: A gente...
3: Sobremesa, hoje tem sobremesa?
0: E olha, a nossa primeira pergunta tem a ver com a sobremesa, por favor, Marcelo Batista.
2: Exato. Lá em Atibaia, meu caro Magrini.
3: Atibaia City.
2: É, interior de São Paulo. Qual a sua sobremesa predileta na vida?
3: Cara, eu sempre gostei, até uma da minha secretária que faz, o Manuel, é uma torta de limão, aquela massa podre, sabe que chama massa podre?
0: Fala assim, uma delícia.
3: Eu amo de paixão. E fora a sequência, manjar, isso é tudo da Dona Irene. Dona Irene fazia muito, minha mãezinha, tá lá em cima, há 6 meses não deixou. E então é manjar, torta de limão, pudim de leite.
1: Mas tem a festa do morango lá em Atibaia também,
3: tem a festa do morango, festa das flores. Atibaia é o segundo melhor clima do mundo, só pede para a Suíça, 900 metros do nível do mar. Caramba. Meio-dia faz 25, 26 graus, a noite cai para 15, 16, então é muito gostoso.
0: Que delícia, olha aí.
3: Queijo, vinho, muito bom, cobertor de orelha.
0: Oscar, você tem muitos talentos, é surfista, é um ator de mão cheia, você pode virar também um corretor de imóveis de Atibaia. Você me vendeu Atibaia que tão bem que eu fiquei com vontade de morar.
3: Pedra Grande, bacana, faço publicidade lá também com o pessoal de uma construtora lá.
0: Ah, que legal.
3: É. Pô, fala aí, fala, por favor. Construtora Abras, ó, Abras, tô vindo aqui, 10 anos da Abras também, fui construtor num prédio muito bacana lá. Em Balneário Camboriú, da Poti Júnior também, sou garoto coroa propaganda da Poti Júnior, Itapema, Porto Belo, Balneário. É muito bem. Aí faz tria empilhadeiras, tem prévio sério, prévio fácil, de aposentadoria, onde eu me aposentei, sou mais novo aposentado desde o ano passado, né? Aposentado também, então, filho, usa o carinho, o corpinho, com a idoneidade, sem problema nenhum, graças a Deus, para vender as marcas. O tio é da antiga, mas a gente precisa disso aqui, porque hoje em dia é isso aqui. Então, arroba Oscar Magrini, tem um selinho de autentificação.
0: Boa.
3: Arroba Oscar Magrini, segue o tio lá, dá uma essa força.
2: Ô, Magrini, eu tenho uma curiosidade, você falou que se aposentou. Você se aposentou com teto ou não? Quanto você está recebendo
3: de aposentadoria? Nada, eu recebo 2.300 de aposentadoria.
2: Putz!
3: Cara, 2 e 3 eu poderia.
0: Não dá pra fazer nada nesse Brasil.
3: Nada. Meu plano de saúde é mais caro que isso.
0: Falando em
3: aposentadoria. Por isso que eu tenho que trabalhar, gente. Que a aposentadoria não paga nem o plano de saúde.
0: Mas isso que é o mais interessante. Você pode se aposentar, mas o ator não se aposenta.
3: O ator morre no palco, pelo amor de Deus. Uma coisa é uma coisa, outra coisa é outra coisa.
0: Tanto que você tá com a peça. Ator morre no
3: palco. Então, eu tô com a peça. Olha, com a graça de Deus, a gente só. Enquanto o papai do senhor permitir que eu trabalhe, eu amo o que eu faço. Eu peço saúde, o resto, consequências, hipóteses vão se abrir conforme ele assim permitir. Então, esse começo semestre foi muito legal, que a gente começou em fevereiro, março, voltei com a peça, troca ou não troca, e ficamos no Shopping Morumbi, no Shopping da Moca, e estamos viajando pelo Brasil. Aí eu comecei, no começo de abril, eu fui para Paris apresentar um prêmio, Top of Mind, da Catherine Ribeiro. São umas mulheres que me chamam para fazer, desde 2022, eu viajo, Roma, Nova York, Londres, Paris, Portugal, Bruxelas. Então, são 4 pessoas distintas que fazem imprensa a esse prêmio, que é assim, brasileiros que se destacam aqui e lá fora. Que imagina, legal. Você vai para Londres com 100 libras, 50 libras, fica 15, 20 anos, você tem 300 empregados trabalhando para você. Tipo, é brasileiro que se deu bem, fala uma língua estrangeira, falando, então merece um reconhecimento. E esse ano eu fui para, estava na Paris, é a terceira vez que eu fui para Paris, mas estava na Torre Eiffel.
0: Nossa.
3: No restaurante onde foi o prêmio e tal, se entrar no Instagram vai ver lá, bacana. E aí, esse ano ainda vou para Roma e ainda vou para Londres. E aí comecei, voltei, terminei o filme que eu comecei a fazer do Walter Filho, do Walter Neto, desculpa, que é 45 dias. História do Roger Chedid, um amigo que era campeão olímpico de salto ornamental, queimpou havaiano. Ele estava 17 anos com o pescoço quebrado e não sabia, aquelas coisas loucas.
0: Uhum.
3: E aí fizemos, Paulinho Vilhena, pô, um puto elenco, fizemos. Acabamos dia 1º de maio, passou no MIS, Museu de Imagem e Som, Eu Sou a Lei, direção do Miguel Rodrigues, onde eu faço protagonista. Rafael Cardoso, Luísa Tomé, Gina Foti. Aí eu comecei dia 2 de maio a fazer um seriado, cara. Arma. Legal. Com direção de Edgar Miranda, que veio de Portugal, parou, voltou, agora voltou novamente. A gente continua em 27, 28. E neste interim, viajando com a peça. E comecei semana retrasada um filme do Danilo Gentili.
0: Que legal.
3: Saidinha de Natal, eu, Bitello, aquele pessoal
0: que
3: tudo da comédia. Estamos começando a gravar uma paradinha agora, fazer o cenário no SBT e tudo mais. Saidinha de Natal, estreia final de novembro na Rede Cinemark.
0: Que legal.
3: E na véspera de Natal, na Telecine. Mentira, na Netflix.
1: Pô, olha que legal.
0: Você vê que o Oscar, graças ao bom Deus, tá cheio de trabalho.
1: Não para.
0: Muito bom. Oscar, inclusive, esses trabalhos são tudo fruto de, claro, do seu talento, óbvio, mas também da imagem que você construiu com as novelas, porque você virou uma marca, uma figura muito célebre nas novelas, com os personagens machos. Era um macho de verdade. Eu lembro de um com bigodinho aqui, que era um terrível. A mulherada
3: amava. Eu fiz 3 com bigode. Eu fiz o Capitão Macário, em 2004, no remake da Sim a Moça, de Cabocla.
0: Sim.
3: Aí depois com Barba foi Sim a Moça. Aí depois fiz um uma outra novela das sete, Bigodão, e o Coronel Nunes, que também tinha fada, bigode grosso, patente alta, Coronel Nunes.
0: Tá vendo?
1: É dos bigodes que elas gostam.
2: E pegava a mulher do Mezenga.
0: É.
2: Pegava a mulher do Mezenga, era um rufião, vivia à custa
3: da... Rufião, como é que chama? Um talarico.
0: Talarico.
3: Era um cafetão mesmo. E aí, defendendo o personagem, como a gente defende, o que é um cafetão? Ele dá pra ela o que ela não tem em casa. Em troca disso, ela dá um presente, uns favores, entendeu?
0: Entendi. Um dinheirinho. Você acha que hoje em dia...
3: de crédito.
0: Hoje em dia a audiência mudou muito. Você é da... Mudou.
3: A audiência e as histórias, né?
0: Exatamente. É onde eu queria chegar. O que que tá acontecendo? Porque hoje o Brasil tá deixando de ver novela. É por conta do público ou é por conta das emissoras?
3: Duas coisas. Eu digo assim, novela é 50 a mais, né? Quem assiste novela? A geração daqui... não assiste novela, é 50, 60, 70, 80, 90. É tua avó, tua tia, teu tio, tua tia, tua mãe. É a família que vê novela. Aí, começaram a juntar coisas, começaram essa agenda woke, começou a fazer uma coisa que existe fora, mas que a família não tem por que saber ou enfiar a goela abaixo essa história. Mulher com mulher, homem com homem, a mãe, a avó fala, meu Deus do céu, entendeu? Então isso é pros jovens, tudo bem, cada um, nada contra, antes que o hater comece a me encher o saco, falar merda. Posso falar merda aqui?
0: Fica à vontade, fala o que
3: então,
0: você quiser. Merda.
3: Então eu acredito que novela é 50 a mais, a cultura é televisiva, dita modas, regras, né? O brinco da protagonista é que lindo, vai vender brinco pra cacete. O cara fala uma piada, vai contar essa piada pra caramba, né? E aí, agora a gente tenta, não. Então, essa molecada não vê novela. Novela é família. Então, com tudo que está acontecendo, eu dito isso porque eu estou falando, o que eu estou repetindo, o que eu escuto no meu Instagram. Ai, que saudade das novelas antigas, por isso que eu assisto ao vivo, por isso que eu assisto, vale a pena vir de novo. Ai, que novela, antigamente tinha novela, antigamente tinha história, ai, que legal. Então, repetindo, se novela é 50 a mais, não tem que ter esse pessoal da internet, esse pessoal dos influencers, influencer não é à toa. O influencer tem 5, 6, 10 milhões, já falei isso aí, cansei de falar. Não é que eu contra, mas eles não têm o estudo, a atitude. Uma coisa é eu fazer receita de bolo aqui e ter 2 milhões de seguidores. Outra coisa é nós quatro aqui, respeitar ponto, vírgula, etc. Se você fala, eu falo, você fala, eu falo. E fazer o pessoal de cá chorar ou rir. Entendeu? Isso é dramaturgia. Então nós temos estudo para isso. Aí, acho que a Globo, outros começaram a ver que não é só 5, 6, 10 milhões que não leva a nada. Então vamos voltar a velha guarda. Fiquei tão feliz quando eu vi, acho que foi em abril ou março, a Globo chama a velha guarda e tal. Porque precisa do tio, do avô, do tiozão, do pai, entendeu? Seu coroa, eu também sou velha guarda. Então pra fazer, não é porque as vozinhas, as mamães, as 50, 60 a mais, olha como ela engordou, olha como ela tá bonita, olha, ele engordou, não. Elas querem falar mal, elas querem ver, esse é o comentário do dia a dia. Eu vou embora, que hoje ele vai pegar ela, vai ser minha novela, vai estar ótima. Não existe mais isso. Por causa das histórias que são contadas, das pessoas que são da antigamente. Por que novela faz sucesso? Porque conhecia todo mundo. Uma novela hoje, é bom colocar o carro-chefe, novela das nove, são 40, 45 personagens. Fora as participações especiais, que entra, sai...
1: Muita gente. Aí,
2: é. Tudo uma porcaria.
3: Desses 45, você conhece 42, 43. Quem é essa pessoa? Ah, ela entrou, olha o pai dela e tal. Hoje em dia, desses 45, se você conhecer 5, 6 é muito. O resto você não conhece ninguém. Tudo bem, todo mundo tem que começar, como eu também conheci há 36 anos atrás. Você tem que ajudar como me ajudaram há 36 anos atrás. Só que a coisa tomou uma proporção diferente. É tudo muito, muito novo, tudo muito diferente. Então é fraco. Boas histórias, então o clima. O Valci está fazendo uma história agora, voltou a velha guarda. Tem gente conhecida. Chama a velha guarda para dar estrutura, porque, repetindo, os 50, 60 a mais vai ver novela. Aí minha novela tá boa. Que bom, Valci, que bom. Aguinaldo Silva, que bom. Outros autores novos que estão entrando nesse campo. Então tem que usar também a velha guarda, porque as pessoas assistem novela.
1: Mas falando nisso, o que você acha dessas novelas atuais que estão sendo gravadas de forma vertical?
3: Eu fiz uma primeira minha com o Marinho. Cara, Marinho, foi muito demais. Eu adorei. Eu sou da velha guarda. Três câmeras, quatro câmeras, com tudo. Aí aquela segunda mão, vai, errou, vai daqui, vai, vai, vai. E ficou um formato muito legal. E é uma coisa que começou na pandemia. A Kawaii na China, começou na China. Quem pega trem, quem pega barco, fica lá assistindo, uma novelinha, uma horinha, 40 minutos tal, chegou no ponto, pá, continua. Então, eu fiz essa novela e eles fazem assim, por exemplo. VRA, VR. Bom, agora me estiquei, da verdade. Porque eu tô marido, são mais, são 4, 5 sócios. Então cada diretor faz uma novelinha por semana. Em segunda, terça, em 4 dias, 5 dias faz uma novelinha. E vai bombando. E tem o texto chineses. Tem que ser respeitar o que está escrito ali. É muito louco.
0: Pode improvisar, isso. Não mudar
3: não,
0: nada.
3: Não, pode improvisar um pouquinho, mas a história tem que ser o que eles mandam na China. Entendi. Então vai. Então são 5 novelas por semana. São, né, dá quase uma monte de novela por mês. E o que é legal disso? Muita gente trabalhando, muita gente que está parada, essas novelinhas verticais, digitais, está empregando muita gente. É isso que é legal, sabe? Então, começou na pandemia, começou a se fazer nada, não pode. Eu sou da pandemia, todos nós aqui, mas a rádio, televisão, Record, Globo, Bandeirante, SBT, eles pararam de gravar durante 5 meses. Muitas pessoas foram mandadas embora para não sustentar, ou quem pôde segurar, o Multishow e tudo mais. Então, fiz um filme do Guilherme Almeida Prado na pandemia, setembro e outubro de 2020. Aí depois eu fui para Portugal fazer uma novela. Aí peguei do lado tal do Omicron, que era só 5 dias. E vim, então as coisas vão acontecendo. O teatro parou, o cinema parou, porque já tinha as produções, vai lançar, que o cinema vazio não pode. O cinema deu uma parada. E o pior foi o teatro, a volta ao teatro. Quando tá no começo da pandemia, sabe o que é? Um lugar pula três, um lugar pula três. Tem que fazer a porra da febre e porra, horrível isso. Aí tentaram filmar um teatro para passar em casa. São outra escola. Não. Teatro, cinema e televisão, uma escola diferente. Você não pode fazer um teatro, filmar, vai ficar horrível.
0: Teve a interpretação peça pelo Zoom. Outra. Teve peça pelo aquele aplicativo de reunião Zoom.
1: Né?
0: É, o Zoom.
3: Teve gente que faz pé, teve gente que fez pé.
0: É, para trabalhar, para fazer, tudo bem, se tentou tanta coisa, mas viu que não deu certo. Então, graças a Deus, nós tivemos data para começar a nossa pandemia, né?
3: É.
0: Foi dia 20 de março, acabou o carnaval e começamos a pandemia. Foi bem assim, né?
2: O Magrini, você é uma merda aí.
0: Sensacional.
2: Você disse que chora vendo o Rei Leão. E quando você está interpretando assim, você também consegue passar essa autenticidade ou não? Você,
0: sim, olha,
2: você
0: só
2: pensa nos boletos, como é que você faz?
3: Não, eles têm que se dividir. Querer fazer uma cena de sexo, você não pode pensar no que está acontecendo. Você pensa em fruta, abacaxi, melancia. Pensa nos boletos, falando
2: qual é a fruta que você mais gosta? Numa cena mais quente, já deu uma animada assim, não, sem querer?
3: Eu volto a repetir, o Pânico, eu fiz aquela roda solta muito legal do Danilo Gentili, aquelas figuras que te fazem pergunta, mas vem de tudo, né?
0: É, eles são demais.
3: E aí, então, e a curiosidade de quem tá em casa? Lógico, gente, tá em casa, você e tua mulher, você tá vendo duas pessoas vendo uma cena, eu na cama com alguém. Só que ali, indo pro outro lado, são 30 pessoas assim, ó. Esperando acabar a cena pra trocar atriz, o ator e outra. É uma padaria, vambora, saindo bom.
2: Não tem como.
3: Não tem como, porque uma tem que respeitar. O profissionalismo tá aí. Você respeitar a colega, respeitar quem tá ali. Vai ficar excitado, pode acontecer, porque aqui corre sangue e não corre água. Mas, lógico, você tem. Tá quente, caliente, mas existe o respeito, existe muita gente olhando. Então, é isso. Por isso que é o profissional.
2: E chorar.
3: A chorar de emoção. Cada um tem uma emoção, filme. Não tem coisa que você lê e vai dar um nó aqui na grande só de ler e tal. Isso é de cada um. Tem gente que é fria, tem gente que não. O preferível, sim, chorar e se emocionar e fazer com quem está assistindo se emocionar do que fazer não sei lágrima nenhuma. Ou então a pessoa se esconde. Não, aí não. Ou fica firme, aí de cada um. Tem gente que tem facilidade absurda de chorar. Eu fiz um filme agora, esse Eu Sou a Lei. A Júlia Foti, que é minha filha, ela acaba se formando tal, uma galeria de arte, que a Luísa Tomé é a dona, sou o gerente, o braço direito dela. Aí sai todo mundo, fecha, 2 caras de moto pra assaltar a minha filha, toma um tiro no peito pra roubar um celular. Caraca, meu irmão, tu vê aquela cena ali? Só de ler eu já fiquei emocionado. Fazendo é pior ainda. Aí deu um probleminha que ela teve que morder uma camisinha de sangue, não estourou. Vamos fazer de novo. Puta, sabe como todo mundo, uma cena preparada pra fazer filme? Ela trocou o vestido, vamos de novo. Ela nervosa, pra lá e pra cá, lógico. E eu fazendo aquela. E dando risada. Falou, Magrini, fala, querida. Você não vai se concentrar? Falei, tô concentrado. É tipo assim, eu tava vendo piadinha na internet, dando risada. Já era 2 horas da manhã, 3 horas da manhã. A gente trabalhou 13 dias à noite, das 5 às 5 da manhã. Era só noturno. E aí fazendo. E ela nervosa, eu falei, não, tá bom, fica tranquilo, fica calmo, tá bom. Foi a segunda vez, mesma coisa, baixa a cara, os caras vêm perder o pé, não, por favor. Pá! Estourou, deu tudo certinho. Caralho, foi melhor ainda. E geralmente é difícil. E foi, sabe, todo mundo chorando e batendo palma para a Marina. E ela também fez, cara, foi do cacete isso. Então é legal de você fazer. Não é que vai no meio você vai chorar. Você pode fazer a interpretação, fazer e o valer de chorar. Então, eu acho mais fácil fazer chorar do que rir.
1: É só abrir minha conta bancária que eu choro na hora.
3: Chora na hora, não, verdade. Porque tem pessoas que têm um dom, cara. Tem um comediante, tem um humorista. Tem gente que passa vergonha no sentido alheia de campeonato de piada. A piada de 5, 6 minutos já se perde. Piada, é rápida, bababá. Aquela que tu falando, peraí, não entendi. E, seja, cada um, a emoção de cada um sentir. Tem que ser um rápido. Tá. Agora tem que contar. É difícil fazer você rir. Mas eu choro, eu posso contar uma história triste, mostra teu boleto, falo, eu ganhei. O meu é pior.
1: É, mais fácil, né?
2: Magrini, falando em dificuldade, o que, que é mais difícil fazer? Novela em Portugal ou na Record?
3: Nenhum lugar, não tem difícil, não. Se foi uma pegadinha isso aí, não é não. Cara. Ó, eu tenho passagem em Portugal, eu fiz novela lá, fiz cinema, durante 7 anos fui padrinho no Carnaval da Melhada, enfim, que eles são muito mais noveleiros, muito mais não que eles são menores, são também do Rio de Janeiro, mas eles são muito noveleiros. E a Globo tinha um esquema com a SIC, isso. Então é legal, a minha filha toma um tiro no peito pra roubar um celular. Caraca, meu irmão, tu vê aquela cena ali, só de ler eu já fiquei emocionado, fazendo é pior ainda. Aí deu um probleminha que ela teve que morder uma camisinha de sangue. Não estourou. Vamos fazer de novo. Puta, sabe como todo mundo. Uma cena preparada pra fazer filme. Ela trocou o vestido. Vamos de novo. Ela nervosa, pra lá e pra cá, lógico. E eu fazendo aquela. E dando risada. Falou, Magrini, fala, querida. Você não vai se concentrar? Falei, tô concentrado. É tipo assim, eu tava vendo piadinha na internet, dando risada. Já era 2 horas da manhã, 3 horas da manhã. A gente trabalhou 13 dias à noite, das 5 às 5 da manhã. E era só noturno. E aí fazendo. E ela nervosa, eu falei, não, tá bom, fica tranquilo, fica calmo, tá bom. Foi a segunda vez, mesma coisa, baixa a cara, ah, os caras vêm perder o pé, não, por favor, pá, estourou, deu tudo certinho. Caralho, foi melhor ainda. E geralmente é difícil. E foi, que sabe, legal. Todo mundo chorando e batendo palma pra Marina. E ela também fez, cara, foi do cacete isso. Então é legal de você fazer. Não é que vai no meio você vai chorar. Você pode fazer a interpretação, fazer e o valer de chorar. Então eu acho mais fácil fazer chorar do que rir.
1: É só abrir minha conta bancária que eu choro na hora.
3: Chora na hora, não, verdade. Porque tem pessoas que têm um dom, cara. Tem um comediante, tem um humorista. Tem gente que passa vergonha no sentido alheia de campeonato de piada. A piada de 5, 6 minutos já se perde. Piada, é rápida, bababá. Aquela que tu falando, peraí, não entendi. E, seja, cada um, a emoção de cada um sentir. Tem que ser um rápido. Tá. Agora tem que contar. É difícil fazer você rir. Mas eu choro, eu posso contar uma história triste, mostra teu boleto, falo, eu ganhei. O meu é pior.
1: Mais fácil, né?
2: Magrini, falando em dificuldade, o que, que é mais difícil fazer? Novela em Portugal ou na Record?
3: Nenhum lugar, não tem difícil, não. Se foi uma pegadinha isso aí, não é não. Cara. Ó, eu tenho passagem em Portugal, eu fiz novela lá, fiz cinema, durante 7 anos fui padrinho no Carnaval da Melhada, enfim, que eles são muito mais noveleiros, muito mais não que eles são menores, são também do Rio de Janeiro, mas eles são muito noveleiros. E a Globo tinha um esquema com a SIC, né, lá. E quando eu fui pra

0: Aqui, falei, como é que é? Dá pra entrar aqui? Tá, cortar o nariz, tá, cortar, tá falando, tem que feijoada? Não percebi. Tem que feijoada, meu irmão? É nariz, é orelha, é queixo, porra. Aí, isso é rodinha. Abre o zoom aí, pega o Bernardo aqui. Aí, pô, está, falei, foda-se, não ganho pra isso, cara. Todo mundo. E aí começou assim, né? Aí os caras começaram a estranhar, porque, vamos aqui, o diretor vem aqui, vamos bater o texto, vamos. Lógico, bater o texto, papapá. Vamos fazer pras câmeras. Aí, vamos fazer pras câmeras. As câmeras chegam lá, papá, vai fazer pras câmeras 7 vezes. Em gravação. 9 vezes. A décima reação. Eu falei, desculpa lá.
1: Chega, só não deu.
0: Eu não percebi. Acabou. A minha reação tá no saco, pá. Eu não percebi. Pô, isso aqui começou a ver Coca-Cola é o quê, porra? Eu sei minha marca, eu sei minha espontaneidade, eu sei meu texto. No máximo 2, 3 vezes. O cara errou, a luz, não sei o quê. 10. Ó, só acho que quanto mais vai fazer, mais vai aquecer. Não aquece porra nenhuma. A minha cara que tá aí, cara. Fica escando ela. Os câmeras, foda-se, meu. Caralho. Ó, só acho que pode ser gravar? Deve. Então, essa percepção. Aí tá aí o Thiago Justino, ele recebeu uma carta, ele tinha que voltar pro Brasil, tava triste demais. Vambora, levantando as mesas, encerrando essa rapidinho. Encerrando o restaurante. Em gravação, falei, desculpa lá, isso aqui é meio-dia ou meia-noite? Não percebi, é meio-dia ou meia-noite? Ah, só acho que eu tava recolhendo as mesas, pai, isso aí é 1h da manhã, pai. Dá pra diminuir 30 minutos, o cara tá triste, vai fazer uma cena triste, tem que voltar pro Brasil. Vamos dar um clima aí? Silêncio, os câmeras, foda-se, meu. Aí tá 2 minutos, baixa a luz, é em gravação. Fizemos de primeira.
2: Boa.
0: Aí o diretor de fotografia, caralho, Oscar, pai, eu não percebi, eu não tinha percebido. Isso tem que dar um clima de verdade. Fala, caralho, eu não lembro pra isso, pai. Então é percepção, então chega lá. Hoje não, hoje os portugueses estão bem pra caralho, estão fazendo... Gostão, mas
2: atores assim, da nova geração, aprendam com Oscar Magrini,
0: tá vendo?
2: Que percebe fica tudo, ligado, inclusive a fotografia do estúdio.
3: É verdade. Se
2: muito ator chega lá com o textinho decorado, vai lá e grava e embora. Ele já sabe tudo. A luz. Ele...
0: Não, tem colega que já
2: se posicionar pra luz, porra.
0: Tipo 30 nós. Anos de carreira, mais de 40 novelas.
2: Desculpa, 36
0: anos de carreira. Mais de 40 novelas, Oscar Magrini sabe o que faz.
2: 31 filmes e minha 17ª peça.
1: Tá vendo?
2: Por isso que o nome dele tá no Google.
0: É verdade.
2: Por isso que tá no Google.
0: 15 páginas, pode procurar aí.
1: É, e a gente colocou no Google a seguinte frase. Oscar Magrini é.
3: E aí você confirma pra gente ou não?
1: É, aí o Google deu algumas sugestões e você disse pra gente.
0: Nunca se... perguntei se Oscar Magrini é, o que que deu?
1: É, então agora você vai responder pra nós.
3: Olha lá, Oscar Magrini é dono de locadora?
0: Fui, videoteca, de 87 a 92.
1: Oscar Magrini é magrinho?
0: Não, 89 quilos, bacana, Magrini, seu noio, italiano, meu nome é Genovese, Girolamo Magrini, seu noio, é cidadão italiano também.
3: Oscar
0: Passaporto.
3: Oscar Magrini é ator?
0: Ator, atormentado. Ator desde sempre.
1: Oscar Magrini é jogador de futebol?
0: Não, não jogo futebol. Aliás, eu fui amigo do Pelé, conheci quem me apresentou a Xuxa em 86, foi o Pelé na casa dele, no Guarujá. Jogava bola com o Rei, eu falava, Rei, hey, me colocava pra jogar, falei, fica atrás então, chamo de senhor, tenho a menor intimidade. Não jogo futebol, nunca pedi pro meu pai uma bola de futebol, mas sou santista, time, cidade e coração.
3: Oscar Magrini é dançarino de axé?
0: Não, dançarino de axé não, mas eu danço. Já fiz o terceiro dança do Faustão lá. Fiquei 5 temporadas, aí me tiraram. Porque se a gente aprende pra fazer, até morreu o Fouchette, mano. Que ele dirigia aquele Chico Anísio, sei lá, que
2: é o City. Maurício Sherman.
0: Maurício Sherman. Ele falou assim, mas o parceiro, não sei o que, Natal, não levanta a dama. Falei, ô Sherman, eu não sabia. Eu danço faz tempo, mas que eu fui aprender pra fazer isso aí. Sabe, pegava a Aline, que era uma negra linda, que tava de bailarina. Dançava Natal, tá, eu tirei, vim escorrendo aqui Natal. Tá. Ele me deu uma nota baixa, eu falei, porra, acabei saindo.
1: Oscar Magrini é aposentado?
0: Aposentado desde setembro do ano passado.
3: Eita, beleza. Oscar Magrini é pai?
0: Avô, eu sou pai. A dona Matilde, minha atura, 36 anos. Minha filha Isabela mora em Michigan. Vai fazer 35 anos, dia 13 de julho. Casado com Calvin, já moram há 6 anos. Vai fazer lá em Michigan. E me deram uma netinha maravilhosa, que é um presente aqui, ó. Dá pra ver, não?
1: Olha lá.
2: Que bênção.
3: Olha, quem aqui, tá no YouTube consegue ver, hein, galera. Aí, arroba @TMCNewsBR.
2: Filha e neta lindas.
0: Próxima. Primeiro dia das mães.
1: Oscar Magrini é motorista de empilhadeira. Apareceu lá.
0: Empilhadeira, vendo empilhadeira, caminhão, minha carteira é D.
2: Que irado.
0: A3, eu tenho um carro antigo, dirijo carro ao diesel, gasolina, álcool, hidramático, automático, manual.
3: Oscar Magrini é fã do Neymar?
0: Neymar, fã do Neymar. E eu tenho uma camisa número 11 dele, quando a Bruna Marquezine fez minha filha.

0: em família, eram três fases. Eu fiz a Júlia da Lávia, vira Brachesini, que vira a Júlia Lambert. E eu morro no casamento, o personagem morre no casamento dela. E eu pedi, filhinha, posso te pedir uma coisa? Eu falei, já sei. Aí eu tenho lá, querido amigo Oscar Magrini, Neymar Júnior, a 11 do Barça, porra, tá lá.
1: Oscar Magrini é judoca?
0: Judoca. Da equipe Santos de Judô, peguei minha preta, eu tinha 19 anos, na Budokan, em São Paulo. Fiz karatê, fiz taekwondo, faço Krav Maga.
2: Olha, que chique.
0: Eu sou agitado, não sei ficar parado, não.
2: Oscar Magrini é pai de pet?
0: Pai de pet. Tenho vários cachorros, minha mulher era das... Sociedade, como é que é? Da Associação
1: Protetora
0: dos Animais. Então eu tive muitos cachorros, muitos problemas com os cachorros vêm junto e tal, mas hoje estamos tranquilos, só temos 5. E a minha xodozinha é a Mel, uma Golden Retriever, que vai fazer dia 10 de julho 5 aninhos, com 51 quilos.
1: Oscar Magrini é motoqueiro?
0: Motociclista. Motoqueiro é quem entrega a marmita, que faz pessoa. Não. É, aprenda a falar, motociclista. Harley Davidson.
3: Muito bom. Olha.
0: É, motociclista.
2: E a mãe, eu acho que essa todo mundo tem dúvida, né? Oscar Magrini é dono do Bahamas?
0: Me confundiram. Infelizmente, meu querido amigo faleceu. Oscar Maroni. Magrini não. Porra, se eu fosse dono do Bahamas, caralho.
1: Você frequentava?
0: Não, eu já
1: pedi. Não,
0: Bahamas não.
1: Bicho,
0: não, não frequentava. Nem casa de swing, nem nada, todo mundo vai fazer bacana. Eu falei, não tem por que fazer isso. De sair.
2: Nunca nem Oscar... foi pra Noronha.
0: Não, por enquanto não. Conheço o Brasil inteiro, não conheço Noronha. Até o Acre, já fui fazer teatro no Acre duas vezes, você acredita?
1: Que legal.
0: Mas Fernando Noronha eu não conheço ainda. Quero conhecer.
1: Bom.
0: Tem uns amigos que tem casa lá, né?
3: Estamos recebendo ele, Oscar Magrini, um dos maiores atores do Brasil, com mais de 36 anos de carreira. Mais de 31 filmes, 40 novelas, muito trabalho. E hoje ele não vai fugir da PPP. Oscar, sabe o que é PPP?
0: What the fuck, não?
3: Pergunta problemática e polêmica.
2: Ih, caralho.
3: Vou ter que fazer pra você.
0: Eu
3: adoro você, mas...
0: Lembra que tem os haters, tem a pessoa do cancelamento,
3: fica tranquilo.
0: Saco, uma merda.
3: Fica tranquilo. A gente quer saber a sua opinião. Porque você mesmo disse que o clima mudou bastante no Projac, lá na Rede Globo, depois do caso do Márcio Schmeling. Eu queria saber a sua opinião. Quem você acha que tá certo desse lado? Qual é a sua opinião formada?
0: Bom, pra já a gente, nós homens, já temos uma desvantagem sobre as mulheres, porque quando eu fazia Ralph, eu recebia dedada, o telefone não coisa, me liga, tal, cantado, ou seja, eu era a palavra assediado. Mas um homem assediado não pode reclamar de nada, ou pode. Ou então, desculpa o termo, ô gaysão, bichona, porque a mulher passou a mão na minha bunda, porque a mulher fez isso. Agora, se eu toco no ombro, se eu pego num braço, eu falei, ah, ele me agrediu, ele me bateu. O homem já sai em desvantagem 10-0. Para as mulheres, até provar aqui eu não fiz isso, até provar aqui ela teve raiva, até provar aqui ela teve um ódio e me prejudicou, até eu contar a minha defesa, eu já me prejudiquei. Se eu sou um pai de família, já ferrou tudo, o meu trabalho já ferrou tudo. Foi o que aconteceu com o meu colega, por ele ser diretor do
3: Núcleo de Humor. O diretor tá no ar.
0: Tá no ar, não, aquele programa que ele dirigia, enfim, lá na Globo. Cara, eu já estou mencionando, então a gente já começa com desvantagem sobre. Então uma palavra, se eu tenho, você tem uma bronca comigo, eu te aprontei, eu fiz alguma coisa, é a sua palavra contra a minha. Novamente repetindo, até eu provar que eu estou certo, você está errado, você fez de má fé, já aconteceu uma desgraça, aconteceu uma coisa muito ruim na minha vida, o que aconteceu com ele. E ele está provando que tudo foi mentira, porque tem as conversas, tem os prints, tem as conversas, tem tudo mais. E agora como é que fica? Por causa, por raiva e tudo mais? Eu sei que é muito difícil, não é só na Globo, qualquer lugar. A gente está falando na Globo porque os artistas somos pessoas públicas, privacidade zero. Mas em qualquer departamento, em qualquer lugar, a mulher falar um negócio já sai em desvantagem, o homem já sai prejudicado. Entendeu? É uma loucura isso. Ainda bem que essa PL aí não foi aprovada, porque sabe como é que é? Da aprovada da mulher, da misoginia e tudo mais. Isso que é uma loucura, porque nós já saímos em desvantagem. Imagina a mulher tá com raiva minha, você tem bronca minha, porque sei lá, não te cumprimentei, eu fiz direito, alguma coisa que te falei não entrou bem e tu vai me prejudicar. Caramba! Então isso tem que rever isso aí. Ainda bem que não foi aprovado esse negócio. Então hoje em dia, a misoginia, eu digo isso porque, ó, teve uma, por exemplo, deixa eu falar aqui. Eu fui fazer aquele programa da O Encontro, da Fátima Bernardi. E tinha acontecido aquele negócio com o Zé Maia, o querido amigo Zé Maia. Foi lá, aconteceu aquele escândalo todo. Aí começaram a vir, mexeu com uma, mexeu com toda, aquele papo todo lá dentro. Lá. Aí eu fui fazer, a Matilda falou assim: vai fazer o quê lá? Falei: mas me chamaram, porque você tem que tratar, cuidado, vamos te fazer, o menos é mais e tal, tá bom. Então, vocês estão escutando pela primeira vez que eu estou falando. Chegou, sentou a Fátima, sentou eu, sentou a Ludmilla, sentou o psicólogo, sentou. Olha ali. Mas não é Oscar Magrini? Falei assim: ô Fátima, é assim, a minha educação, a minha termina, onde começa a sua. Então eu tenho que respeitar não só mulheres, mas os idosos, eu tenho que respeitar o outro. Isso meu pai, minha mãe, minha família me ensinou isso. Aí eu falei exatamente isso. Tudo bem que a mulher possa sair de uma maneira, se vestir de uma maneira, que possa instigar o homem, mas nada me dá o direito de tocá-la. Foi claro? Caraca, isso aqui começou. Seu machista, não sei o que, Natal, caiu num pau em mim. Olha o que eu falei. É que nem o versículo da Bíblia. Ah, mas o versículo daí. Não, leia o versículo inteiro. Para não ter outras ideias e ter outro entendimento. Então é a mesma coisa assim. Caralho, começou um quebra-pau, bicho, na internet, porque eu falei isso. Ah, o Oscar Magrini tá falando, tava bom de boca fechada. Eu falei, não, gente. Eu falei, ela pode. O corpo seu, você faz o que quiser da sua vida. Você pode sair pelada. Mas eu não tenho direito de te tocar. Olha, ela tá pelada. No mínimo. Entendeu? Então as coisas estão muito assim estranhas. É, o politicamente correto, que sempre existiu e deve existir, mas o politicamente correto, que vocês estão entendendo o que eu estou falando, ficou chato a vida. Ficou chato. Eu não posso falar. Então a brincadeira no projeto é assim: olha, vou colocar um ombro na tua. Vou colocar a mão no teu ombro, tá? Oi, fulano, ó, tô pegando a tua mão, tá? Porque avisando para não ser choque. Começou uma piada lá dentro. Porra, se prejudicaram um ator, perguntou por que aconteceu isso, porque ela deu queixa. Então o que, que é isso? Então hoje em dia é muito cuidado de tudo. Então ficou chato o politicamente correto. Eu não posso brincar. Ô Guizão, ô negão, chega aí. Ô viado, ô gordinho, vem cá, eu vou te processar. Se a gente brinca com quem tem carinho, não tem carinho, tem respeito. Então eu nunca sei a palavra que era bullying. Eu resolvia na porrada ou não. Eu não tinha. Ai mãe, me chamou de, sei lá, mané, me chamou de otário. Porra, você resolvia lá na hora e pronto. Não tem essa mimimi, essa nutelagem. Hoje em dia tá muito perigoso tudo isso. Eu tô falando aqui, por ser pessoa pública, você me manda uma piada, ah, vou postar. Não, não posso postar, peraí. Peraí, Magrini, você não pode postar. Por quê? Porque tá falando sobre isso e isso. Porra, eu tenho que pensar. Falei, tá chato, a brincadeira tá chata. É que nesse negócio de trans, entrar no banheiro masculino e feminino, aí, porra, vê se eu errado, homem biológico. Tem ovo? É homem. Tem óvulo? É mulher, bicho, desculpa. Faz o terceiro banheiro, então. Os reis aqui vão me sacanear, vão me foder, desculpa, mas eu tô falando sério. Não tem por que brigar. Ah, por que tem que ser mulher? Faz xixi em pé, bicho. Vou vestir. O vestir de mulher, o se travestir de mulher, não é mulher. Então, de repente, eu me sinto uma mulher, eu vou vestir salto bonito e vou querer mijar em pé no banheiro feminino. E ai de mim, se não deixar entrar, eu vou chamar a polícia e fazer um barraco. Caralho, tá errado. Tá entendendo? Ou sei lá, cara, vou me encher o saco aqui, mas é a minha verdade, é o que eu acho. Então eu fico enchendo o saco nesse negócio, é PPP, fui mais longe ainda aí. Entendeu? Pô, fala a verdade, gente, pelo amor de Deus. Não vamos bagunçar as coisas, caraca. Não vamos bagunçar, pra que fazer isso? Aí mete o pau, fala, minha filha tá aqui dentro, tu não vai entrar. Não, porque eu vou entrar, acho que ela não vai entrar. A minha filha tá aqui dentro, tu não vai entrar. Vai no banheiro de homem. Eu sou uma mulher, porra nenhuma. Tá entendendo? É muito chato isso, tá horrível a situação. E ninguém toma providência.
3: Essa é a opinião do Oscar Magrini,
0: é a minha que opinião, respondeu aí, mas eu tô sendo sincero.
3: Que respondeu a PPP, pergunta problemática e polêmica.
0: Problemática mesmo. E polêmica.
2: Polêmica, polêmica.
3: Oscar Magrini, que tem mais de 36 anos de carreira, mais de 40 novelas e mais de 31 filmes, está aqui conosco no Sobremesa. Miri Ruth, você no intervalo disse que tinha duas perguntinhas
2: do Oscar Magrini. Eu tenho, mas vou fazer uma agora. Falando de filme, né? Inclusive, o Oscar até comentou sobre Eu Sou a Lei, que vai estrear ano que vem, certo?
0: Ele estreou agora no Miss, a gente tá fazendo itinerante, vamos estar dia 7, dia 8 em Balneário Cumbiru. Então, quem tem, olha, querem gostar, entra aí. Eu Sou a Lei, do Miguel Rodrigues. Então, eu quero apresentar na minha cidade, num ginásio, num teatro, num palco que tenha para apresentar, para ajudar, porque infelizmente é isso. Se você não tem incentivo, o dinheiro do bolso, se faz uma cotização para apresentar. Nós conseguimos no MIS, dia 1º de maio. Então agora tá rodando. É a
2: pré-estreia, né?
0: É a pré-estreia, foi do Eu Sou a Lei. É muito bacana. Entra aí, Eu Sou a Lei, procura direitinho. Quem quiser ajudar, pô, na minha cidade quer, a prefeitura quer, a gente já estreia. Aí vai eu, vai o Rafael, vai eu, vai a Luísa, vai eu. O Miguel tá sempre, que é o diretor. Vamos debater, falar sobre o assunto. É muito interessante a participação de todos vocês.
2: Inclusive, você, né, contracenou aí com o Rafael, que que recentemente ele acabou se internando em uma clínica de reabilitação.
0: Eu, né? Eu falei com ele, mas acho que não sei se está com o celular e tudo mais. Um menino bacana, tem uma família linda que Deus deu. Recaída, se foi recaída, alguma coisa pode ter acontecido e ninguém está livre disso, entendeu? Eu adoro ele, é um menino bacana, com família. Atira a primeira pedra que não erra, sabe? Se tem uma recaída, ó, eu fiz um filme com ele. Fizemos um filme 45 dias também, lá em Presidente Prudente, do Walter Neto. E dá tudo bem, tá tudo ótimo. Ele tava lançando um outro filme, se eu não me engano, foi lá. Pode ter acontecido alguma coisa, quem sou eu pra julgar, mas eu, em oração, tô assim, ó, eu e minha família estamos orando por você, porque ele tem uma família linda, ele é uma pessoa muito legal, uma pessoa muito bacana e merece toda a consideração, sabe? Erro, acontece. Deu uma falha, vamos segurar. Não vamos falar mal, jogar pedra. Pelo contrário, trazer com amor, entendeu?
1: Magrini, agora a gente tem aqui mensagens dos ouvintes.
0: Opa,
1: nós queremos aqui, ó. Por exemplo, a Ana Souza pergunta o seguinte: você fica peladão, sem vergonha, em cena num teatro lotado?
0: Nunca fiquei, já fiquei numa novela das nove, em família. Olha só.
2: Fio, fio.
0: E o Manuel Carlos, até o Jaimon Jair tava dirigindo, falou assim: ô, Magrini, o Manuel Carlos gostou da tua bunda. É mesmo? Não sei se tem cena aí pra vocês verem. Por quê? Era uma cena que a gente ia sair pra uma festa. Eu tava na cama com a minha mulher, a atriz lá pra cama. Eu tinha que levantar e ir pro banheiro. Só que das quatro câmeras, a que tava me pegando era a mulher, a que ia que eu ia era a mulher e dois caras. Então, ensaiamos, tô direitinho, tá, eu falei: Jaime, essa cadeira é colonial e tal, eu posso me virar e responder pra ela. A câmera tá pegando o abdômen. Pô, legal, Magrini, bacana, vambora. Gravando, cheio de gente. Gente, vamos ficar quem precisa, quem não precisa. Tchau, tchau, tchau. Porque um monte de gente, né? E eu pagando bundinha. Aí, brincadeira, eu falei assim. Ela tava do meu lado, falei: ai, Magrini, não acredito. Falei: dá licença um pouquinho. Ali. Quando tu quer, eu levanto pra fazer xixi. Agora, vê se tu não vai me sacanear, porra. Tem que ter um papo reto com ele. Porque o estúdio tá 18 graus, 19 graus. Sabe como é que
1: Nossa
0: é, né, meu filho? Nossa
1: senhora.
0: Aí, jogo duro. Vamos lá, Magrini, gravação. Tirar a cueca, peladão lá. Aí chega a cunhada, que é a irmã dela, babá, vocês estão aqui ainda, mas bom, vocês conversam com a tua mamãe. Fiz assim, levantei, paguei bundinha, voltei. Pô, 9 sem problema nenhum, pô. Se tiver a ver, eu faço, qual é o problema?
1: Próxima mensagem.
2: A Duda mandou o seguinte: você chegou a ficar rico com o rei do gado?
0: Rico não. Presta atenção, como é que funciona a merchandising. Eu era um cafetão. Jogadinho. Então eu fiz. A gente naquela época fazia muita discoteca, saía, pegava, trocava de roupa, minha filha, coitada, não parava em casa, trabalhei muito, ganhei muito dinheiro, não ficar rico. Mas eu não. Ele era esportista, ele fazia ginástica, ele tomava vitamina, mas não era leite. O Pirilampo Sarapura que tomava o leite paulista. Eu era cerveja, mas não tinha rótulo. Então tomava outra coisa, não tinha. Então, o vilão, o cara que se ferra, no caso eu, que era o vilão, ele toma as coisas normal com todo mundo, só que não tem propaganda. Ninguém fica fazendo propaganda comigo. Eu fazia casa lotérica, fazia propaganda em casa lotérica e jogo de azar. Isso eu fiz bastante.
1: Olha, entendeu? Aí, tá vendo?
0: Agora quem toma um Guaraná, quem toma uma Coca-Cola, quem vai no banco tirar cartão, entendeu? Dirigir um carro que aparece a marca, isso são o bandido, não faz isso. O capitão não faz isso, o criminoso não faz isso, tá entendendo?
1: Carlos Santos, já te vi ultrapassando o farol vermelho com a sua moto. Você não tem vergonha, Magrini?
0: Tenho, se eu fiz isso, eu ganho uma pressa, eu tinha, mas nada justifica. Então, se causou algum problema com você, eu te peço desculpa, filho.
1: Próxima mensagem.
2: A Sandra Oliveira, ela mandou: quando é que você vai voltar com aquele visual bigodudo, parecendo um gerente de banco sexy?
0: Ah, gerente de banco sexy, pô, podia ser melhor, né? Podia ser uma coisa legal. O meu bigode no Capitão Macário, eu punha uma cerinha, ele virava aqui assim, ó. E eu pensava que era colado. Aí, é meu mesmo. Nossa, que eu. Pô, eu fazia um charme, né? Obrigado. Mas se fizer um personagem, eu farei com maior alegria, sem problema nenhum. Só que agora não vai estar preto, tem que pintar, porque agora está branco. Quem assistiu Noé, não é aquela barba grandona que eu tenho, aquilo em 75 dias fica desse tamanho, barbão grande mesmo.
2: Olha!
1: Bruno Barreto,
0: nome de cineasta.
1: Olha aqui, ó, já teve que atuar com influencer? Acha chato?
0: Cara, não é que eu acho chato. Eu contracenei, eu fiz, foi muito bacana. Quando eu fiz Vai Que Cola, eu fiz o filme. Aí me chamaram pro elenco fixo do Vai Que Cola. Foram 2 anos fantásticos. Paulo Gustavo, todo aquele elenco maravilhoso. Mas aí me tiraram, não deu mais, da outra que eu casei com a Dona Jo. Quando eu fiz Os Passas, me chamaram pro elenco fixo dos Rony. Então, eles não são ator ali, tava um cantor Falcão, tinha GK, Tinha o Whindersson Nunes, Carlinhos Maia, Tirulipa, entendeu? A Voinha e a Titina Medeiros, que faleceu, que fazia a mulher. Então eu era o único paulista nessa nordestinidade toda.
4: Que legal.
0: Era o Mário Alberto de Alencastro, que era o cirurgião das estrelas. Era muito engraçado. Então eles vinham morar na minha cobertura, os irmãos dela. E era aquela zona, muito engraçado. Então não tem nada a ver, porque eles são influencers, eles são conhecidos. Um é palhaço, outro é influencer, outro conta piada. E okay? Eles fazem coisas que eu não sei fazer. Cada um na sua, né? O Tirulipa pensa rápido, faz o seu grito, tá muito engraçado. Então a gente, e lá como é que era o esquema? O Cezinha dirigindo, 6, 7, 8 na mesa, pegava o texto, papapá, batia o texto. Mais uma vez, papapá, vambora, vamos fazer a marca, depois era o almoço. Pegava o texto, põe aqui atrás, vambora, o Tirulipa olhando, tal, tudo isso decorando com o texto. Eu falei, não, tá errado, fazendo isso aqui. Eles estavam loucos pra eu errar. Se eu errasse uma coisa, vai estudar, tá vendo, vagabundo, não faz nada. Porque eu decorava rápido assim, vambora, ainda corrigia eles. É muito engraçado, cara. Foi ótimo, uma fase muito boa. Três anos.
2: O Thales, ele mandou, eu tenho 37 anos, dois filhos, moro em Itapsirica da Serra. Sem fazer asinha de frango na mostarda, que é uma beleza. Você quer me conhecer?
0: Não sei, Itapsirica da Serra.
2: Asinha de frango?
0: Longe demais. Asinha de frango é longe, bicho. Mas tudo pode acontecer, né? Passar por ali. É. Legal, muito obrigado.
1: E
0: que Deus te abençoe e te ajude.
1: Sucesso. E aqui a Lúcia Pereira, ela diz o seguinte.
0: Lúcia Pereira. Sempre
1: quando olho pro Magrini, eu vejo um cara altão, imponente, aquele peito estufado. Por isso eu queria perguntar, qual o tamanho do seu pé?
0: 42. 42.
4: Peçam.
0: Daí faz uma ideia.
4: Estamos aqui com ele, Oscar Magrini.
0: É um pé normal, né? Um pé normal.
1: Magrini, a sua peça fala de traição, né?
0: Fala. A minha peça fala sobre troca ou não troca. A gente também era troca. Aí, pessoal, tem gente que ainda fala assim, nossa, é peça adulta, é peça sacanagem, porque tinha dois casais, troca. Então a gente colocou troca ou não troca. O que se fala de relacionamento? O meu personagem, o Renatão, é casado com uma astróloga, uma taróloga, tal. É bacana, legal, mas ele traía muito ela. 8 anos de casamento, ele traía muito ela. Aí se separaram há 2 anos. E ela tem uma cliente. Vou dar um spoilerzinho aqui. Ela tem uma cliente, que é a Débora. E eu tenho caso com essa cliente dela e ela tem caso com o marido da cliente. Troca ou não troca? Vale a pena? Conversou? Tem diálogo? Prestou atenção? Então, uma coisa que as pessoas... A gente quebra a quarta parede. Quarta parede, para quem não sabe, é o público. Não existe o público para nós. Mas nessa peça, a gente quebra a quarta parede, identifica, fala, eu faço cena de plateia, perguntando, tal, interessante. E as pessoas comem assim. E toda uma gente escuta, fala assim, pô, tá vendo? Você é assim, ó, fulano é bonzinho, tal. Então, engraçadamente, vou usar essa palavra, engraçadamente, existe um entendimento de um relacionamento para com o casal, para o seu... cônjuge, homem, mulher, não interessa, para ter um entendimento. Porque sempre a grama do vizinho é mais verde, a galinha coloca mais outro. Pô, presta atenção na sua, não quem tá atrás, nem a bunda que passou, mas esse que tá do lado aqui, ó, ele ou ela, que vai segurar tua onda. Então tem que ter um entendimento. É difícil, sim, mas não é impossível.
1: Sendo assim, você tá casado há
0: 36 anos. E eu repito isso pra todo mundo.
1: É.
0: Homens, presta atenção. Duas coisas.
1: Que Deus o tenha, 36 anos casado.
0: Mulher, trocar de mulher é trocar de problema. Resolva os problemas que você tem com a mesma. E outra.
4: Sensacional.
0: Conquistar várias mulheres todos os dias pode parecer fácil. O difícil é conquistar a mesma todos os dias.
1: Olha só. E aí eu te pergunto, você perdoaria uma traição de Dona Matilde?
0: Perdoaria porque, olha assim, eu acho mais fácil... Apesar que hoje mulherada é jogo duro, né? Põe o pau na mesa, ganhei, o pau é maior. Mas é porque a mulherada, elas são empoderadas, num bom sentido, pelo amor de Deus. A traição o que é? Alguma coisa está faltando. Falta conversa, é o que a gente fala na peça, troca ou não troca. Falta diálogo, falta conversa. Se a minha mulher falar assim, ah, amor, eu te amo, eu estou satisfeito, feliz, pode ser uma vez por mês. Não que ela tenha que necessidade de ouvir todo dia, mas ela precisa ser notada. Fala assim, tu fez uma balaiagem? Essa blusa nova, você notou? Eu fiz. É bonita. Esse brinco, olha, ficou legal com você. Não, você notou? Elas necessitam disso, elas precisam ser olhadas, elas precisam ser observadas. É preciso ter um diálogo com duas pessoas. O homem é díspar, o homem não está nem aí. Quando ele tá vendo televisão, eu falei, entendeu? Vou fazer isso, vou fazer aqui, não esquece de fazer. O que eu falei? O que foi? Você falou, não, quando a gente fala, não estou fazendo nada, a gente é compartimentado. Nada tem que explicar, vocês fazem 10 coisas ao mesmo tempo.
2: É
0: o homem é mais lerdo. Então, se houve uma traição, por que houve uma traição?
4: Boa.
0: Eu pisei na bola? Eu errei? Então tem que conversar. Mas os homens sofrem, tem música de sertanejo aí, música de corno, bebe, olha a foto dela, fala, filha da puta, enche de cara e tal. Porque pelos amigos, aí corno, aí corno. Se eu fui corno, eu pisei na bola, eu dei alguma mancada, ou eu fui meu.
5: Muito bom,
2: até, belíssimas até palavras. Até porque um homem sem chifre é um animal indefeso, né, pessoal?
0: Você escutou isso aí,
5: você viu, né? Essa aí, só você foi nessa, hein?
0: Meu Deus.
5: Só
0: você foi nessa. É, eu já falei isso aí, tem um amigo lá, o Lenny Santos,
1: que
0: é o presidente, não pode deixar, é o presidente do Cidade dos Cornos, o
5: Falcão também
0: fala. Então eu falo assim pra todo mundo, um homem sem chifre é um animal indefeso, porra, é verdade.
5: Oscar, eu queria muito saber mais sobre a sua peça, que você já tem mais de 17 peças aí no seu currículo. Essa que você vem fazendo há um bom tempo, já tem mais
0: de um ano. Nós estamos em maio do ano passado, trocou o Rick Conte, entrou o Fábio Vilaverde. Então é eu, Fábio Vilaverde, Carla Pagani e Paula Zanetti. A direção é do Rogério Fabiano, que também faz muitas peças aí, ator e diretor. E eu estou muito feliz de fazer a peça. Aplausos na pessoa do seu Luciano, tem uma empresa grande. E nós trabalhamos com 5 peças, aliás, aplausos. Tem 5 peças do Cury e a nossa não é do Cury, é da Ingrid Varós, que faz a nossa peça Troca ou Não Troca, sobre relacionamento de casais, que é uma comédia muito engraçada, as pessoas se identificam, sim.
5: Que maravilhoso. E esse espetáculo tem ajudado você a entender melhor o comportamento dessa nova geração? Porque hoje em dia o pessoal tá meio não monogâmico, você sabia disso? Que é, não tem, eu sou casado, mas eu não tenho um compromisso com você.
2: Relacionamento aberto,
5: exatamente,
2: né?
5: Exatamente, não
0: eu monogâmico. Eu sou da antiga, cara, não existe relacionamento aberto. Como tem muita coisa, nada contra quem faça, swing e tudo mais, então o cara fala, eu amo a minha mulher, eu não entendo isso, eu amo a minha mulher, faz isso, mas isso é cada um, não estou, pelo amor de Deus, não estou recriminando nada, cada um faz da sua vida o que bem entender, quem sou eu para julgar alguém, não julgo ninguém, a vida é bela e é para ser vivida.
5: Boa.
0: O que se faz bem, ótimo, em quatro paredes, melhor ainda, não precisa espalhar nem nada, mas eu estou vendo que é tudo muito fugaz, é tudo muito rápido, a gente brigou, separa, porra, é o que eu estou falando. Senta e o que foi que eu. Que cara é essa? Eu falei o quê? Senta aí. Você falou que eu falei isso? Então não estava um bom momento? Me desculpa, perdoa, vamos tentar zerar isso? Eu sou casado há 36 anos. Eu nunca dormi brigado com a Matilde.
5: Caramba, que legal.
0: Caraca, se eu tô na mesma cama, se eu durmo com ela, eu tô 36 anos, eu briguei, eu não falo palavrão, não xingo mulher, não é do meu feitio, não sei fazer isso. Xingar. A mulher pode se estourar, puta que pariu, que merda, mas eu falo pra comigo mesmo, não sou logo em referência a ela ou então seja quem for. Mas um homem, uma mulher, discute ali, senta aí. O que aconteceu? Porra, briga, xinga. Vamos dormir, vamos. Você tem que dormir bem. Você tem que acordar bem. Com quem tá do teu lado, com quem segura a tua onda, com a tua parceira idônea. A mulher não é pra estar na frente nem atrás do homem, é pra estar ao lado, bicho. É conciliadora, vai assim, pô, tô numa dúvida, o que fez? Será que eu faço isso? Assim, ó, você tem que ver, tal, tal. Vocês têm que trocar ideia. O diálogo, como já falta isso. Aí eu brigo sócio, contigo, né? me separo, aí vou arrumar uma outra. Aí fico mais 2, 3 anos, me separo, aí vou arrumar uma outra. Cátio,
2: Batista tá olhando com uma cara que hoje vai mandar um oi sumida pra alguém.
0: Vai mandar pra mãe, a mãe e filhos. Quantos casamentos você tem?
1: Eu já foram
0: e 4. E gaguejou, hein?
1: 4. Eu tive que fazer as contas.
0: Não sou eu quem sou pra jogar. Mas 4 casamentos, rapaz novo, 50 anos, deu ali
1: 55.
0: 55, 4 casamentos, faz as contas. Quem é o problema? O problema é ele, porra. Ele é o problema. Caralho.
5: Senhoras e senhores, Oscar Magrini, um dos maiores atores do Brasil e também um dos maiores psicólogos de relacionamento.
2: Eu
0: tem um entendimento.
5: Tá vendo? Uma grana de carreira, mais de 35
0: presença. Desculpa qualquer coisa, desculpa
5: nós bola
0: fora.
5: Vezes, você, né? Não, você foi uma pessoa muito incrível. Mini Ruth.
2: Muito obrigada, Magrini.
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13: Muito bom dia, uma ótima terça-feira para você que sintoniza a TMC. Hoje é dia 9 de junho. Seja muito bem-vindo e muito bem-vinda ao Amanhã TMC. Eu sou o Diego Andrade, eu te faço companhia até às 5 horas da manhã. Aqui no Amanhã TMC você fica por dentro de tudo o que aconteceu de mais importante, tanto no noticiário do Brasil quanto do mundo, além de saber das primeiras notícias que vão impactar aí a sua terça-feira. 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E no Rio de Janeiro, estamos no 101.3. O meu muito obrigado a você que sintoniza a TMC. O WhatsApp está aberto para você participar. Manda sua mensagem, o seu áudio, comentando sobre as principais notícias aqui do Amanhã TMC no 119-7221-1001. 119-7221-1001. Vamos às principais manchetes do programa de hoje. Ministro Cássio Nunes Marques, presidente do Tribunal Superior Eleitoral, determinou a suspensão da divulgação de uma pesquisa do Instituto Atlas Intel, que apontava queda nas intenções de voto do senador Flávio Bolsonaro. A decisão foi tomada de forma individual e será analisada pelo plenário do TSE nesta terça-feira, quando os demais ministros poderão confirmar ou revogar a medida. O levantamento ouviu 5.032 pessoas entre os dias 13 e 18 de maio, com margem de erro de 1 ponto percentual e nível de confiança de 95%. Segundo os resultados divulgados, Flávio Bolsonaro teria registrado uma queda de 5 pontos percentuais nas intenções de voto. A pesquisa foi realizada após a repercussão de um áudio em que o senador aparece pedindo recursos ao empresário Daniel Vorcaro. O Partido Liberal recorreu ao TSE, alegando que o questionário da pesquisa foi estruturado de forma a influenciar negativamente a avaliação dos entrevistados sobre o pré-candidato. De acordo com a ação, 8 das 49 perguntas tratavam diretamente do Banco Master e foram apresentadas em sequência antes das perguntas sobre intenção de voto. Ao conceder a liminar, Nunes Marques considerou plausível o argumento de que a questão com conteúdos negativos sobre o Banco Master, apresentadas imediatamente antes das perguntas da eleitoral, poderiam influenciar as respostas dos entrevistados. Segundo a decisão, esse formato poderia caracterizar uma interferência indevida no resultado da pesquisa, funcionando como uma forma de propaganda negativa disfarçada de levantamento de opinião pública. O Ministério da Saúde anunciou nesta segunda-feira a suspensão temporária da vacina contra a dengue desenvolvida pelo Instituto Butantan. A decisão foi tomada após o registro de 2 mortes suspeitas que podem estar relacionadas ao imunizante. O anúncio foi feito em conjunto com a Agência Nacional de Vigilância Sanitária, a Anvisa, e representantes do Instituto Butantan. Desde o início da campanha, cerca de 500 mil doses da vacina já foram aplicadas em todo o país. Além das 2 mortes em investigação, o Ministério da Saúde informou ter recebido 42 relatos de reações graves possivelmente associadas à vacina. A vacina do Butantan é considerada um marco por ser a primeira do mundo contra a dengue aplicada em dose única e também a primeira desenvolvida integralmente no Brasil. As autoridades ressaltam que ainda não há confirmação de que os óbitos tenham sido causados pela vacina. A suspensão permanecerá em vigor enquanto são realizados os estudos e análises necessários para esclarecer os casos. Em nota, o Instituto Butantan afirmou que mantém seu compromisso e rigor absoluto com a ciência e a saúde da população e irá seguir trabalhando para apoiar o Ministério da Saúde e a Anvisa, fornecendo todas as informações disponíveis sobre a vacina, realizando novos estudos e acompanhando o trabalho da farmacovigilância dos vacinados. E a defesa de Jairo Souza Santos Júnior, o Jairinho, apresentou nesta segunda-feira um recurso ao Tribunal de Justiça do Rio de Janeiro, pedindo a anulação do júri popular que o condenou pela morte do menino Henry Borel. O pedido foi protocolado pelo advogado Rodrigo Falks e tem como principal argumento uma suposta parcialidade da juíza Elizabeth Machado Louro durante a condução do julgamento. Jairinho foi condenado a 43 anos e 9 meses de prisão pelos crimes de tortura e homicídio. O julgamento ocorreu no 2º Tribunal do Júri do Rio de Janeiro, durou 11 dias e terminou na madrugada da última quarta-feira, quando a sentença foi lida pela magistrada. Henri Borel tinha apenas 4 anos de idade quando morreu. A defesa de Jairinho não foi a única a recorrer da decisão. O Ministério Público do Rio de Janeiro também apresentou recurso após o encerramento do julgamento. Os promotores questionam uma alteração de um dos requisitos submetidos aos jurados, que levou à desclassificação da conduta atribuída a Monique Medeiros para homicídio culposo quando não há intenção de matar. O Ministério Público defende que o caso deveria ter sido reconhecido como um homicídio doloso, modalidade que pressupõe intenção. Leniel Borel, pai de Henri e assistente da acusação no processo, também informou que pretende pedir a anulação do julgamento. Até o momento, o Tribunal de Justiça do Rio de Janeiro ainda não definiu uma data para analisar os recursos apresentados. No noticiário internacional, o número de mortos em um forte terremoto de magnitude 7,8 ao largo da ilha de Mindanao, no sul das Filipinas, nesta segunda-feira, subiu para pelo menos 32 e dezenas de pessoas ficaram feridas, informaram as autoridades de desastres, enquanto Manila intensificava as operações de busca e resgate. O terremoto, que provocou alertas de tsunami em vários países, atingiu a província de Sanangani no início da manhã, a cerca de 20 quilômetros da costa, e os tremores foram sentidos fortemente em Mindanao e a 420 quilômetros de distância na cidade de Manado, na ilha indonésia Sulawesi. Vamos à previsão do tempo para todo o país nesta terça-feira. E olha, amanhã do Curitibano começa com sol entre nuvens, pancadas de chuva à tarde, com máximas de 20 e mínimas de 11 graus. Em São Paulo, dia de sol com nuvens, não chove, máximas de 25 e mínimas de 11 graus. No Rio de Janeiro, a terça tem sol e nuvens, máximas de 29 e mínimas de 13 graus. Em BH, o dia começa com sol, nuvens aparecem à tarde, mas fica tranquilo que não chove, viu? Máximas de 26 e mínimas de 11 graus. Já em Brasília, a terça é ensolarada, máximas de 26 e mínimas de 11 graus. Para fechar em Recife, o sol aparece, chove de manhã, com máximas de 29 e mínimas de 23 graus. E olha, as negociações para um possível acordo de delação envolvendo Daniel Vorcaro segue sob análise das autoridades. Investigadores avaliam o material apresentado pela defesa e a expectativa é de uma decisão nos próximos dias. O repórter Murilo Hernandes traz os detalhes.
14: A Polícia Federal deve rejeitar novamente a proposta de delação premiada apresentada por Daniel Vorcaro, controlador do Banco Master. Segundo informações divulgadas, investigadores avaliam que o conteúdo entregue pela defesa continua sem atender aos requisitos exigidos para um acordo de colaboração. Na prática, a avaliação é que as informações apresentadas não trazem fatos novos nem provas consideradas relevantes para o avanço das investigações. A delação premiada permite ao investigado obter benefícios judiciais em troca de informações e provas que ajudem a esclarecer crimes e identificar outros envolvidos. O caso ganhou repercussão pelos valores envolvidos nas negociações. Durante as tratativas, Vorcaro chegou a ampliar para 60 bilhões de reais a proposta de ressarcimento apresentada às autoridades. Mesmo assim, investigadores entendem que a principal exigência continua sendo a apresentação de informações úteis, inéditas e comprováveis. Por isso, a tendência neste momento é de nova rejeição da proposta. O caso segue sob análise da Polícia Federal e da Procuradoria-Geral da República. Eventuais avanços nas negociações podem gerar novos desdobramentos nas áreas econômica e política.
13: E olha, em mais um desdobramento do Banco Master, um dos envolvidos no crime recorre ao STF para cumprir pena em casa. De Belo Horizonte, o Bruno Marum traz os detalhes.
15: O ministro Gilmar Mendes pretende levar à segunda turma do Supremo Tribunal Federal o pedido de revogação da prisão preventiva do empresário Henrique Vorcaro, pai do banqueiro Daniel Vorcaro. A informação é do colunista Lauro Jardim, do jornal O Globo. Henrique Vorcaro, portanto, aguarda uma decisão sobre o futuro dele. A prisão preventiva, a gente lembra, é uma medida cautelar, ou seja, uma detenção antes do julgamento definitivo, decretada quando há risco à investigação ou à ordem pública. O pedido em análise busca substituir essa medida por prisão domiciliar, que permite ao detento cumprir a restrição, a pena, dentro de casa. Segundo Lauro Jardim, há uma inclinação favorável à concessão da prisão domiciliar a Henrique Vorcaro. A decisão, porém, não seria bem recebida por André Mendonça, que é o ministro, né, do STF, relator do caso lá na Suprema Corte. Lembrando que nesta semana a Polícia Federal e a Procuradoria-Geral da República devem definir se pretendem ou não avançar nas negociações para um acordo de delação premiada com o banqueiro Daniel Vorcaro, que é o principal articulador, né, de toda essa trama, de todo esse crime cometido aí junto ao Banco Master.
16: E o governo federal suspendeu temporariamente uma das principais estratégias de vacinação contra a dengue no país. A medida foi tomada após o registro de casos graves, que agora estão sendo investigados pelas autoridades de saúde. O repórter Murilo Hernandes tem as informações.
14: A decisão foi tomada por precaução após o registro de 3 casos graves e 2 mortes ocorridas pouco tempo depois da aplicação do imunizante. O governo destaca que até o momento não existe comprovação de que os casos tenham sido causados pela vacina. Por isso, o Ministério da Saúde, Anvisa e Instituto Butantan decidiram por aprofundar as investigações antes de retomar a estratégia da vacinação. As orientações passam a valer a partir desta semana. Pessoas vacinadas nos últimos 21 dias serão acompanhadas pelas equipes de saúde e quem apresentar sintomas como febre, dor abdominal, tontura, desidratação, sonolência ou irritabilidade deve procurar o atendimento médico. Segundo o Ministério, os casos investigados são considerados isolados. A pasta também destaca que a vacina apresentou eficácia de 65% contra casos gerais de dengue e 80,5% contra casos graves.
17: A nossa decisão nesse momento é por descontinuar de forma temporária a atual estratégia de vacinação do uso da vacina do Butantan da dengue no país. E vou falar o motivo dessa decisão. Desde quando começou essa estratégia atual de vacinação, nós tivemos cerca de 500 mil doses aplicadas no país. 500 mil de doses aplicadas no país. Neste 500 mil de doses, foram identificados por esse sistema de vigilância 42 episódios de reações mais severas que estão temporalmente associadas ao momento que foi aplicada a vacina.
14: Em nota, o Instituto Butantan informou que a suspensão é preventiva e que continuará colaborando com as investigações conduzidas pelas autoridades sanitárias. Segundo o Instituto, os eventos analisados ocorreram entre cerca de 550 mil pessoas vacinadas. Estudos também apontaram eficácia de 79,6% contra a doença e 89% contra casos graves. Diante da suspensão temporária da estratégia de vacinação, o Butantan afirmou que vai reavaliar o ritmo de produção do imunizante enquanto acompanha o avanço das investigações.
18: Sobre a produção da vacina, falei várias vezes durante todos esses meses que o Butantan vem trabalhando para entregar até o fim de 2027 60 milhões de doses de vacinas. Uma boa parte dessas vacinas, dessas doses já estão produzidas. Todavia, evidentemente que depois desse momento a gente vai fazer uma avaliação do ritmo de produção e vai ter que ter uma atualização. Mas uma grande parte dessas doses já estão produzidas e estariam disponíveis, mas agora a gente vai fazer a reanálise.
14: Até a conclusão das análises, as doses distribuídas permanecerão armazenadas e não serão aplicadas. A retomada da vacinação dependerá do resultado das investigações conduzidas pelo Ministério da Saúde, pela Anvisa e pelo Instituto Butantan.
16: A suspensão temporária da aplicação da vacina contra a dengue do Butantan levantou questões sobre a segurança do imunizante e possíveis efeitos colaterais. Para esclarecer as principais dúvidas, a TMC conversou com a infectologista Maria Luísa Bruce, que ressaltou que os casos de reações adversas representam uma porcentagem minúscula do total de doses aplicadas, que a vacina continua sendo a melhor forma de prevenção para doenças. Vamos acompanhar.
19: Bom, a suspensão é uma medida preventiva. Não se tem nada ainda certo sobre alguns casos que houve, se foi mesmo a vacina, se não foi. Então, o que, que o Butantan, com o Ministério da Saúde, fez? Suspendeu a aplicação da vacina e vão refazer os estudos de fase 1, fase 2, fase 3 da vacina, e vão refazer e tabular todos os dados novamente.

0: para se ter alguma coisa, para ver se acha alguma coisa. Porque foram feitas várias fases de pesquisa da vacina. Essa vacina é um vírus atenuado, e não é um vírus morto. Então, sempre tem mais chance de dar efeito colateral, principalmente em pessoas que são imunossuprimidas, que estão fazendo tratamento contra o câncer, se usam imunobiológicos. Esses pacientes devem ter cuidado e tomar a vacina, por ser um vírus atenuado. Mas não existe nada de comprovação. Foram aplicadas mais ou menos 410 mil doses da vacina e houve 42 casos de reações adversas, sendo que 3 foram graves com 2 mortes. Então, é por isso que foi suspenso e estão fazendo uma revisão total dos dados.
1: Total, doutor. Eu acho que é importante a gente acalmar um pouco as pessoas, porque a gente já tem, de certa parte da população, que tem aquele medo que, para mim, tá? Eu que leio, que assisto, enfim, já entrevistei diversos profissionais sobre esse assunto de vacinas, que para mim é uma ignorância completa, mas ainda tem muita gente que é resistente a vacinas. Então, a gente tem que tomar muito cuidado com o que a gente traz aqui. O Ministério da Saúde também está tomando todos os cuidados, que é justamente para as pessoas não ficarem mais inseguras ainda, algumas delas. Então, vamos lá, doutora. São 2 casos suspeitos entre 400 mil para uma vacina que combate uma doença que sozinha já mata muito, né, no país. Então, não é uma notícia para ninguém se assustar e, olha, não, meu Deus, não posso tomar vacina. Queria que a senhora comentasse um pouco sobre isso.
0: Então, no universo de 417 mil pacientes, talvez muitos desses nem saibam que tivessem alguma doença que imunossuprime o organismo. E esses pacientes tomaram a vacina e podem ser justamente esses casos que deram os efeitos colaterais. Agora, vai ser estudado tudo novamente, vão ser tabulados todos os dados, porque se tivesse tido, durante as fases de estudo da vacina, se tivesse tido casos graves e mortes, logicamente que a vacina teria outros estudos, né? Então, a gente tem que ter certeza disso, claro, tem que ter certeza. Mas também a gente não pode começar a desconfiar de tudo quanto é vacina. Veja bem, não tem nada a ver com outras vacinas. Vacina da gripe e outras são vírus mortos, que não têm esse problema. As vacinas que podem dar mais efeitos colaterais são as vacinas com vírus atenuado, que é essa da dengue, é da febre amarela. Então, realmente, essas vacinas, elas precisam ter cuidado na aplicação em certos pacientes.
2: Agora, doutora, para a gente finalizar, para quem se vacinou, obteve aí a vacinação antes dessa suspensão e sentiu alguma reação adversa, qual que é o primeiro passo? O que deve fazer? Qual que é o protocolo que você recomenda?
0: É ir no lugar que ela tomou a vacina e relatar para o centro de vacinação. Esse centro de vacinação, ele tem os papéis que eles vão preencher e vão mandar para o Ministério e para o Butantan. O Butantan é uma instituição muito antiga, mais de 120 anos no Brasil, muito renomada, uma instituição altamente científica. Então, eles estão fazendo de tudo para refazer esses estudos o mais rápido possível.
1: E para o mais rápido possível, se tudo der certo, descartar que essas duas mortes tenham alguma relação com a vacina, mas isso é para vocês verem a seriedade do Instituto, a seriedade do Ministério da Saúde como um todo de ter suspendido, porque são duas mortes suspeitas, o que poderia ser feito? Ah, não, são suspeitas, então não está confirmado, vamos continuar vacinando, mas não, é uma medida de profilaxia, de prevenção mesmo, até que os dois casos sejam avaliados com muito cuidado e aí a vacinação possa ser liberada ou mudar o que tenha que mudar.
3: E a TMC Recife entrevista os pré-candidatos ao Senado. Nesta segunda-feira foi a vez de receber Túlio Gadelha, do PSD. O repórter Júlio Andrade traz as informações.
4: O deputado federal participou do programa Pernambuco TMC Primeira Edição. Ele começou a entrevista falando sobre o atual momento da conjuntura política aqui no estado. A chapa que ele pretende disputar a eleição ainda não está formada e defendeu o motivo de querer representar Pernambuco no Senado Federal. Defendeu que as redes sociais e o uso da inteligência artificial devem prevalecer nas campanhas que se aproximam. O deputado disse que, se eleito, será um defensor de categorias, como, por exemplo, enfermagem e agentes comunitários de saúde. Em relação ao apoio do presidente Lula, Túlio Gadelha acredita que teremos uma divisão de palanques entre os dois principais pré-candidatos ao governo do estado.
5: Eu não tenho dúvida que será. Basta ver a declaração do coordenador da campanha do presidente hoje, jornais, o Wellington Dias, falando da importância de dialogar com o centro, de se aproximar dessas forças políticas. É importante isso para o presidente. A eleição está apertada, o presidente precisa de apoio. E a gente pode apoiar.
3: A Justiça do Rio vai analisar recursos apresentados pelo Ministério Público e pela defesa de Jairinho, um dos réus do processo que contestam a condução do julgamento do caso Henry Borel. Um terceiro recurso também deve ser apresentado nos próximos dias pela assistência de acusação. O Rafael Alves traz as informações.
6: A defesa do ex-vereador Jairo Souza Santos Júnior, condenado pela morte do menino Henry Borel, apresentou nesta segunda-feira um recurso de apelação contra a sentença da última quinta e alega parcialidade da juíza responsável pelo júri. Isso significa que o juízo foi comunicado formalmente de que a decisão vai ser contestada em segunda instância. Os advogados defendem que, além da parcialidade no julgamento, foram identificadas mais de 20 nulidades processuais que vão ser demonstradas no recurso e precisam ser analisadas pelo Tribunal de Justiça do Rio. As justificativas do recurso, com as teses da defesa, vão ser feitas depois, junto à 7ª Câmara Criminal do Tribunal de Justiça. Um dos aspectos levantados pela defesa é a suposta parcialidade da juíza Elizabeth Machado Louro. A postura da magistrada também é contestada pelo Ministério Público do Rio e pela assistência de acusação. A defesa de Jairinho destaca que, com a anulação do júri em relação a Monique Medeiros, o mesmo deve acontecer em relação a Jairinho. Esse é mais um movimento dos advogados para tentar derrubar o júri. Antes da realização do julgamento, eles abandonaram o plenário em março, alegando que não tinham acesso a todas as provas. Já em maio, na segunda data do júri, Jairinho destituiu a banca inteira após o líder da defesa, Fabiano Tadeu Lopes, em sofrer um infarto. Os advogados do ex-vereador, no entanto, voltaram atrás e aceitaram a continuidade do júri depois de a juíza indicar que iria aceitar uma transferência de Jairinho para o Presídio de Segurança Máxima do Estado, Bangu 1. O Ministério Público também entrou com recurso contra a decisão de quinta-feira e contesta o perdão judicial concedido a Monique Medeiros, mãe de Henry. O MP informou que as razões também vão ser apresentadas durante essa semana. O órgão e a assistência de acusação que representa o pai de Henry, Leniel Borel, também recorreram para anular o júri. As partes criticam a sentença da juíza, que concedeu o perdão judicial a Monique Medeiros, ao considerar que a mãe do menino foi vítima de misoginia pela opinião pública no curso do processo. Procurado sobre a suposta parcialidade da juíza, o Tribunal de Justiça do Rio não se manifestou.
3: A Polícia Civil de São Paulo está investigando as irmãs e a mãe de Deolane Bezerra por suposto envolvimento no esquema de lavagem de dinheiro do crime organizado. Advogada e influenciadora está presa desde 21 de maio e apontada como caixa do primeiro comando da capital. A repórter Luísa Mutoni vem acompanhando o caso e traz os detalhes dessa nova etapa.
7: Segundo o Ministério Público, há uma relação próxima entre familiares de Deolane Bezerra e de Marcos Williams Herbas Camacho, o Marcola, apontado como o líder do PCC. As defesas de ambos negam essa relação. A Folha de São Paulo teve acesso a um novo relatório da Operação Vernix, que levou à prisão da advogada e influenciadora digital, e que aponta que as duas irmãs dela, Daiane Bezerra Santos e Daniele Bezerra Santos, assim como a mãe, Solange Alves Bezerra, estariam ligadas a empresas de fachada que seriam utilizadas para lavar o dinheiro do crime organizado. Uma das empresas citadas no relatório é a DSDD Cobranças e Informações Cadastrais, que tem as irmãs e a mãe de Deolane como sócias e administradoras. Essa empresa também é citada em um e-mail do contador Eduardo Afonso Rodrigues, que é um dos indiciados nessa investigação. Eduardo também foi apontado em contatos com Everton de Souza, conhecido como Player, que foi preso no mesmo dia de Deolane, e também com Francisca da Silva, a preta, que é cunhada de Marcola. Essa segunda etapa do inquérito busca saber qual seria exatamente o suposto papel das familiares de Deolane dentro do esquema e quanto as empresas ligadas a elas teria movimentado em recursos ilícitos. Deolane está presa desde o dia 21 de maio e é apontada pelo Ministério Público e pela Polícia Civil como caixa do crime organizado. A defesa dela diz que tudo será esclarecido no andamento do processo.
3: Para evitar a taxa de 25% dos produtos exportados para os Estados Unidos, o governo brasileiro busca chegar a um consenso com o país norte-americano. O repórter Adrian de Almeida traz as informações.
8: O Palácio do Planalto estuda chegar a um acerto com os Estados Unidos para evitar que a Casa Branca aplique a tarifa adicional de 25% sobre importações brasileiras. O governo avalia que é possível firmar um acordo tarifário que seja mais vantajoso do que a sobretaxa anunciada. Isso porque, entre outros motivos, os Estados Unidos têm superávit comercial com o Brasil e provavelmente não queiram uma manobra que vá tirar o país dessa posição. Segundo o país norte-americano, o Brasil está tendo práticas desleais nas relações comerciais. Eles alegam ainda que o PIX acaba prejudicando as empresas que antes lucravam com cada transação financeira e agora perderam espaço em solo brasileiro. O governo vem questionando as tarifas adicionais estipuladas pelo governo de Donald Trump ao afirmar que a tarifa média aplicada pelo Brasil sobre as importações dos Estados Unidos é de 2,7%. Dessa forma, não justificaria o argumento de que as empresas norte-americanas seriam prejudicadas no acesso ao mercado brasileiro. O Brasil tem até o dia 15 de julho para fechar um acordo tarifário. Esse prazo foi fixado pelos Estados Unidos com a possibilidade de prorrogar por mais tempo.
3: Em meio à disputa comercial com os Estados Unidos, o governo federal decidiu ampliar uma das principais medidas de apoio às empresas brasileiras. A mudança já está em vigor e pode beneficiar um número maior de setores. O nosso repórter Murilo Hernandes tem todos os detalhes direto de Brasília.
9: Empresas brasileiras afetadas pelas tarifas impostas pelos Estados Unidos já podem solicitar as linhas de crédito do Plano Brasil Soberano, com regras mais flexíveis. A partir desta semana, companhias que comprovarem o impacto de pelo menos 1% no faturamento bruto passam a ter acesso ao programa. Antes, o benefício era restrito a empresas que registrassem perda mínima de 5% na receita. A mudança foi oficializada por meio de portaria publicada pelo governo federal. O objetivo é ampliar o alcance das medidas de apoio e atender empresas que, mesmo com perdas menores, enfrentam dificuldades por causa das barreiras comerciais impostas pelos Estados Unidos. O programa oferece linhas de crédito para capital de giro, investimentos, ampliação da produção e fortalecimento das exportações. Entre os setores potencialmente beneficiados estão empresas ligadas às cadeias do aço, alumínio, cobre, indústrias automotivas, setor moveleiro e fornecedores dessas áreas. A medida integra a estratégia do governo federal para reduzir impactos econômicos das tarifas enquanto negociam com Washington. Segundo o BNDES, os pedidos de financiamento já somam bilhões de reais. O governo espera preservar investimentos e empregos enquanto mantém as negociações com os Estados Unidos e avalia novas medidas de apoio ao setor produtivo.

Para você ficar muito bem informado e muito bem informada, o Giro TMC está aqui para isso. O Conselho Nacional de Justiça deve analisar amanhã uma proposta de resolução que regulamenta a participação de crianças e adolescentes em atividades no ambiente digital. A proposta estabelece regras para concessão de

0: que apresentou parecer favorável ao avanço da proposta. O relator também propôs que a PEC trate exclusivamente de responsabilização penal, retirando do texto as mudanças sobre direitos civis e regras eleitorais previstas na proposta original. O voto foi adiado duas vezes nas últimas semanas. Caso a proposta seja aprovada na CCJ, ela ainda precisa ser analisada por uma comissão especial e passar por duas votações no plenário da Câmara, necessitando de pelo menos 308 votos favoráveis em cada turno antes de seguir para o Senado. E a Prefeitura do Rio de Janeiro decretou ponto facultativo no próximo dia 24, a partir das 3 da tarde, por causa da partida entre Brasil e Escócia pela Copa do Mundo. Segundo o decreto, a decisão leva em consideração os impactos esperados na mobilidade urbana e no sistema de transportes da cidade. Já os serviços essenciais seguirão funcionando normalmente. A Secretaria Municipal de Saúde ainda vai publicar uma resolução específica para regulamentar o expediente nas unidades de saúde da rede municipal. Este será o único ponto facultativo garantido durante a fase de grupos da Copa. A estreia da Seleção Canarinho acontece neste sábado, dia 13, contra o Marrocos. Por ser fim de semana, a partida dispensa qualquer alteração no funcionamento da administração pública. A segunda partida, que será no dia 19, contra o Haiti, não vai interferir no expediente dos servidores. O plenário da Câmara de Curitiba aprovou a saída de um dos integrantes e sorteou uma nova vereadora para o grupo que investiga a denúncia de rachadinha. Quem traz as informações é a repórter Isabela Miranda.
1: O vereador da Costa do Podemos é o novo relator da comissão processante que vai investigar Lorenz Nogueira na Câmara Municipal de Curitiba. O parlamentar do Progressistas é um principal alvo de um inquérito que apura a prática criminosa de rachadinha no gabinete. A substituição aconteceu depois que o vereador Mauro Bobato, também do Progressistas, apresentou um ofício pedindo para se afastar da relatoria do caso. O parlamentar argumentou que a atual situação jurídica do mandato dele poderia levantar questionamentos sobre o andamento da investigação. Bobato exerce a função no Legislativo Municipal apenas na condição de suplente do Partido Progressistas. Ele assumiu a cadeira depois que a Justiça Eleitoral determinou a cassação da chapa, mas o caso ainda aguarda uma decisão final em Brasília. Diante disso, o plenário da Câmara aprovou a suspeição de Bobato e sorteou Mary Martins, vereadora do Republicanos, como nova integrante. Com isso, a comissão processante ficou assim: Serginho do Posto, PSD, como presidente, Mary Martins, vice, e da Costa como relator. Agora, o trio tem até 90 dias para investigar o caso. O colegiado pode optar pela cassação do mandato de Lorenz ou arquivamento do processo. A decisão final caberá ao plenário da Câmara de Vereadores de Curitiba.
0: No Ceará, um casal de idosos provocou tumulto após confundir uma estrela, símbolo de uma quadrilha junina, com a marca do Partido dos Trabalhadores. A confusão virou caso de polícia e quem conta tudo pra gente é o Kennedy Lacerda.
2: O caso aconteceu em um shopping na cidade de Sobral, na região norte do estado. Em nota divulgada nas redes sociais, a quadrilha Estrela do Luar afirmou que os suspeitos teriam invadido o espaço do espetáculo, interrompido a apresentação e constrangido os brincantes. Ainda segundo a Estrela do Luar, a situação se agravou quando a mulher envolvida se dirigiu de forma hostil ao marcador do grupo, tentando puxar a roupa dele e interrompê-lo. O casal não se pronunciou. O grupo afirma que os componentes foram alvos de ofensas racistas e homofóbicas.
3: Não me bata não, viu? Você tá cometendo um crime, minha linda, e você não sabe. Vai ficar famosa em Sobral todinha.
4: Você é um homofóbico! Mau caráter, preconceituoso contra a cultura! Homofóbico! Homofóbico, mau caráter! Mau caráter!
2: A Polícia Civil do Ceará apura o caso por meio de um termo circunstanciado de ocorrência. O casal foi levado à delegacia, ouvido e autuado por constrangimento ilegal. Em seguida, os dois foram liberados e as investigações continuam.
0: E um ataque de pitbull deixou uma pessoa ferida durante um passeio em São Paulo neste domingo. Segundo relatos, o animal estava sem guia e focinheira.

0: E o Paulista TMC Primeira Edição conversou sobre o tema e a responsabilidade dos tutores com o especialista Jairo Teixeira, que é adestrador de cães. Vamos ouvir.
1: Eu sou de Porto Alegre, eu lembro de estar em debates na televisão lá e rádio com políticos para tentar formar uma legislação que realmente resolva o problema. E isso é responsabilizando quem é o responsável. Porque todos os movimentos que eu vejo em relação a leis é sempre punindo o cachorro. Ah, vão proibir pitbull, vão proibir rottweiler, vão proibir fila, mas só um pouquinho, todos os cachorros têm dono. E se eles não têm dono, então são responsabilidade da administração pública, né? Então nós precisamos de leis que punam os responsáveis. Se eu tenho um cachorro e esse cachorro mata uma pessoa, por exemplo, Deus me livre, eu deveria ser responsabilizado, opa, bati aqui, por homicídio, certo? Eu deveria ser responsabilizado por homicídio. Então, há pouco tempo até eu fiz um react de um vídeo de um vereador lá de São José dos Campos, em São Paulo, ele propondo isso. Um cachorro matou uma pessoa e ele queria fazer uma lei proibindo cães chamados de potencialmente perigosos. Mas só tem um problema, os cães são de proteção, cães de médio e grande porte, são a última alternativa do cidadão de bem para proteger a sua família e se proteger. No país, hoje a gente não pode, é muito difícil você ter uma arma para se proteger. O cão, e eu que trabalho nisso há mais de 4 décadas como profissional, o cão é a última fronteira para proteger o cidadão, especialmente mulheres. A minha filha, há pouco tempo atrás, escapou de uma situação graças ao seu cão, que não é um pitbull, mas é um American Staffordshire, é um derivado, só do fato do animal estar dentro do carro. Então, a minha proposta é que se façam leis que punam os responsáveis. Só que fica muito difícil fazer isso se, ao mesmo tempo, é impressionante, o Brasil anda para trás, né? Ao mesmo tempo que eu acho que são necessárias leis mais rígidas que punam o responsável pelo cão, a administração pública está batendo palma e incentivando os chamados cães comunitários. É porque, é pitbull? Não, eu fiz um react essa semana de cães que atacaram um garoto na rua, acho que mais de 12 cães. Cães chamados cães comunitários. Aqui na minha cidade tem esse tal cão comunitário. Mas não é comunitário, é cachorro de ninguém. Porque derrubaram um motoqueiro, o rapaz quebrou o braço, quebrou a moto e não aparece dono, ninguém se responsabiliza, entende? Então não tem como eu fazer o certo, que é criar leis que responsabilizem o proprietário, e ao mesmo tempo a administração pública está carimbando, está avalizando essa ideia de chamada cão comunitário, que na verdade não é de ninguém. Os animais andam na rua, perseguindo motos, atacando cães que são contra as pessoas na guia, fazendo xixi, cocô em tudo que é lugar, eles deixam ração exposta ali, né, atraindo roedores. Desculpa.
2: Não, perdão, eu achei que você já estava terminando, que eu tenho uma outra pergunta.
1: Não, tá, tem que me interromper, não tem o botão de desliga, pode falar.
2: Então, a minha dúvida é o seguinte, tem muitos tutores, muitos donos de pitbull que falam, o meu cachorro ele é super carinhoso, ele é dócil, ele é manso, ele dorme inclusive comigo, com a minha família, na cama, enfim. Dá para ter, então, confiança no cachorro da raça pitbull, estamos falando do pitbull porque o ataque foi com o pitbull. Dá para ter confiança, então, baseado nisso, ou não dá para ter confiança, porque a gente já viu casos, inclusive, de pitbulls que atacaram os próprios donos, que disseram que tratam com carinho, com amor, que dormem na cama. Como é que fica isso, então? Saiu, tem que colocar focinheira, independentemente disso ou de qualquer outra coisa.
1: Tá, são vários pontos, tá? Primeiro ponto, que a maioria das pessoas não entende cachorro nem do próprio cachorro, tá? Então, nem os donos, porque assim, a pessoa acha, dorme na cama, dá carinho, é aí que mora o perigo. Porque as pessoas acham que dá carinho e dá amor, basta. Porque essa ideia fictícia, uma ideia mentirosa de que cachorro é melhor amigo do homem. Eu venho combatendo isso há décadas. Cachorro é um bicho. Ele não é amigo, ele não entende amizade. Amizade envolve princípios morais. O cachorro, se a mãe dele estiver no cio, ele é casá-la com a mãe. Se a filha estiver no cio, ele é casá-la com a filha. Cachorro é um bicho. Meus filhos e meus netos convivem com pitbulls. Esses pitbulls são bons ou são ruins? Não, eles são cachorros educados. Não existe cachorro traiçoeiro e não existe cachorro amigo. Existe cachorro educado. Então, enquanto tivermos essa cultura que basta dar amor, a coisa vai continuar acontecendo. Inclusive, a maioria dos casos de agressão ocorre dentro de casa e envolvem cães de pequeno porte. Não vira notícia porque são animais de pequeno porte. Então, não dá para confiar, não é porque o cachorro não dá para confiar. Entendeu? Não existe cão traiçoeiro, existe animal fora do controle. E não dá para confiar no proprietário. Não tem desculpa para a pessoa andar na rua com cachorro sem guia. Não, é regra. Se eu vou dirigir meu carro, eu não posso subir nas calçadas. Eu tenho que dirigir na mão, respeitar a sinaleira, dobre para a direita, faixa de trânsito. Tem regras. Nós estamos em sociedade. É. Eu tenho que transportar e conduzir meu animal nas regras da sociedade. Soltar um animal em espaço público não é direito das pessoas.
3: Agora, Jairo, né? Vou trazer uma situação hipotética aqui. Independentemente da raça, vamos supor que uma pessoa está ali caminhando com o seu cachorro, com o seu cão, na coleira e outro cão avança, tá solto, avança. Qual que é a reação correta que a gente deve ter numa situação como essa? É tentar pegar o próprio cachorro no colo, como instintivamente muita gente faz, ou piora a situação? O que que a gente deve fazer numa situação como essa?
1: Então, infelizmente, não tem uma receita, porque vai depender do cachorro. Eu, por exemplo, na minha cidade, eu moro numa cidade do interior, eu sempre levo uma vara comigo, uma vara para espantar cachorros de rua. Eles já me conhecem e nem vêm. Agora, dependendo do cachorro, tipo um pitbull, um animal que tem uma caça alta, se a pessoa segurar um poodlezinho, uma senhora com um poodle segurar no colo, o cachorro pode pular e morder até os braços dela na tentativa de pegar o cachorro. Eu já vi pessoas colocando num vídeo, né, colocando o cachorro sobre a capota de um carro e o animal escalando e pegando o cãozinho em cima do carro. Já imaginou uma situação dessa? Então não tem, vai depender do cachorro, né? Porque tem cães e cães, né? Animais de grande porte. Outra coisa, essa mania que as pessoas têm. Porque quando você solta um cachorro, é importante entender, não tem cachorro mal, tá? Mas você solta um cachorro da liberdade, abre o portão, deixa ele sair na rua, ele vai na árvore, faz o xixi, vai no poste, faz xixi, ele entende que aquele espaço, a calçada, é parte do território dele. Se no momento que a pessoa está fazendo isso, saindo com o carro, e o cachorro costumeiramente sai para urinar e marcar território, se estiver passando alguém no momento, ele pode atacar, porque ele percebe como uma invasão do seu território. Se a pessoa vai no parque e costuma soltar o cachorro e ele vai marcando nas árvores, ele começa a tomar posse daquele território. Aí surge outra pessoa, uma criança correndo, ou outros cães, a tendência é ele atacar. Não porque ele seja mau, é porque ele é cachorro, é só isso. As pessoas têm que entender a natureza do cachorro. A minha briga, através dos anos, de décadas, dá para perceber pela minha barba branca, é justamente ensinar as pessoas o que é um cachorro. Porque o Walt Disney, né, pintou o cachorro como um bichinho amigo, né? E não tem problema, eu posso assistir um filme com meus netos, né, de Porquinho Baby, de Ben, de Beethoven, comendo pipoca, mas é uma película, é um filme, é ficção. As pessoas têm que entender que cães são predadores, tá? São predadores. E eles, repito, não existe cachorro mau, cachorro bom, amigo ou traiçoeiro. Existe cachorro controlado fora do controle. 98% das pessoas não têm o controle do seu cachorro e não tem nem noção. Uma pessoa comentou no meu vídeo: pô, Jair, eu tava andando na rua com a minha filha, tinha um rapaz com border collie, eu perguntei se ela podia passar a mão, ele falou que sim, ela foi passar a mão, o cachorro mordeu.
2: É, porque não dá então, pra ter um controle total, né, Jairo?
1: Oi?
2: É, não dá pra ter um controle total, mas a gente gostaria
1: muito... Não, dá pra ter um controle total, eu tenho o controle total do meu cachorro, eu não posso confiar que um leigo tenha o controle total.
2: Sim.
1: Porque a maioria das pessoas não educa seus cães, a maioria das pessoas acha que é dar carinho, ele vai ser bonitinho, obediente.
0: E olha, o caso do suposto objeto voador não identificado, filmado pelo influenciador Mike Leão, em Campo Largo, na região metropolitana de Curitiba, ganhou um novo capítulo neste fim de semana. Um youtuber visitou a propriedade onde os vídeos foram gravados e afirmou ter encontrado uma possível explicação para as luzes que aparecem nas imagens que viralizaram nas redes sociais. O Brian Valêncio foi entender bem isso aí e conta essa polêmica pra gente.
4: Caso do suposto OVNI filmado pelo influenciador Mike Leão, em Campo Largo, na região metropolitana de Curitiba, ganhou um novo desdobramento e agora é marcado por uma disputa de versões sobre a origem das luzes que viralizaram nas redes sociais. O youtuber Henrique Pereira, do canal Na Lata Driver, esteve na região onde os vídeos foram gravados e afirma ter encontrado uma explicação para o fenômeno. Segundo ele, as luzes registradas por Mike seriam, na verdade, parte da iluminação de um camping localizado próximo à propriedade do influenciador. Para sustentar a tese, Henrique gravou vídeos no local e realizou um teste com o proprietário do camping durante uma ligação telefônica parte das luzes foi apagada gradualmente, enquanto as imagens eram registradas. O dono do estabelecimento afirmou que a iluminação existe há pelo menos 5 anos e negou qualquer ação para gerar repercussão. A versão também foi reforçada pela esposa do proprietário, que declarou que Mike já conhecia o camping por ter frequentado o espaço anteriormente. Após o experimento, Henrique afirmou que o mistério estaria solucionado. Mike Leão, porém, rejeita a explicação. Ele afirmou que as luzes mostradas pelo youtuber não têm relação com o fenômeno registrado em seus vídeos. Mike diz que Henrique Pereira está faturando muito dinheiro para desmentir a versão dele. O influenciador afirma que conhece a região e afirma que a reconstrução apresentada não corresponde ao que foi observado por ele. Sem uma análise técnica independente que confirme uma das versões, o caso segue cercado de dúvidas e continua movimentando as redes sociais.
0: Imagens de câmera de segurança mostram momentos antes do menino de 11 anos comer um bolo envenenado na Baixada Fluminense. Arthur está internado em estado grave e quem conta mais detalhes é a nossa repórter Érica Levigardi.
5: A Polícia Civil não descarta nenhuma hipótese investigativa em relação ao caso do menino de 11 anos que foi internado em estado grave após comer um bolo envenenado. O Arthur de Melo da Silva precisou ser entubado depois de dar entrada no Hospital Estadual Ricardo Cruz, que fica em Nova Iguaçu, na Baixada Fluminense. Esse caso aconteceu no dia 1º de junho. Imagens de câmeras de segurança mostram quando Arthur chegou na casa do pai em São João de Meriti, na mesma região, por volta de 6h20 da noite. O menino ele anda sozinho e parece assustado, olhando para os lados de forma apreensiva. Horas depois, por volta de 11h20 da noite, o carro da família desce a rua de ré. Nesse horário, o Arthur já estava passando mal e o pai foi até a casa da mãe para informá-la. E cerca de 10 minutos depois, o carro volta rapidamente. A madrasta do menino havia ligado para Ademir para informar que Arthur havia piorado. A criança foi levada para a unidade hospitalar, onde segue em estado grave. O pai de Arthur, o Ademir de Melo, contou que o menino passou o último fim de semana na casa da mãe, onde teve uma festa de aniversário para a avó. Ele retornou à casa do pai na segunda-feira seguinte, depois da escola, e segundo o Ademir, o comportamento do filho estava diferente do habitual.
6: Quem não conhece o Arthur não vai perceber, mas a gente que conhece vê que a atitude dele está muito, muito suspeita, uma atitude nervosa. Isso foi confirmado pessoalmente. Assim que ele entrou dentro de casa, o meu filho de 4 anos foi falar com ele, ele sai para lá, Enzo. Aí eu, Arthur, que isso, Arthur? Ele tá aí te perturbando aí, tá desde sábado. Ele tá toda hora falando, tu, cadê o tu, cadê o tu?
5: Ademir relatou que a esposa foi arrumar a mochila do menino e encontrou as roupas dobradas e um pedaço de bolo. Quando questionado, o Arthur disse que a mãe havia colocado o doce lá e com isso o pedaço foi oferecido ao menino. Horas depois, ele começou a se sentir mal. O Ademir falou ainda que em sua casa, Arthur sempre foi tranquilo e respeitoso com o pai, a madrasta e os irmãos, mas desde que a mãe do menino começou a namorar, ele tem apresentado acessos de raiva e episódios de agressividade na escola.
6: Com uns 3 anos que essa mãe tem esse relacionamento com esse padrasto do Arthur, eu venho notando um comportamento muito estranho do Arthur. E o Arthur chegou, voltando ao assunto, sentou do meu lado ali, eu falei, Arthur, melhora, cara. E sem eu perguntar, sem exaltar, ele chega para mim e fala, pai, eu escutei o meu padrasto falar com a minha mãe que se eu voltasse para casa, ele largaria a mãe. Eu e minha esposa olham a mochila dele, perguntou ele se tinha roupa suja na mochila, que ele ficou sábado, domingo de manhã na segunda. E quando a minha esposa abre, a surpresa era que é uma roupa dobrada, suja, bem dobrada, e o bolo embaixo. Sendo que o Arthur não dobra a roupa.
5: A investigação está a cargo da delegacia da região. Em nota, a Polícia Civil informou que aguarda a conclusão dos laudos médicos, toxicológicos e periciais para o completo esclarecimento do ocorrido.
0: Os deputados devem analisar nesta terça-feira a PEC que reduz a maioridade penal em 2 anos. Se aprovada, ela vai permitir que quem tem a partir de 16 anos já possa responder legalmente por crimes. O repórter Adriano de Almeida traz os detalhes pra gente.
7: A proposta de emenda à Constituição que propõe a redução da maioridade penal de 18 para 16 anos deve ser analisada nesta semana pela Comissão de Constituição e Justiça da Câmara. Essa proposta é defendida principalmente pela ala da oposição, que deve usar o tema para pressionar o governo na área de segurança pública. O texto defende que a maioridade é atingida aos 16 anos, idade a partir da qual a pessoa é considerada penalmente imputável e capaz de exercer plenamente todos os atos da vida civil. O relator da proposta, deputado Coronel Assis, já deu parecer favorável para a PEC. Na discussão da redução da maioridade penal, deputados do PT têm se posicionado contra e tentado impedir a aprovação da proposta na CCJ. Já o ministro da Justiça e Segurança Pública, Wellington César Lima e Silva, disse em entrevista ao jornal O Globo ser a favor de debater o tema de uma forma mais ampla. A fala dele contraria o posicionamento da base aliada do presidente Lula, que tem sido contra a redução da maioridade penal.
0: Mais de 10 vítimas do ginecologista que abusava sexualmente das pacientes em consultório prestaram denúncias com a repercussão do caso. A repórter Érica Levigardi traz as informações.
5: A Polícia Civil afirma que vai concluir o mais breve possível os procedimentos para encaminhar a investigação dos casos de abuso sexual cometidos por um ginecologista durante as consultas médicas à justiça. Até o momento, 17 denúncias foram feitas contra Carlos Alfredo Mendes de Oliveira. A delegada titular da Delegacia Especializada de Atendimento à Mulher de São João de Meriti, Vanessa Martins, contou que, com a repercussão do caso, no início de junho, outras mulheres procuraram a instituição.
8: A Delegacia de Atendimento à Mulher de São João de Meriti foi procurada por outras mulheres pacientes do médico ginecologista que identificaram nas reportagens, pelos relatos das outras vítimas, a semelhança com o que fora por elas experimentado dentro do consultório médico por esse profissional de saúde que, a pretexto de estar prestando atendimento, cuidado médico, se aproveitava desse contexto de silenciamento, de clandestinidade que o consultório propicia para levar a efeito uma série de atos de abuso sexual contra as pacientes.
5: A investigação começou em 2024, quando uma vítima foi até a DEAM para realizar uma denúncia contra Carlos Alfredo Mendes de Oliveira. A apuração revelou que havia outros 4 registros precedentes contra o médico, praticados em 2015, 2019, 2020 e 2021. Em 2026, após o fim das investigações do quinto caso, mais uma ocorrência chegou na delegacia. Vanessa Martins reforçou a importância das denúncias.
8: Importante destacar que é fundamental que outras mulheres vítimas do mesmo autor, do mesmo médico, compareçam o quanto antes à delegacia, seja a DEAM de São João de Meriti, seja a Delegacia da Mulher de outros locais, ou mesmo as delegacias estão preparadas para acolhê-las e para proceder às demais providências pertinentes. É muito importante, uma vez que a palavra de uma mulher reforça, fortalece a palavra das outras mulheres e robustece o nosso acervo probatório.
5: A reportagem da TMC procurou o Conselho Regional de Medicina do Estado do Rio, que informou que Carlos Alfredo Mendes de Oliveira está suspenso mediante ordem judicial e, por esse motivo, não pode exercer a medicina no país. Há também, em nome dele, um procedimento em tramitação no CREMERJ que corre em sigilo. Questionado, o Tribunal de Justiça do Rio declarou que o processo corre em sigilo e, por isso, não pode fornecer informações adicionais.
0: Mais de 560 municípios podem perder parte dos recursos que são repassados pelo governo federal para a educação básica. No Paraná, mais de 60 cidades foram notificadas pelo Tribunal de Contas e as informações chegam com o nosso repórter Luiz Fernando de Curitiba.
9: A ausência de prestação de contas de recursos da educação coloca mais de 560 municípios no país em alerta devido ao risco de corte de repasses federais. As informações são de um levantamento do Tribunal de Contas da União. No Paraná, mais de 60 municípios foram notificados por apresentarem pendências graves no envio de dados para os sistemas do governo federal. Caso os gestores municipais não corrijam as inconsistências até o dia 31 de agosto, as prefeituras devem perder uma complementação que corresponde a 10,5% do total dos aportes feitos pelo Fundo Nacional de Desenvolvimento da Educação Básica, para garantir a verba de investimento por aluno nessas cidades. Os municípios precisam transmitir duas exigências: a matriz de saldos contábeis e o relatório resumido de execução orçamentária referente a 2025. O Tribunal de Contas do Estado do Paraná declarou que essa pendência fere a lei que regulamenta o Fundeb e compromete diretamente o funcionamento das escolas. A irregularidade pode impactar negativamente a prestação de contas anual das prefeituras. O Tribunal de Contas do Estado reforçou ainda que está fazendo um monitoramento contínuo da lista divulgada pelo Fundo Nacional de Desenvolvimento da Educação. A orientação é de que as secretarias municipais agilizem o envio das informações retificadas para evitar a falta de recursos nos cofres municipais durante o ano que vem.
0: Agora o assunto é nutrição. O preço do whey protein subiu mais de 40% em 2 meses. E o motivo tem tudo a ver com o queijo. Isso mesmo, o whey é feito de soro que sobra da produção de queijo. Então, quando a demanda por proteína explode, a oferta simplesmente não consegue acompanhar. E para falar sobre isso, claro, a TMC conversou com a nossa colunista, a nutricionista Amanda Figueiredo.
10: Eu acho que nunca se falou tanto em proteína. Consumo de proteína, seja ela vindo da alimentação quanto do whey, principalmente agora que estamos vendo a era das canetinhas emagrecedoras, mais ainda as pessoas estão entendendo um pouco a necessidade, como deve ser o consumo proteico, porém, até existe uma continha assim, mas é tudo muito relativo. Tem alguns números que falam entre 1,2 até 2 gramas de proteína por peso. Então, se a pessoa pesa 60 quilos, ela tem que multiplicar ali por 1,2 a 2 gramas, e aí ela vai chegar na necessidade de proteína no dia. Porém, isso é tudo muito relativo. Você precisa entender quem é essa pessoa. Se ela faz atividade física ou não, se ela tem algum problema de saúde ou não. Então, como que está essa alimentação dela? Então, a gente tem que primeiro entender que é muito individual. E apesar do whey ser um excelente suplemento, ele nunca, jamais pode ser a nossa principal fonte de proteína do dia. A gente precisa ter a proteína vinda da nossa alimentação, da comida de verdade. E caso sim você tenha uma necessidade de aumentar o seu aporte proteico, o whey protein ele entra como uma cereja do bolo. Não é indicado que o whey seja substituto de uma refeição ou de várias refeições. A gente pode entrar com ele, mas não que ele seja obrigado para bater a meta diária de proteína.
0: Tá aí, botamos um ponto final no Amanhã TMC desta terça-feira. O programa teve a minha apresentação, Diego Andrade. Muito obrigado pela sua companhia, que seu dia seja leve, produtivo, cheio de boas notícias, que você tenha um ótimo trabalho. E você fica agora com o Start TMC, com a Fernanda Câmara e o Rafael Tebas. Uma ótima terça-feira e até amanhã.
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11: Ponto, muito bom dia, ouvinte. Você está no Start TMC. Agora você vai ficar muito bem informado. Aplausos, o Paco já colocou aí os aplausos. Seja muito bem-vindo, ouvinte de Brasília, Rio de Janeiro, Curitiba, Belo Horizonte e Recife. Bom dia e bom dia especial para o meu parceiro Rafael Tebas.
3: Muito bom dia, Fernanda Câmara. Muito bom dia para você que nos acompanha aqui no Start TMC. Em São Paulo, no Rio de Janeiro, em Belo Horizonte, em Brasília, no Recife, em Curitiba também. Estamos com imagem no YouTube, você pode participar, você pode nos acompanhar com imagem, @TMCNewsBR, deixa o like lá, se inscreva no canal, vem com a gente aqui e também ative o sininho no nosso canal.
2: Eu já tô aqui no celular vendo se você mandou mensagem, hein?
3: Eu vou fazer exatamente a mesma coisa. Estamos também no WhatsApp, né? 11972211001, 11972211001, Start TMC no ar é terça-feira, hein? Terça-feira, já estamos em junho, 5 e 1.

0: Conflito no Oriente Médio. Israel ordena a evacuação de cidade no sul do Líbano um dia após Irã pedir para que os ataques no país fossem interrompidos.
1: Um porta-voz israelense afirmou que o país está pronto para agir com força após suposta violação do cessar-fogo pelo Hezbollah.
0: Enquanto isso, Donald Trump cobra fim imediato dos confrontos e afirma que negociações de paz seguem em andamento.
1: Essa é uma das informações que o Start TMC destaca nesta terça-feira, dia 9 de junho de 2026. E tem mais.
0: Royalties do petróleo batem recorde e reforçam caixa do governo e do Rio de Janeiro.
1: A arrecadação supera 8 bilhões de reais em maio, impulsionada pela alta do petróleo após conflito no Oriente Médio e ajuda a reduzir a projeção de déficit de Fluminense.
0: Ministério da Saúde investiga mortes e suspende temporariamente vacina da dengue do Butantan.
1: A aplicação do imunizante é interrompida após registro de 42 reações graves. Governo monitora novos casos e apura possível relação com dois óbitos.
0: No Rio de Janeiro, pai de Henri Borel pede anulação de julgamento que concedeu perdão judicial a Monique Medeiros.
1: Defesa de Leniel Borel aponta contradições no veredito dos jurados e solicita novo júri. Ministério Público também recorre da decisão.
0: Em mais destaques internacionais, a apuração segue indefinida no Peru com disputa acirrada entre Roberto Sanches e Keiko Fujimori.
1: E teve virada nessas últimas horas, né? Com mais de 95% das urnas apuradas, o candidato de esquerda, portanto, Roberto Sanches, ultrapassou Fujimori. A gente vai continuar acompanhando.
0: Agora vamos de esporte. Olha, CBF atualiza quadro de Neymar e mantém expectativa para o retorno na Copa.
1: Exames apontam evolução da lesão na panturrilha direita, no entanto, ainda não há previsão oficial para a volta dos gramados.
0: O atacante segue em recuperação enquanto o Brasil se prepara para a estreia contra Marrocos no próximo sábado. Tô empolgadíssima.
1: Eu também, tô empolgadíssimo. Próximo sábado, cobertura aqui da TMC Brasil e Marrocos. 5 horas e 4 minutos.
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0: E entra em campo agora a previsão do tempo, terça-feira. Vamos começar pela região sul? A manhã do Curitibano começa com sol entre nuvens, pancadas de chuva à tarde, máxima 20, mínima 11.
1: Em São Paulo, região sudeste, o dia de sol com nuvens, não chove, máxima de 25, mínima de 11 graus.
0: No Rio de Janeiro, a terça-feira terá sol e nuvens, máxima 29, mínima 11.
1: Belo Horizonte, dia começa com sol, nuvens aparecem à tarde, mas não chove, máxima de 26, mínima de 11.
0: Ah, eu tinha falado aqui, gente, ó, Rio de Janeiro, máxima de 29 e mínima de 11, só que não. Máxima 29 e mínima de 13 no Rio de Janeiro. E agora indo para o Centro-Oeste, em Brasília, a terça-feira é ensolarada, máxima de 26 e agora sim, mínima de 11.
1: Nordeste agora, Recife, para a gente fechar aqui, sol aparece, chove pela manhã, máxima de 29, mínima de 23. 5 e 5.
0: Uma das investigações financeiras de maior repercussão em andamento no país pode ter novos desdobramentos nos próximos dias. A proposta de delação apresentada pelo controlador do Banco Master segue sob análise das autoridades, mas enfrenta a resistência dos investigadores. O repórter Murilo Hernandes tem todas as informações.
3: Olha, esse caso segue sendo acompanhado de perto aqui em Brasília, viu? A expectativa é que a Polícia Federal rejeite novamente a proposta de delação premiada apresentada por Daniel Vorcaro, controlador do Banco Master. A avaliação dos investigadores é de que esse material entregue pela defesa ainda não atende aos requisitos necessários para o acordo de colaboração. Isso porque, na visão da PF, as informações apresentadas não trariam fatos novos nem provas consideradas relevantes para o avanço das investigações. Mesmo com a ampliação para 60 bilhões de reais na proposta de ressarcimento apresentada às autoridades, investigadores entendem que o fator decisivo para a aprovação da delação não é do valor envolvido, mas sim da efetividade da colaboração com as informações para a possível comprovação. Por enquanto, o caso continua sob análise da Polícia Federal e da Procuradoria-Geral da República. E qualquer avanço nessas negociações pode gerar desdobramentos, tanto do ponto de vista econômico, quanto do ponto de vista político.
1: 5:06, a gente sai de Brasília e vai agora com informações, mas ainda sobre Banco Master, tá? Olha só, sobre o caso Banco Master, o Henrique Moura Vorcaro, pai de Daniel Vorcaro, recorreu ao Supremo Tribunal Federal para cumprir pena em casa. Bruno Marum tem as informações. Vamos lá, Bruno.
4: O ministro Gilmar Mendes pretende levar à segunda turma do Supremo Tribunal Federal o pedido de revogação da prisão preventiva do empresário Henrique Vorcaro, pai do banqueiro Daniel Vorcaro. A informação é do colunista Lauro Jardim, do jornal O Globo. Henrique Vorcaro, portanto, aguarda uma decisão sobre o futuro dele. A prisão preventiva, a gente lembra, é uma medida cautelar, ou seja, uma detenção antes do julgamento definitivo, decretada quando há risco à investigação ou à ordem pública. O pedido em análise busca substituir essa medida por prisão domiciliar, que permite ao detento cumprir a restrição, a pena, dentro de casa. Segundo Lauro Jardim, há uma inclinação favorável à concessão da prisão domiciliar a Henrique Vorcaro. A decisão, porém, não seria bem recebida por André Mendonça, que é o ministro, né, do STF, relator do caso lá na Suprema Corte.
0: Obrigada pelas informações, Bruno Marum. E agora nós vamos para o Paraná. O processo que pode cassar o deputado Renato Freitas vai ser julgado em plenário na próxima semana. O parlamentar responde por ter trocado socos em uma briga de rua com um frentista. Brian Valêncio.
5: Agora é oficial. O processo contra o deputado estadual Renato Freitas já tem data para ser julgado em plenário na Assembleia Legislativa no Paraná. E caso o processo seja considerado válido por maioria absoluta dos parlamentares, Renato Freitas perde o mandato de deputado e fica inelegível. Mas essa situação deixou de ser só uma disputa local, está repercutindo nacionalmente, inclusive com manifestações, com passeatas e com participação de grandes artistas do cenário nacional da música, das artes, dos movimentos sociais. Renato Freitas é acusado de ter quebrado o decoro parlamentar em uma briga em novembro de 2025, quando ele trocou socos na rua com um frentista no centro de Curitiba. E desde então, esse processo está correndo na Assembleia Legislativa. Primeiro, foi para o Conselho de Ética, Renato foi cassado por lá, por maioria absoluta, apenas o PT votou para manter o mandato dele. Na sequência, Renato recorreu à Comissão de Constituição e Justiça, mas lá teve os pedidos negados. Só o PT, de novo, votou para que Renato Freitas não perdesse o mandato. E agora, esse processo chega ao plenário, que é a última etapa. Lembrando que em 170 anos de Assembleia Legislativa, nunca houve um parlamentar cassado aqui no Paraná. Renato Freitas, que foi cassado enquanto era vereador, mas conseguiu reaver o seu mandato por meio da Justiça Federal, e agora enfrenta um processo muito parecido. A expectativa dentro da própria Assembleia é que Renato vai ser cassado, tendo apenas o apoio hoje da base formada por PT e PDT. Os demais parlamentares devem votar para cassar o parlamentar, e a sessão que vai ter esse julgamento também deve ser marcada por uma grande participação popular, principalmente da militância mais ligada aos movimentos sociais defendidos por Renato Freitas.
1: Obrigado pelas informações e a gente vai acompanhar com a nossa equipe de reportagem no Paraná, 5:10. A gente vai mudar de assunto agora, olha só, a gente vai falar sobre inflação, tá? Mercado financeiro aumentando a projeção da inflação para esse ano. As informações com o repórter Kennedy Lacerda, vamos acompanhar.
6: A projeção para o IPCA em 2026 foi elevada pela 13ª semana consecutiva e chegou a 5,11%, acima do teto da meta, que é de 4,5%. O aumento das estimativas ocorre em meio às preocupações com o cenário internacional, especialmente as tensões no Oriente Médio, que podem pressionar os preços dos combustíveis e impactar a inflação no Brasil. Para tentar conter os valores, o Banco Central utiliza como principal instrumento a taxa básica de juros, a Selic, atualmente em 14,5% ao ano. Nesta edição do Focus, os analistas elevaram a previsão para a Selic no fim de 2026, de 13,25 para 13,5 ao ano. Já para os anos seguintes, a expectativa é de queda gradual dos juros, chegando a 10% em 2029. Os números reforçam a cautela do mercado em relação ao comportamento da inflação e indicam um cenário de juros elevados por mais tempo na economia brasileira.
0: Kennedy Lacerda falou com você agora e nós vamos continuar girando a nossa reportagem. Lembrando que você pode interagir com a gente, mandar a sua mensagem para o 11972211001, 11972211001 e também no YouTube, no arroba TMC News BR. Aliás, já temos uma mensagem, pelo menos aqui, no WhatsApp. Aliás, nós temos várias mensagens já às 5 horas e 12 minutos. É isso, né, Tebas? Tem o Júlio.
1: Tem o Júlio aqui de São Paulo, WhatsApp, mandando Tebas Fernanda, bom dia. Ele mandou um bom dia, assim, com vários ossos. Muito bom dia pra você também. Júlio, muito obrigado pela sua mensagem. Mas tem, claro, outras mensagens também por aqui. Vou registrar mais algumas e daqui a pouquinho a gente vai conversando com mais gente, tá? O Otávio Guanarcia também em São Paulo. Bom dia, Tebas Fernanda. Tô por aqui. E já tô encarando o trânsito, escreve ele. Escreve aí de onde você fala, por favor, Otávio, qual região de São Paulo. Também o Diego, que é de Brasília, mandando aqui, que tá saindo pro trabalho já acompanhando o Start TMC. E para fechar, o Renato Varren, que é de Curitiba, também aqui falando que tá com a gente acompanhando o Start TMC.
0: Muito bom, ao longo do Start a gente vai falando o seu nome também, porque aqui no YouTube já tem algumas pessoas, mas eu vou guardar para daqui a pouquinho. Agora a gente vai falar de saúde. O Ministério da Saúde suspendeu temporariamente a vacinação contra a dengue com o imunizante do Instituto Butantan para investigar casos raros de reações adversas registrados depois da aplicação das doses. Vamos com os detalhes e os próximos passos dessa reavaliação com a Alexia Marília.
7: O Ministério da Saúde anunciou a suspensão temporária da vacinação contra a dengue com imunizante desenvolvido pelo Instituto Butantan. A medida começa a valer nesta terça-feira, dia 9, e foi tomada em conjunto com a Anvisa, como forma de precaução, enquanto são investigados casos raros de reações adversas registrados após a vacinação. Até agora, cerca de 500 mil doses foram aplicadas, principalmente em profissionais de saúde. Foram identificados 42 casos com sinais de alerta. 3 foram considerados graves e 2 resultaram em mortes, que estão sendo investigadas. As autoridades reforçam que ainda não existe comprovação de que esses episódios tenham sido causados pela vacina. Segundo o Ministério da Saúde, esses eventos representam apenas 0,00% do total de vacinados e são considerados muito raros. Por isso, a vacinação foi interrompida temporariamente para aprofundar as investigações. O governo destaca que a vacina continua apresentando resultados importantes, com cerca de 65% de eficácia na prevenção geral da dengue e mais de 80% contra casos graves da doença. Já o Instituto Butantan cita estudos internacionais que apontaram eficácia global próxima de 80% e proteção de até 89% contra formas graves da dengue. O Butantan informou que continuará colaborando com o Ministério da Saúde e a Anvisa, fornecendo dados, realizando novos estudos e acompanhando o monitoramento dos vacinados. A produção da vacina terá ritmo reduzido durante esse período de reavaliação. A expectativa é que, após a conclusão das investigações e a confirmação da segurança do produto, a vacinação possa ser retomada.
1: Obrigado, Alexia Marília. Esse é um assunto super importante. A gente vai trazer mais informações aqui ao longo do Start TMC sobre, então, a vacina da dengue suspensa. Ontem o ministro da Saúde, o Alexandre Padilha, chegou a, inclusive, fazer o anúncio, enfim, também para não gerar pânico. E a gente vai continuar acompanhando as informações relativas a essa pauta, é claro, aqui na TMC. 5 horas e 16 minutos, a gente agora vai para o Rio de Janeiro para falar sobre o movimento turístico, né, projetado em razão da Copa do Mundo lá na capital fluminense. Olha só, o Prêmio BTG Pactual da Música Brasileira também acontece nesta semana no Teatro Municipal. Então é um compilado das principais informações do Rio de Janeiro. Quem traz pra gente é a Rebeca Renzi.
8: Homenageando Cazuza, a 33ª edição do Prêmio BTG Pactual da Música Brasileira acontece nesta quarta-feira e vai apresentar a trajetória do homenageado com os clássicos sendo interpretados por artistas de diferentes gêneros. Entre cantores e lançamentos, serão 18 vencedores no total durante a noite. No axé, Daniela Mercury se destaca entre os indicados. Já em canção popular, a lista é de peso, entre João Gomes, Joelma, Luci Alves, Peninha e Simone Mendes. O evento também abrange a música eletrônica e a língua estrangeira, que conta com uma seleção de clássicos. E falando em clássico, a música erudita está muito bem representada com dois lançamentos da Orquestra Sinfônica Brasileira. Os projetos especiais que fizeram sucesso em 2025 também têm um lugar na premiação. Caetano e Bethânia ao vivo, Dominguinho e Homem com H são algumas das produções concorrentes. No funk, MC Kevin e o Cris é o mais conhecido entre os indicados. Já Djavan é um dos favoritos para o prêmio de MPB. João Gomes é um dos destaques da noite e concorre na categoria Raízes. Rap também tem uma lista de peso. Baku Exu do Blues, BK e Emicida são alguns dos nomes. Reggae, artista revelação, rock, pop e instrumental também são premiações esperadas pelo público, além de projeto, que coroa o melhor audiovisual do ano passado. No samba, a lista traz nomes muito conhecidos. Alcione, Jorge Aragão, Moacir Luz, Péricles e Xande de Pilares vão concorrer a melhor artista. No sertanejo, fecha a lista com chave de ouro, trazendo Ana Castela, Chitãozinho Chororó e Lauana Prado como alguns destaques.
0: Muito bom, Rebeca Renzi dando todas as informações. E aqui no YouTube, para eu constar aqui, para falar seu nome também, Ricardo Menezes, de São Paulo. Bom dia, pessoal. Estou indo para o trabalho e acompanhando vocês. Um abraço de São Paulo. Tem a Patrícia, de Brasília. Bom dia aos apresentadores. Que a terça-feira seja leve e produtiva para todos nós. Muito obrigada, igualmente.
1: Bom dia, bom dia.
0: Juliana Hoffman, de Curitiba. Bom dia. Escuto o programa todas as manhãs enquanto levo meus filhos para a escola. Já preparando, então, bem cedinho aí, né? Agora, 5 horas e 18, ela já está preparando os filhos para a escola. O dia começa... É madrugadeira também,
1: é,
0: como a gente.
1: Exato, tá madrugando também, muita gente, né, acordando cedo, indo pro trabalho logo cedinho.
0: Tem gente voltando já do trabalho, né?
1: Tem gente voltando também, é verdade, né? A gente recebe mensagens aqui também de muita gente
0: voltando,
1: retornando pra casa, voltando pra casa depois de trabalhar bastante tempo. Enfim, 5 horas e 19 minutos, você participa com a gente em Brasília, em Belo Horizonte, também em São Paulo, no Rio de Janeiro, no Recife, em Curitiba e, claro, também no YouTube com imagem, @TMCNewsBR. Deixa o like aí e vem com a gente aqui no Start TMC.
0: E a suspensão temporária da aplicação da vacina contra a dengue do Butantan levantou questões sobre a segurança do imunizante e possíveis efeitos colaterais. Para esclarecer as principais dúvidas, a TMC conversou com a infectologista Maria Luísa Bruce, que ressaltou que os casos de reações adversas representam uma porcentagem minúscula do total de doses aplicadas e que a vacina continua sendo a melhor forma de prevenção para doenças. Vamos acompanhar.
9: Bom, a suspensão é uma medida preventiva. Não se tem nada ainda certo sobre alguns casos que houve, se foi mesmo a vacina, se não foi. Então, o que, que o Butantan, com o Ministério da Saúde, fez? Suspendeu a aplicação da vacina e vão refazer os estudos de fase 1, fase 2, fase 3 da vacina, e vão refazer e tabular todos os dados novamente para se ter alguma coisa, para ver se acha alguma coisa, porque foram feitas várias fases de pesquisa da vacina. Essa vacina é um vírus atenuado, não é um vírus morto, então sempre tem mais chance de dar efeito colateral, principalmente em pessoas que são imunossuprimidas, que estão fazendo tratamento contra o câncer, se usam imunobiológicos. Esses pacientes devem ter cuidado e tomar a vacina, por ser um vírus atenuado, mas não existe nada de comprovação. Foram aplicadas mais ou menos 410 mil doses da vacina e houve 42 casos de reações adversas, sendo que 3 foram graves, com 2 mortes. Então, é por isso que foi suspenso e estão fazendo uma revisão total dos dados.
10: Total, doutor. Eu acho que é importante a gente acalmar um pouco as pessoas, porque a gente já tem, de certa parte da população, que tem aquele medo que, para mim, tá? Eu que leio, que assisto, enfim, já entrevistei diversos profissionais sobre esse assunto de vacinas, que para mim é uma ignorância completa, mas ainda tem muita gente que é resistente a vacinas. Então, a gente tem que tomar muito cuidado com o que a gente traz aqui. O Ministério da Saúde também está tomando todos os cuidados, que é justamente para as pessoas não ficarem mais inseguras ainda, algumas delas. Então, vamos lá, doutora. São dois casos suspeitos, entre 400 mil, para uma vacina que combate uma doença que sozinha já mata muito, né, no país. Então, não é uma notícia para ninguém se assustar e, olha, não, meu Deus, não posso tomar vacina. Queria que a senhora comentasse um pouco sobre isso.
9: Então, no universo de 417 mil pacientes, talvez muitos desses nem saibam que tivessem alguma doença que imunossuprime o organismo. E esses pacientes tomaram a vacina e podem ser justamente esses casos que deram os efeitos colaterais. Agora, vai ser estudado tudo novamente, vão ser tabulados todos os dados, porque se tivesse tido, durante as fases de estudo da vacina, se tivesse tido casos graves e mortes, logicamente que a vacina teria outros estudos, né? Então, a gente tem que ter certeza disso, claro, tem que ter certeza. Mas também a gente não pode começar a desconfiar de tudo quanto é vacina. Veja bem, não tem nada a ver com outras vacinas. Vacina da gripe e outras são vírus mortos, que não têm esse problema. As vacinas que podem dar mais efeitos colaterais são as vacinas com vírus atenuado, que é essa da dengue, é da febre amarela. Então, realmente, essas vacinas, elas precisam ter mais cuidado na aplicação em certos pacientes.
11: Agora, doutora, para a gente finalizar, para quem se vacinou, né, obteve aí a vacinação antes dessa suspensão e sentiu alguma reação adversa, qual que é o primeiro passo, o que deve fazer, qual que é o protocolo que você recomenda?
9: É ir no lugar que ela tomou a vacina e relatar para o centro de vacinação. Esse centro de vacinação, ele tem os papéis que eles vão preencher e vão mandar para o Ministério e para o Butantan. O Butantan é uma instituição muito antiga, mais de 120 anos no Brasil, muito renomada, uma instituição altamente científica. Então, eles estão fazendo de tudo para refazer esses estudos o mais rápido possível.
10: E para o mais rápido possível, se tudo der certo, descartar que essas duas mortes tenham alguma relação com a vacina. Mas isso é para vocês verem a seriedade do Instituto, a seriedade do Ministério da Saúde como um todo de ter suspendido. Porque são duas mortes suspeitas, o que poderia ser feito? Ah, não, são suspeitas, então não está confirmado, vamos continuar vacinando. Mas não, é uma medida de profilaxia, de prevenção mesmo, até que os dois casos sejam avaliados com muito cuidado e aí a vacinação possa ser liberada ou mudar o que tenha que mudar.
12: Nós ouvimos então aí a infectologista Maria Luísa Bruce conversando com os nossos apresentadores sobre as questões, né, da suspensão temporária da aplicação da vacina contra a dengue, a vacina do Butantan. E a gente, claro, que vai acompanhar esse assunto mais vezes, né, com os desdobrares, com os desdobramentos. E agora a gente vai para Brasília, para evitar a taxa de 25% nos produtos exportados para os Estados Unidos, o governo brasileiro busca chegar em um consenso com o país norte-americano. Vamos então com o Adrian de Almeida, que vai trazer todas as informações.
13: O Palácio do Planalto estuda chegar a um acerto com os Estados Unidos para evitar que a Casa Branca aplique a tarifa adicional de 25% sobre importações brasileiras. O governo avalia que é possível firmar um acordo tarifário que seja mais vantajoso do que a sobretaxa anunciada. Isso porque, entre outros motivos, os Estados Unidos têm superávit comercial com o Brasil e provavelmente não queiram uma manobra que vá tirar o país dessa posição. Segundo o país norte-americano, o Brasil está tendo práticas desleais nas relações comerciais. Eles alegam ainda que o PIX acaba prejudicando as empresas que antes lucravam com cada transação financeira e agora perderam espaço em solo brasileiro. O governo vem questionando as tarifas adicionais estipuladas pelo governo de Donald Trump ao afirmar que a tarifa média aplicada pelo Brasil sobre as importações dos Estados Unidos é de 2,7%. Dessa forma, não justificaria o argumento de que as empresas norte-americanas seriam prejudicadas no acesso ao mercado brasileiro. O Brasil tem até o dia 15 de julho para fechar um acordo tarifário. Esse prazo foi fixado pelos Estados Unidos com a possibilidade de prorrogar por mais tempo.
1: Adriano de Almeida, então, em Brasília. Esse assunto também vai ser abordado com o nosso colunista, o Bruno Rizzi, aqui no Start TMC. Esse impasse, né, essa tensão, digamos assim, do ponto de vista econômico entre Brasil e Estados Unidos. Olha só, a gente vai para o Paraná agora falar de política, tá? Vamos falar de política com a Isabela Miranda, tem informação importante no Poder Legislativo. Fala aí, Isabela, bom dia.
14: O vereador da Costa do Podemos é o novo relator da comissão processante que vai investigar Lorenz Nogueira na Câmara Municipal de Curitiba. O parlamentar do Progressistas é um principal alvo de um inquérito que apura a prática criminosa de rachadinha no gabinete. A substituição aconteceu depois que o vereador Mauro Bobato, também do Progressistas, apresentou um ofício pedindo para se afastar da relatoria do caso. O parlamentar argumentou que a atual situação jurídica do mandato dele poderia levantar questionamentos sobre o andamento da investigação. Bobato exerce a função no Legislativo Municipal apenas na condição de suplente do Partido Progressistas. Ele assumiu a cadeira depois que a Justiça Eleitoral determinou a cassação da chapa, mas o caso ainda aguarda uma decisão final em Brasília. Diante disso, o plenário da Câmara aprovou a suspeição de Bobato e sorteou Mary Martins, vereadora do Republicanos, como nova integrante. Com isso, a comissão processante ficou assim: Serginho do Posto, PSD, como presidente, Mary Martins, vice, e da Costa como relator. Agora, o trio tem até 90 dias para investigar o caso. O colegiado pode optar pela cassação do mandato de Lorenz ou arquivamento do processo. A decisão final caberá ao plenário da Câmara de Vereadores de Curitiba.
12: Tivemos aí mais um giro de repórteres, agora com a gente acabou de falar com a Isabela Miranda e agora nós vamos com a Mariana Reis, lá para Minas Gerais. É estimado em 16 milhões de reais o prejuízo da Viação Anchieta, empresa de ônibus de Belo Horizonte, que perdeu quase 30 veículos em um incêndio no último final de semana. Mariana Reis.
15: A Polícia Civil de Minas Gerais, junto ao Corpo de Bombeiros, investigam se o incêndio que destruiu 27 ônibus em uma garagem de coletivos de Belo Horizonte teve origem criminosa. O Cetra BH, Sindicato das Empresas de Transporte de Passageiros da capital, afirmou que veículos de outras empresas estão sendo usados para evitar impactos no atendimento à população. Em nota, o sindicato manifestou solidariedade à empresa afetada pelo incêndio, além dos colaboradores e profissionais que atuaram no combate às chamas durante a madrugada. De acordo com a Aviação Anchieta, o prejuízo é estimado em mais de 16 milhões de reais, já que cada veículo pode custar entre 600 e 900 mil reais.
1: Obrigado pelas informações e a gente continua girando aqui a nossa reportagem. Antes, rapidamente, algumas mensagens que também chegam aqui no 119-7221-1001. É o Caio Veloso mandando aqui uma mensagem pra gente, ele que é de São Paulo, dizendo: trânsito tá legal hoje por aqui, mas também são 5h29, a tendência é essa também, né, Caio? Muito bom dia.
12: O Caio vai continuar aqui, porque mais pra frente vai ter um transitinho, é inevitável.
1: É inevitável, em São Paulo é absolutamente inevitável, mas tomara que não, tomara que você pegue só sinal verde aí de boa indo pro trabalho. Ó, o Felipe Valença também participando com a gente, ele é do Recife, mandando bom dia a Tebas, muito bom dia a Fernanda, manda aqui pra gente.
12: Bom dia.
1: E pra fechar, o Maurício Tavares também participando, ele que é lá de BH, de Belo Horizonte, tá aqui falando sobre Copa do Mundo. Já também a gente vai abordar o tema Copa do Mundo aqui no Start TMC. Agora, já que o nosso ouvinte é de Recife, a gente vai para lá. A TMC Recife deu sequência à série de entrevistas com os pré-candidatos ao Senado. O Túlio Gadelha, que é do PSD, foi o entrevistado, e o Júlio Andrade tem as informações. Júlio, bom dia com você.
16: O deputado federal participou do programa Pernambuco TMC primeira edição. Ele começou a entrevista falando sobre o atual momento da conjuntura política aqui no estado. A chapa que ele pretende disputar a eleição ainda não está formada e defendeu o motivo de querer representar Pernambuco no Senado Federal. Defendeu que as redes sociais e o uso da inteligência artificial devem prevalecer nas campanhas que se aproximam. O deputado disse que se

0: Muito obrigada pelas informações, Júlio Andrade. Deixa eu falar mais um bom dia aqui. Fernanda, me achará. Fernanda Coutinho, bom dia. Acompanhando vocês direto da Capital Federal. Olha ela lá de Brasília. Carlos Henrique Nogueira, do Rio de Janeiro. Um abraço para todos do programa e para os ouvintes espalhados pelo Brasil. Muito bem. E o Gustavo Braga, de Belo Horizonte. Bom dia para vocês. Bom, gente, daqui a pouquinho, então, a gente fala mais aqui mensagens e mais destaques. 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
4: TMC. 5 horas e 33 minutos. Olha só, vamos falar de Copa do Mundo. Copa do Mundo agora aqui na TMC. Afinal de contas, tá chegando, hein? Tá chegando a Copa do Mundo.
0: A empolgação já chegou. A expectativa por 8-0. Brasil já chegou.
4: Ô, louco, hein? Aí sim.
0: Ouvinte, você tá empolgado? Você tá com esse otimismo, assim, que nem eu? Um jogo de 8-0. Já pensou? Que legal? A gente tá esperando por isso. Será que vai ter uma
4: eu
0: dessas?
4: Não tô esperando por isso.
0: Aí eu tô.
4: Mas eu tô esperando por uma ótima participação do Brasil na Copa do Mundo. Inclusive, quem sabe trazendo o hexacampeonato, eu acho que é possível. Isso eu acho muito possível.
0: Ai, tomara.
4: E a gente tem no nosso site, o nosso portal tmc.com.br, tmc.com.br, até uma contagem regressiva. 2 dias, 10 horas, 25 minutos. E 42 segundos para o começo da Copa do Mundo. Lembrando, o primeiro jogo do México. Tem México encarando a África do Sul nessa próxima quinta-feira, às 16h. A abertura da Copa do Mundo no Azteca, no México. E o Brasil joga no sábado contra a seleção de Marrocos com a cobertura da TMC. Seguinte, Fernanda Câmara.
0: Eu.
4: Você que está nos acompanhando. Você tem irmãos?
0: Eu tenho uma irmã.
4: Você tem uma irmã.
0: Flávia.
4: Flávia. Aliás, um beijo para Flávia. Flávia. Olha só, o que eu tô te perguntando isso? E para você que está nos acompanhando também. A Copa do Mundo vai ter uma curiosidade que é rara no futebol. 4 duplas de irmãos vão disputar o torneio em seleções diferentes. Em seleções diferentes. O caso mais conhecido é dos irmãos Doué, com o Désiré defendendo a seleção francesa e também o Guélat atuando pela Costa do Marfim. Os irmãos Williams também estarão em lados opostos, o Nico pela Espanha, o Inaki pela Gana. E a competição ainda contará com, enfim, o Derrick Lucassen por Gana e também o irmão dele, o Brian Brobdey, que também joga, só que pela seleção holandesa. Quer dizer, são vários irmãos jogando por seleções diferentes, o que é raríssimo, raríssimo no futebol. Muito interessante, muito interessante. Também tem o Harry e o John Soltar, eles vão representar um a Austrália, outro a Escócia, enfim, bem interessante, muito interessante.
0: E os pais torcem para quem?
4: Ah, é. Se as seleções se enfrentarem, realmente vai ser uma boa questão, uma boa questão. Enfim, curiosidades da Copa do Mundo, informação, tem curiosidade, cobertura completa, completa, completa aqui na TMC, porque Copa do Mundo é aqui na TMC.
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0: Horas e 36 minutos, o Ministério da Saúde decidiu suspender temporariamente a estratégia de vacinação contra a dengue desenvolvida pelo Instituto Butantan. Segundo o governo, a medida foi tomada após o monitoramento de cerca de 500 mil doses aplicadas em todo o país. Durante esse acompanhamento, foram identificadas 42 reações mais severas registradas após a vacinação, entre elas 2 mortes. As autoridades destacam que os casos seguem em investigação e que até o momento

0: Então não há comprovação de relação direta entre os eventos e o imunizante.
1: Outros destaques agora então aqui no Start TMC. A Polícia Federal identificou uma mudança nas rotas do tráfico internacional de cocaína com reforço da fiscalização nos portos. Organizações criminosas passaram também a usar com mais frequência embarcações, pesqueiras, veleiros e, enfim, agora há esse trabalho feito pela Polícia Federal. As apreensões de cocaína em containers nos portos brasileiros caíram mais de 76% desde 2019.
0: E agora nós vamos para o Rio de Janeiro. Mais de 10 vítimas do ginecologista que abusava sexualmente das pacientes em consultório prestaram denúncias com a repercussão do caso. Érica Levigar.
2: A Polícia Civil afirma que vai concluir o mais breve possível os procedimentos para encaminhar a investigação dos casos de abuso sexual cometidos por um ginecologista durante as consultas médicas à Justiça. Até o momento, 17 denúncias foram feitas contra Carlos Alfredo Mendes de Oliveira. A delegada titular da Delegacia Especializada de Atendimento à Mulher de São João de Meriti, Vanessa Martins, contou que, com a repercussão do caso, no início de junho, outras mulheres procuraram a instituição.
3: A Delegacia de Atendimento à Mulher de São João de Meriti foi procurada por outras mulheres pacientes do médico ginecologista que identificaram nas reportagens, pelos relatos das outras vítimas, a semelhança com o que fora por elas experimentado dentro do consultório médico por esse profissional de saúde que, a pretexto de estar prestando atendimento, cuidado médico, se aproveitava desse contexto de silenciamento, de clandestinidade que o consultório propicia para levar a efeito uma série de atos de abuso sexual contra as pacientes.
2: A investigação começou em 2024, quando uma vítima foi até a DEAM para realizar uma denúncia contra Carlos Alfredo Mendes de Oliveira. A apuração revelou que havia outros 4 registros precedentes contra o médico, praticados em 2015, 2019, 2020 e 2021. Em 2026, após o fim das investigações do quinto caso, mais uma ocorrência chegou na delegacia. Vanessa Martins reforçou a importância das denúncias.
3: Importante destacar que é fundamental que outras mulheres vítimas do mesmo autor, do mesmo médico, compareçam o quanto antes à delegacia, seja a DEAM de São João de Meriti, seja a Delegacia da Mulher de outros locais, ou mesmo as delegacias estão preparadas para acolhê-las e para proceder às demais providências pertinentes. É muito importante, uma vez que a palavra de uma mulher reforça, fortalece a palavra das outras mulheres e robustece o nosso acervo probatório.
2: A reportagem da TMC procurou o Conselho Regional de Medicina do Estado do Rio, que informou que Carlos Alfredo Mendes de Oliveira está suspenso mediante ordem judicial e, por esse motivo, não pode exercer a medicina no país. Há também, em nome dele, um procedimento em tramitação no CREMERJ que corre em sigilo. Questionado, o Tribunal de Justiça do Rio declarou que o processo corre em sigilo e, por isso, não pode fornecer informações adicionais.
0: Bom, tem mulheres, gente, que já vão meio retraídas, né, ao ginecologista, mesmo sendo, obviamente, necessário, é uma consulta médica, deveria ser algo extremamente normal. E muitas vezes é normal isso. Cada um tem suas questões aí, né? Aí vai e acontece uma coisa dessas. Então, assim, gente, devemos sim ir ao ginecologista, obviamente, cuidar da saúde, ir rotineiramente. E pegar a indicação, então, do profissional, denunciar caso haja abuso sexual, como a gente viu aí, porque a gente precisa ter paz num consultório médico, pelo menos, né? No ginecologista, a gente tá indo lá para avaliar a saúde, a gente não tem que ficar preocupada com abuso sexual. Então, que esse caso seja investigado mais a fundo e que haja punição necessária. Agora 5 horas e 41 minutos. Em meio à disputa comercial com os Estados Unidos, o governo federal decidiu ampliar uma das principais medidas de apoio às empresas brasileiras. A mudança já está em vigor e pode beneficiar um número maior de setores. O repórter Murilo Hernandes tem todos os detalhes direto de Brasília.
4: Empresas brasileiras afetadas pelas tarifas impostas pelos Estados Unidos já podem solicitar as linhas de crédito do Plano Brasil Soberano, com regras mais flexíveis. A partir desta semana, companhias que comprovarem o impacto de pelo menos 1% no faturamento bruto passam a ter acesso ao programa. Antes, o benefício era restrito a empresas que registrassem perda mínima de 5% na receita. A mudança foi oficializada por meio de portaria publicada pelo governo federal. O objetivo é ampliar o alcance das medidas de apoio e atender empresas que, mesmo com perdas menores, enfrentam dificuldades por causa das barreiras comerciais impostas pelos Estados Unidos. O programa oferece linhas de crédito para capital de giro, investimentos, ampliação da produção e fortalecimento das exportações. Entre os setores potencialmente beneficiados estão empresas ligadas às cadeias do aço, alumínio, cobre, indústrias automotivas, setor moveleiro e fornecedores dessas áreas. A medida integra a estratégia do governo federal para reduzir impactos econômicos das tarifas enquanto negociam com Washington. Segundo o BNDES, os pedidos de financiamento já somam bilhões de reais. O governo espera preservar investimentos e empregos enquanto mantém as negociações com os Estados Unidos e avalia novas medidas de apoio ao setor produtivo.
1: Valeu, Murilo Hernandes, ao vivo, enfim, conversando com a gente lá do Palácio do Planalto, a sede do Poder Executivo, 5 horas e 43 minutos. Olha só, você pode participar aqui no 11972211001, nosso WhatsApp. E agora a gente vai para Curitiba. Mais de 560 municípios podem perder parte dos recursos que são repassados pelo governo federal para educação básica. As informações com Luiz Fernando, de Curitiba.
5: A ausência de prestação de contas de recursos da educação coloca mais de 560 municípios no país em alerta devido ao risco de corte de repasses federais. As informações são de um levantamento do Tribunal de Contas da União. No Paraná, mais de 60 municípios foram notificados por apresentarem pendências graves no envio de dados para os sistemas do governo federal. Caso os gestores municipais não corrijam as inconsistências até o dia 31 de agosto, as prefeituras devem perder uma complementação que corresponde a 10,5% do total dos aportes feitos pelo Fundo Nacional de Desenvolvimento da Educação Básica, para garantir a verba de investimento por aluno nessas cidades. Os municípios precisam transmitir duas exigências: a matriz de saldos contábeis e o relatório resumido de execução orçamentária referente a 2025. O Tribunal de Contas do Estado do Paraná declarou que essa pendência fere a lei que regulamenta o Fundeb e compromete diretamente o funcionamento das escolas. A irregularidade pode impactar negativamente a prestação de contas anual das prefeituras. O Tribunal de Contas do Estado reforçou ainda que está fazendo um monitoramento contínuo da lista divulgada pelo Fundo Nacional de Desenvolvimento da Educação. A orientação é de que as secretarias municipais agilizem o envio das informações retificadas para evitar a falta de recursos nos cofres municipais durante o ano que vem.
0: 5 horas e 45 minutos, a gente continua aqui com o nosso giro de repórteres. Agora nós vamos com o Luiz Fernando, é isso? Ou a gente vai com a Érica?
1: Érica Levigar.
0: Imagens de câmeras de segurança mostram momentos antes do menino de 11 anos comer um bolo envenenado na Baixada Fluminense. Arthur está internado em estado grave. A repórter Érica Levigar traz os detalhes.
2: A Polícia Civil não descarta nenhuma hipótese investigativa em relação ao caso do menino de 11 anos que foi internado em estado grave após comer um bolo envenenado. O Arthur de Melo da Silva precisou ser entubado depois de dar entrada no Hospital Estadual Ricardo Cruz, que fica em Nova Iguaçu, na Baixada Fluminense. Esse caso aconteceu no dia 1º de junho. Imagens de câmeras de segurança mostram quando Arthur chegou na casa do pai em São João de Meriti, na mesma região, por volta de 6h20 da noite. O menino, ele anda sozinho e parece assustado, olhando para os lados de forma apreensiva. Horas depois, por volta de 11h20 da noite, o carro da família desce a rua de ré. Nesse horário, o Arthur já estava passando mal e o pai foi até a casa da mãe para informá-la. E cerca de 10 minutos depois, o carro volta rapidamente. A madrasta do menino havia ligado para a Ademir para informar que Arthur havia piorado. A criança foi levada para a unidade hospitalar, onde segue em estado grave. O pai de Arthur, o Ademir de Melo, contou que o menino passou
6: último fim de semana na casa da mãe, onde teve uma festa de aniversário para a avó. Ele retornou à casa do pai na segunda-feira seguinte, depois da escola, e segundo o Ademir, o comportamento do filho estava diferente do habitual.
7: Quem não conhece o Arthur não vai perceber, mas a gente que conhece vê que a atitude dele está muito, muito suspeita, uma atitude nervosa. Isso foi confirmado pessoalmente. Assim que ele entrou dentro de casa, o meu filho de 4 anos foi falar com ele, ele disse, sai pra lá, Enzo. Aí eu, Arthur, que isso, Arthur? Ele tá aí te perturbando aí, tá desde sábado, ele tá toda hora falando, tu, cadê o tu, cadê o tu?
6: Ademir relatou que a esposa foi arrumar a mochila do menino e encontrou as roupas dobradas e um pedaço de bolo. Quando questionado, o Arthur disse que a mãe havia colocado o doce lá e com isso o pedaço foi oferecido ao menino. Horas depois, ele começou a se sentir mal. O Ademir falou ainda que em sua casa, Arthur sempre foi tranquilo e respeitoso com o pai, a madrasta e os irmãos, mas desde que a mãe do menino começou a namorar, ele tem apresentado acessos de raiva e episódios de agressividade na escola.
7: Com uns 3 anos que essa mãe tem esse relacionamento com esse padrasto do Arthur, eu venho notando um comportamento muito estranho do Arthur. E o Arthur chegou, voltando ao assunto, sentou do meu lado ali, eu falei, Arthur, melhora, cara. E sem eu perguntar, sem exaltar, ele chega pra mim e fala, pai, eu escutei o meu padrasto falar com a minha mãe que se eu voltasse para casa, ele largaria a mãe. Eu e minha esposa olham a mochila dele, perguntou ele se tinha roupa suja na mochila, que ele ficou sábado, domingo de manhã na segunda. E quando a minha esposa abre, a surpresa era que é uma roupa dobrada, suja, bem dobrada, e o bolo embaixo. Sendo que o Arthur não dobra a roupa.
6: A investigação está a cargo da delegacia da região. Em nota, a Polícia Civil informou que aguarda a conclusão dos laudos médicos, toxicológicos e periciais para o completo esclarecimento do ocorrido.
1: E a gente aguarda as investigações, né? E também a nossa equipe no Rio de Janeiro.
0: Inclusive, na internet, tem aqui muita gente pedindo justiça pelo Arthur. Por Arthur, por sua família, por toda a justiça, quem cometeu esse crime precisa ser identificado e responsabilizado. O Arthur merece justiça. Então a gente vai continuar acompanhando esse caso para trazer todas as atualizações e que o Arthur se recupere o mais rápido possível. 5h49.
1: E a gente muda de assunto, vamos para Brasília, olha só, hoje deputados federais podem analisar a PEC que reduz a maioridade penal em 2 anos. É assunto polêmico, quem tem as informações é Adrian de Almeida.
8: A proposta de emenda à Constituição que propõe a redução da maioridade penal de 18 para 16 anos deve ser analisada nesta semana pela Comissão de Constituição e Justiça da Câmara. Essa proposta é defendida principalmente pela ala da oposição, que deve usar o tema para pressionar o governo na área de segurança pública. O texto defende que a maioridade é atingida aos 16 anos, idade a partir da qual a pessoa é considerada penalmente imputável e capaz de exercer plenamente todos os atos da vida civil. O relator da proposta, deputado Coronel Assis, já deu parecer favorável para a PEC. Na discussão da redução da maioridade penal, deputados do PT têm se posicionado contra e tentado impedir a aprovação da proposta na CCJ. Já o ministro da Justiça e Segurança Pública, Wellington César Lima e Silva, disse em entrevista ao jornal O Globo ser a favor de debater o tema de uma forma mais ampla. A fala dele contraria o posicionamento da base aliada do presidente Lula, que tem sido contra a redução da maioridade penal.
1: Obrigado pelas informações, Adriano de Almeida. Então, a CCJ, né, vai começar essa avaliação, a Comissão de Constituição e Justiça da Câmara. Se for aprovado pela CCJ, aí vai para o plenário. E se for aprovado no plenário, ainda passa pelo Senado Federal. Então, o caminho ainda é bastante longo, muitas divergências sobre o texto também. É um assunto polêmico e você acompanha tudo aqui na TMC.
0: 5h50, com multas de até R$5.000, um projeto de lei quer garantir que os entregadores de aplicativo de Curitiba tenham direito a usar o banheiro e a receber água de graça durante o trabalho. Isabela Miranda tem todas as informações.
9: Novo projeto que está em tramitação na Câmara de Curitiba prevê que restaurantes e outros estabelecimentos sejam multados caso não forneçam água ou não permitam que entregadores de aplicativo utilizem o banheiro durante o horário de serviço. A proposta de iniciativa da vereadora Wanda de Assis, do PT, impede que os locais cobrem por esses auxílios, podendo inclusive ser considerada uma prática abusiva. De acordo com a parlamentar, o objetivo é garantir condições mínimas de dignidade, saúde e trabalho para os entregadores. Caso a proposta seja descumprida, os estabelecimentos infratores serão multados em R$ 1.000, com o valor subindo para R$ 5.000 em caso de reincidência. O projeto argumenta que normas trabalhistas já garantem esses direitos aos trabalhadores, mas que por não terem um local fixo de trabalho, os entregadores de aplicativo não são beneficiados pela medida. Wanda de Assis ainda justifica a proposta, alertando para sérios riscos relacionados à saúde, relacionados à falta de hidratação adequada e demora para ir ao banheiro. Segundo a parlamentar, a iniciativa também não geraria custos relevantes ao Poder Executivo, uma vez que as eventuais despesas relacionadas à fiscalização dos estabelecimentos já são utilizadas pela administração pública da capital.
1: 5h52 é hora de Copa do Mundo aqui no Start TMC. Oba! A gente vai para os Estados Unidos, né? Vamos diretamente para os Estados Unidos, onde está Leandro Boldakian. E tem informações, hein? Tem muitas, enfim, muitos assuntos relacionados à seleção brasileira, muita coisa que vai acontecer, outras seleções também se organizando. E quem conta tudo pra gente é Boldakian. Fala, Lele, bom dia.
10: Fala aí, pessoal do Start TMC, muito bom dia para vocês aqui em Nova Jersey, concentração da seleção brasileira em Basketville, semana de estreia na Copa do Mundo, galera. Sabadão vai ter Brasil e Marrocos, o Brasil então nessa última semana de preparação, todos os ajustes sendo feitos para termos, quem sabe, uma grande estreia contra a seleção marroquina. Eu tô aqui numa das paredes do centro de concentração do Brasil, este lance que ficou eternizado na memória de todos os brasileiros. E curiosamente, não é um lance, né, para quem está no YouTube com a gente, não é um lance que originou um gol da seleção brasileira. Aqui temos aquele lance da Copa de 70, onde o Pelé dá um drible da vaca no goleiro do Uruguai, sem tocar na bola, e acaba perdendo o gol, um dos lances mais icônicos da história das Copas do Mundo. Vamos trazer também essa história toda, né? Quem sabe já para também empolgar os jogadores nessa semana de preparação. Sabadão tem jogo do Brasil contra a seleção marroquina e a gente faz sempre o convite que a TMC, o gol sai antes. Cobertura total, né, do estádio MetLife Stadium, estádio Nova York, Nova Jersey, com todas as emoções do Brasil contra o bom time de Marrocos, hein? Daqui a pouco eu vou voltar trazendo mais detalhes da seleção marroquina, né, que foi semifinalista na última Copa do Mundo e promete dar bastante dificuldade ao Brasil nessa estreia. Tá certo, gente? Um abraço, até mais.
0: Um abraço, ele diretamente lá dos Estados Unidos, e tem ouvinte aqui, obrigada, viu? E tem ouvinte aqui, Tebas, perguntando do Neymar.
1: Tá? Ah, Neymar é...
0: Tem Neymar, ó. Não é o Neymar, gente. Tem gente perguntando do Neymar aqui. Perguntando se ele realmente tá fora desse primeiro jogo.
1: Tá fora.
0: Tá fora.
1: Neymar tá fora, né? Ontem a CBF divulgou os exames, então, do Brasil, apontando uma evolução. Ele tá melhorando, mas não vai estar, enfim, apto para conseguir enfrentar Marrocos na estreia. Lembrando,
0: pra poupar ele.
1: Vai dar uma preservada, enfim, para que ele possa estar 100% ou quase 100% nos próximos jogos, tá? Então, de acordo com as informações que nós temos, Neymar não deve atuar, não vai jogar contra Marrocos nesse sábado, dia 13, na estreia da Copa do Mundo. E tem um outro destaque bem interessante ainda sobre a Copa, viu, Fernanda Câmara? É. E também inusitado e que causa também preocupação. Omar Artan é árbitro de futebol, bom árbitro. Ele estava escalado para apitar a Copa do Mundo, mas não vai. A FIFA confirmou que ele teve a entrada negada pelas autoridades dos Estados Unidos e está fora da competição, não conseguiu visto, portanto, ele que é da Somália e, enfim, não conseguiu entrar nos Estados Unidos. Ele era apontado como um dos principais árbitros do continente africano, mas, enfim, essa frustração deve ser muito ruim para o profissional, né? Que trabalha tanto tempo, enfim, se dedica exatamente para esse momento e não vai conseguir apitar, não, em virtude de alguma de algum componente técnico, né? Mas sim por conta de um componente aí burocrático, por conta do visto.
0: Essa Copa já com imprevistos, até mesmo antes de começar, repercussões e polêmicas, imagina quando começar. Mas vem coisa boa por aí, né?
1: Bem, e vamos, só para a FIFA lá emitiu um comunicado e deixou claro que não tem o poder sobre processos de imigração de outros países, né? De países sedes, então não tem como interferir nessa política dos Estados Unidos, isso fica realmente a cargo dos Estados Unidos, então esse árbitro não vai poder trabalhar na Copa do Mundo, a gente vai acompanhar. E também fica uma grande questão sobre a seleção do Irã, que vai disputar a Copa do Mundo, mas vai ter que, em dias de jogos, entrar e sair dos Estados Unidos no mesmo dia, não vai nem poder dormir nos Estados Unidos, também uma grande questão. Enfim, essa Copa do Mundo promete muito também pelos bastidores, é por isso que a nossa equipe é muito grande, está nos Estados Unidos, a maior equipe do rádio brasileiro em solo norte-americano, realmente a cobertura vai ser extraordinária.
0: Agora a gente vai para o Paraná, viu, Rafael Tebas, ouvinte, para falar do caso do suposto objeto voador não identificado, Paco chamando, isso, OVNI. Né, o objeto voador não identificado, o OVNI, filmado pelo influenciador Mike Leão em Campo Largo, na região metropolitana de Curitiba, ganhou um novo capítulo neste fim de semana. Um youtuber visitou a propriedade onde os vídeos foram gravados e afirmou ter encontrado uma possível explicação para as luzes que apareceram aí nas imagens e viralizaram nas redes sociais. Vamos entender então com Brian Valêncio.
11: O caso do suposto OVNI filmado pelo influenciador Mike Leão, em Campo Largo, na região metropolitana de Curitiba, ganhou um novo desdobramento e agora é marcado por uma disputa de versões sobre a origem das luzes que viralizaram nas redes sociais. O youtuber Henrique Pereira, do canal Na Lata Driver, esteve na região onde os vídeos foram gravados e afirma ter encontrado uma explicação para o fenômeno. Segundo ele, as luzes registradas por Mike seriam, na verdade, parte da iluminação de um camping localizado próximo à propriedade do influenciador. Para sustentar a tese, Henrique gravou vídeos no local e realizou um teste com o proprietário do camping. Durante uma ligação telefônica, parte das luzes foi apagada gradualmente, enquanto as imagens eram registradas. O dono do estabelecimento afirmou que a iluminação existe há pelo menos 5 anos e negou qualquer ação para gerar repercussão. A versão também foi reforçada pela esposa do proprietário, que declarou que Mike já conhecia o camping por ter frequentado o espaço anteriormente. Após o experimento, Henrique afirmou que o mistério estaria solucionado. Mike Leão, porém, rejeita a explicação. Ele afirmou que as luzes mostradas pelo youtuber não tem relação com o fenômeno registrado em seus vídeos. Mike diz que Henrique Pereira está faturando muito dinheiro para desmentir a versão dele. O influenciador afirma que conhece a região e afirma que a reconstrução apresentada não corresponde ao que foi observado por ele. Sem uma análise técnica independente que confirme uma das versões, o caso segue cercado de dúvidas e continua movimentando as redes sociais.
1: É, eu ia falar sobre isso, né? O caso continua repercutindo nas redes sociais de forma impressionante.
0: Impressionante, ao Paco. Nós vamos acompanhar, né, essa história, porque o influenciador afirma ter visto, aí outras pessoas contrariam. Então a gente vai continuar acompanhando para a gente ver o fim dessa história, se é que essa história vai ter um fim, né? Exato. Ou se vai ficar no ar, como já houve relatos de...
1: Igual
0: o ET
1: OVNIs,
0: de Varginha.
1: Né?
0: Apesar de que a gente está falando de OVNI, né? O objeto voador não identificado, que não necessariamente, a gente estava comentando aqui, a gente está falando de ET, né?
1: É.
0: Enfim.
1: É isso, 6 em ponto, Transamérica, agora é TMC. Paco, coloca o OVNI aí, quem escuta sabe.
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3: Quer abrir essa?

0: Quer abrir essa hora?
1: É, eu abro essa aqui sim, 6:02, Start TMC no ar com Fernanda Câmara, comigo Rafael Tebas também, você nos acompanha em São Paulo, em Brasília, no Rio de Janeiro, também em Belo Horizonte, no Recife, em Curitiba, com imagem no @TMCNewsBR, deixa o like e também ativa o sininho, vem com a gente aqui no Start TMC. 6:02, o conflito no Oriente Médio, viu? Olha só, Israel ordena evacuação de cidade no sul do Líbano um dia após Irã pedir para que ataques no país fossem interrompidos.
0: 6:02, um porta-voz israelense afirmou que o país está pronto para agir com força após suposta violação do cessar-fogo pelo Hezbollah.
1: Enquanto isso, Donald Trump cobra fim imediato dos confrontos e afirma que negociações de paz seguem em andamento.
0: Essa é uma das informações que o Start TMC destaca nesta terça-feira, dia 9 de junho de 2026, e tem mais.
1: Royalties do petróleo batem recorde, reforçam caixa do governo e também do Rio de Janeiro.
0: A arrecadação supera 8 bilhões de reais em maio, impulsionada pela alta do petróleo após conflito no Oriente Médio, e ajuda a reduzir projeção de déficit fluminense.
1: Ministério da Saúde investiga mortes e suspende temporariamente vacina da dengue do Butantan.
0: A aplicação do imunizante é interrompida após registro de 42 reações graves. Governo monitora novos casos e apura possível relação com dois óbitos.
1: No Rio de Janeiro, o pai de Henri Borel pede anulação de julgamento que concedeu perdão judicial a Monique Medeiros.
0: Defesa de Leniel Borel aponta contradições no veredito dos jurados e solicita novo júri. Ministério Público também recorre da decisão.
1: Destaques internacionais, a apuração segue indefinida no Peru, com disputa acirrada entre Roberto Sanches e Keiko Fujimori. Inclusive, né, houve uma virada, tá? O candidato da esquerda, portanto, Roberto Sanches, virou contra Keiko Fujimori, mas a apuração ainda não terminou.
0: Vamos de esporte? CBF atualiza quadro de Neymar e mantém expectativa por retorno na Copa.
1: Exames apontam evolução da lesão na panturrilha direita, mas ainda não há previsão oficial para volta aos gramados.
0: O atacante segue em recuperação enquanto o Brasil se prepara para a estreia contra o Marrocos no próximo sábado. 6:04.
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0: 6:05. Bruno Risi, hoje sem enrolação, sem nariz de cera, no termo jornalístico. É quando a gente dá aquela enroladinha pra chegar ali no ápice da notícia. O ápice já chegou, é o Bruno Risi. Bom dia.
3: Bom dia, Fernanda. Bom dia, Rafael Tebas.
1: Bom dia, Risi.
3: Bom dia ao nosso ouvinte espectador. Mais uma manhã aqui. A semana segue baseada em relações aí... entre poderes na questão da escala 6x1, então a gente vai trazer um pouco de bastidores aí de como foram essas conversas ontem e o que deve ter para hoje, inclusive o nosso time em Brasília também acompanhando essa questão, vai trazer aí alguns bastidores para vocês entenderem em que pé isso está e em que pé deve estar até o recesso parlamentar ali em julho. A gente está acompanhando, vai trazer algumas informações importantes aqui para vocês que eu também consegui apurar. E a gente também vai trazer o tema polêmico do dia de ontem, que foi a suspensão pelo ministro Cássio Nunes Marques, presidente do TSE, da pesquisa Atlas Intel, que trouxe aquela pesquisa específica, né? Então vale salientar também que não é a suspensão do instituto realizando pesquisas, e sim de uma pesquisa realizada pela Atlas Intel, que indicou uma perda de intenção de votos de Flávio Bolsonaro após o episódio Dark Horse, os áudios com Daniel Vorcaro. Muita discussão em cima disso, muitas opiniões contrárias, né, favoráveis e desfavoráveis. A gente vai explicar para vocês o que aconteceu, o que baseou essa decisão e como foram as reações aí no meio político para tentar desvendar um pouco do que vai trazer de efeitos aí, de reflexos para vocês.
1: E sobre esse tema, inclusive, a gente vai começar a girar a nossa reportagem. A gente vai para Brasília, justamente por conta dessa decisão do TSE, que agora vai avaliar, né, na realidade, a decisão que suspendeu a divulgação dessa pesquisa eleitoral. Adrian de Almeida está ao vivo com a gente e tem mais informações, né, Adrian? Polêmica isso, bom dia.
4: Bom dia, pessoal. Bom dia a todo mundo que nos acompanha. Olha, essa pesquisa, né, da Atlas Intel, ela apontou uma queda de 5 pontos percentuais nas intenções de voto do senador e pré-candidato à presidência da República, Flávio Bolsonaro. Agora, os ministros do TSE vão julgar se mantém ou não essa decisão monocrática do Cássio Nunes Marques, que além de ser ministro do STF, é presidente do Tribunal Superior Eleitoral. O partido do Flávio Bolsonaro, que é o PL, ele alegou ao TSE que o questionário do Instituto ele teria sido estruturado aí para induzir respostas negativas sobre o senador. Eles alegaram o seguinte, que 8 das 49 perguntas, elas foram feitas envolvendo diretamente o caso do Banco Master, né? E elas foram também apresentadas em sequência, né? Então, assim, além de terem sido formuladas, após toda aquela polêmica do áudio vazado, em que Flávio Bolsonaro cobrava o repasse de parcelas do banqueiro Daniel Vorcaro para o financiamento do filme Dark Horse, que conta justamente a história de Jair Bolsonaro, pai de Flávio Bolsonaro. Ontem, ele acabou, então, determinando a retirada dos canais oficiais e também que não promovesse, né, uma nova divulgação dessa pesquisa até que o tribunal, ele, então, decidisse sobre esse caso para verificar se poderia, então, continuar ou, de fato, fosse suspensa essa pesquisa. Em nota, a Atlas Intel afirmou que respeita a decisão monocrática do ministro e que está fornecendo também informações sobre toda a metodologia feita para essa pesquisa.
1: Informações, então, Adrian de Almeida em Brasília trazendo as informações sobre essa pauta. O Bruno Risi vai comentar em instantes, porque realmente é um assunto que levanta, enfim, muita especulação. A gente vai trazer esse assunto em breve aqui, ainda no Start TMC. Vamos para o Rio de Janeiro? Vamos para o Rio?
0: Vamos falar das medidas de reorganização administrativa adotadas pelo governador interino, Ricardo Couto, que já resultaram na exoneração de cerca de 3 mil cargos comissionados nos últimos 2 meses e esses temas serão assuntos aí de um ato público em apoio à chamada faxina geral, marcado para hoje, às 14 horas, às 2 horas da tarde, em frente ao Tribunal de Justiça do Estado do Rio de Janeiro. Vamos então com Gustavo Sleman, que tem todos os detalhes. Bom dia, Gustavo.
5: Bom dia, pessoal. Bom dia para todos que nos acompanham aqui na programação da TMC nesta terça-feira. E é justamente faxina geral o nome desse ato que acontece às 14h em frente ao Tribunal de Justiça do Rio de Janeiro. E por que em frente ao Tribunal de Justiça aqui do Poder Judiciário Fluminense? Isso porque quem está atualmente no governo do Rio de Janeiro, comandando o Palácio Guanabara de maneira interina, é o presidente e desembargador do tribunal, o Ricardo Couto de Castro. Isso por conta de todo o imbróglio que envolveu a renúncia de Cláudio Castro e também a prisão à época e restituição posteriormente do Rodrigo Bacelar, ex-presidente da Assembleia Legislativa do Rio, que na linha sucessória normal seria aí o próximo nome a assumir o governo, já que Cláudio Castro não tinha vice. Tiago Pampolha deixou aí esse cargo de vice-governador há um bom tempo para assumir um cargo no Tribunal de Contas do Estado. Mas enfim, falando sobre o ato faxina geral, é um ato em apoio justamente, como você lembrou, às medidas que vêm sendo adotadas por Ricardo Couto de Castro à frente do governo do Rio de Janeiro, que passam muito por essa questão das exonerações em massa de muitos cargos considerados fantasmas por conta de análises internas e estudos internos feitos pelo governo assim que Ricardo Couto de Castro assumiu a cadeira no Palácio Guanabara, que é a sede do governo e fica na zona sul da capital fluminense.
1: Muito obrigado.
5: E aí a gente teve, só para completar, só um caso curioso, que a gente teve até a exoneração de um churrasqueiro oficial do governo, uma pessoa que era paga apenas para fazer churrasco em algumas festas ao antigo governador Cláudio Castro. Valeu, pessoal.
1: Que beleza, um churrasqueiro oficial do governo. Enfim, muito obrigado. Valeu, Slema. Bruno Rizzi, eu quero um comentário além do churrasqueiro oficial do governo, que acho que é importante, mas também voltando aqui à pauta do Adrian de Almeida em Brasília, essa decisão do TSE, o TSE vai avaliar hoje a decisão do ministro Cássio Nunes Marques, que é o presidente exatamente do TSE, que determinou a suspensão da pesquisa Atlas Intel. É um assunto que divide também ali nas redes sociais as opiniões.
3: Sem dúvida. Primeiramente, só comentando a questão do churrasqueiro particular ali, se precisou exonerar o churrasqueiro particular, quer dizer que então o churrasqueiro particular tinha um cargo. Só aí já mostra a necessidade do que está sendo feito, assim. O Rio de Janeiro, enfim, passa por um período nebuloso ali, realmente muito crítica a situação e, enfim, Ricardo Couto tem tentado ali mostrar serviço e exonerando e tudo mais, mas sem dúvida o buraco é bem mais embaixo. Esse problema do Rio de Janeiro vai muito além, infelizmente. Bom, com relação à decisão do ministro Cássio Nunes Marques de suspender a pesquisa Atlas Intel, que mostrou ali uma perda na intenção de voto, só é a pesquisa ali divisor de águas, né? Quando Flávio Bolsonaro vinha até numa ascendente, muitas pesquisas até à frente do presidente Lula, e aí teve o evento do Dark Horse, né, o áudio de Flávio Bolsonaro. Lá na sequência, já dois dias depois, saiu uma pesquisa Datafolha, mas o período de coleta ainda não tinha contemplado a questão do Dark Horse, e no início da outra semana, a primeira pesquisa veio ali abordando tudo isso e pegando todo o período já de conhecimento das pessoas com relação àquilo. Então, foi uma pesquisa que teve um impacto. Acho que, assim, primeiro ponto, né? Não é a pesquisa em si que está trazendo essa perda. Afinal, não foi só a Atlas Intel que mostrou essa perda na intenção de votos de Flávio Bolsonaro. A gente teve uma sequência desde então. Arrisco dizer que 100% das pesquisas mostraram uma perda nas intenções de voto de Flávio Bolsonaro após esse evento. Agora, realmente, também a gente tem que trazer o contraponto aqui, a pesquisa trouxe um elemento diferente, que foi mostrar o áudio para que o pesquisado, né, o eleitor pesquisado, tomasse conhecimento daquilo. Aí o contraponto do contraponto aqui. O áudio foi mostrado após a realização da pesquisa. Não havia como a pessoa ouvir o áudio e dizer: ah, não, então veja bem, agora eu quero mudar a minha resposta. Não, era para ela tomar conhecimento. Lembrando que a pesquisa Atlas Intel, na verdade, ela é feita em formato todo online, então a pessoa, ao fim da pesquisa, conseguia ouvir o áudio ali. Além disso, também tiveram algumas questões, como a gente pôde ouvir com a turma de Brasília, que as perguntas, segundo Flávio Bolsonaro em seu requerimento, traziam palavras como esquema de fraudes financeiras, entre aspas aqui, o que induzia o eleitor ao fator negativo, enviesava ele para uma percepção negativa por conta da expressão usada. Então, assim, são vários pontos e contrapontos. A gente vai esperar hoje a decisão oficial, né, se vai ter a suspensão ou não. De novo, não está suspendendo o Instituto, está suspendendo a pesquisa, o impulsionamento daquela pesquisa que já foi divulgada aí há quase um mês.
1: O impacto é praticamente zero, né?
3: Praticamente zero para aquela pesquisa, para aquele número, mas vai entrar numa questão de credibilidade, porque aí vão começar a usar como quase como boi de piranha ali, né? Ó, então a primeira foi atacada ali. Então, qualquer outra vai ter margem para isso. Então, gera um cenário de desconfiança que é ruim, né? Pensando já que a gente vive um cenário ruim em termos de confiabilidade das instituições e tudo mais.
6: E até para quem participa, então, de pesquisa, já vai ficar com o pé atrás. Deixa eu pensar bem no que eu vou responder para ver se não tem nenhuma pegadinha na pergunta.
3: O que tira a naturalidade da coisa, né? O que tira a naturalidade. Assim, então, claro, a gente tem que aguardar, tem que avaliar, tem que aguardar os julgamentos, a gente tem que confiar nas instituições, mas tudo isso mina a credibilidade das questões. A Atlas, por outro lado, é um instituto que faz pesquisas a nível global, né?
1: E eu tenho ainda mais alguns pontos, Riza, que esse assunto realmente é muito bom. Agora, ok, não tem impacto eleitoral, beleza. Agora, pode abrir brecha para que outras ações sejam encaminhadas ao TSE ao longo da campanha eleitoral e que pesquisas por decisão monocrática ou não, ou colegiada, mas que pesquisas deixem de ser publicadas caso o TSE corrobore com essa decisão do Cássio Nunes Marques. Quer dizer, tem esse ponto
3: também, né? E para finalizar aqui, além de ter esse receio, o que pode causar também é os próprios institutos acabarem ficando na defensiva ali e fazerem perguntas que vão avaliar basicamente a intenção de voto. Né? Mas a intenção de voto é aquela coisa, é algo muito direto ali. Acho que o fator qualitativo é o que tem mais riqueza nas pesquisas.
1: Exato, a gente sempre traz aqui as pesquisas, só para pegar um exemplo, do Instituto Quest, né, que traz ali, faz um questionário bem interessante.
3: 120 páginas.
1: São 120 páginas, é bem interessante. É um assunto delicado. Hoje, então, essa avaliação, esse julgamento, né, no TSE, a gente vai ficar de olho aqui na TMC.
6: E a gente vai ficar de olho também nas informações do Leonardo Gomes agora, porque a vinda de um super El Niño pode provocar chuvas acima do normal no sul do Brasil e secas no Nordeste e no Norte nas próximas semanas. Segundo a ONU, o mundo deve se preparar para o fenômeno com a intensificação do aquecimento global e dos riscos de eventos climáticos externos. Leonardo Gomes, e aí? Tá frio aí?
7: Tá frio, bastante frio aqui na capital paranaense, 10 graus, e com esta iminente chuva, o forte chuva que deve chegar nos próximos dias e nas próximas horas. O Instituto Nacional de Meteorologia prevê desta forma para os três estados do sul, mas realmente a maior atenção é para a chegada do Super El Niño, que claro, não é só na região sul do país, é em boa parte do mundo, devido ao aquecimento das águas do Pacífico. A gente está falando de um aquecimento de pelo menos 0,5 grau. Parece pouco? Pode ser pouco, por exemplo, no ar-condicionado, em casa, mas quando a gente fala da imensidão do Oceano Pacífico, aí sim pode provocar desastres, provocar grandes tempestades no sul do país e também trazer secas extremas para o norte e nordeste, principalmente o Amazonas. A Organização das Nações Unidas, inclusive, disse que é iminente essa intensificação das altas temperaturas e, ao mesmo tempo, das chuvas já a partir desta semana, um fenômeno que deve acontecer em boa parte do mundo a partir agora do mês de junho e também o mês de julho. Com isso, cidades do Paraná, Santa Catarina e Rio Grande do Sul já divulgaram publicamente, naturalmente, programas de contingência junto com Defesa Civil, Corpo de Bombeiros e também o Instituto de Meteorologia Locais, além do próprio CEMADEM, que é o Controle Nacional de Desastres Naturais, para monitorar e tentar evitar ao máximo desastres naturais. Para as próximas horas, já são esperadas tempestades no Rio Grande do Sul, que deve sim ser um dos estados mais afetados. Claro que ninguém quer que se repitam as grandes enchentes do Rio Grande do Sul, mas sim há risco disso acontecer novamente. Por isso, as defesas estaduais estão nesse momento empenhadas em juntar o máximo de donativos e evitar que aconteçam novos desastres. Ao longo do dia, nós vamos produzir uma reportagem conversando inclusive com representantes do CEMADEM, do Instituto Nacional de Meteorologia, para entender o fenômeno e como minimizar os possíveis impactos.
6: Obrigada pelas informações, um ótimo trabalho frio aí para você. Bom trabalho para a equipe, ótimas reportagens para vocês trazerem todas as novidades aqui para a gente. Agora, 6 horas e 20 minutos, temos nosso editor-chefe aqui.
1: O Bruno Chesi está aqui com a gente, porque o presidente do STF, do CNJ também, o ministro Luiz Edson Fachin, afirmou que o órgão estuda novos mecanismos de transparência para dar publicidade a valores pagos em atraso à magistratura. A gente volta ao assunto dos chamados penduricalhos também aqui no Start TMC, né, Bruno? Bom dia.
8: Bom dia, Tebas, Fernanda, Bruno. Então, essa declaração foi feita durante a abertura do 6º Congresso Brasileiro de Direito e Políticas Públicas aqui em São Paulo, dias após o ministro criar um grupo de trabalho, né, para fazer um pente fino nos chamados penduricalhos pagos aos magistrados. Segundo o ministro Fachin, as medidas vêm sendo discutidas no âmbito do Observatório Nacional sobre Integridade e Transparência, criado durante sua gestão à frente do CNJ. Ao defender essas medidas, o presidente do CNJ disse que a confiança da sociedade nas instituições depende não apenas da fundamentação das decisões judiciais, mas também da transparência e da prestação de contas por parte do judiciário. É uma questão muito importante que eu acho que também vira pauta para essa eleição é exatamente a credibilidade, e aí obviamente queria a opinião do Bruno Rizzi também, como é que a gente vai conseguir estabelecer uma credibilidade pro Poder Judiciário frente a esses pagamentos que cada vez mais se extrapolam aí o teto.
3: Pois é a situação super delicada, até porque o judiciário já vem sendo alvo ali de críticas e desconfiança por parte da população ali desde 2022, isso só se acentuou. A gente ainda teve alguns escândalos recentes de fraudes financeiras do Banco Master que trouxeram ali supostos envolvimentos e participações ali, relações às vezes comerciais e profissionais de membros do judiciário com Daniel Vorkari e suas empresas, o que trouxe ainda mais descredibilidade, né? Ou ao menos trouxe ainda mais um fator de falta de confiança, né? Enviesou ali naturalmente as pessoas a entenderem que as instituições podem não ser confiáveis, ainda mais envolvendo montantes tão grandes de dinheiro. Até hoje pela manhã, o Estadão trouxe que os juízes do grupo criado pelo Fachin, que você trouxe, para estudar os penduricalhos, receberam até cerca de 330 mil.
8: Exatamente. Não, a gente noticiou, inclusive, no Paulista MC, que alguns magistrados, no último mês de abril, maio, receberam mais de 100 mil reais em vencimentos.
3: Pois é.
8: O que é muito acima do teto.
3: Muito acima,
8: e
3: exato.
8: E aqui, só para contextualizar isso que o Bruno falou, na última sexta-feira, o ministro Edson Fachin criou um grupo de trabalho para elaborar propostas voltadas à regulamentação e à transparência de verbas pagas a integrantes da magistratura. Essa equipe vai ter, então, 180 dias para apresentar uma proposta ao CNJ que garanta a efetiva padronização, transparência e previsibilidade das parcelas remuneratórias do judiciário. Só para contextualizar também, hoje existe um teto constitucional, que é o vencimento dos ministros do STF, que, se eu não me engano, está em torno de
1: 46.300 reais.
8: Eu ia dizer 42, então aumentou um pouco. 46 mil e quanto, Telas?
1: 300 reais.
8: Então, assim, esse é o teto, tá? Aqui em São Paulo nós tivemos magistrados recebendo 100 mil reais, o que é o dobro do teto. E aí fica essa questão de transparência e credibilidade, ainda mais num momento que a gente está vivendo com tanta desconfiança e tantas apologias contra o Supremo Tribunal Federal. Como é que você acha que a gente pode trazer credibilidade para esse caso?
3: Pois e até vale salientar que não só o STF, mas STJ também, né? Então envolve ali várias esferas do poder que acabam tendo esses pagamentos, essas gratificações adicionais, e é, na verdade, um fura-teto, né?
8: Exato.
3: Eu acho que, assim, a construção ela precisa começar atacando esse problema. A questão é que essa solução ela já não se mostra tão eficaz. Uma vez que a gente já discute penduricalhos aí um ano, é claro, muito mais do que isso, mas que está ali presente na mídia e diariamente a gente trazendo e discutindo, que a gente acompanha, virou até um termo popular.
8: Exato.
3: Há um ano e, assim, estão encontrando brechas em cima da brecha, né? Então, a cada vez que você acha uma brecha para cortar, eles encontram outra. Então, realmente, fica difícil, né?
8: E algumas declarações muito infelizes. A gente lembra aqui aquela desembargadora, se não me engano, do Rio de Janeiro, que disse que não tinha dinheiro para comprar café dentro
3: do gabinete dela, da sessão,
8: e tudo mais. Assim. E o vencimento dela era acima do teto. Então,
3: exatamente, assim, acima do teto. E, assim, mesmo se fosse o teto, eu tenho certeza absoluta que ela recebia acima de 98,9% da população brasileira, né? Que compra seu café e trabalha todo dia e pega 3 ônibus para ir, 3 para voltar. Então, assim, realmente essas declarações só trazem ainda mais munição para serem atacados eles mesmos.
8: A gente consegue fazer um... Fala, Tebas, por favor.
1: Não, eu ia trazer aqui para nossa audiência também, né, que esse é um assunto importantíssimo, porque a gente sempre traz aqui, muita gente também traz, enfim, para o noticiário, a importância em relação ao controle das contas públicas, etc e tal, a redução da máquina pública. Então, quando a gente observa, né, magistrados ganhando muito acima do teto constitucional, que é, eu repito aqui, 40 R$46.300, realmente chama e chama muito a atenção, e a gente vai continuar acompanhando. Inclusive, né, Bruno Risi e dois Brunos aqui, Bruno Chesi, sobre o ministro Luiz Edson Fachin, a gente observa também dentro da própria corte, eu não vou dizer que ele é solitário, mas quem mais vem a público para trazer essa pauta é justamente o Fachin. Outros ministros não trazem tanto essa pauta, né? Então talvez internamente também algumas divergências possam estar acontecendo.
3: Flávio Dino também tem sido ali, né, um expoente nessa questão, mas é isso, é um trabalho solitário, existem, enfim, diversas questões, além dos penduricalhos por si só, que precisam e devem ser questionadas com relação à remuneração. De novo, a remuneração base ali, como o Tebas trouxe, já é muito acima de qualquer padrão para a sociedade brasileira, então realmente encontrar isso, e aí entra a discussão, né? Alguns falam que não é privilégio, que não é fora da regra, e sim, são gratificações por trabalhos executados, não é um valor ganho de graça, mas enfim, precisa ter regras, e acho que assim, precisa na prática encontrar regras para serem seguidas. Isso pode, isso não pode, e passar a valer, senão realmente a credibilidade só vai sendo minada e a situação vai piorando para eles, que vão acabar sendo alvo de críticas. Aí precisa ver também se estão preocupados a esse ponto, pelas declarações que a gente tem ouvido, como essa não mostra uma preocupação, que é ainda mais preocupante para nós.
8: Um descolamento, né, da realidade.
3: Descolamento da realidade. Né? E por outro lado, também a gente precisa ter a atuação prática e passar a valer sem encontrar de novo. Brechas em cima das brechas já encontradas.
8: Eu vou só pegar o gancho do que o Tebas falou para indicar um livro, que é do Felipe Recondo e do Luiz Weber, Os Onze, que eles
1: muito bom
8: fazem uma radiografia dos 11 ministros, não os atuais 11 ministros, se eu não me engano, até o Alexandre de Moraes, mas eles fazem um raio-x de como que funciona o STF, inclusive eles falam que, na verdade, são 11 ilhas.
3: Isso é importantíssimo.
8: Não se conversando, e é muito interessante isso que o Tebas falou, que é apenas um ministro tem vindo a público para falar sobre essa questão dos penduricalhos, outros preferem ficar nos bastidores ali.
3: Só um comentário rápido aqui, eu conversando com uma pessoa que trabalhou por muitos anos no STF, ele sempre reforça que são 11 ilhas, e é justamente isso quando a gente vê essas decisões, especialmente envolvendo essas questões eleitorais que a gente viu ali, envolvendo a prisão de Bolsonaro. É um grande acordão para que isso aconteça e aquilo aconteça, então o STF vai tomar a decisão. Não. Falar que o STF vai tomar a decisão por conta de tal coisa está errado, porque o STF é uma instituição ali no nome, porque na prática são 11 ilhas, exatamente. Que a gente vê.
8: E cada um tem um entendimento e cada um vai levantar uma bandeira de determinada forma.
3: Exato, né? Lembrando que hoje são 10, né?
1: É verdade, ainda um impasse em relação ao Jorge Messias. Valeu, Bruno Chesi.
3: Valeu, Bruno.
1: 6h29, muito rapidamente aqui, Bruno Risi, uma mensagem que chega ao nosso ouvinte, também participa e faz parte aqui do nosso Start TMC, ele faz o Start junto com a gente. A Bianca Munhoz, ela é de São Paulo, ela pergunta o seguinte, ela volta ao tema em relação às pesquisas eleitorais, né? Outras pesquisas também podem ser contestadas se o TSE concordar com a decisão do Nunes, né? O Nunes Marques, ela diz aqui, é uma boa pergunta, e esse é o principal ponto, né? Se essa pesquisa eventualmente realmente, se o TSE concordar com a decisão do presidente da corte, que é o Cássio Nunes Marques, eventualmente outras pesquisas, imagino eu, também poderão ser questionadas, mas é a pergunta da nossa ouvinte aqui.
3: Com certeza, né? É o ditado que passa o boi, passa a boiada, né? Então realmente a gente precisa ver se isso vai abrir ali um precedente para que tudo seja questionado a esse ponto, e aí naturalmente toda queda mais relevante de um lado ou de outro vai acabar sendo motivo de questionamento, vão encontrar ali alguma questão nas perguntas. Eu acho isso ruim ali para a nossa, até para a questão da democracia, mas eu entendo que realmente as pesquisas devem ser feitas ali, evitando qualquer tipo de indução, né, enviesamento das pessoas para alguma resposta ou outra. Então é muito delicado, então quando a gente fala de como serão as perguntas, não existe ali um controle do TSE sobre o que será perguntado, né? O Instituto não envia para o TSE falando, oi, tudo bem, hoje estou montando uma pesquisa e essas são minhas perguntas, aguarde seu retorno para avaliar. Não tem isso, né? Realmente as CCs são feitas, são registradas.
1: Cada um tem a sua metodologia, a sua
3: metodologia, característica e seu registro próprio do TSE. Então, enfim, vamos ver se abre o precedente. Tomara que assim, se abra o precedente pela questão positiva, né, de ser questionado, mas que não haja nenhum tipo de exagero nessa questão daqui para frente com as pesquisas, vamos ver.
1: Inclusive, né, as pesquisas elas são registradas no TSE e a gente, né, a gente pode fazer a consulta, inclusive em relação a várias informações sobre metodologia, questionário, muitas vezes
3: financiamento, também. Inclusive, financiamento, inclusive, quem está pagando a pesquisa, isso, exato, é importante, no próprio site do TSE ali, no máximo 5 dias, né, antecedência mínima, na verdade, 5 dias da divulgação. Então, precisa colocar no sistema 5 dias antes ou mais da data de divulgação da pesquisa. É uma exigência em anos eleitorais, inclusive com o nome da instituto, de quem está patrocinando, pagando, financiando, enfim. É. O detalhamento existe, vamos seguir acompanhando, espero que assim permaneça.

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1: 6 horas e 33 minutos cravados. Você ouvinte está aqui no 100.1 acompanhando o Start TMC. E um dos espaços mais conhecidos de São Paulo pode ganhar o nome de uma empresa privada. Beatriz Gimenez está ao vivo aqui no estúdio para explicar essa história para você. Bom dia, Beatriz.
2: Bom dia, Bia.
3: Bom dia, gente. Então, a Praça Roosevelt, que é um dos cartões postais aqui do centro de São Paulo, pode mudar o nome no futuro. A prefeitura colocou em consulta pública um projeto que prevê a concessão do espaço à iniciativa privada pelo período de 20 anos. Pela proposta, a empresa que assumir a gestão pode vender os chamados naming rights, ou seja, o direito de uma marca colocar o próprio nome na praça. Pela proposta, a empresa que assumir a prefeitura, na verdade, ela ficaria com 20% dessa receita obtida com a operação. Além da praça, o pacote também inclui estacionamento subterrâneo, área sob o Minhocão e a rua Gravataí. E tem uma novidade também envolvendo outros espaços públicos aqui da capital. O Compresp, que é o Conselho de Preservação do Patrimônio da cidade, aprovou uma reforma na antiga serraria do Parque Ibirapuera após meses de discussão. O projeto prevê aí mudanças significativas no galpão, como o fechamento de partes laterais ali com painéis de vidro e a construção de um mezanino que pode abrigar, inclusive, uma academia. Mas a concessionária Urbia ainda está aguardando a autorização da Secretaria do Verde para iniciar as obras. Então, a gente tem que acompanhar aí como que vão ser esses procedimentos.
2: Isso é interessante, né, Fernanda Câmara, Beatriz Gimenez, inclusive vários espaços públicos aqui de São Paulo nos últimos 10 anos, digamos assim, passaram por esse processo de concessão pública, né? Os parques, você chegou a citar, inclusive, vou citar alguns aqui também, Ibirapuera, Vila Lobos, Cândido Portinari, enfim, o próprio estádio do Pacaembu também,
3: sim,
2: né?
3: É uma característica da gestão do prefeito Ricardo Nunes, né? Ele tá bem alinhado ali com o Tarcísio de Freitas, governador do estado, também nisso.
2: Exato.
3: Em fazer essas concessões públicas, privatizações, que em tese, na teoria, seria para aumentar e melhorar a eficiência da gestão desses espaços.
2: Exatamente. Alguns desses, inclusive, equipamentos públicos, enfim, passaram por um processo de concessão pública já também há algumas outras gestões, mas o Nunes deu continuidade nisso. 6 horas e 35 minutos, olha só, informação importante para você aqui no 100.1 em São Paulo, um acidente entre carro e caminhão na Anhangamelo, sentido centro, tá? Sentido centro de São Paulo, por conta disso, trânsito bastante complicado na região. Na zona oeste da cidade, a Avenida Sumaré teve um acidente com moto ali bem perto do estádio do Palmeiras e por conta disso, no sentido Doutor Arnaldo, a gente observa também ali um anda e para que é um pouco complicado. E na Francisco Matarazzo, praticamente em frente ao Parque da Água Branca, já que a gente citou parques aqui no Start TMC, também com anda e para ali, bem próximo onde tem as casas de show que ficam na Francisco Matarazzo também ali. O trânsito já começa a ficar ruim nesse começo de dia, 6 horas e 36 minutos. 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
1: 6:39, você está aqui no Start TMC com os principais destaques, com os principais assuntos. O Ministério da Saúde decidiu suspender temporariamente a estratégia de vacinação contra a dengue desenvolvida pelo Instituto Butantan. Segundo o governo, a medida foi tomada após o monitoramento de cerca de 500 mil doses aplicadas em todo o país. Durante esse acompanhamento, foram identificadas 42 reações mais severas registradas após a vacinação, entre elas, duas mortes. O ministro da Saúde, Alexandre Padilha, destacou que os casos seguem em investigação e que até o momento não há comprovação de relação direta entre os eventos e o imunizante.
2: Nossa decisão nesse momento é por descontinuar de forma temporária a atual estratégia de vacinação do uso da vacina do Butantan da dengue no país. E vou falar o motivo dessa decisão. Desde quando começou essa estratégia atual de vacinação, nós tivemos cerca de 500 mil doses aplicadas no país. 500 mil de doses aplicadas no país. Neste 500 mil de doses, foram identificados por esse sistema de vigilância 42 episódios de reações mais severas que estão temporalmente associadas ao momento que foi aplicada a vacina.
3: 6:40, em outros destaques, a Polícia Federal identificou uma mudança nas rotas do tráfico internacional de cocaína. Com reforço da fiscalização nos portos, organizações criminosas passaram a usar com mais frequência embarcações pesqueiras, veleiros, para enviar drogas à Europa e também à África. As apreensões de cocaína em containers nos portos brasileiros caíram mais de 76% desde 2019. Agora são 6:41.
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1: 6:41, a gente continua aqui com as nossas notícias e também com o nosso giro de repórteres. Nós vamos lá para Brasília falar com a Lívia Brás para a gente saber o que tem na agenda. Tô curiosa. Bom dia, Lívia.
4: Oi, Fê, Rafa, bom dia para vocês.
3: Bom dia.
4: Dia cheio aqui na nossa capital, viu, gente? CAI, Comissão de Assuntos Econômicos do Senado, deve ouvir hoje o presidente do BRB, o Banco de Brasília, o Nelson Antônio de Souza, numa audiência pública que está prevista para começar daqui a pouquinho, às 10 horas da manhã. Nelson Antônio de Souza, ele foi convidado para prestar esclarecimentos aí sobre as operações que aconteceram entre o BRB e o Banco Master. Bom, no Senado, a gente tem a previsão também de análise no plenário, a partir das 14h, de um projeto que permite que os municípios eles concedam isenção do ISS, o Imposto sobre Serviços, para as empresas que estiverem envolvidas na organização da Copa do Mundo Feminina do ano que vem. Essa proposta ela não cria automaticamente esse benefício, não. Só que ela estabelece aí uma base legal para que cada prefeitura decida se vai ou não adotar, então, essa medida. Hoje, no Senado, também, reunião de líderes, reunião super importante. E aí a PEC da escala 6x1 deve ser um dos assuntos prioritários dessa reunião e a expectativa é que já seja definido hoje o relator e também o rito de tramitação dessa proposta dentro do Senado, depois dela ter passado aí pela Câmara há 2 semanas. Senadores também devem votar hoje um projeto que cria novas medidas de proteção e também de acolhimento para os trabalhadores domésticos que forem resgatados em condições análogas à escravidão. Esse texto ele prevê assistência às vítimas e também ações para garantir os direitos deles. Já na Câmara dos Deputados, a CCJ retoma a discussão da PEC que reduz a maioridade penal de 18 para 16 anos. A análise foi interrompida na semana passada, depois que foi feito um pedido de vista na última reunião, né? E aí, se for aprovada agora na CCJ, essa PEC ainda vai precisar passar por uma comissão especial antes de seguir para votação em plenário.
3: Beleza, muito obrigado, Lívia Brás, com a gente em Brasília, e realmente vai ser um dia bastante agitado, então, como ela trouxe pra gente. 6 horas e 45, 43 minutos. Calma, Tebas, calma. 6 horas e 43 minutos. Vamos pra Recife agora com a Carol Oliveira, porque as entrevistas com os pré-candidatos ao Senado continuam lá em Pernambuco. Carol, muito bom dia pra você.
5: Bom dia, Tebas, Fernanda e a todos que nos acompanham nesse momento aqui no Start TMC. Por aqui, a sabatina com os pré-candidatos ao Senado continua. Ontem, aqui no estúdio da TMC Recife, recebemos o deputado e pré-candidato ao Senado, Túlio Gadelha, que comentou um pouquinho que acredita que teremos palanque duplo em relação ao apoio do presidente Lula. Vamos conferir.
6: Eu não tenho dúvida que será. Basta ver a declaração do coordenador da campanha do presidente hoje, jornais, o Wellington Dias, falando da importância de dialogar com o centro, de se aproximar dessas forças políticas. É importante isso para o presidente. A eleição está apertada, o presidente precisa de apoio e a gente pode apoiar.
1: 6 horas e 44 minutos, obrigada Carol Oliveira. E é o seguinte, como a gente comentou anteriormente, juízes, né, de grupo criado por Fachin para estudar os penduricalhos receberam até 332 mil por mês. E a Beatriz Gimenez está aqui no estúdio para continuar comentando essas questões, porque ainda tem pano para manga isso, né, Bia?
7: Exatamente, gente. Retomando o tema que vocês estavam discutindo, né, agora há pouco com o nosso editor-chefe, a gente volta a falar, então, desse pagamento dos chamados penduricalhos aos integrantes do judiciário. Um levantamento do jornal Estadão mostrou que 5 magistrados escolhidos para integrar um grupo criado pelo presidente do STF e do CNJ, o ministro Edson Fachin, para estudar, então, a remuneração do judiciário, se eles receberam esses valores acima do teto constitucional em 2025. Juntos, os vencimentos brutos desse grupo somaram cerca aí de 8,3 milhões de reais ao longo do ano. Na média, os salários mensais variaram aí um pouco mais de 71 mil a 189 mil, sem contar o 13º desses juízes, né? Os dados são do painel de remuneração dos magistrados do CNJ. Em nota, o conselho ele afirmou que os pagamentos seguem a legislação vigente e que os magistrados foram escolhidos por critérios técnicos e de gestão. Já alguns tribunais disseram que os valores estão previstos em lei e não ou não comentaram o caso. Vale lembrar que a Constituição Federal estabelece um teto de 46.300 reais para cada servidores, né? Servidor público, equivalente aí ao salário de um ministro do STF. Na prática, porém, essas gratificações e indenizações, elas permitem que os servidores recebam acima desse teto, que é a discussão sobre esse pagamento dos penduricalhos.
3: Tá certo, Beatriz Gimenez. E aí, Rize, né? Então, a Bia trazendo aqui alguns juízes aí recebendo até mais de 300 mil reais, né? Como a gente citou no início aqui desse horário, ali por volta das 6h10, é muita coisa e bem acima do teto constitucional.
8: Pois é, e se os próprios membros do grupo de trabalho já não estão dando exemplo na prática, aí a situação fica ainda pior, né? De novo, o que a gente falou, precisa agir pelo exemplo, né? Então, se quem está realmente trabalhando em cima dessa causa não agir pelo exemplo, aí é meio caminho andado para trás, né? Não é meio caminho andado. É assim como, né, posições de liderança que não entram não bota a mão na massa junto, né? Aí realmente não funciona. Olhar de cima ali do camarote não funciona. Então, vamos ver como que isso se desenrola de novo. É um assunto que a gente está discutindo há meses e meses. Muito pano para manga para a gente... espero que não dê muito pano para manga, né? A gente espera que realmente seja resolvido um encaminhamento para ser, ao menos, né, encaminhado e quiçá resolvido ali. Enfim, vamos acompanhar.
3: E que a fiscalização também se intensifique, enfim, pelas autoridades. A gente vai também continuar fiscalizando. A TMC vai continuar fiscalizando e atenta a essa pauta dos penduricalhos. 6 horas e 48 minutos, é Copa do Mundo, Copa do Mundo aqui no Start TMC. Leandro Boldaquian está mais uma vez com a gente, agora ao vivo, direto dos Estados Unidos. Ele que está acompanhando a seleção brasileira. Agora são 6h48 aqui. Se eu não estiver equivocado, então 5h48 em Nova Jersey. Acho que é isso. Boldaquian, muito bom dia para você.
9: É isso aí, pessoal do Start, muito bom dia novamente, voltando aqui de Nova Jersey, na concentração da seleção brasileira aqui em Beckettville, né, tudo sendo preparado, última semana de treino intensivo do Brasil para a estreia contra a seleção de Marrocos, e um assunto que infelizmente a gente tem que tratar também, né, por conta de ser, né, a Copa do Mundo no país aqui nos Estados Unidos, onde alguns países estão tendo muitas dificuldades, né, para trazer integrantes das suas delegações, né? O Irã e Iraque tiveram problemas com o desembarque aqui nos Estados Unidos. Aparentemente eles vão ter que vir jogar as partidas e ir embora, né, para o México. Não poderão dormir, por exemplo, em solo norte-americano. E ontem o árbitro Omar Abdul-Kadir, né, o principal árbitro, ele que apitou a última edição da Champions africana, ele é da Somália, não pôde entrar, foi deportado, né, teve que voltar para o seu país, né, e isso escancara ainda mais uma questão muito além do esporte, né? A gente tem visto esses conflitos geopolíticos, isso tem interferido diretamente na Copa do Mundo, e para muita gente até a isonomia da parte técnica, né, do jogo já fica prejudicado, porque essas equipes não terão o mesmo tratamento, né, dificilmente as mesmas condições do que as outras demais 48 seleções que disputam essa Copa do Mundo, né, o que tem gerado muita discussão por aqui. Mas é claro que os Estados Unidos, eles têm batido o pé em relação a isso, a FIFA vai até o limite que ela pode, né, então a gente tem visto aí muitos problemas, né, com iranianos, com a delegação do Iraque, esse árbitro da Somália, que é um dos melhores árbitros do mundo e do continente africano, foi eleito o melhor árbitro, teve que voltar ao seu país por conta da impossibilidade, né, de entrar aqui nos Estados Unidos. A gente segue acompanhando de perto toda a repercussão, é claro, também dessa questão geopolítica aqui durante a Copa do Mundo. Até mais, gente, um abraço.
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3: 6 horas e 51 minutos. Inclusive, Bruno Rizzi, sobre essa questão geopolítica, né, que o Leandro Boldaquian, nosso repórter lá nos Estados Unidos, trouxe. Então a gente observa aí essas questões diplomáticas, inclusive esse árbitro da Somália, né, que é um ótimo árbitro, o Omar Artan, que não conseguiu entrar nos Estados Unidos, teve o visto negado, e essa situação muito complexa, sensível também, envolvendo a seleção do Irã, que vai ter que entrar e sair no mesmo dia quando tiver jogo na Copa do Mundo, né? É realmente algo que chama atenção.
8: Se eu não me engano, um membro da delegação do Iraque que ficou sendo interrogado por algumas horas, exatamente, acho que coisa de 11 horas, alguma coisa assim, realmente é assustador. Já estão falando aí de ser o anfitrião mais hostil que as Copas do Mundo já viram. Realmente a gente vê que toda a questão diplomática, toda a questão de relação entre países e todo esse, enfim, toda essa troca de farpas ali, envolvendo Brasil e Estados Unidos na última semana e, enfim, de mais de um ano para cá, não está se limitando ao ambiente da política e das relações comerciais, ultrapassou até para a questão de um grande evento que é a Copa do Mundo, que está realmente sendo um exemplo de como as relações estão, talvez, ali um pouco conturbadas pelo lado dos Estados Unidos com outros países, né? Alguns protestos já foram feitos também com a polícia imigratória, o ICE, né? Conhecido como ICE. Realmente o clima é hostil desde já.
3: E, inclusive, Riz, outra pauta importante aqui, a gente até conversava antes do Start TMC, a escala 6x1, né? Uma semana super importante e decisiva no Senado em relação à PEC do fim da escala 6x1.
8: Pois é, voltando aqui pro cenário do Brasil, né? A gente agora já tá fazendo esse mix de Copa do Mundo e Brasil, né? Afinal, já é clima de Copa, mas aqui no Brasil a expectativa dos senadores é que hoje, né, terça-feira, o presidente do Senado, Davi Alcolumbre, convoque uma reunião de líderes para tratar realmente do tema, do andamento da questão da escala 6x1 e especialmente da escolha do relator. Né? Todo projeto precisa de um relator ali, a escolha de um relator sinalizaria ali algum avanço nessa questão. Senadores governistas e do Centrão estão pressionando por uma votação mais célere para evitar críticas dos estados durante suas campanhas. Aquilo que eu falei, Alcolumbre não é candidato agora, porque ele está em meio de mandato de 8 anos. Ele foi eleito em 2022. Porém, diversos outros senadores foram eleitos ali em 2018 e agora tem uma eleição pela frente, né? E precisam realmente desses votos em seus estados, em suas praças, em seus colégios eleitorais. E a questão de 6 por 1 vem à tona. Então, eles têm interesse em ter essa pressão, digamos assim, sobre Davi Alcolumbre para que a pauta caminhe. O andamento dessa PEC, né, do projeto de emenda à Constituição e a escolha do relator vão ser sinais ali de viabilidade dessa proposta caminhar ainda antes do recesso parlamentar, né, antes de julho, porque também depois de julho, com eleições, realmente acabou o ano da política, virou ano de eleições de fato.
3: Os parlamentares vão ficar em suas bases eleitorais e tudo mais.
8: Então, agora, se a escolha do relator inclusive for de da base governista, isso pode ser um bom sinal para o governo, né? Mas se ele adiar ainda mais um debate, aí vai sinalizar que precisa algum gesto do governo em relação a isso, né? Alguma troca, vai ter um preço político para essa questão, então as negociações vão ter que avançar. Só alguns nomes aqui rapidamente, um minutinho. A gente tem cotados para a relatoria: Eduardo Braga, do MDB, Rogério Carvalho, do PT, Rodrigo Pacheco, do PSB, e Omar Aziz. Esses 4 são os nomes da base governista cotados para serem relatores. Então, vamos ver como isso caminha. Ainda tem outros projetos prioritários pendentes na casa, como o Marco das Terras Raras, que também seguem em discussão no Senado Federal.
1: Essa escolha vai ser decisiva, então, para definir o ritmo da discussão, possibilidade de audiências públicas e eventuais mudanças no texto.
8: É isso. É muita coisa para ser discutida, para ser analisada e que vai nos dar um norte ali, um horizonte de como vai ser o ritmo dessa questão e se antes ou não das eleições, Fernanda.
3: E a gente observa muitos parlamentares, né, também pressionando o Davi Alcolumbre, inclusive da outra casa, da Câmara dos Deputados. A gente observou a Erika Hilton, por exemplo, que é uma das autoras da proposta, né, mandando recados. Então, certamente vai ficar quente o clima em Brasília nas próximas semanas.
8: A pressão popular é grande e esse ano os políticos vão para as ruas de fato. Então, naturalmente, a pressão chega a eles e eles estão transferindo para quem tá com a bola na mão, né?
1: Exato. A pressão chegou aqui agora também pra gente terminar o Start TMC. Que pena, mas amanhã a gente tá de volta. Obrigada, Rizzi, ouvinte.
3: Valeu.
1: Tebas.
3: Valeu, muito obrigado, Fernando da Câmara. Vem aí o TMC 360. Valeu, Bruno Rizzi, com Joana Trepton e Felipe Bueno.
8: Valeu. Amanhã.
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12: No passaporte da Copa de hoje, o destino é o Haiti, país caribenho que será o segundo adversário do Brasil na Copa do Mundo FIFA 2026. O Haiti divide a ilha de Hispaniola com a República Dominicana e é conhecido pelas praias paradisíacas, pela música vibrante e pela forte influência cultural africana no Caribe. A capital, Porto Príncipe, concentra boa parte da vida cultural do país, marcada pelo compas, estilo musical tradicional haitiano, que mistura ritmos africanos e caribenhos. No futebol, o Haiti tenta crescer no cenário internacional e tem uma torcida extremamente apaixonada pelo esporte. A seleção costuma apostar em velocidade e intensidade física, características tradicionais das equipes da CONCACAF. O país também carrega uma marca histórica importante. Foi a primeira nação independente da América Latina e do Caribe, formada após uma revolta de escravizados ainda no século XIX. Entre dificuldades econômicas e reconstruções após terremotos e crises políticas, o Haiti segue usando o futebol como símbolo de resistência e orgulho nacional. E quem sabe, não tente dificultar a vida da seleção brasileira na segunda partida do Brasil na Copa do Mundo.
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24: Olá, muito bom dia, 7 horas em ponto, TMC 360 está começando neste momento. Meu nome é Joana Trepto, estou aqui com o Felipe Bueno, estamos prontos para as próximas 3 horas de muita informação, notícia, prestação de serviço e entrevistas importantes nesta terça-feira, dia 9 de junho de 2026.
25: Seja bem-vinda, seja bem-vindo, hoje é dia 9, terça-feira, e até as 10 da manhã estaremos juntos. Vamos começar então, Joana?
24: Vamos diretos às principais notícias desta hora.
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24: O Tribunal Superior Eleitoral deve julgar nesta terça-feira a decisão do ministro Nunes Marques, que suspendeu a divulgação de uma pesquisa eleitoral que apontava queda de Flávio Bolsonaro nas intenções de voto para as eleições presidenciais deste ano. Adrian Almeida.
26: O Tribunal Superior Eleitoral deve julgar nesta terça-feira a decisão do ministro Nunes Marques, que suspendeu a divulgação de uma pesquisa eleitoral que apontava queda de Flávio Bolsonaro nas intenções de voto.
25: A Comissão de Constituição e Justiça da Câmara dos Deputados retoma hoje a discussão da PEC, proposta de emenda à Constituição, que reduz a maioridade penal de 18 para 16 anos em casos específicos de crimes hediondos. O Ministério da Saúde suspendeu a aplicação da vacina contra a dengue do Instituto Butantan após o registro de 2 mortes suspeitas. Vamos à capital do país. Vive abraço.
27: Bom, segundo o Ministério, essa suspensão foi feita só por precaução. Ontem, o ministro Alexandre Padilha, ele disse que ainda não dá para afirmar que as mortes foram causadas realmente pela vacina. Mas esses casos levantam um sinal de alerta e vão ser investigados por um comitê de especialistas.
24: Investigadores da Polícia Federal consideram insuficiente a nova proposta de delação de Daniel Vorcaro. A avaliação é de que o material apresentado não traz informações relevantes.
25: A Comissão de Assuntos Econômicos do Senado ouve hoje o presidente do BRB, o Banco de Brasília, Nelson Antônio de Souza, sobre as negociações com o Banco Master. A audiência foi convocada para discutir questões relacionadas à transparência ou à falta de.
24: O pai do menino Henri Borel, Leniel Borel, fala ao vivo aqui ao TMC 360, explica por que pediu a anulação do julgamento que concedeu perdão judicial a Monique Medeiros, mãe da criança, Rafael Alves.
28: A assistência de acusação do caso Henri Borel
1: entrou com um pedido para anular o júri e solicitou um novo julgamento de Monique Medeiros, mãe do menino. Esse é o terceiro recurso apresentado à justiça e se soma aos apresentados pelo Ministério Público e pela defesa de Jairinho, que alegam parcialidade da juíza.
25: O Superior Tribunal de Justiça julga hoje um pedido de liberdade da advogada Deolane Bezerra, presa desde o mês passado. Ela é investigada por suspeita de lavagem de dinheiro e ligação com o PCC.
24: Dois ciclones extratropicais colocam a região sul em alerta para tempestades a partir desta terça-feira. Previsão é de granizo, ventos fortes e chuva intensa.
25: Apuração do segundo turno presidencial no Peru segue indefinida. A gente falou sobre isso ontem, né? Com mais de 95% das urnas contabilizadas, Roberto Sanchez, candidato da esquerda, ultrapassa Keiko Fujimori. Mas a pequena diferença de votos mantém a disputa ainda em aberto.
24: A Federação de Futebol do Irã afirma que os Estados Unidos revogaram a cota de ingressos destinada aos torcedores iranianos para a Copa do Mundo. A medida impede a presença de torcedores que já tinham planejado a viagem para acompanhar os jogos da seleção.
25: Neymar está fora da estreia do Brasil na Copa do Mundo e jogadores da seleção brasileira defendem o favoritismo, sim, do Brasil no Mundial.
24: TMC 360 está no ar com informação que importa para você, de um jeito que você vai gostar de ouvir, ver, saber, entender e compartilhar. Agora 7:04.
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25: Bom, e como a gente prometeu aqui na manchete, a gente vai falar mais um pouquinho sobre essa análise prevista para hoje do TSE, da decisão do ministro Nunes Marques, monocrática até o momento, que suspendeu a pesquisa eleitoral após queda nas intenções de voto de Flávio Bolsonaro. De Brasília, o Adrian de Almeida vai explicar para a gente o que exatamente está acontecendo. Diga, Adrian.
2: Olha, essa pesquisa da Atlas Intel, ela apontou uma queda de 5 pontos percentuais nas intenções de voto do senador e pré-candidato à presidência da República, Flávio Bolsonaro. Agora, os ministros do TSE vão julgar hoje essa decisão monocrática do ministro Cássio Nunes, que é o presidente, né, da corte. De acordo com o PL, que é o partido de Flávio Bolsonaro, a pesquisa ela foi estruturada justamente para que fosse induzido, então, as perguntas de uma forma mais negativa, né? Então, que as pessoas respondessem de forma negativa todas essas perguntas em relação ao Flávio Bolsonaro, dizendo eles que 8 das 40 perguntas, elas envolviam diretamente o caso do Banco Master e foram feitas também em sequência, logo após toda a polêmica, né, do áudio vazado em que o Flávio Bolsonaro ele cobrava diretamente o banqueiro Daniel Vorcaro acerca aí do repasse de valores, né, para financiamento do filme Dark Horse, que conta justamente o filme, né, a história aí de Jair Bolsonaro. É, ontem, então, ele acabou suspendendo, né, a divulgação dessa pesquisa e disse que ela não deve ser mais divulgada até que o TSE dê, então, um aval, né, se pode ou não continuar com essa pesquisa em específico. Lembrando também que, em nota, a Atlas Intel afirmou que respeita a decisão do ministro e está fornecendo também informações acerca da metodologia de que foi feita essa pesquisa em específico.
25: E é importante a gente dizer uma coisa logo de cara aqui, que não houve questionamento aos procedimentos Atlas Intel, a metodologia da pesquisa, e estamos falando de fatos. A argumentação monocrática foi com relação a um fato, que é essa conexão do pré-candidato à presidência da República com o filme, né, e com, eventualmente, um financiamento, um patrocínio que seja, do ex-dono do Banco Master. Vamos nos lembrar que no começo do ano, logo depois do Carnaval, o candidato à reeleição, Lula, esteve vinculado àquela questão da escola de samba do Rio de Janeiro que o homenageou. Péssimo timing, você que está nos assistindo, você que está nos ouvindo, vai dizer. Mas independentemente do timing ou não, da qualidade do desfile ou não, nenhuma pesquisa foi suspensa naquele momento e nós sabemos o que aconteceu. Os números de Lula caíram bastante. Então a gente está falando de fatos e de direito à informação. Nós seguimos acompanhando.
24: O Ministério da Saúde suspendeu a imunização contra a dengue que estava sendo feita com a vacina produzida pelo Instituto Butantan. De acordo com o governo federal, a medida foi adotada depois de casos de reações colaterais severas e duas mortes suspeitas. Quem tem mais informações ao vivo é Lívia Braz.
27: Oi, Joana, bom dia para você, bom dia, Felipe. Bom, segundo o ministro da Saúde, ministro Alexandre Padilha, ainda não dá para afirmar que essas mortes e esses casos mais severos, eles tenham sido de fato causados pela vacina, só que esses casos, eles representam de fato aí um sinal de alerta e eles vão ser investigados por um comitê formado por especialistas. A decisão, segundo o Ministério, segue o princípio da precaução. Essa suspensão, a gente vale lembrar aí para o nosso ouvinte, né, que só vale para a vacina do Butantan, não afeta a aplicação da vacina Qdenga, que é produzida pelo laboratório Takeda e usada normalmente no Sistema Único de Saúde, viu? Mais de 500 mil doses da vacina do Butantan já foram aplicadas no Brasil desde o mês de janeiro, principalmente em municípios piloto e entre os profissionais da atenção primária à saúde. E esses casos graves foram justamente registrados nesse grupo de trabalhadores. Ministério da Saúde reforça que a interrupção temporária não invalida a eficácia do imunizante e orienta que as pessoas que foram vacinadas com esse imunizante, elas procurem atendimento médico imediato caso tenham algum sintoma como febre, dor abdominal intensa, vômito persistente, tontura, sangramento ou algum tipo de piora no estado geral de saúde. Enquanto isso, os órgãos Anvisa, Ministério da Saúde e o próprio Instituto Butantan estão aprofundando as investigações justamente para identificar os possíveis fatores de risco que são relacionados a esses casos.
24: Bom, e o ministro da Saúde, Alexandre Padilha, falou sobre a suspensão de aplicação da vacina. Vamos ouvir.
3: Nossa decisão nesse momento é por descontinuar de forma temporária a atual estratégia de vacinação do uso da vacina do Butantan da dengue no país. E vou falar o motivo dessa decisão. Desde quando começou essa estratégia atual de vacinação, nós tivemos cerca de 500 mil doses aplicadas no país. 500 mil de doses aplicadas no país. Neste 500 mil de doses, foram identificados por esse sistema de vigilância 42 episódios de reações mais severas que estão temporalmente associadas ao momento que foi aplicada a vacina.
25: Bom, e o Instituto Butantan informou que mantém a meta de colocar à disposição 60 milhões de doses da vacina contra a dengue até o fim do ano que vem, 2027. Bom, com a suspensão temporária da vacinação, o Butantan informou que vai fazer uma nova avaliação do cronograma de produção e nós seguimos acompanhando para te trazer a informação precisa a respeito disso.
24: Notícia de última hora, uma operação do Ministério Público de São Paulo prendeu nesta manhã um chefe de investigadores da Polícia Civil, um ex-policial civil e um ex-estagiário do próprio MP, suspeitos de atuar como infiltrados do PCC. Segundo as investigações, o grupo estaria envolvido em um plano para assassinar um promotor do GAECO e também envolvidos em um esquema de extorsão contra investigados. Além das prisões, foram cumpridos mandados de busca e apreensão em Campinas e Cardoso, no interior paulista, com participação de corregedorias das polícias civil e penal. A investigação aponta ainda que os suspeitos teriam ligação com operações anteriores que apuravam lavagem de dinheiro e planos de atentados contra integrantes do Ministério Público. E que absurdo a gente falar disso dessa forma. Planos de atentados contra integrantes do Ministério Público. Isso é algo recorrente. E então essa é a informação deste momento. A qualquer momento a gente traz atualizações dessa operação que acontece agora.
25: São 7 horas e 12 minutos. A gente muda de assunto agora. Mas ainda no quadro do noticiário policial, um dos assuntos da semana, das últimas semanas, né, e das próximas também, a defesa do pai de Henri Borel entra com um pedido para anular o júri que concedeu o perdão a Monique Medeiros. Vamos às informações do Rio de Janeiro. Com você, Rafael Alves, pois não.
1: A assistência de acusação, Felipe Joana, entrou com o terceiro pedido de recurso nesse julgamento do caso Henri Borel. Assistência de acusação que representa o pai de Henri Borel, o Leniel Borel. Então, é mais um pedido de anulação do júri, apontando ali uma parcialidade, também um erro de condução do julgamento. Como eu falei, esse é o terceiro recurso já apresentado. Antes, o Ministério Público também tinha se manifestado nesse sentido, e a defesa de Jairinho, que foi condenado pela morte do menino Henri Borel, também entrou com pedido de anulação do júri. A acusação, nesse caso, contesta o perdão concedido a Monique Medeiros, perdão judicial concedido à mãe do menino Henri Borel. Segundo o recurso, houve vícios na formulação e também na condução do conselho de sentença, principalmente porque as respostas teriam gerado ali uma incompatibilidade com manifestações anteriores do júri ali no plenário que aconteceu na última quinta-feira. Os advogados ainda apontam que houve uma formulação errada e também uma sequência de quesitos que comprometeu a coerência dos jurados. Isso porque, segundo eles, teve uma manifestação depois com uma mudança de pergunta, ficou inconsistente a manifestação por parte dos jurados. Então, eles pedem que esse júri seja anulado e seja feito um novo julgamento. A acusação argumenta que a anulação busca preservar a regularidade do procedimento e também a segurança jurídica do julgamento. Além disso, a gente lembra, o Ministério Público também se manifestou nesse sentido, e a defesa do ex-vereador Jairinho, que foi condenado a 43 anos de prisão pela morte do menino, apresentou um recurso também ontem, uma apelação que comunica ali formalmente o juízo de que vai se manifestar em segunda instância, apontando nulidades jurídicas e também parcialidade da juíza. Volto com vocês, Joana e Felipe.
24: Obrigada, Rafa, pelas informações. Só para a gente tentar traduzir aqui ao máximo essa questão, que é muito específica, tem um juridiquês muito específico. O que acontece? O Ministério Público, então, do Rio, disse que a juíza interferiu no julgamento na sala secreta da votação. A acusação afirma que a juíza reabriu um quesito, que é como se fosse uma pergunta, um assunto que já tinha sido votado pelos jurados. Vamos lembrar aqui que os jurados são pessoas comuns que têm acesso às provas, que têm acesso a todo o julgamento e que vão dar a opinião delas como enquanto pessoas comuns. Então, em relação a esse assunto específico, o jurado já tinha indicado uma condenação por homicídio doloso em relação a Monique, numa votação de 4-3. Então, 4 jurados a favor dessa condenação por homicídio doloso. Só que a magistrada, a juíza, ela refez essa pergunta e ela incluiu um novo quesito sobre culpa. Para os promotores, essa refação, ela induziu os jurados a um erro. E aí sim, houve a absolvição da ré, mas porque houve uma mudança na interpretação do crime e a juíza aplicou o perdão judicial. Monique acabou em liberdade e é tudo isso que a gente tem visto nos últimos dias, desde sexta-feira passada, quase que todo mundo, e é muito difícil em relação a um processo específico, haver unanimidade ou quase unanimidade em relação à opinião da sociedade, de especialistas, e assim, pouquíssimas pessoas, quase nenhuma, concordam com esse perdão judicial concedido a Monique Medeiros. 7h16 agora.
25: Bom, o STJ deve julgar hoje o pedido de liberdade, como a gente falou agora há pouco, da influenciadora e advogada Deolane Bezerra, que cumpre prisão preventiva desde 21 de maio. Ela é suspeita de lavagem de dinheiro, associação com tráfico de drogas e também de fazer parte de facção criminosa. Da capital paulista, quem traz mais detalhes é você, repórter Luísa Mutoni, pois não.
0: Oi, Felipe, bom dia para você, para Joana, para todo mundo que nos acompanha aqui no 360. Pois é, os advogados de Deolane argumentam que o caso dela não se enquadra nos requisitos legais para uma prisão preventiva. E aí eles pedem, entre outras coisas, que essa prisão preventiva seja substituída por uma prisão domiciliar, já que Deolane é mãe de uma criança de 9 anos. E eles também argumentam, né, que os fatos os investigados são referentes ao período entre 2018 e 2021 e que outras medidas cautelares poderiam ser suficientes ao invés da prisão preventiva, como, por exemplo, o recolhimento do passaporte, a proibição de deixar a cidade onde mora e de ter contato com outros investigados. Esse não é o primeiro pedido feito pela defesa de Deolane, né? Um primeiro pedido já tinha sido rejeitado pela presidência do Superior Tribunal de Justiça, que alegou na época que o caso ainda não tinha sido totalmente analisado pelo Tribunal de Justiça de São Paulo, que seria a instância anterior ao STJ. A defesa de Deolane recorreu dessa primeira decisão e pediu que o caso fosse analisado novamente, e isso deve acontecer então ainda nesta terça-feira, e a gente vai seguir acompanhando.
24: Tá. Obrigada, Luísa, pelas informações. Uma das investigações financeiras mais graves em andamento no país pode ter novos desdobramentos nos próximos dias. A proposta de delação apresentada pelo controlador do Banco Master segue sob análise das autoridades, mas enfrenta a resistência dos investigadores. Repórter Murilo Hernandes traz os detalhes.
4: Olha, esse caso segue sendo acompanhado de perto aqui em Brasília, viu? A expectativa é que a Polícia Federal rejeite novamente a proposta de delação premiada apresentada por Daniel Vorcaro, controlador do Banco Master. A avaliação dos investigadores é de que esse material entregue pela defesa ainda não atende aos requisitos necessários para o acordo de colaboração. Isso porque, na visão da PF, as informações apresentadas não trariam fatos novos nem provas consideradas relevantes para o avanço das investigações. Mesmo com a ampliação para 60 bilhões de reais na proposta de ressarcimento apresentada às autoridades, investigadores entendem que o fator decisivo para a aprovação da delação não é do valor envolvido, mas sim da efetividade da colaboração com as informações para a possível comprovação. Por enquanto, o caso continua sob análise da Polícia Federal e da Procuradoria-Geral da República. E qualquer avanço nessas negociações pode gerar desdobramentos, tanto do ponto de vista econômico, quanto do ponto de vista político.
25: Mais de 560 até, né? Municípios podem perder parte dos recursos que são repassados pelo governo federal para quê? Para educação básica. No Paraná, são mais de 60 cidades nessa situação que foram notificadas pelo Tribunal de Contas do Estado. As informações com o repórter Luiz Fernando, direto de Curitiba.
5: A ausência de prestação de contas de recursos da educação coloca mais de 560 municípios no país em alerta devido ao risco de corte de repasses federais. As informações são de um levantamento do Tribunal de Contas da União. No Paraná, mais de 60 municípios foram notificados por apresentarem pendências graves no envio de dados para os sistemas do governo federal. Caso os gestores municipais não corrijam as inconsistências até o dia 31 de agosto, as prefeituras devem perder uma complementação que corresponde a 10,5% do total dos aportes feitos pelo Fundo Nacional de Desenvolvimento da Educação Básica para garantir a verba de investimento por aluno nessas cidades. Os municípios precisam transmitir duas exigências: a matriz de saldos contábeis e o relatório resumido de execução orçamentária referente a 2025. O Tribunal de Contas do Estado do Paraná declarou que essa pendência fere a lei que regulamenta o Fundeb e compromete diretamente o funcionamento das escolas. A irregularidade pode impactar negativamente a prestação de contas anual das prefeituras. O Tribunal de Contas do Estado reforçou ainda que está fazendo um monitoramento contínuo da lista divulgada pelo Fundo Nacional de Desenvolvimento da Educação. A orientação é de que as secretarias municipais agilizem o envio das informações retificadas para evitar a falta de recursos nos cofres municipais durante o ano que vem.
24: Assunto importante, assunto sensível agora. A CCJ da Câmara dos Deputados deve retomar nesta terça-feira, a discussão sobre a PEC que reduz a maioridade penal de 18 para 16 anos. A ideia é votar a proposta de emenda ainda nesta semana. O repórter Adrian de Almeida volta ao vivo aqui com mais informações. Oi, Adrian.
2: Bom dia, Joana. Bom dia a todo mundo que nos acompanha. Olha, se aprovada, a PEC ela deve seguir para uma comissão especial para que justamente vai conseguir, então, verificar a admissibilidade dela antes de uma eventual votação em plenário da Câmara. Porém, a previsão dos deputados é que tudo isso ocorra ainda nesta semana. Para que isso aconteça, eles precisam então fazer alguma manobra para dar uma celeridade nessa tramitação. Isso porque quando passa em uma comissão, justamente demora em algumas sessões. Possivelmente, eles devam abrir sessões na quinta e na sexta-feira, que são dias que normalmente não tem um movimento muito grande no Congresso Nacional. Essa proposta, é bom lembrar, ela é amplamente aí defendida pela ala da oposição. E eles devem usar justamente esse tema para pressionar o governo na área aí de segurança pública. O relator da proposta, que é o deputado Coronel Assis, ele já emitiu um parecer que é favorável ao andamento dessa tramitação. Então isso já também abre um leque de opções para que os deputados consigam dar uma celeridade nesse processo. Na discussão também dessa maioridade penal, historicamente os deputados do PT, eles são contra essa redução da maioridade penal de 18 para 16 anos. Então, eles estão tentando barrar, né, toda essa votação, fazer com que ela não passe hoje lá na Comissão de Constituição e Justiça. E por aqui a gente vai seguindo toda a atualização que tiver nessa comissão. Qualquer novidade, a gente volta já em primeira mão aqui na programação da TMC.
24: Obrigada, Adrian, pelas informações. Esse é um assunto sensível e a pergunta que a gente precisa se fazer sobre ele é simples. Em crimes dessa gravidade, crimes hediondos, o Estado tem a capacidade, está à altura para dar uma resposta em relação à injustiça que foi cometida com as vítimas? Se a gente tira essa discussão do campo abstrato, a gente passa a entender um pouco melhor quanto isso mexe com as nossas emoções. Se alguém mata um familiar meu, seu, e que Deus nos livre, né? Não vou querer saber se essa pessoa tem 16, 17, 18 anos. Vou querer que o Estado dê, de fato, uma resposta à altura do crime. Não vou pensar se foi um erro juvenil, se foi falta de orientação, falta de educação. Mas, fato é que o Brasil precisa ter um esforço político, ter vontade política para discutir vários assuntos que tangem a esse mesmo grande assunto, porque é muito complexo. Como, por exemplo, a educação. Como, por exemplo, a ressocialização desses jovens infratores. Então, é uma discussão necessária a redução da maioridade penal em casos de crimes hediondos, que é assassinato, é estupro. Mas também é muito necessária discussão paralela sobre ressocialização, sobre educação. E o Estado está preparado, está disposto a ter essas discussões agora? Principalmente falando em ano eleitoral, se tratando de um assunto delicado, sensível, um assunto que mexe com emoções? Não sabemos, mas que precisa, precisa. Agora, 7h25.
25: Oi, a Joana estava falando sobre o momento, o timing do Estado para fazer essa discussão. A sociedade também tem que se colocar madura, né, com maturidade para fazer essa discussão. E a gente vai testar aqui na nossa enquete de hoje como é que está a maturidade da sociedade brasileira. Se você acredita ou não nessa questão levantada pela Joana da capacidade do Estado de fazer a ressocialização de adolescentes infratores, ou mesmo do sistema prisional brasileiro, tudo faz parte de um mesmo pacote, né? E a nossa pergunta é a seguinte: essa redução da maioridade penal para 16 anos, nesses casos específicos de crimes hediondos, né? É um caminho eficiente para reduzir a criminalidade? Tem duas possibilidades, sim ou não. Sim, vai tirar criminosos de circulação. Não, as prisões brasileiras não recuperam e podem, inclusive, agravar o problema, que é o que muitas vezes acontece. 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Repito, no TMC News BR, 7h27 agora.
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24: Vamos voltar ao vivo para Brasília. Vamos conversar com a Lívia Bright, que tem informações sobre a agenda dos políticos nesta terça-feira. Lívia, o que será trabalhado em favor, em prol do nosso país?
27: Mais uma terça movimentada aqui na nossa capital, viu, Joana? A Comissão de Assuntos Econômicos, a CAE, ela ouve daqui a pouquinho, a partir das 10 horas, o presidente do BRB, Banco de Brasília, Nelson Antônio de Souza, numa audiência pública, foi convidado a prestar esclarecimentos aí sobre as operações feitas entre o BRB e o Banco Master, falar também sobre os desdobramentos e os impactos dessa operação. Ainda no Senado, o plenário analisa a partir da tarde um projeto que permite aos municípios concederem isenção do ISS, o Imposto sobre Serviço, para as empresas que estiverem envolvidas aí na organização da Copa do Mundo Feminina do ano que vem. Essa proposta ela não cria automaticamente esse benefício, mas ela estabelece uma base legal para que cada prefeitura decida se vai ou não adotar essa medida. Ainda hoje no Senado também tem reunião de líderes e aí a principal discussão deve ser em torno da PEC, que põe fim à escala de trabalho 6x1. Expectativa é de que hoje já seja definido o relator dessa proposta e também seja definido o rito de tramitação do texto, que a gente lembra foi aprovado há mais ou menos 2 semanas lá na Câmara. Já na Câmara dos Deputados, CCJ, como a gente falou há pouco, o Adrian trouxe essa informação, né? Retoma então a discussão da PEC que reduz a maioridade penal de 18 para 16 anos.
25: Ok, Lívia, seguimos acompanhando de Brasília. Agora a gente vai para o Recife, né? Mercado financeiro aumentando a projeção de inflação para este ano. Ontem nós tivemos, como toda segunda-feira, a divulgação do Focus, né? Que é um termômetro do mercado financeiro, a nova previsão para o IPCA. Foi divulgada ontem pelo Banco Central e o repórter Kennedy Lacerda tem os detalhes.
7: A projeção para o IPCA em 2026 foi elevada pela 13ª semana consecutiva e chegou a 5,11%, acima do teto da meta, que é de 4,5%. O aumento das estimativas ocorre em meio às preocupações com o cenário internacional, especialmente as tensões no Oriente Médio, que podem pressionar os preços dos combustíveis e impactar a inflação no Brasil. Para tentar conter os valores, o Banco Central utiliza como principal instrumento a taxa básica de juros, a Selic, atualmente em 14,5% ao ano. Nesta edição do Focus, os analistas elevaram a previsão para a Selic no fim de 2026, de 13,25% para 13,5% ao ano. Já para os anos seguintes, a expectativa é de queda gradual dos juros, chegando a 10% em 2029. Os números reforçam a cautela do mercado em relação ao comportamento da inflação e indicam um cenário de juros elevados por mais tempo na economia brasileira.
25: 7:30.
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25: Muito bem, nesta manhã de terça-feira, atenção para 3 ocorrências já na cidade de São Paulo, aliás, no estado de São Paulo, uma, infelizmente, resultando em morte. Vou começar com essa ocorrência, que foi uma batida entre 2 caminhões na rodovia Presidente Dutra, isso na cidade de Queluz, que é quase divisa do estado de São Paulo com o estado do Rio de Janeiro, né? No sentido norte, ou seja, no sentido do Rio de Janeiro, ou seja, quem vem do estado de São Paulo, terminando seu trajeto pelo estado de São Paulo, uma batida entre duas carretas que resultou em uma morte. A pista está liberada, já o atendimento foi feito, infelizmente, uma das pessoas acabou falecendo. Aqui em São Paulo, duas ocorrências, um atropelamento na região de Pinheiros, na Teodoro Sampaio, na subida, altura do 500, mais ou menos, um ônibus atropelou um pedestre. E, por último,

0: acompanhando, pessoas encapuzadas, inclusive, Felipe, né? Estavam ali com cacetetes, paus também. Eles entraram num prédio, esse prédio que fica, portanto, é da USP, fica na região ali do centro de São Paulo. A polícia militar foi acionada e logo na sequência retirou os invasores e liberou as portarias do prédio. É importante pontuar aqui e contextualizar que o Diretório Central dos Estudantes da USP informou que não tem relação com esse fato e os, enfim, detidos, os presos foram encaminhados, foram levados até o Distrito Policial da Lapa, onde o caso foi registrado. Eu citei que foi na região do centro de São Paulo, mas não, esse prédio é o principal, um dos principais da USP, Felipe e Joana.
1: Obrigada, Tebas, pelas informações. 7 horas e 33 minutos.
2: Sabe? Tribunal de Contas do Estado de São Paulo pede explicações ao metrô sobre a contratação de um ex-diretor por uma empresa vencedora da obra, de uma obra, né? De 5 bilhões de reais. Daqui a pouquinho a gente vai trazer, no próximo noticiário local, a gente vai trazer para você o desenrolar dessa história. Vamos falar então do tempo hoje em São Paulo. Quer chutar, Joana Trepto?
1: Eu diria 10 graus.
2: Ah, não.
1: Zona Sul? Peguei Zona Sul.
2: Zona Sul, 9.
1: Ah, gente, tá, viu? Não foi muito longe.
2: É que a sua frase teve uma paradinha, tipo pênalti, assim, quando você dá uma paradinha, né?
1: É que São Paulo é tão grande, tem uma variação de temperatura tão grande que você consegue errar aí por uma margem de 3 graus pra cima ou pra baixo, dependendo do chute. A previsão hoje é de um dia mais nublado, com mais nuvens no céu, máxima de 23 graus. Realmente, as mínimas, elas seguem bem frias, bem baixas, mas atenção, a partir de quinta-feira, essa sensação de muito frio ao amanhecer, ela dá uma trégua. A mínima passa a ser de 14, 15 graus em vez de 11. Bom, né? Agora, 7h35.
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2: 7:39, a ministra do Supremo Tribunal Federal, Carmen Lúcia, manifestou preocupação com a aprovação pelo Senado da medida que restringe o acesso ao aborto legal para crianças e adolescentes vítimas de violência sexual. Essa discussão ela acontece depois da derrubada de uma resolução do CONANDA. Essa resolução ela estabelecia diretrizes para o atendimento médico e a garantia de direitos de menores de idade em casos previstos pela legislação brasileira. Que menores de idade nós estamos falando? Nós estamos falando de crianças vítimas de abuso sexual, crianças grávidas que foram vítimas de abuso sexual. E é bom fazer aqui um parêntese. Sempre que uma criança engravida, ela foi obrigatoriamente vítima de abuso sexual. Isso aí está na nossa legislação. Não existe consentimento para menor de idade. Essa decisão do Senado, ela foi aprovada numa votação simbólica, 1 minuto e 42 segundos, menos de 2 minutos para aprovar a queda, então a derrubada dessa decisão, dessa resolução do CONANDA. 2 minutos. Causou uma preocupação muito grande sobre a proteção integral de crianças e adolescentes, sobre direitos das vítimas de violência sexual, sobre limites também de atuação de órgãos públicos na regulamentação do aborto legal. Estamos falando de situações em que o aborto é legal aqui no nosso país. Apenas 3 situações o aborto é legalizado e ninguém se propôs a discutir essa abertura ou uma amplificação da legalização do aborto. Não tem nada a ver com isso aqui, tá? Esse tema, então, ele continua gerando repercussão entre integrantes do Judiciário, do Executivo, do Legislativo, também de organizações da sociedade civil, que divergem sobre os impactos da medida para o acesso aos direitos assegurados pela legislação brasileira. Em seguida, a gente vai trazer exatamente o que a ministra Carmen Lúcia disse e em que situação foi dito. Agora são 7:41. Vamos começar aqui o É da Sua Conta, quadro que é uma parceria diária com o PicPay, seu próximo banco. Ontem foi o último dia dos pagamentos da segunda parcela do 13º salário para aposentados e pensionistas do INSS. A Renata Flores já está conectada aqui para dar dicas de como usar melhor esse dinheiro. Bom dia para você, Renata.
3: Oi, Joana, bom dia para quem nos acompanha. Isso mesmo, no total, mais de 35 milhões de beneficiários receberam o adiantamento. Essa é uma prática realizada pelo governo federal como forma de injetar dinheiro na economia para movimentar o comércio, mas também para garantir a segurança financeira dos nossos aposentados e dos nossos pensionistas. E no quadro de hoje, Joana, eu começo com uma pergunta: como é que a gente pode fazer um desse dinheiro? Porque quando um dinheiro extra cai na nossa conta, normalmente a gente tem 2 tipos de pensamento, né? Opa, agora eu posso quitar alguma dívida, ou então aquele outro. Oba, eu tenho mais dinheiro para poder gastar esse mês.
2: São 2 pensamentos bem opostos, né, um do outro. A gente já está com esse programa há tempo suficiente no ar para os nossos ouvintes saberem que primeiro a gente quita as dívidas e só depois é que a gente pensa em gastar.
3: Concordo totalmente, Joana. E hoje eu queria trazer aqui uma alternativa, né? Ao invés de tomar esse dinheiro que sobrou de uma vez, por que não aproveitar para investir esse valor? Aqui no quadro, a Lei e eu também, nós temos várias opções de investimento. A gente já explicou sigla, tudo isso que aconteceu. Mas investir pode ser simplesmente guardar o seu dinheiro em um cofrinho no seu banco que já rende mais do que a poupança. Então, vou trazer os cofrinhos do PicPay, por exemplo. Eles rendem 102% do CDI todo dia útil e você pode resgatar esse valor sempre que você quiser e precisar, sem perder o seu rendimento, porque o medo é, vou perder o meu rendimento enquanto eu estou ali sacando. Não, o cofrinho do PicPay rende muito mais que a poupança. E é bom sublinhar, totalmente seguro, ter a garantia do FGC. Eu vou trazer um exemplo. Digamos que depois de um mês com dinheiro guardado no cofrinho, você precisa resgatar para pagar uma conta ou simplesmente para comprar algo para você. É possível fazer isso sem medo de perder o que você já ganhou nesse investimento. E para finalizar, quem gosta de organização, assim como eu, também dá para criar ali os cofrinhos para diferentes objetivos, sabe? Separar cada cofrinho para cada objetivo. Assim, o seu dinheiro não vai se misturar e você vai ter uma visão melhor do seu planejamento financeiro.
2: Muito bem, obrigada, Renata, pelas dicas. Amanhã nos falamos mais, sempre aqui por volta desse horário, às 7h40, aqui na TMC. Muito obrigada.
3: Ótimo dia, Joana. Até. Tchau.
4: Muito bem, são 7h44, 7h44, a Comissão de Assuntos Econômicos do Senado recebe hoje Nelson Antônio de Souza, o atual presidente do Banco de Brasília, o BRB, que ficou famoso em todo o território nacional desde o fim do ano passado, você sabe por quê, né? E ele vai prestar esclarecimentos, pelo menos se espera, justamente sobre o envolvimento de BRB e Banco Master. Voltamos a Brasília com você, Lívia Brás. Conta pra gente o que é que a gente pode esperar desse encontro, desse evento marcado para hoje, em plena semana, que, como você disse, está quente, mas não é de fogueira de festa junina ainda.
5: Não, nem de temperatura, viu? Só o clima lá no Congresso que continua quente, viu, Felipe? Essa audiência que está marcada para daqui a pouquinho, 10 horas da manhã, foi pedida pela senadora Damaris Alves. E essa audiência, ela faz parte, né, do grupo de trabalho que está acompanhando aí as investigações sobre as fraudes envolvendo o Banco Master. E aí os senadores, né, lá da CAI, eles querem explicações sobre governança, gestão de risco, transparência e também sobre os novos mecanismos de controle que foram adotados pelo BRB nessa nova diretoria, né, que a gente sabe tomou posse desde novembro do ano passado. Numa outra frente, agora falando também de Banco Master, mas numa outra frente, Polícia Federal está tratando o ex-presidente do BRB, o Paulo Henrique Costa, que a gente lembra está preso desde abril, como integrante da cúpula do suposto esquema criminoso ligado entre BRB e Banco Master, né? E as negociações para aquele acordo de delação premiada, elas devem avançar essa semana, viu? Os investigadores, eles acreditam que o ex-dirigente, o ex-presidente do BRB, ele pode, de fato, indicar aí o destino de parte dos recursos que foram desviados. A gente está falando de bilhões de reais. Acredita-se que esses recursos tenham sido enviados ao exterior. E também acredita-se que durante essa delação de Paulo Henrique Costa, ele pode apontar os possíveis beneficiários de todo esse esquema. Expectativa, então, é de que essas informações apresentadas ajudem, então, não só a indicar onde foram parar esses valores, mas também ajudem a recuperar esse dinheiro e ampliar também o alcance das apurações sobre esse caso que envolve, inclusive, o ex-governador aqui do Distrito Federal, Ibanez Rocha.
4: Tá certo, então, Lívia Brás trazendo essas informações sobre a expectativa de a gente ter novidades, ou pelo menos um caminho a seguir nessa conexão entre BRB e Banco Master. Lívia, é só chamar. Agora, 7h47. Direto para as informações do Reino Unido, é hora de a gente começar a conversar com os nossos correspondentes e a gente vai discutir o quê? Esse banimento ou não de redes sociais para crianças e adolescentes. De novo, está no noticiário, está circulando justamente pelas redes sociais, pelas emissoras de TV, de rádio, pelos jornais. O primeiro-ministro britânico, Keir Starmer, fez uma declaração sobre esse assunto, direto de Londres. O que é que você vai contar para a gente, Marina Isidro? Bom dia.
6: Bom dia, Felipe, para você, para todo mundo que nos ouve e nos vê. Pois é, o primeiro-ministro britânico Keir Starmer disse que as big techs, como Apple e Google, vão ter que implementar soluções para detectar e bloquear conteúdo sexual explícito para crianças, seja em smartphones ou em tablets, e terão 3 meses para agir, ou o governo vai criar uma legislação para forçá-los a fazer isso, o que incluiria multas e até responsabilidade criminal para os chefes dessas empresas que não agirem. As autoridades britânicas disseram que já esperam processos judiciais das Big Techs, mas que vão seguir com o plano mesmo assim. Segundo o governo britânico, hoje em dia, em média, uma criança de 13 anos consegue ver pornografia online por aqui. E o objetivo de Starmer é que o Reino Unido se torne o primeiro país do mundo onde seja impossível para uma criança ver, compartilhar ou filmar conteúdo sexual na internet. Recentemente, o governo terminou uma consulta pública que durou meses sobre como agir a respeito das redes sociais para crianças e adolescentes. Então, falou com ONGs, com representantes da sociedade civil, mas ainda não se manifestou de uma forma final, definitiva. O Starmer dá a entender que não vai fazer um banimento total, e sim restrições, por exemplo, acabar com aquela possibilidade de rolagem infinita dos vídeos. Mas uma decisão é esperada nos próximos dias, porque existe um sentimento por aqui de que Starmer está tentando acelerar essas ações, porque daqui a alguns dias tem uma eleição distrital na Grande Manchester em que Andy Burnham, que era o prefeito de Manchester, vai concorrer. E se Burnham conseguir se eleger deputado, ele vai entrar na disputa pelo cargo de primeiro-ministro. Então, os críticos do Starmer dizem que ele não estaria tão apressado para decidir sobre esse assunto, que é tão relevante na sociedade, caso não estivesse com seu cargo sob risco. Paralelamente, quem se meteu nesse assunto? Donald Trump, a administração dos Estados Unidos, disse ao governo britânico que não faça um banimento de redes sociais. Portanto, esse assunto continua sendo muito discutido por aqui, com alguma decisão mais definitiva esperada nos próximos dias.
4: E paralelamente também, Marina, eu quero falar um pouco sobre Copa do Mundo, porque a seleção da Escócia, aliás, a Escócia do meu ídolo Scott McTominay, vai ter um feriado a mais, está rendendo polêmica. Isso aí também está dando briga aí?
6: Não, olha, o seu ídolo é o Scott McTominay.
4: Poxa, força Nápoles sempre.
6: É verdade. Não, olha, a Escócia... Os escoceses estão super felizes com essa volta à Copa do Mundo, né? Teve um desentendimento ali entre os escoceses e os noruegueses por causa de um amistoso que aconteceu, não aconteceu. Mas, para quem está na Escócia, fique feliz, porque o rei Charles III aprovou um feriado para os escoceses na segunda-feira, dia 15 de julho. Claro que o rei não se mete com legislação, quem faz isso é o parlamento, mas é o monarca que dá a chamada sanção real ou aprovação formal. E por que isso vai acontecer? Porque a Escócia estreia na Copa do Mundo dia 13 de junho contra o Haiti, só que por causa do fuso horário aqui, o jogo vai ser às 2 da manhã de domingo, horário da Escócia. Então, um feriado na segunda-feira daria tempo para os escoceses se recuperarem dessa estreia, né? É um feriado público, ou seja, para os órgãos públicos, e aí cada distrito tem autonomia para dizer se vai adotar o feriado ou não, nesse que é um momento muito especial para os escoceses, de volta ao Mundial depois de 28 anos, e a Escócia que está no grupo do Brasil, né? Enfrenta a seleção brasileira dia 24 de junho.
4: Tá certo. E os escoceses, quando vão às Copas, nunca ganham, mas sabem muito festejar aí da Copa do Mundo. Marina, a gente se fala amanhã. Tchau, tchau.
6: Tchau, tchau.
2: Até amanhã. Ainda falando sobre Copa do Mundo, faltam 4 dias para a estreia do Brasil contra Marrocos. Os técnicos têm algumas preocupações para o jogo. Algumas. Leandro Bodaquinha está acompanhando tudo de perto lá dos Estados Unidos. Traz os detalhes para a gente.

0: pessoal do 360, voltando aqui de Nova Jersey. Ontem acompanhamos o primeiro treino do volante Ederson, que chegou de última hora aí, né, no lugar de Wesley, cortado no último final de semana por conta da lesão no duelo contra a equipe do Egito. E o Ederson ontem convocado pelo Ancelotti, estava num casamento em Campo Grande, correu para São Paulo, né, o pessoal fazendo aquele força-tarefa para poder entregar passaporte, roupa. Chegou aqui a Nova Jersey e trabalhou ontem, né, pela primeira vez com os demais companheiros. Neymar ainda não foi a campo. O último exame ontem aponta uma evolução da lesão do jogador, mas ainda não a ponto dele ir para o gramado, né? Ainda mais alguns dias de recuperação. Provavelmente, né, o que tudo indica é que na semana que vem o Neymar possa trabalhar com bola e aí aumentar a expectativa para o duelo contra o Haiti, que acontece no dia 19 na Filadélfia. Estamos de olho também no adversário da seleção brasileira, a seleção de Marrocos, né, que empatou no último domingo o seu amistoso, né, contra a Bélgica, também tem problemas de lesão. Alguns jogadores não estão, né, no seu melhor físico. Dois deles saíram machucados. Destaque para o Abde Ezzazuli, atacante que joga no Real Betis da Espanha, né, um que não vai conseguir jogar. Então é um desfalque muito importante para a seleção de Marrocos. Tem jogadores na Argentina que não tem ainda condição de jogo. A Holanda teve jogador cortado. Ainda tem muitos técnicos com dor de cabeça, né, com essas questões de lesões, né, com a Copa voltando a ser no fim da temporada europeia. A gente segue por aqui acompanhando os passos da seleção brasileira, né, com a semana de preparação para a estreia no próximo sábado contra o Marrocos aqui em Nova Jersey. Um abraço, gente, até a próxima.
1: Valeu, Bodakian. E olha só, para você que está nos acompanhando, nos ouvindo, nos assistindo, tem uma nova maneira aqui na TMC de participar. E não é só até sábado, não. É até sábado e depois, durante o sábado, depois do sábado, você participa da Copa pelo nosso número. Um número especial para você entrar em contato conosco, nosso WhatsApp da Copa do Mundo. Mostre pra gente como você está torcendo pro Brasil. Animado, animado, mais ou menos, né? Depois das quartas de final, só na final, se é que vai chegar. Qual que é o número, Felipe? Para de enrolar. 3025-1001. 3025-1001. Não por coincidência, 100.1, né, de São Paulo e de Brasília. Fica a dica para você decorar com mais facilidade.
2: E olha, segundo testes feitos pela equipe de tecnologia da TMC, a transmissão de áudio apresenta uma latência entre 200 e 500 milissegundos. Nos jogos com cobertura diretamente dos estádios, esse intervalo pode cair para cerca de 300 milissegundos entre o lance e a chegada da informação aqui ao Brasil. É na velocidade da luz, caro amigo. Já nas partidas narradas a partir de imagens recebidas do país, o atraso varia entre 1 e 1,5 segundos no máximo. Para efeito de comparação, transmissões de TV aberta via antena costumam ter delay de 4 a 5 segundos, enquanto plataformas digitais e serviços de streaming podem apresentar atrasos ainda maiores. Felipe Bueno, levando em consideração a velocidade média de um chute para o gol, é muito tempo, né? A gente precisa saber se a bola chegou no gol logo, em 200 milissegundos no máximo.
1: Tô pensando aqui num chute do Roberto Carlos, por exemplo, ex-lateral esquerdo da seleção brasileira, passava fácil de 120 por hora, né? Chutes que passam de 100 por hora. Gente, você está corretíssima. Então, fica o convite para você que está nos assistindo e nos ouvindo. Rádio.
2: TMC, que é a rádio aqui que tem a maior equipe em loco para a cobertura da Copa do Mundo. E esses dados, claro, reforçam um dos diferenciais do rádio e especialmente da TMC, que é levar a emoção do jogo e a informação praticamente em tempo real para o público. Antes de encerrarmos, temos mais um... Encerrarmos a hora, né, Felipe Bueno? Porque ainda temos 2 horas recheadas de informação, mas tem uma informação que diz respeito à política e também esporte.
1: Sem vai aqui na TMC, mas lá no Madison Square Garden, só isso, Madison Square Garden, né? Lugar pouco famoso, pouco bonito, pouco, né, movimentado. Donald Trump, aquele, foi vaiado durante um jogo das finais da NBA entre o New York Knicks e o San Antonio Spurs. É um dos destaques do site da TMC. Você que está acompanhando a gente pelo YouTube está vendo a nossa página agora. Trump é vaiado no MSG, né? O Madison Square Garden. O momento ocorreu quando o presidente apareceu no telão durante a execução do hino nacional, sendo recebido com reações negativas de parte do público presente. Trump se tornou o primeiro presidente em exercício dos Estados Unidos a comparecer a uma partida das finais da NBA. A presença foi a convite de James Dolan, que é dono da franquia. Lembrando que o Trump, em Nova York, mais ou menos que joga fora de casa para falar a linguagem do esporte. O prefeito é democrata, já se disse opositor a Donald Trump. Você sabe dessa história porque aqui na TMC a gente já contou. Esse jogo contou com forte esquema de segurança, né? Obviamente, porque tem um presidente da República lá dentro, camarote blindado e restrições no entorno da arena em Manhattan.
2: Só reforçando aqui as informações sobre a nossa enquete de hoje, assunto importante, assunto que deve ter um desenrolar, um passinho a mais no Congresso hoje. A redução da maioridade penal para 16 anos é um caminho eficiente para diminuir a criminalidade? É a pergunta que a gente faz no nosso canal do YouTube. Nossa transmissão ao vivo está lá no TMC News BR. Importante a gente destacar que aqui nós estamos falando da possibilidade de redução de maioridade penal de 18 para 16 anos em caso de crimes hediondos. Não estamos falando da redução de maioridade penal de forma geral aqui no país, porque isso daí seria uma discussão muito mais complexa, muito mais ampla, mas ainda assim ainda é uma discussão complexa, ainda é uma discussão que mexe com emoções, que fere pontos muito sensíveis num país que tem a criminalidade tão alta que nem o nosso, mas que precisa ter uma discussão de fato muito complexa e repleta de informações. Nisso a gente quer saber a sua opinião. Um, vai tirar criminosos de circulação, portanto sim. E dois, não, as prisões brasileiras não recuperam e podem agravar o problema. Tá lá a nossa enquete. Vote, comente, curta e se inscreva no nosso canal. Agora, 7h59.
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1: 8 horas e 1 minuto, segunda hora do nosso TMC 360 desta terça-feira. Hoje é dia 9 de junho de 2026. Eu, Felipe Bueno, sigo com você e com a Joana Treptow. E nós vamos atualizando os destaques do noticiário, começando por esse aqui, ó. O Superior Tribunal de Justiça julga hoje um pedido de liberdade da advogada Deolane Bezerra, presa desde o mês passado. Ela é investigada por suspeita de lavagem de dinheiro e ligação com o PCC.
2: A Comissão de Constituição e Justiça da Câmara dos Deputados retoma nesta terça-feira a discussão da PEC que reduz a maioridade penal de 18 para 16 anos em casos de crimes hediondos. A expectativa é que a PEC seja votada ainda nesta semana.
1: Mais destaques do noticiário é que uma operação do Ministério Público de São Paulo prende 3 pessoas hoje, incluindo um chefe de investigações da Polícia Civil, um chefe de investigadores da Polícia Civil, um ex-policial e um ex-estagiário do próprio Ministério Público, suspeitos de atuar como infiltrados do PCC. Segundo as investigações, o grupo teria acesso a informações importantes e estaria envolvido em um plano para matar um promotor do GAECO, núcleo do Ministério Público que combate o crime organizado, além de um esquema de extorsão contra investigados ligados a facções criminosas.
2: 2 pastores de uma igreja na zona leste de São Paulo estão entre os principais alvos de uma outra operação também realizada pela Polícia Civil nesta terça-feira. A ação investiga um esquema de fraude com cartões de crédito e estelionato digital. Ao todo, a operação cumpre 8 mandados de prisão e 15 de busca e apreensão em cidades como São Paulo, Guarulhos e São Caetano do Sul. Agora, 8:02.
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1: Bom, o governo federal deve lançar uma nova linha de crédito, muita atenção para isso, para motoristas de aplicativos financiarem motos novas. Quem vai contar essa história para a gente, direto de Brasília, é o Adrian de Almeida, pois não, Adrian?
6: Bom dia, pessoal. Olha, esse programa ele vai seguir a mesma linha aí do Move Aplicativos, que foi lançado no mês passado para motoristas e taxistas. Só que agora ele vai ser exclusivo para motociclistas que trabalham por aplicativo. E a urgência da entrega, não somente dessa linha, quanto de outras também, é porque o governo federal, por conta do calendário eleitoral, tem até o dia 3 de julho para fazer todas as entregas aí dentro da legislação. E olha, para todo o programa, o Ministério da Fazenda já liberou um crédito extraordinário de 30 bilhões de reais, que vai ser repassado e gerenciado pelo BNDES. E para ter acesso ao crédito, o motorista, né, o motociclista, ele vai ter que fazer um cadastro. Depois desse cadastro, o governo federal ele vai analisar todos os dados, ver se de fato ele está compatível para esse crédito, e no prazo de 5 dias ele dá então um retorno para esse trabalhador, dizendo aí se ele conseguiu então, né, acesso a essa aprovação, a linha de crédito ou não. Lembrando que ele faz o cadastro e aí depois de 5 dias é que ele vai ter então acesso a essa resposta, se vai conseguir então ter o crédito ou não. Lembrando que agora essa nova linha ela é exclusiva para motociclistas que trabalham por aplicativo.
1: Isso que trouxe o Adrian é muito importante porque, como o Adrian lembrou, né, é uma medida muito semelhante com outras medidas já anunciadas pelo governo federal em 2026. Aí você vai dizer, ah, é uma medida eleitoreira. Nem vamos entrar nessa discussão, porque há gente que acha que sim, há gente que acha que não. Mas tem uma outra discussão que é muito importante. Mais motocicletas nas ruas. Porque essa pessoa vai adquirir uma moto nova e a moto, aspas, velha, ela vai continuar circulando, ela vai ser vendida, vai ser emprestada, vai ser alugada, mas ela vai continuar circulando. E por que, Felipe Bueno, você está falando sobre isso? Por causa do alto número de pessoas que morrem e pessoas que são sequeladas, porque em acidentes de trânsito em grandes, pequenas e médias cidades brasileiras, em cima de duas rodas, né? Os números são alarmantes e não são números desse ano ou do ano passado, são números de décadas envolvendo motocicletas. Então é muito bom que o governo preste atenção também nesse aspecto dessa questão.
2: Vamos voltar para Brasília, investigações sobre o furto de combustíveis que aconteceu por um túnel às margens da DF-180 mostram que esse furto causou prejuízo de 16 milhões em ICMS. As investigações ainda estão em andamento. Lívia Braz com as informações.
11: Joana, segundo a delegacia que investiga esse caso, uma delegacia lá em Ceilândia, que fica mais ou menos 30 quilômetros aqui do centro de Brasília, milhares de litros, tanto de gasolina quanto de óleo diesel, foram desviados por esse duto clandestino, pelo menos nos últimos 3 meses. Estimativa é de que mais de 1 milhão de litros de combustível tenham sido furtados aí nesse período. E além do prejuízo financeiro, né, o esquema também representava um grave risco à saúde da população, porque segundo o delegado que investiga esse caso, o solo ali daquela região da DF-180, ele estava impregnado de gasolina. E aí qualquer faísca que caísse ali naquela região poderia causar, de fato, uma grande explosão. A área tinha sido interditada, né, por questões de segurança, mas já foi liberada depois que foi feita uma avaliação técnica. E aí o presidente do Sindicato de Combustíveis aqui de Brasília, ele calcula que só em ICMS, que é um imposto, né, que incide sobre os combustíveis, o prejuízo aos cofres públicos, ele chega a 16 milhões de reais. E a gente tem uma nota aqui também da Transpetro, né, que diz que também é vítima dessa ação criminosa, diz que está atuando em conjunto com as autoridades justamente para tentar combater esse tipo de prática. E aí, reforçou, né, que é muito importante que a população, sempre que vir algum tipo de movimentação suspeita nessas áreas que ficam próximas aos dutos, é importante que as pessoas façam denúncias. Essa denúncia pode ser feita pelo telefone 168, que vale para o Brasil inteiro.
1: Tá certo, Lívia Braz, mais uma vez de Brasília, trazendo para a gente atualizações. Agora a gente vai para Curitiba recontar para você, ou melhor, trazer novos capítulos de uma história que está rendendo bastante. A Câmara Municipal de Curitiba definiu um novo relator na comissão que investiga o vereador Lawrence Nogueira, do PP. Mas quem é esse vereador? Aquele daquela rachadinha bem específica, né? Acusado de praticar rachadinha no próprio gabinete. Quem explica pra gente é a repórter Isabela Miranda. Pois não, Isabela?
12: O vereador da Costa do Podemos é o novo relator da comissão processante que vai investigar Lawrence Nogueira na Câmara Municipal de Curitiba. O parlamentar do Progressistas é um principal alvo de um inquérito que apura a prática criminosa de rachadinha no gabinete. A substituição aconteceu depois que o vereador Mauro Bobato, também do Progressistas, apresentou um ofício pedindo para se afastar da relatoria do caso. O parlamentar argumentou que a atual situação jurídica do mandato dele poderia levantar questionamentos sobre o andamento da investigação. Bobato exerce a função no Legislativo Municipal apenas na condição de suplente do Partido Progressistas. Ele assumiu a cadeira depois que a Justiça Eleitoral determinou a cassação da chapa, mas o caso ainda aguarda uma decisão final em Brasília. Diante disso, o plenário da Câmara aprovou a suspeição de Bobato e sorteou Mary Martins, vereadora do Republicanos, como nova integrante. Com isso, a comissão processante ficou assim: Serginho do Posto, PSD, como presidente, Mary Martins, vice, e da Costa como relator. Agora, o trio tem até 90 dias para investigar o caso. O colegiado pode optar pela cassação do mandato de Lawrence ou arquivamento do processo. A decisão final caberá ao plenário da Câmara de Vereadores de Curitiba.
2: Seguindo aqui com o nosso noticiário, a greve dos professores da rede municipal de Belo Horizonte completa mais de um mês e continua sem previsão de término. Júnior de Castro tem os detalhes.
13: Pois é, depois de quase 4 horas de negociação entre representantes da Prefeitura aqui de Belo Horizonte e do Sindicato dos Trabalhadores em Educação, que aconteceu nesta segunda-feira, não houve acordo sobre a reposição das aulas e também sobre o pagamento dos dias paralisados. Segundo o sindicato, a categoria rejeitou a proposta apresentada pelo Executivo, que prevê a reposição das atividades em períodos como o recesso de julho, parte de outubro, dezembro e até fevereiro de 2027. Outro ponto de impasse é o corte do ponto dos servidores que aderiram ao movimento. A prefeitura manteve a decisão de descontar os dias parados. Diante da falta de consenso, os trabalhadores marcaram uma nova assembleia para quarta-feira, quando vão decidir os próximos rumos da greve. Antes disso, uma audiência pública na Assembleia Legislativa, aqui de Minas Gerais, vai discutir as reivindicações da categoria. Em nota, a Prefeitura de Belo Horizonte afirmou que segue aberta ao diálogo e trabalha para garantir a reposição da carga horária e o direito dos estudantes à aprendizagem.
1: Muito bem, são 8 horas e 11 minutos. Em meio à disputa comercial com os Estados Unidos, o governo federal decidiu ampliar uma das principais medidas de apoio às empresas brasileiras. Essa mudança já está em vigor e pode ajudar um número maior de setores. Vamos a Brasília novamente, agora conversar com o repórter Murilo Hernandes, pois não.
14: Empresas brasileiras afetadas pelas tarifas impostas pelos Estados Unidos já podem solicitar as linhas de crédito do Plano Brasil Soberano, com regras mais flexíveis. A partir desta semana, companhias que comprovarem o impacto de pelo menos 1% no faturamento bruto passam a ter acesso ao programa. Antes, o benefício era restrito a empresas que registrassem perda mínima de 5% na receita. A mudança foi oficializada por meio de portaria publicada pelo governo federal. O objetivo é ampliar o alcance das medidas de apoio e atender empresas que, mesmo com perdas menores, enfrentam dificuldades por causa das barreiras comerciais impostas pelos Estados Unidos. O programa oferece linhas de crédito para capital de giro, investimentos, ampliação da produção e fortalecimento das exportações. Entre os setores potencialmente beneficiados estão empresas ligadas às cadeias do aço, alumínio, cobre, indústrias automotivas, setor moveleiro e fornecedores dessas áreas. A medida integra a estratégia do governo federal federal para reduzir impactos econômicos das tarifas enquanto negociam com Washington. Segundo o BNDES, os pedidos de financiamento já somam bilhões de reais. O governo espera preservar investimentos e empregos enquanto mantém as negociações com os Estados Unidos e avalia novas medidas de apoio ao setor produtivo.
15: Imagens de câmeras de segurança mostram momentos antes do menino de 11 anos comer um bolo envenenado na Baixada Fluminense. Criança está internada em estado grave. A repórter Érica Levigard traz detalhes.
16: A Polícia Civil não descarta nenhuma hipótese investigativa em relação ao caso do menino de 11 anos que foi internado em estado grave após comer um bolo envenenado. O Arthur de Melo da Silva precisou ser entubado depois de dar entrada no Hospital Estadual Ricardo Cruz, que fica em Nova Iguaçu, na Baixada Fluminense. Esse caso aconteceu no dia 1º de junho. Imagens de câmeras de segurança mostram quando Arthur chegou na casa do pai em São João de Meriti, na mesma região, por volta de 6h20 da noite. O menino ele anda sozinho e parece assustado, olhando para os lados de forma apreensiva. Horas depois, por volta de 11h20 da noite, o carro da família desce a rua de ré. Nesse horário, o Arthur já estava passando mal e o pai foi até a casa da mãe para informá-la. E cerca de 10 minutos depois, o carro volta rapidamente. A madrasta do menino havia ligado para Ademir para informar que Arthur havia piorado. A criança foi levada para a unidade hospitalar, onde segue em estado grave. O pai de Arthur, o Ademir de Melo, contou que o menino passou o último fim de semana na casa da mãe, onde teve uma festa de aniversário para a avó. Ele retornou à casa do pai na segunda-feira seguinte, depois da escola, e segundo o Ademir, o comportamento do filho estava diferente do habitual.
17: Quem não conhece o Arthur não vai perceber, mas a gente que conhece vê que a atitude dele está muito, muito suspeita, uma atitude nervosa. Isso foi confirmado pessoalmente. Assim que ele entrou dentro de casa, o meu filho de 4 anos foi falar com ele, ele disse, sai para lá, Enzo. Aí eu, Arthur, que isso, Arthur? Ele tá aí te perturbando aí, tá desde sábado. Ele tá toda hora falando, tu, cadê o tu, cadê o tu?
16: Ademir relatou que a esposa foi arrumar a mochila do menino e encontrou as roupas dobradas e um pedaço de bolo. Quando questionado, o Arthur disse que a mãe havia colocado o doce lá e com isso o pedaço foi oferecido ao menino. Horas depois, ele começou a se sentir mal. O Ademir falou ainda que em sua casa, Arthur sempre foi tranquilo e respeitoso com o pai, a madrasta e os irmãos, mas desde que a mãe do menino começou a namorar, ele tem apresentado acessos de raiva e episódios de agressividade na escola.
17: Com uns 3 anos que essa mãe tem esse relacionamento com esse padrasto do Arthur, eu venho notando um comportamento muito estranho do Arthur. E o Arthur chegou, voltando ao assunto, sentou do meu lado ali, eu falei, Arthur, melhora, cara. E sem eu perguntar, sem exaltar, ele chega pra mim e fala, pai, eu escutei o meu padrasto falar com a minha mãe que se eu voltasse para casa, ele largaria a mãe. Eu e minha esposa olham a mochila dele, perguntou ele se tinha roupa suja na mochila, que ele ficou sábado, domingo e de manhã na segunda. E quando a minha esposa abre, a surpresa era que é uma roupa dobrada, suja, bem dobrada, e o bolo embaixo. Sendo que o Arthur não dobra a roupa.
16: A investigação está a cargo da delegacia da região. Em nota, a Polícia Civil informou que aguarda a conclusão dos laudos médicos, toxicológicos e periciais para o completo esclarecimento do ocorrido.
1: Muito bem, agora 8 horas e 16 minutos. Você vai se lembrar dessa história, o processo que pode caçar o deputado estadual Renato Freitas vai ser julgado em plenário na próxima semana. Esse parlamentar responde por ter trocado agressões em uma briga de rua com um frentista. Isso foi no ano passado. O repórter Brian Valêncio tem as informações.
18: Agora é oficial, o processo contra o deputado estadual Renato Freitas já tem data para ser julgado em plenário na Assembleia Legislativa no Paraná. E caso o processo seja considerado válido por maioria absoluta dos parlamentares, Renato Freitas perde o mandato de deputado e fica inelegível. Mas essa situação deixou de ser só uma disputa local, está repercutindo nacionalmente, inclusive com manifestações, com passeatas e com participação de grandes artistas do cenário nacional da música, das artes, dos movimentos sociais. Renato Freitas é acusado de ter quebrado o decoro parlamentar em uma briga em novembro de 2025, quando ele trocou socos na rua com um frentista no centro de Curitiba. E desde então, esse processo está correndo na Assembleia Legislativa. Primeiro, foi para o Conselho de Ética, Renato foi cassado por lá, por maioria absoluta, apenas o PT votou para manter o mandato dele. Na sequência, Renato recorreu à Comissão de Constituição e Justiça, mas lá teve os pedidos negados. Só o PT, de novo, votou para que Renato Freitas não perdesse o mandato. E agora, esse processo chega ao plenário, que é a última etapa. Lembrando que em 170 anos de Assembleia Legislativa, nunca houve um parlamentar cassado aqui no Paraná. Renato Freitas, que foi cassado enquanto era vereador, mas conseguiu reaver o seu mandato por meio da Justiça Federal e agora enfrenta um processo muito parecido. A expectativa dentro da própria Assembleia é que Renato vai ser cassado, tendo apenas o apoio hoje da base formada por PT e PDT. Os demais parlamentares devem votar para cassar o parlamentar e a sessão que vai ter esse julgamento também deve ser marcada por uma grande participação popular, principalmente da militância mais ligada aos movimentos sociais defendidos por Renato Freitas.
15: Vamos falar de tecnologia agora? A OpenAI, criadora do ChatGPT, entrou com um pedido de abertura de capital nos Estados Unidos. O processo para o chamado IPO marca a estreia das ações da companhia na Bolsa de Valores americana. A empresa mira uma avaliação que pode chegar à casa de US$1 trilhão. A captação deve ser usada pela OpenAI para financiar o desenvolvimento de supercomputadores e avançar nas pesquisas de inteligência artificial. O mercado aguarda com expectativa a divulgação dos balanços e receitas da empresa, que até então eram privados. Data para o início das negociações ainda depende da aprovação dos órgãos reguladores. Assunto para o nosso colunista Guilherme Ravache, de Tecnologia e Negócios. Ravache, bom dia para você.
19: Bom dia, Joana. Bom dia, Felipe. Pois é, né? OpenAI vai fazer o IPO, ou planeja fazer o IPO, e vai testar também o apetite do mercado para esse ano, que deve bater um recorde de IPOs. OpenAI vai tentar aí um valuation, né, ser avaliada em US$1 trilhão, um trilhão, é com T mesmo, US$1 trilhão, mas a gente tem ainda SpaceX tentando 1.75 trilhão, e também Anthropic, que é uma concorrente direta da OpenAI, também tentando um IPO por cerca aí de US$1 trilhão. Três grandes empresas que estão correndo para chegar a vantagem. Nesse momento, a vantagem é SpaceX, mais Anthropic e OpenAI, que são dois players de inteligência artificial, como laboratórios de fronteira, que a gente chama, dentro da SpaceX. Que menor, não como tão competitivo quanto OpenAI e Anthropic. A IPO da OpenAI, cerca de US$1 trilhão, como você bem disse, Joana, para comprar equipamento, para desenvolver a tecnologia, mas tem aí um ponto importante. OpenAI já tem quase 1 bilhão de usuários, são 950 milhões de usuários da OpenAI e é também uma empresa voltada mais para o público comum, pessoas normais, a Anthropic mais voltada para o mundo corporativo. Então vai ser uma corrida também da OpenAI para o consumidor direto, que é no caso da OpenAI, e o consumidor corporativo, que é a Anthropic, apesar de que a OpenAI está tentando se posicionar com soluções para o consumidor corporativo também. Para a empresa, né, que faz assinatura, costuma ter mais dinheiro, então a OpenAI está também.
15: Nós tivemos um probleminha com a conexão de internet, começou a picotar a fala do Guilherme Ravache, então nós vamos restabelecer, mas a informação foi dada de forma completa. OpenAI, então, prestes a estrear na Bolsa de Valores, e chama muito a atenção a quantidade de... A gente pode falar consumidores, Felipe Bueno? São clientes, usuários. A quantidade de usuários da OpenAI, ou melhor, falando do ChatGPT, isso porque estamos falando de um programa de inteligência artificial. Há muitos outros. Dificilmente daqui a alguns anos ou daqui a alguns meses, vamos colocar meses, alguém não terá tido contato ainda com essa tecnologia que até pouquinho tempo era distante para nós. Nós falávamos do futuro de uma forma ainda bem distante, mas já é passado, Felipe Bueno.
1: Você sabe de uma coisa, Joana, você que está acompanhando a gente, recentemente a gente até comentou sobre isso, teve reportagens a respeito. Tivemos um evento aqui em São Paulo sobre inteligência artificial e segurança de dados, né? Um evento organizado pela Esfera. E assim, ninguém nesse evento discute a existência e o uso corriqueiro, vamos dizer assim, corriqueiro mesmo, de inteligência artificial. Vamos dizer o seguinte, por favor, não leve uma carga positiva ou negativa para essa palavra que eu vou usar, mas a inteligência artificial é irreversível. Isso é bom ou ruim? Nada. Isso é, né? O que vai fazer ser bom ou não é o quê? É isso que a gente está falando, né? É o uso dessa inteligência para N fins que a gente nem sabe qual é o horizonte disso.
15: Vamos falar agora de saúde mental. Já custa cerca de 5 trilhões de dólares por ano e o valor pode triplicar até 2030, de acordo com um estudo da Sodexo. Mais detalhes dessa pesquisa com o repórter Ricardo Sparvoli.
20: Bom dia, Felipe, Joana, para você que acompanha o TMC 360. De acordo com um estudo desenvolvido pela Sodexo, depressão e ansiedade sozinhas são responsáveis por um trilhão de dólares anuais em perda de produtividade, além de 12 bilhões de dias de trabalho perdidos, isso todos os anos. O estudo destaca ainda que funcionários desengajados geram prejuízos estimados em 8,8 trilhões de dólares no mundo inteiro, o equivalente a 9% do PIB global. Nesse contexto, especialistas apontam que o ambiente corporativo passou a ocupar papel central na reversão desse quadro. Isso porque os trabalhadores passam, em média, 90 mil horas ao longo da vida no trabalho, o que torna esse espaço estratégico para promover o cuidado com a saúde mental. Vale lembrar que, desde maio, a atualização da norma regulamentadora número 1 passou a ampliar a responsabilidade das empresas sobre os riscos à saúde mental dos trabalhadores. As mudanças obrigam as empresas a identificar, prevenir e gerenciar situações que possam afetar a saúde mental dos funcionários, como metas abusivas, jornadas exaustivas, assédio moral e também sobrecarga. Volto com vocês.
1: Ok, então é bom a gente falar, né? Porque quando a gente diz que vai custar, fica uma coisa meio etérea. Custar do bolso de quem? Da conta de quem, né? E isso é um levantamento que fala sobre economia global. Olha só, as condições de saúde mental custam cerca de 5 trilhões por ano à economia global. Aí coloque-se, né, cada um no seu quadrado. Por que que importa para nós? Porque envolve, no caso do Brasil, SUS, né, envolve saúde privada também para quem tem, envolve dias trabalhados ou não trabalhados, então tem um custo para você, trabalhador, para você, empresário também, né? Fora aqueles custos que são imensuráveis, que são os custos de cada pessoa por causa desses próprios problemas de saúde, né? Então, de fato, é algo que a gente tem que prestar muita atenção.
15: A Polícia Civil realiza nesta terça-feira a Operação Chargeback, que tem como foco fraudes em transações com cartão de crédito. Estão sendo cumpridos mandados em cidades nos estados de São Paulo, São Guarulhos, São Caetano do Sul, além da capital paulista. São essas as cidades no estado de São Paulo. Luísa Mutoni de volta tem mais informações. Oi, Luísa.
21: Oi, Joana. Ao todo, essa operação cumpre 8 mandados de prisão, 15 de busca e apreensão aqui no estado de São Paulo e até o momento 3 pessoas já foram presas. Entre os alvos dessa operação estão 2 pastores de uma igreja evangélica localizada na zona leste aqui da capital paulista. Como é que funcionava esse esquema, segundo a Polícia Civil? Os integrantes dessa organização criminosa enviavam links de pagamento através da plataforma Mercado Pago para outros integrantes dessa mesma organização que realizavam esses pagamentos e aí os valores eram rapidamente transferidos para a conta de terceiros. Depois, eles iam junto aos bancos, né, às instituições financeiras e contestavam essas supostas compras e aí, então, como os valores já tinham sido transferidos, o prejuízo ficava com a plataforma. forma. Segundo as investigações, foram identificadas pelo menos 27 transações dessa forma, referentes aí ao ano de 2024, e o prejuízo para a plataforma Mercado Livre e Mercado Pago ultrapassa os R$ 263 mil. Volto com vocês.
1: Tá certo, Luiz, agora 8 horas e 27 minutos. Voltando a falar sobre Copa do Mundo, mas não dentro das quatro linhas, mas a movimentação da economia. Vamos falar, por exemplo, do Rio de Janeiro, mais que o turismo, a economia também será afetada com relação à venda, compra, serviço e tudo mais. O prêmio BTG Pactual da Música Brasileira acontece nessa semana no Teatro Municipal da Cidade Maravilhosa. O que, que tem a ver uma coisa com a outra? A Rebeca Renzi traz os detalhes e vai contar pra gente.
0: Homenageando Cazuza, a 33ª edição do Prêmio BTG Pactual da Música Brasileira acontece nesta quarta-feira e vai apresentar a trajetória do homenageado com os clássicos sendo interpretados por artistas de diferentes gêneros. Entre cantores e lançamentos, serão 18 vencedores no total durante a noite. No axé, Daniela Mercury se destaca entre os indicados. Já em canção popular, a lista é de peso, entre João Gomes, Joelma, Luci Alves, Peninha e Simone Mendes. O evento também abrange a música eletrônica e a língua estrangeira, que conta com uma seleção de clássicos. E falando em clássico, a música erudita está muito bem representada com dois lançamentos da Orquestra Sinfônica Brasileira. Os projetos especiais que fizeram sucesso em 2025 também têm um lugar na premiação. Caetano e Bethânia ao Vivo, Dominguinho e Homem com H são algumas das produções concorrentes. No funk, MC Kevin e o Cris é o mais conhecido entre os indicados. Já Djavan é um dos favoritos para o prêmio de MPB. João Gomes é um dos destaques da noite e concorre na categoria Raízes. Rap também tem uma lista de peso. Baku Exu do Blues, BK e Emicida são alguns dos nomes. Reggae, artista revelação, rock, pop e instrumental também são premiações esperadas pelo público, além de projeto, que coroa o melhor audiovisual do ano passado. No samba, a lista traz nomes muito conhecidos. Alcione, Jorge Aragão, Moacir Luz, Péricles e Xande de Pilares vão concorrer a melhor artista. No sertanejo, fecha a lista com chave de ouro, trazendo Ana Castela, Chitãozinho Chororó e Lauana Prado como alguns destaques.
15: Agora são 8 horas e 29 minutos.
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1: Compromisso com a prestação de serviço, com a informação de trânsito. Atenção, você que está pela zona leste da cidade, a cidade bem, bem complicada. E a gente tem aqui mais uma vez uma batida entre dois carros desta vez. Um carro chegou a capotar em plena Salim Faramaluf, para você ter uma ideia, no sentido da Vila Prudente, que é justamente o sentido que nesse horário é mais cheio, é mais movimentado. Onde é que foi? Foi mais ou menos na altura da Rua Montesina, pertinho do Orfanato também, que é outra rua muito movimentada. Tem uma faixa livre. Felizmente, nesse caso, não houve ferido, segundo o Corpo de Bombeiros. Agora a gente muda de assunto e fala do quê? A defesa de um dos policiais militares acusados de matar o delator do PCC naquela história questiona a perícia e pede a anulação das provas de DNA. Quem conta pra gente essa história é a Fernanda Câmara. Bom dia.
4: Bom dia, Felipe. Bom dia, Joana. Bom dia, ouvinte. Bom, a defesa de Denis Antônio Martins, cabo da Polícia Militar, a defesa dele pediu a anulação dos exames de DNA que ligam o policial ao crime, ao assassinato de Vinícius Gritsbach, delator do PCC, esse crime que ocorreu em novembro de 2024 no Aeroporto Internacional de São Paulo, quando Gritsbach foi morto a tiros ao desembarcar, então, no aeroporto de Guarulhos. O parecer técnico solicitado pela defesa alega que o veículo da fuga e os objetos apreendidos não foram preservados adequadamente, gerando risco de contaminação cruzada das provas. Denis vai ser julgado ao lado do soldado Juan Silva Rodrigues e do tenente Fernando Genauro da Silva, todos acusados de participação na execução de Gritsbach. Lembrando também que, além de Gritsbach, um motorista de aplicativo morreu e outras duas pessoas ficaram feridas durante o ataque. E Denis e Juan vão à júri popular nesse mês de junho por homicídio qualificado pela morte de Gritsbach e pelos outros crimes relacionados ao ataque. Eles negam participação no assassinato.
1: Tá certo, Fernanda. E pra você, eu tenho certeza que a

0: Lá na Sé, 16 graus. A máxima prevista para hoje é de 25 e hoje, mais uma vez, não chove. Fim da manhã, né? Vai sair com seus amigos, vai para uma festa junina, eventualmente, em plena terça-feira, sei lá. Vai dar para tirar foto, céu azul, instagramável, aquela coisa bonita. Só que depois, né? Vem a sombra, vem o frio, o sol vai embora e aí a gente vai ter 11, 12, 13 graus, dependendo da região. Mas pelo menos não vai chover.
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0: 8 horas 37 minutos, um desembargador foi alvo de operação da Polícia Federal que investiga a suposta venda de sentenças no Mato Grosso. Além dele, um deputado e um advogado também estão envolvidos nesse caso, estão sendo investigados. O repórter Adrian de Almeida tem mais detalhes.
1: A Polícia Federal realizou ontem a Operação Gemini, que investiga esquemas de vendas de decisões judiciais e lavagem de dinheiro no Tribunal de Justiça de Mato Grosso. Os alvos foram o desembargador Dirceu dos Santos, o deputado estadual Faisal Calil e o advogado Bruno Oliveira Castro. Ao cumprirem os mandados de busca e apreensão, os agentes recolheram itens de valor, incluindo relógios e canetas de luxo, além de armas. Além disso, os três tiveram sigilos bancário, fiscal e telemático quebrados. A operação verificou que o desembargador movimentou cerca de 14 milhões de reais só nos últimos 5 anos. Esse valor é considerado incompatível com os rendimentos dele, segundo os investigadores da PF.
2: Muito bem, 8 horas e 38 minutos, um avião que transportava o vice-presidente do União Brasil, ACM Neto, que foi presidente da Câmara dos Deputados já, né? Precisou fazer um pouso de emergência na Bahia. O Júlio Andrade tem as informações pra gente, pois não, Júlio?
3: Olha, o vice-presidente do União Brasil e pré-candidato ao governador nas eleições de 2026 se deslocava para uma agenda na cidade de Livramento de Nossa Senhora, que fica no sudoeste do estado da Bahia. A aeronave sofreu uma despressurização, perdeu altitude nas

0: proximidades da cidade de Brumado. Além dele, outras autoridades estavam na aeronave. O pré-candidato ao Senado João Roma, o senador Ângelo Coronel e também o deputado estadual Nelson Leal. A ACM Neto e os outros tripulantes, né, desceriam no município, seguiriam de carro para a cidade vizinha, onde teriam uma agenda. Como não foi possível pousar nessas condições, o avião então retornou para Salvador e aí pousou normalmente. Nas redes sociais, a ACM Neto comentou o ocorrido, destacando que nenhum dos ocupantes teve ferimentos. Ele agradeceu também as mensagens de carinho e preocupação que recebeu após o ocorrido. Ele disse o seguinte: minha gratidão a Deus e a todos pelas orações, destacou. Ah, só para pontuar, o que até Felipe já disse, a ACM Neto tem 47 anos e já esteve à frente de diversas funções públicas. Foi deputado federal por 3 vezes, prefeito da capital baiana por 2 mandatos consecutivos. E agora vai concorrer ao cargo de governador da Bahia pela 2ª vez. Eu volto com vocês aí no estúdio.
1: Obrigada pelas informações. Agora, no Rio de Janeiro, vamos falar sobre aquele caso de um ginecologista que foi denunciado por abuso sexual que teria acontecido durante as consultas. Depois da repercussão do caso, mais 10 pacientes foram prestar depoimento e denunciaram esse médico. Vamos às informações direto do Rio de Janeiro com Érica Levigardi.
2: A Polícia Civil afirma que vai concluir o mais breve possível os procedimentos para encaminhar a investigação dos casos de abuso sexual cometidos por um ginecologista durante as consultas médicas à Justiça. Até o momento, 17 denúncias foram feitas contra Carlos Alfredo Mendes de Oliveira. A delegada titular da Delegacia Especializada de Atendimento à Mulher de São João de Meriti, Vanessa Martins, contou que, com a repercussão do caso, no início de junho, outras mulheres procuraram a instituição.
3: A Delegacia de Atendimento à Mulher de São João de Meriti foi procurada por outras mulheres pacientes do médico ginecologista que identificaram nas reportagens, pelos relatos das outras vítimas, a semelhança com o que fora por elas experimentado dentro do consultório médico por esse profissional de saúde que, a pretexto de estar prestando atendimento, cuidado médico, se aproveitava desse contexto de silenciamento, de clandestinidade que o consultório propicia para levar a efeito uma série de atos de abuso sexual contra as pacientes.
2: A investigação começou em 2024, quando uma vítima foi até a DEAM para realizar uma denúncia contra Carlos Alfredo Mendes de Oliveira. A apuração revelou que havia outros 4 registros precedentes contra o médico, praticados em 2015, 2019, 2020 e 2021. Em 2026, após o fim das investigações do 5º caso, mais uma ocorrência chegou na delegacia. Vanessa Martins reforçou a importância das denúncias.
3: Importante destacar que é fundamental que outras mulheres vítimas do mesmo autor, do mesmo médico, compareçam o quanto antes à delegacia, seja a DEAM de São João de Meriti, seja a Delegacia da Mulher de outros locais, ou mesmo as delegacias estão preparadas para acolhê-las e para proceder às demais providências pertinentes. É muito importante, uma vez que a palavra de uma mulher reforça, fortalece a palavra das outras mulheres e robustece o nosso acervo probatório.
2: A reportagem da TMC procurou o Conselho Regional de Medicina do Estado do Rio, que informou que Carlos Alfredo Mendes de Oliveira está suspenso mediante ordem judicial e, por esse motivo, não pode exercer a medicina no país. Há também, em nome dele, um procedimento em tramitação no CREMERJ que corre em sigilo. Questionado, o Tribunal de Justiça do Rio declarou que o processo corre em sigilo e, por isso, não pode fornecer informações adicionais.
4: 8h43 do Rio de Janeiro, a gente vai para Curitiba agora. A Polícia Federal deflagra hoje as operações, não é uma operação só, não, são duas, as operações Sicários 1 e 2, na região oeste do estado do Paraná. Qual que é o objetivo? Desarticular uma organização criminosa especializada no contrabando de cigarros, importação ilegal de agrotóxicos. É isso, Leonardo Gomes, é com você.
5: É isso mesmo, a gente tem uma grande operação, já que ao todo 244 ordens judiciais foram expedidas, autorizadas pela Justiça Federal de Guaíra, cidade do oeste do Paraná, pertinho, na verdade faz fronteira, né, com o Paraguai. Aí a gente vai entendendo as peças e montando as peças desse quebra-cabeça que a Polícia Federal montou nas últimas semanas e nos últimos meses. Parte dos cigarros e agrotóxicos vinham do Paraguai, vem do Paraguai e a partir dali são levados não só para cidades aqui do Paraná, mas outras cidades espalhadas por todo o país. Tanto que nós temos dentro dessas centenas de ordens judiciais, mandados, é claro, de prisão preventiva e também temporária. Mandados e ordens judiciais sendo cumpridas no estado do Paraná, São Paulo, Santa Catarina, Rio Grande do Sul, Mato Grosso do Sul, Goiás e Pará. Só prisões, a estimativa é que a polícia prenda mais de 50 pessoas, isso porque apenas de prisão preventiva são 44 ordens judiciais, de temporária 14. Mandados já cumpridos, boa parte deles, a Polícia Federal deve divulgar até o fim do dia um balanço desta operação, mas que também já apreendeu muita coisa, inclusive armamento destes suspeitos de fazerem parte desta quadrilha, que segundo a Polícia Federal era extremamente organizada, não à toa chamado de crime organizado, já que existiam níveis hierárquicos e também um comando financeiro responsável pela lavagem de dinheiro, inclusive com dezenas de empresas de fachada sediadas em estados como São Paulo, Rio de Janeiro, Paraná e Rio Grande do Sul.
1: Obrigada pelas informações. Vamos voltar agora a falar sobre a suspensão da aplicação da vacina contra a dengue. A Prefeitura de BH, Belo Horizonte, suspendeu a imunização da vacina desenvolvida pelo Instituto Butantan. O Júnior de Castro tem mais informações da capital mineira.
6: O imunizante era destinado exclusivamente a profissionais da saúde e cerca de 3.500 pessoas já haviam sido vacinadas aqui na capital desde o início da campanha em fevereiro. Segundo a Prefeitura de BH, não houve registro de eventos graves aqui em Belo Horizonte. Mesmo assim, quem recebeu a vacina nos últimos 21 dias deve ficar atento a sintomas como dor de cabeça, fraqueza, dores no corpo e nas articulações, dor atrás dos olhos e náuseas. Em caso de dor abdominal intensa, vômitos persistentes, tontura, sangramentos ou sonolência, a recomendação é procurar atendimento médico imediatamente. A suspensão, a gente lembra aqui, foi adotada de forma preventiva depois de um registro de 42 reações graves entre cerca de 500 mil pessoas vacinadas em todo o país. Duas mortes estão sendo investigadas, mas ainda não há comprovação de relação com a vacina. Já a imunização de crianças e adolescentes de 10 a 14 anos com a vacina Qdenga segue normalmente sem qualquer alteração.
7: Lembrando que isso que o Júnior trouxe com relação a Belo Horizonte, com relação a Minas Gerais, vale para o país inteiro, porque foi uma determinação do governo federal suspender temporariamente, até novas investigações, essa vacina. Inclusive, o Instituto Butantan já se pronunciou a respeito das investigações científicas que está fazendo para que tudo volte ao normal e a distribuição em todo o território nacional volte a ser normalizada.
1: Hora da coluna Sem Dó com o filósofo e escritor Luiz Felipe Pondé. O assunto de hoje é a atuação do judiciário e o impacto das narrativas políticas em torno da credibilidade das instituições. Vamos ouvir.
8: O ministro Cássio Nunes, do TSE, mandou suspender uma pesquisa feita pela Atlas Bloomberg, que mostrava uma queda do Flávio Bolsonaro no segundo turno de cerca de 6 pontos em relação ao Lula. E o argumento é que, como a pesquisa mostrou no final dela um áudio da conversa do Vorcaro com Flávio Bolsonaro, o Cássio Nunes, que foi indicado pelo Bolsonaro para o STF, supôs que ali havia uma espécie assim, de empurrãozinho para derrubar a pesquisa do lado do Flávio Bolsonaro. E aí, evidentemente, a esquerda está reclamando de censura. Mas a gente sabe muito bem que aqui no Brasil o Poder Judiciário tem sapateado sobre uma série de produtos da imprensa, das redes sociais, ao sabor do vento, né? E quando essa censura ou essa proibição era feita pelo Alexandre de Moraes sobre elementos à direita, a esquerda não falava que é censura, a direita falava que é censura. E agora a esquerda fala que é censura, ou seja, tudo depende da narrativa. Agora, com esse tipo de comportamento, como é que a população mortal do país não vai cair numa certa perda de credibilidade com relação às decisões de qualquer dos elementos do judiciário? Por outro lado, essa questão também do próprio Flávio Bolsonaro, do áudio dele chamando Vorcaro de irmãozinho, que se espalhou sobre o candidato ou pré-candidato, né, para a presidência da República, essa questão chama também atenção, porque semanas antes havia toda aquela discussão sobre, afinal de contas, de onde veio aquela grana toda que o escritório da esposa do Alexandre de Moraes ganhou do Banco Master, né? Rodou para cá, rodou para lá, esqueceu-se. Ninguém mais fala disso, a mídia praticamente não toca mais no assunto. E, portanto, acabou, desapareceu. Isso é um exemplo de coisa que vira pizza, sem nenhuma investigação. Afinal de contas, quem no Brasil vai ousar investigar uma alta patente do Poder Judiciário? Quem tiver juízo não vai fazer isso.
7: Bom, hoje é terça-feira, o Pondé volta na quinta e na sexta-feira ele conversa conosco ao vivo aqui no TMC 360. São 8 horas e 50 minutos. Bom, falando agora para você do setor produtivo, para você empresário, para você empresária, para você do agro, olha só, para evitar a taxa de 25% nos produtos exportados para os Estados Unidos, o governo brasileiro busca correr contra o tempo para chegar a um consenso com o país, né? O país lá de cima. O repórter Adrian de Almeida tem as informações.
9: O Palácio do Planalto estuda chegar a um acerto com os Estados Unidos para evitar que a Casa Branca aplique a tarifa adicional de 25% sobre importações brasileiras. O governo avalia que é possível firmar um acordo tarifário que seja mais vantajoso do que a sobretaxa anunciada. Isso porque, entre outros motivos, os Estados Unidos têm superávit comercial com o Brasil e provavelmente não queiram uma manobra que vá tirar o país dessa posição. Segundo o país norte-americano, o Brasil está tendo práticas desleais nas relações comerciais. Eles alegam ainda que o PIX acaba prejudicando as empresas que antes lucravam com cada transação financeira e agora perderam espaço em solo brasileiro. O governo vem questionando as tarifas adicionais estipuladas pelo governo de Donald Trump ao afirmar que a tarifa média aplicada pelo Brasil sobre as importações dos Estados Unidos é de 2,7%. Dessa forma, não justificaria o argumento de que as empresas norte-americanas seriam prejudicadas no acesso ao mercado brasileiro. O Brasil tem até o dia 15 de julho para fechar um acordo tarifário. Esse prazo foi fixado pelos Estados Unidos com a possibilidade de prorrogar por mais tempo.
1: Com multas de até R$5.000, o projeto de lei quer garantir que os entregadores de aplicativo de Curitiba tenham direito a usar banheiro e a receber água de graça durante o trabalho. A repórter Isabela Miranda tem mais detalhes.
10: Novo projeto que está em tramitação na Câmara de Curitiba prevê que restaurantes e outros estabelecimentos sejam multados caso não forneçam água ou não permitam que entregadores de aplicativo utilizem o banheiro durante o horário de serviço. A proposta de iniciativa da vereadora Wanda de Assis, do PT, impede que os locais cobrem por esses auxílios, podendo inclusive ser considerada uma prática abusiva. De acordo com a parlamentar, o objetivo é garantir condições mínimas de dignidade, saúde e trabalho para os entregadores. Caso a proposta seja descumprida, os estabelecimentos infratores serão multados em R$1.000, com o valor subindo para R$5.000 em caso de reincidência. O projeto argumenta que normas trabalhistas já garantem esses direitos aos trabalhadores, mas que por não terem um local fixo de trabalho, os entregadores de aplicativo não são beneficiados pela medida. Wanda de Assis ainda justifica a proposta, alertando para sérios riscos relacionados à saúde, relacionados à falta de hidratação adequada e demora para ir ao banheiro. Segundo a parlamentar, a iniciativa também não geraria custos relevantes ao Poder Executivo, uma vez que as eventuais despesas relacionadas à fiscalização dos estabelecimentos já são utilizadas pela administração pública da capital.
7: Bom, está estimado em R$16 milhões o prejuízo da aviação Anchieta, que é uma empresa de ônibus de Belo Horizonte que perdeu quase 30 veículos, a gente chegou a falar sobre isso, né, ontem, em um incêndio que foi nesse último fim de semana. A repórter Mariana Reis tem as informações.
11: A Polícia Civil de Minas Gerais, junto ao Corpo de Bombeiros, investigam se o incêndio que destruiu 27 ônibus em uma garagem de coletivos de Belo Horizonte teve origem criminosa. O Cetra BH, Sindicato das Empresas de Transporte de Passageiros da capital, afirmou que veículos de outras empresas estão sendo usados para evitar impactos no atendimento à população. Em nota, o sindicato manifestou solidariedade à empresa afetada pelo incêndio, além dos colaboradores e profissionais que atuaram no combate às chamas durante a madrugada. De acordo com a Aviação Anchieta, o prejuízo é estimado em mais de 16 milhões de reais, já que cada veículo pode custar entre 600 e 900 mil reais.
1: Ainda falando sobre segurança pública, nós hoje temos uma enquete no nosso canal do YouTube, o TMC News BR, onde tem a nossa transmissão ao vivo, você pode nos assistir, que pergunta o seguinte: a redução da maioridade penal para 16 anos é um caminho eficiente para diminuir a criminalidade? Estamos falando sobre crimes hediondos. Essa votação ela deve acontecer na Câmara dos Deputados ainda nesta semana e prevê, então, ou sugere a redução de maioridade penal de 18 para 16 anos justamente em crimes hediondos, como, por exemplo, homicídio, estupro. As respostas possíveis na nossa enquete são: 1. Sim, vai tirar criminosos de circulação. 2. Não, as prisões brasileiras não recuperam e podem agravar o problema. Vá lá, comente, curta, compartilhe e se inscreva no nosso canal.
7: E temos parcial, hein, gente? Temos parcial que é a seguinte: 32% dizem que não. Né? As duas possibilidades listadas pela Joana, sim ou não, né? Sim, 68%. É um caminho eficiente para diminuir a criminalidade. Não, 32% e até as 9h58, mais ou menos, você pode votar onde? TMC News BR, que é a nossa live no nosso espaço no YouTube.
1: Seguindo aqui com o nosso noticiário, a Polícia Federal realiza nesta manhã uma operação contra uma quadrilha internacional de contrabando e corrupção de servidores públicos. A ação, feita em parceria com a Receita Federal e com a Polícia Rodoviária Federal, cumpre mais de 100 mandados em estados como Paraná, Santa Catarina, Pará, Rio Grande do Sul, Goiás e Mato Grosso do Sul. O grupo é acusado de contrabandear cigarros e agrotóxicos, falsificar documentos e placas de veículos, além de lavar dinheiro. A justiça determinou 58 prisões.
7: São 8 horas e 56 minutos, hora de voltar a falar sobre Copa do Mundo e a sua participação, que é muito importante. Na verdade, a gente quer saber como e se você vai participar da Copa do Mundo. Você vai mostrar pra gente, vai mandar pra gente uma mensagem, vai mostrar pra gente como você tá torcendo para o Brasil nessa Copa. E aí, super animado? Pintou a calçada, pintou a rua, comprou camisa, não comprou, tá desanimado, não tá nem aí. Acha que vai dar mais ou menos. Olha só, você manda sua mensagem pro nosso WhatsApp, que é exclusivo para este fim. Olha só, sábado tem jogo, começa a Copa do Mundo na quinta-feira. 3025-1001 é o nosso número, 3025-1001, vale para qualquer lugar do país e do planeta. Manda lá a sua mensagem.
1: Agora, 8 horas e 57 minutos.
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2: 9 horas em ponto, TMC 360 no ar, prontos para a última hora de noticiário de TMC 360, mas na TMC você acompanha notícias, informação, prestação de serviços, esporte, entretenimento 24 horas por dia. Então vamos fazer o seguinte, vamos diretos às principais notícias desta hora. A Polícia do Rio de Janeiro realiza hoje a quarta fase da Operação Monjaro para combater a venda ilegal de canetas emagrecedoras e anabolizantes em academias e nas redes sociais. No Rio e em São Paulo, são cumpridos 7 mandados de busca e apreensão. Segundo a investigação, os medicamentos eram usados e vendidos de forma irregular, sem controle sanitário, com risco de contaminação e também o uso, ele era feito sem prescrição médica.
3: O Instituto Butantan de São Paulo afirmou que vai manter os estudos, o monitoramento e o apoio técnico ao Ministério da Saúde e Anvisa após a suspensão temporária da vacinação contra a dengue no país. A gente falou sobre isso agora há pouco e vai falar mais em instantes, né? Essa decisão de suspender temporariamente a vacinação contra a dengue foi tomada de forma preventiva para reavaliar a estratégia após o registro de 2 mortes suspeitas entre cerca de 500 mil pessoas imunizadas, segundo o Ministério da Saúde.
2: O Papa Leão XIV chegou hoje a Barcelona, na Espanha, onde vai cumprir a agenda religiosa e deve abençoar a nova torre da Basílica da Sagrada Família, obra do arquiteto Antonio Gaudí, que segue sendo executada depois de quantos anos, Felipe Bueno?
3: Ah, dá pra
2: mais
3: chutar,
2: de
3: quase 100,
2: 100
3: né?
2: anos. Eu quase acho que é 100. Mais de 100 anos. Uhum. A visita faz parte de uma viagem à Espanha que inclui encontro com fiéis, autoridades e detentos, além de celebrações religiosas em diferentes cidades do país. Agora são 9 horas e 2 minutos.
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2: 140 anos. A construção da Basílica da Sagrada Família em Barcelona começou em 1882.
3: Eu ia falar já, mas aí a pessoa que está nos assistindo pode pensar, não, mas você lembra, né? Você estava na época? Não, não é isso, tá, gente? Foi só uma...
2: Mas você viu algumas torres sendo erguidas.
3: Bom, não dando sequência aqui ao nosso noticiário, né, Jona Trepto, você que está nos acompanhando, vamos falar sobre os penduricalhos, aqueles que existem há mais de 140 anos, né? Muito mais de 140 anos. Aquelas gratificações, auxílios e verbas extras que são adicionadas ao salário base de servidores públicos e magistrados. Com certeza mais de 140 anos, porque isso aí vem do Império, tá, gente? Muda de nome, mas o benefício é mais ou menos o mesmo. E outros apareceram ao longo desse tempo todo. Os 5 integrantes do Comitê Executivo do Grupo de Trabalho, é um Comitê Executivo do Grupo de Trabalho para estudar a remuneração no Poder Judiciário, instituído pelo presidente do STF, olha a volta, e do Conselho Nacional de Justiça, não para, Edson Fachin, né? Esses 5 integrantes ganharam acima do teto constitucional em 2025. Perdi até o fôlego aqui. Vamos a Brasília e a Lívia Brás tem mais detalhes sobre essa história. Fala, Lívia.
4: Muito mais, viu, Felipe? Nossa. Olha só, segundo esse levantamento que foi feito pelo Estadão, e esse levantamento foi feito com base no painel de remunerações dos magistrados, que está disponível lá no portal do CNJ, viu? Todos esses 5 integrantes receberam, só no ano passado, valores acima do teto constitucional, e que se forem somados, né, esses valores, vencimentos brutos desses 5, o valor chega a R$8.300.000, isso só no ano de 2025. Remuneração média, para vocês terem uma ideia, por mês, isso sem contar o 13º salário, tá? Variou aí para esses magistrados entre R$71.000 e R$189.000 por mês. O CNJ diz que esses magistrados foram selecionados por conta do perfil técnico que eles têm e recebem esses subsídios que são fixados pelos tribunais de origem. Só que é importante a gente ressaltar aqui, né, que a Constituição determina que nenhum servidor público deve ganhar mais do que o teto constitucional, que hoje está estipulado em R$ 46.300 brutos por mês, que é justamente a remuneração de um ministro do Supremo Tribunal Federal, que é a base aí desses salários, né?
2: Obrigada, Lívia, pelas informações. Agora, vamos tratar de uma das principais notícias do dia, que, na verdade, chegou ontem, né? O Ministério da Saúde, sobre a vacina da dengue, que foi suspensa, né? Então, o Ministério da Saúde já afirmou que ainda não há um prazo definido para concluir a investigação sobre a vacina contra a dengue, desenvolvida pelo Instituto Butantan. A aplicação das doses foi suspensa temporariamente pelo governo federal, de forma preventiva. Durante uma coletiva de imprensa, representantes da pasta disseram que o Ministério tem cobrado rapidez nos testes de laboratório. No entanto, ressaltam que o processo precisa seguir os protocolos de segurança adotados pelo SUS e, claro, esses protocolos de segurança, eles são, a princípio, mais demorados do que gostaríamos para a resolução dessa questão. Vamos conversar agora com Jean Gorenstein, que é médico infectologista, ex-secretário de saúde de São Paulo, está ao vivo no TMC 360, é uma grande referência para todos nós sobre esse assunto. Bom dia, doutor, como vai?
5: Bom dia, Joana, Felipe e a todos os amigos da TMC. É um prazer estar conversando com vocês.
2: Doutor, eu vou ser bem direta, porque nos últimos anos nós temos sofrido bastante com desinformação em relação a vacinas. E quando surge, então, esse fato, ele é munição para que mais desinformação ela seja propagada. O que, que é importante a gente saber neste momento? Separar o joio do trigo. Porque eu vi muitos comentários bem maliciosos nas redes sociais, que induzem pessoas ao erro. O que é importante a gente saber neste momento, doutor?
5: Bom, primeira questão é lembrar da história, do que aconteceu para que essa vacina, esse imunizante fosse liberado. Foram feitos testes, são 16 mil voluntários que foram efetivamente testadas ao longo de vários anos, e isso garantiu tanto a questão de segurança quanto a questão de eficácia da vacina. O que é uma vacina eficaz? É uma vacina que tem um componente de proteção contra formas graves e fatais. E ela realmente chegava a quase 90% de eficácia nesse quesito. E foi a partir daí que essa vacina acabou sendo lançada para a nossa população. Nós sabemos claramente que uma vacina, quando vai ser estendida para um número maior de pessoas, vai ser natural que nós estejamos encontrando outros efeitos que não foram aqueles encontrados naquela população. Lembrando, eram 16 mil voluntários e aqui nós já vacinamos mais de 500 mil pessoas. E com isso acabou se encontrando 42 efeitos adversos que nós chamamos severos e, infelizmente, 3 efeitos adversos graves que precisaram internação em unidade de terapia intensiva, sendo eles 2 que evoluíram com desfecho fatal, acabaram, infelizmente, morrendo. Então, dessa forma, de uma maneira muito correta, muito cordata, tanto o Instituto Butantan, a Agência Nacional de Vigilância Sanitária e o próprio Ministério da Saúde falou: não, peraí, vamos parar, vamos entender o que está acontecendo, o número é um número baixo, mas houveram mortes. E a partir do momento que houve mortes, claramente existe a necessidade de entendimento daquilo que aconteceu. Por isso a suspensão temporária da vacinação, dando a segurança, a garantia de que esse imunizante poderia continuar sendo aplicado, mas vamos entender melhor o que aconteceu. Portanto, a única informação que nós temos é um nexo cronológico, temporal, ou seja, pessoas que tomaram a vacina num período de dias após, até 19 dias após a vacina, tiveram algum evento. Nós não sabemos se existe uma associação direta, um nexo causal de causa e efeito em relação à vacina.
3: Doutor Gorenstein, é um prazer falar com o senhor e exatamente sobre esse nexo causal, essa relação de causa e efeito que eu queria tratar. O senhor falou, né, de um universo de 500 mil pessoas, vamos arredondar só para o pessoal que está nos acompanhando entender, e aí a gente cai para umas 42 pessoas em uma situação de reação, casos severos, né, e infelizmente, 2 óbitos dentro de um universo de 3 casos graves. O que acontece agora? quais são os procedimentos que a boa ciência recomenda que sejam feitos e que, obviamente, as autoridades brasileiras e o Instituto Butantan vão fazer?
5: Bom, primeira coisa é criar um comitê formado tanto por técnicos, médicos, agentes da Agência Nacional de Vigilância, que de forma conjunta vão avaliar caso a caso. Prontuários médicos, exames laboratoriais, históricos individuais desses pacientes para saberem se tomavam medicações, quais as medicações, se tinham algum problema de saúde ou não. Tudo isso vai ser muito avaliado para se entender se houve alguma questão individual dessas pessoas, interação com medicamentos ou se de repente cursaram com outras doenças ao longo daquele momento e acabaram piorando a sua evolução. Então, dessa maneira, tudo isso vai ser avaliado no sentido de poder trazer à luz informações. São essas informações que vão poder associar ou não esses eventos, esses eventos mais graves, o evento morte, também à vacina. Caso isso seja afastado, isso claramente volta a se retomar a vacinação. Caso haja uma associação entre a vacina e esses eventos graves, outros estudos serão feitos no sentido de adaptação e segurança desse componente do imunizante para termos uma tranquilidade na continuidade desse processo vacinal. Lembrando que a vacina da dengue, especialmente da dengue, uma dose única, é a esperança que o Brasil tem, principalmente por se tratar de um país tropical, um país que vive de forma endêmica com a dengue, ou seja, nós temos dengue ao longo de todo o ano, intensificado em períodos de mais calor e chuvas, e só no ano passado 6.200 pessoas morreram em decorrência a quadros graves de dengue. Então nós temos sim que avaliar esse imunizante, caso haja essa associação de mortes ou de eventos graves, readaptar o imunizante, porque nós precisamos vacinar e proteger a nossa população.
2: Doutor, rapidinho antes da gente terminar, uma pergunta hipotética. Tomei a vacina, não apresentei nenhuma reação adversa. O que que eu faço?
5: Absolutamente nada. Significa que você estará imunizado e não teve os fatores interferentes. Nós sabemos que a maioria das pessoas que acabam fazendo uso da vacina passam de forma totalmente incólume, sem nenhuma intolerância, nem dor local, nada disso. Outras aparecem sintomas leves, como disse, como dor local, febre baixa, mas infelizmente efeitos adversos, como foram apresentados, acabam acontecendo num percentual a menor. Essas pessoas que tiveram uso da vacina nos últimos 21 dias e que tiverem febre, dores no corpo, especialmente dores abdominais, procurem as unidades de saúde e façam a referência do uso da vacina da dengue do Butantan, da dose única, para que efetivamente sejam tomadas providências, análises muito mais pormenorizadas para dar segurança para quem estiver sendo atendido por uma unidade de saúde.
3: Aqui na nossa TMC, nós ouvimos o Dr. Jean Gorenstein. Dr. Jean, muito obrigado mais uma vez pela aula aqui, pela conversa e até uma próxima vez.
5: Um grande abraço, é sempre um prazer conversar com vocês e sempre parabéns pelo papel de orientação que vocês têm trazido de uma forma muito lúcida e coerente.
3: Muito obrigado.
2: Obrigada, Dr. Jean, até a próxima.
3: E 14 minutos.
2: O Ministério Público Federal entrou com uma ação civil pública contra o Hospital Israelita Albert Einstein, em São Paulo, questionando o processo seletivo para programas de residência médica da instituição. Da capital paulista, quem tem mais informações é a Luísa Mutoni.
6: Segundo o Ministério Público Federal, o Hospital Albert Einstein estaria descumprindo as regras para cotas nos programas de residência médica. Os procuradores pedem a abertura de editais complementares de processo seletivo ainda para este ano, em 2026, com reserva de vagas exclusivas para candidatos com deficiência, negros, indígenas, quilombolas e pessoas trans. O Ministério Público Federal argumenta que a aplicação da política de cotas é fundamental para manter a igualdade de oportunidades aos candidatos. E ainda, segundo a instituição, o Hospital Albert Einstein não teria reservado vagas para as minorias étnico-raciais e também aos grupos mais vulneráveis no último processo seletivo de residências médicas, que aconteceu no ano passado, em 2025. Ainda no documento, o Ministério Público Federal argumenta que, apesar de a população negra ser a maioria do país, eles representam apenas 27,5% das cotas em residências médicas no hospital.
3: Muito bem, imagine só, criar a estampa da própria camiseta ou rótulo da garrafa d'água apenas com a inteligência, a sua? Não, artificial. É a nova aposta da Amazon para os próximos meses, mas se para o cliente parece uma facilidade, para os lojistas, obviamente está falando de uma concorrência, né? Guilherme Ravache, fala pra gente, conta essa história.
7: Nos Estados Unidos, a Amazon anunciou que a Alexa vai ter agora uma função de utilizar inteligência artificial para customizar produtos, ou seja, você vai poder fazer aquela sua garrafa d'água, camiseta, com a ajuda da Alexa, com a ajuda da IA, criando um produto personalizado. Já existem empresas que, inclusive, funcionam dentro da Amazon, usam a Amazon como plataforma para fazer esses produtos customizados. Mas o que a Amazon diz? Que agora, com essa solução, vai poder ser mais fácil, mais prático para muitos consumidores conseguirem usar a IA para customizar cada produto que eles compram. Por enquanto é mais o rótulo, a estampa, mas a tendência é que isso evolua para fazer os próprios produtos de uma maneira cada vez mais customizada. A preocupação de quem é parceiro da Amazon é que essa solução, essa medida, acabe impactando todo um ecossistema de empresas, pequenas e médias empresas, algumas até maiores, que oferecem essas soluções, né? Desde customização de camiseta, garrafa, tem muito produto vendido atualmente, mas a Amazon quer tomar esse lugar e a IA da Amazon é a ferramenta para fazer isso. Então, mercado aí de e-commerce, mais uma vez, bastante chacoalhado com a inteligência artificial, até porque a IA já vinha afetando a função de compra mesmo, utilizando agentes autônomos, né? Ou seja, um software, um programa de IA ia lá e fazia compra para as pessoas sem necessariamente ter uma participação humana. Então tem muita coisa mudando dentro do e-commerce por causa da inteligência artificial e a Amazon não quer ficar para trás. Pior para os parceiros que estão na plataforma da Amazon nesse momento e ganharam uma concorrente gigantesca.
2: O Tribunal Superior Eleitoral deve julgar nesta terça-feira a decisão do ministro Nunes Marques, que suspendeu a pesquisa de intenção de voto para a presidência, que mostrava uma queda nas intenções de voto de Flávio Bolsonaro. Isso aconteceu ontem, então foi uma decisão monocrática, uma decisão liminar, uma decisão que tem que ser discutida por todos. Para entendermos melhor essa decisão, vamos conversar agora com o Alberto Rolo, advogado especialista em direito eleitoral, está aqui ao vivo no TMC 360. Muito bom dia, doutor.
8: Bom dia, Joana. Bom dia, Felipe. É sempre um prazer falar com vocês e com os amigos da TMC.
2: Bom, essa notícia, ela logo começou a ser usada como arma eleitoral, como munição nesse ano de eleições. Nós precisamos entender de fato do que se trata. O que que o ministro Nunes Marques entendeu que levou à retirada de circulação dessa pesquisa? O problema foi a forma como a pesquisa foi para as ruas?
8: É isso mesmo, Joana. Hoje em dia, quase tudo é usado como ferramenta política, né? Então, é lógico, para quem interessa, o discurso é que houve censura. Então, Flávio Bolsonaro censurou a pesquisa, porque ele apresentou lá uma queda de 6 pontos. Mas, na verdade, aí eu respondo objetivamente a sua questão, Joana, o que que o ministro Nunes Marques entendeu nessa decisão liminar? a metodologia talvez não tenha sido a mais adequada. Vamos lá, pesquisa. Eu tenho certeza que todo mundo sabe o que é pesquisa. Pesquisa é resposta, pergunta e resposta. Perguntas objetivas, respostas objetivas. Principalmente uma pesquisa eleitoral. Você vota no candidato A, no B ou no C? O governo do A, o B ou C foi melhor ou foi pior? São perguntas e respostas. Nessa pesquisa, especificamente da Atlas Intel, foi exibido um áudio, foi veiculado, mostrado um áudio, e depois desse áudio houve outras perguntas. A defesa da Atlas Intel é que esse áudio foi mostrado, veiculado depois das perguntas principais, principalmente em quem você vai votar para presidente, de maneira que o áudio não influenciou a resposta. E nem o pesquisado eleitor que ouviu o áudio não poderia voltar para perguntas anteriores e mudar as suas respostas. Essa é a defesa. Mas a verdade, Joana, é que eu, nesses 30 e tantos anos que atuo no direito eleitoral, nunca vi uma pesquisa eleitoral com exibição de alguma mídia, seja áudio, seja vídeo. Então, isso torna esse julgamento muito mais importante. Porque se o TSE hoje, e você lembrou, é uma liminar, decisão monocrática, mas vai para o plenário hoje, mais tarde, a sessão começa às 19 horas. Se o TSE entender, ainda que seja por maioria, que está tudo certo, todo mundo, a partir daqui, a partir de agora, vai usar também essa metodologia. Ao contrário, se o TSE falar, olha, essa forma de fazer pesquisa não pode, então ninguém vai fazer. Então vamos ver, a gente tem que prestar atenção nesse julgamento.
3: E isso, doutor Alberto Rolo, prazer falar com o senhor, é isso que o senhor coloca como uma possibilidade pode mudar essas próximas semanas e esses próximos meses, porque vamos supor que essa pesquisa acabe sendo aprovada como está, não configure, do ponto de vista do plenário do TSE, uma indução. Qual que vai ser o limite para que as próximas pesquisas exibam mídias, como o senhor colocou, né? Então, vai precisar aparecer uma regulamentação logo na sequência, porque senão o céu é o limite, né?
8: Pois é, por isso é que eu digo que esse julgamento vai ser importante, porque na lei, e eu já respondi isso para outros colegas jornalistas, na lei não tem vedação. A lei diz o que precisa ser registrado no TSE para poder divulgar uma pesquisa eleitoral, e a Atlas Intel cumpriu essas exigências, né, a metodologia. O problema é justamente, dentro dessa metodologia, pode ou não pode usar a mídia? E é o que você está falando, Felipe, como é que vai acontecer daqui para frente a eleição em outubro? Então o TSE vai precisar, sim, criar um precedente. Hoje é um precedente, não dá para dizer jurisprudência, porque é um só, mas criar um precedente para balizar daqui para frente todas as pesquisas. E outra coisa que o ministro Nunes Marques viu lá também, Joana, não só a exibição, né, exibição de áudio é esquisito, mas né, a veiculação desse áudio, mas também as questões, foram 48 ou 49 questões, me parece que ele entendeu, para dar liminar, que a ordem dessas questões ou a forma das questões que usavam, por exemplo, o Banco Master, né? Que isso também poderia ter induzido. Então, não é só o áudio, a forma das questões também. Porque se você começa, você conhece o Banco Master? Você acha que o Banco Master roubou os aposentados? Você acha que quem é amigo do dono do Banco Master merece confiança? De repente, eu não vi as perguntas, mas de repente, se as perguntas foram formuladas dessa maneira, aí depois você pergunta para o eleitor, para o pesquisado em quem você vai votar, pode ser que tenha havido realmente algum tipo de indução. E é isso que o TSE vai decidir. Isso é que é bacana. São 7 ministros. Os 7 ministros vão discutir exatamente o que a gente está falando aqui e vão chegar a uma conclusão.
2: Agora, doutor, uma pergunta. Quando nós falamos sobre a pesquisa Atlas, nós sempre temos um ponto de atenção que é uma das pesquisas que tem essa amostragem pela internet. Tem até uma metodologia específica, metodologia Random Digital Recruitment. Enfim, e ela é feita essencialmente pela internet. Há candidatos que dizem preferir o resultado dessas pesquisas, porque são candidatos, inclusive, ou pré-candidatos, que vão muito melhor com usuários de internet, que têm um desempenho na internet. internet melhor. Nós estamos falando do desenvolvimento do método de pesquisas, digo, do aprimoramento com a tecnologia do método de pesquisas. Eu pude perguntar, inclusive, ao CEO da Atlas Intel, e ele estava muito certo da metodologia que ele usou, disse que era amplamente usada em outros países. Então, neste ponto, a gente está falando de algo que é novo para nós e que a gente vai ter que repensar, ou algo que já poderia ter sido usado, mas não foi usado, porque nós temos uma metodologia de pesquisas eleitorais que a gente sempre usou nesses últimos anos e que não previam essa mostragem de áudios, de imagens, de mídia.
8: Mais ou menos novo, Joana, porque aquele modelo do pesquisador parar na praça ou na rua e perguntar para a pessoa, para o eleitor, olha, você quer responder uma pesquisa? Isso já não existe mais, faz muito tempo que eu não vejo alguém no meio da rua ou na praça ou num evento fazer pesquisa dessa forma. Então hoje as pesquisas são feitas ou pelo telefone, normalmente eu tenho certeza que muitos dos internautas já receberam ligação, né? Ligação mais chata no seu celular para responder pesquisa, ou essa agora pela internet. Então essa ferramenta ou o telefone celular via ligação ou pela internet, não é tão novo assim, tão novidade. E o problema não é esse, Joana. Agora, uma coisa que tem que ficar muito claro para todo mundo, de uma vez por todas, né? Que nem fake news, não repassar fake news. É pesquisa, mostra, reflete a opinião do pesquisado eleitor naquela hora. Então, ontem a pesquisa divulgou um certo resultado, uma certa resposta. Hoje já é diferente, porque já teve notícia à noite, já teve notícia agora de manhã, o eleitor pode ter mudado de opinião, então a pesquisa é o momento. Por isso que é importante, e é um dos requisitos da lei, os dias em que foi feita a pesquisa, do dia tal começou, dia tal terminou. Então, a pesquisa é a resposta daquele momento, não significa que em outubro isso vai ser repetido. Então, de uma vez por todas, a gente, seja qual for a ferramenta, seja qual for o método, e sim, Felipe tem razão e você também, Joana, a partir do momento que o TSE decidir que pode algum tipo de mídia, exibição de mídia, a gente vai ter que colocar isso na lei, porque hoje não tem na lei, e na resolução do TSE. O TSE fez uma resolução em março, nós estamos em junho, e a resolução sobre pesquisa eleitoral não contempla essa possibilidade. Por isso que eu digo, não é ilegal, mas se for utilizada essa metodologia, não tem como, não tem a forma, não tem quais são os requisitos necessários. Então vai ter que mudar.
3: Recuando um pouquinho, doutor Alberto Rolo, a gente está falando do futuro, né? E é importante a gente projetar agora, recuando um pouquinho. Para deixar claro para quem está nos acompanhando, mérito, a gente não está discutindo fatos, a gente está discutindo procedimentos, né? A liminar, ela vai em cima do procedimento, da metodologia, para ficar mais claro, usando a palavra mais adequada quando a gente fala de pesquisa. Porque a gente até mais cedo aqui na TMC estava conversando sobre fatos. A ligação existe, não sabemos qual é o teor dessa ligação, do pré-candidato Flávio Bolsonaro com o financiamento do filme sobre o pai dele, o Banco Master e tal, tal, tal. Assim como em fevereiro, por exemplo, inclusive nós, né, conversamos aqui sobre isso, né, nós tivemos aquele caso da Escola de Samba do Rio de Janeiro que homenageou o presidente da República e levantou-se a questão se havia uma propaganda antecipada e tudo mais, no mínimo um timing péssimo, né? Mas enfim, as pesquisas mostraram, inclusive, né, um desgosto de parte do eleitor com relação ao presidente Lula. Então, é importante separar, né? Porque a gente está falando de fatos, porém, a gente está falando também de metodologias, e é isso que está sendo discutido, né?
8: Com certeza, é importante essa sua lembrança, porque na própria petição inicial do PL que reclamou, ninguém questionou o resultado, ninguém diz que a matemática, aliás, é uma ciência exata, pesquisa, né, estatística, é uma ciência matemática, uma ciência exata, então ninguém questiona que o resultado está errado, aí ele cai pontos. Então, caiu mesmo 6 pontos pelos resultados obtidos. Então, isso não é questionado. O que é questionado é realmente a metodologia. Pode colocar perguntas sobre o Banco Master, pode colocar perguntas sobre o filme do Bolsonaro, e aí depois perguntem quem vai votar. E você lembrou bem, a gente falou isso do carnaval também, mas aí eu comparo o carnaval do Lula, da escola de samba, com o filme do Bolsonaro. não com a pesquisa. A pesquisa eu acho que é um outro assunto. Mas é uma coisa que dá problema, se vocês lembrarem, Joana, Felipe, a gente fala né, muitas vezes sobre isso, pesquisa eleitoral dá problema sempre. Então precisa realmente dar uma melhorada.
2: Sobre esse caso, só para a gente encerrar, doutor, por exemplo, então a gente teve esse caso com Flávio Bolsonaro, o fato já era sabido pela população, inclusive a própria pesquisa, ela deu a dimensão da quantidade de pessoas que foram pesquisadas, né, que usam a internet e que sabiam desse fato, relacionando então Flávio Bolsonaro com Daniel Vorkaro, 96% das pessoas tinham ficado sabendo, né, desse fato. Só que eu queria fazer uma pergunta. Então, o limite para a utilização dessas mídias vai ser algo que vai ter que ser regulado. A gente já falou, o doutor falou sobre isso, caso entendam que tudo bem, que foi correto, poderia-se usar uma imagem de Lula sendo solto no momento em que ele saiu da carceragem da Polícia Federal, ou no momento em que ele estava lá no Sindicato dos Metalúrgicos, fiz essa cobertura quando ele foi preso, né? E poderia se perguntar, você considera o presidente criminoso, sim ou não? O limite é muito tênue.
8: Perfeita a sua colocação, Joana, é isso mesmo. E aí a pesquisa eleitoral deixa de ser um instrumento, uma ferramenta de aferição da vontade do eleitor para aferição de uma opinião daquele momento. E é o que você falou, uma coisa é falar do Banco Massa e o Flávio Bolsonaro, e outra coisa é você mostrar a imagem do Lula sendo solto. Quer dizer, isso não tem nada a ver com a vontade do eleitor em outubro, isso tem a ver com aquele momento. Aí eu lembrei disso, ou lembrei daquilo. Então, eu acho que isso descaracteriza a pesquisa eleitoral. Por isso, é muito importante esse julgamento e o que vai acontecer daqui para frente. Embora o Felipe fale, né, é o futuro, sim, mas a gente precisa pensar e não deixar isso acontecer. Pesquisa é pesquisa. Vota no A, no B e no C, e aí projeta o resultado, acabou. É isso que tem que ser pesquisa.
3: Verdade, porque até porque o futuro é amanhã, depois de amanhã, uma vez que vai ser decidido hoje. Tomara que seja decidido, né? Doutor Alberto Rolo, que prazer falar com o senhor mais uma vez aqui, e com certeza teremos outras conversas até outubro. Pode ficar tranquilo com relação a isso. Um grande abraço, muito obrigado.
8: Eu que agradeço o convite, estou sempre à disposição. Bom dia, bom trabalho.
2: Até.
3: Bom, e arrematando aqui, né, essa conversa esclarecedora com o doutor Alberto Rolo, esse fato inédito, né? Esse fato inédito destacado pelo nosso entrevistado, especialista há décadas desse processo eleitoral. Pela primeira vez, uma pesquisa usando um elemento de mídia para fundamentar uma situação, uma pergunta, né? Lembrando que, né, o resultado, os números, não foram questionados pelo staff, né, de Flávio Bolsonaro, do pré-candidato Flávio Bolsonaro. O que foi questionado foi o procedimento, foi a metodologia dessa pesquisa, que usou, né, uma relação, fundamentou com uma mídia a relação entre Flávio, né, o filme e o financiamento do Daniel Vorkaro. Pois não, Joana?
2: Só para a gente trazer aqui o posicionamento da Atlas Intel, ontem em nota disseram que respeitam a decisão do TSE, mas que a legalidade e a metodologia da pesquisa serão comprovadas. Já Flávio Bolsonaro e o PL questionam justamente isso, o Felipe estava falando, sobre a metodologia. Então aqui ponto e contraponto trazido para vocês entenderem esse fato muito importante que terá desdobramentos nas próximas horas, 9 horas e 32 minutos.
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1: São 9:35. Daqui a pouco, às 10, tem o Paulista TMC, primeira edição, com a Fernanda Câmara e o Rafael Tebas, que cá está. Muito bom dia. O que temos para hoje, hein?
2: Bom dia, Felipe e Joana. Olha, hoje a gente vai falar de vários assuntos no Paulista TMC. Vamos falar sobre a suspensão da vacina do Butantan contra a dengue, que vocês trouxeram aqui no TMC 360, inclusive a palavra do ministro da Saúde, Alexandre Padilha. E a gente vai trazer como que a situação está aqui em São Paulo. Também o metrô promovendo hoje, também amanhã, nesta terça-feira e quarta, portanto, amanhã, ação Saúde em Todas as Cores na estação Vila Prudente, a partir das 10 horas da manhã, daqui a pouquinho, até as 4 da tarde. Então ali os passageiros vão ter acesso a serviços como aferição de pressão, teste de glicemia também, isso no metrô Vila Prudente. Além disso, outro assunto bastante importante, o fim da greve dos estudantes da USP, depois de 54 dias. De paralisação, a gente falou bastante sobre o assunto também no Paulista TMC. E para fechar aqui, um assunto polêmico que divide opiniões, inclusive aqui em São Paulo, a prefeitura, então, essa decisão da prefeitura da capital paulista de abrir consulta pública para conceder a Praça Roosevelt, ali no centro histórico da cidade, a iniciativa privada, mais um processo de concessão pública que pode acontecer em São Paulo. Vamos falar bastante sobre esse assunto, além de Copa do Mundo também.
1: Praça Roosevelt, que é rodeada de prédios residenciais, lá nas ruas Rua Gravataí, por exemplo, o próprio entorno da Praça Roosevelt. Imagina só se esse barulho possível já não está rendendo um barulho real. Em São Paulo, nós temos no centro da cidade, segundo o CGE, 15 graus, Joana Treptow.
3: Bom, exatamente sobre a Praça Roosevelt, vamos ter mais informações agora com o nosso Ricardo Spavoli.
4: Bom, o que isso muda na prática, Felipe e Joana? Funciona assim: uma empresa vai poder assumir a gestão do espaço, cuidando da manutenção, da segurança e também da exploração comercial, e em troca, essa empresa vai pagar a prefeitura e vai poder até associar sua marca ao nome da praça. É o que a gente chama de naming rights, ou seja, a praça continuaria sendo Roosevelt, mas poderia ganhar um complemento com o nome de uma empresa, como já acontece em algumas estações de metrô e até arenas esportivas aqui na capital paulista. Segundo a prefeitura, a ideia é melhorar a conservação do espaço e incentivar atividades culturais e econômicas no local. Pelo projeto, a empresa concessionária também teria que investir no espaço e dividir parte da receita com o município de São Paulo. Por outro lado, a proposta já está gerando debate. Críticos questionam até que ponto espaços públicos devem ter nomes ligados a marcas privadas. Já defensores dizem que esse tipo de parceria pode ajudar a recuperar áreas que hoje sofrem com falta de manutenção. Bom, agora o projeto segue em discussão e a população de São Paulo pode participar dessa consulta pública antes da decisão final da Prefeitura da capital paulista.
1: Recentemente houve uma ideia, uma conversa, né? Depois a prefeitura acabou falando que era só uma conversa, né? Sobre o Largo da Batata ser entregue, né, nesse processo de naming rights, a uma fabricante de alimentos. Rendeu tanta piada, né, que a prefeitura foi obrigada a abafar o caso. Não deixa de ser muito parecido com essa história aí da Praça Roosevelt.
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1: Muito bem, o Instituto de Pesquisa GERP divulgou o levantamento sobre as eleições presidenciais. Vamos aos números. Em um cenário espontâneo, quando é citado o nome dos candidatos, quando não é citado o nome dos candidatos, né? A pesquisa mostra forte polarização entre o presidente Lula e Flávio Bolsonaro, que aparecem em empate técnico, 31% e 30%, respectivamente, das intenções de voto. 32% dos eleitores afirmam ainda não saberem quem votar. Praticamente um terço de cada lado e um terço no meio. Aí, em um cenário estimulado, aí sim, quando os nomes são citados, Flávio Bolsonaro registra 35%, Lula 34%, mantendo o empate técnico e as proporções bem parecidas. Só que aí tem outros nomes, né? Então vamos lá. Outros nomes aparecendo com percentuais bem menores. Renan Santos, 4%. Romeu Zema, Ronaldo Caiado, Joaquim Barbosa, ex-presidente do STF, da época do Mensalão, você se lembra? 2% cada um desses que eu citei, Zema, Caiado e Barbosa. Esse levantamento indica alta consolidação das preferências eleitorais, 77% dos entrevistados afirmando que sim, já definiram o seu voto. Lembrando que faltam aí, portanto, 23%, que a gente nem sabe se vão votar ou não. Em relação ao eventual segundo turno, Flávio Bolsonaro venceria Lula 44,7% a 39,1%, está superior a margem de erro, né? Lula superaria Romeu Zema 39,2% a 34,5% e também superaria Ronaldo Caiado 38,9% a 33,8%. 48% dos entrevistados acreditam que Lula será o vencedor da eleição, 33% apostam em Flávio.
2: Seguindo aqui com o nosso noticiário, vamos para Curitiba agora falar com o Leonardo Gomes. Dois ciclones extratropicais colocam a região sul em alerta para tempestades nesta terça-feira. Leonardo, quais são as informações?
3: Mau tempo que deve provocar, sim, fortes chuvas acompanhadas de ventos fortes e até mesmo granizo. Não só aqui no Paraná, mas também em parte do Rio Grande do Sul e parte, aliás, toda Santa Catarina, segundo este alerta emitido pelo Instituto Nacional de Meteorologia. Alerta amarelo que também compreende parte mais ao sul do Mato Grosso do Sul, perto divisa com o Paraná e também muito perto da divisa com o estado de São Paulo. A princípio, o estado de São Paulo não faz parte desse alerta, que inclusive foi renovado há poucos minutos pelo Instituto Nacional de Meteorologia, que prevê a possibilidade de ventos, rajadas de vento de até 60 km por hora, chuvas de até 30 milímetros por hora, o que é muita coisa, ou até mesmo 50 milímetros ao dia. A recomendação do Instituto Nacional de Meteorologia é, claro, acompanhar não só o comportamento do tempo ao longo do dia, mas se tiver em uma situação de perigo, procurar abrigo e ajuda da Defesa Civil.
2: Obrigada, Leonardo, pelas informações. É muito importante a gente seguir essas recomendações, por mais que quando nós recebamos essas informações, às vezes não se concretizem as tempestades na dimensão que elas são avisadas que podem acontecer, nós sempre precisamos seguir as recomendações da Defesa Civil. Felipe.
1: Bom, meteorologistas alertam para a formação de um super El Niño que pode provocar eventos climáticos extremos em escala global. Vamos seguir falando sobre meteorologia então. E essas coisas que algumas pessoas ainda não estão acreditando. Curitiba, fala Isabela Miranda.

0: A região sul do Brasil pode ter chuvas acima do normal, enquanto o norte e o nordeste do país podem sofrer com secas. As duas situações podem acontecer ao mesmo tempo por conta do Super El Niño, fenômeno caracterizado pelo aquecimento das águas superficiais do Oceano Pacífico Equatorial. As temperaturas também devem aumentar um pouco mais nesse inverno. De acordo com a ONU, a Organização das Nações Unidas, o mundo deve se preparar para um El Niño potencialmente mais forte neste ano, com a intensificação do aquecimento global e dos riscos de eventos climáticos extremos. O CIMADEM, Centro Nacional de Monitoramento e Alertas de Desastres Naturais, emitiu nota alertando para os riscos e também recomendando, por exemplo, fortalecer a integração operacional entre a União, estados e municípios, conectando a previsão, o monitoramento, a análise de risco, o alerta, a comunicação pública e, claro, a resposta.
1: A República Democrática do Congo enfrenta o pior surto da variante do Ebola já registrado. Nós temos falado sobre isso nas últimas semanas. O país contabilizou 550 casos confirmados, 101 mortes ontem, de acordo com autoridades de saúde. Apenas entre domingo e segunda-feira foram registrados 35 novos casos, 10 óbitos. O epicentro da epidemia está na província de Ituri, responsável por cerca de 90% das infecções e mais de 3 quartos das mortes. Vamos agora falar sobre um árbitro da Somália, Omar Artan. Ele estava escalado para trabalhar na Copa, foi barrado de entrar nos Estados Unidos assim que ele aterrissou no país. Ainda não sabe o motivo da expulsão, já que Artan possuía visto válido. Quem vai comentar esse assunto é o nosso correspondente Jamil Chad.
2: Joana, Felipe, bom dia a todos. Futebol e política se misturam o tempo todo. Mas nesta Copa do Mundo, parece que essa relação vai ser ainda mais intensa. Nós tivemos já vários episódios de como a política doméstica norte-americana começa a afetar justamente o torneio. Vamos só lembrar de um aspecto. Quando a FIFA deu aos Estados Unidos, México e Canadá, na verdade, quando ela concede o direito a qualquer país para sediar uma Copa do Mundo, tem uma regra básica. A regra é a seguinte: todas as seleções classificadas, todos os árbitros definidos pela FIFA e os torcedores precisam ter acesso àquele país. Óbvio, parece óbvio. Mas no caso norte-americano, isso tem sido, um fator de muito atrito. Em primeiro lugar, nós tivemos, claro, a seleção do Irã, que vai ficar, já está, na verdade, do lado mexicano da fronteira, em Tijuana, cidade que faz fronteira entre México e Estados Unidos, para jogos que vão acontecer nos Estados Unidos. Eles farão voos para a cidade onde acontecerá o jogo, fazem os jogos e voltam imediatamente para o México. Então, esse já é um aspecto, eu diria, mais do que surreal de uma Copa do Mundo, já extremamente surreal. Mas não para por ali. Nós tivemos a notícia de que os torcedores iranianos, que também, claro, precisariam ter direito, principalmente aqueles que compraram o ingresso, que precisariam ter direito a ir aos Estados Unidos, também tiveram os seus vistos rejeitados. E aí começa, obviamente, um dilema, porque, afinal de contas, a FIFA, em primeiro lugar, designa um pacote de ingressos para cada uma das federações que foi classificada para a Copa do Mundo. Neste caso específico, a seleção do Irã basicamente vai jogar, ou corre o risco de jogar, sem a sua torcida, ou pelo menos uma parte substancial da sua torcida. Um outro problema, intrinsecamente político, sem dúvida nenhuma. Mas não para por aí. Nós tivemos também, nesta semana, a notícia de que um árbitro selecionado pela FIFA para ser um dos principais árbitros do continente africano na Copa do Mundo, um profissional da Somália, teve o seu visto rejeitado pelos Estados Unidos. Mais uma vez, uma violação, no fundo, do pacote que a FIFA, vamos dizer assim, negocia com cada país sede. Também tivemos outras ocasiões, e isso viralizou nas redes sociais, de imagens de jogadores, por exemplo, do Senegal ou do Uzbequistão, sendo alvo de, uma vistoria mais do que humilhante por parte da agência de imigração norte-americana antes de serem autorizados a entrar nos Estados Unidos. Uma das imagens mostra justamente os jogadores da seleção do Senegal na pista de um aeroporto sendo verificados um por um pelas equipes de imigração. Claro, esse não foi o tratamento que receberam delegações da Holanda, da Suíça, de Portugal e de tantos outros países. É uma Copa diferente, sem dúvida nenhuma, a primeira Copa com tantas seleções, a primeira Copa em três países, mas é também uma Copa que a história política dela, sem dúvida nenhuma, vai acompanhar os jogos pela frente.
3: Bom, nada mais que Jamil Chad falando, conhecimento de causa que ele tem, já escreveu livros sobre essa relação da geopolítica do futebol, né? A FIFA, por um lado, tem interesse, mas muito interesse e até necessidade de estar bem com essas nações menos fortes política e economicamente, porque essas nações têm voto, né? Agora, obviamente, Gianni Infantino e a FIFA não têm o menor interesse em bater de frente com Donald Trump, especialmente quando Donald Trump está literalmente jogando em casa. Bom, vamos falar aqui sobre o WhatsApp da Copa, né? Que é um WhatsApp específico para você mandar aquele seu recado para a seleção brasileira. Na verdade, para você mandar o recado para a gente saber como é que você está vendo a seleção brasileira, o desempenho da seleção brasileira. 3025.001, 3025.001 ou 100.1. Você vai fazer, assim, uma relação direta com o dial da Transamérica TMC em São Paulo e também em Brasília. Mas não é só para São Paulo e Brasília, é para qualquer lugar do mundo. Se você estiver aí sentado do lado do Marco Belo, por exemplo, quiser mandar um WhatsApp para a gente, falar, eu quero ver a seleção brasileira até o fim, você pode mandar a qualquer momento. Marco Belo também pode. Fala, Marco Belo, aliás, está aqui ao vivo com a gente. Diga, Belo, bom dia para você.
4: Tudo bem? Bom dia, Felipe, Joana, pessoal do TMC 360, 8 horas 53 minutos aqui em Nova Jersey, 9h53 em São Paulo. Você pode mandar o WhatsApp para a seleção, sim, Felipe. Você manda para a TMC, aí você, Felipe, manda para mim e eu entrego nas mãos do Ancelotti, por que não? Claro. Aí o nosso amigo manda para a seleção o WhatsApp, de repente pedindo até qual jogador que ele quer escalar na seleção brasileira, porque o Ancelotti já disse que tem o time para a estreia, mas não necessariamente o time para a Copa do Mundo. Ele tem os 11 jogadores na cabeça dele para a estreia do dia 13 contra Marrocos, que é um time provavelmente muito parecido com aquele do amistoso contra o Egito, né? O jeito do Egito jogar é um jeito muito parecido com o jeito do Marrocos jogar, mas não necessariamente das outras seleções que a seleção vai enfrentar nessa primeira fase da Copa do Mundo. Eu estou indo daqui a pouquinho para o treino da seleção, está marcado para as 11 horas locais, meio-dia de Brasília, e a gente tem acesso aos primeiros minutos do treino, Felipe e Joana. E a expectativa é para a gente tentar ver pela primeira vez, todos os dias a expectativa é essa, tentar ver Neymar dentro de campo. O Neymar nem apareceu ainda aqui nos Estados Unidos, para nenhuma câmera, em nenhum local, nem no hotel da seleção brasileira, onde acontecem as entrevistas coletivas, nem no centro de treinamentos de Morriston, que é onde a seleção faz os seus treinamentos. Geralmente, em um clube de futebol, quando um jogador está machucado, ele faz o seu trabalho ali, particular, e depois ele vai programado, fica sentado assistindo aos companheiros treinarem. O Neymar, nem isso, não apareceu. Eu perguntei para o Fabinho, no primeiro dia, como é que era a interação dele com o Neymar, ele falou, eu nem sei onde o Neymar está, a gente não tem contato com ele, porque o Neymar está fazendo um trabalho especial de recuperação em dois turnos, duas vezes por dia, para tentar voltar o mais rápido possível. Ontem houve uma expectativa muito grande aqui, porque a CBF disse que divulgaria uma nota oficial a respeito do estado físico de Neymar. Aí todo mundo achou, se a CBF vai divulgar uma nota oficial, é porque ele vai para campo, é porque ele melhorou, é porque ele vai jogar. A nota dizia o seguinte: Neymar está respeitando o tratamento, está indo muito bem na medida do possível e jogará quando ele estiver perfeitamente bem. Ou seja, aquela nota que não diz nada, né? Uma nota só para preencher o espaço, e o Neymar não apareceu no treino de ontem mais uma vez. Quem apareceu foi o Ederson, que foi convocado de última hora no lugar do Wesley, chegou na segunda-feira e já treinou na segunda-feira. O volante Ederson, que é da Atalanta, da Itália, já está integrado aos companheiros, trabalhando normalmente aqui em Nova Jersey, meus caros.
3: Tá certo, Belo. Bom trabalho para você, para todo o nosso time, que é tão forte quanto a seleção brasileira que vai disputar a Copa do Mundo. Um abraço, bom trabalho.
4: Vamos tentar levantar a taça. Tchau.
3: Opa, valeu.
1: Até.
3: 9h57.
1: Quase 2.500 startups e centenas de investidores mundiais estão reunidos no Rio de Janeiro para a abertura do Web Summit Rio. Guilherme Ravaz está lá, conta como foi o primeiro dia.
5: A abertura ontem aconteceu com a Luana Lara, que é cofundadora da Cauchy, plataforma preditiva. Para muitos, concorre com aposta. Ela diz que não é um concorrente de aposta. Ela falou isso no painel e disse mais. Ela espera que a Cauchy se torne maior até que o mercado de ações. Quem também falou ontem foi o Lázaro Ramos, né? Lázaro Ramos subiu ao palco com a jornalista Natuza Neri, bater um papo de inteligência artificial. E ele chamou atenção para um ponto que está sendo bastante discutido aqui no evento. A questão da inteligência artificial, mas principalmente como ela impacta empregos e por que que ela deveria ser regulada, por que que ela precisa ter regra. Lázaro lembrou, por exemplo, que nas produções de TV, vários cenários já são feitos com inteligência artificial. Falou também que o storyboard, né, que ele fazia para os filmes dele, aqueles desenhos que vão mostrar o que vai acontecer no filme, para a produção usar, também já foram digitalizados, estão sendo feitos por inteligência artificial agora. E aí, a preocupação dele é que essas pessoas que deixaram de trabalhar fazendo essas tarefas possam ser treinadas para novas funções usando também inteligência artificial. Então, a questão da IA, muito presente no evento, tem ainda uma discussão sobre soberania nacional. Como é importante que países, além dos Estados Unidos e da China, que lideram a corrida da IA, também se posicionem, também criem condições para dividir as oportunidades e o lucro gerado pela IA. E a gente vai trazer novidades aqui do Web Summit, que acaba na quinta-feira, mas daqui até quinta-feira a gente entra na programação com novidades. Até lá!
3: Até quinta-feira a gente traz as informações do Guilherme Ravache, direto do Rio de Janeiro. E para fechar o nosso 360, tem a enquete, os números finais da enquete, a redução da maioridade penal para 16 anos. É um caminho eficiente para diminuir a criminalidade? Venceu o sim por 68%, o não 32%. Nossa enquete sempre à disposição, à sua disposição no TMC News BR, que é o nosso espaço no YouTube. Isto colocado, isto posto, Joana Trepton.
1: Antes de irmos embora, só para ficarmos em dia com o nosso ouvinte telespectador, a nossa entrevista com o Leniel Borel, pai do menino Henri Borel, foi remarcada para amanhã por conta de um imprevisto que Leniel teve, mas nós vamos ter essa conversa sobre o desenrolar desses julgamentos, próximos passos, porque a defesa de Leniel pediu a anulação do júri, a anulação do julgamento que concedeu então esse perdão judicial a Monique Medeiros, mãe do menino Henri Borel. Ainda hoje temos sobremesa às 14h, sempre depois do almoço tem sobremesa aqui na TMC. O entrevistado de hoje é o filósofo Clóvis de Barros. Muito obrigada pela companhia, até amanhã às 7h.
3: Tchau.
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1: 10 horas e 1 minuto. Muito bom dia para você, ouvinte, que está aqui no Paulista TMC. Comigo, Fernanda Câmara, e também com Rafael Tebas. Bom dia.
12: Muito bom dia, parceira. Bom dia, Fernanda Câmara. Bom dia para você aqui no 100.1 em São Paulo. Você acompanhando o Paulista TMC nesta terça-feira, já dia 9 de junho de 2026. Você participa também do Paulista TMC junto com a gente. Mande a sua mensagem 11 972 21001. Tem sugestão? Manda mensagem. Tem crítica? Manda mensagem. Tem elogio? Manda mensagem também. Inclusive, tá no trânsito, tá aí pegando um trânsito chato, manda mensagem aqui também que a gente, enfim, atualiza as informações da capital paulista. Muita prestação de serviço. Estamos com imagem também, Fernanda Câmara.
1: Estamos com imagens no YouTube, no @TMCNewsBR. Quero falar seu nome aqui, quero falar o que você está fazendo, qual a sua expectativa para a Copa. Eu quero saber como está o tempo aí na sua região. Quero saber tudo. Então, escreve pra gente no @TMCNewsBR, também no 11 972 21 1001. 11 972 21 1001. Vamos nessa!

0: 10:03, Butantan defende segurança da vacina após suspensão temporária pelo Ministério da Saúde.
1: O Instituto afirma que vai continuar colaborando com as investigações e destaca que ainda não há comprovação de relação entre vacinação e os casos graves registrados.
0: Estudantes da USP encerram greve após 54 dias de paralisação.
1: A Assembleia do DCE aprovou o fim da mobilização por 323 votos a 255. Faculdades ainda vão decidir sobre a retomada das atividades.
0: STJ julga pedido de liberdade de Deolane Bezerra nesta terça-feira.
1: Influenciadora está presa preventivamente desde maio após ser alvo de operação que investiga lavagem de dinheiro ligada ao PCC.
0: Operação realizada na manhã de hoje prende suspeitos de atuar para o PCC dentro de órgãos públicos em São Paulo.
1: 10:04, ainda sobre esse assunto. Entre os presos estão chefe de investigadores da Polícia Civil, um ex-policial e também um ex-estagiário do Ministério Público. Investigação aponta plano para matar um promotor do GAECO e esquema de extorsão envolvendo integrantes da facção criminosa.
0: Em outra operação, mira grupo suspeito de fraudes digitais e prende 3 pessoas. Entre os alvos estão 2 pastores investigados por participação em esquema de estelionato com cartões de crédito.
1: Segundo a Polícia Civil, prejuízo ao mercado pago supera R$ 263 mil. Mandados são cumpridos em São Paulo e também no Rio Grande do Norte.
0: Prefeitura autoriza a venda de naming rights da Praça Roosevelt em São Paulo.
1: Projeto de concessão por 20 anos permite associar uma marca ao espaço público. Município ficará com 20% da receita obtida e a gente vai abordar esse tema aqui com bastante profundidade nesta edição do Paulista TMC.
0: Esporte. No esporte temos atualizações com a nossa equipe direto dos Estados Unidos há 2 dias do início da Copa do Mundo.
1: Tá chegando a Copa do Mundo, que vai ter cobertura completa aqui da TMC. 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
0: 10:05, vamos falar de saúde. O Instituto Butantan afirmou que seguirá colaborando com as autoridades de saúde após a suspensão temporária da vacinação contra a dengue. A medida foi adotada pelo Ministério da Saúde e pela Anvisa para reavaliar a estratégia de imunização e investigar possíveis eventos adversos. Bruno Chesi está ao vivo aqui no estúdio para falar sobre isso. Bom dia, Bruno.
3: Bom dia, Fernanda. Bom dia, Rafael Tebas. Então, essa medida preventiva, né, ela começou a ser ventilada depois de 42 casos de reações graves entre cerca de 500 mil pessoas vacinadas. Então, a gente já coloca aqui um contraponto de que é um número baixo ante o número, alto número de pessoas vacinadas. Mas, até o momento, as autoridades afirmam que não há comprovação de óbitos em razão do imunizante, né? O imunizante está sendo aplicado exclusivamente em profissionais da saúde e a campanha foi interrompida de forma preventiva enquanto os casos são analisados. O Instituto Butantan também informou que continuará colaborando com as investigações, fornecendo dados, realizando novos estudos e acompanhando os vacinados.
1: Esse ponto é muito importante, né, Bruno? Até para não gerar pânico e tal, é uma medida de prevenção, como citou o ministro da Saúde, o Alexandre Padilha. Claro, preocupa, a gente vai continuar acompanhando também, enfim, o desenrolar desse caso, mas é uma medida de prevenção.
3: Não, exatamente. Vamos já aproveitar e escutar o que o ministro da Saúde, Alexandre Padilha, falou sobre isso e por que dessa medida preventiva.
4: É por descontinuar de forma temporária a atual estratégia de vacinação do uso da vacina do Butantan da dengue no país. E vou falar o motivo dessa decisão. Desde quando começou essa estratégia atual de vacinação, nós tivemos cerca de 500 mil doses aplicadas no país. 500 mil de doses aplicadas no país. Neste 500 mil de doses, foram identificados por esse sistema de vigilância 42 episódios de reações mais severas que estão temporalmente associadas ao momento que foi aplicada a vacina.
3: Bom, e aí fica a dúvida, e quem já recebeu a vacina, né? Então, a orientação é a seguinte, quem recebeu a vacina nos últimos 21 dias é ficar atento aos sintomas, né? Dores no corpo, febre, náuseas, dor abdominal. E aí mais cedo, aqui no TMC 360, o infectologista Jean Goristein, ele falou sobre isso, sobre o que, que as pessoas têm que se precaver e o que, que significa essas que já tomaram a vacina. Vamos dar uma escutada.
5: E você estará imunizado e não teve os fatores interferentes. Nós sabemos que a maioria das pessoas que acabam fazendo uso da vacina passam de forma totalmente incólume, sem nenhuma intolerância, nem dor local, nada disso. Outras aparecem sintomas leves, como disse, como dor local, febre baixa, mas infelizmente efeitos adversos, como foram apresentados, acabam acontecendo num percentual a menor. Essas pessoas que tiveram uso da vacina nos últimos 21 dias e que tiverem febre, dores no corpo, especialmente dores abdominais, procurem as unidades de saúde e façam a referência do uso da vacina da dengue do Butantan, da dose única, para que efetivamente sejam tomadas providências, análises muito mais pormenorizadas para dar segurança para quem estiver sendo atendido por uma unidade de saúde.
1: A gente acompanhou então a fala do Jean Gorenstein, só para pontuar aqui, ele que tem bastante experiência também no poder público e atualmente é secretário municipal de saúde de São Bernardo do Campo.
0: E só lembrando que a vacinação contra a dengue, com a primeira vacina 100% nacional de dose única desenvolvida pelo Instituto Butantan, ela também foi avaliada, testada em Botucatu, né? Entre algumas cidades do Brasil, em Botucatu, ela também foi analisada, avaliada. Entre as cidades, tem Botucatu, tem Maranguape, no Ceará, e Nova Lima, Minas Gerais. E essas cidades iniciaram a convocação de toda a população de 15 a 59 anos para se vacinar nas unidades de saúde. Então a gente vai continuar acompanhando esse caso para a gente ver o andar das investigações. E aí a gente traz tudo para você aqui no Paulista TMC.
1: É isso, 10 horas e 11 minutos, vamos de esporte agora no Paulista TMC, Copa do Mundo tá chegando.
0: Não, é esporte agora.
1: Não, Luísa Mutoni.
0: Eu quero chamar
1: a
0: Luísa Mutoni, porque ela tá com um assunto.
1: Bora de Luísa Mutoni.
0: Ela tá com um assunto, assim, delicado. Um assunto que repercutiu muito nas redes sociais. E não só nas redes sociais, né? Porque a quinta turma do Superior Tribunal de
1: Acho
0: Justiça...
1: Acho que tem uma abelha ali, né, próxima da Luísa Mutoni.
0: Tem uma abelha perturbando... Quer que chama depois, então,
1: Luísa? Daqui a pouquinho a gente volta
0: Vamos pro esporte. Ela vai driblando ali a abelha?
1: Ela dribla a abelha, a gente vai conversar com o Leandro Boldacchian.
0: Mas não deixa a abelha fazer gol, não.
1: Que tá ao vivo com ele, que também dribla demais. Leandro Boldacchian, que está lá nos Estados Unidos. Vamos de esporte aqui no Paulista TMC. A nossa equipe já está em solo norte-americano. E a expectativa, então, para a estreia do Brasil. Bom dia, Boldacchian.
6: Eba! Tudo bem, Tebas? Muito bom dia, Fernanda. Pois é, né? Semana de preparação, vamos chegando perto da estreia do Brasil, no sábado, aqui em Nova Jersey, contra a seleção do Marrocos. E o assunto que a gente tem que tratar, embora não seja um assunto muito agradável, né? A questão das brigas geopolíticas também, né? A gente está tendo alguns casos aqui, né? Dia após dia. Hoje pela manhã, só para atualização, gente, o governo do Irã, né? Todas as delegações recebem 8% dos ingressos dos jogos, né? E esses ingressos foram bloqueados, né, para o pessoal do Irã. Lembrando que eles têm visto apenas para jogos aqui nos Estados Unidos. Eles ficariam concentrados no Arizona, mas de última hora tiveram que mudar a programação. Foram para Tijuana fazer a preparação, que é no México, na fronteira com San Diego, né? Então eles têm que jogar, pegar o avião e sair do país, não podem dormir aqui com o risco de serem deportados. Isso para muita gente colocando em jogo a isonomia da competição. No campo, a gente segue acompanhando também a seleção de Marrocos, que vai ser o adversário do Brasil, e um dos principais destaques, né, o Abde Ezzazuli, atacante que se machucou no jogo contra a Noruega. A informação é de que 48 horas antes do jogo, ou seja, na quinta-feira, né, Marrocos deve dar algum tipo de esclarecimento em relação a esse jogador, que segue mantido conhecido como mistério. Não é só no Brasil que a gente tem mistério não, viu, gente?
1: Mistério, portanto, então, trouxe aqui o Leandro Bodakian. Bodakian, só para a gente terminar aqui, acho que eu tenho mais um ponto para tratar com você. Primeiro, como é que tá aí em relação ao clima? Os jogos vão sendo um calorão, né?
0: Verdade.
1: Vão sendo um calorão nessa época do ano. Como é que tá em relação à preparação da seleção brasileira, especificamente em relação a esse ponto?
6: Eu vou te falar uma coisa, Tebas, hoje, aqui apesar do sol bonito que vocês estão vendo, tá um pouco gelado o dia, tá? Aqui na sombra tá um pouco mais frio, a temperatura caiu um pouco ontem, tivemos uma forte chuva no domingo, e ontem e hoje a temperatura está um pouco mais amena. Só que a promessa de quando a bola começar a rolar é daqueles deliciosos 42 graus,
0: nossa,
6: né? Realmente uma temperatura muito quente. Os jogos, eles são em horários com, digamos que, menos calor, né? Mas para tarde e começo da noite, né? Então, assim, né, a gente deve ter problemas em relação a isso, tá? Vai ser um adversário a mais para as seleções, o calor, para quem não está acostumado, os caras estão em fim de temporada, então tem muita coisa em jogo, mas para mim, ano passado a gente esteve aqui e esse ano posso garantir. É um fator determinante nos jogos, tá? Tem muita gente que acha que, ah não, mas eles estão acostumados, não é bem assim. O calor é muito forte, os treinos acontecem no Brasil.

0: E os 5 da tarde aqui, para um calor de ainda 30 graus. Né? Então a gente vai acompanhar certamente temperaturas altas que vão, né, ter um, ser um dificultador aí bastante para as seleções.
1: Proteja-se aí também, Boldaquian, para você fazer as entradas para a gente sem passar mal, né? Então proteja-se. Beba muita água, passe protetor solar, use chapéu, sei lá, óculos de sol.
2: Água, é.
0: É, assim, a questão toda é essa, né? A questão é que pra você se escapar disso é basicamente isso, muita água, só que nos dias de jogos, né, tem muito estádio que não tem nem proteção, então a gente vai trabalhar com a sol na moleira e assim faz parte, os torcedores vão também ter dificuldade, né, eu acho que é um clima muito, e é seco, né, um clima muito seco, e dessa forma a gente vai encarar aqui as dificuldades. Imagino que para as seleções que vão entrar em campo, os caras vão correr, é pior, né, gente?
2: Ah, sem dúvida, né? Imagina praticar ali o esporte, atividade física, jogar bola. Mas enfim, vai ser uma Copa espetacular. Valeu, Leandro Boldaquian, nos Estados Unidos. A Copa tá chegando. Faltam só 2 dias pro início da Copa do Mundo. Cobertura completa aqui da TMC. 10h15, inclusive, segundo testes realizados, atenção, hein? Olha só, pela equipe de tecnologia aqui da TMC, a transmissão de áudio apresenta uma latência entre 200 e 500 milissegundos. Nos jogos com cobertura diretamente dos estádios, esse intervalo pode cair para cerca de 300 milissegundos entre o lance e a chegada da informação no Brasil. Impressionante.
1: Impressionante. Nas partidas narradas a partir de imagens recebidas no país, o atraso varia entre 1 e 1,5 segundo no máximo. E para efeito de comparação, transmissões de TV aberta via antena costumam ter delay de 4 a 5 segundos, enquanto plataformas digitais e serviços de streaming podem apresentar atrasos ainda maiores.
2: É, por isso que a TMC também é diferente, é outro ponto, enfim, o gol sai primeiro aqui na Transamérica, que agora é TMC, 10h16.
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1: Agora vamos com a Luísa, que já se livrou da abelha, quinta turma do Superior Tribunal de Justiça. Não, o Bruno, já, a abelha já foi embora, já. A quinta turma do Superior Tribunal de Justiça deve julgar hoje um pedido de liberdade de Deolane Bezerra, influenciadora digital e advogada que cumpre prisão preventiva desde 21 de maio. Luísa Mottoni, sem abelha, quais as atualizações? Bom dia.
4: Oi, Fê, bom dia, Tebas. Desculpa, viu, gente, é que os bichinhos me perseguem, aí eles
1: você
4: atrapalham
1: é muito
4: meu raciocínio.
1: Doce.
4: Mas vamos lá com a notícia. Então, falando sobre esse julgamento que acontece hoje no Superior Tribunal de Justiça em Brasília, um pedido, né, da defesa da Deolane Bezerra, e o que os advogados dela estão argumentando, né, que o caso dela não se enquadraria nos parâmetros legais para manter essa prisão preventiva. Esse não foi o primeiro pedido feito pela defesa de Deolane Bezerra, né? A presidência do STJ já tinha negado um primeiro pedido para a soltura da influenciadora digital, também advogada, mas eles alegaram que o caso ainda não tinha sido totalmente julgado pelo Tribunal de Justiça aqui de São Paulo, que seria a instância anterior ao STJ. Então, por isso, a defesa dela recorreu, fez esse novo pedido. E esse julgamento ao novo pedido deve ser feito ainda hoje. A gente, é claro, vai ficar acompanhando ao longo do dia qual vai ser o resultado desse julgamento por lá. O que eles alegam também, né? Que a prisão preventiva dela deveria ser convertida para uma prisão domiciliar, já que a Deolane é filha de uma menina de 9 anos e seria a única responsável por essa criança. Eles também alegam que os fatos investigados não são fatos recentes, se referem ao período entre 2018 e 2021, e que essa prisão, inclusive, poderia ser substituída por outras medidas cautelares, como, por exemplo, o recolhimento do passaporte, a proibição de deixar a cidade onde mora e também de ter contato com outros investigados. A gente lembra que a Deolane está presa desde o dia 21 de maio por conta de um suposto envolvimento em um esquema de lavagem de dinheiro para o crime crime organizado. Foi a Operação Vernix da Polícia Civil e do Ministério Público e ela e outros 7 investigados já foram indiciados. Volto com vocês.
2: Tá certo então, panorama completo das informações com a Luísa Mutoni, STJ, que é a terceira instância do nosso poder judiciário. Luísa Mutoni sempre apurando e nesse caso até driblando as abelhas nas ruas de São Paulo. 10 horas e 19 minutos. Coloca casaco ou tira casaco hoje, Fernanda Câmara?
1: As duas coisas. Você coloca o casaco e depois você tira o casaco. Eu daqui a pouco vou tirar meu blazer aqui, porque ó, o tempo segue firme em grande parte do estado de São Paulo nesta terça-feira, com predomínio de sol e grande amplitude térmica. Na capital, os termômetros devem variar entre 11 graus, bota casaco pela manhã, e 27 graus à tarde, tira casaco à tarde. No interior, cidades como Presidente Prudente podem registrar máximas próximas de 30 graus. É quente, viu, gente? Já morei lá. É muito quente, Presidente Prudente.
2: Olha lá.
1: E a partir de quarta-feira, a passagem de uma frente fria deve aumentar a nebulosidade e trazer chuva fraca em diversas regiões paulistas. A gente vai, ao longo da semana, a gente vai falar como que vai estar o fim de semana, porque a Copa do Mundo tá aí.
2: Tá aí, tá chegando a Copa do Mundo e a previsão do tempo também é importante, né? Já mirando aí os jogos da seleção brasileira, e que realmente faz um calor absurdo em Presidente Prudente. Eu fui uma vez assistir ao Coringão e passei um calor danado por lá.
1: É porque, assim, é quente e a sensação térmica é de temperatura ainda mais elevada.
2: É.
1: Então você sua demais, você transpira demais... Mas você também se diverte, enfim, né? É, assiste ao Coringão.
2: É isso.
1: 10 horas e 21 minutos.
2: Vamos pro trânsito. É, tem muita gente, infelizmente, buzinando por aí aqui em São Paulo. E você no 100.1 vai saber tudo agora sobre o trânsito de São Paulo. A CT nos informa que nós temos nesse instante 121 quilômetros de lentidão na zona oeste de São Paulo. Um dos pontos aqui também já próximo da zona sul, na Avenida Cidade Jardim, ali próximo do Parque do Povo, né? Realmente um trânsito impressionante nos dois sentidos até a chegada a 9 de julho. Também ruim o trânsito na 9 de julho, melhora um pouquinho e volta a piorar na chegada à Avenida Brasil. A CT também passa a informação em relação à zona leste da capital paulista e aquele clássico, né? A gente sempre observa realmente situação muito ruim na radial leste, especialmente na chegada ao centro de São Paulo. Motorista na Castelo Branco, chegando à capital paulista, também enfrenta bastante dificuldade e começa ali o tráfego lento na Castelo, na região de Barueri, Alphaville, também fica aqui então registrado. 10 horas e 22 minutos.
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10: 10 horas e 25 minutos. Você está no Paulista TMC comigo, Fernanda Câmara, e também com Rafael Tebas. E agora você também vai estar com a Marília Marton, porque o governo de São Paulo anunciou a segunda edição do São Paulo Audiovisual Hub, evento voltado à internacionalização e ao fortalecimento do setor audiovisual paulista. Vamos falar então sobre essa iniciativa e os investimentos na área com a secretária da Cultura, Economia e Indústria Criativas, Marília Marton. Bom dia!
11: Bom dia, Fernanda. Bom dia, Rafael. Um prazer enorme estar aqui falando com vocês sobre essa iniciativa que faz parte aí de uma série de ações que o governo de São Paulo vem fazendo nos últimos anos de valorização da nossa indústria audiovisual aqui no estado de São Paulo.
10: Então já pode falar para a gente o que diferencia a edição de 2026 em relação ao evento realizado no ano passado, que a gente quer saber das novidades.
11: Olha, Fernanda, eu acho que toda vez que a gente trabalha para criar um novo programa, para implementar um novo programa, a gente, claro, todo ano a gente percebe aquilo que ficou faltando, eventualmente aquilo que o público sentiu de falta, e por isso é muito importante a gente ter esse retorno do próprio setor, e a gente melhora para o ano seguinte. As duas edições aconteceram dentro da universidade, né? Dentro da FAAP, que é nossa parceira aí, cedendo o espaço de forma gratuita para que a gente possa fazer. Por exemplo, o ano passado nós fizemos durante o mês de julho, que era a perspectiva de que a universidade estaria disponível, portanto, a gente poderia usá-la da melhor forma possível. Mas aí os alunos reclamaram, porque aí eles não estavam para poder frequentar as palestras, né, os workshops, as masterclasses que a gente traz internacionais, que para eles, enquanto formação, também é fundamental. Então a gente percebeu que era mais fácil a gente trazer aí para uma semana e meio pós-prova, para que eles pudessem também participar. E com isso, trazer os professores, então envolver mais a classe acadêmica nessa construção. Porque a ideia desse hub é realmente fazer essa conexão entre o setor, a indústria, né? E aí a gente fala de uma indústria internacional, em que a gente vem estimulando essa coprodução, são, é a própria academia, então a própria parte formativa, porque a gente também tem que olhar para o futuro e perceber os novos agentes que estarão participando da produção cultural audiovisual aí daqui para frente.
12: Muito interessante. E, secretária, como que o Hub se encaixa nessa estratégia do governo de São Paulo, enfim, para transformar o Estado também numa referência até internacional, né, na produção audiovisual nesse caso?
11: Você sabe, Rafael, que quando eu me tornei secretária, né, uma das primeiras conversas que eu tive com o nosso governador, ele brincou e falou assim: Marília, o Estado de São Paulo, ele pode ser gravado qualquer coisa, você vai para o interior. Aí eu brinquei: mas governador, até o deserto? Ele: até o deserto. Eu falei: bom, no céu nós vamos achar um deserto aqui, mas a gente aqui consegue transformar tudo. Mas veja, você tem uma biodiversidade no Estado de São Paulo muito grande, com os tipos de florestas que a gente tem, desde o Cerrado à Mata Atlântica, né? Lembrando que a Mata Atlântica, inclusive, é um bioma diversificado, que pedaços dela parecem, inclusive, a própria Mata Atlântica, a própria Mata Amazônica. Então, a gente tem condições de gravar aqui no Estado de São Paulo toda essa parte da biodiversidade que a gente tem. Fora isso, o Estado de São Paulo, obviamente, até por sua característica aí ao longo do tempo, tem representações de conjuntos de vilas e arquitetônicos que vão desde a época colonial até agora, enfim, o contemporâneo, o pós-modernismo. Então, a gente tem condições de oferecer esses lugares da melhor forma possível. É claro que estratégia de atração de investimento internacional para a produção tem um outro lado que a gente precisa olhar, que é: eu vou trazer uma produção, mas as cidades estão preparadas para receberem essa produção? As pessoas estão capacitadas para trabalharem? Porque senão eu crio um problema. Eu trago uma produção, mas ela fica tão cara porque eu tenho que trazer todo mundo de fora, eu tenho que importar tudo, ou eu tenho que trazer da capital para o interior, e assim eu desestimulo. Então, a gente precisou criar aí um sistema em que a gente tem um ecossistema que valoriza desde essa chamada que a gente traz da produção internacional, esse preparo das cidades. Então, as film commissions são isso, né, que a gente envolve a prefeitura precisa estar engajada, né, e aí essa conversa que a gente tem com os vereadores, com os secretários, e aí depois com a própria população, para que a gente possa, de fato, envolver tudo isso, e obviamente são uma escola, né, que prepare essa população e essas pessoas para trabalharem dentro dessas produções.
10: Pois é, são muitas oportunidades concretas de negócios, geração de empregos. Muitíssimo obrigada pela sua entrevista aqui no Paulista TMC. Então, nós conversamos com a secretária de Cultura, Economia e Indústria Criativas, Marília Marton. Muito obrigada e um ótimo dia para você.
11: Obrigada, Fernanda, Rafael, um grande abraço aí a todos os ouvintes, e a gente já aqui preparado no verde e amarelo para esse sábado torcer aí pelo Brasil.
10: Muito obrigada, bom, gente. Obrigada, a expectativa aqui de todo mundo também está nas alturas, principalmente porque a TMC vai trazer tudo completíssimo, hein?
12: É isso.
10: Obrigada. Aí. 10 horas e 31 minutos. O Ministério Público de São Paulo denunciou o ex-professor da USP, Alisson Mascaro, por assédio sexual, importunação sexual, estupro e estupro de vulnerável.
12: A acusação reúne 7 casos envolvendo ex-alunos e integrantes de um grupo de estudos da Faculdade de Direito.
10: Agora, a justiça vai decidir se aceita a denúncia e, se isso ocorrer, Mascaro se tornará réu.
12: O ex-professor foi demitido pela USP neste ano após denúncias de assédio e abuso sexual feitas por estudantes.
10: A Prefeitura de São Paulo tem aumentado a fiscalização contra estabelecimentos que descumprem a lei Cidade Limpa, que foi criada para reduzir a poluição visual causada por outdoors, placas e anúncios espalhados pela cidade.
12: E realmente os números impressionam. Olha só, o número de multas saltou de 176 em 2021 para 527 no ano passado, 2025, ano em que as multas somaram 13 milhões de reais. As infrações envolvem principalmente fachadas com publicidade acima do tamanho permitido e também telões ali, muitos telões instalados fora das regras.
10: O metrô de São Paulo recebe nesta semana duas ações voltadas à saúde. Entre hoje e amanhã, a estação Vila Prudente oferece serviços de graça, como medição de pressão, teste de glicemia e orientações farmacêuticas.
12: Já na sexta-feira, a estação São Mateus vai ter vacinação contra a gripe, sarampo, febre amarela também. E para se vacinar é fácil, é necessário fazer ali um agendamento prévio, mas é, enfim, bastante simples e fácil de fazer. 10 horas e 33 minutos.
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10: 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Após semanas de paralisação e protestos, os estudantes da Universidade de São Paulo decidiram encerrar a greve que mobilizou diversos campos da instituição. Júlia Takahashi.
14: Olá a todos. Olha, o movimento que paralisou durante 54 dias na Universidade de São Paulo chega ao fim após uma Assembleia Geral dos Alunos realizada na noite da segunda-feira. A maioria votou a favor de encerrar a paralisação. Foram 323 votos pelo fim da greve contra 255 pela continuidade, além de 22 abstenções.

0: incluindo bloqueio de portões, piquetes em salas de aula e a ocupação do prédio da reitoria, que chegou a ter intervenção da Polícia Militar para a liberação das vias de acesso. Além disso, ontem um grupo de estudantes ocupou o prédio da administração central da Universidade de São Paulo no campus do Butantã. O protesto relâmpago terminou após uma outra intervenção da Polícia Militar. De acordo com relatos, pelo menos 10 alunos foram detidos durante a desocupação do local. Agora a expectativa é que as faculdades realizem as reuniões até o final dessa semana para que as atividades acadêmicas sejam totalmente normalizadas e a reitoria possa discutir como será feito o reposicionamento dos dias letivos perdidos.
1: Beleza, muito obrigado pelas informações então, Julia Takahashi. A gente vai continuar acompanhando também os desdobramentos, enfim, agora a decisão pelo fim da paralisação na USP. 10h35, a gente muda de assunto, mas também assunto polêmico aqui. Olha, dois projetos da prefeitura reacendem a discussão sobre o uso dos espaços públicos aqui em São Paulo. A Praça Roosevelt, ali bem no centro de São Paulo, poderá ser rebatizada por uma empresa privada, passar por um processo de concessão pública. E a antiga serraria do Ibirapuera recebeu liberação para uma reforma voltada à atividade comercial na área. Beatriz Gimenez está aqui com a gente, vai trazer informações sobre esses assuntos aí que estão relacionados, né, Bia? Bom dia.
2: Bom dia, Tevez. Bom dia, Fer. Bom dia. Então, é polêmico. A Praça Roosevelt, que é um dos cartões postais aqui da cidade de São Paulo, pode mudar o nome em breve, né? Num futuro próximo. A prefeitura colocou em consulta pública um projeto que prevê a concessão do espaço à iniciativa privada pelo período de 20 anos. Pela proposta, a empresa que assumir a gestão pode vender aí os chamados naming rights, ou seja, o direito de uma marca colocar o próprio nome na praça. E aí, em troca, a prefeitura ficaria com 20% da receita obtida com essa operação. E além da praça, o pacote também inclui o estacionamento subterrâneo ali da área e também as áreas do Minhocão e da Rua Gravataí. E tem mais uma notícia envolvendo os espaços públicos aqui na capital. O Compresp, que é o Conselho de Preservação do Patrimônio da Cidade, aprovou uma reforma na antiga serraria do Parque Ibirapuera, que após meses aí, que é uma discussão que já tem meses, né, já está durando algum tempo. Inclusive, a gente já deu aqui no Paulista TMC algumas vezes esse debate, né? E o projeto, ele prevê algumas mudanças significativas no galpão, como o fechamento de partes laterais com painéis de vidros e a construção de um mezanino que pode vir a abrigar, então, uma academia. Mas a concessionária Urbia ainda está aguardando autorização da Secretaria do Verde para poder iniciar as obras, então a gente tem que acompanhar.
1: Inclusive, Bia, né? Claro, a gente tem exemplos aí positivos, né? De espaços públicos que funcionam bem após a concessão, mas também a gente vê aqui em São Paulo várias investigações polêmicas, sim, inclusive, envolvendo algumas das concessões públicas. A gente cita a Sabesp, né? A gente tem, enfim, acompanhado também notícias relativas à Sabesp, Via Mobilidade, no caso do transporte público, e algumas dessas concessões, em alguns momentos, chegam até a ficar na mira da fiscalização também, sim, em relação ao cumprimento do contrato, enfim, né?
2: O Ministério Público de São Paulo já está investigando em alguns casos, né? E assim, o contrato de concessão pública, ele tem a finalidade primeira ali de você ter mais eficiência na prestação do serviço público. Em alguns casos, a gente tem observado que isso não tem ocorrido na prática, então as autoridades, a fiscalização tem batido muito em cima disso, para ainda mais, né, em anos de eleição ali, para saber se de fato isso tem algum interesse privado em relação a esses contratos. Então é um tema muito importante, tem muito dinheiro envolvido, a gente tem que ficar em cima.
3: É isso. Obrigada, Beatriz Gimenez, que quando não vem com eleições, vem com outros assuntos.
1: Essa gosta de polêmica,
2: assunto,
1: né?
2: Sempre tem, né, gente?
3: Sempre, e polêmica também.
1: É impressionante.
3: Obrigada, Bia. Agora 10 horas e 39 minutos. Mesmo após uma operação das autoridades contra o transporte clandestino no Aeroporto Internacional de São Paulo, falsos taxistas e motoristas irregulares continuam oferecendo corridas nos terminais. A Luísa Mutoni está de volta ao vivo com todos os detalhes. Luísa.
4: Pois é, essa é uma situação que acontece não só aqui em São Paulo, mas em outros grandes estados aqui do Brasil. Se tornou quase uma epidemia nesses últimos anos, né, Fernanda? E segundo motoristas que trabalham no terminal, no Aeroporto Internacional de Guarulhos, na região...
1: Alô, daqui a pouquinho a gente vem então com a Luísa Motor.

0: Tony, por conta do sinal dela, tava realmente muito difícil de compreender o que a Luísa estava falando.
1: Tava baixinho,
0: o som tava
1: baixinho. E a gente quer ouvir muito bem pra gente dar notícia e você ouvinte.
0: A gente volta em instantes, mas inclusive, Fernanda, esse é um assunto que já se arrasta há muito tempo, viu? Eu lembro de 2021, eu fiz uma reportagem exatamente ali no terminal do Aeroporto Internacional de Guarulhos, em São Paulo, porque muitos falsos taxistas ou falsos, enfim, motoristas de aplicativo praticando golpes, né? A pessoa pegava ali uma corrida, eventualmente chegava até o local e aí o golpista ali cobrava um valor muito maior do que a corrida oficial custaria. Então é um assunto importante. Já Luísa Montoni vem com as informações. 10 horas e 41 minutos, Transamérica agora é TMC, quem escuta sabe.
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1: 10 horas e 44 minutos e eu já quero falar com a Luísa. Eu vou retomar aqui o assunto, porque agora a gente já tá com o áudio certinho para você ouvinte entender claramente, mesmo após uma operação das autoridades contra o transporte clandestino no Aeroporto Internacional de São Paulo, falsos taxistas e motoristas irregulares continuam oferecendo corridas nos terminais, né, Luísa Montoni?
13: Pois é, Fernanda, e segundo motoristas que trabalham lá no local, esses clandestinos, eles seguem atuando nos mesmos locais e da mesma forma, né? Como é que eles atuam, então? Eles normalmente abordam os passageiros que desembarcam ali no Aeroporto Internacional de São Paulo, normalmente turistas, né? Oferecem essas corridas, mesmo sem estarem credenciados oficialmente, e aí eles cobram valores até 8 vezes maior do que os valores regulares dessas corridas, só que eles só informam isso para os passageiros quando eles chegam no destino. Inclusive, aos passageiros que se negam a pagar, eles são até mesmo ameaçados por esses motoristas. Essa já é uma briga antiga que acontece ali entre os taxistas clandestinos, também os motoristas de aplicativo que não são cadastrados e os taxistas que trabalham na cooperativa que tem a autorização para efetivamente atuar ali no aeroporto de Guarulhos. Inclusive, há cerca de um mês, essa disputa se tornou até uma briga física. Teve porradeiro ali na saída, na área de desembarque, entre esses motoristas. E aí, um dia depois, então, a Polícia Civil e a Prefeitura de Guarulhos realizaram essa blitz para tentar conter esse transporte coletivo ali no aeroporto, mas a equipe da TV Globo esteve no local e viu que esses motoristas continuam atuando por lá. Esse grupo é investigado pelo menos há 7 anos pela Polícia Civil, que informou que vai continuar, então, realizando novas operações para esse tipo de transporte. Volto com vocês.
0: É, pois é, e a fiscalização tem que atuar, né, de forma firme realmente, porque é como a Luísa trouxe pra gente, algo que acontece já há muito tempo mesmo. Enfim, Luísa Mutoni driblando abelhas, britadeiras também, impressionante aqui no Paulista TMC. 10 horas e 47 minutos, a gente continua girando aqui.
1: Inclusive, Tebas, o nosso microfone está aberto aqui para ouvir todos os lados. Nós vamos aqui com o Paulista até às 11 da manhã.
0: Exatamente, exatamente. E você participa com a gente, inclusive, hein? Mande a sua mensagem 119-7221-1001, 119-7221-1001. Deixa eu olhar aqui as mensagens rapidamente. Tem a Bianca mandando aqui um alô para a gente. Ela que é da Pompeia, Zona Oeste de São Paulo. Leonardo Sabatini também mandando um alô para a gente lá em Moema. Enfim, bastante gente aqui também participando com a gente. E a Helena dizendo aqui que tá muito trânsito na Doutor Arnaldo, tá sentido Avenida Paulista. Obrigado pela informação, Helena. Fica aqui registrado então, Doutor Arnaldo sentido Avenida Paulista.
1: No YouTube tem também o Lucas Azuz, bom dia Fernanda e Tebas. E tem outras pessoas aqui também no YouTube, o Fernando Tavares, a Larissa Monteiro, Leonardo Campos, Camila Albuquerque, Luísa Almeida, um beijo para vocês, bom dia e obrigada por estarem aqui com a gente no Paulista TMC.
0: 10 horas e 48 minutos, o Instituto Sou da Paz lança hoje a campanha Vote pela Paz, que apresenta propostas e também soluções para a segurança pública aqui no Brasil. O objetivo é entregar essas diretrizes aos candidatos para qualificar o debate eleitoral. Olha só como é importante isso. Enfim, o evento acontece em parceria com o Centro Gestão e Políticas Públicas do INSPER e a Júlia Takahashi está acompanhando e traz os detalhes. Bom dia, Júlia.
14: Prédio do INSPER na Zona Oeste e o evento começou às 9 horas da manhã e vai seguir até o 12:30, reunindo especialistas, policiais e representantes para discutir soluções baseadas em dados de segurança pública. A agenda começou com um debate sobre as principais crises de segurança pública e como elas podem ser abordadas na corrida eleitoral. A urgência da discussão é reforçada pelo levantamento do Instituto Sou da Paz, que mostra que 94% da população reconhece algum grau de violência na cidade onde vive. A pesquisa também mostra que mais da metade das pessoas evita sair à noite e 1/3 deixa de usar o celular na rua por autoproteção. Embora o Brasil tenha registrado queda nos homicídios recentemente, os dados revelam que ainda ocorrem mais de 44 mil mortes violentas por ano. Além do avanço do crime organizado, da alta em golpes digitais e do crescimento da violência contra mulheres e meninas. Nesse cenário serão apresentadas daqui a pouco algumas algumas propostas para a segurança pública do país. E o documento traz medidas que serão entregues aos candidatos, estruturadas em 5 grandes áreas de ação. A valorização dos profissionais de segurança, o foco na investigação criminal para desarticular as estruturas das facções, o investimento inteligente em tecnologia, a maior cooperação e integração entre as instituições e o combate firme ao tráfico e o uso ilegal de armas e munições. Na sequência, também será lançado o filme oficial da campanha e todos os detalhes dessas propostas já podem ser consultados nos sites oficiais do Instituto Sou da Paz e do INSPER. Eu sigo por aqui acompanhando o evento e depois eu volto com mais informações.
1: Muito bom, Júlia Takahashi, agora 10h50, a Copa do Mundo já está movimentando São Paulo e para quem quer torcer pela seleção brasileira, com muito samba e pagode, o Pacaembu preparou uma programação especial. O estádio vai receber um festival que mistura futebol e shows durante as partidas do Brasil. Larissa Torati, claro que é ela que vai contar sobre isso. Bom dia.
15: Bom dia, gente.
0: Bom dia, Lari.
15: Bom dia, você que nos escuta. O clima de Copa vai tomar conta do Mercado Pago Hall, que é um espaço de eventos que fica lá dentro do Pacaembu. Nos dias de jogos do Brasil, o local ele vai funcionar como uma verdadeira fanfest, juntando a transmissão das partidas em telões gigantes, baterias de escolas de samba e grandes nomes da música, tá? A festa ela começa já nesse sábado, dia 13, para o primeiro jogo do Brasil contra o Marrocos. E os portões eles abrem às 4 da tarde com a bateria da Mocidade Alegre e alguns grupos de samba. Então, super legal, já começa super animado, naquele clima bacana. E assim que o juiz apitar o fim do jogo, o cantor Salgadinhos assume o palco tocando clássicos dos anos 90. E na semana que vem, sexta-feira, dia 19, é dia de Brasil e Haiti. E o esquema começa às 6h30 da tarde, a bola rola às 9h30 da noite e o encerramento fica por conta do cantor Simoninha. Simoninha? Simoninha.
0: É, o Simoninha.
15: E pra fechar a primeira fase, na quarta-feira, dia 24, tem Brasil e Escócia. A abertura dos portões é às 4 da tarde e o grupo Bom Gosto comanda a festa logo após a partida. Se a seleção continuar avançando, as novas datas vão ser anunciadas. Os ingressos para o festival Futebol e Samba variam de R$ 40 a R$ 140 reais e já estão sendo vendidos lá na Simpla, com opções de pista premium, pista comum. Então, se você achou legal, quer comemorar de um jeito diferente os jogos da Copa, fica aí a nossa sugestão.
0: Tá certo então, valeu Lari, sempre trazendo, enfim, notícias, recomendações sobre o que fazer aqui em São Paulo e agora trazendo detalhes sobre a Copa do Mundo. 10h52, inclusive, eu sempre pontuo aqui o nosso site, o nosso portal tmc.com.br, também ali com muitas informações, reportagens especiais sobre o Mundial, sobre a Copa do Mundo, uma delas aqui trazendo a informação de que Memphis Depay, né, jogador holandês que atua aqui no futebol brasileiro, no Corinthians, diz ele não vai ser titular no primeiro jogo da Copa do Mundo. Técnico da Holanda descartando a presença de Depay na primeira partida da seleção holandesa. Inclusive aqui, a gente há pouco conversou ao vivo com o Leandro Boldakian lá nos Estados Unidos. Teve amistoso importante de uma seleção que é muito grande, importante, uma das favoritas ao título, a Espanha. Foi a campo, enfrentou a seleção do Peru. Aliás, o Mano Menezes é o técnico da seleção peruana. E a Espanha venceu por 3-1 e jogou muito bem, tá? A Espanha realmente fez um ótimo jogo contra a seleção peruana. 3-1 para os espanhóis. E fica aqui essa preocupação em relação à Copa do Mundo, porque a Espanha é uma grande seleção, mas o Brasil... O Brasil tá aí, quem sabe a gente não busca o hexacampeonato.
1: E ainda nesse clima de Copa do Mundo, a Federação de Futebol do Irã afirmou que os Estados Unidos retiraram a cota de ingressos destinada aos torcedores iranianos para a Copa do Mundo. A decisão ocorreu poucos dias antes do início da competição e afeta torcedores que já haviam planejado a viagem. E em meio à tensão entre os dois países, a seleção iraniana recebeu autorização para disputar os jogos nos Estados Unidos, mas não poderá permanecer em território americano entre as partidas. A delegação está concentrada em Tijuana, no México, e terá de retornar à cidade após cada compromisso da Copa. Vai ser um Um desafio a mais, é, então, né?
0: Para a organização também, um desafio a mais. A gente lembra aqui também do árbitro que não conseguiu visto, né, para entrar nos Estados Unidos. Um dos melhores árbitros do continente africano, Omar Artan, de 34 anos. Não vai apitar a Copa do Mundo, já foi comunicado. A FIFA já também emitiu um comunicado de que não vai conseguir, não vai poder, convencer os Estados Unidos a fazerem com que ele possa entrar nos Estados Unidos. Há uma preocupação também em relação a esse ponto específico. 10 horas e 55 minutos.
1: Ô Tebas, e aqui tem gente falando o que vai fazer na Copa do Mundo. O Lucas Andrade, de Santana, disse que vai maratonar uma série que estava esperando para assistir há semanas junto com a Copa do Mundo. Ou seja, ele não vai desligar de rádio, de televisão, para ficar bem informado e para também assistir à Copa do Mundo. E o Rodrigo Becker, de Guarulhos, disse que combinou encontro com os amigos para jogar conversa fora e ficar de olho nos lances.
0: É isso, o Eduardo Fiuza, também lá no Morumbi, mandando aqui uma mensagem para gente sobre o Neymar. Lembrando, hein, Neymar não joga contra a seleção de Marrocos. Informação apurada também pela nossa equipe de reportagem nos Estados Unidos, a TMC, com uma equipe muito grande também em solo norte-americano. Então, Neymar está fora do primeiro jogo da Copa do Mundo contra Marrocos. Deve atuar a partir da segunda partida, pelo menos a expectativa é essa, e a gente vai acompanhar, enfim, a melhor cobertura da Copa do Mundo. Você acompanha na Transamérica, que agora é TMC. 10h56.
1: E agora tá acabando, tá chegando ao fim o Paulista TMC. Muito obrigada, ouvinte, pela sua companhia. Obrigada, Rafael Tebas.
0: Muito obrigado, Fernanda Câmara, como sempre. Paulista TMC com muita informação, prestação de serviço também aqui no 100.1, com a sua presença aqui, mandando mensagem, participando com imagem, né, no nosso canal do YouTube, deixando o like, se inscrevendo no canal, ativando o sininho. Você acompanha sempre o Paulista TMC, seja com áudio, com imagem, como quiser, no aplicativo da TMC também, que você baixa no seu smartphone, na sua loja virtual, aí no seu celular. Valeu, gente, vem aí o Trend das 11.
1: Beijo!
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0: 11 horas em ponto, o reloginho tá marcando e tá na hora do Trend das 11, ao vivo pra todo o Brasil. Valeu demais pra você continuar na sintonia, na nossa companhia, depois das notícias locais. Agora com o Thiago Matheus e com Pietra Mesquita, as notícias que repercutem nas redes, né, Pietra? Bom dia pra você.
1: É isso mesmo, Thiago. Bom dia pra você que acompanha aqui a TMC agora no Trend das 11. A gente vai com você aqui trendando bastante até o meio-dia com as principais notícias que estão aí repercutindo na internet. E aí, por falar em internet, a gente te convida aqui a seguir a gente nas redes sociais, em @TMCNewsBR, tanto no Instagram quanto no TikTok e também no YouTube, pra você ver aqui o nosso rostinho.
0: É isso aí. Você tá com um feed rolando por aí? Manda pra gente. Quais são os assuntos que mais aparecem na sua timeline, aí no seu feed? 11972211001. E você também comenta os assuntos como estes daqui que vão aparecer ao longo do nosso trend. Essa palavrinha que deixa muita gente de cabelo em pé. Censura. Tá trendando. Daqui a pouquinho a gente explica.
1: Pois é. Também tá trendando aqui, ó. Abertura Copa, que tá trendando sempre agora,
0: sempre,
1: né?
0: Sempre. Cinema brasileiro. Bons números. Daqui a pouquinho eu falo.
1: Temos também Trump vaiado, trendando nas redes sociais. O que será que aconteceu?
0: E pra você que tem um iPhone, iOS 27. Vem atualização aí.
1: E ela que tá sempre trendando, Taylor Swift, gente.
0: Avião da seleção brasileira. O pessoal continua falando.
1: Oriente Médio também, o pessoal tá falando bastante, viu?
0: Vamos falar de emagrecimento, dos assuntos mais pesquisados nesta terça-feira.
1: E também ecologia tecnológica, tudo isso aqui no Trend das 11.
0: Bora nessa então, atualizando o feed, trazendo os assuntos mais comentados como esse. Censura, das primeiras palavrinhas que trouxemos aqui no nosso Trend das 11. O que aconteceu? O Flávio Dino, ministro do STF, ele acabou cassando uma decisão que derrubou um post sobre a inelegibilidade de Deltan, né? Então, o que acontece? O ministro do STF, ele anulou uma decisão do Tribunal Regional Eleitoral do Paraná, e o TRE do Paraná, ele tinha concluído se tratar de um caso de propaganda eleitoral antecipada negativa. O que aconteceu? Uma pessoa foi para as redes sociais e acabou publicando um conteúdo nas suas próprias redes, comentando sobre a inelegibilidade de Deltan Dallagnol, né? Então, o Tribunal Regional Eleitoral do Paraná considerou que essa publicação configurava uma propaganda eleitoral antecipada, mas negativa, né, contra o Deltan, ou seja, uma manifestação que poderia influenciar o eleitorado. Pro Dino, o autor do post contestado se limitou apenas a interpretar uma determinação já feita pelo TSE. O TRE do Paraná também havia proibido esse mesmo autor de publicar novos conteúdos com o mesmo tema, projetando inclusive uma aplicação de multa. Mas pro Dino trata-se de uma, abre aspas, evidente censura prévia, fecha aspas. Ou seja, só em outubro que nada. Campanha eleitoral, eleição já começou e o debate já tá fervendo na internet.
1: Certeza que a gente vai ver muita notícia desse jeito até outubro e até depois também, né? Política sempre tá por aqui. Bom, a gente segue rolando o nosso feed, porque a gente tinha falado, a abertura da Copa tá trendando bastante. Uhum. E a gente vai falar sobre isso, porque o Wilton Pereira Sampaio vai apitar o primeiro jogo da Copa do Mundo de 2026. Olha, quando eu li essa notícia, eu fiz a mesma coisa. Tive a mesma reação. Pois é. O árbitro goiano, ele foi escalado pra comandar México e África do Sul, né? Eles que vão jogar aí um contra o outro. E mais dois brasileiros, gente, também completam aí o trio de campo, tá? Bruno Pires e Bruno Bosquilha. Falei certo, Thiago?
0: Talvez Bosquilha. Bosquilha, mas pode ser.
1: Vamos lá. Bruno Bosquilha, eles atuam aí como assistentes, tá? Além desse trio, a gente vai falar um pouco também quais são os outros árbitros que vão pra Copa, né?
0: Quem?
1: Porque esse trio ali joga, vai apitar o jogo de abertura. O Brasil vai marcar presença aí com outros nomes no Mundial, como Rafael Claus.
0: Certo.
1: Tá? E Ramon Abate Abel. Vai fazer chi de novo, tio?
0: Chi pra todos, né? Porque eles apitam o Brasileirão. E é polêmica atrás de polêmica.
1: Sempre.
0: Quero ver na Copa do Mundo. Quero ver
1: sempre.
0: Só.
1: Sempre. Pois é, então teremos esses três árbitros aí, mais os dois assistentes, né? A lista de assistentes tem aí Danilo Maniz e Rodrigo Figueiredo e Rafael Alves. Então, ao todo, 5 árbitros e 3 assistentes brasileiros no torneio, Thiago.
0: Tá certo. Então, partida inicial, México e África do Sul. Primeiro jogo da Copa do Mundo.
1: Exato.
0: Transmissão, TMC. Vai ter um brasileiro em campo, apitando. Então, com tudo isso, eu só quero desejar boa sorte pro México e pra África do Sul. Vocês vão precisar pra eles não fazerem aquela bagunça.
1: Que igual fazendo brasileiro.
0: É, pelo amor de Deus. Atualizei o feed aqui, vamos mudar de assunto, vamos falar de cinema brasileiro. Tem uma notícia bacana, viu? Que o Brasil tá superando R$1 bilhão em bilheterias no cinema nesse ano. Olha que bacana, é um resultado, aliás, é o melhor resultado desde um pouquinho antes ali da pandemia, lá em 2019. Uhum. Destaque, aliás, são muitos os destaques, a gente tem grandes filmes, né, em cartaz dos últimos tempos.
1: Que a gente vem falando
0: tempos,
1: aqui, né, também.
0: No trend, inclusive, como Michael Jackson, exato, como Diabo Veste Prada 2, né, essa releitura. Então, o ranking de vendas, nesse ranking de vendas, no top 10, tem até um título brasileiro. O próprio Agente Secreto fez muito sucesso desde o ano passado, mas está em décimo lugar nesse ranking. A maioria, a grande maioria, são de títulos hollywoodianos, podemos dizer assim, né? Só que tem mais filme chegando aí, viu? Opa. Nas férias do meio do ano. Por exemplo, do Spielberg, já que o assunto tá em alta cada vez mais sobre
1: ETs, contatos, vida alienígena.
0: É, alienígenas, Dia D do Spielberg, vai estrear aí no próximo final de semana e tem a tendência que aumenta ainda mais aí a bilheteria no cinema nacional, verdade, no cinema brasileiro, assunto que tá em alta, né? O Dia D, como a gente falou, e bons filmes que ainda estão em cartaz. Você já viu algum desses? Já viu Michael Jackson, Agente Secreto, Diabo Veste Prada, que tem mais o Mario Galaxy.
1: É, não tem.
0: Tem muitos outros.
1: Tem muitos filmes aí, né?
0: Pânico.
1: Pânico vai também, estrear, que já a gente vai falar sobre Pânico.
0: Manda,
1: né,
0: pra gente aqui no WhatsApp. 11972211001. Assistiu algum destes? Gostou? Não gostou? A opinião é sua, manda aqui que a gente lê no ar.
1: É isso aí, já também tem Toy Story, né? A gente falou ontem, sim, sobre isso, se eu não me engano, lança dia 15 de junho.
0: Com Taylor Swift.
1: Com Taylor Swift cantando também, que já vai estar trendando por aqui. Então, muita coisa boa vindo aí no mundo do cinema. Bom, a gente segue porque tá trendando bastante, gente. Trump vaiado.
0: Tio, o Trump aí.
1: Eu vou explicar pra vocês o que aconteceu, tá? Porque a presença aí do presidente norte-americano na final da NBA não agradou os torcedores, pois é, Trump, ele foi aí o primeiro presidente em exercício a assistir a um jogo das finais da NBA. Ó, a musiquinha de
0: fundo. É o hino norte-americano.
1: Muito bom, já pra entrar no clima aí americano. Bom, o Trump, ele foi esse primeiro presidente em exercício a assistir um jogo da final da NBA, né? E essa presença dele no jogo levou medidas de segurança rigorosas. Por conta dessas medidas de segurança rigorosas aí, torcedores, eles tiveram que percorrer um extenso perímetro de segurança, né? Enfrentaram ali longas filas para entrar no ginásio. Por conta disso, o Trump foi vaiado no início ali da partida, quando a imagem do presidente apareceu no telão, sabe? E durante ali o hino nacional, que é esse hino que vocês estão ouvindo neste momento. Pois é, os torcedores, eles foram orientados a chegar 2 horas antes aí da partida, né? Por conta dessa movimentação toda. E, gente, a presença do Donald Trump também fez com que uma festa fosse cancelada. Tinha uma festa ali programada pro final da partida da NBA, fora do estádio. E essa festa, ela foi cancelada porque Donald Trump foi até o jogo ali assistir essa final. E acabou com a festa do torcedor, né, gente? Deu ruim pro Trump.
0: Eu vi a cena, né? Ele fazendo a continência enquanto tocava o hino. E ele deu até um sorrisinho. Ele viu que o pessoal tava se manifestando nas arquibancadas. Ele dando um sorrisinho enquanto tava rolando o hino de fundo. Por isso que Donald Trump, dos nomes mais comentados na manhã desta terça, iOS 27. Opa. Apareceu no meu feed. Tá bombando aí no seu? Já atualizou o seu? Calma, ainda não, né? Mas vai ter uma atualização porque a Apple anunciou iOS 27, nova versão do seu sistema operacional. O evento foi aberto por Tim Cook, que é o CEO da empresa, e pode ser até os seus últimos grandes eventos, né? Ele que deve se aposentar ainda este ano. E uma das novidades anunciadas aí pela Apple traz com um grande destaque as IAs, as inteligências artificiais da própria Apple, investindo cada vez mais nisso. Tem mudança também nos ícones do aplicativo para quem gosta de deixar o celular cada vez mais personalizado. Então isso agrada muita gente. Aliás, no geral, essa era uma reivindicação de muita gente que comprava um iPhone, de querer cada vez deixar o iPhone mais a sua cara, sim, mais personalizável, vamos dizer assim.
1: Sim.
0: Já que o Android já fazia isso há muito tempo, mas agora a Apple indo nesse caminho. E ela é muito famosa por anunciar, né, esses avanços anualmente em grandes eventos, que é transmitido pro mundo todo. Ah, aliás, tem uma nova versão da Siri.
1: Aquela que não fala com você, né, Thiago?
0: Aquela que não fala com ninguém. Você fala, ei, Siri.
1: Aí já pensou se ela fala do nada agora?
0: Vácuo, não mudo. Não, não mudo, não acontece nada. Mas enfim, a Siri, lá dos americanos, ela foi apresentada vinculada com o Gemini do Google. Novidade. Ou seja, tem muita tecnologia aí, né, essa sinergia de tecnologia, muitas novas parcerias, atualizações em breve. Se você tem um iPhone, vai ter atualização. É o iOS 27 pra
1: você.
0: Muito
1: legal, principalmente porque o iOS, quando atualiza, muita gente reclama da atualização, né? Às vezes vem com um defeitinho aqui, defeitinho ali. Mas, né, nesse evento aí, eles apresentaram muitas coisas legais, né, Thiago?
0: E aí vem assim, né, que é o iOS 27. Aí se deu um probleminha, 27.1.
1: Exato.
0: Depois atualiza de novo, 27.2. E por aí
1: é
0: vai.
1: É verdade.
0: Até acertar.
1: Mas, ao que tudo indica, vai dar certo, viu? Tem ali questão de foto, você pode tirar algum objeto da foto, estão melhorando isso nesse iOS 27.
0: Tem tecnologia,
1: Tem toda a questão de você expandir foto também. A gente tava vendo um vídeo sobre isso. Muito legal. Então a gente aguarda aí, ao que tu te indica, é em setembro que essa nova versão chega pra você.
0: Certo.
1: Bom, vamos falar dela, a loirinha. Taylor Swift, gente. Taylor
0: sempre
1: Swift tá
0: bomba.
1: Trendando.
0: Sempre.
1: Trendou ontem aqui e volta a trendar novamente aqui no Trend das 11. E aí no nosso feed, no seu feed também. Porque olha, o casamento da Taylor Swift deverá ter mais de 1.000 convidados.
0: Ô, louco, você vai?
1: Será?
0: Será?
1: Será que ela vai me chamar, vai lembrar de mim em algum momento
0: gosta,
1: naquele show que a gente foi?
0: Então.
1: Eu acho, tio.
0: Faz um tchauzinho, vê se ela lembra.
1: Eu acho que ela falou assim, nossa,
0: Ah, plantão, já falaram aqui.
1: Acabaram de se soprar no meu ponto. Pietra vai estar trabalhando, não vai nada.
0: É, vivo o plantão.
1: Tudo bem, gente, tudo bem, eu aceito, viu? Bom, gente, acontece aqui. O marido, né, Travis Kelce, jogador de futebol americano. O noivo da Taylor Swift é o Travis Kelce, jogador de futebol americano. Eles estão planejando ali um casamento pro dia 3 de junho em Nova York, tá? Eles que estão juntos aí há 6 anos, é muito tempo, gente.
0: Bastante.
1: Eu lembro que eu acompanhei aí esse início de namoro, digamos assim. Bom, pra manter sigilo ali dos detalhes, o local exato ele não foi revelado. Mas tem muita gente aí especulando, inclusive Taylor Swift já falou que pode ser que seja num estádio, já que, né, o seu
0: ele
1: noivo
0: jogador.
1: Ele é jogador de futebol americano, ou pode ser num cinema. Mas
0: cinema?
1: Será?
0: Será.
1: Mas tá todo mundo falando que isso aí é um jeitinho da Taylor Swift despistar
0: isso.
1: Realmente o local correto, viu, gente? Bom, vale lembrar que Taylor Swift é a cantora mais rica da história. Uma fortuna aí de 11 bilhões de reais. Então tem dinheiro pra convidar 1.000 convidados, sim, até mais.
0: E dá um festão, né?
1: Dá um festão. Só eu que não poderei estar lá porque estarei de plantão. Mas
0: que
1: tá
0: geralmente o pessoal vai nas festas de casamento e sai reclamando.
1: Sai.
0: Ah, que o docinho tava assim, né? Que a música tava alta, não tinha onde
1: Será
0: sentar.
1: Será que vão reclamar desse casamento, Thiago?
0: Ah, mas com 11 bilhões na conta,
1: acho
0: tem que fazer um casamentaço, hein?
1: Amo.
0: Não dá pra ninguém reclamar.
1: É, e o noivo, né? O Travis Kelce também tem.
0: Tem mais a fortuna
1: grana,
0: dele, né?
1: Então
0: enfim,
1: tá tudo certo.
0: É dinheiro que chama dinheiro. 11 e 7, vamos falar de avião seleção brasileira. Falando em dinheiro.
1: Opa!
0: É um avião, continua repercutindo. Aí o pessoal tá brincando nas redes sociais, porque é um avião de 1 bilhão de reais que acabou levando a nossa seleção brasileira pra Copa do Mundo. Então a gente trouxe aqui, né, no Trend das 11, o pessoal do esporte também repercutiu bastante a chegada da seleção brasileira em solo americano. E essa aeronave, viu? Não sei se você viu as imagens, parecia um hotel de luxo.
1: É, né, menina?
0: Internamente. Coisa fina. É um Boeing 767-300 VIP que foi configurado para oferecer máximo conforto. Apesar de ser gigantesco, ele tem só 96 lugares para dar aquele espaço, sabe? Para todo mundo viajar confortavelmente. É, todos os assentos, cama, né? São assentos cama para garantir aquele descanso para os atletas, afinal de contas, mais de 10 horas de viagem, né?
1: Tem que chegar revigorado, né?
0: Foi utilizado também por outros clubes no Super Mundial da FIFA que fez no ano passado, como Palmeiras, Flamengo, o próprio Fluminense. Então eles já utilizaram essa aeronave e, além de, né, trazer grandes astros da música, como por exemplo o Rolling Stones.
1: Somente essa
0: durante
1: banda sua?
0: Ah, é a turnê de 60 anos de carreira aí dos britânicos. Então cada detalhe pode influenciar o desempenho em campo? Será? Espero que sim. Conforto deixa de ser luxo, né? Passa a ser parte até da preparação.
1: Com certeza.
0: Né, para os atletas. Porque não dá pra ir numa econômica, numa viagem econômica, sentadinho. Se o Neymar já tá com problema na panturrilha...
1: Nossa, ia piorar, gente.
0: 10 horas sentadinho naquela mesma posição.
1: Não
0: eu,
1: dá.
0: Eu que sou alto, imagina, você chega com aquela dor na coluna, consegue nem caminhar direito, né? Então, acho que a seleção já chegou bem descansada.
1: Boa.
0: Nesse chamado voo de luxo para os Estados Unidos. Teve aquele batismo também. Sim. Na chegada de lá e tudo mais. E
1: trendou bastante também,
0: né? O assunto continua chamando a atenção. O bilionário avião da seleção brasileira.
1: Tá tudo certo, tudo pelo conforto e pra gente não ter mais lesão, porque chega de lesão, viu, gente?
0: Tudo
1: a gente
0: pelo Hexa. Só falta o Hexa vir agora.
1: Nós queremos o Hexa e vem. Vem com toda certeza.
0: Será?
1: Bom, seguindo aqui, apareceu Oriente Médio, gente. Pois é, a gente vai falar aqui desse assunto, né, dessa guerra que tá acontecendo lá no Oriente Médio, mas pra um assunto mais econômico, porque tá trendando aqui o preço do petróleo, né, que disparou ali depois dos últimos ataques entre Irã e Israel. A gente sempre atualizando você nessa corrida aí, né, do petróleo, dessa queda, aí tem um aumento, enfim. O barril do Brent, referência global, ele avançou mais de 3%, tá, gente? Cotado ali a 96,15 dólares. O petróleo WTI, que é referência ali nos Estados Unidos, ele também teve alta de mais de 3%, alcançando ali um total de 93,48 dólares, tá? Esse movimento, ele ocorre depois de Teerã lançar ali uma série de mísseis contra Israel. E forças israelenses, inclusive, afirmaram ter interceptado os projéteis, tá? Esse episódio, ele reacende ali preocupações sobre a estabilidade dessa guerra, né? Do cessar-fogo que foi firmado no dia 8 de abril. Inclusive, a gente teve ali algumas confusõezinhas envolvendo Trump com Netanyahu, que, né, ele foi e atacou o Irã sem a permissão de Trump. Trump falou que não era bem assim. As coisas estão meio complicadas no Oriente Médio e aí a gente vê e essa consequência no petróleo.
0: Tá certo. Preço do petróleo aumentando, disparando novamente. Assunto que ganha destaque nesta terça-feira. Emagrecimento tá ganhando destaque também, porque cada vez mais é um dos assuntos mais procurados.
1: Sempre, né?
0: Mais buscados na internet. E agora com redes sociais, com influencers, com muita gente que às vezes não tem nem a capacidade de passar as orientações que estão passando pela internet, mas ganha like, ganha curtida, enfim. E isso faz com que os médicos comecem a alertar cada vez mais para esses riscos dessas dietas com baixo consumo de carboidratos, por exemplo. Tem muita gente que acaba cortando fruta até. Fruta, vegetais, grãos. E cortar tudo isso significa perder fibras, perder muitos nutrientes que são essenciais. Ou seja, tá na moda seguir conselhos de influencers? Tá, mas toma cuidado com quem você vai seguir. Tem muita fala perigosa rodando por aí nas redes sociais, né? Muitos perfis com conteúdos, inclusive, perigosos que já estão sendo derrubados.
1: Sim.
0: Inclusive aí pela meta, pelas plataformas. Ou seja, dietas sem acompanhamento médico são dietas perigosas, mas é claro que é um assunto que chama atenção, porque se você vai lá em emagrecimento na internet ou qualquer coisa relacionada à saúde, ao bem-estar, à aparência física também, tem muita busca, tem muita curtida, tem muita gente que vai atrás. Então, ainda é dos assuntos mais procurados, buscados na manhã de hoje, mas tome cuidado. Se você vai entrar aí numa dieta, procure o profissional correto. Cuidado com as redes sociais.
1: Essa notícia me lembrou também uma outra trend que a gente falou aqui sobre o uso limitado de rede social para as crianças.
0: Sim.
1: E um dos assuntos era nutrição. Então também entra nisso, né? Tem influenciadores ali dando notícias e informações erradas para esse assunto.
0: Tem que
1: então,
0: tomar cuidado.
1: Tem que tomar cuidado, tanto você adulto quanto a criança que tá ali mexendo também no celular. Bom, a gente seguindo aqui, a gente encontra ecologia tecnológica.
0: O que é isso?
1: E aí você vai falar, o que tem ecologia tecnológica com Alok? O que tem a ver? Porque a notícia é sobre o Alok, um dos maiores DJs aí do Brasil,
0: sim,
1: certo?
0: Sim, sim.
1: Bom, o Alok, ele usa tecnologia de drones nos shows. Isso a gente já sabe.
0: Sim.
1: Só que dessa vez ele vai usar para reflorestar a Mata Atlântica. Então teremos aí um reflorestamento no show de Alok, ó. A musiquinha. A gente já entrando no clima de... O Thiago já aqui, ó, numa rave. Gosta assim, Thiago. Bom, gente, o DJ mais famoso ali do Brasil deu uma notícia boa, né? Alok vai usar, então, a tecnologia dos drones que iluminam os seus shows para plantar sementes e reflorestar duas áreas degradadas da Mata Atlântica.
0: Que diferente, hein?
1: Muito diferente, muito legal ele aproveitar essa influência dele, né? Esse anúncio ele foi feito num vídeo ali postado no Instagram, dizendo o seguinte, ó, aqui está nascendo uma floresta, a floresta Áurea, no interior de São Paulo. Pois é, isso fica, essa floresta, ela vai ficar na região de Barra Bonita, no interior de São Paulo. Então, aloque ali, usando do seu show, da tecnologia, da sua influência, para reflorestar a Mata Atlântica. Muito legal, quem for no show dele, né, e presenciar isso, acho que vai ser bem histórico, digamos assim. Certo, Thiago Mateus?
0: Certíssimo. Então, no interior de São Paulo, né?
1: Interior de São Paulo.
0: Bacana, bacana. Aloque aí, ó. Então, tecnologia, música e aí meio ambiente também tá tudo conectado. Vamos atualizar o feed?
1: Vamos lá.
0: Atualizei o feed aqui. Vamos falar de situação do Neymar, né? Que ao longo dos últimos dias acabou fazendo um novo exame. Resultado um tanto quanto otimista, mas como a gente já falou aqui na programação da TMC, Neymar não participa do jogo de estreia da seleção brasileira. Ainda assim, a ressonância, segundo, né, a delegação médica da seleção brasileira, indica sim uma recuperação com uma boa evolução, um processo que está dentro do esperado, já era sabido, próprio Ancelotti, depois que fez a convocação e teve muito questionamento, né, dos jornalistas ali na coletiva, falou que estava dentro do previsto, sim, né, a equipe segue esse protocolo até o dia 13 de julho, portanto, que é a estreia do Brasil em campo. Brasil, aliás, Copa do Mundo que acontece quinta-feira agora, tem estreia quinta-feira, Brasil em campo no dia 13 de julho e o protocolo acompanhando aí as datas da seleção brasileira. Lembrando que a gente enfrenta Marrocos, partida de estreia, ou seja, Neymar não joga essa partida, mas também o Marrocos sofreu duas baixas na equipe.
1: Olha,
0: por conta de contusão. Então, né, tem esse equilíbrio. Apesar de que o adversário do Brasil segue 29 jogos sem perder.
1: Ai, gente.
0: Tem essa invencibilidade, uma seleção boa, todo mundo sabe. Mas vamos ver como será a estreia e, é claro, repercutindo também a recuperação do Neymar ao longo dessa Copa do Mundo.
1: É um adversário meio complicado, né? Do grupo que a gente tá ali, é o pior, certo, Thiago?
0: É o pior, mais difícil.
1: É o mais difícil.
0: Já logo na estreia, logo de cara.
1: Vamos começar bem, galera. Se a gente ganhar, é mais esperança ainda, tudo certo. Seguimos aqui porque tá trendando o governo. Olha isso, trendando, inclusive, imposto pecado, tá?
0: Ah, imposto do pecado.
1: Pois é, imposto do pecado. É, imposto do pecado, gente, é um imposto seletivo que ficou conhecido por esse nome. E esse imposto, ele começou em 2027, começa em 2027, que tem o objetivo ali de encarecer produtos ou atividades, tá? Que causam danos à saúde e o meio ambiente também. Esse novo imposto, ele vai incidir sobre alguns veículos conforme o nível de poluição. Então ali, ó, vendo o meio ambiente, né? Sobre também extração de bens minerais e também loterias, apostas e jogos de fantasy sports.
0: Pois é. Ou seja, só as coisas que o pessoal se diverte, né?
1: Só
0: na diversão.
1: Exatamente. Bom, o objetivo é reduzir, então, o consumo de produtos danosos à saúde, tá? E também ao meio ambiente. Então, teremos esse imposto pecado em 2027, ano que vem. Vem aí.
0: Tá bombando na internet. Vamos falar agora de mundo animal. Apareceu aqui, opa, no feed, não sei se já apareceu no seu, um tubarão na Groenlândia, gigantesco, que ele pode viver por mais de 400 anos. É isso mesmo, é um vertebrado que é conhecido, ó, ao som do tubarão. Ele é conhecido como maior longevidade do planeta, dos animais mais velhos que ainda vivem aqui na nossa Terra. Então, a datação por radiocarbono está estimando que esses animais podem viver, inclusive, mais de 400 anos. Ele tem um crescimento bem lento, é 1 centímetro por ano. Mas como ele vive 400 anos, então já viu o tamanho do bitelo que ele vai ficar, né?
1: Ferrou.
0: Ou seja, isso acaba contribuindo, obviamente, para sua longa expectativa de vida. Eles só atingem a maturidade sexual por volta de 150 anos.
1: Gente do céu.
0: Olha que beleza. Puberdade longa isso daí, né? Demora pra chegar. Uma coisa muito rara entre os vertebrados. E aí, pessoal, depois de tanto tempo, milhões de anos que existe o animal, o pessoal tá descobrindo na internet e tá ficando abismado com a longevidade. Por isso que esse tubarão da Groenlândia tá ganhando repercussão. O pessoal tá comentando sobre ele. Ele vive em águas profundas, geladas, do Atlântico Norte e também do Ártico.
1: Então estamos livres.
0: Ou seja, um ambiente que favorece esse metabolismo lento. Se por um acaso o pessoal estiver falando de tubarão da Groenlândia, aí na sua rodinha de amizade, você não sabe do que se trata?
1: É sobre isso.
0: Agora, você já tá sabendo, assunto que não sei porquê ganhou repercussão na internet, o pessoal tá comentando.
1: 400 anos, hein? Muita coisa. Bom, seguindo aqui, a gente gente fala de champanhe, porque ele tá trendando nas redes sociais, tá, gente? 3 meses depois do Oscar aí, a gente segue falando sobre essa premiação e especificamente sobre champanhe, que revelou por que ele não foi ao evento. Vocês lembram, né, que teve o Oscar, ele venceu como melhor ator coadjuvante, com o filme Uma Batalha Após a Outra, e ele acabou não indo ali pra premiação, o que gerou alguns burburinhos em Hollywood. Pois é, ele foi vencedor do Oscar, né, de melhor ator coadjuvante. Ele disse que não foi porque ele marcou uma viagem pra Ucrânia, tá? Na mesma data da cerimônia, propositalmente.
0: Pra chamar atenção por conta da guerra.
1: Exatamente. Ele disse que sempre ficou desconfortável ali em grandes eventos sociais. Inclusive, ele nem foi no BAFTA também. Não foi em outras premiações durante essa corrida do Oscar, tá? Ele disse também que não vai a reuniões com mais de 8 pessoas. Parece que ele tem uma fobia social. O Champagne disse que ele tem essa fobia social, digamos assim. Segundo ele, os colegas já sabiam que ele não apareceria, tá? Champagne estava na Ucrânia, ele encontrou o presidente Zelensky também e recebeu homenagem aí no país. Vale lembrar que Champagne já ganhou 3 Oscars, né? Esse foi o seu terceiro. E aí, numa reunião que ele teve com Zelensky, ele deu um dos seus Oscars pro presidente da Ucrânia.
0: Deu estatueta.
1: E ele sempre muito ativo ali politicamente. Sim. Nessa questão da guerra. Então, tá aí essa explicação 3 meses depois? 3 meses depois, mas tá trendando porque Champagne não recebeu a sua terceira estatueta do Oscar.
0: Champagne, que foi casado com Madonna, inclusive.
1: Olha,
0: né?
1: Namoraram, verdade.
0: Casaram,
1: verdade.
0: Pois é.
1: Uma história.
0: Era um belíssimo casal, inclusive. Vamos falar de Instagram agora? Tá bombando, tá trendando. Por quê? É cada coisa que esse pessoal lança, né? Agora a Meta tá querendo ganhar mais dinheiro em cima de você. Ela tá lançando um serviço premium pro aplicativo, o Instagram. Será que precisa? Já lançou tempos atrás o selinho, o azulzinho lá, né?
1: O
0: verificado.
1: Verificado,
0: agora, exato. Ela tá lançando uma assinatura Instagram Plus.
1: Ai, gente.
0: Que custa 10 conto. 10 reais só. Mas de 10 em 10, você vai pagando. No final do mês, você tá pagando 200 conto.
1: Vai encarecendo,
0: viu, planos, gente? Aí pra lá e pra cá. Ou seja, dá novas opções aí pros assinantes. O Story, por exemplo, que dura 24 horas, pra nós comuns... Pro assinante Instagram Plus, ele vai durar 48 horas. Tem lista de amigos.
1: Por 10 reais.
0: Tem lista de amigos, tem prioridade de publicações, tem a personalização da bio. Enfim, os assinantes poderão também ver a prévia dos stories dos amigos, plataformas que estão investindo cada vez mais em assinaturas e também produções de conteúdos exclusivos. Agora é mais uma tendência, por exemplo, né? Tendência de monetizar cada vez mais a web. Você acha que tudo é de graça? Não é tanto assim de graça, não. Então, a Meta querendo monetizar em cima dos assinantes, lançando aí um novo serviço no aplicativo. Daqui a pouquinho a gente volta para falar de conectividade, para falar de esporte, para falar de política, assuntos que bombam nas redes sociais. Daqui a pouquinho, novamente, aqui no nosso Trend das 11.
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0: Agora, 11h30, a gente faz contato com a nossa repórter Luísa Mutoni, porque o assunto é Deolane Bezerra. O que, que aconteceu? A quinta turma do STJ deve julgar hoje um pedido de Deolane, a influenciadora digital, advogada, que cumpre prisão preventiva desde 21 de março. Que pedido é esse, Luísa? Seja bem-vinda, bom dia para você.
10: Oi, Thiago, bom dia para você, bom dia, Pietra, a todos que estão com a gente aqui no Trend. É um pedido para soltura da advogada, é um habeas corpus que foi apresentado pela defesa dela. Os advogados da Deolane alegam que a prisão preventiva dela, que como você falou, desde o dia 21 de maio, não cumpre os requisitos legais para que seja mantida. Então, eles pedem para que ela deixe a prisão e passe a cumprir a pena em casa, né, numa prisão domiciliar. O que que eles alegam nesse pedido? Primeiro, que ela é mãe de uma criança de 9 anos e que seria a única responsável pelos cuidados dessa criança. Eles também sustentam que algumas medidas cautelares já seriam o suficientes no caso da prisão da Deolane, por exemplo, o recolhimento do passaporte, a proibição de deixar a cidade onde mora e também de ter contato com outros investigados. A defesa dela também alega que as acusações que caem sobre Deolane são antigas, não são recentes, são ali entre os anos de 2018 e 2021. Então, todos esses pedidos feitos pela defesa sustentam e esse recurso vai ser julgado hoje pelo Superior Tribunal de Justiça. A gente lembra que a Deolane é acusada pela Polícia Civil e também pelo Ministério Público de ser a caixa do crime organizado. Ela teria empresas no nome dela e a polícia inclusive já investiga também até a participação de familiares dela em um esquema de lavagem de dinheiro para o PCC. Mas essa não foi a primeira tentativa da defesa da Deolane. Recentemente a presidência do STJ já negou um primeiro pedido de habeas corpus dela, isso porque eles alegaram que o caso ainda não foi totalmente julgado pelo Tribunal de Justiça aqui de São Paulo, que seria a instância anterior ao STJ. Os advogados então recorreram e hoje vai ter essa novidade, né? A gente vai acompanhar para ver se vai ter alguma novidade, mas vai ter esse julgamento então hoje desse pedido da defesa de Deolane Bezerra, ela que já foi indiciada pelo crime de lavagem de dinheiro, também de associação ao tráfico, junto com outros 7 investigados. Volto com vocês.
0: Valeu, Luísa, obrigado pelas informações, a gente segue acompanhando, Pietra.
1: É isso, agora a gente tem aqui no nosso estúdio Fará, ele que entende de futebol, entendeu? Tem aí as informações sobre Santos, Neymar, Copa, Seleção Brasileira e conteúdo pro Scroll TMC, né? Fala comigo, Fará. Tudo bem?
11: Bem, agora eu quero no
1: Scroll, vai ter Scroll.
11: Tô de saco cheio do Neymar já.
0: Ah, não.
11: Saco cheio.
0: Acabou o amor?
11: Não dá. Não, acabou.
0: Acabou o amor?
11: Acabou. Não morro mais afogado se o Neymar entrar na piscina. Acabou. Porque é o seguinte, o Santos disse, se ele estivesse no clube, ele estaria jogando. Na CBF, ele não vai jogar. Ah, não. Tá satisfatório, mas não tem condições ainda. Pô, os caras têm medo do Neymar, porque não falam a verdade. Ele tá ou não tá? Se eu sou o Ancelotti, eu corto logo. Coloque isso lá. Eu corto ele. Tem que contar com o cara, senão não dá, pô.
0: Quero ver essa bronca no Papo de Craque, primeiro tempo, meio-dia, né, Fará?
11: É isso. Tô indo pra lá.
0: Aquele abraço, valeu.
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0: De volta aqui com o Trend das 11 pra gente continuar trendando com você até o meio-dia. Tem muita coisa ainda pra gente falar. 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Tem muito feed pra ser atualizado. Também te convido pra você conferir a nossa live também no @tmcnewsbr, lá no Instagram, fechou?
1: Isso aí, valeu pela participação, valeu pela interação nesta manhã de terça-feira. Daqui a pouquinho eu vou te passar um outro número de celular com uma notícia bacana aí pra você. É você participar da nossa transmissão na Copa do Mundo. Daqui a pouquinho eu explico pra você como é que vai ser a sua participação, a sua interação aqui com a equipe esportiva.
0: Boa, porque ó, tem muita coisa acontecendo então no nosso feed. A gente tem situação Neymar, já a gente vai falar sobre isso. Fará já deu, né, uma opinião aqui sobre. Temos mais coisas,
1: sim,
0: né, Thiago?
1: Sim, temos mais coisas. Temos também, ó, governo. Vamos falar de algumas atualizações do nosso governo neste meio de ano, né? A gente atualiza pra você em instantes.
0: Também temos importação de carne.
1: Boa. Temos também almas gêmeas, um assunto que tá ganhando destaque pra quem gosta de histórias de amor. Daqui a pouquinho a gente explica.
0: Também temos aqui, ó, mercado musical.
1: Boa. É. Teremos jogos da Copa, a gente atualiza o feed com muitos detalhes, muito conteúdo pra você.
0: E Rainha dos Baixinhos trendando também. O que será que vem aí, viu, gente?
1: Não Rainha sei. Dos Baixinhos, a Xuxa, né? Tá trendando. Então, daqui a pouquinho, a gente atualiza esse feed pra você. Mas tem muito assunto de Copa do Mundo, né,
0: Pietra? Tem, porque a gente falou sobre jogos da Copa tá trendando, a gente vai falar exatamente isso pra você nesse momento. Porque assistir, gente, as partidas da Copa em bares ficou mais caro, viu?
1: Então, sempre.
0: A dica é ficar na sua casinha e eu vou te explicar o motivo disso. Dados ali do Instituto de Pesquisa Econômica da Fundação Getúlio Vargas mostraram que os gastos com alimentação e bebidas fora de casa ficam ainda maiores, né? Eles acumularam ali reajustes bem acima da inflação geral, tá? Quem torce em casa sai ganhando, então. Olha só, as TVs, elas subiram menos de 1%. Tudo bem,
1: sim,
0: tranquilo, né?
1: Tranquilo.
0: Mensalidade da internet caiu mais de 2%. Então, mais tranquilo ali ainda. O streaming subiu ali um pouquinho mais de 4%, mas ok, tá próximo da inflação geral. Então, a Copa, né, de 2026, o ideal é você ficar na sua casinha assistindo ali. Tem muitas opções pra assistir, certo,
1: Tem
0: Thiago?
1: Muitas opções, inclusive, no nosso YouTube.
0: A melhor opção.
1: YouTube... .com/@tmcnewsbr e também TMC Esporte.
0: Boa.
1: Você vai lá no TMC Esporte, TMC NewsBR, ativa o sininho, siga a gente e a gente vai fazer um outro convite pra você. Você vai participar da transmissão da Copa do Mundo. Você sabe, a TMC transmite, né, a Copa do Mundo. E de forma bem interativa, pelo nosso YouTube. Isso mesmo, você pode ir lá mandar um chat em tempo real. Você pode opinar, você pode ser o nosso comentarista esportivo. Verdade. Você pode ser um José Calil da vida, aqui em São Paulo, né, durante a transmissão. E o público vai poder enviar mensagens no nosso WhatsApp do esporte. É esse número que eu quero te passar agora. O prefixo é 11 de São Paulo, é o 3025-1001. Facinho de decorar. 3025-1001. Tem já o nosso WhatsApp, que você interage aqui conosco outro dia. Esse é um outro número, mas anota esse. 11-30-25-1001. Aí você pode mandar aquela sua crítica, pode cornetar à vontade a escalação do Ancelotti.
0: Pode comemorar com a gente.
1: Ou um jogador que entrou que você não gostou muito. Boa. Pode...

0: fazer aquela zica para a Argentina ou para outra seleção rival. Você pode ficar à vontade. Claro, tudo naquele bom nível, obviamente. E aí, ó, a sua mensagem aparece na telinha, em tempo real, enquanto tá rolando a nossa transmissão ao vivo. É isso. A Copa do Mundo é aqui na TMC. A gente transmite, você comenta, você participa nessa Copa do Mundo 2026.
1: Quem escuta, torce.
0: Quem certo? Escuta, sabe? Quem escuta, torce. É isso aí.
1: Isso.
0: Vamos lá atualizar o feed? Vamos falar de almas gêmeas. Ó, que história bonita. Oh. É uma história que não é tão nova assim, não é tão recente.
1: Tá.
0: Mas ela voltou a ganhar destaque na internet, nas redes sociais. E numa semana aí de Dia dos Namorados, reacendeu essa história de amor. Que é de um casal de Long Beach, na Califórnia. Eles nasceram no mesmo dia. Eles foram casados por 75 anos.
1: Que isso?
0: E faleceram com apenas um dia de diferença. Tem história de amor mais bonita do que essa?
1: Gente, não.
0: É nem Romeu e Julieta.
1: Jamais.
0: Nem Romeu e Julieta.
1: Que isso, coisa...
0: Nasceram no mesmo dia, 75 anos juntos, morreram só com um dia de diferença. Ó,
1: era
0: que
1: pra ser mesmo esse amor acontecer, viu?
0: Estes né? são almas gêmeas mesmo. É o Les e a Ellen. Eles se conheceram ainda na juventude, nos Estados Unidos. Um casal que enfrentou também resistência ao relacionamento, assim como aconteceu em Romeu e Julieta. Por quê? Por conta de diferenças sociais familiares. Então eles encararam isso também. Mas acabaram construindo uma vida muito bonita, de mais de 7 décadas juntos. Teve uma história que ganhou destaque, inclusive, por terem celebrado 75 anos de casamento.
1: Não é qualquer um que comemora
0: não
1: 75
0: é qualquer
1: anos,
0: um. Né? Por isso que na semana do Dia dos Namorados, o pessoal tá resgatando, relembrando essa história. A Ellen... Ela faleceu em julho de 2013, após enfrentar um problema de saúde. E o Les, que era o marido dela, o amor da vida dela, faleceu no dia seguinte. Talvez não aguentou, né? Não aguentou ficar sem o outro.
1: Pois é.
0: 75 anos juntos. É muito tempo, é uma bela história. Então, se você ainda não vê essa história que tá bombando na internet, joga aí. Les e Ellen, esse casal da Califórnia, de Los Angeles, que voltou a trendar. Bonita história, hein? Pra uma semana dos namorados.
1: É, pra você se inspirar, né?
0: Pra se inspirar.
1: Pra você se inspirar pro dia 12 de junho, que já tá chegando aí. Bom, gente, a gente segue aqui rolando o nosso feed, dando esse scroll, porque tá aparecendo mercado musical. E olha, a gente tem algumas novidades nas plataformas, tá? As plataformas, elas geram agora uma nova forma de fazer música. Elas remuneram os artistas pelos plays e tempo de execução das faixas. Compositores atuais, eles fazem músicas mais curtas agora, né? Pra aprender ali ouvintes também e manter a atenção
0: Sim.
1: até o final. A gente vê muito isso, inclusive músicas de TikTok também, né?
0: É.
1: Se tem, a música tá viralizando no TikTok, tá fazendo dancinha, é porque tá dando certo.
0: Antigamente,
1: certo?
0: Isso em rádios antigas, antigamente em rádios antigas é redundante, né? Mas o pessoal dava aquela cortada, aquela editada na música, né? Às vezes cortavam o solo, às vezes cortavam o refrão final, né?
1: É pra prender a atenção, na verdade,
0: dos ouvintes. Mas você vê que já lá atrás, né? O pessoal já percebia isso.
1: Pois é, e aí agora o pessoal tá dando realmente ali essa vida, essas músicas curtas, Sim. né? Isso é pra prender ali os ouvintes e também manter a atenção até o final, tá? Pelo menos 30 segundos de execução da faixa pra contabilizar play, tá? É, as 100 mais da Billboard tem média de 2 minutos e 30 segundos. É muita coisa ali, segundo
0: Maria.
1: Essa nova forma de fazer música das plataformas. Muitas músicas, elas viralizam e a gente nem fica sabendo quem canta no final das contas, né, gente? Então, temos aí essa nova forma de fazer música agora com músicas mais curtinhas, pra facilitar ali, quem sabe, o ouvinte.
0: E tem bandas aí como Pink Floyd, Yes, que tem músicas aí com mais de 20 minutos, que não dá nem pra colocar a introdução.
1: Nossa, gente, é verdade.
0: 30 segundos não é nem a introdução.
1: Pega um Legião Urbana pra tu ver, já
0: tem,
1: era.
0: Tem também, Faroeste Caboclo não faria sucesso nos tempos atuais. Vamos atualizar o feed, vamos falar de importação de carne, assunto sério que tá bombando, trendando. Por quê? Porque o governo tá trabalhando pra reverter. Ficou sabendo? Notícia aqui que a gente traz na nossa programação do jornalismo TMC, um veto da União Europeia à carne brasileira. E o vice-presidente Geraldo Alckmin afirmou que o governo está trabalhando. Esse veto começa a partir do dia 3 de setembro, é só daqui a alguns meses, e o Brasil não enviou ainda informações contra o uso de antimicrobianos. Uhum. Agora o governo está rebatendo a justificativa europeia. Ele entregou uma documentação no último dia 21 de maio, 7 dias de antecedência, e esse pedido à União Europeia, eles pedem o quê, o governo brasileiro? Um período de transição.
1: Sim.
0: Né, até 2029 para essa adaptação. Para que não aconteça, portanto, esse veto. Parece que o governo está trabalhando e diz ter um plano. Vamos ver se vai funcionar. Lembrando que os países do Mercosul, como Argentina, Paraguai e Uruguai, estes sim estão autorizados a exportar carne para a União Europeia. Resta agora o governo brasileiro correr atrás para tentar reverter esse veto inicial, a nossa carne brasileira, para a União Europeia.
1: Mexe muito economicamente, é uma preocupação, né, meio complicada aí para a gente, então a gente tem que ficar atento e vamos atualizando vocês sobre esse caso, porque vai continuar trendando, viu, gente? Boa, vai continuar. Sim. Bom, tá trendando aqui também dia de jogo, mais uma vez falando sobre Copa do Mundo. E aí esse recado é para você que mora no Rio de Janeiro ou para você que vai passar algum jogo da Copa lá no Rio de Janeiro, tá? Eu tô pretendendo viajar, viu, gente? Porque diante dessa notícia, ó, Prefeitura do Rio decreta ponto facultativo devido ao jogo do Brasil. Olha só, no dia 24 de junho, a partir das 3 horas da tarde, né, devido ao jogo do Brasil ali contra a Escócia, que vai acontecer às 7 horas da noite, a Prefeitura do Rio de Janeiro decidiu, então, dar esse ponto facultativo. Essa medida, ela foi publicada ali no Diário Oficial pelo prefeito Eduardo Cavalieri. A prefeitura, ela considera impactos na mobilidade urbana e também sistemas de transporte por conta dessa realização,
0: claro,
1: do jogo da seleção. Então, pensando ali num bem comum, né, decretaram ponto facultativo. Essa medida, vale lembrar, ela não tá valendo para áreas de serviços essenciais, tá, gente? A Secretaria Municipal de Saúde, ela vai publicar, inclusive, uma resolução para regulamentar os expedientes. Então, não tá valendo para serviços essenciais, mas aquela galera que não tá trabalhando, né, nesses serviços essenciais, vai garantir ali o seu ponto facultativo. Será que alguém sopra aqui no meu ponto?
0: Tô esperando ansiosamente o Zé falar aqui se vai ser ponto facultativo ou não. Ah, vou trabalhar? Tô obrigado. Agora, se você vai trabalhar, assim como a gente, fica uma outra dica. Já falei do streaming, pra você ser o comentarista aqui da TMC, mandar aquela mensagem. 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
0: 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Vamos seguir atualizando o feed?
1: Vamos lá.
0: Apareceu a rainha dos baixinhos, a Xuxa.
1: Opa!
0: Xuxa tá trendando.
1: Hilari, Larié,
0: porque ela vendeu uma mansão luxuosa. Aliás, duvido você falar. Xuxa, Sasha, mansão luxuosa.
1: Xuxa, Sasha, mansão luxuosa.
0: Rápido, três vezes.
1: Sasha, Xuxa, mansão... Xuxa, Sasha, mansão luxuosa.
0: É quase
1: isso. Não dá.
0: Tem uma mansão luxuosa aí da Rainha dos Baixinhos, com 14 banheiros, 5 suítes, e tá virando assunto nas redes sociais. Tá, interessou? Tá à venda.
1: Ai, será? Tu tem essa grana? Acho que é muito barato pra mim, Thiago.
0: O imóvel ficou conhecido como Nave Mãe. Fica na Barra da Tijuca, no Rio de Janeiro. Mas você não vai conseguir comprar a Pietra, porque já foi vendido pela bagatela de 45 milhões de reais. Foi comprado por uma das famílias mais ricas do Brasil. Vamos manter no sigilo. O lugar está disponível para venda, disponível para venda desde 2019. Ou seja, foi uma longa espera. Então, nesse fim de semana, as negociações se encerraram. Então você fica tranquila que você não vai precisar mais falar. Ai. Xuxa, Sasha, mansão luxuosa. Agora é uma outra família milionária que está morando na Nave Mãe.
1: Olha, se tivesse 6 suítes, eu compraria. Tem, mas como tem 5, uma pena.
0: Fica pra próxima.
1: Não fica pra próxima. Bom, a gente segue aqui rolando o nosso feed. Apareceu dengue, gente. É uma notícia que vem repercutindo desde ontem, inclusive, nas redes sociais, né? Por conta da vacina, porque o SUS suspendeu o uso de vacina, né, contra a dengue ali do Butantan, depois de reações adversas em mais de 42 pessoas, incluindo 2 mortes, a vacina, então, foi suspendida, tá? Essa vacina contra a dengue, ela é aplicada principalmente, né? Foi aplicada principalmente em profissionais da saúde. A secretária de saúde, ela afirmou que mais de 500 mil doses foram aplicadas ali no SUS, tá? 400 mil servidores, então, receberam essa aplicação. Mais de 3 mil casos de reações foram registrados, todas consideradas leves. Mas depois, né, da gente ter ali essas 2 mortes, mais 42 pessoas tendo essas reações, eles resolveram suspender, então, a vacina. A secretária falou que quem tomou vacina tá protegido, tá? Mas se tiver ali algum sintoma, é importante procurar um médico, e a vacina tá suspendida até então para uma investigação a mais.
0: Exatamente, exatamente, né? Então, se você já tomou a vacina da dengue, tem algum tipo de reação, e a porcentagem é muito pequena, né, das pessoas que tiveram esse tipo de reação.
1: 2 mortes até então, né?
0: Procure aí um posto médico, procure uma orientação médica. A princípio, segundo o Ministério da Saúde, suspensão das vacinas para averiguação, depois um próximo passo. Aí o que eles decidirem, a gente informa aqui na programação TMC.
1: Sai.
0: Falamos aí da Rainha dos Baixinhos, vamos falar da Rainha do Pop.
1: Olha,
0: Madonna,
1: que é a ex do Champagne. A gente tá interligando tudo aqui, viu, gente?
0: É um ponto que liga o outro aqui na TMC, ó. Madonna Hits. Tá trendando, tá bombando, por quê? Porque a Madonna liberou, e de graça, no YouTube, a sua nova obra. Se chama Confession 2, The Film. Isso mesmo. Classificada como imersão cinematográfica. Joga aí no YouTube, então, Madonna Confession 2, The Film. Confession, aliás, é para acompanhar, né, a peça que acompanha o próximo álbum, Confessions on a Dance Floor, que é inspirada nas 6 primeiras faixas, portanto, é um novo disco, ele é sequência do álbum que foi lançado em 2005, chega no streaming no dia 3 de julho, e lembrando que esse ano a cantora faz 44 anos de carreira. Grande sucesso, como esse aqui, ó, Like a Virgin, bombou nos anos 80, hein, Bruno? Bruno dançou muito esse som.
1: Eu gosto que o Thiago, ele vai no time.
0: No time.
1: Você lê, ó, você tá dando a notícia do nada, ó. Como é esse aqui agora?
0: E agora tem essa novidade no YouTube. Procure lá pela Rainha do Pop, a Diva do Pop, Madonna, com novidades aí pra você na internet.
1: 44 anos de carreira e sempre inovando, não é mesmo? Bom, a gente segue aqui rolando o nosso feed, dando esse scroll. Vamos falar sobre eleições, porque por aqui a gente fala sobre tudo, né, Thiago?
0: Certíssimo.
1: No nosso feed tem de tudo. Tem cultura, entretenimento, tem política, economia. E agora é momento de falar sobre eleições.
0: Eleições.
1: Que tá trendando. E pra falar dele, Datena, tá? Ele que deu o que falar nas últimas eleições aí. Datena deixou a TV Brasil pra se candidatar a deputado federal. Então, Datena retorna ali na corrida eleitoral.
0: Eita,
1: tá?
0: Aguardem as cadeiras.
1: Aguardem.
0: Escondem, eu vou esconder.
1: Na verdade, escondam as cadeiras, viu? Caio França, ali, presidente do PSB de São Paulo, ele acredita que Datena é nome de peso, tá, gente? Disse que o partido vai apoiar o apresentador, né, e agora candidato a deputado federal. E a relação de Datena com a política não é nova, como mesmo a gente falou,
0: não,
1: né?
0: Mesmo.
1: Ele se filiou ao PSB em 2023, migrou pro PSDB quando concorreu à prefeitura ali de São Paulo em 2024, que terminou em 5º lugar. Até que foi um ranking bom, né? 5º lugar? Não sei. Bom, gente, vale lembrar, né, o fatídico dia que ele deu aquela cadeirada em Pablo Marçal. Inclusive, ele ficou conhecido, a sua campanha ficou conhecida por isso. Vamos ver se teremos mais alguns memes nessas eleições vindo aí de Datena. Mas já fica
0: ajuda
1: ali.
0: Ajuda aí, ó. Ajuda nós aí.
1: Ajuda nós, Dadal. Fica aí, então, essa notícia de que Datena vai se candidatar a deputado federal, então.
0: Antigamente era varre vassourinha, né? Tinha campanha, política das antigas. Agora é a cadeirinha, cadeirada. Cuidado com a cadeirada, total. Portanto, que marcou a campanha política aqui em São Paulo, particularmente. Treinou o quê? Camisa da seleção brasileira. Ó, na sequência tem esporte chegando.
1: Algo me diz que só vai treinar agora a seleção brasileira, viu, gente?
0: Ah, tem muito. Esquece. Aparece no feed o tempo todo.
1: Inteiro.
0: E por que estamos falando da camisa da seleção brasileira? Teve um site gringo aí que elegeu a nossa amarelinha a segunda mais bonita da Copa do Mundo. Para o The Athletic, o uniforme da seleção perde apenas por uniforme de Gana.
1: Uhum.
0: Ó, pegamos já.
1: Tamo bem.
0: Segunda colocação. Resta saber no campeonato que colocação brasileiro o Brasil vai pegar. Eles estão citando, inclusive, a semelhança com a camisa que foi usada pela seleção na Copa de 86. O jornalista Nick Miller diz que a Nike tenta estragar a camisa da seleção brasileira há anos, mas não consegue. Ou seja, bonita por natureza,
1: mandou,
0: né?
1: Mandou um shade pra Nike do nada, né?
0: Exatamente. Sobre Gana, o uniforme traz elementos de tradição também do país. O uniforme dessa Copa gerou debate, a gente lembra, aqui nas redes sociais, né? Os torcedores contestaram aquela frase do Vai Brasa, falou que eram elementos só brasileiros, mas o amarelo é o amarelo canary amarelo. Aí a apresentação do uniforme deu o que falar, mas o site tá elegendo. Quero perguntar pra você, você achou bonita assim? Amarela, a azul, tá entre as mais bonitas ou tem uma outra camisa aí de seleções que te agradou mais? Eu confesso que a 2 da França é muito bonita, viu? É, muito bonita. Não sei que posição ficou aí.
1: Eu vi muita gente reclamando, viu? Pelo menos ali a minha bolha, tem uma galera que não curtiu muito essa camisa da seleção, não.
0: É.
1: Mas se tá em segundo lugar, a gente vai aceitar com
0: quero toda saber, certeza. Quero saber de você, manda aí pra gente. 11972211001.
1: É isso aí. Bom, a gente segue aqui, 11h56, encaminhando pro finalzinho do nosso trend.
0: Sim.
1: Pra te dar mais uma notícia sobre a Copa, mas calma, a gente tá falando de mundo fashion. O mundo fashion tá trendando também, porque a Prada, gente, sai da passarela. Não, desculpa, na verdade a gente vai. Desculpa, meu feed desatualizado, viu?
0: Atualiza
1: a gente vai agora pra falar de astronautas, tá?
0: Sim.
1: Mundo fashion. A Prada sai das passarelas e vai à Lua com traje espacial da missão Artemis da NASA. Artemis que aconteceu há pouquíssimo tempo. A Prada se uniu ali à Action Space para desenvolver um traje usado por astronautas na missão Artemis 3, tá? Que vai acontecer lá em 2027. Mas que ação de marca, o projeto ele reforça ali a aposta da grife italiana em inovação, materiais avançados, engenharia em alta performance vão compor esse lookinho todo, tá?
0: É.
1: O programa Artemis acumula mais de 93 bilhões de dólares em investimentos entre 2012 e 2025, segundo, então, estimativas da Planetary Society. E agora chegou a Prada, então, para compor o lookinho e trazer, então, essa performance, né, tecnologia, estilo para os nossos astronautas.
0: Falando em look e estilo, a Maria do Butantan falou que gostou da camisa azul do Brasil. Um abraço para você. E o Fábio com PH, falou que a mais bonita é a número 1, a laranja da Holanda. Um abraço para vocês.
1: Boa.
0: Que participaram e interagiram aqui no nosso Trend das 11. Vem esporte aí, Pietra.
1: É isso aí. A gente tem um encontro marcado com você amanhã nesse mesmo horário, 11 horas. A gente te espera, viu?
0: Aquele abraço.
1: Tchau.
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10: Seja bem-vinda, seja bem-vindo no ar, o Papo de Craque TMC, primeiro tempo no 100.1 do seu rádio e também no YouTube, TMC Esporte, no YouTube, TMC Esporte, você acompanha, já se inscreve no canal se você está pelo YouTube e não é inscrito, ativa o sininho, compartilha o vídeo com os amigos e comenta, comenta bastante, manda seu super chat também para fixar a tua participação conosco. Estamos também no X, antigo Twitter, no TMC Esporte, no site tmc.com.br, no Instagram TMC Esporte, no TikTok TMC Esporte e você participa também conosco pelo WhatsApp 11 30 25 1001. O Papo de Craque está no ar e para quem está no YouTube, se você está pelo rádio, corre lá no YouTube depois e participa da enquete, aquela enquete tradicional já do nosso canal no YouTube aqui na TMC. Qual jogador saiu com mais moral da disputa desses amistosos da seleção brasileira? Vini Júnior, Endrick, Bruno Guimarães ou se você entende que é outro, você comenta, tá bom? Vini Júnior, Endrick, Bruno Guimarães ou outro? Eu acho que eu já sei o que a rapaziada vai responder aqui. Eu tô com o Ivan Drago, com Renata Saporito e com o Ricardo Melo. Geralmente eu começo pela Renata. Mas hoje ele merece, né?
1: Merece.
10: Parabéns.
11: Ah, para com isso. Para com isso. Ó, hoje é meu aniversário, tá todo mundo convidado.
10: Calma.
11: Todo
10: calma.
11: Mundo aqui, dos integrantes aqui da, da TMC. É. Vai ter lá no Quintal do Espeto. É. Tá todo mundo convidado. Você
10: parabéns,
11: tá bem, né?
10: Maninho.
11: Você tá bem vestido, você veio de telão
10: eu
11: hoje, tá pra combinar.
10: Eu tô bravo com o Neymar.
11: Maravilhoso.
1: Ah, pelo amor de Deus.
11: Um abraço pra Renatinha, pro Ivan, pra nossa audiência. Tamo junto e misturado aí, valeu.
10: E aí, você votaria em quem? Quem foi o
11: Endrick, né? Endrick.
10: Não é o Vini Júnior?
11: Pelo amor de Deus, você quer me provocar logo não, no começo do programa?
10: Bruno Guimarães também.
11: Não.
10: É? Marquinhos?
11: Das alternativas todas, Endrick pra mim tem que, inclusive, ser titular.
10: Quê?
11: Ao lado do Luiz Henrique. Você viu a do Luiz Henrique agora? Depois, você viu o inspetor Bugiganga?
10: O quê?
11: Não, porque a Renatinha...
1: Sério,
11: a Renata tá...
1: Como? Eu vou falar uma coisa
11: pra vocês. A Renata veio com sobretudo do
1: eu
11: inspetor Bugiganga.
1: Eu sou a mais tranquila do jornalismo esportivo.
11: Deixa ele rir, não.
10: Eu não lembro do inspetor Bugiganga.
1: Sinceramente, eu sofro bullying aqui todos aqui, os dias da minha vida. Aqui, você quer que eu comece a te dar apelido agora ou daqui a pouco?
11: Não, daqui a pouco. Daqui a pouco.
1: Por favor.
11: Hoje não. Mas você tá bem, tá com o sobretudo do inspetor do gigante.
1: Eu tô com um casaco, uma camisa.
11: Olha aí, olha lá.
10: Mas como assim,
11: só faltou Renata? O chapéu. Pra quem está no YouTube, tem a Renata aqui.
10: Descreva.
11: E tem o inspetor Bugiganga com o mesmo sobretudo.
1: Tá.
11: Compraram
1: sobretudo.
11: Na mesma loja.
1: Não é sobretudo.
11: Casaco, sei lá o que, que é.
10: Descreva pra
1: não
10: quem
1: é
10: tá no
1: sobretudo.
10: Rádio.
1: É
11: igual, até a cor,
1: é
11: até a cor
1: camisa,
11: é igual.
1: É uma camisa de couro legítimo.
11: Napa, é Napa.
1: Tá, só pra te avisar, você não entende lhufas.
11: É Napa.
1: Você não sabe nada, tanto é que você tá sempre com a mesma roupa.
11: Mas é ou não é igual o inspetor Bugiganga,
1: não, não
11: tem
1: nada
11: Ivan?
1: A ver.
11: Oi, Ivan. É ou não é?
12: Parecido.
1: Ai, nossa, eu tô morrendo de rir. Nossa, meu Deus do céu, me falta o ar.
11: Tá, deixa,
1: nem parabéns deixa, eu vou te dar.
11: Deixa que pra isso? Dar risada depois.
1: É, melhor.
12: Eu muito posso bem. Dar boa tarde?
1: Não.
10: Ô, Ivan, você... Pera, a Renata não deu, não votou ainda.
1: Vocês são um bando de cafona, histérico, entendeu?
10: Pera, quem? E quem? É vocês quem?
1: Não todos falei
10: nada. Que é isso, Renata?
1: Tá todo mundo rindo.
12: Eu não falei
11: nem vou falar
12: nada.
11: Que a ideia foi sua, tá?
10: Tá, é. Tá, ô Renata,
12: mas
10: você...
12: é o seguinte, deixa
1: mais
12: eu só
1: uma
12: colocar
1: vez
12: uma coisa aqui
1: não
12: nessa boa tarde.
10: Continue.
12: Renata, antes da TMC, onde você estava?
10: É.
1: Cara, importante. Eu trabalho desde os 18
11: não,
1: anos.
11: Agora, calma,
12: não. Antes hoje da TMC, hoje,
10: nesta
12: o que
10: terça-feira
12: você fez?
1: Eu fui na...
13: Eu deixei minhas filhas na escola, fui direto pra academia, manter o corpite, coisa que vocês não conseguem. Fui na manicure e fiz a mão.
12: Antes da TMC, foi o último...
13: Fui na manicure, aqui pertinho.
12: Então, beleza. Então faz o seguinte. Passa lá e devolve o primo que você trouxe no carro.
10: Explica, pra quem tá no rádio, o que que aconteceu, Ivo? O que que aconteceu? Fala, Mery. Meu Deus do céu.
11: Ela deve ter deixado o carro pra lavar.
10: Ô, Renata.
11: E trouxe pra tudo.
13: Gente, mas eu sempre faço isso.
11: Chegou aqui o cara, ainda bem que é perto, o Lava Rápido da rádio. Porque o cara, quando chegou aqui, ainda tava passando pretinho na roda.
10: Mas, explica pra quem tá no rádio, o que que aconteceu? Renata saiu da manicure, certamente.
11: Ela que vai explicar.
10: Utilizou um estacionamento.
13: É que eu tô sempre correndo.
10: E utilizou um estacionamento.
13: Mas ele também, também podia
10: Mas você, há quanto tempo que é?
13: Bom, pelo menos não foi o cone.
10: Quanto que é do estacionamento até aqui o tempo que você andou com isso aí em cima do carro? Quantos?
13: Não sei.
10: 20 minutos?
13: Não, 5 minutos.
10: Ela andou com aquele marcador de estacionamento no carro, com imã, e veio embora pra cá. Só isso, desfilando. Sério? Ninguém buzinou pra você, Renata? Ninguém falou nada?
12: O porteiro da rádio veio falar pra gente que você esqueceu em cima do carro Prisma do estacionamento que você
11: tava. E tem que devolver, senão é descontado do salário dos caras lá. Então na volta você passa lá.
13: Ai, Jesus, não sei mais o que falar.
10: Não sabe? Mas não. Vota então, Renata, na nossa enquete. Quem se destacou nos amistosos?
13: Vini Júnior, Hendrick. Quais são os nomes, Hendrick?
10: Vini Júnior, Hendrick.
13: Vini Júnior.
10: Bruno Guimarães ou outro?
13: Hendrick, né? Tá no hype. É. Só se fala dele, só... ninguém fala de outra coisa.
10: Por que no hype?
13: Colocaram, fizeram um campinho da minha escalação pra Copa, meu Deus, tô sendo dilacerada.
10: Por quê?
13: Ah, porque...
10: Mas que você escalou o Neymar, eu tô de saco cheio do Neymar, hein?
13: Eu coloquei o Igor Thiago de titular e acabaram com a minha vida.
10: Eu daqui a pouco vou falar porque eu tô de saco cheio do Neymar, essa história Neymar, CBF, Santos.
13: Não é possível.
10: Já me encheu o saco já. Não morro mais afogado na piscina se o Neymar for mergulhar. Não morro. Ivan Drago. Quem você vota, Ivan Drago? Agora que você já fez suas apresentações.
12: Eu vou votar no Hendrick.
10: E parabéns ao Melo.
12: Sim, eu... Parabéns, viu,
11: tá
12: Zé Gotinha.
11: Tá convidado lá, tá?
12: Zé Gotinha, tamo junto, tá? Eu te amo, você sabe disso.
11: Também.
12: Mas é o seguinte, eu vou votar no Hendrick com uma menção pra Danilo Santos, tá? É. Que é outro que, ao longo da Copa do Mundo, tem tudo pra conquistar a titularidade. Joga demais esse rapaz.
10: Pra quem tá no YouTube, eu vou descrever pra quem tá no rádio, já temos imagens ali, me parece que tá movimentação, treino da Seleção Brasileira, treino ao vivo, olha só, nossa equipe colocou ali, ao vivo da Seleção Brasileira, a movimentação, a gente vai deixar aqui pra vocês enquanto vai batendo papo sobre Seleção Brasileira. E eu percebo ali, mais uma vez, Juninho não tá lá. O que acontece? Eu vou explicar pra vocês.
11: Explique hoje você tá
10: pé da vida. Porque é o seguinte, o presidente do Santos deu uma entrevista dizendo que se o Neymar hoje precisasse jogar pelo Santos, ele jogaria. Hoje, ó, se precisar jogar pelo Santos, ele jogaria. Mas, presidente, o CBF falou que ele tá machucado. Não. Preparação pra Copa do Mundo é outra coisa. Eu quero saber qual é a porcaria da diferença de jogar por um clube quarta e domingo, e jogar pela Seleção Brasileira, que é só no sábado. Me fala. Desculpa, o Ancelotti tem que tomar uma providência. Eu acho que ele tá boiando. Acho que ele tem que parar de fumar charuto e começar a se ligar no que ele tem ali. Se ele não puder utilizar os 26 que ele tem... Se ele fala, eu quero o Neymar, eu preciso do Neymar, porque meu time tá fraco, não consegue, por quê?
13: Mas
10: o Wesley foi cortado,
13: o
10: Wesley se recuperaria durante a Copa, não se recuperaria?
13: Não se recuperaria, quem são lesões diferentes.
10: Pô, mas não dá, Renato, não dá pra... É um mistério, todo mundo tem medo do Neymar, medo de falar do Neymar, a CBF tem medo, que o médico particular dele tá lá.
13: E para de falar do Neymar, então, esquece
10: o Neymar.
13: Não,
10: eu tô falando porque é importante, a gente sabe que ele é importante, se ele tiver em condições, ele é importante, mas...
13: O Marco Belo pedindo passagem aí.
10: Renato, você não pode... Eu também ficava assim quando falava do Neymar. Mas vamos pra realidade.
13: Gente, Fará, desculpa. Existe todo uma comissão, estudo, análise.
10: Mas
13: estou
10: estudando errado, Renato. Desculpa. Estou estudando errado. Se eu sou Ancelotti, eu fico pé da vida. Marco Belo, ao vivo dos Estados Unidos com o treino da Seleção Brasileira. Tudo certo, Belo?
14: Tudo bem, Fará, Renata... Ivan Drago, Ricardo Melo, pessoal deste Papo de Craque, primeiro tempo, TMC, 11 horas 9 minutos da manhã aqui em Nova Jersey, meio-dia e 9 minutos no Brasil, treino da seleção ao vivo, a TMC aqui acompanhando, e a gente exatamente acompanhou a chegada há pouco dos jogadores, Fará, porque a gente fica nesta distância, né? Hoje até que eles estão perto da gente aqui durante o treinamento, estão fazendo um treino em campo reduzido, já fizeram uma roda de bobinho, agora estão fazendo um bobinho em campo reduzido ali, daqui a pouco vai começar o treino tático. Mas quando eles entram no campo, eles passam bem perto da gente, a gente fica na frente da porta em que eles saem do vestiário e vão a campo. Então eles ficam a um passo, né? Chegam a cumprimentar a gente, dão um bom dia e tal. E a expectativa era pela chegada do Neymar. Então todas essas câmeras que vocês estão vendo aí voltadas para o gramado estavam voltadas para o vestiário, porque havia a expectativa hoje, exatamente pelo que você está falando, da chegada do Neymar. E o Neymar não veio. A informação que a gente tem é que o Neymar continua no hotel fazendo tratamento físico, vai fazer tratamento em dois períodos. Hoje o horário do treino foi alterado, né? Normalmente os treinos estão acontecendo às 5 da tarde, horário local, 6 horas, horário de Brasília. E hoje o treino foi alterado para 11 horas, horário local, meio-dia, horário de Brasília. O treino começou agora, então, e mesmo assim o Neymar não veio. O Neymar ficou agora na parte da manhã no hotel e provavelmente à tarde também vai fazer outro período de tratamentos no hotel onde a seleção está hospedada. Todos os outros jogadores estão aqui. O Ederson, inclusive, passou, cumprimentou a gente. Mais uma vez entrou no gramado, primeiro com o pé direito, né, para dar sorte. E a seleção está treinando nesse momento, então, aqui em Morningstone, no CT do Red Bull em Nova Jersey. Início dos trabalhos, o Everton tá no gol, o Alisson tá no outro, estão revezando ali, o Hendrick tá no meio ali sem camisa, o Léo Pereira tá sem camisa, dá pra vocês verem ali os jogadores do Corinthians. Aliás, o Léo Pereira tá com o colete, dá pra vocês verem os jogadores do Brasil no início da atividade de hoje aqui, desta terça-feira, há 4 dias da estreia do Brasil da Copa do Mundo.
10: Boa, Marco Belo, direto dos Estados Unidos, mostrando o treino da seleção, é. O Neymar não aparece. Depois, Ô Ivan, te preocupou a nota da CBF sobre o Neymar?
12: Não, na verdade, eu acho que tá dentro do período estabelecido pela CBF, não pelo Santos, tá?
10: Mas você já concorda que é estranho? O Santos, o presidente do Santos dizer que se ele estivesse no clube, ele estaria jogando?
12: Sim, mas a partir do momento em que a CBF fala outra coisa...
10: Ó, o Belo Chão. Fala, Belo!
14: Não, só para falar que essa nota de ontem foi um pouco uma obrigação que a CBF teve, porque na entrevista do Ancelotti, antes da viagem para Cleveland, o Ancelotti foi perguntado a respeito do Neymar e ele falou assim: vamos soltar uma nota semana que vem. A CBF não soltaria nenhuma nota sobre o Neymar, porque a CBF, eu conversei com o pessoal da Confederação Brasileira de Futebol, sabe que qualquer palavra utilizada em uma nota sobre o Neymar, qualquer palavra mal colocada, qualquer palavra mal escrita, pode ser mal interpretada e causar uma celeuma. Então a CBF não queria soltar notas sobre o Neymar, não foi algo programado, foi por causa dessa declaração do Ancelotti, que é muito espontâneo, né? O Ancelotti não conversa com ninguém antes da entrevista, ele não recebe um briefing do pessoal da imprensa sobre o que ele pode falar, o que ele não pode falar. Então ele falou: vamos soltar uma nota sobre o Neymar na semana que vem, simplesmente isso. E aí a CBF foi obrigada a soltar essa nota sobre o Neymar, e a nota foi uma não nota. A nota disse que o Neymar está evoluindo bem, continua o tratamento, na medida do possível, quando ele estiver bem, ele vai a campo. Ou seja, é uma nota que, na verdade, não disse nada, né?
10: Exatamente. E assim, o Rodrigo Lasmar, que é médico da seleção, chefe, né, do departamento médico, que é médico pessoal do Neymar, também não, ele dá pronunciamento vazio, deixa tudo, sabe... Cara, é difícil,
12: Ivan. Eu acho que neste momento a CBF não vai detalhar muita coisa, como acabou de colocar o Belo, justamente para não ficar criando nenhuma expectativa. Eu, particularmente, tinha expectativa de vê-lo pelo menos à disposição para o jogo contra Marrocos na estreia, tá? Como opção no banco de reservas, mesmo que ele não estivesse 100% fisicamente. Eu entendo que a partir de agora... ele dificilmente vai reunir condições para isso. E a pergunta...
14: Marrocos está fora.
12: Tem essa informação já.
14: Está confirmado, Marrocos está fora.
12: Está fora. Está fora do jogo contra Marrocos. Belo, quando ele voltar a trabalhar no campo, vai ser para começar o trabalho de transição para a parte física ou imediatamente ele já vai ficar à disposição da comissão técnica para jogar, Belo?
14: Ivan, primeiro a parte física, primeiro ele vai trabalhar a parte, depois ele vai trabalhar com os companheiros. Eu creio que quando ele vier a campo, a gente vai ter que esperar uma semana para que ele esteja à disposição do Ancelotti, mesmo para ficar no banco de reservas. Ele não vai aparecer no campo e já treinar com bola ali naquela roda de bobinho que vocês estão vendo. Porque é uma lesão séria, é uma lesão que preocupa não pela lesão em si. Vocês que já trabalham há muito tempo também no futebol sabem que quando o jogador volta de lesão, os médicos se preocupam com uma nova lesão. Com ele voltar a campo e tentando fazer um esforço para jogar normalmente, para voltar normalmente, ele sinta uma nova lesão. E aí sim ele poderia ficar fora da Copa. Então, por causa disso, cuidando da lesão na virilha, cuidando da lesão original, ele vai voltar aos poucos, com muito cuidado. Por isso eu tô dando prazo aí de uma semana para que ele volte a treinar com os companheiros e possa ficar à disposição. Então ele tá fora do jogo contra o Marrocos. O segundo jogo da seleção brasileira eu coloco como dúvida, e pro terceiro jogo, sim, no banco de reservas.
10: É, do jeito que tá evoluindo nessa, a passos de tartaruga, acho que ele tá fora da primeira fase. Da primeira fase, acredito que ele não esteja para jogar na primeira fase, Renato.
13: Bom, vamos lá. É, existe alguma possibilidade? O jogo é sábado. Hoje é terça, quarta, quinta e sexta. Ele não foi pro campo hoje para treinar com bola.
10: É, ô Renato,
13: aí só, de repente ele aparece sábado.
10: Rapidinho, vai ter que liberar o Belo, porque ó, tá todo mundo tá indo embora.
13: Não, ele aparece sábado no banco de reservas. É impossível isso,
10: Belo? Não, ele vai, no banco, ele vai estar no banco. Todo mundo vai pro banco.
13: Mas ele vai estar relacionado.
10: Todo mundo. Vão todos os relacionados, okay, convocados pro banco. Só que não tem a condição de jogar. Não,
15: o Belo acabou de colocar, mas a condição, que ele tá fora.
13: A não, condição de jogar, essa condição de ele jogar é uma opinião tua? Não, ou não, é, não, é um achismo?
10: Todo mundo.
13: Ou é o Belo cravou. O Belo cravou que ele não joga.
10: Ó, olha só. Fala,
14: é
10: Belo.
14: É informação, Renata. Ele tá fora.
10: Ele tá fora.
13: Tá bom.
10: Ele vai pro banco de reserva só pra assistir o jogo. Vão os 26 lá, os 11 do campo e o restante no banco. Fica no banco. A FIFA permite isso. Ô, Belo, você vai ter que ser liberado. Tô vendo que a rapaziada tá indo embora aí, né?
14: Eu tô mostrando o êxodo aí pra vocês. É quando a imprensa é convidada gentilmente a deixar o recinto. Nós chamamos de êxodo. Todos os jornalistas são convidados. Saiam! É mais ou menos assim. Aí a gente tem que ir lá pra sala de mídia, para onde a gente tem um espaço agradável, tchau, que a gente pode trabalhar tranquilamente, com ar-condicionado, com internet sem fio, e aí a gente pode entrar novamente no Papo de Craque para dar mais informações pra galera, tá então, bom?
10: Vai lá, Belo, vai lá. Acompanha a rapaziada aí, ó. Todo mundo dando tchauzinho, bora. Tá te mandando embora lá, Belo. Valeu, Marco Belo. Volta daqui a pouco, direto dos Estados Unidos. Pois não, Renato.
13: Já sabe quem fala hoje?
10: O Belo. Depois o Belo, quando voltar.
14: Ibanhas.
10: Ah, Ibanhas. Ah,
13: boa.
10: Excelente entrevista. Ibanhas, lateral direito ou zagueiro? Né?
13: Ué, que bom que ele pode fazer as duas funções, né? Vai, vamos reclamar disso também?
10: Não, mas Renata, se você...
13: Gente, pelo amor de Deus.
10: Há uma falha na montagem do elenco,
13: mas
10: Renata.
13: Mas que coisa chata.
10: Há uma falha na vontade da... Não, meu, que coisa chata, Renata. Não, tá discutindo o que é a realidade.
13: Nada, tá bom, nunca...
10: Não tô reclamando. Você me viu reclamar da seleção até aqui, assim, até agora?
13: Só que
10: agora
13: é um problema, tô dando minha opinião. Tudo é um problema.
10: Não é um problema, é um problema mesmo. Depois a gente vai discutir o problema depois... É melhor discutir antes. Eu imagino assim. Ou vocês concordam que tá bom que o Ibanhas faça duas funções?
15: Não, ele foi convocado pra isso, né?
10: Não, tudo bem,
15: inclusive
10: mas...
15: o Danilo do Flamengo.
13: Qual é o problema?
10: Não, não, tudo bem. Mas você não preferia um lateral de ofício?
13: Mas não tem!
10: Então, não tinha na lista. Só, talvez a lista larga tenha sido feita de maneira errada. Ou não, Belo?
11: Ó, essa discussão é pra depois da eliminação do Brasil na Copa do Mundo.
10: Então, mas eu gosto de discutir.
11: Vocês querem antecipar.
13: Você já tá eliminando o Brasil.
11: Vocês já querem antecipar os assuntos pra falar, olha, a montagem do elenco foi errada, que não tinha lateral, trouxe aí zagueiro pra jogar.
13: É muito mais fácil, né?
11: De Severino. Severino é o quebra-galho,
10: então, depois é fácil.
11: É isso aí, é pra depois. Pra depois a gente já tem as desculpas pra onde a imprensa vai seguir. Não, não era pra convocar o Neymar, porque ele chegou lá contundido, o Ibanhas foi pra quebrar o galho na lateral direita.
10: Seleção
11: essas
10: pode
11: discussões
10: ser galho,
11: serão pra depois da eliminação, não agora. Vão ser as discussões e as desculpas, porque o Brasil foi eliminado, é isso.
10: A seleção não pode ter quebra galho.
11: Vamos colocar a carroça na frente dos bois. Isso aqui a gente vai discutir depois. Não, porque errou, porque veja bem, é não, isso, aquilo. É isso, é
10: só
11: isso.
10: Só levantei meu... E respeito não, concordo, a Renata pelo
13: mas
10: opinião
13: mas você
10: dela.
13: Acha que o Ancelotti convocou o Ibanhas pra quebrar um galho?
10: Não deveria nem ter convocado.
13: Você acha que ele leva jogador pra disputar uma Copa pra quebrar galho? Não é muito pesado isso? Não,
10: sabe por quê? Dupla função. Quando é dupla função, o cara vai quebrar o... A original dele é zagueiro, ele vai quebrar um galho na direita. Ele não é lateral direito.
15: Não, ele já jogou nessa função. Mas, como o Éder Militão, como o Danilo. São caras que fazem mais de uma função.
10: O
15: Danilo
10: é lateral, vai quebrar um galho na zaga. Porque não consegue mais correr.
11: Já fez isso no Mônaco.
10: Quebra um galho.
15: São jogadores que fazem mais de uma função.
10: Então, quebra um galho.
15: Agora, voltando ao assunto Neymar, tá? O Belo cravou que ele tá fora contra Marrocos. É dúvida pro jogo contra o Haiti. Provavelmente no banco contra a Escócia. A pergunta é... quando ele estará 100% para jogar de fato e ajudar a seleção brasileira?
10: Eu tenho
15: talvez só no mata-mata.
10: Uma opinião, tá? Opinião. Porque assim, eu sempre acreditei aqui, dei a informação do que me passaram do Santos. E o Santos até hoje sustenta aquela informação, que se ele estivesse lá, jogaria. Que ele, não, ele tinha um edema, não uma lesão. Edema de 2 milímetros, me falaram. É isso aqui, ó. Isso aqui, ó. E lá parece que o rombo é maior. Então a CBF e o Santos... não, a gente não tem uma informação exata. Eles têm medo do Neymar.
11: Agora, não racha entre CBF agora,
10: pra
11: e
10: mim,
11: Santos.
10: Pra mim, ele não vai jogar a Copa 100%, não.
11: Viu, depois disso... viu, Fará? Você que tá dando piti aí por conta...
10: não tô dando piti,
11: dessas
10: tô dando
11: informações,
10: minha opinião.
11: É o seguinte. Entre CBF e diretoria do Santos afirmando que ele teria condições de já jogar, se fosse o caso, no Campeonato Brasileiro, eu sou mais CBF.
10: Mas peraí, mas quem é o responsável pela nota na CBF? Quem é o responsável pela nota?
11: Não é o médico, Rodrigo.
10: Lasmar, é médico Lasmar. De quem?
11: Então, aí que tá.
10: Então não sei
11: quem. Mas quem amigo. Fez esse pronunciamento foi o Teixeira, dizendo que isso. Se ele estivesse no Santos, ele já estaria apto para jogar em qualquer partida do Campeonato Brasileiro. Sinto muito, Fará, mas eu não acredito no presidente do Santos. Simplesmente isso.
10: Agora, se vier, eu queria acreditar no Neymar 100%.
11: Vou acreditar na CBF, não no presidente do Santos, que está fazendo pataquada atrás de pataquada. Concordo. Como o presidente do Santos nessa
15: agora,
11: gestão.
15: O tá dentro do previsto estabelecido pela CBF.
10: Qual é o previsto?
15: Que ele ficasse à disposição
10: duas pro semanas.
15: Certo?
10: Duas semanas, correto?
15: Três semanas. De duas a três semanas.
10: Então
15: também
10: na terceira semana. É, já.
15: De duas a três semanas.
10: A seleção tá junto há quanto tempo?
15: Desde o dia.
10: Dia 18 foi a convocação.
15: É, 20.
10: É, enfim, há duas semanas, está indo para a terceira semana.
15: Eu não lembro agora.
10: Então ele vai no limite.
15: Então,
10: é isso?
15: Ele tá dentro do previsto. Claro que muita gente esperava uma recuperação mais rápida, já que ele está à disposição da CBF lá o tempo inteiro, treinando ou tentando se recuperar em três períodos. Mas está dentro do previsto. E a CBF, ela vai continuar sustentando essa situação. Porque não é só o Brasil que está sofrendo com jogadores lesionados. A Argentina tem uma porrada. Na Argentina tem uma porrada de gente lesionada. O Dibu Martínez tá com o dedo fraturado.
10: Sim.
15: E ele vai tentar jogar a Copa.
10: 100%.
15: O Messi,
10: Cristiano Ronaldo,
15: Julian Álvares, Montiel. Tem um monte de gente lá também. Eu acho que tá no pacote. Ou seja, tá dentro do previsto.
10: Tudo bem, concordo. Tá no pacote. O previsto é que eu não consigo entender qual é o previsto. Tem previsto de um e previsto do outro, entendeu?
15: É que a gente esperava, de fato, um pronunciamento mais firme por parte do médico da CBF. E, na verdade, houve ali uma nota...
10: Um pronunciamento, né? E uma nota.
15: Uma nota ali que não acrescenta muita coisa, não.
10: Então tá bom, gente. Vamos pro primeiro intervalo rapidinho aqui no Papo de Crack TMC. Primeiro tempo, voltamos já. Vou ver se eu faço a Renata rir, porque ela tá brava. Tá bastante brava.
1: Imagina, enquanto esse for o meu maior problema, tá ótimo.
15: Tá brava.
1: Tá maravilhoso.
11: Tá bem.
10: Já vou ver se
1: for bugiganga e tá bem. Eu acho que todo mundo tem problema. Como o Ivan disse, a situação da Argentina é muito semelhante. Aliás, acho que é pior, né? São mais de dois jogadores que não estão 100%.
10: Né?
1: É, exatamente. Aliás, é uma seleção que não renovou. Né? Mas é uma seleção que nunca deixa de competir, porque é uma seleção muito aguerrida, né? O argentino, ele tem uma raça que é uma coisa que a gente tem que levar sempre em consideração. É, eles jogam a vida e mais, até mais que isso.
10: Então tá bom. Você guardou o prisma aí do carro?
1: Tá aqui.
10: Tá, então tá bom.
1: Eu vou guardar pra devolver, porque eu vou passar na porta a hora que eu sair.
10: Voltamos já com o Papo de Crack TMC, primeiro tempo.
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10: Meio-dia e 27, voltamos com o Papo de Craque TMC primeiro tempo. Você continua que tá pelo YouTube, você que tá pelo YouTube, votando na nossa enquete. Qual jogador saiu com mais moral da disputa desses amistosos da seleção do Brasil? Alternativas: Vini Júnior, Endrick, Bruno Guimarães ou outro. Aí você comenta no chat do YouTube. Você que está pelo rádio 100.1, corre lá no YouTube depois para participar também desta enquete. Vamos para o WhatsApp aqui, 11 30 25 1. Inclusive, meus amigos, durante a Copa, a sua mensagem pode ir ao ar quando a seleção brasileira estiver em campo. É aqui na TMC assim. Mande, você pode mandar agora a mensagem, tá? 11 30 25 1. 11 30 25 1001, e mostre como você está apoiando a seleção, a nossa seleção. Então não esquece essa novidade nas transmissões da TMC aqui na Copa do Mundo. Vamos pro WhatsApp, eu nem li antes, tá? Vamos lá. O Márcio Lobato, de Taubaté. Fará, qual foi a maior sequência de jogos do Neymar no Santos? Você não acha que vão poupar ele na fase de grupos porque não aguenta jogar 8 partidas seguidas? Se eu não me engano, a maior sequência dele foram 7 jogos, né? No Paulista do ano passado. Foi isso, Melo? Puxando de memória.
11: Não, eu não lembro quantos jogos, mas ele teve uma sequência boa lá.
10: 7 ou 8 jogos.
11: Teve uma sequência bacana.
13: Jogando os 90 minutos.
10: Jogando os 90 minutos. Ou seja, é uma Copa do Mundo praticamente.
11: Não gostava de ser substituído.
10: Reclamou quando foi, né? Só que essa última sequência dele, ele jogava duas, descansava duas, jogava duas, descansava uma. Foi assim, na programação pra ele ir pra Copa, né? E a última que ele jogou foi contra o Coritiba, na Neoquímica Arena. Vamos ver se tem mais gente aqui. Estão ligando aqui, gente. Não precisa ligar não, porque eu não vou atender. A seleção brasileira não vai passar da primeira fase, da fase de grupos. Da primeira fase. O Fabiano Gomes, da cidade de Tiradentes.
11: Na primeira fase vai passar. Vai passar.
10: Mas já mudou?
11: A primeira fase passa.
10: Já mudou ontem? Você não quis apostar com os caras?
11: Não, eu nunca falei que não vai passar.
10: Você falou que o Marrocos ia vencer e tal, não sei o que lá. Agora já mudou a ideia também.
11: Eu nunca falei que a seleção vai parar na fase de grupos. Eu tô achando que para numas oitavas.
13: Isso, você falou isso.
11: Oitavas e final, eu falei. E tomara que eu queime a língua. Tô torcendo pra estar errado. Entendeu? Eu torço pro Brasil. E vocês, não sei se vocês viram uma declaração do Luiz Henrique. Ele mentaliza na frente do espelho. Todo dia de manhã lá na concentração ele acorda, remelinha no olho, bafinho, cabelo meio desajeitadão, olha no espelho e diz, é verdade, não tô zoando não, isso é verdade. Saiu uma reportagem no GE, ele fala lá, espelho, espelho meu, quem vai fazer o gol da Copa, se depender de mim, sou eu. E ele vai mentalizando, isso é bacana, você tem que pensar positivo, né? E ele sonha todos os dias que vai marcar o gol do Hexa.
13: Quem disse isso pra você?
11: Não, é uma reportagem no GE. Você pode entrar lá e você vai ver. Bom. E é o seguinte, ô Luiz Henrique, primeiro coloco no bojo aí.
0: O Casemiro não tem nada a ver com isso.
11: Porque eu quero ele como titular. Ele não sente a partida. O Luiz Henrique vai pra cima, rabisca, não tá nem aí. Não importa se ele tá jogando na rua da casa dele ou na seleção brasileira. O comportamento dele é o mesmo. Ele não treme com a camisa da seleção, que é pesada.
0: Olha como o Ivan tá te olhando. Não, tá te fuzilando.
11: E outra coisa. Agora, pra ajudar a realizar esse seu sonho, Luiz Henrique, você tem que falar no escutador de bolero. Vai lá. Na hora que vocês estiverem trocando uma ideia, fora do treino e tal, vá lá e fale pro Casemiro. Casemiro, pelo amor de Deus, se o Modric aparecer de novo na sua frente, por favor, dá um pontapé para a jogada, por favor. Por favor. Se caso o Marquinhos entregar a paçoca, como ele... Fala lá pro Marquinhos, eu tô sonhando, mentalizando que eu vou fazer o gol do Hexa. Por favor, não faça mais aquela pataquada de dar de presente um gol pro jogador do Egito.
0: Descreve o que tá
11: acontecendo. Entendeu?
0: Coloca de
11: tem
0: novo,
11: que falar, ô Rafinha, ô Vini Júnior, acordem, joguem aqui na seleção o que vocês jogam no clube de vocês, no Real ou no Barcelona, respectivamente. Olha então, Luiz Henrique... É pataquada de vocês.
0: Sim, aí. Sim, é isso.
11: No neck, man. A bobagem terrível que vocês colocam aí no YouTube. Mas eu tô falando do sério aqui e vocês ficam colocando esse cidadão que eu nem sei quem é.
0: Quem é? Sabe quem é, Ivan?
11: Eu nem sei quem é. Mas o inspetor Bugiganga fica rindo aqui do meu lado.
0: Arrancamos o sorriso da Renata.
11: Aqui, que ela disse que é couro legítimo.
13: Ele chama inspetor.
11: E é de Napa.
13: É inspetor Bugiganga mesmo?
11: Enfim, desenho, Luiz Henrique, pra você realizar o seu sonho e pra nossa alegria. Fala para os seus companheiros aí o que eu disse, tá? Recomende para fazer uma faltinha, para não entregar a paçoca, para os jogadores lá da frente e o Rafinha de meio de campo, para acordarem, que eu tô contigo, hein?
0: E nós chegamos.
11: Continue mentalizando lá na frente do espelho.
13: Se ele jogar, coisa, né? Da cabeça dele, né? Agora, acabou? Deixa eu só te perguntar, o senhor Bugiganga, que você tá falando que usa
0: inspetor,
13: o mesmo...
0: Inspetor.
13: Ah, tá, o inspetor Bugiganga, isso. De que época que é esse desenho?
11: Deve ser da década de 80.
13: É porque 90. Não é da minha, por isso que eu tô te perguntando. Inclusive, hoje é seu aniversário, quantos anos você tá 62. Fazendo?
11: Eu tô quase alcançando você.
13: É, realmente.
11: Eu tô quase alcançando você.
13: Em todos os aspectos, em todos os aspectos.
11: Eu chego lá.
13: Você não tem coragem de falar a sua idade? Eu tenho orgulho de falar a minha.
11: Eu tô com 50, pô.
13: Nem a pau juvenal.
11: E você?
13: Eu vou fazer 45.
11: Também.
13: Pois
11: também,
13: é.
11: Também.
13: É. Então, fala a sua idade.
11: Não, o problema, a nossa diferença é que eu não faço procedimento.
13: Qual o problema de eu fazer Botox? É a única coisa que eu faço.
11: Não.
13: É a única coisa que eu faço.
11: O nosso amigo lá disse que você faz muito mais coisa.
13: Mas fica quieto, você não sabe de nada da minha vida.
11: Não, mas ele falou. Ele quem? Não sei, você tá falando
13: isso
11: agora.
13: Eu falaria, não tem problema nenhum. Qual é o problema da mulher se cuidar? Muito pelo contrário.
11: Diz que você é que nem o Marcão, o ex-goleiro do Palmeiras, né? A mulher dele foi lá fazer o Botox, enche o tanque.
13: Ai, que absurdo. Ai, nossa, posso falar? Ivan, você fica pedindo pra ele falar essas coisas.
11: Sobrou pra mim. Deixa que eu chuto.
13: Manda mensagem no WhatsApp dele pra ele falar as coisas.
11: Ainda bem que você se ligou disso aí.
0: Ô, Renato, olha só o que tem aqui, ó. É interessante, o Edson Alves. É Elson Alves, perdão. Boa tarde. A maioria desses jogadores que vocês citaram, que não estão 100%, pelo menos estão treinando.
13: Você quer que eu faça o quê?
0: Não. O ouvinte, eu não quero que você faça nada.
2: O Dibu não tá.
0: Não. Messi.
13: Eu não tô acompanhando.
12: O Messi tá voltando agora.
13: Eu não tô acompanhando a seleção da Argentina como eu tô acompanhando a seleção brasileira, então não posso dizer.
0: Mas você acompanha a Copa do Mundo, Renato.
13: Lógico, mas eu não sei na Argentina, de todos esses que não estão 100%, quem está treinando ou não está treinando. Deveria saber, não sei, vou pesquisar.
12: É o seguinte...
13: Obrigada pelo ouvinte,
12: não,
13: pela informação.
12: O Cristiano Ronaldo, a seleção jogou argentina, seleção, se eu não portuguesa, me engano, faz um amistoso hoje, né?
13: Aí a gente vai saber
0: hoje
13: um pouco
0: hoje
13: mais.
0: Hoje tem Portugal e Nigéria. Tem
13: Portugal. Que horas que é Portugal?
12: Se eu não me engano.
11: Às quatro,
12: não,
11: é hoje, tá,
12: é hoje. É hoje, né? Hoje. É. Tá. A tendência é que o Messi ganhe os primeiros minutos.
0: Tá. Então, é que ele veio, assim, o que cantaram da lesão do Messi foi uma inflamação muito grande, muscular. Risco de Copa. Aí o Lionel Scaloni chegou e falou: ele chegou e falou assim, ó, não é tudo isso, calma. Tanto é que o Messi foi pro banco. E hoje, segundo o Daniel Bicudo, nosso produtor, às 10 da noite, Argentina e Islândia. 10 da noite, horário de Brasília. Então é um jogo interessante pra quem.
13: É hoje, 10 da noite.
0: Pra assistir. Eu sei que Nigéria e Portugal, Portugal e Nigéria, em Portugal ainda.
13: Sim.
0: Que Portugal só estreia contra a República Democrática do Congo dia 17, né?
13: Sim.
0: É grupo K da Copa do Mundo. Então o Portugal joga em Portugal ainda hoje contra a Nigéria, 15 para as 4 da tarde.
13: Cara, vai ter jogo a 1 da manhã, vai ser uma doideira, né?
0: Vai ser bom.
13: Porque são fusos diferentes, enfim, vai ser meio bagunçado.
0: Tem que estrear um pouquinho mais longe, que demora para ir para os Estados Unidos, Portugal no caso. Vai jogar hoje ainda, deve ir amanhã para os Estados Unidos, né? Tipo, o Brasil chegou...
11: Hoje é dia 9, os caras só estreiam dia 17.
0: Daqui a 8 dias.
11: Pô, né? Tem tempo pra caramba.
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0: é time bom, favorito à Copa. Tá falando de você.
1: Como que ele chama?
0: É o, deixa eu ver aqui, o Valdir dos Santos, tem 69 anos.
1: Obrigada,
0: é
1: Valdir.
0: Corintiano do Alto.
1: Obrigada, idade do Melo.
2: Valeu, Valdir, um abraço pra você, mas você está equivocado. Nem pessimista, nem otimista, e sim realista. Só isso.
0: Ó, nós temos aqui o Rodrigo também. Boa tarde a todos do Papo 1. Na opinião de vocês, por que o Brasil não gera mais bons laterais como foi no passado? Isso é interessante. O Brasil não fora mais jogar. Vê se essa teoria ela é uma prática, na opinião de vocês. Tenho que parar, tem que chamar Marco Belo direto dos Estados Unidos, é isso? Então vamos falar com o Marco Belo, já está posicionado ali na sala de imprensa, que é um tema interessante esse, viu? Esse de... Hoje as bases dos clubes brasileiros, eles formam times, não jogadores. Marco Belo, ao vivo, Estados Unidos, já mostrou o treino pra gente. Chega com mais informações da seleção brasileira. Fala, Belo!
3: Tudo bem, Fará? Agora eu tô na sala de imprensa. Me chame quando quiser. Pode continuar a conversa aí, porque eu tô acompanhando a conversa e tá muito boa, viu? Com a Renata, com o Melo, com o Ivan, com o pessoal aí do Papo de Craque Primeiro Tempo. E eu entro na conversa, mesmo aqui direto dos Estados Unidos. Tô falando aqui da sala de imprensa. A seleção continua treinando. O que a gente viu ali era só o início do trabalho. E o Ancelotti vai formar o time, provavelmente, nesses próximos dias aí, para pegar Marrocos na primeira partida da Copa do Mundo, mas estou à disposição aqui para conversar com vocês.
0: Tá, fica com a gente mais uns 15, 20 minutinhos, o Marco Belo. Antes do Melo te fazer uma pergunta, ô Belo, tem essa discussão. O Brasil não forma mais jogadores, eu digo os clubes de futebol, formam times para ganhar títulos na base. É mais interessante um título hoje do que a formação de jogadores?
4: Não.
0: Começo pelo Ivan, eu quero a opinião
4: não,
0: do Belo.
4: Não, basta
0: também
4: ver o número de jogadores que saem do país para abastecer a Europa, outros centros. Então o Brasil.
0: Qual foi o
4: ainda...
0: último grande lateral que saiu do Brasil para abastecer outro centro? Wesley. Nem tão grande assim, mas.
4: Sim.
0: Você não tem. Quem é o lateral esquerdo que você fala, pô, esse cara saiu para brilhar? O último foi o Alexandre.
4: Mas quantos laterais brilham o mundo afora?
0: Ah, você, o Emerson Palmieri, por exemplo, seleção da Itália, saiu, foi campeão da Champions com o Chelsea.
4: Sim.
0: Né?
4: Sim.
0: Saiu e foi escorraçado do Santos. Entendeu? Mas a formação de jogadores, posição por posição. O Cafu sempre disse, ó, o lateral, princípio básico do lateral, primeiro tem que aprender a defender. Pra depois atacar. Você não vê isso.
4: Se o cara tem invocação ofensiva, se ele tem essa facilidade de chegar no fundo do campo, ele vira ponta.
0: Ou vira ala. Não é isso? Mas então, a discussão é, não tem formação, Ivan.
2: Mas por que você só se ateve a laterais?
0: Não, é um exemplo, tá, porque hoje é o que mais carece o Brasil.
2: Tá. Hoje nós não temos aqui no Brasil... Aqui no Brasil, batedor de falta, antigamente, e não tão longe
0: brasileiro,
2: assim...
0: Brasileiro não tem mesmo.
2: Não tão antigamente assim, todo time de ponta no futebol brasileiro tinha pelo menos um cobrador de falta especialista.
0: O homem da bola parada.
2: O homem da bola parada. Hoje não existe mais. Outro exemplo que nós não temos centroavantes goleadores.
0: Camisa 9, você falou.
2: Camisa 9 da seleção. Quem tem? Pedro Pedroca.
1: É o Pedro artilheiro do Campeonato Brasileiro, né?
2: O Caio Jorge do Cruzeiro. O Yuri Alberto, nem vou colocar.
4: João Pedro
2: nesse
4: do Chelsea.
2: Pacote,
0: João Pedro é bom jogador.
2: Nesse pacote, porque ele mais perde gol do que faz. Então, volante, primeiro volante, aquele que tipo um Kimmich lá da Alemanha. Nós não temos. Aqui os nossos primeiros volantes não conseguem dar um passe de meio metro. Assim, você tá aqui, eu tô aí, não consegue... Não tem fundamento. Então, não são só os laterais que hoje o futebol brasileiro tá devendo, né?
1: Bom, o nosso que foi convocado e pode até estrear no primeiro jogo com a camisa da seleção é vice-artilheiro da Premier League. Conheça você ou não, porque muita gente até então não conhecia.
0: Né?
1: É, o Igor Thiago, goste dele ou não, ele é vice-artilheiro da Premier League, por isso que ele foi convocado para a seleção. E essa
2: aqui,
1: foi a escolha.
2: Ele passou pelo Brasil e ninguém falou dele.
1: Mas muitos passam por aqui.
2: Exato.
1: Os maiores ídolos do futebol português, o Deco, ninguém conhecia ele.
0: Renato tem razão.
2: Igor Thiago.
0: Não, mas tudo bem, é limitado. Tá na temporada auge.
2: Caneleiro.
0: Quer ver, ô Belo? Nos
1: é caneleiro,
0: treinos.
1: É isso que eu não entendo. O cara é caneleiro, mas ele é vice-artilheiro da Premier League. Então, assim,
2: não, porque,
0: mas
2: porque
0: o Alberto,
2: você... porque meu sarrafo o tá lá em cima. Também, eu já vi Romário, já vi Careca.
0: Mas eu vou perguntar pro Belo.
2: Já vi Ronaldo. O cara contra Belo. O Egito.

0: me perde 2 gols, ele, a bola e o goleiro, eu vou falar que esse cara é bom? Não posso falar isso.
1: Ah, mas o Romário não perdia gol, o Ronaldo não perdia gol, ninguém não, perde
0: esse
1: gol.
0: Esse tipo de gol não perdia.
1: Ah, pelo amor de Deus.
0: Esse tipo de gol, ele e o goleiro,
1: não
0: Ronaldo,
1: tô comparando.
0: O Ronaldo só não entrava com bola
1: não
0: e tudo porque
1: comparando.
0: Tinha humildade.
1: Pô. Eu não tô comparando, mas todo artilheiro perde gol. Faz parte da vida de qualquer jogador, desculpa.
0: Tá, mas Romário, você trouxe esses dois
1: não,
0: exemplos.
1: Não dá pra comparar.
0: E Ronaldo não perderiam os gols que o Igor
2: Thiago
0: perdeu.
2: Mas você pegou o cara fora da curva também, não é assim. Não, vamos perguntar pro Belo. Vamos botar o Belo. Vamos botar o Belo na roda aqui, porque o Belo tá acompanhando os treinos sobre o desempenho do Igor Thiago, Marco Belo. Nos treinamentos, o que você tem de informação? Porque assim, ele foi titular no último amistoso contra o Egito, e a Renata disse, tem a possibilidade de ser titular na estreia contra o Marrocos. Fale-me sobre Igor Thiago, Marco Belo.
3: Tem a possibilidade de ser titular, mas não na função de centroavante, como um dos jogadores ali no meio de campo. O Ancelotti, ele tá treinando, eu até falei sobre isso ontem, o Ancelotti tá treinando jogadores de frente, mas sem mudar a formação tática. Então, por exemplo, o Igor Thiago jogaria numa linha com o Vini Júnior, com o Rafinha, com o Matheus Cunha, ou com o Paquetá, no caso, e o Igor Thiago, né? Pode jogar o Rayan também no lugar do Igor Thiago, pode jogar o Hendrick no lugar do Igor Thiago, mas ele não jogaria como um centroavante, que é a função que ele exerce normalmente no clube, e ele é artilheiro, como vocês disseram lá na Europa. Agora, eu tenho uma opinião sobre o Igor Thiago, que no Brasil ele seria um jogador comum. No Brasil ele seria um jogador que seria elogiado quando fizesse gol, seria massacrado quando perdesse os gols que ele perde, porque ele perde muito gol também, ele faz muito gol e perde, eu concordo com a Renata, o artilheiro sempre faz e perde gols, mas ele seria um jogador comum, não seria um fora de série no Brasil não. E em relação a formar jogadores, eu concordo totalmente com o Fará, eu já entrevistei diversos treinadores de base do futebol brasileiro, e eles dizem que a ordem é formar times para ganhar campeonatos. Ou seja, eles formam grandes zagueiros, eles formam laterais defensivos, eles formam volantes defensivos para que as equipes não tomem gols, para que as equipes não percam as partidas em primeiro. Não se preocupam com meias ofensivos, o Brasil não forma 10. Olha o número de camisas 10 da Argentina e o número de camisas 10 do Brasil no mundo. É um negócio impressionante. A gente tem um Vini Júnior, a gente tem jogadores fora de série, porque o Brasil sempre forma jogadores fora de série, mas não é algo fabricado como era antigamente. E centroavante menos ainda, né? A gente quase não tem centroavante, tanto que na seleção tá faltando centroavante. Para mim, o Pedro deveria estar aqui, por exemplo, que é um cara fora de série. Mas a gente forma hoje zagueiro, lateral defensivo e volante defensivo, porque as equipes de base querem não tomar gols para ganharem os campeonatos.
1: Belo, pela sua percepção de tudo que você está acompanhando da seleção brasileira, muita gente está falando, né, que o Paquetá pode ser titular, assim como o Matheus Cunha. Qual é a sua sensação em relação à equipe titular que vai ser escalada para a estreia do Ancelotti?
3: Eu acredito que, além do Casemiro e do Bruno Guimarães, ele faça uma linha, assim como fez com o Marrocos, com o Vini Júnior, o Rafinha, o Paquetá, e aí a dúvida, né, que começou com o Luiz Henrique, a gente veio pra Copa achando que o Luiz Henrique seria titular, aí depois ele treinou o Rayan, ele treinou o Hendrick, e ele treinou exatamente o Igor Thiago na outra posição. Então, pra mim, são esses três, o Vini, o Rafinha e o Paquetá, e a outra posição está em aberto. Como o Wesley era um lateral ofensivo, o Wesley atacava muito, ele abria os flancos do campo demais, isso ajudava muito a seleção. O próprio Wesley falou isso na entrevista coletiva, que o Ancelotti pedia muito para ele, para abrir, para ir para ponta, né, para aumentar o campo de jogo, e o Wesley acabou deixando a seleção, e hoje a seleção tem o Danilo, que é mais defensivo, e tem o Ibanhas, que é um zagueiro, que é mais defensivo. Então aí eu acredito que ele possa colocar alguém mais ofensivo do lado direito, por causa da falta do Wesley, lateral, tá? Então eu acho que o Luiz Henrique volta a ganhar chance, eu acho que de repente até um Rayan e um Hendrick ganhem chance na seleção por causa da saída do Wesley.
2: Ó, o superchat aqui do Hamilton, Ivan, se você do Hamilton Ferreira, o Hamilton corintiano da Vila Leopoldina. Boa tarde a todos. Melo, você fica criticando o Casemiro como se ele fosse responsável por tudo de ruim na seleção. Alemão em 90, Lúcia em 2002, Cerezo em 82, também falharam. Faz parte do jogo. Não precisa responder ele, não. Ele só é a opinião dele. Respeite, por favor. Não,
0: vai, vou respeitar. Ele tem razão. E ele tem razão.
4: Eu só entendo que se a ideia é ter como centroavante o Igor Thiago, com a expectativa de ter um 9 refinado tecnicamente, eu acho que... Se existe essa expectativa, eu acho que muita gente vai se frustrar. Ele não é esse jogador. Para quem assiste os jogos do Brentford na Premier League, é um time que sai em velocidade e ele ataca a profundidade do campo. É um cara com muita força física. Ele não é o Pedro do Flamengo.
3: Ele tem problema de futebol. Mas é isso que ele vai fazer na seleção, viu, Ivan, se ele jogar. Porque ele tá sendo treinado para isso, para vir de trás, junto com o Vini Júnior. E não para ficar fixado ali como um centroavante fixo.
2: Ele tem um problema muito sério de fundamento. Ele não consegue dominar uma bola em
4: projeção ao gol. Ele não é refinado tecnicamente. Ele é um jogador com muita força física. Sinceramente, não dá pra comparar com o Hendrick. O Hendrick entrega muito mais. Pra mim, seria a primeira opção pra centroavante na seleção brasileira. Isso. Pra centroavante. Pra mim, seria a primeira opção. Ele, embora ele tenha jogado muitas vezes como um segundo atacante, ele gosta de jogar dessa forma. Ele poderia sim ser o 9 da seleção brasileira. Agora, são funções diferentes, jogadores com características diferentes. Eu imaginava o Igor Thiago... A seleção precisando do gol e tá sufocando o adversário, a bola passa o tempo inteiro e ele brigando dentro da área por até cima. Pela força física que ele possui. Ah. Ou, com esse contexto, sai em velocidade e ele ataca o fundo do campo. Agora, um jogador com mais qualidade pra fazer uma tabela, pra achar um companheiro, pra tirar o adversário no drible e conseguir a finalização, eu acho que ele tem mais dificuldade pra isso.
3: Agora, Ivan, só quero acrescentar algo, que a gente sempre fala assim que o jogo visto do campo é um pouco diferente do jogo visto da televisão, né? E eu acompanhei a partida do Brasil contra o Egito, o Bruno Guimarães inclusive recuperou uma bola, foi um dos gols do Brasil, aliás, o Brasil fez 6 gols assim na era Ancelotti recuperando a bola dos zagueiros, e o Igor Thiago ajuda muito na pressão do adversário. Eu sei que vocês vão falar, pô, o cara é atacante, o cara tem que fazer gol, ele tá lá pra marcar. Faz parte hoje do futebol. Infelizmente, faz parte hoje do futebol. Então, o Igor Thiago, ele ajuda muito mais que o Hendrick, por exemplo, a marcar a saída de bola do adversário. E esse é um dos pontos fortes da equipe do Ancelotti. Repito, o Brasil já fez 6 gols dessa forma, roubando a bola do zagueiro adversário. E se você for ver neste quesito específico, não estou comparando habilidade, velocidade, nada, mas a habilidade em roubar a bola do adversário e ir pro gol, em conseguir fazer gols deste jeito, o Igor Thiago cumpre muito mais a função do que o Hendrick.
4: Perfeito, eu concordo e assim, nós tivemos essa discussão também, porque isso foi colocado pelo Felipe Luiz na Copa do Mundo de Clubes do ano passado.
2: Sim.
4: Porque o Pedro é um jogador que de fato tem muita qualidade, mas ele não faz essa função de ficar sufocando, partindo para cima do adversário, essa pressão na saída de bola do adversário. Então o Igor Thiago sim, ele consegue contribuir muito nesse sentido. Agora, a seleção brasileira tem esse objetivo ou essa estratégia de sair para sufocar a saída de bola do adversário. O Belo citou aí que 6 alguns gols saíram dessa forma. Para enfrentar equipes mais qualificadas, essa execução precisa ser quase que perfeita. Porque o Egito, por exemplo, conseguiu em determinados momentos escapar da pressão.
2: Mesma escola do Marrocos. A mesma escola do Marrocos.
4: E Marrocos não vai ficar o tempo inteiro no campo de defesa esperando a seleção brasileira.
2: Escapou, se sair dessa pressão, meu amigo, é caminho livre.
4: Exatamente.
2: Aí é velocidade.
4: Se sair da pressão, complica.
2: O Raul Rodrigo mandou um superchat pra gente. Meu sonho é ver o Alisson fazer pelo menos uma defesa na Copa. E o Fernando Silva tá mandando parabéns pra você, Ricardo Melo. E dizendo que ele também faz aniversário hoje. Ele é de Osasco.
0: Parabéns pra ele também, Xara. Posso fazer uma perguntinha pro Belo? Belo, bom dia pra você aí nos Estados Unidos. A gente abriu o papo hoje.
3: Bom dia.
0: Com imagens da seleção brasileira, né? Aquele famoso me engana que eu gosto, bobinho, tal, aquecimento. E também, eu creio que aqueles aquelas pessoas que estavam ali à sua frente são jornalistas, né? Enfim, a minha pergunta vai nesse sentido. A seleção brasileira ainda chama a atenção da imprensa mundial? Tinha muita gente ali que é da Europa, da Ásia, para também acompanhar esses poucos minutos de treino aberto da seleção brasileira, ou os caras estão dando meio que de ombros? Você que já acompanhou algumas Copas do Mundo, tem sido diferente um comportamento da imprensa mundial, já que o Brasil não ganha faz tempo, Belo?
3: Você sabe, Melo, ótima pergunta, bom dia para você. Eu estava conversando com alguns colegas mais experientes que já trabalharam em 2, 3, 4, 5, 6 Copas do Mundo, e a gente estava falando justamente sobre isso. A nossa impressão vindo para cá é que haveria menos gente cobrindo a seleção brasileira, que haveria uma cobertura menor da seleção brasileira do que em relação às outras Copas do Mundo que eu, por exemplo, cobri. E é o oposto. Tem mais gente, também pelas mídias novas, também porque hoje tem mídia de web, né, de tudo quanto é jeito, não é só rádio, televisão, aquilo que a gente estava acostumado, também por causa disso, mas também porque chama muito a atenção a seleção brasileira. A seleção brasileira, ela é observada por jornalistas brasileiros, eu já vi ingleses, eu já vi estadunidenses, que não gostam tanto assim do futebol, mas que estão aqui cobrindo a seleção. Jornalista do Marrocos, claro, estão cobrindo todos os dias a seleção, porque é o primeiro jogo deles. Já vi francês, italiano, ou seja, europeu de tudo quanto é lado, japonês, sempre tem jornalista do Japão cobrindo a seleção brasileira e de outras nacionalidades que eu não devo ter identificado também. Então tem muita gente. Eu diria, eu vou mostrar como é que tá, ó, só para responder a sua pergunta, e já teve gente que já foi embora, tá? Olha como é que tá a sala aqui depois do treino. Para vocês terem uma ideia.
2: E é pequena a
3: sala. Esses são jornalistas que ainda estão aqui.
2: É longa, mas estreita a sala aí, né, Belo?
3: Ela é comprida, estreita, né? É a sala aqui do centro de treinamento do Red Bull. Ela é comprida, estreita, mas não dá para passar de tanto jornalista. Sim. E muitos já foram embora, porque, por exemplo, tem jornalista que vem cobrir o treino do Brasil e depois vai cobrir outro treino, né? Vai cobrir treino de outra seleção. Então, alguns já foram embora, mas mesmo assim, tá um negócio de louco aqui, não dá pra passar. Então, tem muito jornalista cobrindo a seleção brasileira, tanto os brasileiros, que eu achava que seriam em menor número, quanto os jornalistas internacionais também. E não é só por causa do Neymar, tá? Porque a gente pensa, não, os jornalistas estrangeiros só estão atrás do Neymar, só perguntam do Neymar. Não, quando eles entrevistam a gente, porque eles entrevistam muito os próprios jornalistas brasileiros. Eles perguntam de Casemiro, eles perguntam de Vini Júnior, eles perguntam de Rafinha, eles perguntam de uma série de outros jogadores que não o Neymar. Então a seleção brasileira, os jogadores da seleção brasileira, continuam despertando muita atenção do mundo.
4: O Ancelotti também não faz com que essa cobertura aumente, Marco Belo, por ser uma figura mundial?
2: Multicampeão.
3: Bem lembrado. O Ancelotti também. O Ancelotti é uma espécie de Neymar, né? Que aumenta o interesse em cima da seleção. Tanto que muitos jornalistas italianos estão por aqui. E as perguntas também são sobre o Carlo Ancelotti. A entrevista coletiva do Ancelotti foi a mais disputada até agora. E foi bem antes do início da Copa do Mundo. Foi na semana passada, antes da partida contra o Egito. Eu imagino que a entrevista do treinador, aquela match day one, né? O minus one, como um dia antes do jogo, que é uma entrevista obrigatória do treinador das seleções, seja a entrevista mais disputada de todas, que é a entrevista do Carlo Ancelotti. Então você tem razão, o Ancelotti, além da seleção brasileira ser muito bem observada, o Ancelotti chama bastante atenção, sim.
2: Pra gente liberar o Marco Belo, Ricardo Melo tem mais alguma pergunta?
0: A Kiyomi tá por aí? Aquela japonesinha que trabalha aqui no Brasil como correspondente?
3: Sim, claro que sim. Você quer que eu chame ela ou não?
0: Não, seria bacana, né? Pra falar da expectativa dela e tal. É bacana nas coletivas, né? Principalmente aqui no Brasil, quando ela se pronuncia, faz pergunta.
3: O Quesada tá... O Quesada, nosso Leandro Quesada, produtor da TMC, está procurando a Kiyomi. Pediu dinheiro.
2: Enfim, o quê? Pediu dinheiro? Como é que é?
3: Ele fez um sinal assim, agora eu falei, galera, produtor da TMC. É. Ele foi procurar a Kiyomi, mas eu acho que não sei.
2: É que
3: sei,
2: o Melo tá com saudade dela.
3: Enxergando ela. Não, fala o seguinte. Acho que não tá. É. Acho que não tá.
0: Ela já virou atração nas entrevistas coletivas,
3: ela fica do meu lado.
2: É, já virou atração, talvez.
3: Ela fica sempre do meu lado na entrevista, a entrevistarei. Inclusive, hoje haverá uma entrevista coletiva do Ibanhas, às 14h30, horário local, 15h30, horário do Brasil. Aí eu estarei ao lado da Kiomi e mandarei um beijo do Ricardo Melo especial pra ela, tá bom?
2: Valeu, Marco Belo, um abraço, bom trabalho aí.
3: Muito obrigado. Ah, ela tá vindo aqui.
2: Tá
3: vem
2: vindo?
3: Vamos ver aqui. Ela tá vindo aqui, tá vindo aqui.
2: Vai.
3: Tá vindo. Ali, tá o nosso produtor Leandro Quessada é maravilhoso. Foi buscar ela lá no início.
2: Atravessar esse corredor aí cheio de gente estreito demora um pouco, obviamente. E o Ricardo Melo tá com um sorriso aqui, ó.
3: O pessoal tá querendo falar com você. O pessoal tá querendo fazer pergunta pra você.
2: Põe ela no
3: eu
2: quadro
3: falei
2: aí.
3: Que você
2: põe ela
3: tava
2: no quadro.
3: Longe mesmo assim, ó. Pode colocar aqui, por favor. Ela vem pro quadro aqui. Espera um pouquinho. Isso. Deixa eu baixar um pouquinho aqui.
2: Aí. Pronto, Ricardo Melo, faça a pergunta.
0: Kiomi, um prazer falar com você. Você virou atração nas coletivas da seleção brasileira. Atração no bom sentido, claro. E curiosidade, quanto tempo de Brasil e quanto tempo cobrindo a seleção brasileira?
5: Antes de começar a morar, eu comecei a cobrir seleção e primeira cobertura foi Copa 98 na França. Eu decidi, vou morar no Brasil. E 2001, mudei para o Brasil.
0: Uau! E sua expectativa em relação à seleção brasileira? Esse ano vai, Kiomi?
5: Vai? Não. Todas as Copas eu acreditei. E esta Copa também, acredito. Mas eu acho, não só desejo, mas a seleção está indo muito bem. Não quero fazer clima de oba-oba, mas finalmente a gente está tendo esperança. E finalmente Ancelotti conseguiu montar, agora tem que ajustar, tem que aperfeiçoar, mas time mesmo ele montou, eu acredito que sim.
3: Kiomi, a gente estava falando sobre a cobertura internacional da seleção brasileira, você acha que o Ancelotti aumentou essa cobertura internacional?
5: Acho muito sim, porque Copa do Mundo, sempre Brasil é meio de mundo inteiro, né? Mas quanto mais tem esperança de Brasil ser hexa, então mundo inteiro quer acompanhar esse momento. Por isso, desde o início, agora ainda preparação, mas muita influência e requisito de Japão também, cada dia está aumentando, por isso muito bom.
3: Legal. Você mora no Rio?
5: Sim, moro no Rio.
0: Ok, Omi, você bate uma feijoada, pega uma praia, torce para algum clube brasileiro, vai assistir desfile da escola de samba... Você está bem inserida na cultura brasileira já, depois desse tempo todo morando aqui no Brasil?
5: Sim, não, sempre estou indo para o Japão e de volta, mas o Japão chegou, então 2-3 semanas já volto para o Brasil e viajo muito também. Quando a seleção joga, eu viajo, mas base sempre Rio e gosto de tomar shopping com minhas amigas no quiosque de praia. Praia da Barra e antigamente gostava muito de cobrir carnaval também e quando não tem requisito de Japão, gosto de gravar e gosto de participar carnaval do Rio, carnaval da Rua também, por isso quando tem alguma coisa, tô indo que? Para a CFZ.
2: Boa.
5: CFZ, Centro de Futebol Dico, e fazendo as coisas de meninos também. Gosto muito de morar no Rio.
2: Legal. Muito obrigado. Um beijo para você. Valeu, Marco Belo. Bom trabalho aí nos Estados Unidos para vocês.
3: Obrigado, viu?
5: Muito obrigada.
3: Bom trabalho.
5: Obrigada, para vocês também.
3: Obrigado. Aqui o Mi falando gentilmente conosco aqui. Ela que cobre o Brasil há tanto tempo, desde a Copa de 98. Ah, Melo, para, Melo. Impressionante.
2: Mano, o Melo só quer saber da vida pessoal.
0: Obrigado, Melo. Ela mora aqui bastante tempo.
2: Não, chega, Ricardo Melo, chega. Subiu o intervalo. Marco Belo, bom trabalho aí. Um abraço.
3: Depois eu passo o WhatsApp dela pro Melo, tá bom?
2: Tá, fechado. Fechado. Valeu, gente. Renatinha. Eu, você tá com o prisma lá na mão, eu sei que você tem que devolver, o pessoal tá te cobrando, né?
1: Pois é, eu preciso ir.
2: Tá bom, vai lá.
1: Amanhã eu volto.
2: Intervalo, rapidinho, rapidinho voltamos com o papo de craque TMC, primeiro tempo.
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0: tarde, mais 4 minutos, voltei com o Ricardo Melo, com Ivan Drago. Ô Melo, por que que te despertou o interesse?
1: Do quê?
2: Não, só uma brincadeira, só curioso.
0: Não, eu digo assim, interesse assim, pela cobertura, porque ela se mudou realmente pro Brasil, ela falou,
1: né? Desde 98, né?
0: É, 98 foi a primeira Copa, em 2001 ela
1: mudou. Eu ia perguntar, porque até foi o Ivan que deu a letra aqui, o Brasil pode enfrentar na próxima fase a seleção japonesa, né?
0: Sim.
1: E no último confronto, não foi nada legal, né? Perdemos de virada após estarmos ganhando de 2-0. E o Hugo Neneca caiu de bunda dentro do gol com a bola.
0: Ó, o Anderson Alves, de Itapecerica da Serra, coloca: fará abaixo assinado para trocar a Renata pela Kiyomi. Trocaria?
3: Não.
0: Ricardo não, Melo fez sim.
3: É, a Renata é patrimônio, né?
1: Patrimônio.
0: Óbvio, uma brincadeira, né?
1: Inspetor bugigante.
3: Não, a gente precisa pegar no pé dela todos os dias.
1: Ela pega
0: ar. O Paulo Sérgio, de Santo André. Ivan, o que você espera da seleção? Seja sincero.
3: Eu acho que não vai fazer feio, mas eu também não tô esperando o título. É isso.
0: Você ficou em cima do muro?
3: Sim. Eu acho que não vai fazer feio.
0: Para onde, Ivan? Detalhe.
3: É, eu acho que cai no mata-mata. Não tô esperando o título, não, sinceramente.
0: Ó, Fará, fala pro Melo assistir o documentário da Copa de 94, naquele streaming famoso. O Romário fala que perdeu o gol mais feito da Copa. Regis, que é motoboy aqui em São Paulo. Sabe qual foi o gol mais feito da Copa? Lembra?
1: 94?
0: Na final contra a Itália.
1: Ah, sim, sim. Mas olha, é do ofício do atacante perder gols. Mas um cara que tá tendo a oportunidade de jogar a primeira Copa do Mundo no Brasil, nem conhecido ele é. Vamos falar a verdade, ele não é. Veio aparecer agora, porque fez uma bela Premier League lá. Enfim, não pode perder os gols que ele perdeu. Pô, saiu o cara crachá, tem que pelo menos guardar um, né? Enfim, é a opinião dele, acho bacana, mas é assim, ofício, o centroavante perde e faz. Mas quando se trata de seleção brasileira, você o que que vem pela cabeça? Pô, esse é o suprassumo do 9 que nós temos no Brasil. Esse é o 9 que nós temos. Ele tem que entregar um pouquinho mais.
0: A questão é mais tática do que técnica.
1: Ele tem que entregar um pouquinho mais.
3: O que chama a atenção, ou o que chamou a atenção, é uma coisa é você exigir do goleiro e o goleiro pegar. A outra coisa é você não conseguir dominar a bola da melhor maneira possível para você executar o movimento de finalização, entendeu? Que foi o que aconteceu principalmente no primeiro, né? A bola escapa quando ele tenta dominar e aí ele não consegue ajeitar bem o corpo para executar a finalização. Então, mas repito, o Igor Thiago tem algumas virtudes importantes que podem ser úteis para a seleção brasileira, mas refino técnico, não.
0: O Juninho aqui de São Paulo...
3: Ele não é o Pedro.
0: É, o Juninho aqui de São Paulo coloca: concordo, Igor Thiago é caneleiro, mesmo. Melo é monstro. Aí, Melo, um elogio.
1: Não, um abraço para ele.
0: Deixa eu dar um recado aqui. 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Vamos pro intervalo, mais um rapidinho. Na volta tem Leandro Boldaquian, direto dos Estados Unidos, com mais informações da Copa do Mundo.
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0: Uma hora mais 11 minutos, voltamos com Papo de Craque TMC. 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Conexão mais uma, direto com os Estados Unidos. Leandro Boldaquian está conosco. Aí o Leandro, com uma obra de arte ao fundo. Rosto meio iluminado, meio escuro. Tudo certo, Leandro?
10: Fala aí, Fabiano Fará, muito boa tarde a você, boa tarde Ricardo Melo, boa tarde Ivan Drago, boa tarde a toda a nossa audiência, ao vivo agora 12:11 aqui em Nova Jersey. Bom, Fará, temos muitos assuntos a debater, temos o Marrocos, adversário do Brasil, temos as questões geopolíticas que todo dia é uma novidade em relação a isso, né? Sobre essas questões das dificuldades para muitas delegações aqui nos Estados Unidos. Temos a questão climática. O que você quiser, a partir de agora, Fabiano Fará, a gente vai bater essa bola aqui no Papo de Craque em primeiro tempo.
0: Vamos falar primeiro das questões climáticas. Você falou questões climáticas, o Melo deu um pulo da cadeira aqui. Ele tem um trauma por causa da Copa do Mundo de Clubes, ano passado, de transmitir uma partida comum durante 8 horas. Três ficou paralisada por causa das condições climáticas.
10: E vai se preparando, hein?
0: E o que está previsto, Leandro? Vai, nos passe o cardápio.
10: Olha, Fará, o que está previsto, basicamente, são exatamente as mesmas questões que tivemos ano passado, né? É claro que vai variar de jogo para jogo, de região para região, né? Eu acho que existem algumas regiões, por exemplo, sul da Califórnia, San Diego, né? Onde está hospedada a seleção da Suíça, inclusive numa área que é recheada de cobras. Eles estão na área mais... que tem mais espécies de cobras possíveis e imagináveis, né? Esse réptil maravilhoso que são as cobras, tem serpente venenosa, tem a coral que é mais de boa, inclusive tem orientação para os jogadores da Suíça tomarem cuidado com a região lá que tem muitas cobras. Então lá o calor está mais forte do que aqui, por exemplo, então a possibilidade da gente ter problemas mais na Califórnia, na região do meio oeste também, na região central e aqui, né, também em Nova Jersey, é um lugar que tem bastante previsibilidade do tempo, né? Ele começa bem, daqui a pouco vira o tempo, começa a ventania, e a informação de que a gente tem neste momento é que A mesma coisa que aconteceu no ano passado na Copa do Mundo de Clubes também será aplicada para essa Copa do Mundo, né? Os serviços meteorológicos, todo o serviço de prevenção, né, que os Estados Unidos eles possuem em relação a tempestades, a furacões, a terremotos, isso é muito bem aguçado. Então a tendência é que a gente também tenha jogos paralisados por conta da temperatura, por conta das questões climáticas, não é nem só chuva, né? Raios e trovões também são uma grande preocupação e é bem provável que, tendo minimamente uma possibilidade disso acontecer nos jogos, eles devem ser paralisados.
0: E aí a torcida é evacuada do estádio. O Melo tinha uma solução, ele deu uma solução semana passada para isso, porque assim...
10: Ele tem solução para tudo,
0: o americano, né? Foi para a Lua, mas não pensou nisso que ele pensou. Fala, Ricardo Melo.
1: Fala, Lele. Boa tarde para você, é um prazer falar contigo. Você aí ao vivo, direto dos Estados Unidos, acompanhando em loco, né?
0: Aniversário do Melo hoje,
1: Lele. Copa do Mundo... Enfim.
10: Oh, parabéns, Melo! Felicidades, meu garoto!
1: Hoje eu vou...
10: Que seja dia
1: tá
10: maravilhoso.
1: Tudo pago, hein? Por minha conta.
10: Brincadeira,
1: daqui,
10: né? Manda
1: um pouquinho,
10: pra cá,
1: logo a gente depois aceita. Do programa.
3: Ô, Lele,
1: e você perdeu.
3: E tá tudo do mesmo jeito, viu? A Renata há pouco se apresentou pra fazer o programa com o prisma do carro que ela esqueceu de tirar no... Tá tudo do mesmo jeito que você deixou, mano. E a gente tá tentando presentear o Melo com um pescoço nessa data tão especial.
1: Não, aí não, aí é sacanagem.
10: Um colar, eu vou trazer pra você um colar americano, Ricardo Melo. Você não merece tudo
1: muito,
10: de bom.
1: Muito obrigado. Agora
0: qual é a ideia que você teve? Passa pro Leandro.
1: Não, eu tenho uma ideia brilhante. Às vezes os caras vão pra Lua, mas não tem uma ideia simples. É só instalar para-raios no entorno do estádio, caramba.
10: Nossa!
1: Olha que gênio!
10: Belíssima ideia!
1: Belíssima ideia! Coisa simples!
10: E eu vou falar pro pessoal da NASA, né, em Houston, vou ligar pra eles lá pra ver se eles conseguem...
1: Não sei se dará tempo,
10: desenvolver,
1: né?
10: Essa possibilidade, viu, Ricardo
1: Melo?
10: Não
1: sei, né? Não pode ser aquele ambulante, né, que fica um caboclo segurando um cabo de metal lá, um metalzão lá, pra cair o raio. Não dá, tem que ser fixado na Terra. Mas
0: e
1: falando sério...
0: Você consegue mandar o Melo pra Lua?
1: Não, falando sério, volta. Não. É uma ideia, pô. Instala pra lá raios lá, mas isso eles não vão fazer, enfim.
3: A Renata acaba de comunicar que devolveu o prisma pro estado. Estabelecimento,
1: muito,
3: sem nenhum prejuízo.
1: Sem multa. Lele, em relação ao adversário de estreia do Brasil, Marrocos, que perdeu o lateral esquerdo e o atacante, né? Enfim, duas baixas na equipe marroquina. Eu tava apostando, inclusive eu quis apostar aqui, que o Brasil não venceria a equipe de Marrocos. Mas com essas duas baixas, já que são dois grandes jogadores, o buraco já é mais embaixo, né? Já dá para vislumbrar a possibilidade do Brasil começar com o pé direito. Queria saber da sua opinião, duas baixas na seleção marroquina, o início da caminhada no Brasil nessa Copa do Mundo, Lele.
10: Ontem a informação, Melo, é de que o Abde Zazouli, o atacante do Betis, né, que jogou no Barcelona, ele teve a lesão de joelho no jogo contra a Bélgica. O Marrocos só informaria 48 horas antes do jogo do Brasil, né, ou seja, na próxima quinta-feira, as reais condições do jogador. Mas a gente teve informação agora pela manhã, né, de que ele vai ficar fora de 2 a 4 semanas no Ex-Azuli, mas a gente estava até conversando isso no Papo de Craque Segundo Tempo ontem, e acho que essa nova Copa do Mundo, ela dá essa condição para as equipes não necessariamente cortarem jogadores e podem esperar essa primeira fase, né, esse tempo que ele ficará de fora. Provavelmente ele perderá toda a primeira fase, né, e trabalhando em 3 períodos para recuperação, assim como todos os jogadores que estão contundidos estão fazendo, dentre eles o Neymar, né, trabalha amanhã, tarde, noite, se precisar de madrugada também. Se tivesse no Brasil, ele não estaria fazendo isso, mas aqui concentrado, não tem muito o que fazer. Então, assim, como passam os dois classificados de cada grupo, mais os 8 melhores terceiros de 12, eu tô imaginando, Melo, que eles vão deixando a galera aqui, né? Porque acho que na primeira fase deve passar muitos times aí, né? Certamente muita gente, até de forma culposa, né, vai se classificar. Talvez com 4 pontos já se classifique, e aí você pode contar com esses caras numa segunda parte do Mundial. Então, as lesões que a gente tem tido e visto, o Enciso no Paraguai, o Arrascaeta no Uruguai, quem mais? O próprio Neymar, o Lamine Yamal da Espanha, são jogadores que não poderão participar de uma, duas, três partidas, mas que em algum momento, dada essa, entre aspas, facilidade de se classificarem hoje os dois de cada grupo, mais os oito melhores terceiros, de você lá na frente poder, né, utilizar esses caras. E o Izazuli é uma peça fundamental, né, no time de Marrocos. O Mohamed El Anaoui, né, o novo treinador, que era o técnico da equipe sub-20, campeão do mundo há 3 anos atrás, o Marrocos é campeão do mundo sub-20, com vários jogadores aqui, né, que fazem parte dessa atual seleção. Então, não acho que vai ser uma parada fácil, tá? Eu acho que é o jogo mais complicado, óbvio, do grupo. E pelo fato de ser até estreia, eu não acho que o Brasil é tão favorito assim em relação à equipe do Marrocos, que tem feito bons jogos, está invicto há bastante tempo. Então, no meu modo de ver, vai ser uma parada bastante indigesta para o Brasil no sábado aqui em Nova Jersey.
3: A seleção brasileira vai encontrar muitos marroquinos no estádio? Vai se sentir muitos, em casa?
10: Muitos. Ivan, assim, e o detalhe interessante é que o ingresso para quem tá aqui é caríssimo, né? De 350 para cima, né? $400 para você acompanhar. E quem vem de Marrocos, que comprova com a passagem aérea, vai pagar R$50. Então, tá vindo muita gente do Marrocos para cá. A comunidade marroquina aqui em Nova York, Nova Jersey, ela é enorme, diria até que maior que a comunidade brasileira. Então os caras vão para fazer barulho no estádio, eles vão em peso sim, né, para torcer pro Marrocos. E assim, a comunidade, repito, é muito grande, né? A gente encontrou vários deles por toda a rua, muitos deles motoristas de aplicativo. Então eles realmente estão com uma ideia muito interessante. E é o tal negócio, né, Ivan? Os caras foram semifinalistas lá no Qatar e chegam bastante empolgados para essa Copa do Mundo. Então é mais um adversário que o Brasil vai ter, né, porque é uma torcida que a gente acompanha no Qatar, barulhenta, né? O marroquino faz um barulho danado no estádio e acho até que terão mais marroquinos do que brasileiros nessa estreia no sábado.
0: Ô Leandro, você é um sentimento, obviamente. O Brasil vai ter dificuldades muitas contra Marrocos. Você percebe aí pelas movimentações. Vai ser um jogo assim que não dá para considerar como o Ricardo Melo considerou. Ah, Marrocos leva. Não, muito equilíbrio, há muito equilíbrio, pelo que você lê aí, ouve, enfim, percebe?
10: Pelo que a gente até conhece, né, o Fará, de futebol, assim, cara. E o Melo, talvez na década de 90, isso poderia acontecer, né? Ganhar o jogo, isso é fácil, é barbada, pô, não precisa nem entrar em campo, menos que 3 eu nem comemoro. Mas assim, eu acho que a gente tem que olhar por dois vieses, né? Primeiro a seleção marroquina, que eu acho que é uma seleção muito bem organizada, tem ótimos talentos individuais, né? O Bilal Alcanus joga no futebol da Alemanha, muito bom jogador. O Bilal Alcanus, ele é bom jogador. O Azedin Onari também, né, que ele participou da última Copa do Mundo, camisa número 8, muito bom de bola. Outros que foram campeões sub-20, né, tem uma galera que tá aqui também com a seleção principal. E também por conta do Brasil, né? Eu não acho que o Brasil ainda esteja totalmente pronto, né? Seja uma seleção pronta, ainda estamos na semana de estreias com dúvidas de qual a equipe que vai a campo. Então eu não caio nesse papinho de que vai ser jogo fácil, não. E imagino que até por ser estreia, tem esse componente a mais de nervosismo. Então assim, eu acho que é o jogo mais complicado do grupo, contra uma bela seleção e que também, né, vai ter aí o Brasil estreando sem uma definição, ser uma ideia muito bem definida ainda pelo Ancelotti.
1: Não, eu concordo com você, para mim Marrocos era favorito até esses dois desfalques, né? Mas eu continuo afirmando que vai ser um jogo duro, duro pro Brasil.
0: Acho que você fugiu daquele que você queria casar Milão.
1: Não, eu tava apostando no Marrocos, mas devido às duas baixas lá, eu não
0: empate, são os dois, talvez. Então esses dois talvez fariam a diferença.
1: O Marrocos está 29 jogos sem perder. E além do que o Lelê trouxe aí da campanha que fez na última Copa do Mundo.
3: Mas tem troca de treinador.
10: E curiosamente foi o primeiro adversário do Brasil nesse ciclo, né? O Brasil perde no Qatar contra a Croácia e o primeiro jogo no ciclo é contra Marrocos. Você lembra qual era o ataque do Brasil nesse jogo, Ricardo Melo?
1: Esse jogo foi em 2023?
10: Foi em 2023.
1: Perdemos, né? Perdemos 2-0, não foi?
10: 2-1. 2-1 com Ramon Menezes como treinador. O ataque tinha Neymar? Rony e Yuri Alberto. Quer dizer, o Rony foi titular. O Rony foi titular, o Yuri Alberto foi reserva, entrou no, durante o jogo. Jesus. Acho que foi Vini Júnior e Rony.
0: Peraí, o Rony abriu esse ciclo de Copa do Mundo, foi isso?
10: Exatamente. Rony rústico. Bom, com o Yuri Alberto no banco de reservas.
1: Falando em ex-palmeirense, a seleção da Argentina está passando pelos perrengues. Por exemplo, o Molina, o Montiel e o Paredes. Provavelmente serão cortados. Claro, não são da mesma posição do que o Flaco Lopes. Mas a minha pergunta vai...
3: Mas o Giai tá lá.
1: O Giai tá... Não, mas o Giai
0: tá, com, o Giai tá convocado.
1: De quebra-galho, né? Não tá convocado.
10: Vou voltar tá os dois, compor... né? Molina e Montiel voltam agora. Acho que não vai ser necessário o corte dos dois, não.
1: A minha pergunta é o seguinte. Bom, é boa notícia, mas... Enfim,
0: Caiu a pergunta mesmo.
1: Não. O Flaco Lopes, né? Porque se eles fossem cortados, a minha pergunta seria o seguinte: o Flaco Lopes só vai para os Estados Unidos para fazer compra e passear no free shop?
0: Turismo?
1: Ou se ele teria mais oportunidades? Tal.
0: Seja realista.
3: Enfim. Você quer provocar o Leandro?
1: Não, quero provocar.
3: Se
1: o atacante de 50 milhões de euros, olha aí, os caras querem pegar 50 pau, pô. Não pega nem 20. Mas enfim, você acha que ele começa jogando, ele vai jogar em algum momento na seleção da Argentina? Ou vamos trazer um perfuminho e tá tudo certo? Aqui pro Brasil lá no futebol.
10: Não, eu entendi a sua acidez da pergunta, Ricardo Melo, mas estamos falando da atual campeã do mundo, tá? Só pra você se situar, não sei se você lembra, mas no Qatar a Argentina foi campeã e ali com o ataque que teve modificações ao longo da competição, né? O Lautaro Martínez foi um jogador importante, o Messi jogou demais, o Di Maria foi muito bem, Julian Álvarez entrou no decorrer da Copa, a Argentina tem ótimos atacantes, e só o fato do Flaco estar nessa lista, eu acho que mostra muito da evolução desse rapaz no Palmeiras, e imagino que para certos jogos ele pode ser utilizado sim. Eu acho que com o calor que está fazendo aqui, mais uma vez, assim como foi no passado, muitos times vão rodar bastante esses jogadores, especialmente nessas três primeiras partidas, então acho que vai sobrar a vaga sim, vão sobrar minutos para ele poder atuar, né? E ainda em relação a isso, eu acho que basicamente entra naquilo que eu falei agora há pouco. Né, Montiel e Molina devem ser liberados a qualquer momento, o Paredes é uma situação um pouco mais complicada, mas tendo em vista que o cara possa jogar sei lá, no terceiro jogo, os técnicos estão optando por não cortar esses jogadores, né? Porque assim, vou cortar um cara pra chamar quem? Sendo que eu já chamei aqui quem eu queria que tivesse aqui, não tem ninguém se destacando lá, não tô cometendo nenhuma injustiça com alguém que eu deixei de fora pra trazer esses, então eu vou deixar eles se recuperar aqui, não vou usar tanto esses caras, então é mais ou menos o cenário que é pra Argentina, que tá sendo pra, né, pro Paraguai, que tá sendo pra todo mundo que tem jogador machucado aí nessa véspera de pontapé inicial da Copa do Mundo. E detalhe, hein, gente, mais de 180 mil ingressos, vou repetir, hein, mais de 180 mil ingressos estão parados, encalhados nos jogos da primeira fase. A gente já imaginava isso, a Copa do Mundo com um número maior de partidas traz alguns jogos interessantes, mas traz outros que não tem lá tanto apelo. Então a FIFA não sei o que vai fazer com esses mais de 180 mil ingressos encalhados aí na primeira fase, e vai ter que ser, Fará, vai ter que meter um queima de estoque aí, compra um, leva outro, o gerente enlouqueceu, sai jogando na rua pra cima, quem pegar, pegou. Eles vão ter que fazer alguma coisa, porque de fato vão ter alguns estádios aí bem vazios pra partidas dessa primeira fase.
0: Ô Leandro, segura aí, fica com a gente direto dos Estados Unidos, o Melo tem mais provocações pra você, o Ivan Drago também, vou pro intervalo rapidinho, volto já com o Papo de Craque TMC, primeiro tempo.
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0: Voltamos com o Papo de Craque TMC, primeiro tempo no 100.1 do seu rádio, também no YouTube, no TMC Esporte, que tá bombando. Já tá aqui do meu lado Breno Ávila. Tudo bom, Breno? Vai trazer agora os amistosos de hoje. Tem amistosos internacionais de hoje. Vem um pouquinho pra cá, ó, Breno, aqui, que a gente vai botar o Leandro na roda aqui também. Ricardo Melo, para de conversar, Melo. Estamos com o programa ao vivo. Para de ficar mostrando essas coisas pro Ivan. Quer falar o que ele mostrou aí, Ivan? Não, é infalável?
3: É um conteúdo não permitido para esse horário.
0: Ó, mentira. Ok. Ô, Breno, traz aí os amistosos de hoje. Aí já quero a opinião do Lelê, do Melo, do Ivan. O que eles esperam desses amistosos preparatórios para a Copa do Mundo? Manda, meu garoto.
17: Farazinho, hoje o grande destaque é o jogo da Argentina, né? A Argentina finaliza a preparação contra a Islândia às 10 horas. E é um amistoso que já foi criticado pelo Scaloni, né? Um amistoso que ele disse que... por ele nem jogava. A Argentina vem numa preparação que coloca dúvida na cabeça de muita gente, né? Além das possíveis baixas por lesão, a Argentina tem uma preparação contra seleções mais fracas, apesar de uma eliminatória muito forte, né? Então hoje tem esse destaque pro jogo da Argentina.
0: E o Messi deve começar jogando?
17: O Messi...
0: pra ganhar minutos?
17: O Messi tem essa dúvida se ele começa jogando pra ganhar minutos. O Leandro pode trazer também essa informação. É, e além desse jogo da Argentina contra a Islândia, ontem três seleções consideradas favoritas
0: entraram em campo. Já. O Leandro chamou aqui, falou em Argentina e arregalou os olhos. Por causa do Flaco Lopes, é isso? Ô, peraí, não estamos te
18: ouvindo. Pra você também?
0: Agora sim.
18: Opa, tá me ouvindo bem agora, Farazito?
0: Agora sim.
18: Só pra um detalhe em relação à entrevista do Scaloni ontem. Daqui a pouco a gente vai falar um pouco mais dessa questão dos caras aqui. Ontem o jornalista foi simplesmente sacado da entrevista do Scaloni pela organização. Ele estava credenciado lá no Alabama, né, onde a Argentina está concentrada, e sem explicação. Ele simplesmente foi tirado da sala de imprensa, não pôde fazer pergunta. É, não se sabe se tem alguma coisa com relação à entrada dele no país. Então foi um caso que chamou bastante atenção também, de uma repercussão muito forte, assim como tantos outros que daqui a pouco a gente fala, né? O país está uma ebulição aqui em relação à permissão para a galera que está chegando para a Copa.
0: Sim, mas Leandro, não pode te parecer que foi censura por parte da seleção da Argentina, não, né?
18: Não, foi da seleção da Argentina. Pelas informações, foi o pessoal da organização do evento, né? Um local que a Argentina está... o Scaloni escolheu para poder dar entrevista. E ela começou e ele estava lá dentro, não me lembro agora qual que é o veículo de trabalho do rapaz. Mas enfim, ele foi sacado sem muita explicação, ele fez um depoimento fora, dizendo, mostrou a credencial, tô credenciado, e simplesmente me tiraram, falaram que vão conversar comigo depois e tudo mais. Então, é mais uma questão aí que tem chamado a atenção em relação a essa parte aqui, especialmente aqui nos Estados Unidos, né?
0: Perfeito. Fala, Breno.
17: Lele, em relação a isso, a Copa do Mundo nem começou e a gente já vê muitos casos acontecendo nos Estados Unidos. Talvez o principal deles até agora, além da revista dos jogadores de Senegal, o atleta iraquiano que ficou 7 horas em entrevista, teve também o árbitro da Somália, que é o melhor árbitro do continente africano, da CAF, que ele não teve o visto liberado para poder trabalhar nos Estados Unidos. Tem alguma fala oficial da FIFA, alguma nota em relação a isso? A FIFA já se pronunciou, porque tem muita gente ficando de fora.
18: A FIFA já se pronunciou, Brenão, e para, não sei, para mim é surpresa, tá? Ela corroborou o que fez o país. Ela simplesmente falou, infelizmente não foi permitida a entrada dele, pedido e parará. Assim, ela não se colocou à frente, né, dos Estados Unidos nessa questão toda. E é o que mais tem chamado a atenção. Hoje pela manhã, né, o que acontece? Cada federação possui 8% dos ingressos do jogo. Então vamos lá, tem um estádio para 100 mil pessoas, eles têm 8 mil ingressos cada federação. E hoje de manhã, os Estados Unidos, eles bloquearam os 8 mil ingressos, ou melhor, os 8% que os iranianos têm direito para trazer familiares, para trazer... Então eles não podem, eles foram... Esse pedido deles foi negado, né? Foi bloqueado, e eles não têm a permissão de ficar no país. Eles tinham programado o trabalho no Arizona para fazer a preparação, foram tirados de lá, foram para Tijuana, no México. Então eles entram, jogam e têm que ir embora. Eles não têm permissão para dormir aqui. E tá colocando muito em xeque a isonomia da competição, né, gente? Porque...
0: Até porque, Leandro, a FIFA disse
18: que... Não é o mesmo tratamento,
0: né? A FIFA declarou antes, quando começou esse problema Estados Unidos e Irã, que ela ia resolver com a diplomacia, que acreditava que tudo ia ficar bem. E não tá sendo diplomática, tá pendendo para um lado, é isso, né?
18: Do tipo assim, eu fico imaginando o jogador. Eles jogaram as eliminatórias, conquistaram a vaga no campo... Eles não estão vindo aqui de um favor de alguém, né? Eles têm direito de jogar a competição. Então, eu achei que fosse algo muito mais tranquilo em relação a isso, Fará. Eu achei que eles fossem permitir concessões nesse período, mas assim, não dá para você ter um time que o técnico não pode entrar, fica sendo interrogado, o jogador passa 7, 8 horas. Não sei se vocês viram também a imagem do Fábio Cannavaro, que é o técnico do Uzbequistão. O Cannavaro, para quem não sabe, foi campeão do mundo com a Itália em 2006, capitão, ergueu a taça do mundo, sendo revistado na saída do ônibus, como se fosse um cara, tipo, mano, ele teve que tirar tudo dos bolsos e não sei o quê, e tira tênis, e os caras procurando, e põe todo o material no chão, jogando.

0: são as experiências em cobertura de Copa do Mundo, é que o Lele também disse, foi sempre o contrário. A FIFA sempre interviu em decisões dos países para poder fazer o evento dela ter
1: Nas a, que eu estive, a Alemanha, a África, tiveram
0: dessa
1: pequenos problemas,
0: não.
1: A FIFA interferiu.
0: Dessa vez não, ela está corroborando com o que o país sede está dizendo.
2: Mas eu acho, sempre foi eu o contrário. Eu acho que ela tem flexibilizado um pouco mais, e aí certamente deve ter uma questão comercial, porque, por exemplo, a data da Copa do Mundo foi modificada no Qatar por conta do clima.
1: Sim.
2: Certo? Algumas questões que eram...
1: Não só por causa do clima, também veio o negócio da pandemia, teve isso também, foi um conjunto.
2: A FIFA tinha um acordo para venda de bebida alcoólica.
1: Sim.
2: E o Qatar simplesmente falou, não, aqui não. Então ela embora existam algumas questões comerciais, o país manda. Então, do mesmo jeito que o Qatar impossibilitou algumas coisas, os Estados Unidos também não vão flexibilizar. Isso
3: ainda
2: tá
3: mais,
2: claro.
3: Né, nesse clima de tensão, assim, né? E a questão toda da FIFA, ela vai muito além, porque ela, eu acho que comercialmente para ela tá muito interessada nisso. Tanto é que tivemos o Qatar 2022 no continente asiático, só voltaremos para a Ásia depois de 3 Copas do Mundo. Agora na América do Norte, a próxima eles colocaram na América do Sul,
1: sim,
3: na Europa e na África. Eles colocaram em 6 países para poder queimar logo as etapas e voltar para a Ásia em 2034, quando a Arábia Saudita vai ser a grande anfitriã, e aí promete-se uma Copa do outro mundo, né, com cidade futurista. Então eles têm a parte comercial, nesses casos, ela chama atenção, e eles não pensam muito nessas outras questões, e achava-se, né, pelo menos a gente que estava aqui, que iriam ser flexibilizadas algumas questões para delegações, e não tem sido assim, né, gente? A gente está vendo situações em que eu, pelo menos, não esperava ver os caras que vão protagonizar o evento não conseguir entrar ou não ter um tratamento digno de alguém que trabalhou e mereceu estar aqui, né?
1: E quando começar a Copa do Mundo, de fato, a partir desta quinta-feira, vai ser bem pior. Vai ser bem pior, que aí aumenta o número de pessoas, vai ser muito pior. O brasileiro apita hoje, Argentina e Islândia, é isso não? Não é, né? Me enganei. O Wilton Pereira Sampaio,
2: ele apita a abertura da Copa do Mundo.
1: Abertura da Copa,
4: Hoje não tem jogo.
3: Meu Deus.
1: Não tem, amistoso. Amistoso, tá, presta atenção no programa, né? Ricardo Mello.
0: Wilton Pereira Sampaio apita a abertura da Copa do Mundo. E curioso, né? Quantos papos de craque são pautados pelo problema de arbitragem?
1: O Leandro gosta muito dele.
0: Arbitragem no Brasil, nota 9, vai apitar, né, a abertura da Copa.
3: Peraí, quem... Não, repita, quem vai apitar o jogo?
0: É isso mesmo que você ouviu, Lele.
1: Wilton Pereira Sampaio. Ele caiu. Leandro caiu. O Leandro caiu, mas ele gosta muito. Ele disse o árbitro nota 9,5.
4: Ele chegou a apitar. No Qatar, ele apitou quartas e final.
1: Sim.
0: E foi uma arbitragem muito elogiada, inclusive. Aí entra o ponto de
3: pergunta
0: o quanto o jogador brasileiro também tem culpa no cartório em relação à arbitragem daqui.
4: Ele apitou 4 jogos.
2: Não, na última Copa do Mundo, entre França e Inglaterra, se eu não me engano, né, Lelê?
3: Pergunta pros ingleses se eles gostam.
2: Os ingleses não podem ver ele pintado de ouro.
1: Aí o Brasil coloca ele na Copa novamente. Tá, é assim.
3: Vocês estão brincando.
4: Ele apitou Senegal 0, Holanda 2 na Copa passada.
1: Você tem um assistente virtual aí que você pergunta e te responde?
4: Arábia Saudita 0, Holanda 3, Estados Unidos 1. E nas quartas de final, ele apitou França 2, Inglaterra 1.
1: Ele tá usando a inteligência artificial do WhatsApp,
4: Leandro. Ele apitou 4 jogos na última Copa do Mundo.
3: Tá,
4: e
3: foi premiado com a abertura dessa. Tá bonitinho, né? Ele tá tentando disfarçar que tá olhando ali, mas ele tá bonitinho.
4: Eu aposto que o Lelê, a preferência dele seria pra Rafael Claus.
2: Ramon Abate Abel.
4: Não ia rolar por baixo da cama como ele fez agora.
3: Você vê que Palmeiras e Flamengo no Maracanã não foi apitado pelo Wilton Pereira Sampaio. O que aconteceu? Uma arbitragem limpa, uma arbitragem sem polêmica, arbitragem que fez aquilo que tinha que fazer mesmo.
1: Chupa essa manga, Léo.
3: Tá vendo? É isso.
1: Eu tenho que liberar o Leandro botar aqui. O Breno fica com a gente ainda para a sequência dos amistosos. Leandro, boa sequência de trabalho aí nos Estados Unidos. Cuidado para não cair mais uma vez da cadeira. Fica bem, meu amigo.
3: Valeu, Fabiano Farah. Um abração pro Breno, pro Ivan Drago e um parabéns especial a você, Ricardo.
1: Valeu, Lelê.
3: Vou te comprar um presente.
2: Lelê, sempre aquela atualização. Como é que tá a mesa de som?
3: A mesa de som, ela tá bem, tá? A gente não conseguiu

0: Ainda,
1: ele
0: e aliás,
1: chegou
0: agora
1: aí
0: eu vou
1: já,
0: lá
1: viu?
0: Estender.
1: Chegou aí já.
0: É,
1: hein?
0: Vou lá estender o tapete vermelho, porque nesse momento estão lá na recepção. O Benja já conseguiu. O Benja já tá hospedado. Kalil e Éder estão aguardando a liberação do quarto.
1: Revista,
0: ali na recepção. Vou lá.
1: Tem que revistar o Kalil, pô.
2: Estão chegando cadeados novos.
3: Nossa, por favor, hein?
1: Valeu, Lelê.
0: É muito canalha, velho. Tchau.
1: Tchau. Até a próxima. Valeu, Leandro. Fica com a gente, Breno, Melo, Ivan. Voltamos já com mais dos amistosos.
0: Papo. Valeu, Dani. TMC. Tamo junto, mano.
1: Primeiro tempo, volta já. Valeu. Já.
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1: Voltamos com o Papo de Craque TMC, primeiro tempo, para a reta final do programa, 1h45, vamos lá. Argentina e Islândia, então, hoje, 10 da noite, Breno?
2: Argentina e Islândia, hoje, 10 da noite, amanhã tem Portugal e Nigéria, ainda em Portugal, a seleção portuguesa, e ontem, destaque para três das favoritas em campo, a Holanda num clima bem de amistoso.
1: E o Memphis, hein?
2: É, ontem foram dois gols de pênalti do Cody Gakpo, jogador do Liverpool, contra o Uzbequistão. Um ritmo, achei, bem abaixo a Holanda. Mas, em compensação, a França e a Espanha apertaram um pouquinho mais o passo ontem. A França venceu por 3-1 a Irlanda do Norte em Lille. E a Espanha venceu 3-1 o Peru no México. Três golaços do Olise para a França. O último, um absurdo. É, a França tem alguns problemas dentro do elenco dela, em relação à federação, mas é impossível não falar da qualidade que tem aquele elenco. É impressionante o Olise jogando 3 gols ontem. E a Espanha também, um domínio contra a seleção peruana, não teve muitos problemas. E os titulares ficaram em campo por mais tempo do que a seleção brasileira, por exemplo.
9: O Memphis... Mano Menezes, que é o técnico do Peru, da seleção peruana, descobriu a pólvora.
1: Por quê?
9: Porque, perguntado, ele disse que a seleção da Espanha está um passo à frente da seleção brasileira. Pô, precisava disso. Todo mundo
1: sabe, O que para você coloca a Espanha à frente da seleção brasileira?
9: Essa vitória de ontem? A última campeã da Eurocopa. O Brasil ganhou a Copa América aqui? Não ganhou. Não,
1: a Argentina ganhou.
9: Não ganhou. E tem mais conjunto que a seleção brasileira. Eu acho que essa nossa seleção, sobre a direção do Ancelotti, vai dar um caldo na próxima Copa.
1: No outro ciclo.
9: É no outro. Porque, porra, só 12 jogos. Pô, ele mal conhece os caras, pô. O Casemiro tá ajudando ele a escalar os caras. Entendeu? Então, o Mano deu essa declaração.
1: Cabeça, eu vi essa notícia aí nas redes sociais. Sabe que o Casemiro indicou o Ederson pro United, não pra seleção brasileira, né? Você não pode cometer essas fake news aqui, não.
9: Não, mas aí ele fala, meu irmão, ó. E outra, hein?
2: Normal.
9: O Ederson. Que ontem, você acha que ele foi certo, o Ancelotti tá corrigindo rota, trazendo mais um jogador de meio de campo e tal. Vai ser um entregador de isotônico, tá? Nem vai jogar. Pode anotar aí, pode anotar.
1: Vai ficar sentado no cooler.
9: Vai lá, ele vai poder ficar no banco, vai tirar retrato,
2: mas se
9: foto.
2: Ele quiser jogar, ele tem que pedir permissão pra quem?
9: O Casemiro, claro.
2: É uma groselha atrás da outra.
1: Ivan, tu viu que ele falou, vai tirar retrato.
9: Retratinho.
1: A minha avó falava assim.
2: É, mas ele é um vovô, né? Tá fazendo aniversário hoje, inclusive.
9: Fazendo 5.0, cara. Então é o seguinte, pô, olha lá, tá aqui, não tem nem
2: rodou
9: sem óleo. Não tem o cabelo branco, não tem nada. Agora é o seguinte.
1: Você tinta. Você fez procedimento estético, não fez?
9: Nunca na minha vida.
1: Olha.
9: Nem tinta eu passo na cabeça.
1: Bom, vamos lá.
9: Ah. Não, viu? Agora é o seguinte. É isso. Entregador de isotônico. Outro conceito. Toma. Você quer o quê? De abacaxi, de uva, de morango com maracujá, né? Toma. É isso aí.
1: Ô, Breno, pra quem é favorita, a seleção favorita pra Copa do Mundo, na tua opinião?
2: Pra mim, não sai do favoritismo de França e Espanha. Você perguntou a grande diferença da Espanha pra seleção brasileira, por exemplo. Pra mim, é o conjunto. É o como esse time joga junto no mesmo esquema há tanto tempo. Tem boas peças individuais, óbvio. Tem Pedri, Rodri, Lamine Yamal, que pra mim hoje é um dos melhores jogadores do mundo. Mas o conjunto, a Espanha, quando entra em campo, os 11, a forma que eles se conectam em campo, aí a diferença pro Brasil é muito maior do que peça por peça.
1: Vamos ver se a conexão continua na Copa do Mundo. Copa do Mundo é tá. É tipo a panturrilha do Ivan.
9: Eu já acho. O Breno trouxe a informação.
1: É.
9: A seleção,
1: te ajudou, né?
9: Não, a seleção francesa, apesar da goleada ontem, 3-0, com o Olise deitando e enrolando.
1: Tá vendo? Vocês falam do Mbappé, o bom é o Olise.
9: Tá rachada.
1: É Mendonça com Grêmio.
9: E a gente já viu que até time de futebol.
1: Mas ganhou da Irlanda do Norte, 3-0.
9: O negócio não anda.
1: 3-1.
9: Não anda. Então.
1: É, você não pode falar que ela tomou um gol.
9: Tem que ficar prestando atenção você... muito.
2: Toda Copa tem esse mesmo assunto envolvendo a seleção espanhola. Era a
9: presença do Benzema. França. Falando da França.
2: Da França, desculpa. A presença do Benzema, aquela coisa toda. E os caras sempre chegam porque tem muita qualidade envolvida.
1: Você acredita mesmo nisso?
2: Que a seleção francesa vai chegar?
1: Hoje é melhor que aquela geração de 98?
2: 98?
1: 98, não foi?
9: A que foi campeã. Foi
1: campeã do mundo.
9: Em cima do Brasil, com o Ronaldinho.
2: Com o Dior KF, com o Thuram.
1: Zidane.
2: Sim, Thierry Henry.
9: Foi 98.
1: É melhor essa geração agora? Difícil, né?
2: Puxa vida.
9: 98 foi a Copa que o Ronaldinho
1: final contra o Brasil,
9: teve o piripaque do Chaves. Sim. Lá, né?
2: Só viu o desastre pelo YouTube.
9: É, por conta do Bial que...
1: Calma, não foi isso, Melo, calma.
9: Não foi?
1: Calma, Ricardo Melo.
9: Não, isso foi a gota d'água. Entendeu? Quando ele soube que o Bial tava...
1: Não.
9: Aí deu o piripaque do Chaves, lembra
1: disso?
9: Não
1: teve nada disso.
9: 98?
2: Não.
9: Depois eu falo fora do ar.
1: Não, que ele teve a convulsão, o Roberto Carlos era companheiro de quarto. Sim. Dele, correu. Eu não sei o que ele tá colocando... Aí ele chegou, foi, não tinha nada, foi pro vestiário.
9: Não, você escalado, lembra que você não Edmundo, quer falar.
1: Tava escalado o Edmundo e falou, Zagallo, eu quero jogar. E ele entrou. Tanto é que uma trombada com o Barthez, o goleiro da França, né? Aquela pancada que deu, que ele caiu, todo mundo já correu pra cima dele. Achou que ele tinha
2: se desmaiado. Mas quem ali brecaria o melhor jogador do mundo?
1: Ele falou que ia jogar, ele ia jogar, né?
2: Ele chegou no quarto e falou, tô pronto.
1: Não, chegou no vestiário. Tava escalado Edmundo. Edmundo
2: já tinha... Se ele chegou lá e falou, pô, vou pro jogo, quem é que falaria o contrário? Pro fenômeno?
1: Tá, vamos colocar, tudo bem. Naquela é o fenômeno. Se o Neymar chega pro Antônio e fala, eu tô pronto, eu quero jogar.
2: Eu acho que hoje a situação é diferente.
1: Por quê?
2: Eu acho que é diferente. Até pela, assim, o Ronaldo teve um problema pontual... Que,
1: inesperado,
2: em tese, não o limitava fisicamente, certo?
9: Certo.
2: O Neymar não. O Neymar tem um problema que pode limitá-lo dentro de campo. São coisas bem diferentes, tá? Claro que aquela questão do Ronaldo, a gente não pode minimizar também, porque foi uma questão grave, claro, né? Até pelos relatos e tudo mais.
1: Concorda? Você conversa com qualquer outro médico.
2: Ele é avaliado
1: pelo médico. E ninguém colocaria ele pra jogar.
2: Avaliado pelo médico. E o médico, opa, dá o ok. Ele chega lá na concentração, no vestiário e fala: tô pronto pro jogo. Você vai fazer o quê? Ivan,
1: todos os médicos que são entrevistados e que falam da convulsão não colocariam pra jogar.
2: Mas não, a diferença do momento dos dois, Ronaldo 98 e Neymar 2026, pesa muito.
1: Ronaldo já era fenômeno em 98, já, por causa do 94, já tava arrebentando. É óbvio, mas, tipo assim, se o Neymar falar, eu tô bom, não tá me limitando, eu tô legal.
9: Não, o Ivan já explicou.
1: É, eu sei, tudo bem.
9: Um caso diferente.
1: Mas assim, ali foi.
9: O Neymar tá bom pra diretoria do Santos.
1: Ah, cara, nem me fala. CBF, já fiquei pé da vida com esse negócio aí. Eu quero que Neymar se lasque agora. Por mim, eu corto da seleção.
9: Você
1: corto.
9: Não vai nem na casa
1: é
9: dele
1: muito mais? Problema, não quero mais saber.
9: Não vai andar de bate-móvel?
1: Não.
9: Nem passar limpo pretinho?
1: Não limpo mais a piscina.
9: Comprar fralda pra pequena? Ah,
1: já encheu o saco já, cara. Esse negócio do Neymar, pô. Vai, não vai. Abre espaço pra
9: ele
1: outro. Olha, o João Pedro querendo jogar.
9: Suas declarações.
1: João Pedro tá bom. Tá querendo jogar, vai ficar esperando o cara, meu.
2: Só uma pergunta. Porra. Você é o treinador da seleção brasileira, tá? Cabeça de gato. Aí,
1: eu levo o João Pedro, tiro o Igor Thiago.
2: Você tem a possibilidade, de contar com o Neymar 100% pra hora do vamos ver.
1: Você me garante?
2: Mata-mata.
1: Você me garante?
2: Sim. Olha, a ideia que você tem é o Neymar 100% pro mata-mata. Você abre mão ou fica com o Neymar?
1: Não, eu fico com o Neymar.
2: Então pronto, é isso que eles estão projetando.
1: Que ele treine.
2: É isso que eles estão projetando.
1: Não estou projetando nada. Eles estão projetando mentirosos.
2: Isso, por isso que o cara tá lá até agora.
1: Mentirosos. O Santos mente, a CBF mente. Todo mundo tem medo do Neymar.
2: Eu tô com Fará nessa. O combo que vem junto com o Neymar é um peso que a seleção...
1: Ele tá lá, sabe o que parece? Parece que ele tá lá, eu não abriria, mas parece que ele tá lá só pra jogar a quarta Copa do Mundo, a minha quarta Copa do Mundo com a camisa 10. Sou igual o Pelé, parece que é isso.
2: Já começou o papo de que a liderança dele influencia. Não,
1: que o Belo falou, eu trouxe a informação ontem, o Neymar nem tá com o grupo, ele fica
2: no canto. Você acha mesmo que um liderança. Dos melhores treinadores do mundo aceitaria esse convite pra se curvar um jogador?
1: Por que ele não aceitaria?
2: Hã?
1: Ele é pago por quem?
2: Pela CBF.
1: Então pronto.
9: O que você quer insinuar?
1: Eu não quero insinuar nada. Por mim eu tinha cortado. É muita. Ou fala a verdade ou corta.
9: Não. Você tá fugindo do assunto.
1: Não tô insinuando nada.
9: Eu não
1: nada.
9: Sei se você percebeu.
1: Eu tô falando o quê? O Ancelotti, pra mim, tá perdido com relação a Neymar. Tá perdido. Pra mim, tá perdido. Fica muito claro pra mim isso. Já que o Santos não é transparente, a CBF não é transparente, que tem medo do Neymar,
2: como
1: pra mim tá
2: é
1: claro. Não,
2: gente,
1: é transparente.
2: Ele tá lá com o cara todos
1: ninguém
2: os dias,
1: detalhou, para. Ninguém foi didático.
2: O Neymar tá treinando aonde?
1: Na academia. Os caras vão pro campo. O Belo falou hoje.
2: E o Ancelotti tá onde?
1: O Ancelotti tá no
2: campo. Tá na mesma concentração. Os caras se falam diariamente.
1: Na hora de comer o pudim é uma coisa.
2: Como é que o treinador pode estar perdido?
1: Por
2: que um treinador desse tamanho...
1: Me dói muito falar isso.
2: Reconhecido mundialmente vai se curvar um jogador.
1: Me dói muito. Pode ser até que lá na frente o Neymar... Eu queime a língua porque eu tô falando hoje do Neymar. E quero queimar a língua. Mas parece que ele tá lá só pra fazer história, entre aspas. Vestir a 10 na quarta Copa do Mundo. Se igualar
9: de
1: Pelé.
9: De jeito nenhum.
1: Porque pra ir pro campo mesmo, não vai. Tinha que estar no campo já.
2: Mas assim, o que acontece com o Neymar até aqui? Tá fora
9: daquilo... dentro do combinado.
2: Tá fora do combinado?
1: Segundo o Santos, sim.
2: Não, o Santos...
1: E a CBF não me explicou. Não me explicou o que ele teve.
2: O Neymar, ó.
1: Obrigado.
2: O Neymar hoje está sob os cuidados da CBF. Esqueça o Santos Futebol Clube. Esqueça. Está dentro do programado ou não está?
1: Não sei. Qual é a semana? Quantas semanas ele está lá?
2: Não eram de duas
1: falou.
2: A três semanas?
1: Então, se ele ficar três semanas se recuperando, aí depois mais uma semana no campo, acabou a Copa, filho.
2: Porque o Brasil vai sair na primeira fase?
1: Segundo o Melo, sim.
9: Não. Segundo você tá afirmando.
1: Não. Tô falando, acabou a Copa do Dia. Se até o cara se preparar, entrar e não
9: tem
1: dá.
9: Tem muita Copa. Você que diz que a seleção vai ser campeã.
1: Eu tô irritado.
9: Tem muita Copa, tem eu muita água pra rolar embaixo dessa ponte aí. E o Neymar tem uns 4 jogos aí.
1: Tá defendendo agora?
9: Pra jogar.
1: Tá defendendo o Neymar agora?
9: Eu sempre defendi o Neymar,
1: bateu pra caramba.
9: Como titular da seleção.
1: E outra coisa, eu tô bem à vontade pra falar do Neymar, tá? Ele que se lasca, eu tô bem à vontade pra falar.
9: Caramba, o que aconteceu?
1: Não, é exatamente. O mais à vontade que fala do Neymar sou eu.
2: Surpresa também, viu?
9: O que foi, caramba?
1: Não é, cara, tem que jogar.
9: Quem te viu e quem te vê.
1: Tem que jogar.
2: Mas ele já foi lesionado, você aplaudiu.
1: De dois, uma edema de 2 milímetros.
2: Deixa eu falar uma coisa.
1: Virou o quê?
9: Era Juninho, quem te viu?
2: O jogador já foi
10: Você sabia que ele iria para a seleção brasileira? Ele poderia ser convocado?
1: Sabia com um problema, mesmo.
10: Porque você divulgou aqui,
1: sim,
10: nesse microfone.
1: Sabia.
10: Certo?
1: Sabia.
10: Ele chegou lá, foi diagnosticado novamente.
1: E eu falava que ele não tinha lesão, que era um edema, porque os médicos do Santos me passavam, sim, nos bastidores. Sim.
10: E você ficou ao lado da convocação dele.
1: Não, então até que o Santos.
10: E depois reforçou, do diagnóstico foi,
1: eu tô
10: feito pela
1: a favor.
10: CBF, você muito continuou.
1: Tempo. Muito tempo.
10: Ao lado dele.
1: Muito tempo já.
10: Agora
1: a nota de ontem já me deixou confuso.
9: Você pulou do barco?
1: Não. Quem tá pulando é ele.
10: Eu só não entendi uma coisa. Se não aconteceu nada de diferente, você pulou do barco.
1: Como nada de diferente? O presidente me falou anteontem que se fosse pelo Santos ele estaria jogando.
10: Mas o Santos, que
1: Santos?
10: Mas
1: qual a diferença, Jesus?
10: Ele está sob os cuidados da CBF.
1: Porra, mas eu vou jogar a bola.
10: Mais na parada.
1: Eu vou jogar a bola ou peteca?
10: Tchau.
1: Tchau, tchau. Um abraço, até amanhã. Tchau.
9: Valeu.
2: Valeu.
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0: 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Seja muito bem-vindo ao Sobremesa, o seu programa favorito. Comigo, Lucas Salles, e também com ela, Mini Ruth.
1: Oi, gente, boa tarde a todo mundo. Bora começar mais uma terça-feira, né, Batixinha?
2: Bora começar ao vivo também no nosso YouTube, que é o TMC News BR. Você não vai ficar mais inteligente assistindo a gente, né? Não vai, mas você pode comentar pelo YouTube, deixe lá o seu joinha, tá certo? Deixa seu like. Queremos bater 100 likes hoje no mínimo.
0: Meta de 100 likes, você que tá ouvindo a gente pelo YouTube, hein? Por favor.
2: 100 likes. Se bater 100 likes, eu vou fazer um negócio aqui. Olha, mas aí, não posso contar. Não
1: só
2: posso
1: vai
2: contar.
1: Tirar a camisa, hein, credo.
2: E se inscreve no canal também.
0: Boa. Né? E você que tá ouvindo com o seu ouvido e quer participar do nosso programinha de meu Deus, basta responder a enquete do dia através do nosso WhatsApp, que é
2: 11 972211001. E a enquete do dia é do dia de ontem. Porque nós não somos seus funcionários, tá bom? E a gente achou boa a enquete, a gente vai repetir. E não vem reclamar que você come pão de ontem também, né?
1: A pizza também, né?
2: Exatamente.
0: É até mais gostosa.
2: Mas a pizza de ontem, você prefere ela gelada ou você esquenta?
1: Eu gosto de gelada.
2: Eu gosto de gelada também.
0: Tá, mas vamos voltar aqui pra enquete do dia. Qual é a pergunta de hoje, Marcelo Batista?
2: A pergunta de hoje é que o Elon Musk está próximo a se tornar o primeiro trilionário da história.
0: Eita.
2: E a gente quer saber, se você tivesse um trilhão, não precisa nem ser de dólar que nem ele, pode ser de real, o que é que você faria?
0: Eu arrisco a dizer que até um trilhão de pesos está valendo, tá? Pesos argentinos. Mini Ruth, o que é que você faria com um trilhão de reais?
1: Ah, falando em pizza, compraria pizza para todo mundo.
0: Ah, Mini
1: Ruth, acho que dá para alimentar o
0: pensamento
1: planeta inteiro.
0: Mas olha que coisa, cadê o pensamento de prosperidade? De você montar, viajar.
1: Eu sou próspera? Não sou, então já tá explicado isso aí, né?
0: Você, Batista?
2: Eu acho que eu faria, só pra mandar um chupa Vorkar, eu fazia uma festa maior do que a dele que ele fez.
0: Maravilhoso. Eu faria em frente ao presídio.
2: Exato.
0: Faria em frente ao presídio.
2: Fazer uma rave.
0: Nossa, muito irado. Muito boa ideia. Eu quero saber o que é que você faria com um trilhão de reais. Manda pra gente no WhatsApp. 011 972211001. Agora, amigos e amigas, vamos para a nossa entrevista de honra com o nosso convidado de honra. Ele é professor de ética, foi professor inclusive da USP por mais de 20 anos. Ele também é palestrante e autor de mais de 46 livros. Senhoras e senhores, ele também é conhecido como filósofo moderno. Está no YouTube e no Instagram e está aqui conosco no Sobremesa de hoje. Uma salva de palmas para ele, Clóvis de Barros! Aê! Seja muito bem-vindo, professor.
3: Obrigado, querido. Valeu. Obrigado pelo convite.
0: A honra é nossa e nós gostaríamos, inclusive, de começar com a primeira pergunta do Marcelo Batista.
2: Tá vendo? Hoje o programa, ao contrário do que eu falei no início, você vai aumentar um pouco a sua inteligência com o nosso convidado. Professor Clóvis, queremos saber qual a sua sobremesa preferida.
3: Olha, são tantas, porque eu adoro doce. Acho até que se pudesse, muitas vezes pularia a primeira parte para ir direto para a sobremesa. É, sem dúvida, uma paixão. Mas eu acho que doce de abóbora é uma coisa espetacular.
0: É o primeiro ponto para doce de abóbora.
2: Eu odeio doce de abóbora.
1: Ai, eu
2: odeio
1: adoro.
2: Com força.
3: É mesmo.
2: E vai.
0: Por que o seu doce favorito é o doce de abóbora? Tem alguma explicação?
3: Não, evidentemente que não.
0: Não.
3: É, claro. É claro que.
2: Vem da infância, mãe
0: fazendo, avô fazendo.
3: Sim, mas eu tenho a impressão que eu gostaria mesmo que não viesse da infância. Eu acho que a minha avó, né, era de Bagé, ali da fronteira mesmo, e ela sempre fazia, tinha quase todo dia, doce de abóbora, ambrosia e sagu.
0: Que delícia!
3: E, rapaz, eu fui criado assim, e doce de abóbora é uma paixão. E agora tenho ido para Portugal com alguma frequência e eles são campeões do mundo de doce de abóbora. Assim,
0: tem que
3: eles
0: ser fazem alguma coisa, né?
3: Eles são bons de bola mesmo. Então eu acho que doce de abóbora com queijo, viu? Com queijo.
1: Ah, é bom, eu já comi.
3: Com queijo, doce de abóbora. Você pode pegar um queijo de ovelha. Uau! Da Serra da Estrela.
0: Nossa!
3: Em Doce de Abóbora é um negócio de subir pelas paredes.
0: Cara. Você vê que o nosso convidado é um convidado de honra. Ele é muito inteligente. Ele poderia ter dito apenas o doce de abóbora, mas ele já, muito eloquente, já elaborou melhor e botou um queijo de cabra com doce de abóbora.
3: Não. Veja, eu disse de ovelha.
0: De ovelha?
3: É, porque perdão. Cabra é caprino, né? E ovelha não, é, então é outro animal. É de ovelha.
0: Eu nem sabia que ovelha dava leite.
3: É de ovelha.
0: Sensacional.
3: Ah, não, mas leite... Mas
0: muito bom
3: saber dessa. Todo mamífero dá.
0: Muito bom saber dessa sua paixão.
3: Não sei se faz queijo, mas leite tem.
0: Eu adorei saber dessa sua paixão. E falando em paixão, Marcelo Batista, sexta-feira tem o quê?
2: Sexta-feira, aliás, um livro dele, o último livro, como que é o título mesmo? Que eu
0: o
2: me esqueci.
0: Amor Explicado pelo professor Clóvis, ele que é palestrante, professor da USP, escreveu o livro, está lançou já O Amor Explicado pelo professor Clóvis.
2: Eu queria aproveitar esse tema, dia 12, está chegando sexta-feira, dia dos namorados. Eu queria que você definisse pra gente, professor Clóvis de Barros, o que é o catsu do amor? O que é o amor?
3: Bom, vamos deixar o catsu de lado pra ver se a gente.
2: Mas ele faz parte, não faz?
3: Faz. Circunstancialmente, de vez em quando. Então, vamos lá. O amor é um afeto, né? O amor é um sentimento, alguma coisa que a gente sente e a gente supõe que seja bom de sentir, né? Diferentemente da angústia, da dor, que são presumivelmente ruins, o amor é bom de sentir. E o amor, ele é uma palavra solitária, amor, né? Para dar conta de sentimentos que são complexos, diferentes, sabe? Cada um com seu amor. E coitada da palavra, é uma só, sabe? É muito difícil, é que nem banana, né? Tem que dar conta de N tipos de banana. Amor é pior ainda. Mas a gente poderia dizer que, pelo que os grandes falaram, né? Existe no amor uma componente de desejo para quando o amado faz falta.
0: Pode ser?
3: Pode ser, então, né? Seria o equivalente desejo à saudade? Sim, saudade é um aspecto, mas desejo da presença, quer dizer, apreciar, né, que aquela falta seja substituída por uma presença mesmo, né? Então, desejo de presença, eu acho que é um aspecto. O segundo aspecto do amor é a alegria na presença. Então, desejo na falta, alegria na presença. E o que é alegria? Né? Se o desejo é a busca do que faz falta, alegria é o regozijo quando não faz falta. Já está. É uma plenitude, é uma completitude, é uma satisfação, é um bom encontro, potencializador. Alegria é ganho de potência, é vontade de continuar vivendo. Né? E tudo isso por quê? Porque o amado está presente. Veja que com isso a gente matou muito. Por quê?
0: Verdade.
3: Se o amado não está, a gente ama desejando. Se o amado está, a gente ama se alegrando. Como ou o amado não está, ou o amado está, então a gente resolveu o problema. Mas eu queria citar pelo menos um terceiro, que é o mais conhecido de todos, né? Que é o amor de Jesus, ágape, que é aquele zelo, aquela preocupação, aquela vontade que o outro sorria, fazer de tudo para que o outro se sinta melhor, viva melhor, sofra menos. Então é um empenho pelo amado, é um empenho pelo outro, né? E aí, veja, não sou eu que desejo, nem eu que me alegro, é o outro que importa, né? E aí esse amor é um amor incondicional, é um amor que não é mediante troca, é um amor que você faz pelo outro e ponto final, né? Veja, por exemplo, nós professores, alguns de nós somos um pouco vocacionados e existe nessa coisa de dar aula, de ser professor, um pouco de amor de Jesus. Quer dizer, você recebe o aluno, faz de tudo para que o aluno ganhe em lucidez, e quando o ano termina ele vai embora e está tudo certo. Não tem contraprestação.
0: E não faz isso por dinheiro. Nada. Até porque se fizesse, é passar fome.
3: É, então... no caso do professor, realmente o dinheiro é uma variável impossível, né? Ela não consta.
0: Não existe.
3: Por dinheiro não deve ser. O professor que dá aula por dinheiro não entendeu as coisas do mundo. Ele é um desavisado, né? Ele é um desorientado. Então, o professor que é professor, ele faz pelo outro, né? Ele ensina para que o outro aprenda, né? Ele se esmera para que o outro progrida, né? E aí tá tudo certo. O ano termina, ele muda de ano, ele avança, você fica, vai receber outro aluno e de novo você fará de tudo por ele para que ele progrida. E isso basta, né? Isso basta. Tá, não tá valendo ali uma contraprestação do tipo, ó, eu vou te dar uma aula e você me segue no Insta.
0: Não. Né? Belíssimas palavras de Dr. Clóvis de Barros.
3: Eu te dou uma boa aula e acabou. Morreu.
2: Que
3: bonito. Aí.
2: Tem uns burrão que gostam tanto do amor que ficam uns 3, 4 anos na mesma série.
0: Eles são pessoas mais carentes.
2: Ó, pra mim, o amor é o seguinte. Pra mim, o amor é você encontrar a pessoa certa que vai te irritar pelo resto da vida.
0: Muito bonita, Clóvis. Também pode ser uma variante interessante. E você, Mini Ruth, você entendeu?
1: O que é o amor pra mim? Acho que eu nunca amei ninguém depois disso tudo aí, caramba.
0: Mas você tava comentando comigo que você fica ali dando uma olhadinha nas redes sociais.
1: Eu odeio casais felizes, viu, professor?
0: Ela não gosta de ver gente feliz no Instagram.
1: Eu fico muito brava quando eu vejo casal feliz, porque os meus casinhos nunca dão certo. E eu queria saber, o senhor acha que as redes sociais, elas obrigam as pessoas a parecerem mais felizes, principalmente dentro de relacionamento?
3: Olha, é possível que as pessoas, para ter sucesso nas redes sociais, para ter mais seguidores, mais likes, mais apreço, mais aplauso, elas acabem, digamos, formatando a própria vida num pacote tipo exportação, assim, num pacote para ser consumido, né? Num produto à venda, né? Então, você já vai no lugar porque lá você vai tirar um flagrante que vai dar resultado, você diz tal coisa porque supõe que aquilo vai cair bem, você evita de dizer tal coisa que você acredita porque você supõe que aquilo vai gerar cancelamento, e você acaba sendo escravizado por um olhar tirânico do outro cujo like você ambiciona. E talvez haja uma convicção de que gente feliz em casal renda bons dividendos nas redes sociais. Então você vai montar um esquema para parecer. Mas eu acho que, para além disso, haja de verdade gente junta há muito tempo, casada há muito tempo e feliz de verdade, e que não tá nem aí com as redes sociais.
0: É verdade.
3: Mas tá de boa, em família, vivendo feliz. Claro que sempre haverá problema, percalço, dificuldade, desentendimento, mas há, por detrás disso, uma vontade enorme de continuar junto, de continuar perto, de continuar solidário. Isso também existe.
0: Tem uma máxima que diz que quanto mais um casal posta que está feliz nas redes sociais, menos ele é um casal que se ama. O senhor acredita nisso?
3: Não sei se essa regra é demonstrável assim tão fácil. Eu acho que o casal verdadeiramente feliz, ele poderá não precisar de rede social nenhuma para nutrir o seu sentimento. Agora, quando você precisa desse suporte externo, precisa de muita gente seguindo, aí você dirá o que for preciso. Pode ser verdade, como pode ser mentira. A gente acaba sempre desconfiando. Eu acho que nem sempre é mentira. Mas, de fato, é muito comum que as pessoas façam uma autêntica maquiagem do seu relacionamento amoroso para poder parecer à altura da expectativa do seu seguidor.
1: Nossa senhora, eu sei que dia 12 eu vou sofrer, viu? Vendo os casais.
2: Professor, aproveitando esse gancho aí das redes sociais, que tem aquela ostentação, todo mundo se mostra lindo, maravilhoso. O que é uma vida que deu certo para quem tá ouvindo a gente?
3: Bom, É, vamos fazer porque uma...
2: Todo
3: vamos...
2: mundo fica atrás, posso... né? Ah, é o quê? É dinheiro, é sucesso, é fama.
3: Posso estabelecer uma diferença?
0: Por favor.
3: Entre a vida que deu certo ou de sucesso, que é a sua pergunta, e a vida boa. É outra coisa, né? É, a vida de sucesso é aquilo que todo mundo acha que é a vida de sucesso. É uma definição social, né? É uma definição imposta pelo outro e você vai ser julgado em função disso. A grosso modo, hoje, você já na pergunta deu a resposta. Quer dizer, hoje em dia, um indivíduo que enriqueceu e ficou famoso, ele ticou o que precisa para ser um cara de sucesso. Tá? Você chega, pode perguntar para qualquer um na rua, né? Alguém super rico, sabe? Desses caras que enriqueceu e ainda é famoso, esse cara se deu bem. Ponto final. Tá tudo certo. Agora, nada impede que esse sucesso todo não corresponda a uma vida boa, a uma vida feliz, a uma vida de bem consigo mesmo, a uma vida legal de viver. Tanto é assim que você encontrará centenas de exemplos, milhares de exemplos de pessoas muito ricas e muito famosas que não só não eram felizes, mas eram tão tristes que desistiram de viver. Então aí você chega à conclusão que tem um problema nessa história. Aquilo que todo mundo acha que é uma vida bem-sucedida pode não corresponder a uma vida feliz. Por outro lado, você pode encontrar zilhões de pessoas que vivem hipermodestamente, em grande simplicidade, que são anônimas, que passam desapercebidas por onde vão e que estão muito de boa e que gostam muito mais de viver do que outras que têm medo de perder o que conquistaram.
1: Então dinheiro não traz felicidade.
3: Não. Calma, não foi isso que ele disse.
2: Calma, eu vou explicar para ela, doutor Clóvis.
3: É uma generalização, eu digo que pode não corresponder. Nada impede que uma pessoa endinheirada, nada impede que uma pessoa próspera, uma pessoa que tenha acumulado recursos materiais, seja também uma pessoa feliz. Mas não há esse vínculo, ele não é necessário. Ele não é necessário. Então, respondendo a sua pergunta, não deve ser o dinheiro que traz a felicidade, porque senão ele traria sempre. E não é isso que acontece sempre.
1: Alô, chefe, pra mim traz, viu?
0: Belíssimas palavras de Clóvis de Barros, tá jornalista.
2: Vendo? Vai aprendendo aí,
0: professor,
2: ó,
0: de ética e também filósofo moderno. Ele que está aqui conosco no Sobremesa, trazendo suas ideias e sua maneira de se portar tão linda. É bonito demais, né? Eu acho bonito demais, tão bonito que quando nós anunciamos que Clóvis de Barros estaria aqui conosco, o que é que aconteceu, Batista?
2: Ah, claro, a gente sempre coloca o nome do convidado no Google, na barra de pesquisas do Google, e aí a gente colocou lá Clóvis de Barros Zé. E a gente quer confirmar isso com você, viu, professor?
3: Que medo.
2: Por gentileza.
1: Se é ou não é, vamos saber agora. Clóvis de Barros é professor?
3: É professor.
2: Clóvis de Barros é corintiano?
3: Nunca.
1: Clóvis de Barros é escritor?
3: Sim.
2: Clóvis de Barros é fã do Neymar?
3: Como jogador de futebol, sem dúvida.
1: Clóvis de Barros é influencer?
3: Não.
2: Clóvis de Barros, apareceu lá essa sugestão. É apreciador de cuscuz paulista?
3: Sim, sou apreciador de cuscuz paulista e claro, antes que eu seja torpedeado pelos nossos amigos de outras regiões do país, sou apreciador de tudo que é tipo de cuscuz, entendeu? Não é aqui um bairrismo de jeito nenhum que eu odeio isso. O cuscuz daqui é legal e o cuscuz que não é daqui é muito legal também.
1: Clóvis de Barros é nervosinho?
3: Não, de jeito nenhum.
2: Não. Clóvis de Barros é intelectual?
3: Olha, tudo depende da definição, mas se é uma pessoa que perde muito tempo da vida lendo, talvez sim.
1: Clóvis de Barros é pai de pet?
3: Sim, sou. Epaminondas, o gato explicador. É o meu gato.
2: Muito bom. Clóvis de Barros é carioca?
3: Não.
1: E Clóvis de Barros é coach?
3: Nunca.
2: Nunca
3: falando. Por incompetência, que fique claro, por incompetência, o coach, ele tem atributos e, eu diria, um senso prático que, obviamente, eu não tenho. Senão, já teria aplicado pra mim as técnicas e teria me dado bem na vida, coisa que, obviamente, nunca aconteceu.
0: Falando sobre se dar bem na vida e sobre essa coisa do coach, me lembrou aqui o caso dos legendários, que são homens que sobem a montanha pra aprenderem a ser homens. Qual é a sua opinião sobre isso?
3: Olha, eu não sei, eu assim, acho que sou um homem mais ou menos e não me lembro de ter treinado em montanha para subir. Eu acho que é possível essa hombridade ser adquirida com, eu diria, uma certa diversidade de técnicas, onde, eu diria, a resistência física talvez não fosse necessariamente um pré-requisito tão relevante.
2: Você viu só? Ô, professor, se eu comprar, por exemplo, ele falou de coach, acabamos de falar dos legendários, livro de autoajuda, se eu comprar uns aí e ler, eu vou me tornar uma pessoa melhor?
3: É muito possível que sim. Por quê?
2: Funciona.
3: Primeiro porque é leitura, e leitura por si enriquece. Segundo porque alguns livros de autoajuda são muito bem escritos. E melhorarão muito até a tua capacidade intelectiva, né? Capacidade de interpretar textos, entender textos, etc. O que eu insisto, né, é que as lições da autoajuda possam servir de exemplo para vidas bem-sucedidas, mas que não sejam entendidas como caminhos excludentes, tirânicos, obrigatórios, mas que sejam um convite para que cada um pense na própria vida, assuma as rédeas da própria vida e encontre as próprias soluções. Entende? Você não pode esperar que alguém que nunca te viu tenha as soluções para a tua vida que você, que está com você, no meu caso, há 60 anos do meu lado, não encontrei. Não consigo aceitar isso. Então, eu acho sim que são ótimos exemplos, mas que não são cartilhas imperativas a serem seguidas de maneira, eu diria, obsessiva e submissa, né? Não, são ótimos exemplos. Deu certo em Massachusetts, deu certo em São Petersburgo, deu certo não sei aonde. Bacana, fico feliz por essas pessoas, mas agora eu vou encontrar o meu caminho.
1: Isso serve para psicólogos também, que dão um pitaco na tua vida ou não?
3: É que a psicologia, ela é um campo do saber muito amplo, sabe? E dentro da psicologia há as que são, eu diria, mais impositivas e as que são mais convidativas e libertárias, no sentido de permitir ao analisando, ao paciente, que reflita por conta própria. Então, eu teria, digamos, mais simpatia por aqueles espaços de saber e de discussão sobre a alma que acreditem muito na inteligência do outro para discernir e encontrar seus próprios caminhos. A psicologia é um campo do saber maravilhoso que surgiu da filosofia há muito pouco tempo, né? E é um campo do saber, eu diria, em franca expansão e que tem tantas vertentes maravilhosas e que podem ajudar muito na hora de melhorar o conhecimento de si mesmo, de entender as causas das próprias mazelas, das próprias dores, das ansiedades. Isso, a psicologia ajuda demais e penso que ela deva ser levada a sério por muito mais gente ainda do que ela já é.
0: Bonitas palavras de Clóvis de Barros. Eu costumo dizer que a filosofia traz a pergunta o que é a vida, e a psicologia ajuda a entender o que eu faço com a minha vida. E agora que a gente tá falando de filosofia, psicologia e vida, Clóvis de Barros, o que é a vida?
3: Pois é. Sabe que já me fizeram essa pergunta
2: é
3: uma
2: bonito,
3: vez?
2: É bonito, é bonito.
1: É uma maravilha. É. Vida é uma maravilha. É.
3: Então, eu acho que, tal como no caso do amor, que você tem uma palavrinha para dar conta de uma realidade super complexa, plural e difícil, a vida também é uma palavrinha só, coitadinha, para dar conta de milhões de instantes existenciais vividas por zilhões de pessoas. Entende o que eu estou dizendo? Quer dizer, coitada da palavra vida, é a mesma e, no entanto, você... Vamos pegar só o seu caso, né? Você nasceu lá, era bebê, era criança pequena, foi crescendo, pá, pá, pá. E os instantes foram mudando tanto, são tão particulares, são tão diferentes a tua vida profissional, a tua idade adulta, a aproximação de uma idade adulta mais madura. Daqui a pouco você chegará em momentos como vivo eu, né? Que é aquela maturidade tardia, né? E etc. E assim, a palavra coitada é uma só, né? Para dar conta de uma especificidade de instantes, encontros com o mundo, experiências tão ricas e tão diferentes entre si. O que dirá a mesma palavra para dar conta da sua vida, da minha, da dele, da dela e de pessoas que viveram meses só, enquanto outras viveram mais de um século? Coitada, a palavra, ela precisa ter uma definição que não consegue abarcar tudo. Por isso, é o tipo da pergunta cilada, né? É o tipo da pergunta, uma vez em entrevista ao legendário Abujanra, no programa Provocações, ele me fez 4 vezes em seguida a pergunta: o que é a vida? Fico muito honrado, foi o último programa que ele fez em vida. Eu dei 4 definições diferentes, aparentemente nenhuma agradou o perguntador, e eu jurei para mim que nunca mais ia arriscar, porque é o tipo da pergunta cuja resposta me sobrepassa. Não sei. E se Sócrates não sabia nada, eu também não sei porra nenhuma, não defino nada. Quando quiser algum sabichão, chama alguém aí que sabe das coisas. Eu tenho dificuldade de definir as coisas.
2: Você teve vontade de xingar o Abujanra?
3: Não, nunca.
2: Não?
3: É uma admiração eterna. Eu não xingo. Primeiro que eu não xingo ninguém.
2: Ah, é? Você não fala?
3: Ainda mais pessoas por quem eu tenho grande admiração, tinha grande admiração e reconheço talento enorme, lucidez incrível, pertinência de raciocínio. Vou xingar como? Eu tenho é que reverenciar e agradecer.
2: Ô professor, mas você sabe que a Monja Coen teve aqui e ela não fala palavrão, mas você fala palavrão.
3: Eu falo.
2: Você acha que ele é importante? Qual a importância do palavrão na fala?
3: Então, é que
2: quando... É libertador.
3: É, porque eu uso o palavrão como ênfase mesmo, ênfase retórica. Então eu viro e falo: caralho! É quando genuinamente eu me surpreendi com aquilo que está diante de mim. Às vezes até coisas que eu mesmo disse. Às vezes eu fico contente com o que eu disse.
2: Muito bom.
3: Não, pode não ser nada genial, mas eu gostei. Então eu mesmo me elogio. Eu não tenho problema com isso, não.
2: Mas esse...
3: Eu digo, caralho, fico feliz e tal. Mas eu não tô xingando ninguém. Obviamente, eu tô apenas exultando.
2: Qual é o seu palavrão favorito?
3: Esse mesmo. Esse mesmo. Dificilmente eu tiro o caralho da boca. Eu tô sempre entusiasmado com a vida.
2: Muito bom.
1: Entendo, professor.
0: Senhoras e senhores, estamos recebendo ele, o professor de ética, jornalista e filósofo Clóvis de Barros, está aqui dando suas palavras, que são maravilhosas. E a gente vai para o nosso segundo bloco. Vamos para um rápido intervalo e daqui a pouquinho tem mais Clóvis de Barros conosco aqui no Sobremesa. E eu não vou nem ousar fazer uma PPP, que seria pergunta problemática e polêmica, porque não existe nada problemático e polêmico.
2: Na
0: boca de Clóvis de Barros.
2: A vida já é uma coisa problemática
0: e polêmica. Então a gente vai para um rápido intervalo e a gente já volta com ele, Clóvis de Barros, aqui conosco no Sobremesa. Não sai daí!

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1: Caro ouvinte que nos ouve com seu ouvido, estamos de volta com Sobremesa, o seu programa favorito aqui da TMC. Sim, Transamérica agora é TMC, quem escuta sabe. Estamos com o professor de ética, filósofo e também jornalista Clóvis de Barros, autor de mais de 46 livros, inclusive o seu último livro, O Amor, segundo o professor Clóvis, pela editora Citadel, está circulando aí nas melhores livrarias e também você pode encontrar no site, lá no Google, bota lá O Amor, segundo o professor Clóvis e compre, tá bom? Ajude o professor Clóvis a melhorar a aposentadoria dele, porque ele já se aposentou, mas ele precisa melhorar a qualidade financeira dele, tá bom? E antes da gente continuar o nosso papo, vamos dar uma olhada na nossa enquete do dia?
2: Sim.
1: Que traz a pergunta, o que é que você faria com R$1 trilhão? Você responde no WhatsApp 011 97221 1001. Por favor, Batista.
2: A pergunta é que o Elon Musk pode ser o primeiro cidadão da história a bater R$1 trilhão. A Renata Oliveira, ela disse que faria um pix pra ela de 1 milhão só pela emoção.
1: Deve ser muito bom.
2: Um pix de 1 milhão.
1: Cara, deve ser muito bom fazer isso.
2: Já pensou? Nossa,
1: deve ser muito bom.
2: Pinta lá, faz plim. Nossa. Você acabou de receber um
1: pix. Você pode mandar pra sua mãe, sabe? Mandar pra alguém que você ama, assim, ó, toma aí 1 milhão. Não vai fazer diferença nenhuma.
3: Vocês me amam, né, gente?
1: Vini Ruth.
3: O Juan Neves, ele mandou: eu faria um banner gigante com a minha foto na frente da casa da minha ex. É uma boa também, hein?
1: Essa é uma ótima. E dá pra fazer isso sem precisar de 1 trilhão, tá?
3: Exato.
2: Olha aqui, ó. O Guilherme Barbosa falou que ia alugar um caminhão e ia mandar ele cheio de rolha e entregar na casa do Edmond.
3: Vai, Ruth. O Álvaro Dias, ele mandou: eu construí uma frota de metrô só pra estar sempre vago pra mim.
1: Pô, legal, hein?
3: Né? Vamos combinar?
1: Não, mas
3: ele
1: irado.
3: Tem 1 trilhão, ele vai andar de metrô pra metrô, quê, meu amigo?
1: Vocês estão pensando, a pessoa tá querendo fazer uma benfeitoria para o povo brasileiro.
2: Não, mas se ele vai andar sozinho, não é benfeitoria pro povo, ele quer andar sozinho.
1: É verdade, mas...
3: É egoísmo
1: puro. Droga. Bom, você manda pra gente o que é que você faria com 1 trilhão de reais no nosso WhatsApp 011 97221 1001. Voltemos agora então com ele, o incrível, incomparável e insubstituível professor Clóvis de Barros. Professor, o senhor tá gostando da entrevista? Tá legal?
4: Demais da conta.
2: Então, a entrevista do... Como é que o senhor falou lá?
4: É do caralho a entrevista.
2: Maravilhoso. Muito boa.
3: Mas o senhor não tá mentindo, não, né?
4: Não tô, não.
3: Inclusive, falando sobre mentira, eu tenho uma dúvida muito pertinente.
4: Sim.
3: O senhor acha que existem algumas situações onde mentir é mais ético do que falar a verdade?
4: É uma pergunta do trilhão, né?
2: Oh.
4: Veja, eu teria tendência de dizer, num primeiro momento, que a mentira, ela, se ela for universalizada, né? Ou seja, se todo mundo se achar no direito de mentir em algum momento, você corre o risco de gerar uma humanidade que não confia, ninguém confia em ninguém. Entende o que eu estou dizendo?
3: Sim. Né?
4: Até porque, a partir do momento que você se permite dar uma coçadinha, depois que você dá a primeira coçadinha, a coisa se alastra e você não vê problema nenhum em coçar meia hora. Assim também com mentir. Foi ontem, então vai hoje também e tal. E, né, e vai passando. E aí, se todo mundo se julga, porque naturalmente você haverá de entender que você não pode pretender você poder mentir ninguém mais, porque você não é uma pessoa, tipo, especial pro cosmos, né? E aí todo mundo deveria ter o mesmo direito. E aí isso geraria um problema, porque se todo mundo mente, você acaba perdendo até a razão de mentir, sabe? Porque a mentira só funciona para quem acredita que o outro está falando a verdade. Se eu mentir e você souber que eu estou mentindo, não adiantou nada ter mentido. A mentira só funciona se você achar que eu não estou mentindo. Tá perfeito? Se todo mundo mentir, isso não vai acontecer mais. Então, sei lá, você me pede uma grana emprestada. Aí eu pergunto: e você vai me devolver? Você diz: vou. Você sabe que não vai devolver. Você está mentindo. Mas eu acho que você está dizendo a verdade. Então eu empresto. Então a tua mentira funciona.

0: que a polêmica poderia se justificar mais. Como, por exemplo, uma pessoa em estado terminal, claro. E aí você pega e dá uma segurada na onda, porque não adianta nada você dizer exatamente o que vai acontecer.
1: Eu estava em estado terminal, terminal 3 de Guarulhos.
2: Antes do Batista fazer, eu quero só saber uma coisa. Existe ética dentro da mentira? Por exemplo, eu sou a favor de que se você vai mentir dizendo que alguém está passando mal, está doente, ou que alguém morreu da sua família, para você faltar algum compromisso, que você escolha alguém que já tenha de fato falecido, que você não mate alguém que ainda esteja vivo. Isso pode ser considerado uma ética dentro da mentira? Uma questão de moral?
0: Eu não tenho a menor ideia, nunca pensei sobre isso, mas eu penso, né, que as mentiras, claro, elas têm níveis diferentes de absurdo e de abuso e de distanciamento em relação à verdade e à realidade, né? Mas o problema continua o mesmo, né? Na hora que você toma a palavra para dizer uma coisa e todo mundo que está te ouvindo supõe que você esteja mentindo, para que você vai falar? Não haveria mais a necessidade de falar nada. Na hora que a mentira se generaliza, não precisa mais eu me esforçar para te convencer. Por quê? Porque você me toma por mentiroso por princípio. Imagina isso generalizado. Ninguém mais dirá nada, porque não adianta. Você já imaginou o desespero nessa situação? A pessoa desesperada, pelo amor de Deus, acredita em mim. E o outro diz, lamento, meu amigo.
2: Pô, é o Brasil. O Brasil hoje a gente faz isso. Ninguém acredita em ninguém.
0: Pois é, eu lamento, mas eu não tenho por que acreditar em você, porque já me passaram a perna 38 vezes só hoje. Então, não tenho porquê.
2: Boa. Agora sim, Batista.
1: Mensagens.
2: Por favor.
1: Mensagens dos nossos ouvintes que mandaram pelo WhatsApp. Carlos Bruno diz o seguinte: sinto inveja da vida de algumas pessoas que vejo no Instagram. Isso é errado, professor?
0: Veja, a inveja é um sentimento, né, que passa de um lado por desejar ter o que o outro tem. E esse é um aspecto, eu diria, ingênuo da questão. Qual é o problema de você desejar ter o que o outro tem? Nenhum problema. O ruim é quando você passa a desejar que o outro deixe de ter o que o outro tem, ou que o outro perca, ou que o outro sofra, ou que o outro se dê mal porque você gostaria de estar na posição dele. Aí, toda vez que você passa a odiar alguém por ocupar uma certa posição, é evidente que todo mundo sai perdendo, inclusive quem odeia.
3: Olha só, a Tânia Martins, ela mandou o seguinte: é possível ser feliz sendo pobre e com um Corsa financiado?
0: Então, sendo pobre, com certeza é possível ser feliz. Já o Corsa, é Corsa?
2: É financiado.
0: É. Existe ainda vezes. Corsa?
2: Existe, o pessoal que vende, o pessoal de entendi.
0: É. Aí eu já não sei. O Corso eu não tinha pensado.
1: Próximo, Batista. O Bruno Brecher diz o seguinte: esse negócio de hoje em dia todo mundo falar que tá com ansiedade é frescura, professor?
0: Enfim, em primeiro lugar, a ansiedade é um problema real que acontece com muita gente. Quanto a todo mundo, certamente não, né? Certamente tem muita gente ansiosa e que sofre muito com ansiedade. E provavelmente tem gente que também se aproveita da onda e, digamos, dá uma colorida nas próprias mazelas para se fazer de vítima. Também existe.
2: Próxima pergunta.
3: O Salles, ele mandou: mensagens motivacionais não me motivam. Será que tem algo errado comigo?
0: Não, eu tenho até a impressão que isso pode ser sinal de lucidez. Porque, no final das contas, quando a gente vai vivendo e vai apanhando, se a gente tem lucidez, a gente vai percebendo os obstáculos e dificuldades, percebendo que viver é um, né, é para profissionais viver, precisa ter muita competência para viver de maneira virtuosa, feliz, potente, etc. Então não é só, sabe, meia dúzia de pessoas gritando que pode consertar a vida.

0: de alguém, porque senão nós contrataríamos aí um arauto gritando mensagens motivacionais e teríamos banido a tristeza do mundo. E isso não vai acontecer.
1: Bruna Pereira, saber muito sobre tantos assuntos não te deixa meio louco, professor?
0: Não, eu certamente não tenho meu juízo perfeito, mas não é porque sei muito, pelo contrário, é por desejar saber muito mais do que eu sei. Li muito ao longo da vida, aprendi um pouco, né, das coisas que eu li, e procuro refletir sobre o que me acontece à luz do que eu li e do que eu aprendi. Não tenho nenhuma inteligência superior a de ninguém, não sou nada fora da curva e gostaria, sinceramente, de ter mais tempo para aprender mais, poder ter mais lucidez e entender melhor as coisas da vida, seja para mim, seja para ajudar as pessoas que acreditam em mim. Mas o fato de ser louco nada tem a ver com isso.
2: O Renato Silva, ele mandou: na Copa eu vou gritar gol antes só para incomodar meu vizinho. É errado sentir prazer na desgraça alheia?
0: É um problema que você deveria consultar um especialista, né? Porque não é questão de certo ou errado. Você deveria, eu diria, se incomodar menos com a tristeza do outro e vincular a sua felicidade a coisas menos destrutivas.
3: Muito bom.
2: Muito bom.
3: Senhoras e senhores, hoje tivemos a grande honra e glória de recebê-lo aqui no nosso programa. Ele que é jornalista, professor de ética, filósofo e autor. Senhoras e senhores, uma salva de palmas para o incrível, incomparável e insubstituível Clóvis de Barros! Muito obrigado, professor.
0: Muito obrigado.
3: Que o senhor seja muito feliz.
0: Muito obrigado.
3: E que seja a sua felicidade assim como o senhor contemple, né? Não sei qual é a sua felicidade. Qual é a sua felicidade?
0: A minha felicidade maior é primeiro estudar, aprender e compartilhar o que eu aprendi. Então, isso é o grande mote, né?
3: O senhor fez
0: isso. Eu queria usar esse segundinho, se você me permitir.
3: Por favor.
0: Se os ouvintes quiserem entrar lá no Instagram, pode ser?
3: Agora, por favor.
0: @ Clóvis de Barros, lá no Instagram. Aí forem lá no link da bio, né? Poderão encontrar duas coisas interessantes. Primeira, são meus cursos que estão lá, que poderão contemplar, ver se interessa. Inclusive sobre o amor, né? Que é correlato ao livro. E dois, poderão sim, tem lá o WhatsApp do Clóvis, no link da bio, WhatsApp do Clóvis. Aí você põe lá seu nome, e-mail e telefone, e todo dia às 6 horas da manhã você receberá por girassol. WhatsApp um girassol e uma reflexão.
3: Muito bom.
0: Uma reflexão matinal.
3: Muito bom.
0: E o único custo é o custo do clique mesmo.
3: Então
0: do
3: vamos fazer isso agora. Tô entrando aqui no Instagram, @ Clóvis de Barros Oficial. Clóvis de Barros aqui, @ Clóvis de Barros
0: Oficial.
3: O @ é Clóvis de Barros. Pronto. Tem mais nada. @ Clóvis de
0: Barros. Agora link da bio.
3: Link da bio, tô entrando aqui, ó. Feche bem aqui, Tichuco. Clóvis de Barros, amor na filosofia. Tem ética e cultura corporativa. Filosofia para uma vida que vale a pena. 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WhatsApp do Clóvis, ó. Cliquei aqui.
0: Agora.
3: Botei meu nome. Vou botar aqui meu nome. Boa. Pronto. Meu e-mail. Preenchi automaticamente. Pronto. Quero receber as mensagens.
0: A partir de amanhã, 6 da manhã, uma reflexão matinal. Amanhã tem o Inédita Pamonha, que é podcast meu.
3: Muito bom.
0: Que você recebe 6 horas da manhã. Imperdível. Não, amanhã que dia é?
3: Amanhã
0: quarta. Amanhã é quarta. Não, amanhã é reflexão matinal.
3: Então,
0: quinta,
3: beleza.
0: Inédita Pamonha.
3: Tá boa. Aqui, ó. Parabéns, Lucas. As mensagens são enviadas no grupo do WhatsApp. Tá feito. Dr. Clóvis, muito obrigado. Que o senhor seja muito feliz aprendendo, estudando e compartilhando. Muito obrigado.
0: Valeu, queridos.
3: Um beijo enorme.
0: Beijo e até a próxima.
3: Até a próxima. A gente segue por aqui com o nosso programinha de, meu Deus, trazendo aquele quadro que é um enorme sucesso. Por onde a gente passa, todo mundo fala. É hora de trazer informação com diversão. É hora de...
4: Tô girindo de notícias, vai!
2: Vem pra cá, Patrícia.
3: Muito bom.
2: Olha aqui o aviãozinho. Passou trazendo dinheiro, a felicidade.
3: Trazendo dinheiro do quê?
2: Não, dinheiro trazendo felicidade.
1: Você viu que o dinheiro não traz felicidade, tá vendo?
2: Quase que eu pedi o dinheiro do seu Clóvis, viu? Olha.
3: Viu? Vamos lá. Aí a gente tava aqui falando com ele, o professor Clóvis, que durante mais de 20 anos, foi professor de ética na USP, aqui em São Paulo. E olha, a primeira notícia que a gente traz é sobre isso. Tem tudo a ver com isso.
1: O que aconteceu?
3: Que as universidades brasileiras caem no ranking das melhores do mundo. Sabe por que aconteceu? Porque o professor Clóvis não tá dando mais aula.
1: Parou de lecionar.
3: Parou de lecionar, caiu a nota da faculdade brasileira no ranking das melhores do mundo. São dados divulgados por um respeitado ranking de universidades mundiais. A USP ficou em 119º lugar. Olha aí que loucura.
2: Nossa, você consegue falar esse número, eu não saberia.
3: 119º lugar.
1: Mas também, desde 1500, me fala alguma coisa que o Brasil vai bem. Desde o ano de 1500. Não tem nada de ranking que o Brasil vai bem. Só de corrupção, essas coisas.
3: É uma pena, né? Olha aí, professor. Professor Clóvis, se tiver vontade pra melhorar esse ranking, volta aí pra USP, que dá ajuda ela a melhorar aí nesse ranking.
1: E agora...
3: Mas, ó, não são só os universitários que estão decaindo inteligência, não.
2: Não?
3: Não. Tem muito mais. Por exemplo, a próxima notícia, Mini Ruth.
2: É verdade, gente.
1: Só complementando, agora não é mais universidade, agora não é ensino superior, é inferior agora.
2: E falando em coisas inferiores caindo, não sei se vocês viram que viralizou aí nas redes sociais, mas um paranaense, ele acabou pulando nas águas das cataratas do Iguaçu pra pegar o celular que tinha caído.
3: Gênio, hein? Que louco. Nas cataratas lá em Foz do Iguaçu, uma das sete maravilhas do mundo.
2: Exatamente. Aí, né, viralizou aí esse vídeo. E aí é possível ver o momento em que o homem se pendura em uma passarela e pula pra um local próximo da queda d'água só pra pegar o celular.
3: Mas eu vou te falar, eu estive lá semana passada. Eu estive nas cataratas.
2: Foi você?
3: Não fui, eu não sou paranaense. Eu vi de verdade e pensei assim, cara, realmente deve ter uma galera que perde muita coisa aqui.
1: Deve ter.
3: Porque é ventania, né? Bom, dependendo do dia, a água caindo ao mesmo tempo, às vezes cai um brinco, um celular.
1: Não, ou às vezes o cara tá tirando uma foto, sempre tem um desavisado que vem e bate.
3: É muita gente, né? Cara, é muita gente.
1: Agora você imagina o conteúdo que devia ter nesse celular pro cidadão. Tá nesse desespero de recuperar o aparelho. Quase foi dar um abraço no Netuno por causa desse celular.
3: Eu tenho outra teoria. Não acho que seja conteúdo, não. Eu acho que ele passou ali no Paraguai, comprou 17 Pro Max e foi tirar foto das cataratas.
2: Pode
3: ser. Caiu, não fez seguro, falou não.
1: E aí sabe o que ele falou? Piada da Mini Ruth, a hora que caiu o telefone. O
3: que ele falou?
1: Ele falou, iPhone.
2: Piada da Mini Ruth. Eu nunca faria uma piada ruim dessa.
1: Saiu do modo avião, foi pro modo submarino.
3: Essa é boa também. Muito boa. Bom, eu gostaria de ver mais, de ver um tipo de competição de arremesso de celular no Cataratas do Brasil.
2: Nossa,
3: ia ser muito legal.
2: Será que quando caiu o pessoal fez?
3: Vamos lá, próxima notícia. E ó, notícia de futebol. Segue o ritmo de Copa. Opa. Quem vai trazer é ele, Marcelo Batista. Manda bala.
1: Opa, o Wilton Pereira Sampaio vai ser o árbitro brasileiro que vai estragar já a abertura da Copa. Né?
3: Entre, a gente vai ser processado.
1: Entre Batista. México e África do Sul. Esse cara é muito ruim. É muito ruim.
3: Batista. Ó, pra não dar problema legal, você fala assim: este cara, eu não gosto. Você fala, não é que
1: não, ele é ruim. É não, ruim. Às quatro da tarde. Amanhã, é quinta-feira, tem México e África do Sul, abertura da Copa. E o Wilton Pereira Sampaio vai apitar. E ele vai ser auxiliado pelo Bruno Pires e o Bruno Bosquilha serão os assistentes. Esse cara, pra você ter uma ideia, ele apitou, acho que em 2022, a última Copa.
3: Sim,
1: ele apitou França e Inglaterra.
3: Ah.
1: Foi um jogo lá desses mata-mata, lá, não sei se foi quartas de final, semifinal. Ele apitou França e Inglaterra. Os dois times saíram reclamando dele. Os dois.
3: Isso é bom. É um árbitro que não agrada nem gregos, nem troianos, nem franceses, nem ingleses.
2: Acabou. Olha que beleza.
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3: 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E eu vou te dizer mais uma coisinha. Uma coisinha muito importante. Pra você que não gosta de ficar ouvindo o seu vizinho gritando gol antes de você... Acompanha pela rádio, é muito melhor, tá
1: exato,
3: bom?
1: Exato, exato, exato. Você que gosta de cornetar, você que gosta de cornetar a seleção, cornetar todo mundo, manda ver. Eu pedi um tênis pro Benja, vou ver se ele traz pra mim nos Estados Unidos.
3: Ó, é verdade, o Benja tá lá, tá fazendo in loco. Nike tá lá, shops. Tá bonitão.
2: O que é in loco?
3: In loco é quando a pessoa está ao vivo lá, pessoalmente.
2: Pessoalmente. Ah, tá.
3: Entendeu? Ele tá lá pessoalmente
1: no local nos Estados Unidos. Evento.
3: Inclusive, acabei de comentar aqui, né, você que tá ouvindo... Você sabe que, bom, acabei de dizer que a Copa do Mundo tá chegando e tá todo mundo discutindo uma coisinha que é muito importante. Tá todo mundo irritado com a porcaria do delay. Você que tá na sua casa vendo, por exemplo, o jogo na Globo, tá? Você vai lá, pega o seu controle remoto, liga a televisão de casa, coloca na Glóbulo, Rede Glóbulo de televisão, bota na Globo.
1: Gol!
3: Seu vizinho grita gol antes de você. Sabe por quê que o seu vizinho grita gol antes de você?
2: Por quê?
3: Porque ele tá acompanhando o jogo pelo rádio. O rádio dá o gol na hora que ele acontece. Na TV, chega atrasado. É o famoso delay.
1: Aliás, pera, para, atenção, atenção. Atenção, eu tô vendo aqui ao vivo na Globo. Atenção, ao vivo na Globo. Cadê a torcida? Cadê a torcida? Porque o Brasil pode se sagrar tetracampeão mundial. É o último pênalti. Roberto Baggio vai para a cobrança. Se ele fizer, a Itália continua na disputa. Mas se ele perder, o Brasil é tetracampeão mundial. Atenção. Correu Roberto Baggio. Bateu para fora. Para fora. Acabou. Acabou. Acabou. É tetra. É tetra. Gente. Não, é que tá com um delayzinho só da Globo.
3: Tá tudo bem, né? É que tá com um delay TV. Lá na TV Globo.
1: Tem um atraso pequenininho.
3: Tem um atraso aí de quase uns 20 anos.
1: 94! É tetra! Eu vou pra rua comemorar. Posso ir pra vida?
3: Não, já passou. Você
1: já foi?
3: Você tá atrasado uns 32 anos.
1: Mas eu vi um gol agora. É ao vivo na Globo?
3: É porque a Globo tem delay. No rádio, na TMC, não tem delay. Então se você não quer ficar sofrendo ouvindo os seus vizinhos, o pessoal gritando gol antes de você, escute aqui na TMC. É. A emissora oficial da paixão do brasileiro.
1: Exatamente, ó. Na TMC, sintonizei. Na Globo tem atraso. Na Cazé, nem sei.
3: Nossa, na Cazé, meu amigo.
1: Porra, Cazé, meu amigo.
2: O negócio tá Cazé,
1: os caras vão transmitir o homem chegando na Lua. Semana que vem.
3: Estão transmitindo a Copa de 52.
1: É.
3: Estão
1: fazendo. É de Uruguai, 1930.
3: E aí, Casimiro? Casimiro meteu essa?
1: Aliás, a próxima Copa é 100 anos, hein? De Copa 100 do Mundo.
3: Coisa linda, hein?
1: Você viu que vai ser em.
2: Onde vai ser?
1: Vai ser em 5 países, acho.
3: Vai ser aqui na América do Sul?
1: Vai ser, Paraguai, Argentina. Uruguai vai ser a abertura, e aí vai ter jogo, acho que em Portugal, Espanha, vai ter jogo na Europa e na América.
3: Nossa, o pessoal tá...
1: Os caras estão inventando.
3: Sabe o que é isso, né? Isso é tudo o pessoal tá atimando com o pessoal de hotel, pra ganhar dinheiro, com passagem aérea.
2: Pode ser.
1: E vocês viram que na Copa, curiosidade, hein, fugindo aqui das notícias, vocês viram que na Copa a seleção do Irã, ela não vai poder ficar nos Estados Unidos. Eles vão ter que treinar no México, aí só no dia do jogo eles vão pro local do jogo, joga e já tem que ir embora pro México de novo, que não pode ficar em solo americano.
2: Gente, que babado, hein?
3: É. Nossa, e tá. Que coisinha louca, né? Que mundinho louco demais. Amigos e amigas, vamos dar uma olhada na nossa enquete do dia, que traz a pergunta: o que é que você faria com R$1 trilhão? Eu quero saber. Pessoal respondendo no WhatsApp, Marcelo Batista.
1: Olha, depois dessa narração aí, eu mereci um lugar na equipe aí.
3: É verdade.
2: É verdade.
1: Olha só. Roberto Almeida, eu compraria o bar da esquina e proibiria tocar sertanejo de sofrência depois da meia-noite.
3: Ótimo, ótimo.
2: A Laís Barbosa, ela mandou: eu compraria a Avenida Paulista pro no domingo eu conseguir passear.
3: Ah, muito bom. Vai, Batista.
1: O Matheus Rocha, isso aqui eu não entendi. Eu ia mandar fazer uma estátua minha apontando pra churrascaria mais próxima.
2: Não faz muito sentido, né? É. Mas o João Araújo, ele mandou: eu ia virar dono de um banco só pra ficar devendo para mim mesmo.
3: Só pra ficar devendo a minha a mentalidade, muito
2: rapaz.
3: Bom.
2: Rapaz.
3: Adoro, muito bom. Amigos, ó, lembrando, hein, pra não sofrer com delay, bota na TMC, beleza?
1: Leia o atraso, atraso.
3: É quando você tá lá vendo na televisão e o pessoal já tá comemorando o gol.
1: Porque no rádio, o rádio é na hora. Saiu o gol, é gol na hora. Aí na TV tem, vai pro satélite, vai pra não sei
3: aonde. Vai pra antena, vai pelo cabo.
0: É. Rádio é por onda, é na hora.
2: Tem que arrumar o bombril.
1: E o cara que tem internet ruim, então?
2: Nossa!
1: O cara tá vendo na Cazé com a internet ruim? Nossa!
3: Por isso, ó... Copa é na TMC. A gente vai ficando por aqui e amanhã estamos de volta. Um beijo, um queijo e muito obrigado pela sua audiência.
1: Tchau,
3: fique agora com o Link TMC, com Tomás Rafael e Mayara Bachanello e Rodrigo Varejo. Valeu, pessoal. Tchau.
1: Tchau, tchau. Valeu.
2: Beijinho.

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2: No TMC da Hora, vamos analisar um adversário do Brasil na Copa do Mundo FIFA 2026. Bora falar do Haiti. O Haiti enfrenta uma das piores crises humanitárias do século XXI no país e busca melhorar os ânimos da população com o desempenho na Copa. A equipe se qualificou para o torneio via qualificatórias da CONCACAF, que ficou apertada para essa Copa, já que México, Estados Unidos e Canadá já tinham vaga garantida por sediar a competição. O Haiti se classificou em primeiro do terceiro grupo das eliminatórias e garantiu a vaga. Essa será a segunda participação do time haitiano. Contra o Brasil é só goleada, canarinho. Foram 3 confrontos. Vencemos por 4-0, 6-0 e até por 7-1. A partida contra o Haiti nesta Copa é para vencer e vencer bem, fazer saldo. O jogo do Brasil contra o Haiti pela segunda rodada da fase de grupos da Copa do Mundo FIFA 2026 acontece dia 19 de junho, às 9:30 da noite.
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8: Hoje, muito boa tarde, aliás, hoje dia 9 de junho de 2026, agora 3 horas em ponto. Começa agora mais um Link TMC com Rodrigo Avarez hoje e comigo, Mayara Bastianello.

0: te falar uma coisa, Copa e eleição no mesmo ano é demais para essa nação. Mas é o que é, e sendo assim, a Comissão de Constituição e Justiça da Câmara corre para votar a redução da maioridade penal para 16 anos. É uma pauta antiga, mas volta para agitar as campanhas. O governo Lula não gosta, Flávio Bolsonaro defende e usa o tema, claro, como cartão de visita já pensando em outubro. 37% dos brasileiros não pagaram ao menos uma conta no mês passado. É a dívida que não desenrola nem com a bênção federal. Isso não é estatística fria, é geladeira vazia, boleto na lata de lixo e uma angústia que vai crescendo no ritmo da eleição. E sobre a pressa, a enrolação e outros temas eleitorais, nosso comentarista de política, Wilson Pedroso, solta o verbo. No Rio, uma menina de 11 anos foi envenenada com um bolo. A polícia ouve depoimentos, a investigação avança. Enquanto isso, o brasileiro decente se pergunta: quem faz uma coisa dessas com uma criança? Nossa reportagem do Rio traz os detalhes. E não é só isso. Antes fosse, Mayara.
1: É, no Líbano, Israel ordenou o esvaziamento de uma cidade inteira. Filas de carros, famílias em fuga, 8 mortos. E o Irã ameaçando retaliar outra vez. O Oriente Médio arde, como sempre, e o mundo assiste com aquela mistura de não é comigo, com o que é que eu faço? Tudo isso hoje no Link TMC, o programa que sente, mas não sensacionaliza, que expõe, mas não banaliza, que traz ponto e contraponto do jeito que tem que ser.
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1: Agora sim, boa tarde formal. Hoje, Tomás tá ali, né, nos seus compromissos do esporte. E o nossa lojinha de notícias fica aqui hoje a cargo, né, na gerência minha e do meu amigo Alvarez. Tudo bem, Alvarez? Boa tarde.
0: Boa tarde para você, boa tarde para os nossos ouvintes. E já vamos começar trazendo o tema da enquete,
1: Maia? Boa, vai lá.
0: Pois é, os deputados estão debatendo, como a gente disse aí, reduzir a maioridade penal para 16 anos. Então a gente quer saber de você que está nos acompanhando pelo YouTube, onde dá para votar. Também pelo WhatsApp, Mayara?
1: Isso, pode ser pelo WhatsApp também.
0: Também pelo WhatsApp. A pergunta é a seguinte: maioridade penal para 16 anos, sim, já é hora? Não, não resolve nada. Depende do crime. São 3 opções, então você pode votar agora no YouTube da TMC, arroba TMC News BR, ou pelo chat da live que a gente está aqui, ou então faz o seguinte, manda mensagem pelo WhatsApp, que é o 11 97221 1001.
1: É um tema que não é tão fácil, né, Alvarez, da gente falar. É claro que aqui a gente sempre vai trazer o contraponto. E é óbvio que uma população cansada de tanta violência, né, e muitas delas praticadas por menores, que acabam, não pegam mais de 3 anos, nem a detenção, que a gente fala, a internação, né, Alvarez, pelo ECA, a gente entende que existe uma revolta, mas não é simples assim. Você imagina, por exemplo, a gente colocar um menor de idade no meio de criminosos de longa data, por exemplo. Aquilo vira uma escola do crime, né? A gente vai falar bastante sobre isso, vai trazer o ponto, vai trazer o contraponto. Diga, Alvarez.
0: Não, é um tema com muitas sutilezas, muitas nuances. Eu acho que vale muito a discussão. Eu sempre faço a ressalva, tanto para os temas da direita quanto para os temas da esquerda. Não está na hora de discutir coisa tão profunda às vésperas de eleição.
1: Ou talvez essa seja também, esse seja um interesse, né? É uma pauta que ganha voto, a gente sabe disso, que muita pauta não ganha voto. A gente às vezes fala, sei lá, de lutar por doenças raras. Não é voto, não ganha voto. Mas quando a gente fala de violência, redução da maioridade penal, outras pautas como escala 6x1, fim da escala 6x1, são realmente pautas que rendem realmente muitos votos. Talvez seja por isso também que a gente esteja vendo. Nada é por acaso, né, Alvarez?
0: Nada por acaso, Mayara, tem novidade também sobre aquela polêmica que a gente já trouxe aqui do uniforme social da seleção brasileira para essa Copa, que já virou meme antes mesmo de começar a Copa. Chamaram de pijama, disseram que é roupa de presidiário, uniforme hospitalar, ficou até com pena de todo mundo que usa essas coisas, uniforme hospitalar, não é tão mal assim, mas enfim, as comparações nas redes sociais não pouparam ninguém. O estopim, né, foi essa cor que quem tá no YouTube tá vendo, é uma espécie de um cinza, mas vamos entender que cinza é esse, né? Todo mundo viu cinza, que em tese não combina com o Brasil. Cinza, inclusive, gente, é dia nublado, é aquela coisa, vai chover, vem tempestade por aí. Será que era isso que o estilista Ricardo Almeida queria? Hein? Ele assina os trajes da seleção, é a terceira Copa que ele tá assinando a roupa da seleção, e claro que discordou. O Ricardo Almeida explicou que a cor foi desenvolvida ao longo de 4 meses na Europa, mistura verde, azul e amarelo, as cores da bandeira.
1: Onde?
0: Vamos explicar, né? Olha só, Mayara, tem que pegar o verde e botar ali a tinta, né? Bota na mesa ali.
1: Vamos um voltar prato. Pro fundamental, vai.
0: É, bota o verde num prato ali, bota um pouquinho de azul, amarelo, você mistura, fica esse cinzão aí.
1: Ah,
0: que o Ricardo Almeida vai me bater se souber que eu tô chamando de cinzão, porque o nome técnico é bonito. É turmalina.
1: Turmalina?
0: A nossa pedra brasileira, né? Mas eu não tô vendo a turmalina aí, porque ela tem um tom azul esverdeado que muda dependendo da luz. Quem vê pessoalmente entende, disse o Ricardo Almeida. E ele merece crédito, é um grande estilista.
1: Claro.
0: E eu digo até que eu acho bonito, só não combina com o nosso clima de seleção, né, Mayara? Convenceu ou não convenceu o Ricardo Almeida?
1: Nem um pouco. Ressalva aqui, como disse o Alvarez, o Ricardo Almeida é um gênio. É um cara que tem coleções maravilhosas, mas essa da seleção não colou nem um pouquinho. Esse cinza aí, que é realmente um verde misturado com alguma coisa ali, não ficou legal. Mas ele veio se defender.
0: É uma cara de vem tempestade pela frente, não vai dar
1: medo.
0: Certo. É uma cara de não vai dar certo, é ruim isso, né?
1: Agora, eu queria só destacar uma coisa, viu, Alvarez, muito rapidamente. Tá vendo as malinhas dos jogadores ali, cada um com uma mala, descendo, né, as escadarias? Assim, tem algumas malas ali que valem mais de 150 mil. Tava vendo esses dias quais eram as marcas de mala.
0: É o quê? Essas marcas tipo Louis Vuitton, isso. Prada, essas coisas?
1: Isso. E umas até desconhecidas, que eu nem conhecia. Mas a gente vê que o Léo Pereira, por exemplo, tá com uma de mão da Louis Vuitton. Essa eu não lembro quanto que custava, mas tem malas aí de mais de 100 mil reais. Essa seleção tá bem. Só o uniforme que não acompanhou, infelizmente. Agora vamos saber uma opinião, né, de quem entende de esporte e de moda. Vamos chamar o nosso Marco Belo, que tá ao vivo, falando dos Estados Unidos.
0: Gastar o Belo pra falar de uniforme, tem outras coisas pra ele falar, hein?
1: Tem também, mas eu quero saber a opinião primeiro do nosso querido Marco Belo sobre esse uniforme. Se repercutiu alguma coisa aí nos Estados Unidos, Marco Belo? Porque todo mundo espera muito do Brasil. É, eu lembro vocês aqui que na abertura da Olimpíada de Inverno, o que eram os uniformes da seleção? Que era aquele uniforme de inverno que quando você abria aquele jaquetão branco e todo fofo, vinha uma bandeirona do Brasil, aquela coisa linda, e foi sucesso no mundo todo. Chegou a repercutir por aí nos Estados Unidos, Marco Belo? É o Tribunal das Minúsculas Causas nesse momento aqui no link.
3: Tudo bem, Mayara Alvarez? 2:08, horário aqui de Nova Jersey. 3:08, horário do Brasil. Vou me meter nos assuntos aí que vocês estavam falando. Primeiro, esse uniforme do Brasil é feio mesmo, mas quando a gente lembra da filha do Dunga, estilista do treinador da seleção brasileira em 2010... De lá pra cá, tudo é bonito. Não tem como ficar pior. Tudo é bonito de lá pra cá. Em relação a essas malas, Mayara, que você falou dos jogadores, não precisa ser da seleção brasileira, não. Uma vez, um diretor de comunicação de um clube de futebol me disse o seguinte: quando o jogador de futebol deixa a malinha pra o assessor cuidar enquanto ele dá a entrevista, ele não tá preocupado com o que tá dentro da mala, que é o perfume, o creme. Ele tá preocupado com a mala, porque vale um carro, mais ou menos, é o preço dessas malas aí que eles carregam com os itens pessoais dos jogadores de futebol, viu? Mas em relação a esse uniforme da seleção, sinceramente, não ouvi falar aqui, até porque é uniforme de viagem, né? Então, aqui eles estão utilizando outro tipo de uniforme, uniforme de treino e uniforme de jogo. Então, isso aí foi mais na chegada da seleção aqui aos Estados Unidos.
1: Muito bom. Vamos falar de hoje, do dia de hoje, né, Alvarez?
0: Vamos falar de hoje. Qual é a sua questão para hoje? Porque depois eu tenho uma questão que é de
1: então
0: hoje,
1: amanhã
0: e de depois, pro Belo.
1: Bom, o Ancelotti, né, gente, já sabe que contra o Marrocos, o que ele vai fazer, né? Quem vai jogar já tá ali na cabeça dele, mas não conta para ninguém, né?
0: Não
1: segredo
0: contou.
1: Completo, não contou. E o treino hoje foi aberto por só 15 minutos. Eu queria que o Belo contasse pra gente agora, né, como é que foi, se deu para perceber alguma coisa naqueles 15 minutos ou se realmente continua esse segredo que ninguém abriu ainda.
3: Primeiro me situar aqui, né, e situar o amigo da TMC, eu tô na sala de entrevistas coletivas do hotel onde a seleção está concentrada, tá? O treino é em outro local, fica uns 30 minutos daqui. Eu tô na sala de entrevistas coletivas porque daqui a 20 minutos falará o Ibanhas, que é zagueiro barra lateral da seleção brasileira de futebol. O Ibanhas jogou contra a equipe do Egito na zaga, porque o Gabriel Magalhães estava cansado, o Léo Pereira era uma opção, mas o Ibanhas foi a surpresa. E com o corte do Wesley, como o Ancelotti não chamou o outro lateral direito, o Ibanhas é uma das opções para a lateral direita da seleção. A outra é o Danilo, que exatamente entrou no lugar do Wesley durante a partida contra o Egito. Então, o entrevistado do dia hoje será o Ibanhas, falará durante 15 minutos. São 15 minutos de entrevista que mais ou menos 300 jornalistas aqui tem para tentar de todo jeito, eu aqui fazer uma pergunta pro jogador da seleção brasileira. Sobre o treino de hoje de manhã lá no CT do Red Bull, a gente pôde acompanhar 15 minutos, a expectativa mais uma vez era pela aparição do Neymar, ele não apareceu, ficou no hotel, o Neymar continua fazendo tratamento, tá fora da partida contra o Marrocos, não deve enfrentar o Haiti, pode de repente pintar no banco na partida, na terceira partida do Brasil, na fase de grupos desta Copa do Mundo, mas contra o Marrocos tá fora, tá? Já dá pra gente cravar que o Neymar não joga. Hoje é terça-feira, ele não foi nem a campo, nem treinou com bola. Não tem como ele jogar no sábado. Enfim, e o Ederson, que foi convocado, já estava mais uma vez trabalhando lá com o grupo. Sobre o time, o Ancelotti tem alguns jogadores preferidos. Então, quando ele fala que ele já tem o time na cabeça e não revela, a gente coloca os preferidos do Ancelotti para formar mais ou menos uma seleção brasileira. Com o Alisson no gol, aí a dúvida na lateral direita entre o Danilo e o Ibanhas. Eu acho que joga o Danilo, porque é um jogador de confiança do Ancelotti, mas tem muita gente aqui que acha que joga o Ibanhas, inclusive será perguntado hoje aqui na entrevista. O Gabriel Magalhães e o Marquinhos na zaga, isso aí é, dá para apostar que você vai ganhar. Marquinhos é o capitão da seleção e o Gabriel Magalhães é um dos melhores zagueiros do mundo. Na lateral esquerda, o Douglas Santos, que ganhou a posição do Alexandro na partida contra o Egito. No meio de campo, Casemiro, que é outro jogador de confiança, ao lado do Bruno Guimarães, que fez o gol contra o Egito. E a linha de quatro na frente, né, que o Ancelotti gosta de jogar no 4-2-4, com o Rafinha, o Vinícius Júnior, o Matheus Cunha e aí uma quarta opção, que pode ser o Endrick, pode ser o Igor Thiago, que jogou contra o Egito, pode ser o Luiz Henrique. Há uma dúvida em relação a esta quarta opção do meio de campo da seleção brasileira. Ah, eu esqueci o Paquetá, perdão. Então, Vini Júnior, o Rafinha, o Paquetá, e aí o Matheus Cunha briga com Endrick, com Igor Thiago e com outros jogadores aberto pela direita. Por quê? Eu explico. O Wesley, que foi cortado, era um lateral direito que avançava demais. Não era um lateral defensivo, era um lateral ofensivo. Ele funcionava como um ponta direita, mais ou menos. E o Ibanhas ou o Danilo, qualquer que seja o lateral escolhido pelo Ancelotti, são jogadores defensivos. Então ele vai precisar de um homem pela direita nessa linha de quatro que apoie mais. Por isso eu apostaria, por exemplo, no Igor Thiago, que é um jogador ofensivo, é um atacante, é um centroavante de ofício para formar essa seleção brasileira. Tá aí a dúvida da seleção brasileira do Ancelotti, mas nessa quarta função do meio de campo.
0: Belo, antes de fazer a minha pergunta, eu queria já te convidar a voltar aqui com a gente assim que você puder, depois da coletiva, para trazer pelo menos os principais, os destaques da coletiva, pode ser?
3: Perfeito, combinado.
0: Tá, mas aí então é o seguinte, a pergunta é, a gente tá vendo aí, você já tá dando uma notícia que para mim aqui já é um avanço negativo, infelizmente. O Neymar não joga nem a segunda partida e se estiver na terceira, é óbvio que vai estar no banco. Você, na convivência que você está tendo aí com a CBF, com os jogadores, com a imprensa toda, você está no meio de onde tudo está acontecendo, Belo. Tem alguma informação que a gente não tem? Por que convocar o Neymar? É uma questão política? Tem patrocinador no meio? É motivacional para ajudar o resto da equipe? Qual é a razão de o Ancelotti convocar o Neymar? Ou mais do que isso, não ter cortado o Neymar? quando ele precisou cortar o Wesley, poderia também ter cortado o Neymar? Se sabe que o Neymar provavelmente nem vai jogar essa Copa do Mundo, ou vai ficar no banco se ficar.
3: Então, o Neymar é o melhor jogador brasileiro da atualidade, isso não se discute. Tá machucado, mas é o melhor jogador brasileiro da atualidade. O Wesley, quando ele se machucou, ainda em Cleveland, eu tava lá na zona mista depois do jogo, e o papo era o seguinte: se ele tiver lesão, ele tá fora. Muito diferente do Neymar. O papo com Wesley era: se ele tiver lesão, tá fora. Fez a ressonância apontou uma lesão na região da coxa, foi cortado. Se o Neymar não fosse o Neymar, ele não estaria aqui. Ele nem teria sido convocado. E se fosse, teria sido cortado. Então, o Neymar está aqui, não creio que seja por uma razão política, não creio que seja por uma razão de liderança de grupo, é porque é um nome muito forte e o Ancelotti quis ter este nome forte na seleção brasileira, mesmo que seja para as próximas fases da Copa do Mundo. Lembrando que essa é a primeira Copa do Mundo com 48 seleções, tem uma fase a mais. Não são oitavas de final logo após a fase de grupos. Tem 16 avos de final, tem uma fase antes. Então, mesmo que o Neymar não jogue a primeira partida, não jogue a segunda, fique no banco na terceira, se ele jogar a 16 avos de final, são 4 partidas até a final. Então, o Ancelotti confia nisso para que o Neymar possa fazer diferença na Copa do Mundo. E eu estou falando isso não só por causa do Neymar, porque diversas outras seleções têm tido o mesmo problema. Jogadores se machucando às vésperas da Copa do Mundo, alguns sendo cortados e outros sendo deixados. Outros jogadores tentando conseguir uma recuperação durante a Copa do Mundo, mesmo perdendo algumas partidas. Exatamente porque essa Copa terá mais partidas. Então, para a seleção chegar na semifinal, na final, vai dar tempo, provavelmente, desses jogadores atuarem. E o Neymar tem outra coisa também, né? 2010, o Neymar surgiu ao lado do Ganso, que até o Dunga era pressionado para chamar ele para a Copa de 2010, da África do Sul, e acabou não chamando. 2010 para 2026 são 16 anos. Esses caras aqui têm 17, 18, 20. O Neymar é ídolo de infância deles. Então, eles estarem com o Neymar aqui na Copa do Mundo é um negócio de outro mundo para eles. Também tem essa, é um negócio de outro mundo. Então, a presença do Neymar, além de ser o melhor jogador da seleção brasileira tecnicamente, também faz com que esses jogadores aqui talvez deem mais importância ao ambiente da seleção brasileira.
0: Você me convenceu, finalmente, alguém me convenceu com o argumento da extensão da Copa, de que há um tempo de recuperação possível. Vamos torcer por isso. Mas volta ainda, hein, Belo? Não deixa a gente na mão aqui no
3: com
0: link,
3: certeza,
0: não,
3: voltarei.
0: Você vai ter notícia daqui a pouco. Valeu.
3: Após a entrevista coletiva, eu volto aí com vocês. Um abraço.
1: Perfeito, Belo. Beijão para você. Até daqui a pouquinho. Bom, e olha só, Varese, falando em Copa do Mundo, né? A TV Globo e a Casa TV estão em guerra, pelo menos ali nas redes sociais. E o campo
0: Mas
1: de batalha.
0: A gente ganha.
1: A gente ganha, claro que a gente ganha. Por isso que nem chamaram a gente pra briga, viu, o Alvarez? Você vê que ninguém chamou a gente pra briga, não chamaram a TMC. Porque a gente ganha mesmo. Quem estou falando aqui? Estou falando do delay, Quem mostra o gol primeiro? Quem chega antes? Quem pisca e perde? Tem o streaming? Tem a TV aberta? Mas nada disso supera o rádio. E essa briga toda, que é muito engraçado, né, Alvarez? Ela trouxe algo que a galera esquece e vai lembrar, sabe quando? Na hora que vem o primeiro gol. Aí você percebe que teu vizinho gritou antes, você quer se jogar da janela. É, basicamente isso. O rádio não corre atrás da velocidade, gente. O rádio é a velocidade. Desde sempre, nasceu assim, continua assim, entregando emoção e no milissegundo em que ela explode. É por isso que no meio de tanto streaming, de plataforma nova aparecendo toda semana, a narração ainda arrepia, ainda prende e faz todo mundo parar o que tá fazendo pra ouvir. A gente sabe disso melhor do que ninguém aqui na TMC. Plataforma vai, plataforma vem, tecnologia evolui, mas velocidade e paixão, haha, é endereço fixo aqui, ó. Nessa Copa do Mundo, a TMC narra primeiro, você se emociona primeiro. Simples assim. Delay aqui, ó, na. A emoção não espera. E a gente também não?
0: Olha só, eu vou fazer uma comparação.
1: Compare.
0: Essas outras que você mencionou aí é tipo um boxeador como Maguila, Holyfield, os Mike Tyson, porque os caras pesadão ali, mas lento. A gente é que nem o Popó, lembra do Acelino Popó?
1: No seu auge.
0: no auge, venceu o Super Pena, o cara era levinho, rapidinho, chegava primeiro que todo mundo, dava logo o primeiro golpe. Então a gente é o popó. Quando tem gol, quem dá o primeiro golpe somos nós. É isso.
1: É, quer se diferenciar, né? No churrasco, quer se diferenciar? O pessoal tá assistindo a TV, você pega o radinho e fica de fone e grita pra todo mundo ouvir. Você corre o risco de ser expulso do churrasco? Corre. Mas você vai estar inventando uma moda. Não, aí.
0: Ele vai ser expulso se por acaso o Marrocos fizer um gol na frente do Brasil. Tá. Aí o cara vai ser expulso. Ele vai falar, gol do Marrocos. O cara vai falar, não foi nada.
1: Sai daí.
0: Aí vai dar briga.
1: É, exatamente.
0: Mas ele vai falar, eu tô na TMC, eu tô sabendo antes, amigo. Dá uma olhada aqui, você tá 12 segundos atrasado. Aí tem 18 segundos atrasado, eu já sei de tudo.
1: E tô com o Éder Luiz, né? Canhão do rádio, não tem igual. 10 do rádio, aliás. 10 do rádio, nosso Éder Luiz, maravilhoso. Incrível que já tá em solo norte-americano. Vai, norte-americano. É isso.
0: E exagerado.
1: Jogado aos seus pés. Agora
0: eu
1: é a
0: sou
1: hora
0: mesmo exagerado.
1: Da rádio.
0: Cazuza, ó, faz falta, não faz não?
1: Ou se faz. Vai ser o grande homenageado do prêmio da música. Vamos lá então, é isso? É Rádio Uber, né? Encostando aqui no nosso para-choque?
0: Não é a.
1: Ai, não, então tem Rio de Janeiro ainda. Vamos pro
0: música.
1: Rio antes e quem chama é meu amigo Avalis.
0: Você tá com pressa, tô chamando Cazuza, você acha que é pra quê, Maiara?
1: Ai, que vergonha, desculpa.
0: A Rebeca já tá aí, a Rebeca Renz vai falar
1: pra gente. Eu falei, ué, mas que eu
0: conta aí, Rebeca, antes que a Maiara desligue, por favor. Exagerado.
1: Jogado aos seus pés.
0: Cadê a Rebeca?
1: Fala, Rebeca.
0: Acho que ela ficou constrangida.
4: Essa cerimônia foi concebida...
0: Agora você tem que começar de agora. Agora é que você tá entrando.
1: Agora vai, Rebeca. Fala do seu assunto de hoje. Vamos falar de Cazuza, agora. De Prêmio da Música. Conta pra gente.
4: Vamos lá. Então, a 33ª edição do Prêmio BTG da Música Brasileira vai homenagear o Cazuza. Esse prêmio que é justamente um encontro, né, entre todos os gêneros das músicas brasileiras, né, porque a gente não tem como dizer que a música brasileira é única. A gente é muito diverso e essa diversidade vai ser justamente celebrada com essa homenagem à obra de Cazuza. Ao longo da noite, vários artistas vão cantar estreias, sucessos, né, do Cazuza em diferentes ritmos musicais. Então, a gente vai ter justamente uma novidade aí de várias pessoas diferentes cantando em ritmos diferentes esses clássicos sucessos que a gente já conhece e ama, né? Essa escolha do Cazuza como homenageado foi feita com unanimidade pelo Conselho do Prêmio, que tem nomes clássicos, também nomes de peso, como, por exemplo, Gilberto Gil, Ney Matogrosso, que é um grande amigo do Cazuza, era um grande amigo do Cazuza, a Zélia Duncan e a Carol Conká. Eles são membros, né, desse conselho que homenageou, que escolheu a homenagem a Cazuza. E a ligação que foi feita à mãe do artista, Lucinha Araújo, foi feita em um telefonema conjunto entre os membros do conselho.
1: Oh, deu uma travada ali.
0: Caiu a Rebeca.
1: Faz parte, né? Mas como a gente disse ontem, o Cazuza foi eleito aí como homenageado do ano por um júri, uma curadoria super importante que tem nomes como o próprio Ney Matogrosso, por exemplo, Zélia Duncan também.
0: Maravilhoso. E Ney Matogrosso, né? A Rebeca falou amigo, mas também foi namorado do Cazuza, né? Eles tiveram uma relação no começo lá da história do Cazuza. Mas vamos pra Rádio Uber, né? Tá na hora, não tá?
1: Bora lá.
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8: Durante esses dias, você, parceiro e parceira, ouviu o Thiago Godoy aqui no quadro Acelera e Prospera, falando especificamente de contas, dívidas, parcelamentos e crédito. Agora, ele dá a dica de como fazer um diagnóstico real e final de tudo isso. Bora ouvir!
9: Fala, motorista! Aqui é Thiago Godoy, o papai financeiro. Olha, ao longo dessas pílulas, você entendeu como a dívida começa, como o crédito pode virar armadilha, como os juros pesam, quais erros evitar na negociação e como organizar uma ordem de pagamento. Agora, chegou a hora de juntar tudo isso em um diagnóstico real da sua vida financeira. E deixa eu te dizer uma coisa aqui muito importante. Diagnóstico não é julgamento. Diagnóstico é clareza, é olhar para os números sem se punir pelo passado, mas com a intenção de mudar o que vem daqui para frente. Um bom diagnóstico responde a 4 perguntas simples. Quanto que eu ganho por mês, em média? Quanto que eu gasto por mês, incluindo contas e dívidas? Está sobrando ou está faltando? E quais são as minhas dívidas hoje, com saldo total e taxa de juros? Quando você coloca isso no papel, você sai do escuro. Você para de tomar decisão no improviso e começa a agir com mais estratégia. Então eu quero te propor um exercício final nessa fase. Reserve 20 minutos hoje para você fazer esse diagnóstico completo. Você vai anotar o seu faturamento médio mensal, depois você vai listar todos os seus gastos fixos e todas as parcelas em aberto, hein? Você vai somar tudo isso e vai comparar com o que entra todo mês. Por último, você vai listar cada dívida com o saldo total e a taxa de juros. Guarda esse diagnóstico para você. Ele vai ser a base da próxima etapa da trilha, que é a reconstrução financeira.
8: Esse foi o Acelere e Prospera de hoje com o Thiago Godoy.
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1: Já de volta por aqui para todo o Brasil, comigo Mayara Bastianello, Rodrigo Alvarez, e vamos para Brasília mais especificamente, porque o ex-dono do Banco Master está preso e quer fazer um novo acordo com a justiça, a gente falou isso essa semana, né, para reduzir a pena. Mas ninguém está aceitando, ainda bem. A Polícia Federal já recusou a proposta dele uma vez. Agora, a Procuradoria-Geral da República também deve dizer não. O motivo é que os investigadores dizem que, mais uma vez, o Vorcaro não apresenta provas suficientes do que ele está contando. Quem traz os bastidores dessa notícia direto de Brasília é o Igor Damasceno. Igor, conta pra gente, já havia tido uma negativa quanto a essa proposta de delação, que também foi negada porque ele não falou nada além do que tinha já no celular. Aliás, a proposta é que ele iria falar nada além do que estava ali no celular dele, por exemplo, né? Dessa vez, houve alguma coisa nova e essa coisa nova foi considerada irrelevante ou foi mais do mesmo também? Boa tarde.
10: Oi, pessoal. Boa tarde a vocês. Boa tarde também a todos que nos acompanham. Segundo fontes nossas ali na Polícia Federal, de fato, as informações que são consideradas novas pela defesa de Daniel Vorcaro são consideradas insuficientes pela Procuradoria-Geral da República e pela Polícia Federal. Inclusive, ainda hoje, a PF deve rejeitar essa nova proposta de acordo de delação premiada que foi proposta ali pela defesa do ex-banqueiro Daniel Vorcaro. Sabendo disso, uma fonte minha me contou que a defesa de Vorcaro vai se adiantar e também deve entregar hoje um documento complementar a essa nova proposta, com novas informações, com novos detalhes em torno do caso Master. Isso, na avaliação da defesa, seria suficiente para destravar esse acordo. Então, de fato, a PGR e a PF continuam insatisfeitas com as informações repassadas por Daniel Vorcaro. A defesa quer evitar que não haja mais nenhum tipo de acordo, não haja mais nenhuma proposta. E, então, pede ali para que, de fato, o Daniel Vorcaro saia da Superintendência da Polícia Federal e vá para o Complexo Penitenciário da Papuda. Esse deve ser o pedido feito pela Polícia Federal nas próximas horas. Então, a defesa quer evitar essa situação e vai entregar esse documento complementar justamente para evitar que não haja mais nenhum tipo de acordo. Eu lembro a vocês que Daniel Vorcaro está preso preventivamente desde o início deste ano por causa de um suposto crime contra o sistema financeiro nacional. Ele inicialmente foi trazido de São Paulo para o Presídio Federal de Brasília, Presídio de Segurança Máxima. Em março, foi transferido para a Superintendência da PF, numa sala de Estado Maior. Isso marcou o início, então, de uma conversa em torno de delação premiada. Uma primeira proposta já foi negada, porque foi considerada insuficiente, e agora essa segunda proposta deve ser negada nas próximas horas. Resta saber se a PF ainda está disposta a negociar com a entrega desse documento complementar. Na avaliação da PF, segundo me disse essa fonte, Daniel Vorcaro estaria protegendo alguns amigos íntimos, entre eles políticos aqui de Brasília. E essa proteção é no sentido de não vou falar qual o envolvimento deles no caso Master. E é justamente por causa dessa proteção que as propostas estão sendo negadas. Agora, a gente precisa esperar para saber se a PF vai aceitar esse documento complementar e se, de fato, esse documento traz a informação que a PF está pedindo. Se, por acaso, for negado, a PF vai pedir o fim das negociações, Vorcaro sai da Superintendência da Polícia Federal e volta para o Presídio Federal daqui de Brasília. Dia bastante movimentado e importante para a defesa de Daniel Vorcaro.
1: Álvarez?
0: A gente vai para o nosso noticiário local agora, são 15h32.
1: Pela eu joguei a bola para você porque eu achei que você ia comentar alguma coisa. Daí eu não sabia se você tava travado, se não tá, mas tá aí.
0: Tinha um pedido urgente para ir pro local.
1: Então vamos entregar o nosso horário local para as cidades da TMC trazerem as notícias da sua região. 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
12: Bora falar dos adversários da fase de grupos do Brasil na Copa? O duelo mais difícil do Grupo C é a seleção de Marrocos, e não se engane, esse time é muito forte. Os marroquinos se classificaram para a Copa sem sustos, ficando em primeiro do grupo de qualificação das eliminatórias africanas. 8 jogos, 8 vitórias, 22 gols marcados e apenas 2 sofridos. Essa será a 7ª participação deles no torneio, com o melhor desempenho sendo em 2022, na Copa do Catar, onde fizeram história ao se tornarem a primeira seleção africana semifinalista de uma Copa. O retrospecto contra o Brasil é de 2 vitórias brasileiras, uma sendo na também fase de grupos de 1998 e uma vitória marroquina em um amistoso. De olho nos craques, Hakimi, lateral direito do PSG, é um dos melhores do mundo na posição. Brahim Dias, meio-campo do Real Madrid, é extremamente técnico. E no gol, eles têm o paredão e pegador de pênaltis Bono. O jogo do Brasil contra o Marrocos na Copa do Mundo FIFA 2026 acontece no dia 13 de junho, às 7 horas da noite.
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1: Agora falando para São Paulo e para Grande São Paulo no 100.1 da Transamérica, que agora é TMC. A Praça Roosevelt, um dos espaços públicos mais conhecidos do centro da capital paulista, poderá ganhar o nome de uma empresa privada, caso avance o projeto de concessão lançado pela gestão do prefeito Ricardo Nunes. A proposta, colocada em consulta pública pela prefeitura, autoriza a futura concessionária a vender os chamados naming rights da praça, como acontece em estações e estádios na capital. Em troca, a prefeitura de São Paulo vai ficar com 20% da receita bruta obtida com a operação.
0: Esse modelo aí faz parte da concessão do chamado Complexo Roosevelt, que prevê a transferência da gestão do espaço à iniciativa privada por 20 anos. Além da praça, o contrato inclui o estacionamento subterrâneo, o Belvedere Roosevelt, áreas do Minhocão e a Rua Gravataí.
1: Os alunos da USP aprovaram o fim da greve estudantil após 54 dias de paralisação das atividades. Em Assembleia Geral, convocada pelo Diretório Central dos Estudantes, eles decidiram por maioria recomendar o encerramento da paralisação e o retorno às aulas nas unidades da universidade. Lembrando aqui que entre as pautas dos alunos ainda está, a conservação, a má conservação dos prédios ali, a má qualidade da comida servida ali no bandejão. Existiam vários pedidos e reivindicações ali dos estudantes. Pela contagem do DCE ali nessa votação, foram 323 votos a favor do encerramento da greve contra 255 para manter a paralisação. Em nota, a Assembleia dos Estudantes da USP informou que decidiu encaminhar pela saída unificada da greve. Decidiu se encaminhar pela saída unificada da greve com estado de mobilização permanente.
0: E a confusão continua, porque apesar do fim iminente da greve, 6 pessoas foram presas pela Polícia Militar depois de tentar invadir o prédio da administração central da USP. Isso foi na noite dessa segunda-feira. Pessoas encapuzadas, com paus e cacetetes, entraram no prédio, agrediram os seguranças e aí dispararam rojões e fogo de artifício contra eles. É vandalismo. Isso é vandalismo e tem que ser preso mesmo. A Polícia Militar foi acionada e logo em seguida tirou os invasores de lá e liberou as portarias do prédio. O DCE da USP informou que não tem nenhuma ligação com esse fato.

0: informado ao Ministério Público que a contratação emergencial da empresa foi uma determinação do próprio presidente. Além disso, a constatação de que o proprietário da empresa também era funcionário do Corinthians na época da contratação pesou na decisão.
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2: Alvarez, temos novos detalhes sobre a suspensão da vacina contra a dengue do Instituto Butantan.
3: Maior, o assunto é tão importante que o repórter Ricardo Spavoli conversou com Esper Calas, que é diretor do Instituto, que falou sobre a medida adotada pelo SUS e também a importância, que a gente sabe, mas vamos entrar em detalhes, do Butantan para a saúde no Brasil. Vamos ver a entrevista.
4: Diante desses casos graves e das mortes sob investigação, o que já é possível afirmar sobre a segurança da vacina do Butantan e quais são as principais hipóteses que o Instituto trabalha nesse momento?
5: A primeira coisa que é importante deixar claro é que a vacina transcorreu todo o caminho de desenvolvimento, desde a sua produção, os processos que foram desenvolvidos no Instituto, até as avaliações pré-clínicas e depois dos estudos clínicos, com sucesso. A gente, só no estudo fase 3, vacinou cerca de 11 mil pessoas. Depois disso, todo o pacote de dados que foi submetido para a Anvisa substanciou a decisão da agência de licenciar a vacina em novembro do ano passado e o Ministério da Saúde em adotar como uma política pública de vacinação já no comecinho deste ano. O Ministério sempre manifestou o desejo de ampliar essa vacinação, teve em várias ocasiões discutindo conosco aumento de capacidade produtiva para responder à necessidade de vacinação de uma vasta população brasileira no enfrentamento da dengue com a Butantan DV, e nós seguimos no caminho de aumentar a nossa produção. A primeira fase de vacinação do Ministério da Saúde acabou imunizando 80 mil pessoas aproximadamente em Botucatu, São Paulo, Maranguape, no Ceará, e Nova Lima, em Minas Gerais, e não foi detectada nenhuma preocupação. Muito pelo contrário, a vacina seguiu o mesmo padrão de segurança que a gente tinha observado no estudo fase 3. Quando houve a ampliação para profissionais de primeira resposta, foi se acumulando pessoas vacinadas, e agora já são mais de 500 mil, quando apareceu um sinal de que algumas das pessoas que receberam a vacina nessa última etapa desenvolveram alguns sinais que lembram uma dengue, com sinais de alerta e 3 casos graves. Isso acabou levando ao Ministério da Saúde, por adotar essa paralisação temporária, que fundamentalmente significa fazer uma pausa, respira fundo, olha os dados, analisa o que está acontecendo para verificar de que maneira a gente pode continuar estudando essa vacina e potencialmente retomando a vacinação com coleta de mais informações.
4: Perfeito, diretor. A gente sabe que, principalmente depois da pandemia, tanto a vacinação quanto o Instituto Butantan acabaram passando por uma certa crise na confiança pública. Eu gostaria de saber de que forma essa suspensão de ontem pode afetar a confiança da população nas campanhas de vacinação e quais são as estratégias que o Instituto pretende adotar para garantir transparência e evitar, claro, um aumento na hesitação vacinal, que a gente sabe começou ali depois da pandemia, depois da gestão Jair Bolsonaro.
5: Eu acho que a pandemia de Covid-19 projetou o Butantan, na medida que foi a instituição que trouxe a primeira vacina contra a Covid aqui para o Brasil. Foram mais de 100 milhões de pessoas vacinadas no país com a Coronavac, que também, baseado nos estudos realizados, coordenados pelo Instituto Butantan, que se permitiu o licenciamento dessa vacina quando mais de 1 bilhão de doses foram utilizadas no mundo todo. O papel do Instituto Butantan na pandemia foi, portanto, fundamental. Naquela ocasião, embora a gente estivesse vivendo uma crise no Brasil, projetou a instituição para além da sua fama tradicional do lugar onde se recebiam as serpentes que são capturadas no país e a produção de soro, mostrando o papel que o Instituto tem, entregando 10 vacinas, 12 tipos de soros diferentes, 4 anticorpos monoclonais, e agora avançando no desenvolvimento de terapias avançadas como as células CAR-T. Então, o que isso faz é que esse caminho todo é consolidar um papel de 125 anos que o Instituto tem, não só no desenvolvimento científico, na cultura, difusão de educação, mas também na consolidação do desenvolvimento biotecnológico do país. Qualquer país que queira trilhar esse caminho de trazer novos produtos, como é a vacina do Butantan DV contra a dengue, vai ter momentos onde essas revisões são necessárias, porque nós temos um sistema de farmacovigilância ativo que é capaz de detectar algum sinal que precisa ser investigado, nós temos o início de uma utilização de uma vacina nova no país, e isso só reforça o rigor como que esses processos vêm sendo feitos, tanto no Instituto Butantan, a participação do Ministério da Saúde e a implementação desses produtos na saúde pública brasileira e o papel da nossa agência de vigilância sanitária, que é a Anvisa.
4: Perfeito, mas você acredita que as últimas notícias que saíram de ontem para hoje acabam impactando de maneira negativa em toda a percepção da população reticente, que já é reticente à vacinação?
5: Vai ter sempre um setor que, felizmente, no Brasil é pequeno da sociedade, que tem uma postura negacionista em relação às vacinas. O que, que a gente precisa é mostrar que tudo que a gente faz é pautado numa seriedade muito grande, que respeita preceitos científicos. E esse é o papel que nós temos agora. É claro que, nesse momento, vão haver questionamentos, muitos deles legítimos, que a gente tem que estar aqui para responder. Tem que estar aqui para esclarecer a população por que que nós estamos fazendo dessa forma. Mas eu insisto que isso é um processo também de amadurecimento da opinião pública em relação ao papel das vacinas, que é a medida que mais salvou vidas na história da humanidade, estendendo a expectativa de vida que, por exemplo, o Brasil tinha no começo do século XX, de 30 anos para nascidos vivos, para hoje, que chega em algumas regiões do país acima de 80. Ou seja, as vacinas trouxeram qualidade de vida, trouxeram prevenção de doenças transmissíveis e trouxeram extensão da expectativa de vida do brasileiro.
4: E agora, para fechar, diretor, sobre uma eventual retomada da vacinação, quais são os critérios técnicos e os prazos para essa eventual retomada? E se existe a possibilidade de ajustes na estratégia, claro, da campanha ou no público-alvo em si?
5: Eu acho que a primeira premissa fundamental é o rigor da análise dos dados, baseado em preceitos científicos claros, utilizar outros exemplos que isso tenha acontecido ao longo da história, e construir a história dessa vacina de uma forma mais responsável possível. Quanto mais cedo, esse é o segundo preceito, que a gente conseguir dar essa resposta, melhor. Melhor para todo mundo, melhor para o Butantan, melhor para o Ministério da Saúde, para a Anvisa e para a população brasileira. A gente espera que essa resposta seja positiva, é claro. Vacina tem um potencial enorme, e eu sou confiante nisso, de ser uma das principais ferramentas de enfrentamento da dengue no Brasil. Mas a gente tem que respeitar as informações e os dados. Na medida que eles forem emergindo e sendo apurados, a decisão vai ser tomada em conjunto de todos, de qual que é o melhor passo adiante. A gente espera que seja a retomada da vacinação, depois do esclarecimento desses casos e desses sinais, mas vamos aguardar os fatos. É baseado nisso que a gente pauta o nosso trabalho.
2: Muito bem, ótimas colocações, né, do Esper Calas, que acho que era importante também a gente trazer até para acalmar um pouco os ânimos, né, Alvarez?
3: A gente sabe que vacina gerou uma certa histeria no passado. Não existe razão para isso. Eu acho que nossa entrevista esclareceu bastante. Importante.
2: Muito bem, e agora é a hora do último bloco da Rádio Uber.
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0: Agora tem Uber Responde para você com a pergunta enviada no nosso WhatsApp, 11 95321 0083, pela parceira Maria Elisandra, de São Paulo. abre aspas. Durante uma viagem, o meu carro deu problema. O que eu faço? Fecha aspas. Oi, Maria. 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Assim, você vai priorizar sua segurança e a do passageiro. Para isso, você faz assim. Clica nos três pontinhos do lado direito da tela, depois em Problema no Veículo e, em seguida, Encerrar Viagem. Ok? Esse foi o Uber Responde de hoje aqui na Rádio Uber TMC. Participe você também no 11 95321 0083.
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2: E olha só essa história que a gente vai trazer para vocês agora. Deixo com você essas palavras, porque é impressionante realmente a história que a gente vai contar agora.
3: É, um ex-estagiário do Ministério Público usou o sistema interno da promotoria para identificar criminosos ricos. E aí o malandrão cobrava dinheiro deles em troca de proteção. Virou miliciano o estagiário. É um dos 3 presos numa operação do próprio Ministério Público que revelou algo ainda mais grave. E quem vai contar isso pra gente é o Lucas Escórcio, que já tá no estúdio, já trazendo a informação quente aí pra gente. Boa
11: Exatamente.
3: Tarde, Lucas.
11: Alvarez, segundo as investigações, na verdade era um grupo, né? O estagiário era um desses grupos. Esse grupo é suspeito de participar de um plano do PCC para matar a Maurício Silveira Filho, que é promotor de justiça do GAECO, né? Que é o Grupo de Atuação Especial de Combate ao Crime Organizado. O atentado foi descoberto e não foi realizado em 2025. Estão presos nessa nova operação do GAECO um chefe de investigadores da Polícia Civil, um ex-policial civil e esse ex-estagiário do Ministério Público, suspeito de atuarem como infiltrados do PCC. Foram cumpridos, além dessas 3 prisões temporárias, 10 mandados de busca e apreensão em Campinas e Cardoso, no interior de São Paulo. Os investigadores descobriram que uma semana antes da operação Pronta Resposta, lá em 22 de agosto do ano passado, que evitou esse atentado contra o promotor, um dos acusados responsável pela execução do plano teve um encontro com o então chefe dos investigadores da DISE, que é a Delegacia de Investigação sobre Entorpecentes de Campinas. No material apreendido na ocasião, o GAECO encontrou vídeos que mostram a reunião entre os investigados, tudo isso às vésperas do início da operação que viria a frustrar o atentado contra o promotor. O GAECO analisou as informações privilegiadas e sensíveis que teriam sido repassadas ao criminoso pelo investigador da polícia. O GAECO também descobriu que um dos principais membros do PCC na região estava sendo vítima de extorsão pelo ex-estagiário do Ministério Público. Ele teria se infiltrado em uma das promotorias de justiça criminais de Campinas para cometer esse crime. Ele utilizava os bancos de dados e sistemas de pesquisa do MP, contando com a ajuda de outros agentes públicos para identificar criminosos de alto poder econômico, passava a pedir dinheiro, então, em troca de uma suposta proteção nas investigações. Dentre os agentes públicos está o policial penal e um ex-policial civil expulso da corporação anos atrás por participação em um crime de extorsão mediante a sequestro. Que loucura.
2: Não é, e era o que a gente estava falando esses tempos aqui. É, o PCC se infiltrando cada vez mais, não só na política, como a gente estava falando, mas agora também na justiça, no TJ, às vezes até formando profissionais ali e investindo dinheiro nessa galera que depois vai trabalhar nesses lugares.
3: a polícia. Só tem um jeito da gente combater isso, né? Não é com a questão de pedir pro Trump transformar a PCC em terrorista, isso não vai mudar nada aqui. A questão é que a gente tem que ter inteligência. A gente tem inteligência, a gente tem a Polícia Federal que atua com muito rigor e tem trazido excelentes resultados. Mas a gente sabe que a Polícia Federal não tem braço suficiente para atuar em todos os setores onde o crime organizado está se infiltrando. Então é certo que se a gente quer parar com isso, a gente vai precisar de mais investimento na Polícia Federal, mais investimento também no Ministério Público, mais investimento em inteligência, para a gente poder andar à frente do crime e impedir que essas coisas aconteçam, ou pelo menos parar antes que elas cheguem a casos mais graves. A gente está vendo um exemplo bom agora, né? O Lucas está trazendo uma notícia de prisões realizadas pelo próprio, a partir de uma investigação do Ministério Público.
2: Ah, vou apresentar aqui, né, hoje, boa tarde para o nosso Wilson Pedroso, nosso comentarista de política. E claro, quando a gente fala desse assunto, tem tudo a ver também com política, né, Wilson? Nosso aniversariante do dia, parabéns, viu?
12: Valeu, obrigado, obrigado. Alvarez, você disse de inteligência da Polícia Federal, mas também na Polícia Civil e Polícia Militar em São Paulo tem inteligência. O problema é que o PCC tem se infiltrado também nas nossas polícias. Se a gente for lembrar, há meses atrás, teve eu não vou lembrar o nome do sujeito, mas teve um criminoso que era procurado pelo próprio PCC, que foi assassinado à luz do dia em Guarulhos. E ele foi assassinado naquele momento por policiais, que acabaram sendo afastados da polícia, mas eram policiais.
2: Antônio Brisbach.
12: Então, não é novidade você ver policiais envolvidos com crime organizado.
2: É, só para lembrar, é o Vinícius Brisbach.
3: Se estruturar, né? Pra gente combater isso, precisa se estruturar. Agora, é muito difícil, como você coloca, quando você tem o criminoso atuando na instituição que deveria ser aquela que combate o crime, é a estratégia do criminoso. Então é complicado.
12: Ele é mais
3: tem que ser mais inteligente que isso.
12: Ele é mais criminoso que o próprio criminoso.
3: Ah, esse é cruel, né? O cara tá usando das nossas instituições para atacar as instituições. Tá difícil. Mas precisa ter inteligência, precisa ter um plano nacional, ter um plano que seja coordenado com os governadores de estado. Não dá para ter disputinha política numa hora dessa. É por isso que a gente fica aqui se debatendo, é um puxando uma pautinha para o Congresso aprovar agora, o outro puxando daqui a pouco outra, cada um para poder cantar vitória na eleição. Mas na hora lá atrás, lembra no ano passado? Ah, vamos debater um plano nacional, vamos juntar governos com o governo federal, depois daquela tragédia no Rio de Janeiro, mais de 100 mortos. Fica ali um mês aquela conversa, quando a imprensa vai baixando, os governantes também vão esquecendo, ninguém fala mais nisso. Aquela ideia de polícia integrada, inteligência integrada, tá lá, mas tá esquecido. Tá esquecido, é assim que funciona, né? É a pauta do momento, aquela que vai render voto em outubro.
11: É isso, mais informações eu volto aqui no Link TMC.
2: Obrigada, Lucas Escórcio.
3: Valeu, Lucas.
2: Falando de guerra civil, digamos assim, aqui no Brasil, a gente vai para a guerra lá fora, uma cidade inteira sendo esvaziada às pressas, moradores correndo. Israel ordenou a retirada de Tiro, uma das maiores cidades do sul do Líbano, e atacou logo em seguida. Foram 8 mortos só hoje. Na véspera, outros 14 libaneses haviam sido mortos em bombardeios. Moradores fugiram em longas filas de carros, enquanto equipes de resgate ainda procuravam sobreviventes nos escombros, um terror. A trégua que Trump conseguiu entre Israel e Irã, a gente falou sobre isso ontem, ela não vale para o Líbano. Israel segue, então, a ofensiva contra o Hezbollah, que é o grupo armado libanês aliado do Irã, ignorando pressões americanas e iranianas. O Irã já avisou, se os ataques ao Líbano não pararem, vai retomar os bombardeios contra Israel, Alvarez?
3: Olha só como é que é difícil isso. A gente falou disso ontem, mas vamos retomar. Hezbollah não é um aliado do Irã. O Hezbollah é colocado ali pelo Irã. Ele praticamente pertence, é uma milícia do Irã. Então ele é um Irã imposto avançado. O Hezbollah não para de atacar Israel. Israel não para de responder aos ataques ou atacar também o Hezbollah. Enquanto isso não acaba, não tem argumento possível para acabar com a outra guerra maior, que envolve Estados Unidos e Irã também. Porque o Irã afirma que se atacar o Líbano, na verdade atacando o Hezbollah, está se atacando o Irã. Então o que está se desenhando é uma guerra que não tem fim por enquanto. Claro que um dia vai ter, mas não está interessando a ninguém por enquanto terminar. Só o Trump queria terminar e ele está se mostrando mais fraco nessa história. Ele berra com o Netanyahu, ele grita, ele disse que deu ordens e deu. E o Netanyahu obedeceu por uma semana e depois ele vai lá e faz o que ele quer. Então eu disse isso ontem e vou repetir. Enquanto não tiver eleições em Israel e enquanto não se resolver se o Netanyahu fica ou se entra o Naftali Bennett para substituí-lo, que vai ser essa disputa que vai acontecer, um ex-primeiro-ministro que está agora associado ao Yair Lapid, que é do centro, ou fica o Netanyahu. Enquanto isso, enquanto não tiver eleição em Israel, o Netanyahu vai continuar em guerra e o Trump, que foi tragado para essa guerra, foi levado pelo Netanyahu, vai ter que continuar, mesmo que ele não queira. Então, essa é a situação. Uma guerra que não termina enquanto não se resolver um problema de um único ser humano que é acusado de corrupção, que se sair do cargo vai ser preso e que precisa continuar em guerra para se manter importante. Enquanto isso, tem uma notícia de última hora aqui, que os Estados Unidos afirmam que o Irã derrubou um helicóptero Apache das forças americanas lá no Estreito de Hormuz. Trump está pé da vida e prometeu retaliar. O Irã ainda não confirmou, pode ser que não confirme em nenhum momento, mas os americanos acusam o Irã e dizem que vão retaliar. Então vem mais bomba no Irã. Podemos esperar mais ataques.
12: Alvarez, fazer uma pergunta para você, você que entende dessa questão, principalmente de guerra. Quando eles dizem um momento de paz e no mesmo dia um ataca o outro, é uma estratégia ou é uma narrativa fajuta falar que, olha, fizemos um momento de paz até acertar os últimos pontos e no mesmo dia eles se atacam? É uma estratégia para mostrar...
3: Você que é um especialista em política brasileira vai entender que é a mesma coisa, a pilantragem é do mesmo tipo. Isso. Como é que funciona nesse caso aqui? Estamos negociando um cessar-fogo.
12: Cessar-fogo, isso
3: é
12: a palavra.
3: O que é que vão fazer os líderes? Eles vão atacar mais ainda, justamente no dia do cessar-fogo, porque assim pressionam o inimigo a ceder de alguma forma na mesa de negociações. Então, toda vez que a gente falar em cessar-fogo, a gente vai ver mais bomba, até que o cessar-fogo seja respeitado. Agora, a gente está vendo aqui um cessar-fogo que começou em 8 de abril, deu uma certa paz por um tempo, mas tinha ataques no Estreito de Hormuz, não diretamente no Irã e em Israel, mas agora, com essa questão do Líbano, voltou a confusão. Israel tem o seguinte... Voltando ao Netanyahu, que é o X da questão. Ele prometeu duas coisas, Wilson.
12: Certo.
3: Que ele iria destruir completamente a capacidade do Hezbollah, acabando com a ameaça a Israel lá no norte do país, e que ele iria mudar o regime no Irã. Mudar o regime não é tirar o Ayatollah pai e botar o Ayatollah filho, que isso não resolve. Você sabe que tirar o pai e botar o filho é a mesma coisa, quase. Então, ele precisa provar para os israelenses que ele conseguiu alguma vitória, só que ele não tem nenhuma vitória para mostrar nessas duas guerras. Ou ele destrói o Hezbollah, ou ele muda o governo, a teocracia islâmica do Irã. E ele não conseguiu nenhuma das duas. Então, enquanto ele não conseguir pelo menos um dos seus objetivos, ele vai continuar em guerra. E está tentando agora tirar o Hezbollah. É incrível, a resiliência do Hezbollah. A Hezbollah já sofreu muitos ataques, perdeu seu líder na guerra, durante a guerra de Gaza. Teve um ataque, que eu diria, de maneira com a inteligência israelense, brilhante, que eles usaram walkie-talkies e pagers para os caras. Todos foram mortos ao mesmo tempo, mais de 300 pessoas. Eles fizeram um ataque terrível contra o Hezbollah e mesmo assim o Hezbollah continua. Isso mostra que tem força esse grupo, né, um grupo islâmico dentro do Líbano, que é alimentado pelo Irã. Então, vai continuando. Enquanto não tiver Netanyahu atingido seus objetivos, as guerras continuam.
2: Muito bem, a gente vai agora trazer, né, o nosso noticiário de volta aqui para o Brasil, porque a Polícia Civil começou a ouvir hoje as testemunhas e familiares da investigação sobre a suspeita de envenenamento de um menino de 11 anos. Na Baixada Fluminense, a gente vai ao vivo com a repórter Érica Levigar, que tem os detalhes. Fala, Érica.
13: O Ademir de Mello, inclusive, que é o pai desse menino de 11 anos, do Arthur, ele disse que não acredita que a mãe do menino seja a responsável por esse envenenamento. E isso foi dito nessa terça-feira, quando o Ademir prestou depoimento na delegacia responsável pelas investigações. As testemunhas envolvidas nesse caso estão sendo ouvidas ao longo da semana, esses depoimentos que começaram hoje. É a delegacia ali de São João de Meriti, na Baixada Fluminense, que está investigando esse caso. O menino Arthur, ele segue internado em um hospital em Nova Iguaçu, na mesma região. Ele que está em estado grave, precisou inclusive ser entubado depois de comer esse bolo, né, que estaria envenenado. A Polícia Civil informou que ainda nenhuma linha de investigação foi descartada, já que as investigações estão muito no início. Eles estão aguardando o resultado dos laudos toxicológicos, médicos e periciais para conseguir esclarecer esse caso. O Ademir, ele disse que falou com os policiais o que o menino disse a ele lá no quarto, né, onde ele está internado. Esse caso aconteceu no dia 1º de junho, quando o menino, ele tinha passado o fim de semana na casa da mãe e voltou para a casa do pai na segunda-feira. O Ademir falou que Arthur teve alguns aniversários de família no fim de semana e quando ele voltou para casa, tinha um pedaço de bolo na mochila. Quando questionado, o menino respondeu que esse bolo havia sido colocado na mochila pela mãe e, por isso, ele acabou comendo esse bolo e depois começou a passar muito mal. Foi direto levado para o hospital, onde precisou ser entubado. E foi, então, diagnosticado que ele havia sido envenenado. O Ademir, ele disse que desde que a mãe começou a se relacionar com o padrasto do Arthur, ele tem apresentado um comportamento muito diferente do habitual. Inclusive, tem sido agressivo na sala de aula, tem sido agressivo em casa também, algo que não é habitual, que não é normal do Arthur fazer. A Polícia Civil informou que todas as testemunhas envolvidas, então, já estão sendo ouvidas na delegacia de São João de Meriti. A reportagem, inclusive, procurou a mãe do menino, a Lidiane Silva, que ainda não se manifestou sobre esse caso, que segue, então, com as investigações e Arthur, infelizmente, em estado grave no hospital. Volto com vocês.
2: Valeu, Erika, pelas suas informações. É difícil comentar um negócio desse sem fugir do lugar comum.
3: É, a gente vai cair no óbvio. Não tem, a gente só fica indignado, isso. Indignação é óbvia, mas infelizmente ela é muito comum, infelizmente.
2: Vamos continuar por aqui? Vamos falar de redução de maioridade penal, seu Alvarez?
3: Vamos falar, esse assunto é polêmico, eu sinto falta do Tomás aqui, que eu sei que ele teria posições diferentes, né? Acho que nós três, quatro, aí que o Cinco vai entrar nessa também aí, mas vamos pra cima.
2: É, porque a Comissão de Constituição e Justiça...
3: Justiça
2: você
3: da
2: faz
3: Câmara.
2: Um silêncio, eu já vou pra cima, entendeu? Pra não ficar, olha, eu não deixo...
3: Silêncio, pausa dramática.
2: Ai, desculpa, respira e vai.
3: Vamos lá, porque a Comissão de Constituição e Justiça da Câmara está debatendo a proposta que pretende reduzir a maioridade civil, como você disse, né, e penal, que hoje é de 18 anos, para 16. O governo federal, o governo Lula, é contra uma pauta que é agora, pelo contrário, usada pelo Flávio Bolsonaro, pré-candidato do PL, como proposta de campanha. Vamos conversar com o Murilo Hernandes, que ele traz os detalhes para a gente. Ao vivo de Brasília.
14: Boa tarde, Alvarez. Boa tarde, Maiara. Todos que estão nos acompanhando aqui pela TMC. Isso mesmo, está rolando agora na CCJ da Câmara, né? Essa discussão sobre a redução da maioridade penal, que era de 18 anos para 16 anos, né? Essa proposta ela foi apresentada ainda em 2015 pelo então deputado Gonzaga Patriota, que altera a Constituição Federal penal de adolescentes a partir de 16 anos. Só que nessa fase, a PEC ela precisa ser aprovada por maioria simples na CCJ para continuar tramitando. Se avançar, ela ainda passará por uma comissão especial antes de seguir ao plenário da Câmara, onde precisará do apoio de 3/5 dos deputados em 2 turnos de votação, né? Esse tema também ele ganha força e debate político, como você mesmo falou, Alvarez, por entregar a agenda defendida por setores da oposição. A redução da maioridade penal é uma das pautas frequentemente comentadas pelo senador e então candidato a presidente da República, Flávio Bolsonaro, né, pelo campo político ligado também ao ex-presidente Jair Bolsonaro, especialmente no discurso para a segurança pública e o endurecimento das leis penais. Por outro lado, o governo federal e parlamentares da base aliada, eles se posicionam contra a proposta. O argumento deles é que essa medida, ela não resolve as causas de violência, pode agravar problemas no sistema prisional e também contrariar os princípios de que adolescentes devem ser submetidos às medidas socioeducativas previstas no Instituto da Criança e do Adolescente. A expectativa de agora é por uma sessão marcada por debates, inclusive o deputado Nicolas Ferreira estava falando ainda há pouco na CCJ sobre o tema, claramente ele apoiando, né, já que ele é da oposição do governo atual, né, e a expectativa agora é de debates sobre essa questão, refletindo justamente a divisão existente tanto no Congresso quanto a sociedade sobre uma das propostas mais sensíveis de pautas da segurança pública. A gente, claro, segue acompanhando aqui por Brasília e volta com atualizações para vocês. De volta ao estúdio.
2: Valeu, Murilo. Acho que o Alvarez, assunto aqui para o nosso Alvarez e depois também o nosso Wilsonho comentar.
15: Na verdade, eu queria jogar para o Wilson. Wilson, essa pauta, né, da redução da maioridade civil para 16 anos, a gente está vendo aí, o Murilo mostrou para a gente, nosso repórter, que tem um caminho longo a percorrer, precisa de 3/5 na Câmara e tal, é de difícil aprovação. Mas na sua avaliação, Wilson, é daquelas pautas que aconteça o que acontecer, é bomba no colo do governo Lula? Da candidatura de Lula?
12: Ela não é uma pauta jurídica, ela virou uma pauta política, principalmente para o momento eleitoral que nós estamos vivendo. A pauta de segurança pública é uma pauta que já é uma bandeira, principalmente da oposição, ou seja, da direita. E é de muito desconfortável para o governo, para a esquerda, porque é sempre uma pauta que eles levam mais pelo lado social e menos para o lado policial, que muitas vezes a sociedade, nesse momento, que sofre muito com a insegurança, sofre muito com a violência, não entende que essa questão dos jovens, da criminalidade dos jovens, é uma questão também social, não é uma questão só policial. E aí eu pergunto, se a gente punir os jovens de 16 anos, encarcerar eles, nós vamos diminuir a criminalidade ou vamos aumentar o número de cárcere, o número de pessoas dentro dos presídios?
2: E tem uma outra questão que eu até falei ali no início, né? A gente teve uma questão, o crime organizado aqui no Brasil, ele basicamente surgiu quando se colocaram presos comuns na época da ditadura junto a presos políticos. Então a gente pegou a inteligência dos presos políticos que planejavam sequestros, assaltos, com inteligência, que começaram a passar os ensinamentos para os presos comuns, que começaram a usar a organização, aprenderam muito com eles sobre organização, inteligência, sobre dinheiro, sobre a parte financeira.
12: O PCC nasceu justamente nessa situação.
2: Exatamente.
12: É justamente nessa situação.
2: E aí a gente está falando de uma coisa agora que é a seguinte, aí você pensa, ok, dito isso, né, que o PCC, CV, etc., os grupos, essas facções surgiram dessa forma. Você está colocando menor para conviver com bandido já de criminoso de longa data. Vai rolar uma escola do crime? Ou então, vamos reduzir a maioridade penal, mas onde vai colocar esses menores? Junto com os outros presos?
15: Eu vou discordar de você aí, Mayara.
2: Diga, pode.
15: Vou discordar porque, assim... Por que que eu vou discordar? Eu tive uma experiência de alguns anos morando nos Estados Unidos e cobri muitos crimes. E lá não tem essa conversa de idade. Eu vi um garoto de 10 anos ir pra cadeia, prisão, xadrez, um menino de 10 anos. Ele planejou o assassinato da madrasta. Pegou a arma do pai, preparou tudo. Ele foi um crime premeditado de um menino de 10 anos. Ele foi condenado. Eu não me lembro se era prisão perpétua ou quantas décadas ele pegou. Eu entrevistei o pai desse menino na época, eu acompanhei esse caso. Quando eu cobri esse caso, eu entendi que é possível você tratar uma criança dentro de um sistema penal, dando a ela as devidas separações, os devidos cuidados. E acredito, com os anos fui formando a minha opinião, que eu acho que é de muitos brasileiros, de que realmente alguém que comete certos crimes precisa... Sim. ser preso.
2: Mas
15: precisa
2: onde,
15: pagar por esses crimes.
12: Mas Alvarez,
15: aí não vai ser na fundação casa que o cara vai fugir lá, que tem aquela molezinha lá. Não pode ser isso. Né?
2: Não, mas eu não estou defendendo isso.
15: Mas tem que ser prisão.
2: O que eu estou defendendo é que não pode colocar.
15: Pode ter prisões de menores.
2: Sim, exato. O que eu estou dizendo é que não pode colocar menores junto com presos comuns. E hoje o Estado
15: sim,
2: não tem uma estrutura.
15: Eu tô de acordo com isso.
2: É isso que eu quis dizer.
15: Tô de acordo com isso, mas isso pra mim não pode servir de argumento pra dizer que não tem que prender
2: claro.
15: O garoto de 15 anos que pega uma R15 e metralha um monte de gente na rua.
2: Mas concordamos, eu também acho.
15: Essa é a minha questão. Ah, então a gente concorda.
2: Isso, eu acho que do jeito que tá hoje não dá. Não dá, do jeito que tá hoje não dá. Agora, o que não dá é pra colocar esses menores em qualquer lugar. Então, se for mudar uma legislação, a gente tem que pensar em construir... prisões que sejam, que tenham ali uma proposta educacional de reinserção na sociedade, que muitos têm possibilidade de reinserção, se não tiver tem algum outro caminho, mas fala Wilson.
12: Não, eu também concordo com essa história da redução de maioridade penal, acho que nós temos que achar um caminho, o que não podemos deixar é politizar,
2: sim.
12: Sabe, o famoso nós contra eles, para ter ganhos sim. políticos sem um olhar profundo sobre a situação.
2: Exato.
12: Né? Que precisa tomar uma decisão, que moleque de 16 anos... Tem moleque de 16 anos que eu vejo na rua que é maior do que eu. Né? A gente não tá falando mais de criança, né? E hoje, numa sociedade tecnológica, eu pego meu filho de 13 anos, ele discute coisas comigo que na idade dele eu só falava de futebol. Eu só queria ficar na rua jogando futebol. Nós vivemos uma nova sociedade, mas o que a gente não pode é deixar contaminar a polarização, contaminar algo tão sério que vai mudar a perspectiva desse jovem a partir dos 16 anos.
15: Concordando com você, Wilson, eu só queria trazer aqui para o debate uma informação que eu acho que é relevante. Por que que se considera 18 anos como a idade de corte para a maioridade? É porque o cérebro de uma pessoa só está formado 100% aos 18 anos. Antes disso, a gente pode dizer que uma pessoa está em formação. Esse é o argumento científico, psicológico, neurológico. O problema é que muitas das nossas funções cerebrais, a maioria delas já está formada quando a gente tem 16 anos, ou quando a gente tem 15 ou 14. Então, a questão está em entender por que que lá atrás houve esse argumento de 18 anos e por que que talvez a gente não possa mais conviver com o argumento de que com 18 anos não vai pagar o crime, se tiver 17, quer dizer, se tiver 17 não vai pagar o crime que o de 18 pagaria. Isso abre brecha para o crime usar menores, como a gente sabe, bota de bucha para fazer o crime, porque o garoto vai ser solto. Bota o menino para fazer o pior trabalho, o trabalho sujo, porque ele não vai pegar a cana que o mais velho vai pegar. Então, isso aí é um problema. Isso é um problema na sociedade brasileira. É um problema que a gente pode sim melhorar. Mas concordando a 100% com o Wilson, assim como nós falamos que não estava na hora de falar da escala 6x1, porque é eleitoreiro, foi eleitoreiro o processo da escala 6x1, por mais justo que seja transformar em 5.2, o momento e a maneira como foi feito, foi eleitoreiro, é eleitoreiro o objetivo dessa pauta nesse momento. Essa pauta também tem que ser discutida a sério e não é às vésperas de eleição que você bota essas pautas tão graves para ser discutidas no Congresso. Como eu disse, perguntei para o Wilson, não vai virar bomba de qualquer jeito? Então tá claro, tem um objetivo, é minar uma das campanhas. Como a 6x1 queria minar uma campanha, queria se privilegiar o Lula, essa quer atacar o Lula. E aí nós ficamos aqui de palhaços, vendo o Congresso trazer pautas que não são as adequadas para esses momentos, que deveriam ser feitas com mais cautela.
12: E Alvarez, se dá para a gente colocar algo na balança, a 6x1 não mexe com a vida de jovens, não mexe com a vida das pessoas. A questão da diminuir a maioridade penal mexe com uma geração. Mexe com uma geração. 6x1 é uma discussão política e econômica. Política e econômica, correto? De empresarial contra trabalhador. É aquela famosa discussão, volto a dizer, nós contra eles. Uhum. A maioridade penal é muito mais grave. Muito mais grave porque mexe, né? Vamos encarcerar jovens. O Alvarez falou algo correto. De repente, parte dessa juventude, o cérebro ainda não está todo formado, e vai estar junto. E tem uma coisa que o jovem é metido a ser super-herói. Os mais velhos, os criminosos mais velhos, vão dar uma arma para essa molecada e elas vão se sentir super-heróis. E vão ser encarceradas em nome dos grandes líderes do Comando Vermelho, do PCC. Por isso, ó, se dá para colocar algo na balança, 6-1 é coisa banal, é coisa leve, é coisa econômica. Agora, a maioridade penal, os políticos têm que tomar vergonha na cara e não politizar. É vergonha na cara mesmo, porque vai politizar, porque vai mudar, vai entregar para a sociedade uma nova geração de jovens.
2: Muito bem, já que vocês mencionaram a escala 6-1, esse é o nosso próximo assunto. As lideranças dos partidos no Senado esperam uma definição do presidente do Congresso, Davi Alcolumbre, para o andamento da PEC sobre o fim da escala 6-1. Murilo Hernandes, conta pra gente em que pé tá essa situação, porque quando a gente fala de escala 6-1, às vezes a gente fica até meio perdido. A quantas anda agora? O que tá acontecendo com essa proposta? Fala pra gente.
16: É, Mayra, de fato, uma tramitação, né, que tem vários pontos, como você mesmo falou, né, é muita coisa. Bom, previsto para hoje aqui no Senado, Mayra, vai ter uma reunião de líderes, né, para definir aí, junto com o presidente do Congresso, o senador Davi Alcolumbre, como que vai ser o andamento da PEC agora e como ela vai tramitar dentro do Senado Federal, né. Até o momento, porém, não houve ainda uma confirmação oficial se vai haver ou não as tratativas desses encaminhamentos, inclusive. Essa proposta ela foi aprovada no fim de maio, né, no fim do mês passado, na Câmara dos Deputados em plenário, em 2 turnos, e antes de chegar ao plenário de Senado, a PEC ainda precisa passar pela Comissão de Constituição e Justiça, a famosa CCJ, né? Nos bastidores, o tema ele tem gerado pressão entre diferentes setores. Enquanto o governo federal ele defende a tramitação da proposta, empresários eles pedem mais tempo para que sejam discutidos, inclusive em algumas dessas sessões aqui, empresários dos setores produtivos do Brasil, eles vieram aqui até o Senado para pedir ao senador Davi Alcolumbre mais tempo para ter essa discussão, que inclusive fosse após o período eleitoral, pois, segundo eles, essa PEC ela tem um cunho eleitoral junto com essa proposta, né? A alternativa que mantém a escala de trabalho, o próprio Davi Alcolumbre, o senador Davi Alcolumbre, ele já sinalizou que o Senado ele não deve acelerar a análise do texto e que a proposta passará por um debate mais aprofundado dentro das comissões. Um dos principais envolvidos, inclusive, é o presidente da CCJ, que é o Otto Alencar, que é o aliado do governo e que terá um papel importante no formato das discussões do colegiado aqui no Senado. A definição do relator também é o ponto fundamental no debate, viu, Mayara? Isso porque o senador escolhido será o responsável por propor mudanças no texto aprovado pela Câmara dos Deputados e encaminhar as discussões para a Casa Alta. O governo e a oposição eles disputam justamente essa questão, né? Ainda que não tenham colocado aí a proposta, Alcolumbre pediu tempo para finalizar o texto, né? Depois afirmou que a PEC passaria pelas comissões da casa. Por último, ele sinalizou que o texto, já que para ele o Senado não seria uma casa carimbada pela Câmara, né? Câmara. A expectativa agora é que haja essa reunião entre as lideranças e a presidência do Senado prevista para ocorrer ainda nessa semana, hoje ainda, né? E define os próximos passos da PEC que pode alterar significativamente as regras da jornada de trabalho para os trabalhadores do país. Volto com vocês.
2: Obrigada, viu, Murilo. Vocês querem comentar rapidinho alguma coisa sobre escala 6-1?
12: Essa questão.
15: Nós já metemos tanto pau na confusão aí que acho que já está para o ano inteiro, né? Nós já falamos aqui sobre isso.
2: Pozinho, diga.
12: É o momento do Alcolumbre agora, de faca no pescoço. Primeiro, do governo, para ver se tira alguma coisa do governo politicamente. Se não tira do governo, tem eleições. Ele vai ficar em cima a favor dos empresários. Os empresários que, de alguma forma, no futuro, vão poder colaborar nas campanhas, né? De alguma forma, vão poder ajudar o mundo político nas eleições. Volto a dizer, essas pautas são ruins a discussão justamente no momento político que deixa de ser jurídico. Você conversa com os empresários aqui em São Paulo, principalmente os empresários em todo o Brasil, quem vai sair perdendo mesmo? Bares, restaurantes e hotéis, né? Que tem escala de domingo.
2: Shopping também, né?
12: Shopping. O comércio em geral, serviços em geral. Você perguntar, você vê o hotel, vai ter que colocar mais camareiras, vai ter que colocar mais atendimento. Os restaurantes que de sábado e domingo que podiam fazer revisamento vão ter que mudar toda a escala. Eu sou a favor de... Eu sou mais liberal nessa questão. Eu acho que os empresários, por mais que as pessoas falem, quem é contra fala, olha, os empresários vão sempre ser maiores que os trabalhadores, eu acho que o mundo empresarial e o trabalho tinham que se entender nos Estados Unidos. Os Estados Unidos tem cara que trabalha 3 horas por dia e depois num serviço e depois vai trabalhar no Uber ou vai fazer outra atividade. Tem que ter liberdade, essa história de engessar, nós vivemos num mundo diferente do que 30, 40 anos atrás.
2: Muito bom, e daqui a pouquinho a gente vai trazer aqui no Link TMC os endividados, brasileiros endividados. Se você tá nessa, como uma grande parte dos brasileiros...
12: É nóis!
2: É, rapaz, acompanha o Link TMC, daqui a pouquinho a gente vai trazer esse assunto, mas agora é hora das principais notícias da sua região.
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1: Agora falando para São Paulo e para Grande São Paulo no 100.1, o Superior Tribunal de Justiça negou hoje o pedido de liberdade da influenciadora digital e advogada Deolane Bezerra. Ela está presa desde o dia 21 de maio por suspeita de estar envolvida em crime de lavagem de dinheiro e organização criminosa, lavagem de dinheiro para o PCC, né? Os advogados dela argumentaram que o caso não se enquadra nos requisitos legais para uma prisão preventiva e que não há risco à ordem pública. O processo tramita em segredo.
2: O ministro dos Transportes, Jorge Santoro, afirmou hoje que a compra e venda de carros usados vai poder ser feita por meio do aplicativo da CNH do Brasil. E aí, com isso, não vai ser mais preciso ir até os cartórios para resolver processo burocrático. É menos papel no caminho, é menos taxa pelo caminho. A proposta prevê a digitalização integral das etapas de transferência de propriedade de veículos usados, concentrando os procedimentos nesse aplicativo CNH do Brasil. O ministro dos Transportes destacou que a medida vai impactar um mercado que movimenta mais de 10 milhões de transações de compra e venda de carros usados por ano.
1: O Conselho Municipal de Preservação do Patrimônio Histórico, Cultural e Ambiental da cidade aprovou por 5-3 o projeto de reforma da antiga serraria do Parque Ibirapuera, na Zona Sul. A proposta da concessionária prevê a adaptação do espaço para a exploração comercial e foi alvo de meses de debate entre usuários, especialistas e órgãos de preservação. Entre as intervenções estão o fechamento da parte das laterais do galpão com painéis de vidro e a construção de um mezanino, onde devem ser instalados equipamentos de academia. Atualmente, o local é usado para atividades coletivas gratuitas. A Urbia, que é a concessionária, afirma que a exploração econômica vai ajudar a garantir a manutenção do patrimônio histórico e informou que ainda aguarda autorização da Secretaria Municipal do Verde para iniciar as obras. A concessionária diz ainda que não tem parceria comercial definida para o espaço.
2: Uma manifestação em defesa da causa animal está marcada para esse domingo, 14 de junho, no Vão do MASP, na capital paulista. A concentração vai começar de manhã, seguida por uma caminhada pela Avenida Paulista e pronunciamentos de organizadores, apoiadores e representantes ligados à proteção dos animais. O evento termina às 11 da manhã. A mobilização foi organizada depois da repercussão do caso do cão comunitário Orelha e reúne pedidos de responsabilização em situações de maus tratos. A programação prevê o uso de faixas, cartazes e outras formas de manifestação ao longo do percurso. Vai ter também arrecadação de ração para cães e gatos destinada a entidades e pessoas que atuam no resgate de animais.
1: Olha só, a Polícia Civil apreendeu hoje cerca de 50 mil figurinhas e 1000 álbuns falsificados da Copa do Mundo. Foi uma operação contra a pirataria que foi feita ali no Brás e no Canindé, na região central. Segundo o DEIC, os policiais também recolheram 1.039 camisetas da seleção brasileira suspeitas de falsificação.
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4: 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Quase 4 em cada 10 brasileiros não conseguiram pagar todas as contas do mês passado. Aliás, antes disso, falar em gente que tá devendo. Tchau, Wilsinho.
5: Não, e hoje é aniversário. Hoje é aniversário, eu vou pagar.
4: É aniversário dele, ele vai.
5: Ô, Varé, você fez aniversário
6: dois
5: ontem.
6: Dois geminianos aqui, hein?
5: Você fez aniversário ontem e não avisou ninguém só pra não pagar uma cerveja?
6: Eu fiquei quieto, rapaz.
4: Danadinho.
6: Não, é porque eu não gosto dessas coisas, eu fico quieto.
5: É. Eu aproveitei ontem, a raia da rádio hoje e comemorei meu aniversário, que já tava tudo pago mesmo. Ah, certo.
6: Mas depois de uma certa idade, a gente descomemora o
5: aniversário. Eu não vou fazer festa, vou só jantar com a família hoje.
4: Um beijo, Wilsinho. Até mais. Valeu. Só pra dar um tchauzinho, né, pro Wilsinho. Danadinho você, viu, Avarice, que ficou quieto. Eu nem vou dizer nada pra você. O que eu tenho pra falar, já falei ali no nosso.
6: Não,
4: grupo.
6: Não falo nada.
4: Deixa quieto. É, e hoje a gente teve o Arraial da TMC, os nossos colegas, todos os funcionários, tem uma galera revezando. Eu fui mais cedo, aí o pessoal da manhã já tá lá comemorando. E teve correio elegante, viu, ô Avarez? Ganhei um, ó.
6: Ah, foi? Você recebeu cartas?
4: Recebi, ó. E o meu, e assim, o pessoal aqui é tão criativo que criou vários bilhetinhos. O meu tá escrito assim: menos pautas, mais paçoca, topa? Aí, ó, recebi um correio elegante disso de um admirador. Mentira que sou letra de mulher, tá? Isso aqui é sacanagem com a minha pessoa, mas tudo bem.
6: Ah, é?
4: É, não, tava rolando, tava muito gostoso lá. Então foi disso que ele tava falando, realmente, no nosso arraiar de espetinhos. Bom, vamos continuar por aqui. Boa. Eu tava falando sobre pessoal endividado, né? São quase 4 entre 10 brasileiros que não conseguiram pagar todas as contas no mês passado. E o dado que mais chama atenção é sobre quem mais sofre. Quem que vocês imaginam, né? Uma pesquisa revelou que os idosos acima de 60 anos são os que mais ficam para trás nas contas. Mariana Reis fala ao vivo e tem mais informações. Fala, Mariana.
7: Boa tarde, Mayara, a todos do Link. Pois é, 66% desse público ganha até 2 salários mínimos. Esse levantamento do Poder Data ouviu 2.500 pessoas em mais de 160 municípios de todos os estados brasileiros. E como você disse, né, nesse recorte por faixa etária, 43% dos inadimplentes têm 60 anos ou mais. Já em um recorte por nível de escolaridade, 64% deles nunca foi à escola, 52% tem só até o ensino fundamental. 54% desses inadimplentes são da região norte do país. E essa pesquisa também pediu uma avaliação dos inadimplentes sobre o novo Desenrola Brasil. 42% deles disseram que o programa ajudou de alguma forma, para 33% o programa não ajudou e 19% disseram que ainda não conhecem o programa. Então, pensando nessas pessoas, a TMC conversou com o secretário de Reformas Econômicas do Ministério da Fazenda, Regis Dudena, que vai trazer os principais pontos aí do novo

0: Desenrola, vamos ouvi-lo.
1: Ela está atrasada aí a partir de 91 dias de atraso até 2 anos, a pessoa pode ir à sua instituição financeira, ao banco, para renegociar essa dívida. Ela vai ter descontos de no mínimo 30% dessa dívida e pode chegar até 90% e aí parcelar em até 4 anos, em até 48 meses.
0: E hoje o Ministério da Fazenda afirmou que o programa já negociou dívidas de 6 milhões de pessoas e a expectativa é de fechar o mês de junho com até 10 milhões de negociações pelo Desenrola 2.0. Volto com vocês.
2: É isso aí, Romaiara, não dá para deixar de. A gente está falando tanto, né, na politização aqui de tudo, que tudo é politizado mesmo. Quando fala em 4 anos para pagar a dívida, não dá para não pensar que é 4 anos quando tem outra eleição, né? Mas vamos para frente, vamos embora. Vamos
3: Isso a
2: seguir
3: gente sempre
2: porque
3: fala.
2: o Rio. É, não é? O Rio está recebendo um dos maiores encontros de tecnologia e inovação do mundo, o Web Summit Rio. É, bonito nome. Entrou no segundo dia e vai até quinta-feira. Reúne executivos das principais empresas do mundo. O colunista da TMC, Guilherme Ravache, está por lá e conta para gente as novidades desse mundo de inovações.
3: Ô, Avareza, acabaram de me informar aqui no ponto que já já a gente fala com o Ravache, a gente já
2: Vamos
3: traz daqui a
2: mudar?
3: pouquinho. Vou falar da enquete enquanto isso. O resultado, né, que a gente tem aqui da nossa enquete, tivemos aí um probleminha, acabou não rolando ainda o Guilherme. Já já ele vai trazer mais para gente. Mas olha só, a gente perguntou hoje sobre redução de maioridade penal, né? O que que os nossos ouvintes acham disso ali no nosso YouTube? E nós temos ali, não vou dizer equilíbrio porque não é, mas olha, dos votos que tivemos por enquanto, sobre deputados debatem hoje reduzir a maioridade penal para 16 anos. Você é a favor? Aí a opção sim já era hora com 67%, não, não resolve nada 24% e depende do crime 9%. Então tá aí por enquanto nossos ouvintes votando aqui no nosso chat.
2: 67% é a primeira opção?
3: É, sim, já era hora.
2: Se somar com esses 9, que também é aceito em alguns casos, a gente tem aí 76% que dizem que em alguma situação estariam de acordo. É um número expressivo, né?
3: Exatamente. E isso reflete muito o que a gente estava falando mais cedo. Aliás, deixa eu só mandar um abraço aqui para os nossos ouvintes que participam também pelo WhatsApp, o Elias Cruz. Também muita gente mandando altas textos aqui, que eu não vou poder ler todos aqui, porque são textos grandes também. O André, lá do
2: Ainda
3: Rio de
2: bem que você não
3: Janeiro.
2: vai ler tudo, né? Ainda bem.
3: Porque, olha, poderia ficar até amanhã. Tem muita gente
2: Ia vir
3: escrevendo.
2: muito correio elegante para você aí.
3: Para mim, não. Eu fui embora cedo, tinha que apresentar o link, não deu tempo. Já o nosso vice-presidente, o Acácio Luiz Costa, ele levou o cachorro quente. Ele fez o cachorro quente, né? Então vamos lá. Cachorro quente e correio elegante. Que tipo de piadinha o Acácio não ouviu hoje? De quinta série, né? Você imagina já o tanto de piadinha que fizeram com o Acácio e um dos ingredientes do cachorro quente. Queria falar mais sobre isso, que não interessa para ninguém, mas a gente tem algo que interessa para muita gente aqui para rolar, que é a maior feira de saúde e bem-estar da América Latina, que começa amanhã em São Paulo, a Natural Tech. Chega a 20ª edição, reunindo mais de 1.700 marcas e vai abrir as portas para o público geral no fim de semana. O setor que ela representa, essa feira, movimenta mais de 5 trilhões de dólares no mundo e ainda está crescendo. É o que explica para a gente agora a Valesca Sirré, que é head de portfólio da Natural Tech. Valesca, acho que nunca se falou tanto em saúde, bem-estar, wellness, como queira, de cuidar do corpo. E a gente está vendo um movimento também que começou a crescer, que vai muito além só da aparência, mas de estarmos bem com a gente mesmo. É isso que a Natural Tech vai trazer? Queria que você falasse um pouquinho do que as pessoas vão ver nesses dias por aí. Boa tarde.
4: Olá, boa tarde, viu? Muitíssimo obrigada pelo convite, por estar aqui com vocês, falando de um tema que para nós é tão querido, né? Falar de saudabilidade, falar de bem-estar. É isso sim que todos os nossos visitantes vão encontrar durante os 4 dias da Natural Tech, que começa amanhã, de quarta a sábado, com muita informação, muitas marcas, mais de 1.500 lançamentos da área de alimentos, bebidas, suplementos, cosméticos, tudo que envolve esse grande ecossistema de bem-estar.
3: Pois é, e são 5 trilhões, né, de dólares por ano, já demonstra o tamanho desse mercado. Vocês esperam quantas pessoas por aí? E no fim de semana tem a visita aberta, né? Quer dizer, eu e qualquer pessoa vamos poder estar aí na feira. Vai ser possível adquirir produto mais barato, fazer alguns negócios? Quais são as oportunidades da feira?
4: O combinado aqui é ninguém sair igual, como entrou, né? Então, com certeza, vai ser uma imersão nesse segmento de bem-estar. Nós esperemos 61 mil visitantes, tanto público de negócios, supermercados, varejistas, canal farma, indústrias, também os profissionais da saúde, nutricionistas, nutrólogos, médicos e, claro, os consumidores finais, os amantes da marca. Cada vez mais o consumidor final vem lendo o rótulo, vem se interessando por questões de saudabilidade, saúde, olhando para a longevidade. Então, tudo isso aqui vai ser possível, né, participar durante esses 4 dias do grande universo da Natural Tech, onde as marcas permitem que você deguste, que você teste produtos, que você consuma, que você compre. Eu acho que aqui o combinado, as empresas vão perceber, os visitantes vão perceber que o quão grande é esse mercado, né, mundialmente, de 5 trilhões, e que aqui no Brasil cresce muito, com muita oportunidade para empreendedorismo, com muita oportunidade para inovação, para marcas, para sabores e para experiências. Então, com certeza, um caminho, uma jornada aqui que os nossos visitantes vão trilhar durante os 4 dias, das 10 às 20 horas, com 800 expositores. Então, são vários pavilhões para que hajam muitas descobertas.
2: Leska, você falou aí dos números que são impressionantes, das oportunidades para empresas e empreendedores. E oportunidade de emprego e profissões? Você diria que esse é um mercado que está se ampliando? Para quem é jovem, quer pensar no que vai estudar, ou para quem está começando a carreira, é um bom caminho? Que profissões existem aí? Conta para a gente, por favor.
4: É um bom caminho, você falou muito bem. A gente tem visto muitos empreendedores jovens, né? E aí você tem desde engenheiro de alimentos, você tem agrônomos, você tem engenheiros químicos, você tem nutricionistas, você tem administradores, você tem área de tecnologia, área de marketing, ou seja, não tem, na verdade, nenhuma caixinha, não. O que existe é o seguinte: o mercado de bem-estar é um mercado que cresce e precisa de profissionais capacitados e competentes. Então, é uma porta de entrada para público jovem, né? Para o público mais sênior também, porque ele cria oportunidades em diversas áreas. Então, é um mercado, nesses 5 trilhões, é um mercado que você tem tanto compras físicas, né, em lojas físicas, mas também você tem os marketplaces ampliando muito a sua atuação. Então, assim, eu diria que, primeiro, você tem que gostar do mercado de bem-estar, desse mercado de saudabilidade. Se você se vê nele, com certeza, independente da sua área de atuação, existe aí uma proposta e uma oportunidade de trabalho.
3: Bom, e...
2: Maravilha.
3: E quais as tendências da feira desse ano? O que deve ser mais procurado pelas pessoas que visitam? Ou também, né, que setor aí de saúde, bem-estar, cresceu mais para esse ano de 2026 e vai ter mais destaque aí durante a feira?
4: Olha, você vê um crescimento muito grande da área de suplementos, suplementos que nós chamamos clean label, né? Ou seja, você tem que saber o que está no rótulo, o que está naquele ingrediente, do que ele é composto. E aí você vê, por exemplo, as proteínas são uma grande alavanca para esse 2026. Tudo e tudo tem proteína, né? As marcas buscando snacks com proteínas, os wheys protein, enfim. Acho que o mercado de suplementos, ele cresce muito e ele traz muito dessa inovação e dessa combinação, muito também influenciado, claro, por esse novo posicionamento do consumidor, né? A gente tem o aumento do uso dos reguladores, né, de apetite, das canetas reguladoras, e com certeza você precisa ter um consumidor cada vez mais se alimentando melhor, né? Suplementando também, olhando também para produtos orgânicos, que a feira também abraça esse segmento. Então, a gente vê proteína como uma grande queridinha, e com certeza muitas marcas vão apresentar aqui soluções com proteína. Você vê produtos orgânicos, você vê também ingredientes dos biomas brasileiros. Então, você vê compostos que tenham jabuticaba, você vê biomas do Cerrado. Então, acho que é uma oportunidade para poder falar de Brasil, né, sobretudo, e das oportunidades que a gente tem nos diversos biomas do Brasil. E o Brasil, ele é forte, ele vem se posicionando de forma muito, muito rápida, esse crescimento, né, do mercado de bem-estar, não só no mercado doméstico, mas também no mercado de exportação. Então, aqui, ao longo dos dias, muitas marcas vão estar falando de exportação, né? Países interessados em adquirir os nossos produtos.
2: Maravilha, a gente conversou com a Valesca Siré, que é a Head de Portfólio da Natural Tech, que está na 20ª edição, para você que não viu o começo, com mais de 1.700 marcas abrindo ao público no fim de semana em São Paulo. Obrigado, Valesca, até a próxima, sucesso!
4: Obrigada, esperamos vocês.
3: Valeu! Bom, e agora sim, a gente vai para o Rio de Janeiro, que recebe um dos maiores encontros de tecnologia e inovação do mundo, é o Web Summit Rio. Segundo dia de Web Summit, que vai até quinta-feira. Vamos agora sim com o Guilherme Ravache, colunistas da TMC, para contar, né, o que tem de novidade, o que você está observando aí de novidade nesse mundo que não para de ter novidade, que é o mundo da inovação, né, Guilherme? Boa tarde para você.
5: Pois é, boa tarde. De novo, muita inteligência artificial, várias discussões em torno de como a IA tem sido aplicada nas empresas, nos negócios, várias startups de inteligência artificial, startups inclusive brasileiras, vem gente do mundo inteiro. São mais de 100 países que vêm aqui para o festival. São 1.600 startups, 600 investidores, 40 mil pessoas circulando aqui pelo Rio Centro durante o evento. Mas olha que interessante, teve também personalidades que tiveram aqui durante o evento. Fábio Porchat falou sobre redes sociais, né? Como a disputa pela atenção tem sido intensa. Teve ainda o Lázaro Ramos. Lázaro Ramos falou como a família dele é impactada pelas tecnologias, pela IA, pela rede social, as conversas que ele tem, como ele se esforça para trazer os filhos para discutir coisas do dia a dia, não necessariamente ligadas à tecnologia. Ele citou ainda uma preocupação com a IA eliminando empregos de quem faz storyboard, de quem cria conteúdo para fazer filme. Essas pessoas foram muito impactadas pela IA, então ele defendeu uma regulação para o setor, para reduzir o impacto, para recapacitar as pessoas que estão falando de inteligência artificial. Teve o Márcio Aguiar, da NVIDIA, executivo da NVIDIA, que falou que hoje o maior problema da empresa é recrutar pessoas. E aí, desmistificando a questão de que a IA vai causar desemprego ou fazer com que perca emprego, ele apontou o fato da NVIDIA estar procurando pessoas e ter dificuldade de recrutar pessoas para o negócio dela.
2: Guilherme, é uma feira de tecnologia, né? Um encontro de tecnologia e inovação. A gente entende que inteligência artificial é uma inovação, é uma tecnologia nova. Mas como é que você sente o humor de maneira geral? Você mostrou o Lázaro Ramos, eu entendi que ele estava preocupado. Claro, ele não é do setor, é um ator, é uma pessoa preocupada com os efeitos humanos, como eu também sou. E aí eu pergunto, qual é o mood, né? Qual é o humor de maneira geral que você sente aí? É mais favorável a uma adesão total da inteligência artificial ou uma adesão com restrições e cautelas?
5: Mudou muito, né? Nos últimos dois anos, né? Essa é a quarta edição do festival. Eu vim desde o primeiro festival. Mudou muito. Aquele encantamento que existia pela inteligência artificial, agora ele dá espaço por uma visão mais crítica. As empresas de tecnologia, obviamente, estão vendendo o produto, mas mesmo quem vende inteligência artificial, grandes empresas de tecnologia, estão falando muito mais na questão humana. Como a IA é apenas uma ferramenta, e como o humano precisa estar no centro das conversas. Essa é uma preocupação da empresa, porque a IA também puxa as coisas para a média, e a média não acaba entregando aquilo que o consumidor quer. Eu estava assistindo, né, um painel com a Tarciana, que é a CEO do Banco do Brasil, e ela falou, por exemplo, que a maior preocupação do banco agora é como crescer, usar muito a inteligência artificial, né? Melhorar uma questão de custos, mas principalmente voltar a se aproximar do cliente, voltar a se aproximar das pessoas. Beleza. E uma discussão também muito presente em torno da tecnologia, mas mantendo a soberania nacional. A gente usar a IA chinesa, americana, mas criar ferramentas para que o Brasil tenha domínio sobre a tecnologia, não se torne refém muito de quem
2: obrigado.
5: É dono da tecnologia.
3: Tô bem,
2: obrigado,
3: nosso tempo
2: Guilherme
3: está corridíssimo.
2: Trazendo as inovações aí, né?
3: É isso, eu ia agradecer
2: se
3: também.
2: A gente quer saber mais, mas ele traz amanhã mais, né? Volta amanhã, né?
5: Amanhã eu volto.
3: Fechou. E a gente também. Então, beijo, Vareza. Até amanhã. Tchau, tchau.
2: É isso aí. Até amanhã, ouvinte. Até amanhã, Mayara. E amanhã eu tô mais de volta, né?
3: É isso. 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
3: Olá, 5 horas em ponto. Começa agora o Paulista TMC, segunda edição. O seu espaço para ouvir e entender São Paulo, a Grande São Paulo, litoral, interior, é a nossa hora local. Sempre aqui, nesse horário comigo, Mayara Bastianello, com meu amigo Thiago Matheus. Fala, Ti.
8: Tudo bem, Mayara? Um abraço para você, para quem acompanha a gente aqui na programação do Paulista Segunda Edição. Obrigado pela carona. Falando em carona, fique conosco até às 18 horas aí na volta para casa. Para você que ainda está no seu escritório ou mesmo na sua casa e ajude a monitorar o que acontece na nossa cidade. Nesta terça-feira, nesse 9 de julho, com 22 graus de temperatura. Tá até quente, viu, Mayara? Abafado, mas tem possibilidade aí de queda nas temperaturas para os próximos minutos, para as próximas horas, quando começar a noite desta terça-feira. Mas vamos nessa, bora juntos com as manchetes, os destaques do Paulista Segunda Edição.

0: 5 horas mais 1 minuto. 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O WhatsApp é à sua disposição. Manda o seu alô pra cá, 119-7221-1001. Valeu pela sintonia no 100.1 no FM. Pra você que tá no arroba YouTube e também no arroba TMC News BR no nosso YouTube, tmc.com.br, acessando o nosso site, você fica bem informado, inclusive sobre uma operação do Ministério Público contra a atuação do PCC em órgãos públicos. Colocou na cadeia um chefe de investigadores aí da Polícia Civil, também colocou um ex-policial e um ex-estagiário do próprio MP, suspeitos de usar informações sigilosas para beneficiar a facção. Então, segundo as investigações, eles usavam aí os cargos para repassar outras informações privilegiadas sobre operações e também extorquir pessoas envolvidas em outros crimes para que elas não fossem alvo de ações. Então, a operação de hoje aconteceu depois de desdobramentos de outras ações feitas no ano passado que investigavam aí um plano para assassinar um promotor do Ministério Público e também um esquema de lavagem de dinheiro do tráfico.
1: A Prefeitura de São Paulo abriu uma consulta pública para entregar o complexo Roosevelt, no centro, para a iniciativa privada. O complexo inclui a praça, um estacionamento subterrâneo, trechos debaixo do Minhocão e a rua Gravataí. O projeto prevê a concessão por 20 anos e inclui a venda dos chamados naming rights, o que dá o direito de uma empresa de batizar o espaço com sua marca. A prefeitura deve ficar com 20% da venda desses naming rights, mas não há uma projeção de qual deve ser o valor. Naming rights é aquela história de, por exemplo, você colocar ali estação saúde e farmácia tal.
0: Exato, né? Uma marca, né? Estampar a marca.
1: Exato, tipo Arena Nubank, no Palmeiras e por aí vai. A prefeitura deve ficar, então, com 20% da venda desses naming rights, mas não há uma projeção de qual deve ser o valor total. Com a concessão, a empresa que ficar responsável deve reformar o complexo, reativar os quiosques e promover atividades culturais no espaço. A concessionária também vai poder fazer 2 eventos por mês, mas não vai poder cercar o local. O plano estima uma receita de R$4.600.000 por ano, que deve vir de estacionamento, quiosques, eventos e publicidade. Vale lembrar que em abril a prefeitura abriu um processo para cancelar o contrato de concessão do Vale do Anhangabaú, depois da empresa responsável acumular dezenas de multas por irregularidades de uso do espaço, como shows que se estendiam madrugada dentro e um estacionamento ilegal.
0: Agora 5 horas 4 minutos, o programa Paulista Aberta, que restringe, né, a avenida a pedestres e artistas aos domingos e feriados, entrou na mira do Ministério Público depois que associações de moradores apresentaram laudos técnicos citando problemas com poluição sonora na região. Esse inquérito do MP apura se os níveis de ruído registrados nos dias de liberação configuram ou não aí o dano ambiental e se o poder público foi omisso, inclusive, na fiscalização do programa. No documento, a promotoria afirma que o problema persiste desde que o Paulista Aberta foi lançado, ou seja, há 10 anos, e que vem piorando com o passar do tempo. No ano passado, a prefeitura chegou a criar um projeto piloto para delimitar aí as áreas onde poderiam acontecer as apresentações musicais amplificadas, mas a ideia não foi para frente. Também foi criada uma comissão para que o programa pudesse manter aí a sua vocação cultural sem prejudicar os moradores da região. Mas em um ano só foram feitas 2 reuniões entre os participantes e nenhum acordo foi feito. Agora, o MP deu à prefeitura 20 dias para apresentar um plano operacional de controle do programa, além dos protocolos de monitoramento e também controle de ruído e quantas multas já foram aplicadas na região.
1: O Instituto Sou da Paz lançou hoje uma campanha para qualificar o debate sobre a segurança pública no período eleitoral. A ação Voto pela Paz criou uma cartilha que vai ser apresentada aos candidatos com dados e informações e também propostas de medidas concretas que podem ser tomadas para combater o crime organizado, a violência contra a mulher e o tráfico de drogas e armas, entre outros crimes. O lançamento da campanha aconteceu hoje no Insper, a TMC acompanhou tudo e daqui a pouquinho a Júlia Takahashi chega com todas as informações.
0: Agora são 5 horas, mais 5 minutos. 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
1: E como o meu amiguinho Thiago falou, hoje tá bem mais abafado. Mais abafado não, né? Menos frio, podemos dizer assim, aqui em São Paulo.
0: Uma outra forma de observar, né?
1: Exato.
0: Outro olhar.
1: Temos uma média de 22 graus no centro, lá no extremo sul, 18. E a gente continua, apesar de tudo, com o estado de atenção para baixas temperaturas. Porque a madrugada chega aí perto dos 13 graus. A próxima, por exemplo, vai ser isso, uma média de 13 graus aí nas primeiras horas do dia. O sol vai aparecer amanhã, no caso, né? As máximas podem chegar também aos 22. É, e pode chover, mas aí se chover é coisa fraca. Na quinta, muitas nuvens e chuva que pode ir de fraca a moderada intensidade entre a madrugada e de manhã também. Aí no decorrer do dia a chuva deve diminuir, mas o céu permanece bem cheio de nuvens, né? Os termômetros ficam com mínimas de 14 e máximas de 20 graus.
0: E agora vamos monitorar o trânsito na cidade de São Paulo. Aquela volta para casa já tensa em plena terça-feira. São quase 600 quilômetros de lentidão. Segundo medição oficial do site da CET, lembrando que o rodízio já está valendo, vigorando, desde as 5 horas em ponto. Hoje, uma terça-feira, então, placas finais 3 e 4 que não podem circular no centro expandido até as 8 horas da noite, senão leva a multa. Daqui a pouquinho eu falo do trânsito aqui, nas vias da cidade. Aliás, já convido você para mandar aqui no 11972211001 os piores corredores, se tá difícil para você a volta para casa. Mas antes, quero falar da Ecovias Imigrantes, Mayara. Teve uma informação que chegou aqui, de última hora, de atenção, porque a pista sul Anchieta tá bloqueada agora na Serra devido a um acidente. Então, para quem tá se deslocando para a pista sul da Anchieta, muita atenção, é melhor evitar o trajeto, procure uma rota alternativa. Tem operação 5x3 em vigor nesse momento, ou seja, a descida está sendo feita pela pista norte da Anchieta e pela pista sul da Imigrantes, enquanto a subida apenas a norte da Imigrantes. Repetindo, pista sul Anchieta bloqueada no trecho de serra devido a um acidente de agora há pouco. Informações, portanto, da Ecovias. Enquanto isso, aqui na cidade de São Paulo, muitos corredores ruins. A gente destaca aqui, para quem volta para casa, pelo corredor da Tiradentes. Então, ali, desde a região da Luz, o motorista na chegada à zona norte de São Paulo já vai pisando no freio. Ali naquele entroncamento, 9 de julho ou mesmo a 23 de maio, tudo depois para virar Tiradentes, está um caos danado. Muito congestionamento para quem tenta acessar a zona norte de São Paulo neste momento. Vamos pegar um outro trecho aqui, vamos lá para a zona sul de São Paulo? Vamos para Rebouças, zona oeste, né? Já quase zona sul de São Paulo, Avenida Rebouças, muito ruim na descida para quem tenta pegar ali o viaduto. O viaduto Eusébio Matoso, muito ruim. Aí depois caindo no acesso à marginal do Rio Pinheiros, indo no sentido Santo Amaro, vai muito que bem. Para quem vai no sentido Castelo Branco, no sentido Cebolão, aí o trânsito é um pouco mais carregado. Falando ainda na marginal, tudo muito ruim, desde a ponte do Morumbi, mas está pior hoje por conta da Avenida dos Bandeirantes. Seja para quem vem da Bandeirantes para acessar a marginal do Rio Pinheiros, para ir no sentido Castelo Branco, tudo travado, tudo muito ruim. Pior ainda por conta de reformas. Ali tem homens trabalhando na pista, já quase no acesso ali ao pontilhão. Então isso dificulta a vida do motorista. Para quem sai da marginal do Rio Pinheiros e aí acessa a Avenida dos Bandeirantes, um pouco ruinzinho aí no sentido do aeroporto. Mas chegando ali nas imediações do aeroporto de Congonhas, a situação flui um pouco melhor. Convido você, 11972211001, manda o seu alô, manda o seu recado aí pelo trecho, pelas ruas da nossa cidade.
1: Uma operação da polícia mirou uma quadrilha que abusava do sistema de estornos de plataformas digitais para cometer fraudes usando cartões de crédito. A Luísa Mutoni chega com as informações.
3: A operação cumpre 8 mandados de prisão e 15 de busca e apreensão em todo o estado de São Paulo. Entre os alvos da ação estão 2 pastores de uma igreja evangélica localizada na zona leste da capital paulista. Segundo as investigações, os integrantes do grupo criminoso geravam links de compras falsas na plataforma Mercado Pago. Esses links eram direcionados a outras pessoas integrantes dessa organização criminosa que efetuavam os pagamentos. O dinheiro era rapidamente transferido para a conta de terceiros. Depois, eles iam junto às plataformas bancárias e contestavam essas compras. Como o dinheiro já tinha sido retirado da conta, a plataforma acabava ficando com o prejuízo. Os investigadores apuraram que foram feitas pelo menos 27 transações nesse modelo e o prejuízo às plataformas passa dos R$ 263 mil.
0: Valeu, Luísa Mutoni, obrigado pelas informações. Agora 5h11, vamos chamar a Júlia Takahashi com as informações também, porque com as eleições de outubro se aproximando, o tema da segurança pública vem se tornando cada vez mais relevante para a população brasileira, nem digo para a população paulistana, paulista, brasileira mesmo, é como um todo, né? Então, com isso em mente, o Instituto Sou da Paz está lançando a campanha Vote pela Paz, com propostas de medidas concretas para enfrentar o crime organizado, a violência contra a mulher e também a circulação ilegal de armas, entre outros assuntos. O objetivo é entregar essas diretrizes aos candidatos para qualificar o debate eleitoral. Esse evento aconteceu em parceria com o Centro de Gestão e Políticas Públicas do INSPER. E a nossa repórter Júlia Takahashi esteve lá e traz os detalhes agora.
4: O lançamento da campanha contou com especialistas, policiais e representantes do INSPER para discutir soluções baseadas em dados. Um dos temas centrais foi o avanço do crime organizado, que foi abordado pelo professor do INSPER e especialista em segurança pública, Ricardo Balestreri.
5: Um dia de operação Carbono Oculto da Faria Lima levantou 50 bilhões de lavagem de dinheiro. Então é disso que nós estamos falando. E a gente continuou obcecado com o crime na favela. Por quê? Porque é mais fácil, e esse faz de conta que há 40 e tantos anos a gente faz, de combater o crime só no meio dos pobres. Não resolve absolutamente nada. Se a gente quiser resolver os problemas do crime, a gente tem que atuar na cobertura.
4: A urgência da discussão sobre medidas para a segurança pública é reforçada por um levantamento do Instituto Sou da Paz, que mostra que 94% da população brasileira reconhece algum grau de violência na cidade onde vive. A pesquisa também revela que mais da metade das pessoas evita sair à noite e uma a cada três deixa de usar o celular na rua por medo. O Instituto Sou da Paz destacou as medidas que serão entregues aos candidatos dentro da campanha Vote pela Paz. As propostas foram estruturadas em 5 áreas: a proteção infantil, o fortalecimento das polícias, o combate ao crime organizado, a redução dos roubos e a retirada de armas ilegais de circulação. O documento cita também a importância do investimento em inteligência e tecnologia e a cooperação entre as instituições. Segundo o Instituto, a ideia é propor às candidaturas soluções baseadas em evidências e elevar o debate eleitoral para além de slogans e promessas simplistas.
1: A gente não fez uma coisa aqui hoje, Thiago.
0: Diga-me.
1: Chamar o nosso ouvinte para participar daqui, ó. 11972211001. Você falou?
0: Eu falei.
1: Desculpa, hoje meu TDAH tá meio atacado. A Mayarite pegou em mim, pegou em mim mesma hoje, né? Então um beijo
0: Mas,
1: pro Léo.
0: Em sua defesa, eu falei, você ainda não, então fica
1: então
0: à vontade.
1: Tá certo, tá certo. Um beijo pro Léo da freguesia do Ó. Nosso Regis Motoboy, que ainda vai cobrar salário dessa TMC, de tanta informação que ele manda pra gente também. O Sandro, mandando informação de trânsito, já eu trago. O Fábio Parlato. Beijo pra todo mundo. Beijo pro Gia Franco, ó, que eu achei que ele tinha morrido, ele tá vivo.
0: O que é isso?
1: Tava quase jogando a polícia atrás desse homem que desapareceu.
0: Ô, louco.
1: Tá vivo, apareceu aqui.
0: Tá de volta.
1: Está nos ouvindo.
0: Reapareceu.
1: É. Beijo, Gia Franco. Bom que você tá vivo. Espero que você esteja bem também. É isso.
0: Vamos lá agora chamar o nosso repórter Lucas Escórcio ao vivo, prestando serviço aqui no Paulista Segunda Edição, porque a gente volta a falar, como trouxemos aqui no comecinho do programa, dessa operação, né, do Ministério Público que prendeu suspeitos de atuar dentro de órgãos públicos, pegando informações privilegiadas e aí favorecendo o crime organizado, favorecendo o PCC. Aquela velha história, né, Lucas? É a raposa dentro do galinheiro. Chega mais com informações ao vivo. Boa tarde para você.
6: Boa tarde, Thiago, Mayara, a todos que estão presentes no Paulista TMC. Segundo as investigações, o grupo é suspeito de participar de um plano do PCC para matar Amaury Silveira Filho, promotor de justiça do GAECO, que é o Grupo de Atuação Especial de Combate ao Crime Organizado. O atentado foi descoberto e não foi realizado em 2025. Estão presos nessa nova operação do GAECO um chefe de investigadores da Polícia Civil, um ex-policial civil e um ex-estagiário do Ministério Público, suspeitos então de atuarem como infiltrados do PCC. Foram cumpridos, além de 3 prisões temporárias, 10 mandados de busca e apreensão em Campinas e em Cardoso, no interior de São Paulo. Os investigadores descobriram que uma semana antes da Operação Pronta Resposta, em 22 de agosto do ano passado, que evitou o atentado contra o promotor, um dos acusados responsável pela execução do plano teve um encontro com o então chefe dos investigadores da DIZI, Delegacia de Investigação sobre Entorpecentes de Campinas. No material apreendido na ocasião, o GAECO encontrou vídeos que mostram a reunião entre os investigados, tudo isso às vésperas do início da operação que viria a frustrar o atentado contra o promotor. O GAECO analisa as informações privilegiadas e sensíveis que teriam sido repassadas ao criminoso pelo investigador de polícia. O GAECO também descobriu que um dos principais membros do PCC na região estava sendo vítima de extorsão pelo ex-estagiário do Ministério Público. Ele teria se infiltrado em uma das promotorias de justiça criminais de Campinas para cometer esse crime. Ele utilizava os bancos de dados e sistemas de pesquisa, contando com a ajuda de outros agentes públicos para identificar criminosos de alto poder econômico e aí passava a pedir dinheiro em troca de uma suposta proteção nas investigações. Dentre os agentes públicos está um policial penal e um ex-policial civil expulsos da corporação anos atrás por participação em crime de extorsão mediante sequestro, Thiago.
0: Valeu, Lucas. Pois é, né? Aqueles que deveriam proteger a população, né? Trabalhar certinho, combater o crime organizado, infelizmente, estavam dando informações privilegiadas, mas foram, né, surpreendidos por conta dessa operação aí do Ministério Público. Valeu, Lucas, ele que volta ao longo da programação.
1: Não, isso é pra gente ver, como eu sempre digo aqui, como o PCC tá infiltrado nos mais diversos campos da sociedade.
0: Exatamente.
1: A gente tem PCC infiltrado na política, tem uma amiga que trabalha com política, que na eleição 2 anos atrás já tinha me falado: Mayara, você não tem ideia de quantos candidatos do crime organizado que são apoiados pelo crime organizado, as pessoas nem imaginam que venceram as eleições aí para alguns cargos. E agora a gente tá falando também deputado federal, né, deputado estadual, enfim, governador, mas enfim, a gente...
0: Sem contar o comércio também, não, né, Mayara?
1: Exato, e quando a gente fala, né, eu falava da vez passada que entrou muito candidato, a gente tá falando de uma eleição mais local, claro que saem mais candidatos.
0: Sim, sim.
1: Mas a gente vê agora isso também. É, precisa ser infiltrado dentro do Tribunal de Justiça e sabe-se mais aonde, né? Isso é mais uma prova disso. Ainda falando em facção criminosa, a quinta turma do STJ negou hoje um habeas corpus para a advogada e influenciadora Deolane Bezerra. Ela segue presa por aquela operação que investiga um esquema milionário de lavagem de dinheiro do PCC. Vitor Godoy está aqui com a gente, traz mais detalhes. Fala, Vitor.
7: Fala, Mayara. Fala, Thiago.
0: Fala.
7: O relator do caso, o ministro Ribeiro Dantas, falou que, na verdade, não é a função do STJ julgar isso, mas sim do Tribunal de Justiça de São Paulo. Também, essa vale lembrar, é a segunda vez que a defesa da Deolane vem tentando tirar a influenciadora e a empresária do presídio, mas novamente recebe a negativa. A defesa dela vem defendendo que essa prisão é ilegal e desnecessária. Além de negar, evidentemente, o seu envolvimento com o PCC, a Deolane, vale lembrar, está presa desde o dia 21 de maio, então um mês e meio, mais ou menos. Quer dizer, em vias de completar um mês na prisão, por essa investigação da Polícia Civil com o Ministério Público de São Paulo sobre um possível esquema de lavagem de dinheiro com o PCC.
1: As imagens assim, da Deolane na cadeira, ela teve que tirar lá o aplique, não tá muito bonito, não.
0: Efeito Vorcaro, né? Que cortou o cabelo.
1: Ah, sim, raspou o cabelo.
0: É, bem-vindos à realidade, né?
1: Não é fácil, não. A realidade minha não é essa, não.
0: Não, a realidade da cadeia, não é a realidade das redes sociais.
1: Ah, bom, muito bem, que é uma realidade realmente diferente.
0: Exatamente. Valeu, Vitor, obrigado. Ó, daqui a pouquinho, a gente volta com a sua participação no 11972211001. A gente vai ter uma entrevista bem bacana pra quem tá namorando e ainda não adquiriu o presente. Cuidado com os golpes, o Procon tá aí pra te orientar.
8: Quê?
0: E tem Marco Belo, direto daí de onde você tá. José Calil, da Copa do Mundo dos Estados Unidos.
8: Posso ir no banheiro?
0: Rapidinho, depois do intervalo, você volta com a gente.
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0: Agora 5 horas 24 minutos, 22 graus de temperatura. Como é que tá a volta pra casa? Tá difícil? Manda aí pra gente no 11972211001. Agora, antes disso, antes do giro do trânsito, um serviço de saúde aqui no nosso Paulista TMC, porque hoje é Dia Nacional da Imunização. Então, pra celebrar essa data, a Prefeitura tá reforçando a vacinação contra a gripe, contra o sarampo e também contra a febre amarela em mais de 400 pontos pela capital. Essa ação ela vai até essa sexta-feira. Está tendo vacinação em shoppings, supermercados, igrejas, parques, academias, terminais de ônibus, estações de trem de metrô, além, claro, né, não seria diferente, nas UBSs espalhadas pela cidade. Então a Secretaria Municipal da Saúde reforça a importância de se vacinar para se proteger, especialmente por causa da maior circulação de vírus respiratórios nessa época do ano. Época muito seca, portanto. Então, para conferir todos os pontos onde está tendo essa vacinação, que é gratuita, sempre bom lembrar, é só acessar o site da Prefeitura. Não sabe? Joga no Google Prefeitura de São Paulo, acesse e boa vacinação para você.
1: Aproveitar aqui nossas manchetes para trazer informação de ouvinte de trânsito. Olha, Dutra, sentido Arujá e região completamente travada. É o Marcos de Arujá, que nos traz aqui a informação. Rodoanel também muito ruim, é, sentido interior, creio eu aqui, pista externa, tá aqui nosso ouvinte meio paradão por lá, é, o Fábio Parlato também. É, além disso, o Regis Motoboy registra aqui que a rua Mercúrio, sentido Senador Queiroz, tá travada, e a foto que ele mandou pra gente mostra que tá travadaça mesmo. Avenida Brasil, sentido aeroporto, trânsito ruim também, é o que diz o nosso ouvinte Sandro Queiroz. E já aproveito para pedir para você também participar trazendo a informação da cidade pelo 11972221001.
0: E apesar do trânsito, tem celebração da Copa do Mundo também ao longo desses próximos dias. Hoje e amanhã, inclusive, vai ter atividade cultural gratuita em espaços culturais aqui da nossa capital. Ó, hoje ainda são 5h26, mas às 19 horas, ó, dá tempo, se esse programa tem uma hora e meia para chegar. Daqui a pouquinho vai rolar no Centro Cultural São Paulo o lançamento do livro As Copas de Nelson Rodrigues. Ó que beleza, com 150 crônicas do dramaturgo sobre as Copas, entre o período de 1958 e a Copa de 70. Então essa obra relembra momentos marcantes da seleção brasileira, traz textos aí de abertura assinados por Gerson, Mário Filho, Tustão, além de ilustrações de Marcelo Monteiro. Então, para participar, tem que retirar ingresso gratuitamente na bilheteria física do CCSP, Centro Cultural São Paulo. E tem também um espetáculo que combina futebol e breakdance, isso mesmo. Hoje e amanhã, também às 19 horas, no Centro de Referência da Dança, no centro de São Paulo, tem a apresentação Brasa, uma dança show de bola, que transforma movimentos característicos do esporte em coreografias que dialogam aí com o cotidiano e também com a cultura brasileira. Para esse, não precisa retirar ingresso nenhum, é só chegar chegando no Centro de Referência da Dança, que fica no centro de São Paulo, 19 horas, coloca na agenda.
1: E vamos continuar por aqui, Dia dos Namorados tá aí. Por que cai pra eu ler esse tipo de coisa?
0: É o destino, Mayara.
1: Destino de quê, meu filho?
0: Acredita.
1: Destino do quê? Parece que esfrega na cara da gente, ó, esfrega na minha cara.
0: Calma, Dia dos
1: Namorados tá aí. É isso, mas olha, uma vantagem de quem não tem namorado nessa data: você não precisa comprar presente. Olha que maravilha, porque segundo o Procon, tem inflação temporária de Dia dos Namorados. Então tá aí, ó, não vou precisar me preocupar com isso.
0: Não vai gastar,
1: né? E claro que o Procon tá de olho, fez o levantamento já corriqueiro que eles fazem em datas importantes. E de novo, né, é aquela história de tem que pesquisar, tem que olhar bem. Às vezes é melhor comprar online do que no comércio, mas aí tem que ver a data exatamente quando esse presente chega. É sobre isso que a gente vai conversar agora com a Renata Reis, assessora técnica do Procon de São Paulo. Renata, o que que tá mais caro? O que que subiu mais de um ano pro outro aí, do Dia dos Namorados passado pra esse Dia dos Namorados de agora, de acordo com vocês aí do Procon? Boa tarde.
3: Boa tarde, Thiago. Boa tarde, Mayara. Bom, chamou a atenção na nossa pesquisa os perfumes, né, que teve uma alta de 15% em relação ao ano passado. Então, mais uma vez, é muito importante o consumidor fazer a pesquisa de todos os itens, né, como você colocou. Às vezes é mais vantajoso você adquirir ou na loja física ou na loja virtual. Então, é muito importante verificar não só também o preço, mas a relação entre quantidade, qualidade, a forma de pagamento, as condições, a política de troca, porque muitas vezes nesse período, né, o lojista ele vai atrair o consumidor com a possibilidade de trocar por tamanho ou por cor, só que isso não é obrigatório, né? Então é uma benesse da empresa. Então, para que isso seja realmente cobrado depois, é importante que o consumidor tenha essa informação na etiqueta do produto, na nota fiscal, no pedido, no recibo, para que ele possa invocar essa oferta que foi feita. É uma questão também muito importante a gente ressaltar que somente nas compras online o consumidor pode desistir no prazo de 7 dias. E a empresa tem que devolver todos os valores, né, incluindo o valor do frete. É importante também quando você faz a compra a prazo, digamos assim, como a entrega futura, verificar se ela vai chegar aí até no dia que você espera presentear o seu namorado. Então, cuidado com a questão da data de entrega, a questão do frete também, porque muitas vezes vão se oferecer promoções, mas o frete acaba aí anulando um eventual desconto que foi dado pela empresa. Nesse período é muito comum a gente fazer compras de cosméticos, mas é importante prestar atenção se o produto tem maquiagem, o creme, né, tem aí na embalagem as informações como o modo de uso, a composição, o prazo de validade, o volume, as condições de armazenamento, os dados do fabricante, do importador e o número do registro na Anvisa, todos em língua portuguesa. E é importante, antes de você fazer a compra, principalmente online, verificar qual é a reputação da empresa, se ela tem reclamações no Procon, se de repente aquele site não está aí incluído na lista, evite esses sites, verificar se o site tem CNPJ, se ele tem um endereço físico, se ele tem um canal de atendimento, de contato, fácil para o consumidor tirar dúvidas, né, e questionar algumas questões aí. E prestar muita atenção também, mesmo no direito de arrependimento, qual a política de troca? Eu tenho que mandar devolver uma embalagem específica, eu tenho que remeter pelo correio, a empresa me dá um código do correio para que eu possa postar e devolver esse produto, e principalmente não cair em golpes, né? Porque o fraudador vai se aproveitar desse período para tentar aplicar golpes. Então, cuidado com promoções muito vantajosas, preços assim inacreditáveis, né? Verificar realmente se, por acaso, você recebeu uma mensagem por aí, SMS, e-mail ou redes sociais, não clique em links, né, desconhecidos, né? Verificar com atenção onde você faz a sua compra.
0: Renata, para essa época do ano, Renata, vale também aquela orientação da chamada inflação temporária? Ou isso é coisa só de Black Friday, de Natal, ou não? Isso acontece também no Dia dos Namorados. Ou seja, existem aquelas orientações corriqueiras, né, que vocês acabam passando em outras épocas do ano, em outras datas que movimentam o mercado. Pessoal, tem que ficar atento também com essa mudança aí na tabela dos preços para o Dia dos Namorados também?
3: Sim, também, sempre o consumidor tem que fazer uma compra com planejamento. Por que esse planejamento? Que é importante, antes da data, pesquisar qual o valor que foi praticado pela empresa, né? Porque muitas vezes pode haver uma maquiagem do preço. Ela pode, nos últimos momentos antes, né, da compra, aumentar o preço para dar uma sensação para o consumidor de que realmente houve uma promoção com desconto. Então, planejar a compra é essencial para que você possa acompanhar a evolução desses preços, né, e realmente fazer uma compra com desconto, de forma promocional, como está sendo ofertado pela empresa. E caso o consumidor se sinta aí, de repente, vítima de alguma propaganda enganosa, não cumprimento da oferta, ele deve reclamar no Procon, e essa reclamação ele pode fazer pelo nosso site, procon.sp.gov.br, ou pode usar os nossos canais de atendimento presencial em várias unidades do Procon na capital e nossos Procons conveniados nos municípios aí por todo o estado. E é importante também prestar atenção em relação aos serviços, né? A questão do jantar, do hotel, do motel, né? Então, verificar se o local, por exemplo, no caso do jantar, cobra taxa de serviço, se há o couvert artístico, que pode ser cobrado quando eu tenho realmente uma manifestação artística ao vivo, se há cobrança de taxa de rolha, né? Checar as características do local, se tem estacionamento, qual tipo de refeição, qual a faixa de preço. E no caso dos motéis e hotéis, que tipo de acomodação, os preços, né? E quantas horas compreendem, de repente, uma diária e uma pernoite?
1: Muito bom. A gente conversou com Renata Reis, assessora técnica do Procon de São Paulo, sobre essa data, né? Sobre como não se enganar também. Obrigada, viu, o Renata, pela entrevista. E sempre espaço aberto para vocês aqui no Paulista TMC.
3: Eu que agradeço.
1: E Thiago, a gente falava da alta do perfume, né? E para você ter uma ideia, às vezes a gente fala, um aumento de 15%, aumento de não sei quantos por cento, você não se liga quanto é. Mas é um perfume X ali, não vou dizer o nome aqui, mas ele no ano passado tava valendo R$139,60. Esse ano ele foi para R$184,47. E aí vem também o nosso querido Regis Motoboy, que além de tudo, dá dicas aqui. O Regis, que é motoboy, eu falei ontem, né? Que no...
0: Ele compra, ele entrega.
1: E tá tudo certo. Se você precisar aqui, ó, ouvinte, você manda mensagem pra cá que eu passo o contato do Regis. É um cara de confiança. Ele diz o seguinte: até isso ele comenta, ele falou que perfume é puro voodoo, que não dá pra usar perfume. Diz que não sabia que
0: não quando... pode dar presente?
1: Não, pode, mas você não pode deixar a pessoa acabar com o frasco. Se você der um perfume pro seu namorado. É isso, Calil. Calil, se você der pra sua esposa um perfume assim? De presente, reza a lenda que quando o perfume acaba, acaba a relação. Ah,
0: acabou o amor.
5: De jeito nenhum. Falam
0: que é isso.
1: Acaba, enfim. É verdade. Por isso que ele fala que é voodoo. Então diz aqui, lembra o nosso Regis Motoboy? Diz o seguinte, olha, cuidado com os golpes, especialmente em entregas, né? Não tirar foto do rosto. Você não paga nada pra receber um presente, então não vem com essa de, ah, você recebeu um presente de um admirador secreto. Aí, pra receber o presente, você tem que pagar uma taxa. Isso é golpe, tá? Entregador, em geral, não entra no prédio. Então, muito cuidado, né? E, especialmente pro Dia dos Namorados, a gente sabe que muita coisa é inflacionada. E uma dica pra quem tá solteiro, né? Quem não tem nada a ver com a data, não vá pra restaurante no dia 12. Pelo amor de Deus, fique em casa. Porque
0: ou mesmo os casais, né?
5: Isso que eu não
0: né?
5: me conformo.
0: Ninguém se conforma. Olha, uma fila quilométrica, gigantesca. Então, mesmo os casais, faz aquele, né? Aquele almoço, jantar exclusivo, enfim, na própria casa.
1: Melhor, né?
0: Olha o pessoal do comércio ficando bravo com a gente. Mas a fila é longa.
1: Mas é que não adianta, é cheio, você vai ficar sem almoçar, demais. Sem jantar, sei lá eu, né? Enfim, almoçar, geralmente você almoça no Dia dos Namorados com...
0: Calma, com...
5: O que você comia lá?
1: Com a pessoa que você não assume. E jantar, você janta com a pessoa oficial.
0: Às 5h36.
1: Digo isso que já aconteceu com a minha
0: eu
1: pessoa.
0: Eu sei, eu não queria dizer isso, coitado. Maiara fala em causa própria. 5h36 agora. Vamos mudar de assunto? É melhor, porque tem dois projetos aí da Prefeitura de São Paulo que estão reacendendo uma discussão sobre o uso de espaços públicos aqui na capital. E a nossa repórter Beatriz Gimenez conta agora quais são esses espaços e traz todos os detalhes.
15: A Praça Roosevelt, que é um dos cartões postais do centro de São Paulo, pode mudar de nome no futuro. A Prefeitura colocou em consulta pública um projeto que prevê a concessão do espaço à iniciativa privada pelo período de 20 anos. Pela proposta, a empresa que assumir a gestão poderá vender os chamados naming rights, ou seja, o direito de uma marca de colocar o próprio nome na praça. Em troca, a Prefeitura ficaria com 20% da receita obtida com essa operação. Além da praça, o pacote também inclui o estacionamento subterrâneo, área sob o Minhocão e a Rua Gravataí. E tem mais uma notícia envolvendo espaços públicos da capital. O Compresp, o Conselho de Preservação do Patrimônio de São Paulo, aprovou a reforma da antiga serraria do Parque Ibirapuera após meses de discussão. O projeto prevê mudanças significativas no galpão, como o fechamento de parte das laterais com painéis de vidro e a construção de um mezanino que poderá abrigar uma academia. Mas a concessionária Urbia ainda aguarda a autorização da Secretaria do Verde para iniciar as obras. Os dois casos reacendem o debate sobre a gestão de espaços públicos aqui na capital paulista. Embora as concessões à iniciativa privada sejam uma forma de ampliar investimentos e melhorar a prestação de serviços públicos, esses contratos também costumam atrair questionamentos em relação à transparência e ao cumprimento das obrigações assumidas pelas empresas.
1: Bom, e a gente teve uma entrevista hoje com o diretor do Instituto Butantan, Esper Calas. Ele reforçou a importância da vacinação na saúde da população brasileira. Vou lembrar por que estamos conversando com o Instituto Butantan, se você estava alheio às notícias ontem. A vacinação contra a dengue, a vacina brasileira, ela estava sendo aplicada ali em profissionais de saúde. 500 mil, mais ou menos, tinham se vacinado e foram constatadas duas mortes. Há suspeitas de que essas mortes tenham ligação com a vacina, mas não é nada confirmado. Por isso, por medida de segurança, o Ministério da Saúde resolveu suspender por enquanto essa vacinação, tá? E aí, é claro que a gente dá o espaço para o Instituto Butantan falar por aqui, até porque é um instituto mundialmente reconhecido pela seriedade do trabalho, pela pesquisa séria que faz.

0: muitos deles legítimos, que a gente tem que estar aqui para responder. Tem que estar aqui para esclarecer a população por que que nós estamos fazendo dessa forma. Mas eu insisto que isso é um processo também de amadurecimento da opinião pública em relação ao papel das vacinas, que é a medida que mais salvou vidas na história da humanidade, estendendo a expectativa de vida que, por exemplo, o Brasil tinha no começo do século XX, de 30 anos para nascidos vivos, para hoje, que chega em algumas regiões do país acima de 80. Ou seja, as vacinas trouxeram qualidade de vida, trouxeram prevenção de doenças transmissíveis e trouxeram extensão da expectativa de vida do brasileiro.
1: E enquanto isso, a gente segue aguardando, portanto, aí os próximos passos, as conclusões, inclusive, das autoridades de saúde, do Instituto Butantan, sobre a vacina contra a dengue, a princípio, a suspensão. E agora a gente ouve também a palavra do Instituto Butantan aqui na nossa programação do Paulista TMC. Segunda edição, bora pro trânsito, que ele tá piorando, viu, Mayara? Na cidade de São Paulo, lembrando que o rodízio segue valendo até 8 da noite. Atenção, placas finais 3 e 4... Cuidado aí com o trânsito e com a multa. Vamos ver aqui a chegada a São Paulo? Na verdade, a saída, né, de São Paulo. A gente observa a famosa Raposo Tavares, né, Mayara? Que a gente sempre traz aqui com complicações. Então, desde lá da altura do Butantã, da Vila Pirajussara, a Rua Alberto Tanielli Neto, o motorista vai pisando no freio na saída para quem vai no sentido Cotia. Depois melhora. Aí chega ali na altura do Shopping Raposo, volta a travar tudo. O motorista encontra dificuldades até ali bem depois da região da Granja Viana. O motorista vai pisando no freio. No sentido contrário, a gente tem lentidão na Raposo Tavares ali na região de Cotia. Então ali no entroncamento, chegando também pelo trecho do Rodoanel, fica tudo parado, região da Granja Viana. Então com alto fluxo de veículos, seja para quem vai no sentido Cotia, para quem tenta voltar no sentido São Paulo, é o que a gente observa aqui no mapa interativo. Outro trecho que a gente observa aqui com muita lentidão é para quem está na rodovia Regis Bittencourt, tanto a chegada a São Paulo, quanto para quem tenta sair de São Paulo, para quem tenta ir para o sul do país, o motorista encontra muitas dificuldades na região de Embu das Artes. Quando começa a funilar tudo, aí é um sufoco. Só vai melhorar lá na frente. E para quem chega a São Paulo, o motorista tem que ter paciência, portanto, até chegar ali na região do Butantã. Em toda a cidade, o trânsito já está beirando aí os 700 quilômetros de lentidão. Abrimos o programa com 580, agora temos 680 quilômetros de lentidão, segundo medição oficial da CET, Mayara.
2: Muito bem, você continua participando por aqui pelo 11972211001, como por exemplo o São Paulino aqui, o Roberto Dias, falou que ele vai até dia 12 jantar com a esposa, mas eles, por exemplo, se o restaurante abre às 6, ele tá na porta às 5h55. Aí ele fica lá vendo a fila quilométrica.
1: Isso, chega,
2: se formar.
1: Chega antes, né?
2: Ah, mas que bom que você pode chegar às 6.
1: Quem pode, pode.
2: Exatamente, então feliz dia dos namorados para todos vocês. É isso.
1: 5h42.
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8: Agora são 5 horas 47 minutos. Bora lá que daqui a pouquinho tem Papo de Craque. Segundo tempo tá chegando, hein? Copa do Mundo, apenas 2 dias pra estreia, quinta-feira, portanto. E o Brasil estreando no sabadão. Tudo isso na transmissão da TMC. Mas antes da estreia do Brasil, tem o quê? Dia dos Namorados na sexta-feira. E hora daquele serviço cultural. Daquele jeito, né? Que a Mayara gosta. Pra deixar a sexta-feira do Dia dos Namorados. Com programação aí pra todos os gostos. Opção não falta. Primeira que eu trago, Mayara, essa daqui, ó. Que tal levar o crush ou a paquera, Mayara? Por que não? No show do Belo.
9: Cada um paga o seu?
8: Pode ser.
9: Naquela discussão de presente pra crush?
8: Ele tem que pagar. Ainda mais que, né? Só não deixa o Belo cantar o hino nacional. Senão, ferrou. Boa pedida. Aí num pagodinho romântico, brincadeira. Ao som de Belo. Então, fica ligado aí que ele vai tocar no Vibra São Paulo, então. Às 10 horas da noite, e os ingressos estão saindo por a partir de R$100, Mayara.
9: O problema é a mulher sair de lá apaixonada pelo Belo, né? Porque eu já fui em show dele, eu saí lá com o coração partido. Meu Deus, que homem. Cada um com seus gostos, né, Thiago?
8: É.
9: Bom, pra também derreter o coração da paquera, mas essa é uma paquera 50 a mais.
8: Ah, esse daí é galanteador, hein? Esse é galanteador.
9: É mais público 50 a mais.
8: Ou não, hein?
9: É ele, ó. Ele e o cabelinho dele. Quando ele mexe com o cabelinho assim, ó. Nossa, a mulherada fica doida. Vai ter Fábio Júnior também no Suhai Music Hall. Às 10h30 da noite. Ingressos a partir de R$145, ó.
8: Boa pedida.
10: Quando não tem que ser uma história.
8: Princípio, meio e fim. Muito bem, Maior Mastianello. E sertanejo? Sertanejo vai bem também. Esse não falha. Sertanejo nunca falha. E ainda mais com o nome de Daniel no Tokyo Marine Hall, 9:30 da noite. É uma boa pedida também. Ó, os ingressos saem por a partir de uns R$110, mais ou menos. Sobe o som pra ele, ó.
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9: O Cuca hoje, ele tá com uma atmosfera, uma coisa saudosista, né? Olha as músicas que ele tá trazendo lá do tempo do EPA, de cada um. Mas tá valendo.
8: Esses são os românticos.
9: Ah, não é. Eu sei de música nova do Daniel, Cuca. Não vem me chamar de pessoa antiga no meu ponto, não. Ele falou que é pra gente saber do que se trata.
8: E essa é da época com o João Paulo, né, não?
9: É, sim.
8: É, essa é das antigas.
9: E vira o disco.
8: Vira vitrola. Lado A, lado B agora. Tem outro sertanejo.
9: Tem outros dois.
8: Essa, é, vamos ler. Essa enquanto... pedrada quando toca dói, hein, Mayara?
9: Vamos descobrir qual que é essa, mas enquanto isso. Ah, essa dói. Nossa senhora. Zezé de Camargo e Luciano, no Espaço Unimed, às 10 da noite. Ingressos a partir de R$140, ó.
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9: Ninguém merece eu cantando, né?
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9: ai, ai.
8: Mas dá pra levar o namorado, o marido, a esposa, o crush, por que não? Tem opção aí pra todos os gostos nesses próximos dias, dia dos
13: que
8: namorados.
13: Bom, que bom.
8: Sexta-feira, cara, eu não, que tá trabalhando, tá viajando, mas você pode. Faz a programação especial aí, faz aquela presa, leva o maridão, leva a esposa, leva o namorado, namorada. Que vai dar bom. Agora são 5 horas 51 minutos. Vou quebrar o clima, vou falar do trânsito. O trânsito continua zoado, ruim na cidade de São Paulo. Então já passamos aí dos 700 quilômetros de lentidão. O pessoal tá mandando no WhatsApp, Mayara, no 11-972-21-1001. Os caminhos alternativos aí na volta pra casa, tá difícil, né?
9: Não, tem, olha só, até que notícia boa.
8: É
9: trânsito tranquilo pra quem tá chegando a São Paulo pela... A Raposo Tavares, é o caso do Fernandinho, falou que tá fluindo normalmente. O Sérgio, falando da Fernão Dias, tá impossível de novo, né? Cheio de buraco, tá falando aqui, pelo menos aqui na parte da cidade. A Maria do Butantã discorda de mim e acha que o Belo é feio.
8: Tá vendo?
9: Maria, não
8: é tão belo assim.
9: Não, claro
8: não
9: que
8: é tão belo assim, não.
9: Ele tem um molho, né? Ele tem
8: que
9: um molho?
8: Molho.
9: Ah, um molho, sei lá. Eu acho, pelo menos, com a linguinha presa lá. É bom mesmo, é bom. Bom, vamos continuar aqui com esse jornaleco, porque, tô brincando, tá, gente? A Sabesp, tem uma informação nova que chegou aqui por parte da Sabesp, que eu vou passar aqui, olha. Tiago, é melhor você ler, que tem a resposta deles aqui, né? Vamos lá.
8: Antes da resposta da Sabesp, a gente traz aquele caso daquela explosão, que após a explosão causada durante aquela obra no Jaguaré, feita pela Sabesp, né, Mayara? O pessoal se lembra aí desse caso. A gente noticiou aqui no Paulista, segunda edição, o Ministério Público, agora de São Paulo, instaurou um inquérito civil... estrutural, para quê? Para apurar aí os protocolos de segurança adotados pela Sabesp em obras e também intervenções urbanas, que envolvem aí as escavações, as redes subterrâneas, também as interferências com infraestruturas de terceiros no município de São Paulo. Lembrando que a explosão aconteceu no dia 11 de maio, depois de uma obra da Sabesp atingir uma tubulação da Comgás, e esse acidente acabou matando lá o vigilante Alex Sandro Fernandes Nunes, ele que tinha 49 anos na época. Essa medida foi tomada após o recebimento de uma representação encaminhada por uma deputada estadual sobre o caso. Então, o documento menciona a destruição de imóveis, maior a mortes, feridos e também o deslocamento emergencial de moradores.
9: Muito bem, galera, vamos falar de Copa do Mundo
8: então,
9: agora?
8: Antes, deixa eu trazer a nota. Então, claro, em nota, a Sabesp reafirmou a disposição de colaborar, portanto, com as autoridades, prestar todos os esclarecimentos que forem solicitados, e a companhia também informa que implementou um conjunto de medidas adicionais para reforçar a segurança e também a fiscalização das obras. A gente traz aqui muitos ouvintes apreensivos a cada obra que tem da Sabesp, mas trazemos também a nota da companhia afirmando ficar à disposição e colaborar com as autoridades.
9: Agora sim, vamos falar de Copa do Mundo. E a gente sabe, né, que ouvir jogo pelo rádio é poder gritar gol antes.
8: Sempre, tá? Radinho,
9: claro,
8: sempre.
9: Não é mesmo, Tico?
8: Sim.
9: Agora a gente traz dados, a gente traz números pra provar que a gente tá falando não é balela, não. Aliás, a gente não fala balela. É mentira, a gente fala muitas vezes.
8: Algumas.
9: É uma brincadeira,
8: algumas.
9: Exatamente, olha. Agora é sério, ó. Testes feitos pela equipe de tecnologia da TMC apontam que a transmissão de áudio tem uma latência, o delay,
8: famoso
9: o atraso,
8: delay,
9: exatamente, de entre 200 e 500 milissegundos. O que, que isso quer dizer? Da bola bater na rede do gol até o locutor gritar é meio segundo, assim, ó, no máximo, estourando. Pra você ter uma ideia, transmissões da TV aberta via antena costumam ter um delay de 4 ou 5 segundos. E quando a gente fala de gol do seu time, é uma eternidade.
8: Exato.
9: Em comparação com o rádio.
8: E se fala de Copa do Mundo, gol da seleção, também é uma eternidade. Todo mundo quer saber primeiro, né?
9: Exatamente. Agora, nas plataformas digitais ou serviços de streaming...
8: Ah, mais ainda.
9: Mais.
8: Mais delay.
9: Olha só, os dados reforçam um dos diferenciais do rádio e da TMC, que é o quê? Levar a emoção do jogo e a informação ao público praticamente em tempo real. Então já sabe, para poder gritar gol antes, é só acompanhar a transmissão aqui na TMC. Só a gente tem o 10 do rádio, Éder Luiz, né?
8: Exatamente.
9: Só a gente. Além das partidas, vai ter os comentários e análises do nosso time de esporte. É a maior equipe esportiva do rádio brasileiro na Copa do Mundo deste ano.
8: E o ouvinte pode ser o comentarista também, viu, Mayara? Sabe por quê? Porque tem um outro WhatsApp que é do esporte. Anota aí, ó, 3025-1001. Porque aqui na TMC, durante a nossa transmissão no YouTube, você participa. É, você participa da Copa, você conta pra gente como é que tá torcendo pelo Brasil, manda aquela sua mensagem, dá aquela cornetada, né, Mayara? Reclama da escalação, reclama do atleta, ou então vibra com a gente. Tem um número aqui que você participa aqui mandando informação do trânsito, do Paulista, mas tem outro, que esse é só pro esporte durante os jogos da Copa. Ainda não tem? Anota aí, prefixo é 11-3025-1001. 11-3025-1001. Seja o nosso comentarista também durante os jogos da Seleção Brasileira.
9: Esse é o WhatsApp Corneta e este foi o Paulista segunda edição. A gente volta amanhã a gente volta.
8: Amanhã também. É,
9: quinta que tem jogo, né?
8: Quinta estreia da Copa do Mundo, né? Com transmissão exclusiva aqui da TMC, mas amanhã tem Paulista 5 da tarde. Aquele abraço.
9: Beijo.
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0: Começando, meus amigos, vamos que vamos que vamos. Agora são 18 horas e 4 minutos ao vivo. 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Há dois dias da abertura da Copa do Mundo, do início da 23ª Copa do Mundo de Futebol. Eu sou o Tomás Rafael, tabelando hoje com o craque Dentinho, com o Guilherme Lage, que vai narrar muito jogo nessa Copa do Mundo, e também com o nosso André Galvão de Malas Prontas, que está viajando amanhã para os Estados Unidos. É isso, André Galvão? Boa noite para você.
1: Muito boa noite, Tomás Rafael. Sim, vamos para os Estados Unidos. Como para tem... o outro lado do país, né? A maioria está lá na costa leste, né? Onde... Sim. Está concentrada a seleção brasileira, estarei na costa oeste, Tomás.
0: Mas bem longe de San Antonio, a cidade da final da NBA.
1: Eu acho que não chega. Eu vou chegar perto em Dallas, mas eu acho que quando eu chegar em Dallas, a final já vai ter acontecido, né? Sim, porque sim. Esse primeiro período eu vou para Los Angeles.
0: O quinto jogo acontecerá em San Antonio e será necessário, né? Porque o San Antonio ganhou do Knicks ontem em pleno Madison Square Garden, para desilusão de muitos artistas que estavam presentes no ginásio lá em Nova York.
1: Isso aí dá uma zica desgraçada, meu. Quando eu vi esse negócio aí, que tava todo mundo lá no Madison Square Garden, oba-oba, porra, isso aí dá um azar.
0: Mas não é oba-oba, né? Os caras acompanham o Knicks há 30 anos com o time não ganhando nada, os caras têm que ir na final, sim. Né?
1: Não, é aí que tá, exatamente. O Gui sabe o que eu tô dizendo. Os torcedores fanáticos, aqueles que estão lá...
2: Spike Lee, Ben Stiller...
0: O Timothée Chalamet vai direto, o Ben Stiller que você falou.
2: Você vai conhecer também, Tomás, Mariska Hargitay, que faz Law and Order, uma série...
0: Ah, tá, Law and Order.
2: Ela e o parceiro que eles fazem, né, ali a dupla de policiais, ela vai sempre. Ontem eu vi o parceiro também, acho que é Chris Meloni o nome do ator, careca com cara de bravo. Mas agora, por exemplo, tava a Virgínia Fonseca lá, né? Essa não vai sempre.
1: Tem muito pé frio. Nessa hora tem
2: Você
1: muito
2: pé frio. Você tá falando que a Virgínia é pé frio, Galvão?
1: Não, ela...
0: Pelo amor de Deus, ela vai estar na Copa.
2: Ela vai estar na Copa.
0: Mick Jagger não foi, não, né?
1: Espero que não esteja em jogo importante do Brasil.
0: Muito bem. Dentinho, craque Dentinho, tinha algum torcedor que às vezes vocês iam na arquibancada ou iam na concentração antes do jogo ou mesmo no treinamento que vocês falavam, putz, deu ruim. Boa noite, Dentinho.
3: Boa noite, meu amigo, Thomas. Graças a Deus, não, né? Mas sempre tem aquele... que é pé frio, assim, jogador que às vezes fica no banco e fala, nossa, ele ficou no banco, vai dar ruim pro time. Mas acontece isso no futebol também, no basquete, né? Então, eu não gostava de ficar muito perto, não.
0: E você tinha alguma superstição, Dentinho, antes de entrar em campo?
3: Sempre tem, né? Eu gostava de entrar com o pé direito, às vezes usar a mesma cueca sempre do jogo, então... Tem essa superstição, sim.
0: Quando o Ronaldo tava em campo, você se preocupava menos com superstição?
3: Aí ficava mais fácil, né? Aí ficava tranquilo, sabia que só tocar a bola pro homem ia fazer gol, então... Com ele não tinha muito isso, não.
0: Muito bem. Guilherme Lage, quantas seleções já estudadas para a Copa do Mundo? Eu confesso que ainda não comecei os estudos. Minha estreia vai ser domingo com Holanda e Japão. Acho que não terei a sua companhia nessa.
2: Não, esse jogo, se não me engano, é o Ricardo Melo.
0: Ricardo Melo.
2: Eu narro
0: Ricardo
2: o jogo Melo. De antes desse, Alemanha e Curaçao.
0: Alemanha e Curaçao. Prepara a garganta. É cinco ou seis
2: Será?
0: Gols? Acho que sim, né? Acho que sim.
2: Vamos ver.
0: Você tá imaginando que Curaçao pode se tomar de dois só, perder de 2-0, assim?
2: Não conheço nada de Curaçao além dos irmãos Bacuna, né? Sim. Juninho e o outro, não
0: só sei que são 25 holandeses.
2: Acho que é Leandro. Um deles a gente já teve a oportunidade de acompanhar no futebol saudita, mas não é nem por isso, Tomás. É porque esses times menores às vezes conseguem se fechar, né? A gente vê muito isso em Copa. Eu acho que com esse regulamento dos terceiros se classificando, isso vai acontecer ainda mais. Um pontinho para essas equipes vai ser muito valioso nesse tipo de jogo. E a Alemanha tem algumas dificuldades, né? A Alemanha tem bons nomes, mas como time, assim, o trabalho do Nagelsmann não tá tão legal. Então não sei, vamos ver o que vai acontecer. Mais provável é goleada. 17 times, Tomás, respondendo.
0: 17 times.
2: Tô atrasado, tá, no estudo. Era pra estar mais adiantado.
0: 17 de 48, tá bom. Quase
2: um
0: metade
2: terço,
0: já.
2: Né?
0: Terço. Mais de um terço já.
2: Tava justamente preparando o um materialzinho da Alemanha, mas é isso aí, vambora.
0: Curaçao, seleções mais frágeis no mundo do esporte, não só do futebol, como Curaçao, me fazem sempre lembrar da frase do Charles Barkley, que aliás eu cansei de citar aqui na programação da TMC, mas recentemente mostraram esse trecho naquele documentário sobre a seleção norte-americana de basquete, um recente. Aí falei, pô, acabou a minha brincadeira, porque agora todo mundo vai lembrar quando a seleção, o Dream Team estreou contra a Angola nos Jogos Olímpicos de 92, a primeira edição do Dream Team com Larry Bird, Michael Jordan.
4: enfim, Magic Johnson, o próprio Charles Barkley, e aí perguntam pro Barkley se ele sabia alguma coisa sobre Angola, primeiro adversário do time. Ele fala, I don't know anything about Angola, but Angola is in trouble. Eu não sei nada sobre Angola, mas Angola tem problemas, está em apuros, né? Vai sofrer. E é o que a gente pode falar de Curaçao, a gente sabe pouco, mas evidentemente que a Alemanha tem grande chance de atropelar Curaçao.
2: E até porque o grupo é meio ardido, né? Assim, não é, por exemplo, Irã, Egito, que aí o Egito, né, consegue Nova Zelândia também. A gente tava falando ontem sobre esse grupo, que tem a Bélgica também, né?
4: Isso.
2: Aí dá pra esses times sonharem com alguma coisa. No caso de Curaçao, Equador e Costa do Marfim. Costa do Marfim mostrou que tem força também, vem bem. Então vai ficar difícil para nossa querida Curaçao aí, candidatíssima a ser uma das 16 eliminadas, né? Na primeira fase, né?
4: São 24 passam mais 32. É, 32 que passam. Bom, a gente está ao vivo também, como sempre acontece, no nosso canal do YouTube, o TMC Esporte. Não segue ainda? Então comece a seguir agora mesmo, dá essa força para a gente. Você pode participar no chat dessa nossa transmissão ao vivo pelo nosso canal TMC Esporte. Aliás, tem uma enquete boa, hein? Muito legal essa enquete aqui. Parabéns para nossa produção. Já vou passar para o Dentinho, para o Gui e para o Galvão. Quero saber a opinião deles. Já o Belo vai participar também, vai opinar. O Belo vem daqui a pouquinho, direto da concentração da seleção brasileira ou do centro de treinamento da seleção do Brasil. E qual história de Copa do Mundo seria mais impactante, na sua opinião? Messi bicampeão com a Argentina? Já imaginou? O último bicampeonato de uma seleção foi o do Brasil, em 62, 58 e 62. Cristiano Ronaldo dando o primeiro título para a seleção portuguesa? Já imaginou que história maravilhosa? Ou o Hexa com a redenção de Neymar? Ou uma outra que você pode comentar, ou no próprio chat, ou no nosso WhatsApp 11 30 25 1001, elementar o nosso WhatsApp para você interagir, para perguntar, para criticar, para sugerir, para elogiar, para tirar aquela dúvida com o Dentinho. Pode mandar sua pergunta para o Dentinho, pode mandar sua pergunta impactante para o Guilherme Lage, para o André Galvão, 11 30 25 1001. E como eu disse, daqui a pouco também o Marco Belo com todas as informações da seleção do Brasil, da seleção brasileira. É, claro, a nossa rapaziada lá em solo norte-americano vai destacar, vai trazer informações das outras seleções também, mas a gente já traz na abertura do programa que Marrocos terá problemas diante da seleção brasileira no próximo sábado, hein? Ezal Zouli está fora do jogo contra o Brasil e pode, de repente, estar fora da Copa do Mundo. Teve uma lesão no joelho, confirmada, ele saiu machucado do jogo contra a seleção norueguesa no final de semana e agora foi constatada a lesão no joelho do meio-campista Ezal Zouli. Problema aí para a seleção marroquina, evidentemente está fora do jogo contra o Brasil.
1: É um grande desfalque.
4: Grande desfalque, né, Galvão?
1: É um grande desfalque porque esse rapaz fez uma temporada muito forte na Espanha, né, um dos artilheiros do Real Betis, joga com o Antony no Real Betis. Né, já com aquele centroavante também que colocou o Vitor Roque no banco e que vai para a Copa do Mundo, Bacambu, né, da República Democrática do Congo.
2: Esse é bom, bem jogador. Experiente, né?
1: O Bacambu, né? No caso.
2: O Bacambu
1: é mais experiente. Esse rapaz não, esse é jovem, né? Então tinha surgido assim com força mesmo nessa temporada. Para muita gente era justamente o jogador diferencial de Marrocos em relação à última Copa, porque. Claro, tem o Brahim Dias hoje, que é um jovem que tem um talento extraordinário, mas Marrocos tinha essa crítica de não ter assim um centroavante, né? Um jogador com mais qualidade na finalização. E ele não levou o Enesri, né?
2: Enesiri.
1: É, Enesiri, que joga lá na Arábia Saudita.
4: Que eu falei a vida inteira Enesiri.
2: É. Mas é isso.
4: Enesiri. Você falou Enesiri agora?
1: É, Enesiri. Ah. E eu falei Enesri.
2: Ainda mais na transliteração que a gente estava conversando antes, né, Tomás? É. Os nomes árabes parecem de um jeito num lugar, de outro jeito nos outros. Na camisa é de uma outra maneira do que a transmissão acredita. E esse rapaz, ele é um bom exemplo de por que algumas seleções africanas, Marrocos especialmente, ganham força, né? Ele fez a base dele no Barcelona. E vários desses jogadores, eles têm crescido ali já no meio europeu. Tem um outro jogador de Marrocos, interessante, que ele deve ser opção no banco, né? Mas eu acompanhei bastante narrando o futebol alemão. Até dezembro ele jogava a terceira divisão do futebol alemão. E hoje ele tá na Copa. É um nome enorme, são três nomes, né? É composto, mas as pessoas têm chamado de Amaimouni, que é um dos três nomes dele. E esse rapaz, ele tava no segundo time do Hoffenheim, na terceira divisão. O Frankfurt, por algum motivo, viu, gostou, contratou. e ele chegou, o time em dificuldades, participando de gol todo jogo, ganhou espaço, virou titular do Frankfurt e também passou a ser chamado e foi para a Copa. E é um jogador de ponta, é uma opção. Não sei se, de repente, o treinador considera ele pro lugar do Ezazuli, mas é interessante como cada vez mais jogadores jovens têm se formado na Europa, alguns africanos. E já em clubes grandes, né? E isso acho que traz força para essas seleções, né?
4: Palpite de vocês. Brahim Dias, o homem da penalidade desperdiçada na final da Copa Africana de Nações. Se tiver um pênalti para Marrocos na Copa...
1: Não bate.
4: Não bate?
1: Eu acho que não bate.
3: Não, tem que ter personalidade. Joga em clube grande, então acho que bate o pênalti.
4: Mas você acha que ele perde para bater?
3: É, perde para bater, tem que ter personalidade. Jogador de equipe grande tem que bater esse pênalti. Ainda mais a moral que ele tem na seleção. Então, acho que ele pede pra bater sim.
2: Vou com o Dentinho.
4: Vai com o Dentinho. Você batia pênalti nas disputas por penais, Dentinho?
3: Ah, se tivesse oportunidade o treinador falasse pra bater, eu assumi a responsabilidade e batia também.
4: Porque a semifinal contra o Botafogo, você bateu na Copa do Brasil 2008?
3: Não bati. Não bati, não era os cinco escolhidos, mas se colocasse eu pra bater, eu pegava uma bola e batia.
4: Muito bem.
1: Mas você não era batedor, nenhum, né, de pênalti?
3: Não,
1: né,
3: não era batedor, não. Acho que eu bati no Corinthians, acho que dois pênaltis contra o Botafogo, no Campeonato Brasileiro em 2010, fiz os dois gols. No Shakhtar eu bati alguns pênaltis também, então...
2: Decisão por pênalti, Dentinho. Tinha mais cara que pedia pra bater ou que pedia pra não bater?
3: Rapaz, aí tinha uns caras que se escondia. Mas quando fica mais velho, mais experiente, aí assume essa responsabilidade. Não tem como correr dessa responsabilidade, mas normalmente os guerreiros, tudo se esconde. O treinador tá olhando aqui, eles estão atrás do outro jogador escondido. Desse tamanho. Mas a caminhada, até chegar a bola... Pra bater o pênalti, a marca do pênalti ali.
1: É duro.
3: Você pensa em tudo, tudo.
4: Você sabe que eu sempre pensei que se eu tivesse nessa situação, uma disputa de pênaltis importante, algum campeonato importante, eu ia ficar rezando pra antes de chegar a minha vez, alguém do adversário perder logo uma. Porque sim, aí é matemática pura. Se você perder, mais alguém do teu time vai ter que perder.
2: O culpado não vai ser você.
4: É, você vai dividir só 50, na pior das hipóteses, 50% da culpa. Porque se alguém do outro time perder, o teu time vai ter que perder dois.
3: Tá, mas agora tá uma confusão. Você acha que o melhor jogador tem que bater o primeiro ou o último?
4: Isso,
3: e aí?
4: É.
3: E aí, Galvão?
1: Então, quando eu era moleque, bem mais novo, acho que o Tomás também
4: tem último, essa
1: memória, era o último.
3: Eu amava ver o Marcelinho Carioca bater o último pênalti. Pra mim era o último também. Agora...
1: Parece um absurdo agora, parece um escândalo você botar o melhor batedor por último, mas a gente cresceu assim quando a gente era moleque.
3: Mas tem uma coisa também que eu acho que muitas pessoas não sabem, tem jogador que tem confiança, fala assim, acho que o Neymar, eu quero bater o último.
1: É.
3: Igual na Olimpíadas, ele foi o último a bater.
4: Sim.
3: Mas hoje em dia o treinador tem que falar, não, você é o primeiro. Entendeu? Tem jogador que vai ter a confiança
4: de escolher. Mas eu concordo plenamente com o Galvão, porque chega numa situação de todo mundo fez... E o teu último batedor tem que fazer para o teu time não ser eliminado, é melhor que ele seja o melhor.
3: E às vezes é um zagueiro.
4: Pois é.
1: Eu de verdade, tá? Eu nem tenho uma opinião...
4: Uma convicção.
1: Tá. É, uma opinião formada. Mas o que tá acontecendo hoje em dia é que eu não concordo muito. Parece que virou um escândalo o melhor batedor não ser o primeiro, né? Parece que virou um erro, assim, escandaloso, absurdo,
4: grotesco. E acontece muito do melhor batedor agora ser o quarto batedor.
2: É que eu nunca achei muito lógico, porque existe uma chance, além da vantagem psicológica e tal, de bater o primeiro, errar... Também existe uma boa chance do último não bater, né? Então, o seu melhor não vai bater, existe uma chance considerável disso, né? Então, por isso eu nunca achei muito lógico, mas vocês têm razão. Eu cresci aí boa parte dos meus 39 anos, o melhor batia por último e ninguém nem falava disso.
4: É isso aí. Bom, minha gente, durante a Copa, sua mensagem pode ir ao ar quando a seleção estiver em campo. Mande no 3025-1001 e mostre como você está apoiando a nossa seleção. Então fique espertíssimo durante os Jogos do Brasil. Mande a sua mensagem para 3025-1001 e fique ligado na nossa transmissão também no YouTube, no TMC Esporte. 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Vamos lá para a enquete, então. Vou começar por você, Dentinho. Qual história de Copa do Mundo seria mais impactante? Nos Estados Unidos, no México e no Canadá. O Messi ser bicampeão com a Argentina? O Cristiano Ronaldo, enfim, conquistar o título mundial e de quebra levar Portugal, que até alguns anos atrás ninguém poderia imaginar Portugal brigando por um título de Copa do Mundo? Ou o Hexa com a redenção de Neymar? Ou ainda uma outra opção? Teria uma outra opção na tua cabeça que seria mais impactante do que essas três, Dentinho?
3: Na minha opinião, a redenção do Neymar conquistando o Hexa pelo Brasil, ainda mais todo mundo pegando no pé dele, xingando ele. Imagina ele conquistar o Hexa pelo Brasil, aí o Brasil vai parar. É, eu sou super fã dele, eu já joguei contra ele, eu sei, conheço ele, né, no particular, meu grande amigo também. Então vou torcer para a redenção dele, conquistar o Hexa pelo Brasil, que ele merece. É a última Copa dele, também do Cristiano. Gosto muito do Cristiano Ronaldo também, ele merece, mas eu vou ficar com o meu país, que é o Brasil, e vou torcer pro Neymar conquistar o Hexa.
4: Muito bem.
2: Você enfrentou o Neymar, chegou a enfrentar o Cristiano?
3: Cheguei a enfrentar o Cristiano, ganhei duas camisas dele contra o Real Madrid. Oh. Fiz gol. Fez com gol? Ele em campo, é. Com ele em campo.
1: E no Santiago Bernabéu.
3: Santiago Bernabéu. Foi na Ucrânia esse o gol que eu fiz. Na Ucrânia. E ele foi super gente boa comigo, assim, que um cara espetacular, que eu fiquei até impressionado. Todo mundo fala, ah, ele é mala, não sei, nada. Gente boa demais.
2: E a do Dentinho dá pra conferir, né? Tem algum ex-jogador que conta história.
3: Ah, sim, se eu jogasse na época de 70 lá atrás, ia inventar história pra caramba.
2: É, nem 70, viu, Dentinho? Tem uns mais pra cá. Tem uns mais pra cá, verdade. Que inventam umas histórias, o pessoal vai lá checar. Melhor não checar.
3: Pode pesquisar as minhas, dois gols contra o Real Madrid, tem lá. Tem
4: uma história que o Carlos Alberto conta, aí, jogador do Corinthians, do Fluminense, que os caras vão botando detalhe por detalhe, ele erra tudo. Tudo na história. Os detalhes estão errados.
3: Eu vou falar um negócio pra vocês, Carlos Alberto jogava bola demais, o pessoal pega no pé aí e tudo, mas ele era muito bom de bola. Gostava muito de ver ele no Corinthians, no Porto, o pessoal pega no pé dele, às vezes à toa, porque ele inventa um pouquinho, né, aumenta, né, a história.
1: Aí que tá,
3: mas ele é bom jogador, cara.
1: Aí que tá, esse é o problema.
3: Mano. Inventa um pouco.
1: Aí fica com a fama.
4: Quem jogava mais, o Dentinho? Carlos Alberto ou Roger? O Carlos Alberto disse que não dava para comparar.
3: Não tem comparação, não. Carlos Alberto tá muito à frente. Muito certo. Bem. O Roger também era bom jogador, mas tem aquela fama de chinelinho dele, né? Mas Carlos Alberto jogava muita bola.
4: Não dá para os dois jogarem juntos no meio-campo do Corinthians. É impossível. Lembro do Calil falando isso quando os dois foram contratados. E o Calil tinha... Não, você falava isso, Calil. Você tinha razão. Não. Eles chegaram a jogar juntos, mas acho que o Carlos Alberto viveu o melhor momento dele no Corinthians quando o Roger estava machucado no Campeonato Brasileiro de 2005. E aí os dois não jogavam juntos, como você profetizou, Calil. Ô, Galvão, vamos lá. Você que era fã do Carlos Alberto, Messi bicampeão, CR7, enfim, campeão com a seleção portuguesa ou Hexa com a redenção do menino Ney?
1: Não, acho que a história mais louca vai ser se o Neymar ganhar a Copa. Acho que isso é indiscutível, né? Porque, meu...
4: Para nós, com certeza, mas você acha que...
1: Pro mundo,
4: mais do que o Cristiano Ronaldo, ganhando para Portugal?
1: Não. Claro que o Cristiano Ronaldo é maior que o Neymar, isso eu concordo com você.
3: De jeito nenhum.
4: Não, nem por isso eu tô falando.
3: O Calil não fala isso, não.
1: O Calil discorda. Não, acho que isso não tem como discutir. O Cristiano Ronaldo é maior do que o Neymar para a história do futebol. Mas a questão do Neymar é que, meu, o Neymar... era uma carta fora do baralho, assim, né?
3: Pelo cenário, né? Você tá falando, né? Pelo cenário.
1: Lembra um pouco, né? Um pouco. Pelo amor de Deus, né? Não vamos falar que eu tô comparando aqui. É, lembra um pouco o Ronaldo Fenômeno em 2002. Sendo...
4: Não, lembra bastante.
3: Bastante, bastante.
4: Você lembra as declarações? A gente ouviu o médico dizendo que o Ronaldo nunca mais ia correr na vida antes da Copa de 2002, gente.
2: O que eu não lembro é se o Ronaldo ele não chega a jogar bem um pouquinho antes da Copa, né? De 2002.
4: Não, acho que não.
3: Nada.
4: Não,
1: acho que
3: nada.
1: Volta não, Ronaldo nem Copa, joga. Né? É. O Ronaldo nem joga e volta pra Copa. É.
2: Que doideira.
1: É, lembra um pouco isso, mas é que eu, quando eu digo que lembra um pouco, é porque os caras já vão dizer. Sabe?
4: Não.
1: Nós já sabemos, os caras vão falar. Tá comparando o Neymar com o Ronaldo, não. Fenômeno, que maluco e tal.
4: Os caras pegam no teu pé demais, Galvão, mas eu tô aqui pra te defender, pô.
1: Mas nesse caso, né, só em relação à recuperação da lesão, essa coisa toda, lembra um pouco a história do Ronaldo Fenômeno. Então, pra mim, a história mais louca seria essa, o Neymar ganhar a Copa como protagonista. Eu não consigo imaginar nem o Neymar jogando como titular do Brasil.
2: Também não.
1: Você imagina ele virando protagonista na Copa do Mundo?
2: O Ronaldo tinha 25 na época da Copa de 2002, aí você tá vendo aqui que ele é de setembro
4: 94,
2: de
4: 76. 94 já é 18, né?
1: É, ele era muito
2: novo. Setembro de 76, então ele tinha 25, né?
4: Então tinha 17, então.
2: Diferença 94, considerável aí pro Neymar, tem
1: 34. É muita diferença.
4: Uma bela muita diferença. Só um abraço aqui para o Márcio. Cadê você? Márcio Chadid, mandando aqui no meu Instagram. Lembrando, a gente tava naquela discussão de último pênalti. Ele tá lembrando aquela história conhecida do Brasil e Croácia, que o Neymar acaba não batendo a penalidade. Mas ele poderia ter batido no lugar do Marquinhos. Não sei se ia mudar a história, mas ele poder. Não, você dá a lista pro árbitro e tudo bem, você pode mudar, não tem problema.
3: Agora nenhum. Que mudou isso, né? Agora não tem mais lista
4: pro árbitro.
3: Não
4: pode mais.
3: Você que decide, né?
2: Acho que foi aí que virou meio que lei aqui no Brasil essa história isso. De questionar muito quando
4: exato.
2: Não é o melhor logo de cara, né?
4: A discussão começou aí.
2: Foi nessa eliminação.
4: Como várias discussões ao longo da história começaram depois de derrotas da seleção brasileira.
2: Se o Brasil não for campeão. Em 2030, a convocação vai ser séria, sisuda, terno, paletó, por meio de slide de novo. Qual que é a dúvida?
4: Claro.
2: Vão falar que foi porque foi uma festa e tudo mais. É sempre assim aqui, cara. É festa, aí depois foi muito fechado, aí volta a ser festa. A gente você tem mais experiência que eu, mas eu já vi esse ciclo se repetir algumas vezes.
4: É isso, Gui. Vai lá, pra você, Gui, o que seria mais impactante?
2: Cara, eu, assim, sou muito fã do Cristiano Ronaldo, então eu vou votar na opção do Cristiano e vou colocar uma cerejinha no bolo, Tomás. Pegando a Argentina no caminho.
4: Nossa, existe, pode acontecer,
2: existe,
4: né?
2: Uma boa possibilidade disso acontecer, caso... Os dois fiquem na mesma posição, ou seja, se a Argentina e Portugal forem primeiros do seu grupo ou forem segundos, eles têm que ficar no mesmo lugar, sim. Primeiro ou segundo. Se os dois ficarem em primeiro, quartas de final em Kansas, eles teriam que passar por duas eliminatórias. Se os dois ficarem em segundo, oitavas de final em Arlington, no Texas. Você já imaginou isso, cara? O Cristiano e o Messi se enfrentando para ver quem vai aposentar da Copa o outro. Ia ser, cara, um dos maiores jogos da história da Copa do Mundo.
4: Impressionante. Seria absurdo mesmo. Ó, Beverly Feitosa tá no superchat aqui. Vou torcer muito pra nossa seleção, mas se der ruim, SR7 campeão, com certeza a minha torcida. É, Antoninho, o Baggio era o melhor da Itália, bateu por último e perdeu.
2: Verdade.
4: Acontece. Nos Lorde, Cristiano Ronaldo e Messi. Ah, o próprio Dentinho lembrou do Marcelinho, que era um grande batedor. Ele perde o último contra o Palmeiras na Libertadores. Verdade, de 2000. Também. Quando o Marcos, ele dá uns 5 passos, mas naquela época não marcava, né?
3: É verdade, eu lembro disso daí.
4: Não,
3: é verdade.
4: Dá uns 5 ou 2
3: aí. Aí você.
4: Cinco passos? Não, tô brincando, Dalvão. Mas é uma.
3: Dois.
4: Mas são dois passos ali. Passões.
1: Mas não chega nem perto do que o Rogério fazia, por exemplo.
4: Não,
1: mas o
4: do Rogério chega, voltava. Mas o Rogério...
1: Voltava de vez em quando.
3: Voltou do Pato, né? Do Pato ele foi quase na marca do pênalti.
4: O Pato foi muito engraçado. O Rogério reclamando da arbitragem no pênalti voltado do Pato, pra mim é uma das maiores vergonhas alheias da história do futebol, cara.
2: É quase um bloqueio
4: de o cara não ter noção do ridículo, cara. Ele querer fazer o papelão lá, tudo bem. Mas ele reclamar da arbitragem é uma coisa assim... Tem umas coisas do Rogério que... Eu sou muito fã do Rogério, mas tem coisas que não me descem, como diriam aqueles mais antigos.
2: Aquele pênalti ia eliminar o São Paulo, né?
4: E eliminar, como acabou eliminando, né?
2: É, então ele tentou a última cartada, né?
4: Bom, vôlei. Tentar tudo bem, Gui, mas reclamar é que não dá, entendeu? Mas
3: qual jogador não é chorão nessas horas, né? É. Todos os jogadores são chorões e vai reclamar, vai falar.
4: E falou um aqui que reclamava um pouquinho.
3: Não, reclamava com a juizada. Pô, apanhava muito, pô.
4: Você apanhava mesmo, Tinho.
3: Tem isso. Mas também eu era folgado também, tem esse lado também. Aí não tem como correr, né?
4: William Rocha tá com a gente, Adriano de Oliveira, Hexa e Redenção do Neymar a lá Ronaldo, pra alegria de todos os brasileiros. Estamos há muito tempo na fila. Aliás, essa história de estamos muito tempo na fila, eu não sei se foi no Olé da Argentina. Que eu vi que. Eu acho que eu já tinha pensado nisso, mas fazia tempo que eu não pensava. Das seleções campeãs, Gui, só Uruguai e Inglaterra estão numa fila menor que o Brasil. Já parou para pensar isso? A fila do Brasil de 24 anos, todas as outras estão numa fila menor. Espanha, Itália, França, Alemanha e Argentina.
2: Verdade.
4: Todas ganharam depois do Brasil.
2: E o que me pega muito e mostra o quão mágica é a Copa do Mundo é não ter um bi seguido de uma mesma seleção desde 62.
4: 62.
2: Cara, olha quanto tempo, né?
4: 62.
2: É um negócio maluco.
4: A Argentina bateu na trave em 90 e a França bateu na trave na última Copa.
1: Nunca teve.
4: Nunca teve, mas aí também é demais.
2: E né? Quantas seleções históricas existiram nesse período, gerações fantásticas de, sei lá, Brasil, Argentina, Alemanha, Itália. Sim. Ninguém conseguiu um bica.
3: Imagina se o Brasil ganhar 98, 2002. Nossa, tinha tudo pra acontecer também em 2006.
2: Eu sou de 87. Eu digo toda hora. Eu tenho essa memória. Eu cresci achando totalmente normal chegar numa final de Copa do Mundo.
4: Parecia fácil.
2: A minha primeira foi em 94, que eu tenho memória, né? Em 90 eu tava vivo já, mas tinha 3 anos. Então, pra mim era absolutamente normal. Até 2006, A gente foi com aquele baita time, final de novo, né?
4: É.
2: E aí foi, aí começou, foi um grande choque.
4: Aí começou.
2: Foi um grande choque.
4: E eu tenho pra mim que era muito mais fácil o Brasil ganhar a Copa de 98 do que de 2002. Era muito mais tranquilo pelos adversários. 2002 acho que tinha várias seleções que eram melhores do que o Brasil. Nossa. Só que as coisas foram acontecendo, né, em 2002. E não foram acontecendo pros adversários que eram bons demais. Itália, Espanha, que foram roubados.
1: Argentina,
4: que pra mim jogou muito, duas partidas dessa Copa, inclusive uma que perde. Não sei se é contra a Suécia. O primeiro tempo da Argentina parecia o Brasil de 70. Se pegar o tape, é assustador o que a Argentina jogou aquele primeiro tempo. Mas não fazia gol, né? Criava, não fazia gol, não, e tomou depois do segundo tempo.
1: Agora, a Copa de 98, é que a história do Ronaldo é uma história que acho que é também uma história muito de Copa do Mundo.
4: Muito.
1: Cara...
4: Sem menosprezar a França, tá? Que muita gente fala que não, eu achava a França um timaço.
1: Evidente.
4: Mas,
1: eu acabei de fazer uma reportagem especial na TV sobre a Copa de 98 com o Júnior Baiano. E ele fala, cara, e você percebe... Na voz dele, né, no sentimento dele, o quanto aquela história do Ronaldo pesou para os jogadores.
4: Claro.
1: Cara. O quanto eles estavam assim. O Júnior Baiano fala, cara, eu falo por mim, eu não consegui me concentrar, cara. Eu nunca tinha visto aquilo, ele viu a cena do Ronaldo, né? Eu não consegui me concentrar. O Ronaldo caía, já batia um desespero enorme em todo mundo, assim, cara. Então foi
2: o Edmundo falou que ia se aposentar e escrever um livro e contar tudo o que aconteceu, né? Tô esperando até agora o livro do nosso bravo Ed.
1: Mas o que aconteceu 28 anos depois, né? Não é muito difícil entender. É. O que aconteceu foi que o Zagallo não teve coragem de tirar o Ronaldo da final. Foi isso. Basicamente foi isso.
3: E era o Edmundo que ia jogar, né?
4: Tava escalado, já apareceu no papel. Apareceu no papel, Edmundo titular.
1: Chegou na última hora, o Zagallo não teve coragem. Uma pena, mas... Fazer o quê?
3: Nossa, essa Copa dá uma tristeza pra mim, que eu era muito novo, né? E eu tava pintando a rua, e passou um cara, pra que vocês estão pintando a rua se o Brasil vai perder pra França na final?
4: Nossa.
3: No começo da Copa. E não aconteceu isso, cara. Que raiva desse cara.
2: Que isso? Um mago?
4: Agora, tem alguma história impactante, além dessas três, pra vocês? Holanda ganhar pela primeira vez... Uma seleção africana ser campeã pela primeira vez?
1: Com certeza. Uma seleção... fora da Europa ou da América do Sul seria assim um negócio muito louco, né? Já pensou, Japão campeão do mundo?
3: Japão.
1: Seria assim um acontecimento, né? Que mudaria para sempre a percepção sobre o futebol mundial, que eu acho que é uma coisa que isso teria um impacto muito grande. Mesmo Marrocos, né, que chegou muito perto na última Copa do Mundo. Imaginou se o Marrocos ganhasse a Copa? Ia ser uma loucura. Até por conta dessa história de serem muitos jogadores hoje nascidos na Europa, isso ia causar um tremor assim, no futebol mundial.
3: Mas eu acho que não está muito distante disso, não. Acho que igualar a força, tecnicamente, um outro jogador é diferente. Então, acho que futuramente, eu acho que pode acontecer isso daí, uma surpresa na Copa do Mundo.
2: Com o jogo único, pênaltis, então, né?
1: Eu acho que assim, o que aconteceu, e não tem problema nenhum nisso, tá? As pessoas, algumas, infelizmente, são muito preconceituosas com relação a isso, mas o que aconteceu, basicamente, é que esses jogadores, eles como disse o Guigui, eles nascem na Europa.
3: Isso mesmo.
1: Então, eles nascem na Europa, eles treinam na Europa, eles se preparam na Europa, então eles são... Essa formação tática, lembra? Quando a gente era criança, a gente ouvia. Sim. Ah, os jogadores africanos são inocentes.
4: Desobedientes.
1: Isso acabou. Acabou porque os caras já nascem lá na Europa.
4: Camarões em 90 é eliminado pela Inglaterra por causa disso.
1: Sim.
4: A Inglaterra não tava vendo a cor da bola, Camarões dominando, só que tava 2-1, os caras no ataque, querendo fazer 3-4 gols, tomaram 2 contra-ataques, a Inglaterra virou o jogo.
1: É isso. Então, basicamente, acabou isso, né? Quem repete, ainda tem gente, né? Ainda tem colega nosso que repete isso até hoje, com todo respeito, são pessoas desinformadas, porque esses caras, esses jogadores, eles já não têm mais quase nada de formação no país deles.
2: Ontem mesmo eu tava conversando com alguns amigos, a gente tava falando, lembrando essas histórias de Copa e tudo mais, e aí eu, né, pensei um negócio. Por exemplo, você pega hoje, assim, a gente tava falando de Brasil e Turquia em 2002, você pega hoje o Brasil, você tem a impressão que nós não somos tão fortes quanto naquela época, porque, porra, Cafu, Roberto Carlos, Ronaldo, Rivaldo. E a Turquia, aquele time da Turquia bom, que, né, deu trabalho naquela Copa, Goleiro Rustu era do futebol turco, foi jogar no Barcelona, não conseguiu fardar direito. Tinha aquele Hakan Sukur, aquele Henry Belezoglu. Eram todos jogadores que jogavam lá na Turquia. Você pega hoje, a Turquia tem o Arda Güler, cara, que já com 21
1: que
2: anos.
1: É muito bom,
2: jogador. Muito bom, é um dos principais jogadores do Real. Joga muita bola. E tem vários jovens lá na Turquia, assim, tem o Kenan Yılmaz também. O Kenan Yılmaz nasceu na Alemanha, formado no Bayern de Munique. Saiu do Bayern porque quis. Foi pra Juventus porque não se sentia bem lá. Então, você tem realmente essa. O que o pessoal fala de globalização, né? Que tá cada vez mais forte.
1: É isso.
2: Seria uma surpresa muito grande.
1: O Tomás citou os jogadores de Curaçao, né? Poxa, 25 nasceram na Holanda. Na verdade, é um país que é um ovo, né?
4: É pequenininho.
1: Um país muito pequeno e que dentro do país nem tem, acho que, quantidade de jogadores para você formar uma seleção. Agora, eles são menos de Curaçao porque eles nasceram na Holanda? Claro que não.
2: Isso é besteira.
1: Claro que não. Se os pais dele saíram em busca de uma vida melhor, né, para um outro país, claro que eles também são de Curaçao. E eles tiveram essa oportunidade de se formar, futebolisticamente falando, na Holanda, num país que já tem um futebol forte. E aí é assim mesmo. É isso. E tomara que faça um bom papel, já pensou que divertido.
4: Acho que foi o Gustavo, né, que cantou aqui no meu ouvido uma outra situação que seria também épica, o Mbappé ganhar uma segunda Copa, outros jogadores também, mas ele sendo o protagonista, né?
2: E ele pode quebrar o recorde de gols histórico do Close. Ele e Messi, né?
4: O Messi também, né?
2: Messi precisa também.
4: O Neymar também, mas aí é mais difícil.
2: Quanto o Neymar tem?
4: O Neymar tem 8 já, né? Precisaria de 7 pra igualar.
2: O Close tem 15 ou 16?
4: O Close foi pra 16. 15, 16 era o, 15 era o Ronaldo. É. Tá certo.
2: Se não me engano, o Messi tem 13 e o Mbappé tem 12. Acho que é isso, se eu não tiver enganado.
1: Há quem aposte que essa Copa, por ter jogos teoricamente mais fáceis, vai quebrar todos os recordes de artilharia.
2: Uma grande surpresa pra mim, Tomás.
4: Será que alguém vai superar Dias Fontaine com 13 gols numa Copa só?
1: Alguém... Eu tava conversando outro dia com um amigo mesmo. Não era nem jornalista. Eu tô tentando lembrar quem foi que me falou assim.
4: Não... Era amigo mesmo, não era jornalista. Ou seja, pra ser amigo não pode ser jornalista.
1: Basicamente não, tô brincando. Ele tava já de olho no jogo Noruega-Iraque na Copa do Mundo. Se o Haaland fizer uns 5, 6 gols nesse jogo Noruega-Iraque, ele já dispara na
3: Noruega aí também pode surpreender, imagina.
4: Pode, o Haaland. Claro que sim.
2: Noruega-Japão. Uma grande surpresa pra mim, Tomás, se uma grande, ou uma campeã mundial, Holanda, assim, ou a Holanda, né? Uma grande caísse na fase de grupos, cara. Com esse, algum ano vai acontecer, mas com esse regulamento, eu acho que vai demorar um pouquinho, vai ser uma baita surpresa.
4: E um detalhe importante também, antes da gente ir para os Estados Unidos com o nosso Marco Belo, é que se der Argentina ou se der França, pode acontecer numa outra Copa ou daqui a duas Copas de alguém conseguir igualar o Pelé com 3 títulos mundiais. Se a Argentina ou França ganharem essa próxima Copa.
2: Boa.
4: Mais fácil um argentino do que um francês, mas pode acontecer. Na próxima Copa, o próprio Mbappé teria grande chance de ser campeão 3 vezes, mas claro, vai acontecer muita coisa, né? A França ganhar agora e ganhar numa próxima. Vamos lá para o estado de New Jersey, de onde fala o nosso Marco Belo. Deixa eu ver onde está. O Belo está do lado da concentração da seleção brasileira. É isso, Marco Belo, hoje em voo solo, sem o nosso Leandro Boldakian. Ó, céu azul ainda em New Jersey. Boa tarde para você, Belo.
5: Tudo bem, Tomás? Boa tarde para você, para o Guilherme, Galvão, Dentinho, pessoal do Papo de Craque, TMC Segundo Tempo, 5 horas e 37 minutos, horário local, aqui só anoitece pelas 8, viu, Tomás? 6h37, horário do Brasil. Eu não estou nem na concentração da seleção brasileira, nem no CT onde a seleção brasileira treina, eu estou acompanhando um jogo de squash feminino universitário. Aqui, eu consegui achar uma quadra que fica atrás de uma universidade, a Universidade dos Cougars é o nome do time, e tá tendo um jogo de squash feminino universitário. Você pode até ouvir o som ao fundo, porque há muitos torcedores, há duas arquibancadas aqui dos lados. Estou no local chamado Home of the Cougars, que é o time da casa, e as meninas estão comemorando muito. Eu tô
6: Tô me sentindo naqueles filmes norte-americanos da Sessão da Tarde, viu, Tomás?
4: Muito bem. Cougars, que são os Pumas, né? Aquele felino Puma, velocíssimo.
6: Isso.
4: Eu só não tô achando a quadra de squat aí.
1: Não, Marco lá Belo. No fundo.
4: Tá lá no fundo,
6: é
4: isso?
6: É que tá lá atrás, ó. Deixa eu sair da frente.
4: Tá.
6: Pra ver se dá pra ver.
4: Tá. Ok. É,
1: tem um monte de gente.
4: E aí atrás frente. De você é uma piscina ou é uma quadra de alguma coisa azul? Eu não tô conseguindo identificar aqui.
6: Pista de atletismo. Aqui é uma pista de atletismo. Tá. Tem uma pista de atletismo, depois tem uma pista de corrida, tem traves de futebol nosso mesmo, soccer. Temos também aquele gol típico do futebol americano e tá rolando uma partida de squash, que aliás acabou de terminar porque as garotas estão se cumprimentando. As de branco venceram, Tomás. Informação, as de branco venceram as de azul, tá? Muito informação bem. Exclusiva aqui na TMC.
4: Tá certo, é o instinto do repórter, informar sempre até sobre um jogo de squash com atletas aleatórios.
2: Tudo brincadeira,
4: que a gente nem imagina que, né, estejam jogando.
2: Tudo brincadeira, né, Tomás?

0: They haven't, or we played them once, Seton Hall Prep won, but I don't know. I think we're going to win next.
1: Okay, thank you very much. Thanks. É meio tímido o garoto aqui, mas falou que eles ganharam e que é um torneio da universidade. Ele falou o nome do torneio, não faço a mínima ideia, mas... Enfim, é um torneio universitário. O garoto nos falou que já sabíamos. É um torneio universitário e as garotas ganharam. As garotas da casa, as Cougars Girls.
2: É, já estamos no período de férias nos Estados Unidos, então acontecem aqueles acampamentos de esporte ou grandes competições e muita gente, para não ficar em casa, né? O verão todo, Marco Belo pratica esporte, algo saudável aí na terra do Tio Sam. Mas vamos lá, Belo, saudável também manter o nosso ouvinte telespectador bem informado, Marco Belo, acompanhando o dia a dia da seleção brasileira. Hoje o que tivemos de novidade por aí, além da entrevista do Ibanez, Belo?
1: Pois é, pela manhã a seleção brasileira hoje inverteu, né? Normalmente havia uma entrevista coletiva pela manhã e o treino na parte da tarde, às 5 horas, horário local, 6 horas do Brasil. Hoje foi invertido, o treino 11 horas, horário local, meio-dia, horário do Brasil, e depois a entrevista do Ibanez, às 2:30, horário local, 3:30 do Brasil. No treinamento da seleção brasileira, a gente pôde acompanhar pouquíssimo tempo, uns 15, 20 minutos mais ou menos deixaram a gente ficar por lá, mas deu para ver o Ancelotti dando várias instruções aos jogadores. É, a gente tem aí algumas imagens dos jogadores entrando, captadas pelas lentes da TMC, e o Ancelotti conversando com os jogadores tete a tete, jogador a jogador. Ele não chegou a montar duas equipes, como no outro treino que a gente tinha visto antes da partida contra o Egito, mas ele conversou jogador com jogador e deu pra gente pescar, né, nós colegas jornalistas, alguns jogadores que foram puxados de lado pelo técnico Ancelotti, como o zagueiro Marquinhos, o Gabriel Magalhães, o Matheus Cunha, o Casemiro, alguns jogadores que a gente sabe que são titulares da equipe e dá pra gente até formar uma formação titular provável do time do Brasil para pegar o Marrocos com esses jogadores titulares. Não que seja a seleção brasileira titular em toda a Copa do Mundo, mas dá pra gente formar um possível time titular. Tem a dúvida na lateral direita entre o Danilo e o Ibanez. São dois jogadores que são zagueiros, a função de origem deles é a zaga, eles seriam improvisados na lateral, então são jogadores que na lateral seriam laterais defensivos, ao contrário do que o Wesley fazia. O Wesley era um lateral mais ofensivo, então o Ancelotti vai ter esse problema, seja escalando o Danilo, seja escalando o Ibanez. O Ibanez foi para a entrevista coletiva hoje à tarde, no hotel em que a seleção brasileira tá concentrada depois do treino, e a gente tentou tirar dele, né, a respeito dessa posição, a lateral direita da seleção brasileira, que ficou aberta depois do corte do Wesley. Vamos ouvir então o que o Ibanez falou. Ele começou todo cauteloso, começou sem falar muito, não quis dar spoiler, não quis dizer o que o Ancelotti falou com ele, o que não falou, mas no final ele se soltou e acabou entregando um negócio pra gente. Vamos ouvir e ver.
3: Mas aí, tu quer saber mais do que eu, pô? Não. A gente tem bem trabalhando forte durante a semana. Essa semana passada e a outra também, a gente vem trabalhando muito forte, dando o nosso melhor ali dentro do campo para chegar o mais pronto possível para esse jogo de estreia. E isso é o máximo que eu posso te falar, porque se eu fizer mais do que isso, dá ruim para mim depois.
4: Ibanez, Vitor Sérgio Rodrigues, da TNT Sports. Das últimas 4 campeãs do mundo, 3 tiveram um zagueiro jogando como lateral. A Espanha com Sérgio Ramos em 10, o Rovet com a Alemanha em 14, e na França tinham 2 zagueiros sendo laterais, né? O Pavard e o Lucas Hernandes. Por que você acha que isso tem acontecido? O que, que os zagueiros têm trazido de especial para jogar de lateral, e se você vai contar isso para o Ancelotti para de repente ele te falar: professor, já ganharam botando zagueiro como lateral?
3: Acredito que isso não precise contar, acho que ele sabe muito bem, a experiência que ele tem, ele entende muito bem sobre isso. mas em questões de

0: zagueiros jogarem nas laterais não é algo tão diferente do normal. É saber defender bem e saber estar bem com a bola é algo que a gente sabe e tem a tranquilidade de jogar ali naquela posição.
1: Essa última resposta do Ibanhas, Tomás, porque para mim ele praticamente entrega nessa resposta que ele não será o titular, porque em toda a entrevista ele falou: se eu precisar atacar, eu ataco, se o Ancelotti mandar eu atacar, eu ataco, eu faço qualquer função. E na última resposta, talvez ele já tivesse cansado, ele falou: o zagueiro, quando é improvisado na lateral, defende. Então, se ele defende, ele não é o lateral dos sonhos do Ancelotti, porque o Danilo, apesar de ser um lateral também defensivo, ele ataca mais, ele chega até o meio de campo, ele tem, até pela experiência, um pouco mais de facilidade em ajudar um pouco mais o ataque do que o Ibanez, que acabou respondendo aí. Um zagueiro, quando vai para a lateral, defende. Nessa resposta, eu acho que ele entregou que ele provavelmente não será o lateral, Tomás.
2: É, pode ser, Belo. Você estava lá, você sente ali o semblante do jogador, você estava perto. Eu não percebi isso, confesso. Também não sei se ele estava tentando fazer a gente pensar o que você está pensando. Mas eu fico aí com o teu feeling. De repente, Danilo está na frente aí do Ibanez para ser titular. E eu quero saber de vocês, aproveitando ainda a presença do Marco Belo, sendo aí. É, todo mundo que passa olha para o Belo. Quem será esse belo repórter? De qual país ele é? Todos passando aí e fazendo essa pergunta, imagino eu. Mas quais são as outras dúvidas? Na defesa, só essa? No meio-campo, a dúvida é se joga o Paquetá, se joga o Danilo, se não joga nenhum dos dois e teremos mesmo quatro atacantes. Lá na frente, tem dúvida ainda? Matheus Cunha, Luiz Henrique, Endrick e Igor Thiago, esses quatro brigam aí por três vagas.
3: É, se vão ser três homens no meio, né? Eu acho
2: Por
3: que
2: duas vagas, né, no caso.
3: é, eu acho que é, essa acho que é a principal dúvida, né? Se o Paquetá ganhou mesmo um lugar no time, o Paquetá tá disputando vaga com o Danilo, né? Teoricamente, mas assim, é uma coisa que eu preciso dizer sobre essa informação do Marco Belo é que todo treinador tem suas manias e suas teimosias, né? Isso não é
4: Perfeito.
3: um treinador. Todos têm, todos. O melhor técnico da história, para alguns, é o Pepe Guardiola, o maior de todos os tempos. Ele também tinha as teimosias dele, porque isso faz parte. Na verdade, o que a gente chama de teimosia muitas vezes é convicção. O técnico precisa ter as suas convicções. Agora, isso posto, né, por mais que eu admiro muito o trabalho do Ancelotti, porque o Ancelotti, falei várias vezes, né? A convocação dele não tinha muitas amarras. Ele parece ser um cara que não tem muito problema de colocar jogador que, ah, de repente esse jogador é menos famoso. Ele coloca mesmo. Ele é um cara corajoso. Por tudo isso que eu reconheço no Ancelotti, eu preciso dizer: não dá pra gente normalizar ele começar a Copa do Mundo com um jogador que é reserva no clube dele. E no caso, o clube dele ainda é um clube brasileiro. Não dá, cara. Não dá. O Danilo ser titular na Copa do Mundo, na estreia da seleção brasileira, não dá pra gente dizer que é normal. Não é normal, cara.
5: Mas ele pode ser,
3: Não é
5: Galvão, a
3: normal.
5: quarta opção. Porque vamos lá, o Wanderson se machucou, o Militão se machucou. E agora
2: Wesley.
5: a lesão do Wesley.
3: É, mas assim, poxa vida, é um jogador que.
2: Eu concordo com você discordando em parte. Eu acho que o
3: E ainda vai
2: absurdo.
3: jogar na posição. Desculpa, Tomás, é que eu preciso
2: Pois não.
3: terminar. Eu tava esquecendo
2: Pois
3: de
2: não.
3: falar isso.
2: Pois não, pois
3: Ainda
2: não.
3: vai jogar na posição que ele não joga mais.
2: É, eu concordo com você.
3: Ainda vai jogar na
2: Então,
3: posição que ele
2: aí.
3: não é titular no time dele e ele nem
2: É.
3: joga na
2: Mas
3: posição que ele
2: aí,
3: vai jogar.
2: é aí que eu iria chegar, concordando e discordando de você. Eu acho que o problema nenhum ele ser reserva no time dele. Existem circunstâncias. Às vezes o reserva de um time muito bom é exatamente o que o técnico da seleção está precisando para o estilo de jogo. A questão é que o Danilo não vem sendo esse grande jogador no Flamengo, quando ele entra, quando ele tem a chance de jogar, e não está na posição que ele vem se acostumando a jogar. Enfim, não faz muito sentido para mim, por isso. A questão de ser reserva não é muito circunstancial. 54, por exemplo, o goleiro reserva do Castilho era o Cabeção. por alguma razão foi convocado. Ele era reserva do Gilmar dos Santos Neves, campeão do quarto centenário do Corinthians. Tudo bem, o Cabeção naquela época era mais experiente, o Gilmar foi brilhar muito mais nos anos seguintes, mas o Gilmar já era campeão, 51, 52, enfim, vai entender, né? Fala,
1: Tomás. Beto. Não, vocês têm a memória melhor que a minha, eu confesso que eu não vou lembrar, mas foi lembrado hoje na entrevista coletiva que várias seleções campeãs do mundo, as últimas seleções campeãs, inclusive a Argentina, não tinham jogadores também de posições originais, eram jogadores improvisados em algumas posições. Praticamente todas as seleções que foram campeãs nas últimas Copas tinham jogadores improvisados em algumas posições.
3: Argentina campeã mundial, vamos lá, vou lembrar. Dibu Martínez, Montiel ou Molina.
5: Era Molina.
3: Né? O Molina era o titular, o Montiel entrava de vez em quando. Dois laterais direitos, normais. Cuti Romero e Otamendi, dois zagueiros normais. Na lateral esquerda, Taliafico e Acuña, dois laterais esquerdos. É. Né? Até aí nenhuma improvisação.
2: Não, acho que não teve improvisação.
3: Aí no meio campo, Enzo Fernandes,
5: McAllister,
3: McAllister, Rodrigo De Paul.
5: Isso.
3: Três também. Homens de meio.
5: Normal.
3: Né? E na frente...
2: Messi, Lautaro no começo.
3: O que dá para chamar de alguma improvisação, mas muito pouca, né? É o Julián Álvarez, que ele jogava pelo lado direito do ataque, apesar dele ser centroavante, porque o Messi que ocupava aquele setor ali no centro da área, no centro do ataque, né? Mas assim...
2: Ah, mas em 2018, o próprio Vitor Sérgio, que faz a pergunta trazida pelo Marco Belo, lembra dos laterais, né? Que eram zagueiros. Inclusive, o Pavard faz um gol espetacular contra a Argentina, o gol mais bonito da Copa.
3: Sim.
2: Em 2010, a gente pode considerar o Sérgio Ramos jogando de lateral.
5: Falou do Sérgio.
2: Sim. Na Espanha.
3: É que ele começou como lateral.
5: Não, mas esse daí dele pode jogar em qualquer posição, que ele vai bem.
2: Esse daí é um monstro
5: animal. Citou o Hovedes na Alemanha.
3: É, o Hovedes.
2: Também.
3: Então, mas assim... Por que então não colocar um zagueiro de lateral, né?
2: Né? Como a Itália e a Argentina fizeram anos e anos e anos. Né?
3: Como o Ibanez, que é o jogador que tem ali como opção. Cara, eu preferia o Bremer, cara, que aliás eu acho um baita de um zagueiro. Enfim.
5: Pra mim ele já tem um time formado na cabeça dele já. Eu acho que ele vai começar com o Danilo ali, que ataca mais do que colocar um zagueiro, mas eu tinha a opção também do Fabinho. Acho que o Fabinho poderia cair bem ali do lado direito também, que pode atacar um pouco mais.
2: Cansou de jogar ali,
5: acho que é uma opção também, mas eu acho que ele vai começar com o Danilo, que é um jogador de confiança dele, igual eu falei ontem aqui no Papo de Craque. Eu acho que é muito difícil um cara que foi convocado para jogar na lateral direita, o Wesley foi cortado, ele sacar ele e colocar um zagueiro, eu acho super difícil, mas eu pensaria também no Fabinho nessa posição.
4: Você sabe, Tomás, que eu nesse momento tô um pouquinho mais incomodado com a esquerda do que com a direita, porque tem papo também do Alexandre ser titular, e cara, tudo bem, o Alexandre pode jogar mais como titular no Flamengo do que o Danilo, né, eles jogam no mesmo clube, mas é que o Alexandre em campo, cara, eu acho que o Alexandre ser titular, o Douglas Santos não é espetacular, mas ele é aquele lateral certinho, né? Você não acha muito defeito assim no jogo dele. Eu, pelo menos, entendo dessa maneira. E o Alexandre, cara, eu não gosto do jogo, não tenho gostado do jogo dele, tanto no Flamengo quanto na seleção brasileira nesse ano, quando ele tem jogado, com todo o respeito. É um jogador que eu acho que foi interessantíssimo na maior parte da sua carreira. Achava um baita reforço quando o São Paulo, né, foi o primeiro a começar a ir atrás, falar com o Alexandre e tudo mais, quando ele estava já de saída da Juventus. Mas, cara, a realidade hoje é que o futebol do Alexandre para ser titular na lateral esquerda me incomoda um pouquinho. Eu tô mais...
2: Tomás sou eu.
4: Eu tô mais incomodado com essa da esquerda, porque na direita, sinceramente...
3: Não tinha solução.
4: Na direita, quem ele escolher, Galvão, ele já perdeu quatro caras. Ele já perdeu quatro opções. E o plano inicial, depois da lesão do Wanderson, era o Militão, que é um zagueiro. Aí ele mudou para uma opção mais ofensiva, Wesley. Aí ele perdeu o Wesley. Talvez por já ter começado os treinamentos e tudo mais, ele possa enxergar o Danilo mais parecido com o Wesley para tentar manter pelo menos algo daquela ideia que ele estava desenhando.
2: Ó, antes de voltar lá para o Belo, Antônio Sebastião está com a gente, Josias Anjos, Belo
5: Antônio.
2: Alan Guerreiro no Superchat, o Carlos Silva. Se teve um ouvinte aí falando do Silas Malafaia, que estava na parte que ter um clone na equipe.
5: Parecia um membro
2: da equipe. Agora o Carlos Silva está dizendo que o Sérgio Moro virou comentarista. Quem mais aqui? O William Rocha.
3: Não existe nenhuma semelhança.
5: Parece o Sérgio Moro.
2: Bento Bentolino. Tô com você, Galvão. Isso é um absurdo.
3: É claro que é um absurdo, gente. Não dá para normalizar, né, cara?
2: Eros uma vez. YT, obrigado aqui pelo carinho. Matheus Ribeiro, zagueiros nas laterais. E também aqui o Wayne Anderson, com Danilo e Alexandro, estamos ferrados. Cleiton Farias, muito incomodado com a esquerda, concordo com o Gui.
3: Não é um típico caso, eu vou falar para vocês antes de começar, antes do primeiro jogo da Copa do Mundo. Não é o típico caso dos laterais do Brasil, que todo mundo sabe que vai dar M e no fim dá mesmo. Sabe aquele negócio que tá todo mundo olhando e vendo?
2: Olha, não... existem dois exemplos que todo mundo achava que ia dar M e não deu. Zé Carlos contra a Holanda em 98 e principalmente Branco contra a Holanda em 94. Branco contra... Nossa, eu tava vendo uns vídeos, meus amigos. Eu acho que se eu sou jornalista, eu não trabalho mais depois do que... Se eu falasse o que alguns falaram antes do Branco jogar contra a Holanda, ia pegar o ponta mais rápido, tudo bem, existia realmente um risco. Não vou dizer aqui que eu achava que o Branco ia detonar a Holanda, mas tem coisas que é melhor você não falar, para não passar vergonha depois. Então vai que, Galvão, vai que a gente tá tão preocupado, de repente a gente se surpreende. A história mostra, às vezes, esses detalhes.
3: Muito otimista, nosso amigo Tomás.
2: Não, eu tô dizendo que às vezes a gente encontra caminhos.
3: O que eu acho que dá tempo. O que eu acho mesmo é que dá tempo do Ancelotti
2: corrigir isso. Eu concordo que o Ancelotti tá sendo teimoso e, assim, ele não, em nenhum momento ele pensou em jogar com três zagueiros, gente. Não tendo lateral nem pela direita nem pela esquerda. Isso, mete, sabe? O Rafinha no lado direito com três zagueiros.
5: Imagina o Luiz Henrique.
2: Não, a linha de quatro com o cara já, sabe?
5: Mas acho que é difícil ele mudar nesse momento. Então, acho que não muda, não, mas... Mas os caras mais experientes na lateral direita é o Danilo e o Alexandre. Jogaram no Santos, jogaram na Juventus, então Real Madrid. Então são os caras que vão ter que segurar o reggae, coloca ele para defender e coloca todo mundo para atacar da frente. Vai ter que ser isso, porque não tem outra situação para acontecer.
3: O caso do Alexandre Dentinho, para mim, me chama mais atenção, porque a despedida dele do futebol brasileiro antes da Copa do Mundo foi ele tomando um baile do Giai, cara. O Giai não dá um baile em ninguém, cara.
5: Você tá concordando comigo.
3: Não, é verdade. O Giai, cara, o homem sem assistências e sem gols que pode disputar uma Copa do Mundo. Ainda estamos na expectativa se na Argentina o Molina ou o Montiel, um dos dois pode ser cortado.
2: Não deu, né? Mas no final, nos últimos jogos do Palmeiras, não teve nenhuma assistência dele?
3: Nenhuma. O rapaz sem assistência,
2: mesmo
3: sem
2: no jogo gols, contra o Flamengo, ele não deu assistência?
3: Nenhuma.
2: Ele merecia uma assistência.
3: Eu já fiz esse exercício algumas vezes com você, eu ainda não fiz, Tomás. Pensa no pior lateral que jogou no seu time.
2: Tá, eu sei, eu não vou falar aqui, mas você sabe qual é o pior lateral
3: que jogou. O pior lateral que jogou no seu time, se ele fez pelo menos 10 jogos, não conta aquele que jogou um, dois, três jogos. Sim, não. Se ele fez pelo menos 10 jogos, ou uma assistência, ou um gol, ele fez.
2: É bem possível.
3: O Giai não tem nenhum. Mas, enfim, o Giai engoliu o Alexandre. O último jogo foi o jogo mais importante. Flamengo e Palmeiras, essa foi a última imagem que nós tivemos do Alexandre.
2: O Marco Belo, especialmente para o Douglas Vedovelli, também para o Maurício Fini, o Gilberto do Jardim Colorado, Jonas de Ferraz de Vasconcelos, o Manuel Vital, que está dizendo que o Brasil vai meter 3-1 na seleção de Marrocos, e o Bruno Rodrigues, que diz que seria épico também, respondendo a nossa enquete, Senegal ser campeã com o Mané brilhando. Mais destaques da seleção brasileira, e queremos ouvir também o lateral barra zagueiro do Brasil, Belo.
6: Pois é, a gente ouviu, né, o Ibanez falando já conosco aqui na entrevista coletiva que aconteceu lá no hotel onde a seleção está concentrada. Amanhã, às 11 da manhã, haverá outra atividade do Brasil no CT do Red Bull, em Morriston, e depois haverá uma entrevista coletiva às 14h30 no hotel da seleção. Não nos foi passado o personagem, então não sabemos quem conversará conosco amanhã, mas os horários são esses: 11 horas da manhã daqui, meio-dia do Brasil tem o treino, e 14h30 daqui, 15h30 do Brasil, a entrevista coletiva. O que o Fábio Seixas, diretor de comunicação da CBF, nos avisou é que na sexta-feira, um dia antes
1: do jogo do Brasil contra Marrocos, o técnico do Brasil é obrigado pela FIFA a falar, mas ele vai colocar um jogador também ao lado do técnico do Brasil para conversar com a imprensa. Então, na sexta-feira, teremos um jogador mais o Ancelotti para a gente tentar tirar o time que joga contra o Marrocos sábado na estreia do Brasil na Copa do Mundo. E, Tomás, para me despedir, eu só vou falar que eu vou ficar um pouco mais aqui para entender melhor o que está acontecendo, quem ganhou, quem perdeu. Quero me inteirar mais um pouco. Quem sabe amanhã eu traga mais informações para vocês, tá bom?
3: Tá uma informação muito importante, super relevante.
2: Não, é importante. E, claro, já, não é nem que eu achava que o Ibanez ia falar mais, que você tinha destacado uma resposta diferente. Eu tinha já esquecido que a gente já tinha ouvido o Ibanez. Estou muito louco. Há dois dias do início da Copa, Belo, mas só para encerrar, você citou aí o grande Fábio Seixas, gente muito boa, muito competente. Quem respira melhor, Fábio Seixas ou Benja?
1: Benja.
2: É mesmo? Benja.
1: Ele maior, consegue ganhar. Consegue ganhar. Não, só para terminar, eu lembrei de um negócio importante. A saída do Wesley vai mexer no ataque da seleção, tá? Talvez o Ancelotti altere o jogador que ele estivesse pensando em colocar no ataque. Repito, não neste jogo contra Marrocos. Tô falando da Copa como um todo, porque nesse jogo ele já formou um time e pronto, ele falou que não vai mudar. Mas na Copa como um todo, a saída do Wesley e a escalação de um lateral mais defensivo talvez mexa com o jogador do quarteto, do quadrado, que o Ancelotti quer colocar no ataque. Porque a seleção marcou 6 gols em roubadas de bola com o Ancelotti como treinador. O Igor Thiago, por exemplo, é um cara que marca muito, é um cara que força muito. O Matheus Cunha força muito. Alguns jogadores forçam muito essa roubada de bola e é uma jogada que o Ancelotti está procurando explorar bastante também nos treinamentos. O Endrick, por exemplo, que é um jogador que muita gente pede pela habilidade com a bola, não é um jogador de forçar a marcação. Então, talvez por isso o Ancelotti não pense nele como titular, porque ele quer essa marcação alta durante todo o jogo e há jogadores com essas características na equipe. Talvez não seja a característica principal, por exemplo, do Igor Thiago, esta marcação na saída de bola, lógico, ele é um centroavante, mas ele marca muito mais do que o Endrick, por exemplo. Então, talvez, com a escalação de um lateral defensivo, o Ancelotti mexa nesta linha de 4 que ele coloca na frente da seleção brasileira para o resto da Copa do Mundo.
2: Então você não se surpreenderia com o Igor Thiago jogando contra Marrocos, é isso, Belo?
1: Não, com a saída do Paquetá, por exemplo, e uma linha com o Vini, o Rafinha, o Igor Thiago e o Matheus Cunha.
2: Perfeito, perfeito.
5: Porque faz sentido, porque o Paquetá, sem a bola, ele fecha o lado direito, né?
2: Sim.
5: Quando o Brasil tem a bola, ele atua mais centralizado, né? Ele não faz a ponta, tanto que o Ancelotti deu aquela declaração, falou, eu sei que o Paquetá não é ponta. Aprendi alguma coisinha ou outra de futebol nesse tempo, né? Ele fala isso do Paquetá. Mas ele, sem a bola, ele ajuda meio a fechar aquele setor, né? Que talvez estivesse mais exposto justamente pela presença do Wesley, as subidas dele, o Paquetá podia até ajudar a fechar um pouquinho e auxiliar nesse setor. Perfeito. Então, faz sentido o que o Belo tá falando. E eu acho que nos atletas que ele cita que não tem tanta essa qualidade de marcar sem a bola, eu me incomodo um pouco, às vezes, assim, com a postura do Vini. Eu lembro muito, por exemplo, daquele cacete que a gente tomou na Argentina. O Vinícius Júnior, cara, vários lances em que a Argentina tava tocando a bola e o Vinícius, alguns companheiros tentavam dar pressão. E o Dentinho pode até falar melhor. Quando alguns tentam pressionar e outros não vão, né? Você regasta gás à toa, né, Dentinho?
7: Aí é isca brava essa daí. Mas o que acontece? Eu acho que o Vini melhorou muito nisso, né? No jogo contra do Real Madrid, teve um jogo que ele tava dando sprint de 50 metros e ajudando a marcar, melhorou muito nisso. Mas eu acho que o Matheus Cunha também, ele faz esse 10, esse falso 10, né? Então ele consegue pressionar bastante junto com o Igor Thiago. Então vai ser um ataque que vai pressionar muito e vai ter dois laterais que vai defender muito. Então acho que pode acontecer isso sim.
2: Ô, Belo, eu sei que você tá desesperado aí para comer o seu hambúrguer de todas as noites, mas só...
3: Todas as noites?
2: Só responde aqui a nossa enquete. Qual história de Copa do Mundo seria mais impactante? O Messi ser bicampeão com a Argentina, o Cristiano Ronaldo dar o primeiro título para a seleção portuguesa, o Hexa com a redenção de Neymar ou alguma outra situa que passa agora pela sua cabeça?
5: O Belo é da pizza.
6: Não, eu acho que dessas três aí que você falou, eu acharia bacana o Cristiano Ronaldo levantar a taça com a seleção de Portugal, porque seria algo que ficaria na história. Lógico que eu torço pelo Hexa da seleção brasileira. Se fosse pela minha torcida, seria o título da seleção brasileira. Mas algo para ficar na história seria o Cristiano Ronaldo levantar a taça por Portugal, porque seria igual o Maradona ter levantado em 86 com a Argentina. É o dono do time e leva o time ao título de uma Copa do Mundo.
2: É, tá quase unanimidade aqui. Acho que só o Dentinho que votou na redenção do Neymar com o Hexa. Obrigado, Belo. Bom descanso pra você.
6: Valeu, um abraço. E só falar outra coisa que eu lembrei. Eu perguntei pro Bruno Guimarães sobre a diferença de uma seleção campeã do mundo e uma seleção não campeã do mundo. A resposta dele: intensidade. O Ancelotti está pedindo ao Brasil intensidade. Eu lembrei disso quando acho que o Guilherme, que falou do Vini Júnior, né, que não marca a saída de bola. O Ancelotti está pegando muito nessa parte da intensidade. E talvez a gente tenha surpresa na seleção brasileira nesta questão na Copa do Mundo, porque é o que o Ancelotti está conversando com eles todo dia. Um abraço.
2: Valeu, Belo. Dessa vez já mandou um abraço, senão ele vai falar. Acabei de lembrar de mais uma coisa aqui. Super Marco Belo. O Belo é a fera ao lado da seleção brasileira. Só para fazer justiça aqui, então você votou no Brasil também, né?
3: Eu votei na questão do Neymar, porque eu acho que é a história mais maluca, tá, assim, que pode acontecer.
2: Verdade. Eu preciso fazer um intervalinho, mas só aproveitar. O Dentinho, na época do Corinthians, você vivia essa situação, só você não podia reclamar muito, não. O Mano fazia você marcar muito, mas quem jogava do teu lado não tinha essa preocupação.
7: Então, se eu não tivesse que marcar tanto, eu acho que eu jogava mais uns 3 anos ainda, mas tá bom, pra correr pelo homem lá no ataque, valia a pena, né?
2: Muito bem, o homem em questão, claro, Ronaldo Fenômeno. Um abraço, viu, Alan Guerreiro, mais um com superchat aqui. Jamais pensei em passar por isso, ver o Brasil sem ter um time pronto pra Copa, sem craque, sem assustar adversários, só Deus. Enfim, não será...
5: Mas é a primeira vez?
2: Acho que não. 66, por exemplo, tinham muitos craques, mas era uma bagunça danada. A última Copa, muita gente achava que não estava tão pronto o time quanto em 2018, quanto a gente achava em 2018.
5: Essa sua frase de 76, eu já ouvi muita gente colocando em 2006 também.
2: Também.
5: Muitos craques, mas uma bagunça danada.
2: Mas em 66, 2 meses antes, tinha 50 convocados, e era uma loucura. Eram outros tempos.
3: A Copa de 86 também, né? Parece que...
2: Também, teve muita gente cortada em cima da hora.
5: Então o problema é o número 6.
2: Tem que ter poucos convocados.
3: Eram 10 atacantes para 4 vagas. Imagina os caras treinando lá, Dentinho. Todo mundo.
2: Eu lembro que teve vários cortes no final.
7: Rapaz, depois... vocês falando isso daí, eu fiquei com uma dúvida aqui. Qual seleção é melhor, de 2014 ou essa agora? E aí?
5: 14 foi 7-1, né?
7: Então, 7-1. Não, cara, a história foi triste. Mas pega jogador por jogador e você vai decidir aí.
2: Eu achava a seleção de 2014 bem fraquinha e ela envelheceu mal, essa seleção.
3: É que essa seleção de 2026, ela tem uma coisa que me dá esperança. Eu acho que dá esperança em muita gente. Ela tem jovens talentos que você não sabe o teto deles, né?
2: Verdade.
3: É uma coisa assim que a gente não tinha há muito tempo.
2: E podia ter o Estevão entre esses jovens talentos.
7: Exato.
2: Né?
7: Mas pega a dupla de zaga do Brasil de 2014, os dois laterais, aí você vai colocando ali, aí você vai ver. O Neymar em nível altíssimo. Cara, uma discussão tremenda isso daí.
5: Não dá pra comparar. A gente teve uma situação de um jogador, né, um goleiro, no caso o Júlio César, que ficou naquele limbo, né? O Felipão confiava muito nele, mas ele não conseguia jogar lá, né? Ele foi pro QPR da Inglaterra, não jogava.
3: É bem igual, Júlio. Outro dia, no Papo 1, fizeram essa enquete.
2: Ele tava no Canadá quando foi convocado, em 2014?
5: Foi. Júlio César tava no Canadá, cara.
3: Júlio César e Alisson, pra mim, é bem igual. Pra mim, é.
2: Pô, um tá no Canadá, um tava no Canadá, o outro tá no Liverpool.
3: Não, eu Sério? Tô falando carreira, história. Escolhe um, Júlio César ou Alisson?
5: Eu escolho o Júlio César, eu sou o defensor do Alisson aqui.
3: No Papo 1 a gente teve essa discussão e pra mim é bem igual.
2: O Júlio César conseguiu, assim como o Alisson, como o Dida, ser campeão de Champions como titular.
3: Como protagonista.
2: O Júlio César foi um grande goleiro.
5: Eu acho que o auge do Júlio César foi maior. Eu acho que o Júlio César foi mais goleiro. E olha que a gente defende o Alisson aqui toda hora, né, Tomás?
2: Tô com você nessa, Gui.
5: Cansou do Alisson, implica com ele por qualquer coisa. O Marquinhos toca uma bola errada pra trás, entrega cara a cara o Alisson e o ataque. E aí o pessoal fala do Alisson, cara. Pois impressionante.
2: Não fez milagre,
5: Enfim,
2: vamos fazer um intervalinho. Daqui a pouco tem muito mais. E, meus amigos, só tá começando, hein? São 19 horas e 9 minutos do dia 9 de junho de 2026. daqui a menos de 48 horas a bola já vai ter rolado nos Estados Unidos, aliás, no México, no caso, no início da Copa do Mundo de 2026, 23ª edição da Copa do Mundo. Daqui a pouco a gente volta com muito mais.
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2: Voltando aqui com André Galvão, que está preocupado com a gastronomia norte-americana, mas eu já acalmei ele, com o craque Dentinho, que se virava bem no arroz e feijão lá na Ucrânia, e com o Guilherme Lage, sempre em cima da jogada. E ó, um abração para o Paulo, palmeirense do Grajaú, mandou uma mensagem aqui pelo WhatsApp, extremamente carinhosa, delicada. Muito obrigado pela tua mensagem, viu, Paulo? Fiquei muito feliz aqui. O Paulo, que é palmeirense lá do Grajaú e acompanha o trabalho da gente há muito tempo. Robinson Papi, de Jacareí, também está com a gente. O nosso ouvinte aqui concordando com o Guilherme Lage. Gilmar Li, tricolor da Moca, tantos anos acompanhando o futebol aqui na Transamérica, que agora é TMC. Estou com o Guilherme Lage, seria sensacional um Argentina e Portugal, Cristiano Ronaldo e Messi. Ainda em cima da nossa enquete, eu vou começar por você, Dentinho. Vamos dizer aqui que ou o Messi sendo bicampeão com a Argentina ou o Cristiano Ronaldo sendo campeão com Portugal. Isso muda a história do futebol? Cristiano Ronaldo vai passar a ser do mesmo tamanho do Messi, vai ser maior? O Messi vai ser definitivamente maior do que o Maradona? Vai ter gente que vai falar daqui a 30 anos que o Messi foi maior do que o Pelé? Como é que você vê se acontecer da Argentina ganhar ou de Portugal ganhar? O que muda na história do futebol para você?
7: Rapaz, espero que não aconteça isso, mas vai dar uma grande discussão. Já tem essa grande discussão Messi ou Cristiano Ronaldo. Essa daí eu fico em cima do muro, porque eu sou super fã do Cristiano Ronaldo, mas acho o talento do Messi tremendo. Mas o Pelé ninguém alcança, impossível alcançar o Pelé. Mas o Messi, se ganhar a Copa do Mundo, vai passar o Maradona sim, na minha opinião.
2: E aí, Gui? Nas duas situações, como é que o mundo do futebol passará a ser visto?
5: Cara, o título de 22, e eu falo isso porque tem um amigo que é muito, que torce pra Argentina em Copa, é muito chato isso. E ele é...
3: Ai, que chato isso, cara. Isso me irrita profundamente, cara.
2: E olha que eu amo a Argentina, mas eu também confesso que quando o cara torce contra o Brasil pra Argentina, isso me incomoda. Porra, também.
3: Demais.
5: Cara, e assim, a camisa anda... Não me incomodo com a Argentina em si, né? Mas é que assim, é rival, né?
2: Tudo bem.
5: E aí anda com a camisa da Argentina quase toda hora e é Messi e Zete. E aí, nossa discussão de Messi e Cristiano Ronaldo, eu não... Falando sério aqui, eu não desfaço de nada que o Messi fez. Mas é que depois do título, em 22... Pra quem é Messi nessa discussão, ficou muito tipo, ó, agora não tem resposta e tal. Se o Cristiano, de alguma forma, conseguisse ser campeão com Portugal, não precisa ser protagonista, né? Aliás, é difícil, né, ele ser protagonista nessa idade, na atual fase da carreira. Mas se por um acaso ele fosse campeão, acho que era um contra-ataque muito bom pro nosso lado. Ia dar pra voltar a falar que os dois tiveram uma carreira do mesmo nível.
2: Ah, eu continuo achando que eles tiveram uma carreira do mesmo nível.
5: Porque assim...
2: Continuo achando, apesar do título mundial da Argentina com o Messi.
5: O que me pega muito no Cristiano Ronaldo, que eu sou muito fã, é o fato dele ter conseguido acompanhar o Messi na carreira dele inteira, cara.
2: Exato.
5: Brigado por bola de ouro no auge de uma era, assim, de um cara que era 100 gols em uma temporada. O Messi fez cada coisa. E o Cristiano conseguiu acompanhar. O Cristiano tem a maioria dos recordes em Champions. O Cristiano tem mais Champions que o Messi. Então... Pô, se ele é campeão da Copa, pra mim essa discussão ia ficar muito viva.
3: Né? Ainda mais, porque teoricamente, hoje em dia nem é mais isso, né? Mas teoricamente, Portugal, na maior parte da carreira dele, Portugal era muito inferior à Argentina, né?
5: Verdade.
3: As opções de Portugal eram muito inferiores à Argentina. Hoje em dia não. Hoje em dia eu concordo que igualou, né? Ou até Portugal tem... Parar pra pensar, capaz que Portugal hoje tem mais talento individual do que
5: a Argentina. E mesmo sendo um Cristianete, eu admito que, poxa, na Euro ali faltou uma maior participação dele. Foi campeão pra sempre, título histórico e tudo mais. Ainda deu azar de machucar no primeiro tempo da final. E no mata-mata ele não foi tão protagonista não daquela foi. Seleção de Portugal. Isso é uma verdade.
3: Sim. Agora tem uma coisa que eu acho que a gente já teve muitas discussões aqui históricas na Transamérica, que agora é TMC, né, Tomás, com relação à percepção, né? É, quando a gente coloca as coisas em percepção, né? Gerações diferentes. Já falamos muito sobre isso, sobre títulos nacionais, né? É, internacionais, mas...
2: Aliás, você precisa bater um papo com o Lugano, vocês vão se dar muito bem.
3: Mas agora eu vou dizer uma coisa sobre Messi e Cristiano Ronaldo, ou sobre Messi, no caso. O Messi será, com o passar das décadas, muito maior do que o Maradona. Não vai ter jeito.
2: Ah, eu acho que não tem a menor dúvida não, sobre
3: não
2: isso.
3: Não vai ter jeito.
2: Essa não estou nem falando da minha opinião, estou falando da percepção mundial. Você tem toda a razão.
3: Essa discussão ela só existe ainda hoje... Porque, claro, a maior parte das pessoas ainda viu o Maradona no auge. Mas assim, mas é daqui a, sei lá, daqui 10, 15 anos acabou,
2: Galvão,
3: essa discussão.
2: Galvão, acabou. O que eu vou falar é muito triste, mas e não é a minha opinião, mas daqui a 30 anos você pode ter certeza que o Messi e o Cristiano Ronaldo serão maiores do que o Pelé. Para as futuras gerações.
3: Mas o Pelé, eu entendo o que você está dizendo. Mas o Pelé, ele tem uma coisa...
2: Não é nem que vão dizer que eles foram melhores do que o Pelé. É. Eles vão ser maiores porque eles vão ser mais comentados, vão ser mais citados no imaginário. Vai ter gente ainda que vai falar, ah, mas o Pelé jogou mais. Ah, mas o Pelé jogou em 58, em 70.
3: Ele tem uma coisa que eu vou comparar com a Fórmula 1, que eu amo, que eu, de paixão, né? Que todo mundo sabe o quanto eu sou apaixonado. Que o Fangio teve durante décadas, né? O maior campeão mundial. Isso é difícil de você bater, cara.
2: Isso mesmo.
3: É, essa marca fica, entendeu? É difícil de você apagar da memória.
2: É, mas mesmo assim já falavam que o Jack Stewart era mais piloto, que o Nick Lauda era mais piloto, mas, que o Senna era mais piloto, mas com menos títulos mundiais.
3: Mas enquanto o Fangio tinha lá os 5 títulos mundiais, e ainda tem até hoje, mas enquanto o Schumacher e o Hamilton não ultrapassaram o Fangio, o maior campeão mundial é o Juan Manuel Fangio, dos anos 50. Você entendeu? Então, o Pelé, ele tem isso. Vai ser difícil tirar isso dele. 3 títulos mundiais vai ser difícil.
2: Também acho.
3: Isso dele, alguém superar.
2: Mas na Fórmula 1 você só tem uma competição, né? Que foi a que o Fangio durante anos foi o maior campeão. No futebol você tem hoje a Champions, que tem uma importância absurda, que acontece todo ano, que Copa... é massacrada na cabeça das pessoas nas redes sociais.
3: Mas a Copa é outra história.
2: É outra história, mas patamar. Não é sozinha, né?
3: Como diria patamar. Bruno Henrique, né, Dentinho?
2: É outro patamar, Copa do Mundo. Mas não é a única referência, é isso que eu quero dizer. Como na Fórmula 1 você só tem o campeonato. E acabou. Mas enfim, torço para estar errado, tá? Mas eu hoje você pega a maioria das listas das revistas europeias, dos sites europeus. Cara, é difícil de engolir, mas a gente vê o Cristiano Ronaldo e o Messi à frente do Pelé em quase todas hoje. É um negócio assim assustador. Hoje, em 2026. Imagina em 2040, em 2050.
3: Agora, sendo justo com o Maradona, que já que acabei de dizer que o Messi vai ser muito maior daqui a um tempo, ninguém nem vai discutir mais isso. Sendo justo com o Maradona, na Argentina... No país dele, que é uma outra referência, na Argentina o Maradona sempre vai ser lembrado igual o Messi, cara. Sempre.
2: Igual.
3: Porque ele tem uma idolatria
2: no país. Mas pra quem tem menos de 40 anos hoje, não mais maior. Não,
3: mas é uma história assim muito grande dele
2: não
3: lá.
2: Mais
3: é difícil de maior. Explicar, entendeu? No país dele, ele vai sempre ser muito grande.
2: Não é mais maior, hein, gente? É não mais... maior, okay. Para não parecer que é um erro de português. Leandro Boldacchian, onde estaria Leandro Boldacchian nesse momento? Eu sei que está numa área aí bucólica, bastante arborizada, provavelmente é um restaurante aí com tijolinho, ou você está perto do teu hotel, onde estaria Leandro Boldacchian? Boa tarde, Lelê.
20: Tudo bem, Tomás? Muito boa tarde a você, boa tarde Dentinho, Guigui, grande André Galvão. Mais precisamente próximo a Baskin Wright, né, onde está concentrada a seleção de Marrocos. Na verdade, muito próximo, né? Marrocos e Brasil estão próximos aqui em Nova Jersey, né, na grande Nova Jersey. Né, tem várias pequenas cidades, né, condados, né, a gente pode determinar dessa maneira. Né, são várias cidadezinhas pequenininhas que têm aí os seus povoados e dessa forma o Brasil e o Marrocos, né, estão muito perto nessa preparação. Eu vou falar daqui a pouco mais da seleção de Marrocos, mas só uma informação importante de agora ainda sobre a questão geopolítica que a gente tem acompanhado. A seleção iraniana, ela teria, né, um visto para dias dos jogos, né? Ela teria que chegar no dia do jogo, jogar e ir embora no mesmo dia. E agora há pouco saiu a informação de que Donald Trump e o pessoal, né, os demais líderes aqui no país, determinaram que o Irã poderá chegar um dia antes da partida. Então ele chega antes, dorme aqui nos Estados Unidos, joga a sua partida e retorna para Tijuana, né, onde ele está se preparando. A preparação seria feita no Arizona, mas por todo esse problema, né, o México foi o local onde abrigou, né, a seleção do Irã para atuar nas partidas. E essa justo, partida justo, deverá chegar... Justo. E assim, Galvão, para o segundo e para o terceiro jogo, eles estão estudando deixar o Irã chegar dois dias antes do jogo, né? Então, e até uma questão citada, né, pelo governo iraniano, de que Donald Trump foi realmente muito gentil, né, ao ceder essa permissão para os iranianos tentar deixar um pouco mais em nível de igualdade, porque o assunto aqui, né, o assunto aqui, Tomás e amigos, é realmente a questão da isonomia da competição.
3: Perfeito.
20: Né, como que as coisas estão sendo levadas, e eu acho que é importante a gente trazer esse ponto, né, e de qualquer maneira também, viu, Galvão, também é muito discutido isso aqui, tá? Não é somente aí no Brasil ou em qualquer outro lugar.
3: Perfeito, perfeito. Não, porque é o que a gente sempre fala, né? As pessoas às vezes têm uma noção, uma imagem de um país através de um governante, né? Isso vale para o Irã e vale para os Estados Unidos, como se toda a população daquele país fosse igual àquele governante. A discussão ela existe porque metade da população está incomodada com essa situação toda. Então, sempre vai existir. Agora, só uma coisa que eu queria colocar aqui, eu só desconfio, tá? Eu desconfio que essa liberação... É porque aí, vindo um dia antes, aí dá para fazer, digamos assim, uma revista bem, bem caprichada.
4: Aliás, o Cannavaro passou por uma situação, né?
3: É.
20: Vocês viram isso aí do Cannavaro ontem, no Uzbequistão?
3: Pois é.
20: O cara levantou taça de Copa do Mundo, hein?
3: Então, porque você imagina se o Irã... Imagina a falação que seria se o Irã chegasse no dia do jogo... E os caras fizessem uma revista na seleção iraniana que demorasse 4 horas... Porra, isso ia acabar com... Aí ia acabar mesmo, tipo, com a isonomia da Copa, com a isonomia da Copa.
4: É meio assustador, né? Assim, o cara foi entrevistado por 8 horas. Gente, como assim? 8 horas? Que entrevista, que Cannavaro? Revista?
3: Não, isso foi o árbitro do Iraque.
4: O árbitro somali lá
3: não,
4: também.
3: Não, esse foi... O árbitro somali voltou, ficou fora da
4: ele
3: Copa.
4: Falou que foi entrevistado por 8 horas, Galvão.
3: Tá.
20: 11 horas ele ficou. 11. O árbitro. 8 foi o atacante do Iraque.
4: Perfeito, perfeito, Leandro.
3: Centroavante do Iraque.
4: Fotógrafo também, acho que do Iraque.
3: Esse não entrou, acho. O fotógrafo do Iraque acho que não entrou.
4: Acho que 8...
20: Voltou, foi deportado, sim.
4: 8 horas de entrevista, cara.
2: E assim, isso, quem conhece, né, várias pessoas que já viajaram para os Estados Unidos sabe que, infelizmente, tem gente que ganha na loteria, tem gente que perde, dá alguns azares na vida. Eu conheço muita gente que teve que... Minha sogra, por exemplo, passou por uma situação super vexatória, tendo que ficar numa salinha, não lembro exatamente em qual cidade dos Estados Unidos, e aí você fica incomunicável. Então, não é algo novo. É que quando acontece um evento do porte de uma Copa do Mundo... Você imagina que eles vão relaxar alguns procedimentos, isso. Especialmente porque você também imagina que uma seleção, por exemplo, independentemente de onde ela venha, é uma seleção que não vai causar problemas, né? Você imagina que nenhum terrorista esteja na delegação do Uzbequistão, que está indo pela primeira vez para uma Copa do Mundo. E eu, sinceramente, não me recordo de nenhum problema nesse sentido na Copa de 1994, ou nos Jogos de Atlanta em 96.
4: Quando o Lê estava falando...
2: Tem a Olimpíada vindo por aí em Los Angeles.
4: Verdade. Quando o Lê falou dessa liberação um dia antes da delegação do Irã, eu pensei aqui comigo, né? Pô, libera geral logo, né? Deixa, né, os caras ficarem onde eles quiserem e tudo mais. Mas aí também eu lembrei, Tomás, pensei aqui que, assim, a gente vive uma época, infelizmente, de muito extremismo, né? Por parte de algumas pessoas, né?
2: Isso até na segurança deles, né?
4: Exatamente. É. Existem grupos extremistas, né, independentes aí de governo e tudo mais.
20: Tanto é que...
4: E você tem que pensar na... Fala, Lê, pode falar.
20: Não, só para completar, o discurso aqui é exatamente esse, sobre como essas pessoas serão tratadas aqui em solo americano.
4: Sim.
20: E assim, não são só os jogadores, né? Porque os 8 mil, os 8% dos ingressos, né? Porque quem não sabe, cada federação tem direito a 8% dos ingressos do jogo. Se o estádio cabe 100 mil, eles têm 8 mil ingressos. Esses pro Irã, eles foram cortados, eles não podem ter acesso a isso, até talvez, não estou dizendo que é isso, mas como uma espécie de segurança, porque há um temor muito grande exatamente disso que você está falando. Como que essas, como que essa delegação ela vai ser tratada? Ela vai ter o mesmo tratamento do que Holanda, Brasil e as outras? Eu acho que não, né?
5: Se por acaso uma delegação do Irã sofre um atentado de algum extremista americano, alguém, né, que com certeza, infelizmente, a gente tem de todos os tipos em todos os países hoje, imagina o tamanho da crise diplomática de dois países que estão, né,
3: em
5: conflito, em guerra.
3: E só um detalhe, né, vocês falaram ontem do danado do sorteio, né, o futebol e seus caprichos.
5: Sim.
3: O danado do sorteio colocou o Irã para estrear em Los Angeles, né, estarei nesse jogo, se Deus quiser, se nada acontecer, e Irã e Nova Zelândia, e no dia 15, né, e Los Angeles é a cidade com maior concentração de população iraniana no mundo fora do Irã, né, tem lá a região de Los Angeles que eles chamam de Nova Teherã, né. Então tem um monte de iranianos.
5: E eles vão ficar lá perto, né? Que eles estão do lado de San Diego, ali em Tijuana, né? Duas horinhas e pouco de Los
3: Angeles. Quando o Irã for jogar lá, eu não sei se essas pessoas terão acesso ao estádio. O Leandro acabou de trazer uma informação que é de hoje. Essa informação que os ingressos simplesmente foram cortados para a torcida do Irã. Mas, enfim, as pessoas também podem comprar o ingresso de outras formas. Não precisam comprar o ingresso. Sim. O ingresso.
20: Esses ingressos, Calvão... Esses é o que pertence à Federação Iraniana. Exato. Ele pode fazer o que ela quiser, pode dar para familiar, pode vender.
3: É isso.
20: Esses é o que diz respeito a ele, está bloqueado.
3: Então vai ter torcida do Irã, cara. Em Los Angeles, onde o Irã estreia contra a Nova Zelândia, não vai faltar a torcida do Irã, cara. Porque é justamente onde moram os iranianos nos Estados Unidos, cara. Então é uma... Mas de novo, né? Foi o sorteio. O Irã podia jogar, sei lá, no centro dos Estados Unidos, em Kansas, não vai jogar... Em Los Angeles, doideira. A estreia, que é o mesmo local da estreia dos Estados Unidos.
5: Doideira também.
2: Tudo bem. Um abraço aqui pro Vitor
20: Belfort. Teve um outro fato hoje, viu, Tomás?
2: Pois não.
20: Desculpa, só interromper, Tomás, é que a Argentina joga um amistoso hoje, né? E o Scaloni estava concedendo uma entrevista ontem no Alabama, onde a Argentina está concentrada, e teve um jornalista que foi simplesmente retirado da sala de imprensa sem nenhum tipo de explicação. Não. Eita. Foi por ninguém da Argentina... Foi pela organização do evento, ele fez um vídeo na porta falando, mostrou a credencial e foi tirado e não se sabe o que aconteceu, depois iam falar com ele. Então, assim, tem algumas coisas meio estranhas acontecendo aqui, viu, galera?
2: Muito bem. Você falou da Argentina, Lele, são os últimos amistosos, né? Hoje, Argentina e Islândia, jogo que já aconteceu em Copa do Mundo. Amanhã ainda teremos Portugal e Nigéria, e Inglaterra e Costa Rica. E aí, na quinta-feira, começa a Copa do Mundo. Pelo menos aqui no meu aplicativo não aparece mais nenhum amistoso, ninguém se preparando, alguma seleção que eventualmente poderia estrear na semana que vem, mas todas as atenções já estarão voltadas para a Copa do Mundo. Você vai curtir a abertura da Copa aqui a partir das 16h, a bola rola para México e África do Sul também na quinta-feira. Teremos pelo mesmo grupo A, às 23h, horário de Brasília, Coreia do Sul e República Tcheca. Eu tinha citado aqui, eu ia citar o Vitor, que mandou um Vai Corinthians. Felipe Santos está dizendo que o Pelé parou de jogar e ainda falavam dele, o Pelé morreu e ainda falam dele, vão se passar anos, vão falar dele, não tem jeito, foi eternizado. CR7 e Messi podem ter tudo, mas nunca vão parar uma guerra. E aí já teve gente aqui embaixo que falou que essa história é fake news, a história do Pelé ter parado uma guerra. Há quem defenda que realmente o conflito foi parado, há quem defenda que o Pelé e o Santos jogaram numa região mais distante, de onde acontecia a guerra, se eu não me engano, na Etiópia. Mas vamos lá, Lelê, mais destaques aí dos Estados Unidos. Qual a cidade que você falou que você está aí em New Jersey, Lelê?
20: É Basket Ride. É bem próximo aqui da grande Nova Jersey. E só para falar mais sobre o Marrocos, Tomás, é o seguinte. Aquele assunto que a gente estava tratando ontem, né, de jogadores machucados e que devem continuar na Copa, o ex-Azuli, eu acho que entra nesse esquema. Duas a quatro semanas a lesão de joelho dele, perderá praticamente toda a primeira fase da Copa do Mundo, mas vai continuar. Não vai ser cortado, né? Então vai ser um problema, né, para o Mohamed Awab, né, o técnico que assumiu aí há 3 meses antes de começar a Copa, campeão sub-20, né, do Mundial, sub-20 com a seleção de Marrocos, mais ou menos o que fez a Espanha, né, com o Luis de la Fuente, campeão olímpico, alçado ao time principal. O Brasil tentou com o Ramon Menezes, mas não deu muito certo. Então, assim, o Mazouri, lateral, também está fora. O Izalzouri está fora, também atacante pela esquerda. O setor esquerdo do Marrocos, reservaço aí para enfrentar o Brasil. De repente, pode ser um caminho, se bem que o Brasil vai ter ou o Ibanez ou o Danilo na lateral direita, né? Não vai ser muito, né, um lateral de ofício mesmo. Então, acho que as estratégias serão pensadas, mas o Marrocos vai estar com o time prejudicado no seu lado esquerdo, viu, Tomás?
2: É isso. É, nada contra o Danilo, o Ibanez, mas evidentemente já destacamos aqui várias razões, né, Dentinho, que fazem a gente entender que não é o cenário ideal na lateral direita do futebol brasileiro, da seleção brasileira. O Brasil que teve Djalma Santos, De Sordi, Carlos Alberto Torres, depois Nelinho, Leandro, Jorginho, Cafu, o próprio Daniel Alves, Maicon, fez uma Copa linda em 2010.
7: Roberto Carlos.
2: O Roberto Carlos pela esquerda, mas claro, pela esquerda então, os laterais são formidáveis. O Lelê virou humorista agora, mas o Helder era um bom jogador. Mas
20: campeão paulista em 2008, pô. Campeão paulista em 2008, pô.
2: Bom aquele time, hein? Bom aquele time.
7: Valdívia.
2: Kleber Gladiador, Valdívia.
20: Oh. Alex
2: Leandro
20: Mineiro.
2: Buchecha.
7: Alex Mineiro.
2: Alex Mineiro, que veio do Atlético Paranaense. Mas e aí,
3: Dentinho? Marcos, Helder Granja, Gustavo, Henrique e Leandro Buchecha. Lembra? Aí no meio-campo era Pierre, Léo Lima. Diego Lima Souza,
2: jogou muito esse campeonato.
3: Diego Souza e Valdívia, na frente Kleber Gladiador e Alex Mineiro.
7: E treinador depois, Luxemburgo?
20: Tem que contar a história dos zagueiros, tá? Né?
7: Faltou um dos craques do time.
20: O Henrique, o Gustavo, o Guilherme Lage deve saber da história também. Parece que teve coisa errada lá, um com o outro.
7: O que teve, Lelê?
2: Agora conta.
7: Agora conta.
20: Acho que teve alguma história aí, não é? De que pegou, não sei se ficou com a mulher do outro, pai, e nosso filho, falava que era pai, era o pai, o outro era o pai. É uma rola danada isso aí, mas deixa pra lá isso aí.
7: Tinha uma outra arma secreta desse time.
2: Quem que era?
7: Bem utilizado nesse campeonato, gás de pimenta.
20: Deixa pra lá.
7: Tô brincando.
2: Teve gol de mão na semifinal também.
7: Teve gol de mão.
3: É brincadeira, né?
7: Teve gol de mão.
3: É brincadeira. Teve gol de mão validado, né, no jogo anterior.
7: Tem um fato, Galvão.
3: É inacreditável. Calmo,
7: estamos citando fatos.
2: De repente, um choque rei aqui, Dentinho. Não é muito a tua praia o choque rei, mas você jogou muito contra os dois.
7: Mas semana passada eu já arrumei confusão com o meu amigo.
2: Com o Galvão?
7: Galvão.
2: Mas quem não arruma confusão?
7: Muita confusão. A torcida do Palmeiras tá pegando no meu pé no Instagram.
3: Até
7: lá.
3: Agora?
7: Até agora. Eu nunca fui tão xingado na minha vida assim.
2: Mesmo,
7: antigamente, a torcida do Corinthians, pelo menos, me defendia, né?
2: Claro.
7: Hoje em dia é só xingo.
0: Aliás, Tomás, eu lembrei uma muito boa com o Dentinho ontem, cara. Eu ia falar durante o programa e depois do programa eu lembrei e ele me confirmou que eu imaginava que ele não lembrava.
7: Essa deu lembra.
0: 2011, eu tô tentando embarcar pra Montevidéu, final Peñarol e Santos.
7: Sim.
0: Cara, já tava mais de um dia no aeroporto esperando lá. Torcida do Santos não conseguia. Tinha um vulcão do Chile que ficou ativo e impediu os voos pro Uruguai de acontecerem. E aí a torcida do Santos, puta da vida, o aeroporto um caos, todo mundo lá mais de 24 horas. De repente eu olho pro lado, Dentinho perdido com a esposa e os filhos, cara.
7: Tá voltando pra Ucrânia. Imagine a isca que eu caí.
0: No meio da torcida jovem.
7: Fala aí, Dentinho. Esse dia foi muito engraçado. Quando eu fui entrando no aeroporto, vi torcida do Santos. Eu falei, agora eu apanho. Eu falei pra minha esposa, com meus filhos, falei, vai andando, vai indo, entrando, qualquer coisa.
2: Eu
7: me viro
2: sozinho.
7: Por aqui, ó, apanho sozinho. Nossa, tomei tanto xingo aquele dia, não tomei?
0: A galera.
7: Aí depois, vai pescar, vai fazer pescaria quando faz gol, quantos anos. Mas faz parte. Depois deu tudo bem, o pessoal, a segurança do aeroporto me ajudou ali, eu consegui embarcar tranquilo pra Ucrânia.
3: Que momento, né?
0: Uma torcida há mais de 24 horas tentando embarcar pra uma final de Libertadores. Aparece um
7: jogador do Corinthians. Um jogador do Corinthians.
2: Muito bem, Leandro Boldakian, fã número um do Valdívia. Só o Galvão gostava mais do Valdívia do que você, Lelê.
3: Ah,
2: mas...
3: tá.
2: Valdívia fazia isso.
20: Ó, pra vocês aqui, ó.
2: Isso aí é resquício. Exatamente. De fã, hein?
20: Bom, é isso aí.
3: O que foi? Qual foi?
2: É. Comemoração do Valdívia, fazia o chorinho pra torcida adversária.
3: O gesto.
20: Fazia assim, ó. E aí depois o. Ai, sentiu a lesão. Mas enfim, É isso aí, amanhã a gente vai trazer mais detalhes, né, antevéspera, aliás, ainda não antevéspera da estreia do Brasil, mas véspera da estreia da Copa do Mundo, a gente segue por aqui atualizando tudo, e só pra destacar, tá gente, 180 mil ingressos ainda estão travados sem comercialização em jogos da primeira fase. Algo também totalmente esperado, né? Muitos jogos que não causam tanto interesse. Então daqui a pouco vai ter o gerente enlouquecer, sai jogando ingresso para cima, compra um, leva oito, porque de fato tem muito ingresso encalhado ainda por alto preço, né? Valor muito alto. E aí eles estão, por exemplo, Marrocos, eu tenho muito marroquino aqui. Quem vem de Marrocos, pega a passagem e chega aqui, cinquentão o ingresso. Só que se você é daqui, é 500 pau. Aí, porra, é mais fácil você pegar e viajar pra lá, depois vir pra cá pra comprar ingresso mais barato. Então, deve ter muito marroquino, viu, Tomás? Até mais que brasileiro. A expectativa é que tem até mais marroquino lá no jogo do que no brasileiro.
2: Perfeitamente. Leandro Boldakian, direto do estado de New Jersey, trazendo mais informações, mais detalhes dessa
20: Copa. Só uma dúvida. Vocês que sabem tudo de tudo, vocês sabem se jacaré se dá bem com cobra? Não, né? Melhor não evitar, né?
2: É uma briga de gigantes, hein? Depende da cobra. Tá querendo
3: com cobra,
2: é
3: porque... Né? O que você tá procurando aí?
20: Não,
3: de...
20: não, nada a
2: se
20: ver,
2: porque eu tava curi, lendo hoje cuidado, uma viu? Matéria.
20: Uau. então, porque eu tava vendo a matéria, vocês viram que a Suíça, ela tá do lado, ela tá em San Diego, né? Que é o lugar que tem mais cobras do mundo.
2: Nossa,
20: não mais sabia, de não sei quantas mil espécies, e eles têm um aviso, eles estão com um aviso claro no hotel de onde você não pode ir, de onde você pode, por conta das mais variadas cobras que tem lá, no, lá no, na Califórnia. Então, só pra de repente, se eu cair por lá, pra eu não me machucar, entendeu? Perfeito. Mas tudo bem, só pra saber, se vocês sabiam.

0: está bem disputada, qual história de Copa do Mundo seria mais impactante? Qual você acha que está ganhando, Dentinho?
1: Eu acho que o do Cristiano Ronaldo.
0: E você, Galvão, qual você acha que está ganhando?
2: Cristiano Ronaldo.
0: Guilherme Lage?
3: Acho que a galera está empolgada com o Neymar.
0: Por 2 pontos percentuais, o Hexa com a redenção de Neymar está... Ih, agora diminuiu. 1 ponto agora só. Estava 42-40, agora está 42-41. 42% dos nossos ouvintes e telespectadores acham que a história mais impactante seria o Hexa com a redenção do Neymar. 41% CR7, o primeiro título de Portugal. Apenas 11% Messi bicampeão com a Argentina. E outra história qualquer, 6% dos nossos ouvintes e telespectadores. E o Ederson Silva está dizendo que a fauna americana é rica e muito mais perigosa que a nossa, segundo o Richard Rasmussen, é isso? Aquele rapaz do YouTube que grava os vídeos. Enfim, segundo ele, a fauna americana é mais perigosa do que a nossa. Vocês acham que o Ronaldo não ser campeão do mundo deixa realmente abaixo... Treinador Wesley Rodrigues perguntando. Ah, fica marcado, né, Dentinho? Não ter o título mundial.
1: Ainda mais no nível dele, né, do Cristiano Ronaldo, exatamente. Que é um nível absurdo. Acho que é sonho dele, como é a última, ele quer ganhar essa Copa do Mundo de qualquer jeito. Mas é muito difícil. Mas a seleção de Portugal é uma excelente seleção, tem grandes jogadores. Mas eu acho que ainda a França está na frente.
4: Uma coisa que eu lembrei outro dia, Tomás, não sei se vocês concordam, também estava no Papo 1, o Cristiano... Curiosamente, o Cristiano já vai para a 5ª Copa do Mundo.
0: Sexta. Ele, o Messi e o Ochoa, sexta Copa.
4: A gente até perde as contas, né? Curiosamente, o Cristiano Ronaldo, ele não tem grandes jogos em Copas do Mundo, né?
0: Assim, ele não tem gol em mata-mata.
4: É.
0: Ele tem um grande jogo contra a Espanha, né? Que ele faz um hat-trick.
3: No segundo dia de Copa.
0: Em 18? 18.
4: 18 na Copa da Rússia, é verdade. Ele fez esse grande jogo. Mas não tem um gol em mata-mata. É uma coisa assim... Curiosa, para quem vai para a 6ª Copa do Mundo e para o nível de jogador né?
3: Tem coisas muito loucas, né? Viralizou, o Léo Bertozzi levantou na semana passada, que a Argentina não vence desde 90 uma seleção de alto escalão, cara. Nos 90 minutos. Nos 90 minutos. E aí você vai olhar o Messi. O Messi nunca venceu uma seleção de alto escalão nos 90 minutos. Eu fiz essa pesquisa do Cristiano também. Eles ganharam da Holanda. Com o Cristiano em campo, acho que na primeira Copa dele.
0: É 2006, na prorrogação, se eu não me engano. Jogo que teve 200 expulsões.
3: Então não foi nos 90 minutos. Acho que teve um jogo contra a Holanda na primeira fase, Tomás, se eu não estiver enganado. Não sei se... enfim, tem uma vitória, se não estiver enganado, sobre a Holanda e tem mais alguma outra seleção que Portugal já bateu com o Cristiano
0: empatou
3: em campo.
0: Empatou com o Brasil na África.
3: Com o Brasil na África. Empate tem bastante, mas vitórias são 2. E o Messi não ganhou nenhuma nos 90 minutos contra uma gigante.
0: Pois é. Neymar também não ganhou, né?
3: Em Copa?
0: Ganhou da Croácia em 2014.
3: A Espanha foi na Confederação.
0: O Brasil não ganha de uma seleção forte também desde 2002, né? Se eu não estiver enganado. Seleção europeia de primeiro escalão. Tira só a Croácia que a gente ganhou em 2006 e 2014.
3: Eu nem consideraria a Croácia. Fora as campeãs, acho que eu coloco a Holanda.
0: Não tô dizendo. Tem a Croácia como uma seleção importante, mas de primeiro escalão, desde 2002, o Brasil não ganha de ninguém também.
3: Verdade.
0: Será que eu tô esquecendo de alguém? Acho que não, né?
3: Vamos à Alemanha em 2002.
0: Muito bem. Ó, Fuste 5194, Dentinho na Ucrânia foi rei. Brocou até o Real Madrid. É o melhor comentarista. Esse cara é lenda.
1: Tô aprendendo com vocês.
0: Ô, louco. Esse aqui é fã número 1 do nosso Dentinho. E eu sou fã número 1 do Caravina.
1: Não sou. Ele tá muita confusão aí, o cara.
0: Vocês divergem em vários pontos, né, Dentinho? Olha só, Caravina, mudamos pela 5ª vez em 10 anos ou pela 4ª vez? Vai, é o 5º nome, a 4ª mudança, é o 5º nome em 10 anos para comandar a Comissão de Arbitragem do Brasil. Que história é essa, Caravina? Boa noite.
5: Boa noite, Tomás. Boa noite, Dentinho, já tá me cornetando aí. Boa noite, Galvão. Boa noite, Guilherme. Tranquilo? Boa noite, que tá nos ouvindo também. Então, a gente foi pego de surpresa com a notícia, mas eu já tô sabendo desde o jogo do Palmeiras e Chapecoense que ia ter mudança, só não sabia o nome. Então, desde domingo retrasado, já estão buscando esse novo nome. Hoje fecharam com o Sandro Meirahit e resolveram divulgar. Cara, se mudar só o Sandro Meirahit, eu não vejo muitas esperanças pra gente ter uma melhora na arbitragem, não. Se mudar só o saída do Sintra pra vir o Sandro Meirahit, não vejo, não. A gente tem que fazer uma limpeza ali dentro, tem que tirar Péricles Bassol, Alício Pena Júnior, Regildeno Holanda. Temos uns nomes ali que é complicado.
0: O Bassol vai,

0: continuar no VAR, é isso? Continua comandando o VAR, pelo que eu entendi.
1: É, até agora a gente não tem notícias de quem fica e quem sai. O Van Gassi, que era o vice-presidente, me falaram que ele estava no RH hoje à tarde, mas a gente não sabe se é verdade ou não.
0: É, só abrir um parênteses aqui, Júnior Bezerra está dizendo que a gente esqueceu do Brasil na Copa das Confederações. O Júnior Bezerra, estamos falando de Copa do Mundo. Desde 2002 o Brasil não ganha de uma seleção de primeiro escalão em Copa do Mundo. Teve amistoso contra a Inglaterra, que a gente ganhou outro dia. A gente está falando de Copa do Mundo. Ele está citando aqui a vitória contra a Espanha.
2: Deixa eu fazer uma pergunta para o
0: Caravina,
2: meu amigo Caravina. Não, porque o Sandro Meirahit, eu juro para você que eu posso estar com uma memória equivocada, mas ele sai de comentarista, né, de arbitragem durante um tempo. Não foi para trabalhar na comissão de arbitragem? Eu tô confundindo, o Caravina?
1: Não, ele saiu de comentarista, ficou acho que uns 6 meses desempregado e ele foi contratado para ser chefe da comissão da MLS. Ele tá trabalhando nos Estados Unidos. Então aí, quando o Sintra entra agora o ano passado, em fevereiro, ele entra dentro da comissão, que eram os especialistas lá, que era ele, Pitana e o Rizzoli da Itália, que eram os especialistas que só faziam uma reunião semanal. Aí, quando troca o mandato Edinaldo para o Samir Chaudi, aí a gente tem o fim dessa comissão e aí o Sandro Meirahit não despede da CBF e volta agora.
2: Ah, então é isso. Então minha memória não estava tão equivocada assim. Ele chegou a trabalhar, né, meio como um consultor, uma pessoa assim que não tinha o poder, né, de decisão nas mãos, mas ele chegou a trabalhar na comissão de arbitragem da CBF. Não, não é uma pessoa que está tendo essa experiência pela primeira vez de estar dentro da comissão de arbitragem da CBF.
1: Perfeito. Eu gosto da escolha do Sandro, porque o Sandro foi procurar entender como funciona uma comissão. Obviamente que a MLS não se compara às demandas que a gente vai ter aqui. É toda a política que envolve estar dentro da comissão. Você tem que agradar várias federações, não é fácil. Mas eu acho que o Sandro se preparou. A MLS tem várias ideias legais em relação à arbitragem. Talvez ele consiga trazer algumas coisas pra gente aqui. Eu acho que é o mais preparado. O Sintra não tinha bagagem nenhuma e queria inventar muita coisa, acabou delegando demais e ficando com pouco poder. E ficar com pouco poder em um ambiente político não é uma boa escolha.
2: Dizem também, né, já para a gente completar esse assunto, dizem também que o Wilson Luiz Seneme era outro que era muito centralizador, né, que foi antes do Rodrigo Martins Sintra, que era muito centralizador, mas viu que o Caravina acabou de explicar, né, Tomás, como é a política no futebol brasileiro. O Wilson Luiz Seneme, na Comebol, ele fez um trabalho super elogiado. Para muita gente foi quem mudou a cara da arbitragem sul-americana no período em que ele esteve lá. Aí ele veio para o Brasil, né, que evidentemente que tentou trabalhar da mesma forma no futebol brasileiro e tomou um monte de cacetada por ser uma pessoa centralizadora, que era uma pessoa que intimidava os árbitros, que era uma pessoa que não tratava assim de uma forma adequada. Foi isso que nós ouvimos, né? Muitas críticas nesse sentido. E acabou
1: saindo.
2: Ele
1: era chamado de ditador Seneme.
2: Chamado de ditador Seneme. E acabou saindo da comissão de arbitragem da CBF. O mesmo, então veja como é diferente, né? O mesmo árbitro que foi tão elogiado na Comebol, ou o mesmo chefe de arbitragem que foi tão elogiado, não conseguiu trabalhar no futebol brasileiro. O Sandro Meirahit, ele sai de um ambiente nos Estados Unidos, de uma liga completamente diferente, para trabalhar na CBF. Aí vamos ver, né?
3: Eu queria emendar uma pergunta pro Caravina também, Tomás. O Caravina, é a impressão que eu tinha, tá? Até isso pré-Samir Chaudi, no comando da CBF, porque a gente realmente vê um esforço dele de mudar algumas coisas. Eu tinha uma impressão, Caravina, que esse papel do comandante de arbitragem para a CBF é igual a gente vê muito time grande aqui no Brasil faz com treinador. Põe um nome conhecido lá para ter um escudo e o cara tomar porrada e não o comando. E não sei, com o Samir Chaudi eu vejo alguns esforços no sentido de, não sei, mudar algumas coisinhas. Essa minha impressão tá longe da realidade, tá perto? O que você acha? O Samir Chaudi tem realmente feito alguns esforços para mudar a nossa realidade aqui?
1: O Samir Schaud, que é o atual presidente da, da CBF, ele fez mudanças muito legais. Ele trouxe o impedimento semiautomático, que a gente vai ver a partir, trouxe, né, entre aspas. Mas a gente vai ter, como que era, questão da profissionalização da arbitragem. Sim. A gente teve uma melhora de conteúdo para arbitragem. A arbitragem hoje senta e faz uma devolutiva entre todos os árbitros. Isso não acontecia. A devolutiva era individual, então os árbitros não sabiam o que era passado para outros árbitros em relação a decisões em campo. Hoje tem aproximamento de decisões em relação a critérios, por mais que a gente não vê muito no campo, mas tem sim, trouxe várias coisas, várias ideias legais. Em relação a ser um cargo mais de para aparecer, não, é um cargo que trabalha muito. O Wilson Senemi sai, um dos motivos dele sair é porque ele teve crise de pânico, ele teve crise de ansiedade, teve várias coisas seríssimas, porque é um cargo que exige muito e ele era muito centralizador, acabou passando por essas coisas. O Sintra não era dessa comissão, né? Não era do Samir Schaud. Ele era uma escolha do Edinaldo, foi a última escolha do Edinaldo. E agora, acho que uns 2 meses atrás, o Neto Góes, que é presidente da Federação do Amapá, ele foi colocado como chefe do Sintra. Ele é o elo entre o Samir Schaud e o Rodrigo Sintra. Em teoria, a presidência da comissão, ele trabalharia só com os árbitros e a questão de política seria feita pelo Neto Góes. Então, ele já tinha perdido muita força em relação a isso. A ideia de trazer o Sandro é para ele cuidar apenas da arbitragem, fazer com os árbitros melhores, trazer mais paz para os árbitros. O Sintra trouxe essa paz para os árbitros, mas ele não teve comando. Faltou o que sobrou para o CNM, ele não teve.
3: Tem previsão do VAR 3D, o Caravina?
1: A gente está ouvindo que vai ser a partir da 20ª rodada, assim que voltarmos da Copa, 19ª rodada, primeiro final de semana, e aí no outra rodada vai ter. Eu duvido.
0: Antes de fazer uma pergunta para o Caravina, quero ouvir você, Dentinho, eu vou perguntar sobre o maior árbitro de todos os tempos, se existe aí uma unanimidade. Quem foi o melhor árbitro que trabalhou em jogo seu, Dentinho, na sua avaliação? Você gostava, você não se preocupava quando o cara ia apitar?
4: Rapaz, assim é difícil lembrar. Eu peguei um espanhol, eu não sei, ele aposentou faz pouco tempo, Caravina. Aposentou pouco tempo, muito bom árbitro na Champions League, muito educado, muito gente boa dentro de campo, trata todos os jogadores iguais.
1: Matheus Larrosa?
4: Eu não sei, lembro
1: carequinha. O nome
4: dele. Isso, é um careca. Ele é muito bom árbitro, então esse daí ficou marcado assim por ser educado com os jogadores, todos os jogadores respeitar ele dentro de campo, então eu fico com ele.
0: Existe o Pelé da arbitragem no meio dos árbitros, Caravina? Alguém
1: acho que existe. Hoje o nosso Pelé da arbitragem ele já foi capa de videogame. De joguinho de videogame. Perli de Colina.
4: Colina
1: é um Evolution Soccer. Ele é o representante mor da arbitragem. Ele é o chefe de todas as arbitragens do mundo. Ele é dentro da FIFA, ele é o presidente da comissão da FIFA de arbitragem. Ele que passa todas as instruções, ele que passou essa questão de regras novas para os árbitros da Copa do Mundo. Então, se alguém tiver que criticar alguém, vai ser o melhor árbitro da história.
2: É o nível de respeito que o Pierluigi Colina tem no mundo todo, acho que nenhum árbitro nunca chegou nem perto de atingir.
0: No primeiro derby que ele apitasse, o Galvão já ia cornetar o cara.
3: Eu não me lembro de um chilique dele em campo.
0: Apitou pra poder continuar apitando.
2: Não, eu respeito, Tomás. Quando tem árbitros assim, desse tamanho, que conseguiram tudo aquilo que eles conseguiram, eu respeito.
3: Ô, Tomás, eu tenho um exemplo muito vivo disso, rapidinho, que eu sei que a gente tá no final do programa. Teve Brasil e Uruguai uma vez na Inglaterra. E foi na época que o Neymar e o Cavani estavam se pegando lá no Paris Saint-Germain. Cara, era um árbitro da Inglaterra. Começou a ter um pouquinho de discussão por um lado, formou uma rodinha lá, ele ficou no meio, rodinha dos dois times. A cara de perdido do árbitro, cara, uma cara assim que eu poucas vezes vi um árbitro tão perdido. É um cara que apitava regularmente Premier League. E por isso que eu tenho na cabeça que o comportamento dos jogadores, e na Copa a gente vê isso, muda muito, claro, a arbitragem. E aqui no Brasil a gente tem a impressão de ter uma das piores arbitragens do mundo, porque é um dos piores comportamentos de jogadores do mundo.
0: Muito bem. Não há tempo para mais nada. Um abraço, Elias Paraguaio, tá em Guarulhos ouvindo. A gente tá bravo que eu não li a mensagem dele. Não dá tempo de ler todas, mas obrigado, Elias. Tamo junto. Caravina, abração para você.
1: Abraço, gente.
0: Dentinho, te vejo amanhã aqui?
4: Sim. Então, aproveitar rapidinho, mandar um beijo pra minha esposa. Hoje estamos completando 14 anos de casado, dessa história linda. Rafaela, Sophie, Bruno, Lucas, papai ama vocês também. Tamo junto, um beijo, amor.
0: 14 anos. Hoje vai ter festinha, hein, André Galvão?
4: Hoje tem.
0: E na casa do Galvão também, porque vai ser a festinha de despedida. O Galvão tá embarcando amanhã.
2: É verdade.
0: Que o Guilherme Lage faz uma cara como se eu estivesse falando uma grande besteira.
3: É que você entra na intimidade.
0: Eu falei uma grande besteira.
3: Você entra na intimidade das famílias.
0: E qual a novidade disso? É. Tchau, Gui, um abraço.
3: Não, e o Galvão, é verdade.
2: Tem que ter, ué.
3: Chegar com a escova balançando. Tchau.
2: Tem que ter a despedida da minha família.
0: Aproveite, Galvão. Valeu, gente. Valeu, até gente. Amanhã, 6 da tarde. Papo de
2: estarei na programação da TMC regularmente.
0: Boa.
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1: É, quem escuta sabe, neste exato momento, 8 horas mais 1 minuto. Seja muito bem-vindo, muito bem-vinda. Começa agora mais uma edição do nosso Expresso TMC. Hoje é terça-feira, dia 9 de junho. Agora são 8 horas mais 1 minuto. Meu nome é Alex Marília, seguimos juntos aqui até as 9 horas da noite com os principais destaques desta terça-feira. Também não se esqueça que você pode acompanhar a nossa transmissão no YouTube. Já anota aí, é o youtube.com/@TMCNewsBR, no Instagram e no TikTok também é @TMCNewsBR, e para você que é fã de esporte, já segue aí no @TMCEsporte, inclusive contagem regressiva para a Copa do Mundo, para você que sintoniza aí no seu dial também em São Paulo e Brasília, é o 100.1 FM, Rio de Janeiro 101.3, Curitiba 100.3, BH 88.7 e também em Recife no 92.7. Então embarque no Expresso nessa próxima hora e vamos para os destaques desta terça-feira. 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

0: É, vem você também se informar no nosso Giro TMC, porque o senador Flávio Bolsonaro aparece à frente do presidente Lula em cenário de segundo turno para as eleições de 2026. A vantagem é de 5,6 pontos percentuais, segundo pesquisa do Instituto GERP, né, a sigla ali GERP. Divulgada nesta terça-feira, Flávio soma 44,7% contra 39,1% de Lula. O levantamento ouviu 2 mil eleitores entre os dias 2 e 5 de junho. A pergunta feita aos participantes foi, né, se as eleições fossem hoje e os candidatos fossem estes, em qual você votaria? A margem de erro da pesquisa é de 2,58 pontos percentuais, com nível de confiança de 95,55%. Agora 8 horas mais 3 minutos e os 5 magistrados que integram o comitê executivo do grupo de trabalho criado por Edson Fachin para estudar a remuneração no Poder Judiciário receberam ao longo de 2025 vencimentos brutos que ultrapassaram o teto constitucional, fixado em R$ 46.300 mensais, de acordo com o jornal O Estado de São Paulo. Juntos, os 5 acumularam mais de R$ 8 milhões no período, segundo dados do painel de remuneração dos magistrados do Conselho Nacional de Justiça, né? O grupo foi formalizado por portaria publicada por Fachin, presidente do Supremo Tribunal Federal, e o Conselho Nacional de Justiça, no dia 5 de março deste ano, né? O prazo para a conclusão dos trabalhos é de 6 meses. A missão do colegiado é justamente propor mudanças nas regras salariais da magistratura, né? O mesmo sistema que beneficiou seus próprios integrantes com pagamentos acima do limite legal. E a quinta turma do Superior Tribunal de Justiça rejeitou nesta terça-feira o pedido de liberdade provisória da influenciadora Deolane Bezerra e manteve sua prisão preventiva. Mais um capítulo, então, dessa história. O colegiado também recomendou que os tribunais de primeira instância acelerem a tramitação do caso. Deolane está detida na penitenciária feminina de Tupi Paulista desde o dia 21 de maio, né? Lembrando do caso, a prisão foi decretada no âmbito de uma investigação conduzida pela Polícia Civil pelo Ministério Público de São Paulo sobre um suposto esquema de lavagem de dinheiro ligado ao PCC. Segundo as autoridades responsáveis pelo caso, Deolane teria conferido aparência de legalidade a recursos de origem ilícita atribuídos, então, ao PCC, né? A projeção pública da influenciadora e suas atividades empresariais teriam sido usadas para encobrir a procedência criminosa dos valores. As investigações também apontam que ela mantinha vínculos pessoais e negociações com o suposto gestor fantasma de uma transportadora em Presidente Venceslau, ali no interior de São Paulo. A identidade completa desse indivíduo não foi revelada pelas autoridades. E vamos agora para o noticiário internacional, porque o Irã abateu um helicóptero Apache do Exército dos Estados Unidos que patrulhava o Estreito de Hormuz na noite dessa segunda-feira. A aeronave caiu na costa de Omã. Os dois pilotos foram resgatados por um drone marítimo americano e estão ilesos. O presidente americano, Donald Trump, foi informado sobre o incidente pelas Forças Armadas dos Estados Unidos na terça-feira. Em seguida, ele publicou uma declaração na plataforma Truth Social. Ele escreveu, abre aspas, "Acabei de ser informado por nossas Forças Armadas que, na noite passada, os iranianos abateram um de nossos sofisticados helicópteros Apache enquanto patrulhava o Estreito de Hormuz. Havia dois pilotos envolvidos, ambos estão seguros e ilesos", fecha aspas. Então, a fala ali publicada na rede social pelo presidente Donald Trump. O presidente americano também sinalizou que o episódio não ficará sem resposta e afirmou, abre aspas, "mesmo assim, os Estados Unidos devem necessariamente responder a este ataque", fecha aspas. 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
0: Vamos nos encaminhando aí pro finalzinho da nossa terça-feira. E Como sempre, trazemos aqui no Expresso TMC a previsão do tempo para o dia seguinte, ou seja, para quarta-feira. Assim você consegue se planejar se vai fazer calor, frio ou até mesmo se vai chover. Então vem comigo que eu te explico região por região. Começando pela região sul, a lua aí para o Curitibano, porque chove o dia todo. Então o guarda-chuva segue sendo indispensável nesta quarta-feira em Curitiba. A mínima vai ser de 11 graus e a máxima de 16. Vamos agora para o sudeste, começando por São Paulo. Então, na quarta-feira, o dia começa com sol e temos pancadas de chuva previstas no período da tarde. Fica o alerta, então, para o paulistano. A mínima vai ser de 14 graus e a máxima de 22. E agora o alô é para o carioca, porque no Rio de Janeiro, a quarta-feira é de sol com nuvens. E temos também pancadas de chuva no período da noite. A mínima vai ser de 15 graus e a máxima de 27. E ainda no sudeste, vamos agora para Belo Horizonte. Na quarta-feira, o dia é de sol entre nuvens. Não tem previsão de chuva, viu? A mínima vai ser de 13 graus e a máxima de 27. Agora vamos para o centro-oeste. Em Brasília, o tempo fica igual BH. Igualzinho, então, Belo Horizonte. Então, ou seja, dia de sol entre nuvens e não tem previsão de chuva também. Mínima vai ser de 14 graus e a máxima de 27. Fechando com chave de ouro a nossa previsão do tempo, vamos agora para o Nordeste. Em Recife, o sol aparece entre nuvens e chove rapidamente durante o dia e também à noite. Portanto, previsão do tempo aí em Recife na quarta-feira. A mínima vai ser de 23 graus e a máxima de 28. Agora 8 horas mais 9 minutos.
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0: E agora a gente movimenta a nossa reportagem em Brasília, porque a defesa de Daniel Forcaro prepara um novo documento para tentar destravar as negociações de um acordo de delação premiada. O material será analisado pela Polícia Federal e pela Procuradoria-Geral da República. E quem traz os detalhes deste novo capítulo envolvendo a situação envolvendo, né, Daniel Forcaro e também essa delação premiada, diretamente de Brasília, é o Murilo Hernandes, que está ao vivo aqui com a gente. Boa noite, Murilo.
3: Oi, Alexia, boa noite para você, boa noite para quem está nos acompanhando aqui pela TMC. Isso mesmo, viu? Nesse documento que vai ser apresentado para que possa ocorrer a delação premiada do banqueiro Daniel Forcaro, controlador do Banco Master, né? Essa movimentação elas ocorrem após a avaliação do conteúdo feito pela Polícia Federal, que avaliou que os outros documentos encaminhados pela defesa de Forcaro, eles não apresentavam nenhum fato inédito para justificar essa colaboração, né? Bom, a expectativa é que esse documento apresente informações adicionais e elementos considerados relevantes para o avanço dessas investigações, né? Forcaro era investigado no contexto da Operação Compliance Zero, né? O caso envolvendo o Banco Master, que apura suspeitas de fraudes bilionárias dentro desse caso. Entre os crimes investigados estão possíveis práticas de lavagem de dinheiro, corrupção e obstrução das investigações. Esse material ele vai ser analisado ainda pela Polícia Federal e pela Procuradoria-Geral da República para buscar ver se de fato tem essas informações inéditas que a polícia ela quer para que ocorra então essa delação premiada, que é quando o investigado ele apresenta novas informações para poder estar fazendo essa questão para poder ter essa liberdade, né? Caso essa delação ela avance, essa negociação ela avance e seja homologada pela justiça, Forcaro poderá ter acesso aos benefícios previstos em lei. A gente segue acompanhando aqui para o Brasil e traz novos desdobramentos para quem nos acompanha pela TMC. Alexia, volto com você.
0: Obrigada, Murilo. A gente aguarda, então, os desdobramentos dessa história, né? Tendo em vista, então, que Daniel Forcaro incluiu informações, inclusive, sobre o financiamento de Dark Horse, filme sobre a vida do ex-presidente Jair Bolsonaro, e sobre a relação com o senador Ciro Nogueira. A gente aguarda, então, a PF avaliando essa delação premiada. Agora, 8 horas mais 12 minutos. Olha só, nos últimos dias, Globo e Cazé TV entraram em uma discussão curiosa, viu? Quem tem menos delay? Quem que você acha que tem menos delay? Conta pra gente. Quem mostra o gol primeiro, quem chega antes, e essa disputa acabou lembrando uma verdade que o tempo nunca conseguiu mudar, viu? Existe uma mídia que não precisou se adaptar pra ser rápida, porque ela nasceu rápida, basicamente. E eu tô falando de... do rádio, né? No rádio. Então, enquanto as plataformas disputam segundos, o rádio continua fazendo o que sempre fez, entregando a emoção no instante em que ela acontece. Talvez por isso, mesmo em tempos de streaming, né? Tanta gente ainda escolha ouvir a narração e sentir o jogo junto com quem está contando a história. E aqui na TMC é assim, a tecnologia muda, as plataformas também mudam, mas duas coisas continuam imbatíveis, a velocidade e a paixão aqui na TMC. E nesta Copa do Mundo de 2026, seremos os primeiros a contar e você o primeiro a se emocionar. 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
0: E vamos agora para São Paulo, porque aconteceu nesta terça-feira um encontro para discutir as perspectivas econômicas nas relações comerciais entre os Estados Unidos e o Brasil. O repórter Ricardo Sparvoli acompanhou tudo de pertinho e conta pra gente.
4: O evento contou com as presenças de grandes autoridades do setor, como o ex-ministro da Fazenda, Henrique Meirelles. Durante a sua fala, ele comentou que, apesar do Pix ser, de certa forma, uma concorrência desleal às empresas de pagamento americanas, as relações comerciais entre Brasil e Estados Unidos são sólidas e tendem a melhorar.
5: O importante, mensagem final, é que a relação econômica comercial Brasil-Estados Unidos é histórica, é sólida. Grande número de empresas americanas com operações no Brasil, com interesse muito grande nesse relacionamento, além, evidentemente, das empresas brasileiras. Então, vamos olhar isso no longo prazo e trabalhar para superar essas questões normais e que cada país defenda o seu interesse.
4: Quem também participou do evento foi o cônsul-geral dos Estados Unidos aqui em São Paulo, Kevin Murakami. E ele manteve o tom positivo em relação ao futuro.
6: Quero deixar vocês uma mensagem clara. As portas dos Estados Unidos são, mais que nunca, abertas para capital brasileiro. Empresas brasileiras já não estão perguntando se devem investir nos Estados Unidos. Mas quando e como?
4: Ou seja, mesmo com a possibilidade anunciada na semana passada pelos Estados Unidos da aplicação de tarifas de 25% sobre mercadorias brasileiras, as perspectivas do setor são positivas a longo prazo.
0: E agora a gente movimenta a nossa reportagem em Curitiba, porque o CEO do Instituto de Pesquisa Quest, Felipe Nunes, afirmou que o maior interesse dos brasileiros por política foi capaz de politizar até as discussões sobre a Copa do Mundo deste ano. A declaração foi feita em entrevista exclusiva à TMC durante a passagem de Nunes por Curitiba para uma palestra que apresentou uma radiografia da política nacional. E quem conta os detalhes para a gente ao vivo, diretamente de Curitiba, é o Luiz Fernando. Boa noite, Luiz.
7: Boa noite, Alexia. Boa noite ao ouvinte TMC. Essa palestra foi denominada Para Onde Vai o Brasil e é promovida pelo Sinduscom Paraná, o Sindicato das Empresas da Indústria da Construção Civil. Além da participação do CEO da Quest, Felipe Nunes, o evento também recebeu Leonardo Barreto, cientista político e consultor da Câmara Brasileira da Indústria da Construção Civil. O evento reuniu empresários e geradores de emprego dessa área da construção civil e fez promover um verdadeiro debate sobre como as discussões políticas recentes podem afetar o desenvolvimento desse setor que movimenta milhões na economia nacional. Ao conversar com o Felipe Nunes um pouco antes da palestra, que ainda está acontecendo em um auditório anexo, aqui é esse local de onde eu falo ao vivo agora, sobre as possíveis distrações ao eleitor brasileiro, Felipe, que durante a apresentação aqui no Sinduscom, trouxe um estudo sobre o comportamento do eleitor brasileiro. Em entrevista à TMC, ele foi perguntado se a Copa do Mundo poderia servir como uma distração a esses eleitores. Ele respondeu à nossa equipe de reportagem. Vamos ouvir o que ele disse.
8: que até a Copa foi politizada. Vou citar aqui para você um exemplo que eu adoro. A gente publicou há pouco mais de um mês um estudo que mostrava que metade do Brasil torcia para o Neymar ser convocado e a outra metade torcia para o Neymar não ser convocado. E adivinha, quando você olhava para quem torcia a favor e contra, era um tema totalmente politizado. Então, acho que a Copa está politizada, os jogadores estão politizados. Esse foi um dos temas que eu tratei aqui hoje, que é a dinâmica dessa calcificação da política que tomou conta da gente. E eu acho que nem a Copa resiste a esse fenômeno.
7: Pois é, nem a Copa resiste a esse fenômeno, quanto mais ainda discussões envolvendo o nome do Neymar, o craque da camisa 10 da seleção brasileira, que foi sim convocado pelo técnico Carlo Ancelotti, estará nos Estados Unidos, México e Canadá para a Copa do Mundo, que começa na próxima quinta-feira. Essa fala do Felipe Nunes, que é CEO da Quest, acontece numa esteira em que os institutos de pesquisa eleitoral estão sendo bastante questionados, isso por conta da suspensão de uma pesquisa divulgada pelo Instituto Atlas Intel, por parte do TSE. De acordo com o ministro Cássio Nunes Marques, há a possibilidade de que o TSE faça um cerceamento aos institutos de pesquisa justamente para evitar que esses levantamentos sejam usados como um ringue para a disputa eleitoral. A Copa do Mundo já está aí, é quinta-feira, mas os candidatos ainda estão em pré-campanha, isso porque as candidaturas, tanto ao Palácio do Planalto quanto ao governo dos estados e outros cargos que serão disputados agora em 2026, acontece só em agosto, mas já dá para a gente ter uma ideia de como pensa o eleitor brasileiro que politizou vários assuntos do cotidiano, até mesmo a Copa do Mundo. Volto com vocês.
0: Obrigada, Luiz. A gente acompanha de pertinho aqui na TMC os destaques, né, dos próximos passos e do xadrez da política. Estamos falando aí de ano eleitoral, ano muito movimentado, inclusive também com Copa do Mundo. Agora, 8 horas mais 19 minutos.
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0: E a gente volta a movimentar nossa reportagem agora no Rio de Janeiro, porque uma denúncia de uso da máquina pública e uma fala considerada ofensiva marcaram a sessão da Câmara no Rio nesta terça-feira. O vereador Marcelo Diniz acusou o ex-secretário municipal de saúde e atual deputado federal, Daniel Sonraz, de utilizar a estrutura da Secretaria Municipal de Saúde para fortalecer a pré-campanha eleitoral. Então, muita movimentação aí na Câmara do Rio, muitas brigas, inclusive, e a gente conversa agora ao vivo com a Rebeca Renzi, que acompanhou todos os bastidores e traz pra gente os detalhes. Boa noite, Rebeca.
9: Boa noite, é isso mesmo. O atual vereador Marcelo Diniz falou em sua fala, atacou o ex-secretário de saúde Daniel Sorães e disse que ele fez uma gestão muito ruim. Inclusive afirmou que a rede pública de saúde aqui da cidade do Rio de Janeiro é a pior do estado fluminense. Sem apresentar nenhuma prova, o vereador Marcelo Diniz acusou o Sorães de usar o dinheiro da secretaria em benefício próprio, tanto a contratando cabos eleitorais, como fazendo pequenas obras públicas que poderiam beneficiar a sua futura campanha, a sua futura candidatura. Vale lembrar que ambos são do mesmo partido do PSD, que é o partido do atual prefeito Eduardo Cavalieri e do pré-candidato ao governo do estado, Eduardo Paes. Eles são da mesma base eleitoral, mas concorrem ao mesmo posto de deputado federal nas próximas eleições. A gente tem, inclusive, um trecho da fala de Marcelo Diniz desses ataques, o final da fala, onde ele começa a fazer ataques pessoais a Daniel Sorães. Vamos ouvir.
10: Então, secretário, você é um vagabundo. Você está mexendo com a pessoa errada. Aqui tem homem. Eu sou vereador da cidade e sou homem. Obrigado, você vereador. Entrou numa guerra que você não vai vencer. Nem a própria classe da saúde vota em você. Ninguém gosta de você.
11: Obrigado, vereador.
10: Bicha, pão com ovo.
9: Ele, inclusive, afirma que Daniel Sorães fez uma péssima gestão e, como vocês conseguiram perceber, acusa Daniel Sorães de não ser apoiado nem pela própria classe da área da saúde. Procurado pela reportagem, Daniel Sorães afirmou que o ataque foi um caso de desespero eleitoral motivado pelos números, né, da pré-campanha. Ele indica que, como Marcelo Diniz, em tese, não estaria com números tão elevados, ele partiu para o ataque a Daniel Sorães. O ex-secretário explica que depois que as nominatas acabam, há competição interna dentro dos partidos, o que torna ambos candidatos diretos, né? O ex-secretário também não se manifestou sobre uma acusação de promover um evento pré-eleitoral e chamar pessoas ligadas à secretaria, oferecendo folga no dia do evento, e a assessoria da Câmara Municipal também não se pronunciou.
0: Obrigada, Rebeca, pelas informações. Independente da situação política por trás, né, inaceitável você proclamar ali qualquer tipo de homofobia contra outro parlamentar, utilizar isso como um tipo de ofensa, porque não é nenhum tipo de ofensa, né, ser homossexual. Inclusive, isso é um ataque pessoal e é crime no Brasil, né? Bom, a gente segue acompanhando os desdobramentos dessa confusão ali envolvendo a Câmara do Rio de Janeiro. Agora, 8 horas mais 22 minutos.
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0: E agora a gente volta para Curitiba, porque o Supremo Tribunal de Justiça manteve a absolvição de um homem, de um jovem, né, de 18 anos, acusado de cometer estupro de vulnerável contra uma adolescente de 13 anos. Segundo o entendimento, os dois mantiveram a relação amorosa e constituíram família, mas atualmente a lei assegura a condição de vítima a qualquer criança ou adolescente com menos de 14 anos que enfrente uma situação como essa. E quem explica os detalhes dessa decisão para a gente agora é o Brian Valêncio.
11: O Superior Tribunal de Justiça decidiu que não houve estupro de vulnerável em um caso envolvendo um jovem de 18 anos e uma adolescente de 13 anos aqui no Paraná. Por unanimidade, a quinta turma manteve a absolvição do réu e classificou a situação como excepcional, destacando que não foram identificados sinais de violência ou abuso e que o relacionamento resultou na formação de uma família. O processo tramita sob segredo de justiça. Durante a sessão, o relator, ministro Messode Azulay Neto, afirmou que a diferença de idade entre os envolvidos era de apenas 5 anos e ressaltou que o homem não tem antecedentes criminais.
12: Qual é o fato concreto aqui? Uma vítima que tinha 13 anos de idade e o acusado 18 anos. Hoje eles formam um núcleo familiar, tem até filhos. O pai vive com a mãe e tem um filho. O réu sempre trabalhou como carregador de Ceasa e servente de pedreiro, não tem anotações na certidão. E o mais importante de tudo isso é que eles formam um núcleo familiar. Eles têm apenas 5 anos de diferença, né? Mantendo não há violência, não há abuso, há uma relação estável, aplicar uma pena de prisão a casos como esse, a despeito da nova lei que não permite relativização. Mas me parece que o distinguish não pode deixar de ser feito.
11: Essa decisão ocorre poucos meses após a sanção de uma lei que reforçou a proteção jurídica de menores de 14 anos. A norma incluiu no Código Penal a presunção absoluta da condição de vítima nos casos de estupro de vulnerável, estabelecendo que, em nenhuma circunstância, pode-se relativizar o crime. Apesar da absolvição, os ministros reforçaram que o entendimento geral do STJ não mudou. A corte mantém uma súmula segundo a qual o crime de estupro de vulnerável se configura sempre que houver conjunção carnal ou ato libidinoso com menores de 14 anos, independentemente de consentimento, experiência sexual anterior ou relacionamento amoroso. Segundo os magistrados, essa decisão foi tomada com base nas particularidades do caso concreto e não altera a orientação adotada pelo tribunal para os demais processos.
0: Agora vamos para o Rio de Janeiro, porque a Polícia Civil começou a ouvir depoimentos sobre a suspeita de envenenamento de um menino de 11 anos com bolo. O caso aconteceu no dia 1º de junho, em São João de Meriti. A repórter Beatriz Trindade conta os detalhes para a gente.
13: O pai de Arthur de Melo da Silva, de 11 anos, afirmou que não acusa a mãe do menino pelo suposto envenenamento investigado pela Polícia Civil. A declaração aconteceu durante um depoimento nesta terça-feira na Delegacia Policial de São João de Meriti, na Baixada Fluminense. O menino segue internado em estado grave no Hospital Estadual Ricardo Cruz, em Nova Iguaçu. A Polícia Civil informou que nenhuma linha de investigação foi descartada até o momento e que aguarda a conclusão dos laudos médicos, toxicológicos e periciais para esclarecer o caso. O pai da vítima, Ademir de Melo, disse que apenas relatou aos investigadores o que ouviu do filho antes da internação. Segundo ele, Arthur afirmou que o pedaço de bolo que estava na mochila havia sido colocado pela mãe.
14: Nunca suspeitei da mãe dele. O que eu falei foi a palavra dele. Tia, É, de quem é esse bolo, Arthur? Tia, esse bolo foi minha mãe que colocou na mochila, pois eu estava passando mal. Eu não comi bolo na casa da minha avó, que era aniversário da avó dele. Essas são as palavras, eu só narrei o fato.
13: O caso aconteceu no dia 1º de junho e imagens de câmeras de segurança mostram o momento em que Arthur chega à casa do pai em São João de Meriti após passar o fim de semana com a mãe. Horas depois, o menino começou a passar mal e precisou ser levado para o hospital. De acordo com o Ademir, o comportamento do filho já vinha mudando. Ele relatou episódios de agressividade, problemas de comportamento na escola e disse que Arthur chegou em casa diferente ao retornar da casa da mãe na última segunda-feira.
14: Se tu me perguntar se eu acredito que foi a mãe, eu vou falar que não, que ela sempre foi mãezona, mas eu não boto a mão no fogo por ninguém, que a gente não sabe na cabeça da outra pessoa o motivo, porque 3 anos pra cá o Arthur tava diferente, tava estranho, os comportamentos, a mãe também tava tipo distanciando, portanto ela me deu a guarda dele. Não foi informal, mas informal. Eu pedi ela para escrever em próprio punho. Ela escreveu.
13: A Polícia Civil informou que todas as testemunhas envolvidas no caso já estão sendo ouvidas na Delegacia Policial de São João de Meriti. Procurada, mãe do menino, Lidiane Silva, ainda não se manifestou sobre o caso.
0: E daqui a pouquinho a gente fala sobre o Prêmio BTG de Música Brasileira, que homenageou ninguém menos que Cazuza. Agora, 8:28. 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
0: Agora, 8 horas mais 34 minutos. Vamos para mais um giro de notícias, porque a Agência Nacional de Vigilância Sanitária determinou o recolhimento de todos os lotes da fórmula de leite infantil, primeira e segunda infância, da marca Essentia Parma. Segundo a agência, a ação aconteceu em razão da falta de regularização adequada do produto, que não possuía os indícios necessários para ser comercializados como fórmula infantil. Segundo a Anvisa, não tem comprovação de que o produto atenda os requisitos de segurança, composição, qualidade e valor nutricional exigidos. Além do recolhimento da fórmula, também está suspenso a comercialização, a distribuição e a fabricação, né? A propaganda também e o uso do produto. E o governo federal informou que o imposto seletivo, conhecido como imposto do pecado, vai começar a ser cobrado a partir do próximo ano, portanto, então, do ano de 2027. O objetivo é desestimular o consumo de produtos considerados prejudiciais à saúde e ao meio ambiente. A nova tributação inclui itens, né, como bebidas alcoólicas, refrigerantes, cigarros e outros produtos fumígenos. Né, além de alcançar determinadas categorias de veículos, a extração de bens minerais e atividades de apostas. A medida busca reduzir o consumo dos produtos por meio do aumento de preços, seguindo um modelo adotado em diversos países. Então, aumenta o preço para que assim a população não consiga, né, comprar. As alíquotas específicas ainda dependem de regulamentação, que deverá definir o percentual de incidência para cada categoria. E faltando menos de 48 horas para a bola rolar na Copa do Mundo de 2026, a FIFA ainda tenta esvaziar o estoque de ingressos da fase de grupos. Segundo o jornal britânico Financial Times, cerca de 180 mil bilhetes seguem disponíveis na plataforma de revenda da entidade. O Mundial começa nesta quinta-feira com o duelo entre México e África do Sul, jogo que inaugura a primeira edição da Copa do Mundo, com 48 seleções. Esse cenário alimenta questionamentos sobre a política de preços adotada pela organização. Agora, 8 horas mais 37 minutos.
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0: E o Prêmio BTG de Música Brasileira acontece nesta quarta-feira no Teatro Municipal do Rio de Janeiro e vai unir nomes grandes da cena artística nacional. A Rebeca Renzi traz todos os detalhes pra gente.
3: A cerimônia do prêmio foi pensada para transformar o palco municipal em um grande encontro da música brasileira a partir da obra de Cazuza. Ele foi escolhido por unanimidade entre o conselho do prêmio, que é formado por nomes de peso, como Gilberto Gil, Ney Matogrosso, ex-namorado do Cazuza, inclusive, Zélia Duncan e Carol Conká. Eles anunciaram a homenagem juntos, ligando para Lucinha Araújo, mãe do artista. Ao longo da noite, cantores de diferentes gêneros musicais vão interpretar sucessos clássicos do Cazuza em performances inéditas. O prêmio foi estabelecido em 1987 e é uma das maiores celebrações da diversidade da música nacional. Essa edição busca justamente celebrar o passado, reconhecer o presente e impulsionar o futuro do cenário musical, usando como ponto de encontro a trajetória de Cazuza. O prêmio homenageia artistas, compositores, produtores e todos os profissionais que contribuem para a diversidade e qualidade da música brasileira. Além disso, mostrando sua importância, ele busca exaltar novos rostos na cena artística nacional, com projetos como a Casa PMB, a Incubadora Musical e o Te Vejo no Palco. Músicos em ascensão ganham um espaço de peso para mostrar o seu trabalho.
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0: É, agora é hora de economia aqui no Expresso TMC e o Ibovespa encerrou o pregão desta terça-feira em alta de 0,57%, avançando 955 pontos, depois de começar a semana pressionado pelas projeções do Boletim Focus e pelas tensões geopolíticas no cenário internacional. O principal índice da Bolsa Brasileira recuperou parte das perdas em um movimento de correção técnica. A alta foi impulsionada principalmente pelo alívio nas curvas de juros futuros e pelo bom desempenho das ações dos grandes bancos e de empresas ligadas ao consumo interno. No exterior, o ambiente também favoreceu ativos de risco. A queda nos rendimentos dos títulos do Tesouro Americano abriu espaço para a volta de recursos a mercados emergentes, beneficiando a Bolsa Brasileira. Já o dólar comercial teve pouca variação ao longo do dia e fechou com leve baixa de 0,04%. A moeda norte-americana encerrou a sessão cotada a R$ 5,17. 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
0: E a gente continua falando de economia, porque 37% dos brasileiros deixaram contas vencerem no último mês. 42% dos inadimplentes afirmaram que se beneficiaram com o Desenrola 2.0, programa do governo federal. E de Belo Horizonte, a repórter Mariana Reis tem os detalhes dessa pesquisa pra gente.
4: Quase 4 em cada 10 brasileiros não pagaram todas as contas que deviam no último mês. 66% desses

0: dos entrevistados com contas atrasadas sobre o novo Desenrola Brasil. 42% deles disseram que o programa ajudou. Para 33%, o programa não fez diferença. E 19% disseram que não conhecem o programa. O funcionamento foi explicado à TMC pelo secretário de Reformas Econômicas do Ministério da Fazenda, Regis Dudena.
1: Se ela está atrasada aí a partir de 91 dias de atraso até 2 anos, a pessoa pode ir à sua instituição financeira, ao banco, para renegociar essa dívida. Ela vai ter descontos de no mínimo 30% dessa dívida e pode chegar até 90% e aí parcelar em até 4 anos, em até 48 meses.
0: O ministro da Fazenda afirmou que o programa já negociou dívidas de 6 milhões de pessoas e que a expectativa é alcançar 10 milhões de negociações até o fim do mês de junho. O programa termina em agosto.
2: E olha, ainda restam mais de 10 bilhões de reais em valores disponíveis para resgates que foram esquecidos em bancos. Olha só, o repórter Júlio Andrade tem as informações.
3: Milhões de brasileiros ainda têm dinheiro parado em instituições financeiras. O valor continua disponível para resgate por meio do sistema de valores a receber, uma plataforma criada para que cidadãos e empresas consultem recursos esquecidos em bancos, consórcios e outras instituições financeiras. 7,9 bilhões de reais pertencem a 45,3 milhões de pessoas físicas. Outros 2,4 bilhões podem ser recuperados por cerca de 5 milhões de empresas. Lembrando que esses valores podem ter origem em contas correntes ou poupanças encerradas com saldo disponível, tarifas cobradas indevidamente, cotas de consórcios finalizados e outros créditos mantidos por instituições financeiras. Atenção, porque a consulta para saber se você tem algum valor deve ser feita apenas pelos canais oficiais e é gratuita. Caso haja recursos para resgate, será necessário acessar o sistema utilizando uma conta gov.br de nível prata ou ouro para visualizar o valor e solicitar a transferência. Até abril deste ano, já foram devolvidos aproximadamente 15 bilhões de reais aos beneficiários. Um outro dado que chama a atenção, cerca de 64,57% dos recursos a receber são de até R$ 10. Já os valores acima de R$ 1.000 representam apenas 2,1% do total. Parte dos valores não resgatados está sendo utilizada pelo governo federal para fortalecer o Fundo Garantidor de Operações, um mecanismo que dá suporte ao programa Novo Desenrola Brasil.
2: Vale a pena então conferir se você tem algum valor aí para ser resgatado. Bom, agora a gente muda de assunto porque o governo anunciou linha de crédito bilionária para compra de motocicletas novas, voltada para quem trabalha com aplicativos. O repórter Adrian de Almeida, diretamente de Brasília, conta pra gente os detalhes deste anúncio.
4: A nova linha de crédito anunciada pelo governo prevê cerca de 5 bilhões de reais para trabalhadores comprarem motos novas. O programa segue o mesmo modelo do Move Aplicativos, lançado no mês passado para motoristas e taxistas, só que agora será exclusivo para motociclistas que trabalham por aplicativo. A urgência no anúncio do programa Move Motos e outras medidas do executivo está relacionada com o calendário eleitoral e, por conta disso, todas as entregas do governo precisam ser feitas até o dia 3 de julho. Para os programas, o Ministério da Fazenda liberou um crédito extraordinário de mais de 30 bilhões de reais que serão repassados e gerenciados pelo BNDES. O acesso ao crédito para compra de motos será feito por meio de um cadastro que será analisado pelo governo e, após isso, o trabalhador recebe uma resposta sobre o status do pedido em até 5 dias. Já o crédito para carros recebeu até o momento quase 750 mil pedidos aprovados e os valores devem ser liberados nas próximas semanas.
2: E depois de um problema técnico, o avião que transportava ACM Neto e o pouso foi desviado, o repórter Júlio Andrade tem as informações para a gente.
3: O vice-presidente do União Brasil e pré-candidato ao governo nas eleições de 2026 se deslocava para uma agenda na cidade de Livramento de Nossa

0: Senhora, no sudoeste do estado da Bahia. A aeronave sofreu uma despressurização e perdeu altitude nas proximidades de Brumado. Além dele, outras autoridades estavam na aeronave. O pré-candidato ao Senado, João Roma, o senador Ângelo Coronel e o deputado estadual Nelson Leal. Assim, Neto e os outros tripulantes desceriam no município e seguiriam de carro para uma cidade vizinha onde teriam agenda. Como não foi possível pousar nessas condições, o avião retornou para Salvador. Nas redes sociais, ACM Neto comentou o ocorrido, destacando que nenhum dos ocupantes do avião teve ferimentos. Ele agradeceu as mensagens, o carinho e a preocupação que recebeu após o ocorrido. Minha gratidão a Deus e a todos pelas orações, destacou. Só para pontuar, aos 47 anos, ACM Neto já esteve à frente de diversas funções públicas. Foi deputado federal por 3 vezes, prefeito da capital baiana por 2 mandatos consecutivos e vai concorrer ao cargo de governador da Bahia pela 2ª vez.
1: E agora nós vamos para o noticiário internacional, porque agora no Reino Unido, né, onde a gente vai conversar com a nossa correspondente Marina Isidro, 2 assuntos movimentaram o noticiário: o debate sobre possíveis restrições ao uso de redes sociais por crianças e adolescentes, que voltou à tona após uma declaração do primeiro-ministro Keir Starmer, e uma curiosidade envolvendo a Escócia, onde um jogo da seleção pode até render um feriado extra. Os detalhes você confere diretamente de Londres com a Marina Isidro.
2: Keir Starmer disse que as big techs, como Apple e Google, vão ter que implementar soluções para detectar e bloquear conteúdo sexual explícito para crianças, seja em smartphones ou em tablets, e terão 3 meses para agir, ou o governo vai criar uma legislação para forçá-los a fazer isso, o que incluiria multas e até responsabilidade criminal para os chefes dessas empresas que não agirem. As autoridades britânicas disseram que já esperam processos judiciais das big techs, mas que vão seguir com o plano mesmo assim. Segundo o governo britânico, hoje em dia, em média, uma criança de 13 anos consegue ver pornografia online por aqui. E o objetivo de Starmer é que o Reino Unido se torne o primeiro país do mundo onde seja impossível para uma criança ver, compartilhar ou filmar conteúdo sexual na internet. Recentemente, o governo terminou uma consulta pública que durou meses sobre como agir a respeito das redes sociais para crianças e adolescentes. Então, falou com ONGs, com representantes da sociedade civil, mas ainda não se manifestou de uma forma final, definitiva. O Starmer dá a entender que não vai fazer um banimento total, e sim restrições, por exemplo, acabar com aquela possibilidade de rolagem infinita dos vídeos. Mas uma decisão é esperada nos próximos dias, porque existe um sentimento por aqui de que Starmer está tentando acelerar essas ações, porque daqui a alguns dias tem uma eleição distrital na Grande Manchester em que Andy Burnham, que era o prefeito de Manchester, vai concorrer. E se Burnham conseguir se eleger deputado, ele vai entrar na disputa pelo cargo de primeiro-ministro. Então, os críticos do Starmer dizem que ele não estaria tão apressado para decidir sobre esse assunto, que é tão relevante na sociedade, caso não estivesse com seu cargo sob risco. Paralelamente, quem se meteu nesse assunto? Donald Trump, a administração dos Estados Unidos, disse ao governo britânico que não faça um banimento de redes sociais. Portanto, esse assunto continua sendo muito discutido por aqui, com alguma decisão mais definitiva esperada nos próximos dias.
3: E paralelamente também, Marina, eu quero falar um pouco sobre Copa do Mundo, porque a seleção da Escócia, aliás, a Escócia do meu ídolo Scott McTominay, vai ter um feriado a mais, está rendendo polêmica. Isso aí também está dando briga aí?
2: Não, olha, o seu ídolo é o Scott McTominay.
3: Poxa, força Nápoles sempre.
2: É verdade. Não, olha, a Escócia Os escoceses estão super felizes com essa volta à Copa do Mundo, né? Teve um desentendimento ali entre os escoceses e os noruegueses por causa de um amistoso que aconteceu, não aconteceu. Mas para quem está na Escócia, fique feliz, porque o rei Charles III aprovou um feriado para os escoceses na segunda-feira, dia 15 de julho. Claro que o rei não se mete com legislação, quem faz isso é o parlamento, mas é o monarca que dá a chamada sanção real ou aprovação formal. E por que isso vai acontecer? Porque a Escócia estreia na Copa do Mundo dia 13 de junho contra o Haiti. Só que por causa do fuso horário aqui, o jogo vai ser às 2 da manhã de domingo, horário da Escócia. Então, um feriado na segunda-feira daria tempo para os escoceses se recuperarem dessa estreia, né? É um feriado público, ou seja, para os órgãos públicos, e aí cada distrito tem autonomia para dizer se vai adotar o feriado ou não, nesse que é um momento muito especial para os escoceses, de volta ao Mundial depois de 28 anos, e a Escócia que está no grupo do Brasil, né? Enfrenta a seleção brasileira dia 24 de junho.
1: Agora 8 horas mais 52 minutos. E sabe aquele caso bizarro da mulher de 37 anos que foi presa em Santa Catarina fingindo ser adolescente? Então esse caso ganhou um novo capítulo. É o caso da órfã, né? Integrantes de um grupo de oração da Grande Curitiba reconheceram a golpista e a Polícia Civil reabriu a investigação. As informações chegam da capital paranaense com Ângela Sfaier.
4: A Polícia Civil do Paraná reabriu a investigação contra a mulher de 37 anos que foi presa em Santa Catarina após se passar por uma adolescente. A retomada do inquérito ocorreu depois que membros de um grupo de oração em Colombo, cidade que fica na região metropolitana de Curitiba, reconhecerem essa mesma suspeita. As vítimas deste outro caso foram enganadas em 2021, quando a mulher inventou que era uma menina de 13 anos que sofria de um câncer terminal. Toda essa história era para desviar dinheiro. Neste golpe aplicado no Paraná, a mulher usou o nome falso de Emily e inventou um roteiro trágico que manteve por 10 meses. A golpista dizia que a doença estava em metástase, chegou a forjar a morte dos pais para tornar tudo ainda mais triste. A manipulação foi tão profunda que uma das vítimas tatuou o nome de Emily, da falsa criança, no pulso. A farsa caiu após muitos pedidos financeiros e depois de uma chamada de vídeo revelar o rosto de uma mulher adulta.
5: Oi, mãe da tia Renata, tudo bem? Eu só queria dizer que a senhora é linda, especial para mim e para Jesus.
4: A criminosa foi presa em Joinville semana passada, após passar 14 meses morando de favor com uma família, fingindo ter 12 anos. Ela confessou aplicar o mesmo golpe em outros 5 estados brasileiros.
1: É, caso que movimentou todo o Brasil, né? Enfim, bizarro, para dizer o mínimo. Bom, a gente muda de assunto agora, porque com a confirmação de que o Super El Niño vai provocar eventos climáticos extremos, especialistas alertam para os possíveis impactos do fenômeno nos próximos meses. As informações você confere agora com Isabela Miranda.
6: A região sul do Brasil pode ter chuvas acima do normal, enquanto o norte e o nordeste podem sofrer com secas. As duas situações podem acontecer ao mesmo tempo por conta do Super El Niño, fenômeno caracterizado pelo aquecimento das águas superficiais do Oceano Pacífico. As temperaturas também devem aumentar um pouco mais neste inverno de 2026. O Centro Nacional de Monitoramento e Alertas de Desastres Naturais, o CEMADEM, emitiu nota alertando para os riscos e recomendando, por exemplo, o fortalecimento da integração operacional entre a União, estados e municípios, conectando desde a previsão, passando pelo monitoramento e análise de risco, até a resposta. De acordo com o coordenador-geral de operações e modelagem do CEMADEM, o Marcelo Seluc, a situação ainda pode mudar.
7: Existe uma chance altíssima de se desenvolver o fenômeno do El Niño na segunda metade do ano, é quase certo. Porém, em questão de intensidade, nós, comunidade científica, ainda temos algumas dúvidas, porque existem sim previsões de que a temperatura do Oceano Pacífico poderia chegar num valor que caracterizaria um Super El Niño, mas as previsões feitas nesta época do ano ainda têm baixa confiabilidade. Então, esse cenário ainda poderia mudar embora tudo pareça indicar que não se trataria de um El Niño de fraca intensidade, seria de moderado para cima.
6: Segundo a ONU, a Organização das Nações Unidas, o mundo deve se preparar para um El Niño potencialmente forte neste ano, com a intensificação do aquecimento global e dos riscos de eventos climáticos extremos.
1: E olha, com as eleições de outubro se aproximando, o tema da segurança pública vem se tornando cada vez mais relevante para a população brasileira. Com isso em mente, o Instituto Sou da Paz está lançando a campanha Vote pela Paz, com propostas de medidas concretas para enfrentar o crime organizado, a violência contra a mulher e a circulação ilegal de armas, entre outros temas também. O objetivo é entregar essas diretrizes aos candidatos para qualificar o debate eleitoral. O evento aconteceu em parceria com o Centro de Gestão em Políticas Públicas do INSPER. A repórter Júlia Takahashi traz os detalhes para a gente.
8: O lançamento da campanha contou com especialistas, policiais e representantes do INSPER para discutir soluções baseadas em dados. Um dos temas centrais foi o avanço do crime organizado, que foi abordado pelo professor do INSPER e especialista em segurança pública, Ricardo Balestreri.
9: Um dia de Operação Carbono Oculto da FEBEM Lima levantou 50 bilhões de lavagem de dinheiro. Então é disso que nós estamos falando. E a gente continua obcecado com o crime na favela. Por quê? Porque é mais fácil, e esse faz de conta que há 40 e tantos anos a gente faz, de combater o crime só no meio dos pobres. Não resolve absolutamente nada. Se a gente quiser resolver os problemas do crime, a gente tem que atuar na cobertura.
8: A urgência da discussão sobre medidas para a segurança pública é reforçada por um levantamento do Instituto Sou da Paz, que mostra que 94% da população brasileira reconhece algum grau de violência na cidade onde vive. A pesquisa também revela que mais da metade das pessoas evita sair à noite e uma a cada três deixa de usar o celular na rua por medo. O Instituto Sou da Paz destacou as medidas que serão entregues aos candidatos dentro da campanha Vote pela Paz. As propostas foram estruturadas em 5 áreas: a proteção infantil, o fortalecimento das polícias, o combate ao crime organizado, a redução dos roubos e a retirada de armas ilegais de circulação. O documento cita também a importância do investimento em inteligência e tecnologia e a cooperação entre as instituições. Segundo o Instituto, a ideia é propor às candidaturas soluções baseadas em evidências e elevar o debate eleitoral para além de slogans e promessas simplistas.
1: Agora, 8 horas mais 58 minutos, vamos desacelerando aí aos pouquinhos o nosso Expresso TMC, para você que está voltando para casa ou até mesmo indo trabalhar. Um alô aí para você que é motorista de aplicativo. Ficamos aqui com um compilado completo do que rolou nesta terça-feira e do que mais importa para você no Brasil e também no mundo, né? Expresso TMC com muita informação, jornalismo, dinamismo, uma programação completa para você aqui na TMC. E às 10 horas da noite, você tem um encontro marcado comigo, Alexia Marília, daqui a pouquinho, aqui na TMC, no nosso Resumo TMC. Até daqui a pouco. Tchau, tchau.
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